0: tá do torcedor acreditando que a gente pode sair, os jogadores também. E hoje a gente fez um grande jogo. A gente foi se impressionado muito pelas bolas cruzadas dentro da área. E mesmo assim a gente fez um grande jogo. Tivemos três chances para fazer e fizemos um, né? Então os jogadores começam a acreditar naquilo que a gente vem conversando, vem trabalhando, por mais que seja um período curto. Mas a ideia é bem simples e bem praticada por eles. Então eu fico bastante contente porque tudo aquilo que a gente treinou, a gente praticou até na troca de sistema, quando a gente passa por uma linha de cinco, no meio, no início do segundo tempo, até porque eles pensaram com muitos atacantes ali. A gente tinha que sim ter um salto mais rápido dos nossos laterais e o posicionamento, principalmente para dois atacantes altos, os nossos três zagueiros. A gente conseguiu neutralizar isso aí. É claro que teve uma cabeçada ou outra que faz parte. O Cuiabá é uma grande equipe, está brigando pelo acesso. Então a gente não enfrentou qualquer equipe, a gente enfrentou uma equipe bem treinada, bem qualificada, com jogadores de boa qualidade. E conseguimos sair daqui com um bom resultado que deixa a gente bastante vivo na competição, mas tem muita coisa pela frente. A gente só venceu. É uma batalha, a guerra está muito longe de acabar, pezinho no chão, para que a gente possa voltar, descansar, fazer uma boa viagem de volta e já se preparar para o jogo de domingo, que é uma outra decisão.
1: Professor, durante a partida dava para perceber que o Avaí se postava numa linha de 5 e posteriormente também numa linha de 4. Apesar do Cuiabá ter mais a posse de bola durante a partida, foi o Avaí que saiu com os 3 pontos hoje. Queria que você falasse se esse plano de jogo estava dentro do seu plano e também queria que você falasse da importância do Daniel Penha, que segue isolado na artilharia do Avaí na Série B.
0: A gente trabalhou, né? Primeiro começa com uma linha de 4, ou 4-5-1, né? Com um salto, principalmente do nosso volante de dentro no zagueiro, que eles tinham muita, muita condição de bola e diagonais. E a nossa linha estava demorando um pouco, principalmente a linha de 4, a esticar ela. Então o Inocêncio estava pegando muitas bolas e tendo muitos cruzamentos, mas a gente dentro da área estava se portando muito bem, agredindo a bola, atacando a bola, né? E a gente depois, quando muda para a linha de 5, 5-4-1, a gente ficou mais seguro. E aí, é claro que a pressão do Cuiabá é natural, conforme o tempo vai passando, né? A gente sofre uma pressão, o Bruno faz uma defesa espetacular, os zagueiros também se defendem como pode, os laterais começam a acelerar mais esse cruzamento dos caras, diminuir um pouco mais a posse da bola, né? E a gente consegue um bom resultado. Acho que o Gaspar poderia ter feito um gol, né? O João fez uma baita de uma defesa, ele falou que tocou na bola, e depois, no final, no último lance, o Jefferson saiu e deu uma de coveiro, cavou ali. Só que não conseguiu fazer o gol e saiu na cara do gol. Mas enfim, a vitória gigante. Sobre a importância do Penha, é um jogador de muita qualidade, né, cara? É um menino que especial, é um dos craques do nosso time. E isso aqui não vai deixar ele mais bobo, menos bobo. Ele é um cara com bastante tranquilo, a consciência tranquila. E o gol que ele faz é uma jogada que a gente treinou. Então, isso mostra que tem, por mais que muita gente não acredite, eu entendo de futebol e conheço futebol, né? Eu não apenas sou um animador de vestiário, né? Eu sou um cara que trabalho, tem que ter respeito, só que eu não tenho que dar. Vou dar resposta para. Não, dou resposta para ninguém. Eu tenho que dar sim, é resultado do meu clube que eu sou contratado. Eu sou funcionário do Avaí, eu tenho que dar resposta para o Avaí. Então, só que é aquilo que a gente fala, né? A gente estudou, a gente jogou por 20 anos, estudou e conhece futebol, né? E entende. Então, essa jogadinha de escanteio que o Penha, o nosso artilheiro, conseguiu finalizar. A gente treinou isso e deu certo. O importante é a gente ficar feliz porque você treina uma coisa e os jogadores executam e executam com sucesso. Então, mérito todo deles que conseguiram fazer um grande jogo e sair com resultado positivo.
1: Professor, para finalizar, 3 pontos importantes na briga para ganhar fôlego contra o rebaixamento e agora projetando o duelo contra o Atlético.
0: É claro, comemorar, né? Comemorar hoje, comemorar amanhã, né? Porque é uma vitória difícil. E também pezinho no chão, como eu falei, a gente não ganhou nada ainda. A gente está na zona de rebaixamento. Diminuímos a vantagem para o Botafogo, mas o Botafogo ainda joga, a gente não sabe como é que vai ficar. Mas é claro que essa vitória a gente não pode desprezar, tem que comemorar. Mas a hora que a gente for enfrentar o Atlético em casa, a gente tem que ter muito respeito pelo Atlético aí fazendo um grande campeonato, né? Tem o nosso amigo Alex lá como treinador fazendo um baita de um trabalho. Então, a humildade, a gente reconquistou a confiança do torcedor, a ressacada, a gente pede o apoio do torcedor novamente, é que ele seja desse segundo jogador, literalmente, que nos apoie. E os jogadores dentro de campo possam ter a humildade, a sabedoria e a inteligência de tirar isso ao nosso proveito, mas respeitando muito o Atlético.
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3: Essa é a entrevista exclusiva do técnico Marquinhos Santos para o repórter Caio Henrique da CBN Cuiabá, nessa parceria com a CBN Floripa, no jogo do Avaí na Arena Pantanal. Ele que também é repórter do portal Olhar Esportivo. As explicações de Marquinhos Santos. ele mostra que sabe de futebol. Foi o que ele disse também na

0: coletiva, na entrevista para o Caio Henrique, hein, Faraco?
1: Olha só a transformação do Marquinhos nas coletivas, né? Lembra daquela coletiva contra o Ceará? Que a gente fala, pô, mas o Marquinhos está diferente, né? Nessa coletiva, sentiu o impacto da derrota. Aí contra o Londrina, já era o Marquinhos mais solto. E hoje já foi aquele Marquinhos folgado, né? Porque já começou a mandar recado. Mas fez o trabalho dele, como ele falou, né? É importante fazer o trabalho e dar resultado para o clube dele. É claro que o Marquinhos entende futebol. Não sei de onde que ele tirou, que tem gente que acha que não. E tá sendo o diferencial. Essa é a verdade. O Marquinhos está sendo diferencial. Ele fez aquilo que os outros técnicos não estavam fazendo, de colocar mais gente no meio e menos gente no ataque, porque o Avaí não tem atacantes. O Avaí tem jogadores de meio campo. E com esse preenchimento de meio campo, o Avaí ganhou em qualidade de trabalho de bola. O Avaí liberou seus principais jogadores para estarem mais próximos do ataque, para trabalhar as finalizações. O Penha hoje decidiu mais uma vez, decidiu numa bola treinada, como a gente falou, né? A bola foi trabalhada para o Penha estar ali na entrada da área para ter a possibilidade da finalização. Então é isso, acho que a leitura do jogo dele foi uma leitura correta nas mexidas. Repito, só discordei de uma, que foi a entrada do Léo Gamalho. Antes do Léo Gamalho, o Gaspar deveria ter entrado, até para que o Avaí tivesse esse contra-ataque. A ideia era o Léo Gamalho segurar a bola na frente, mas de nada adiantava, né? Porque com o Jean e o Penha já muito cansados, mesmo que o Léo Gamalho segurasse a bola na frente, ia ser difícil para o Avaí conectar esses dois e chegar ao ataque. Então, primeiro deveria ter entrado o Gaspar para dar esse contra-ataque, para dar o desafogo ao Avaí. E depois, quem sabe, né? Quem sabe o Léo Gamalho, que hoje ajudou menos do que contra o Londrina. Contra o Londrina ele entrou e tinha dois pontas, o Léo Xu e o Gaspar já em campo, para que o Avaí tivesse o contra-ataque. E, na verdade, os dois não conseguiram contra-atacar, né? E o Léo Gamalho acabou fazendo o único contra-ataque do Avaí naquela partida. E hoje o Gaspar entrou e ele fez um contra-ataque sozinho, botando uma bola no travessão, né? Vai crescendo também o Gaspar como uma boa opção nessa reta final, para que o Avaí tenha essa válvula de escape aí na velocidade de um jogador que também sabe finalizar, né? Então, é isso, o Marquinhos vem sendo diferencial, essa é a verdade. Eu falei lá no começo dessa história, aqui na programação da CBN Floripa, que se o Avaí se salvar, tem que colocar uma estátua para o Galego, não só pelo que ele fez agora, pelo que ele poderá fazer agora se o Avaí se salvar, mas por tudo que ele já fez pelo Avaí, né? Então, mais do que merecido, se ele consagrar o Avaí nesse final de ano com uma permanência que ainda é difícil, mas que estava muito improvável, aí ele merece sim essa estátua ali na entrada da Ressacada, por todo o trabalho entregue, né, por todo o trabalho de uma vida dedicada ao clube que o Marquinhos tem. Então, eu tenho certeza que o torcedor se identifica com tudo aquilo que o Marquinhos faz, com tudo aquilo que o Marquinhos fala em defesa desse Avaí. Ele está fazendo o melhor possível, segurando até o vestiário, como ele falou, né? Não é só o cara do vestiário, mas também é, que a gente sabe que também é o cara do vestiário, para segurar esse vestiário e fazer com que os caras entrem em campo dedicados, entrem em campo competindo, entrem em campo ligados e defendendo a camisa do Avaí nessas partidas finais, as partidas que restam. E agora, o Avaí com duas vitórias e o Marquinhos com duas vitórias na conta, agora o Marquinhos vai cobrar do torcedor. Ó, agora o Marquinhos vai dizer, vocês não vão me abandonar. Vocês vão junto comigo, preciso de vocês. E certamente o torcedor do Avaí vai responder a esse chamado do Marquinhos.
0: O Avaí venceu 1-0 para cima do Cuiabá na Arena Pantanal, gol de Daniel Penha. A gente ouviu o técnico Marquinhos Santos, que segue nessa sequência de duas vitórias em três partidas. Diga, Cacetari.
2: Eu recebi aqui no WhatsApp agora da CBN... me parece que o torcedor havaiano está organizando uma recepção amanhã no aeroporto. Então peço a você, torcedor havaiano, para, né, que tiver disponibilidade, quiser ir, obviamente, né? Procure aí na rede social mais próxima. Parece que tem uma turma organizando uma recepção aí para na chegada do clube amanhã no aeroporto. Amanhã, 6 horas, 18 horas, né? 6 da tarde, 6 da noite. E outra questão, seria legal também o torcedor que tá mais empolgado, tá preocupado ainda, se quiser mandar para a gente, pode mandar lá no meu Instagram, lá no arroba Marcos Cacetari, ou aqui nos contatos da CBN, que a gente vai ver de alguma forma. Manda a sua promessa. Eu já vi gente falando que vai caminhar de Palhoça até a Ressacada, eu já vi gente falando que vai para Madre Paulina. Manda a sua promessa. Você que tá aí, tá preocupado ainda, quer prometer alguma coisa, manda pra gente, entre em contato com a gente, vamos contar essa história, vai ser legal. Manda a sua promessa aí pro Avaí ficar.
0: O Avaí faltando 5 jogos pela permanência, com os 2 próximos no Estádio da Ressacada. O momento é agora, né? Não pode deixar para depois, não pode deixar para os últimos jogos. Tem que resolver nesses 2 jogos da Ressacada, nas 2 próximas rodadas, porque entre esses jogos, depois do Atlético, o confronto diante do Botafogo de Ribeirão Preto. Só para fechar, o Marquinhos, o Faraco, sobre esse jogo do Atlético, né? Ele até citou o professor Alex, né? Que é amigo dele e também teve a passagem pelo Avaí, e que está fazendo trabalho pelo Atlético. A questão é que, por exemplo, o Atlético fecha a rodada na terça-feira contra o Londrina, né? Se perder esse jogo, vai para o confronto direto do Avaí, podendo chegar a 39 e ficando a 3 do Atlético. Mas para isso, teria que perder o jogo de amanhã. Mas para o Avaí, seria melhor o Atlético já vencer amanhã, chegar aos 45 e jogar mais tranquilo contra o Avaí na Ressacada?
1: Ah, com certeza. Com certeza. Ah, mas vai trazer mais um. Não, com certeza é melhor o Atlético já chegar mais leve aqui na Ressacada, já vencendo esse jogo diante do Londrina. O Londrina agora demitiu o Micali, está praticamente rebaixado, então... mas vai descartar um? Não, a briga do Avaí agora é com o Botafogo, gente. Botafogo é o time que o Avaí tem que focar para se salvar desse rebaixamento à Série C do Campeonato Brasileiro. Então, para mim... que o Atlético vença o Londrina, chegue aos 45 e já jogue mais solto aqui, mais leve contra o Avaí. Eu não preciso trazer uma super decisão contra o Atlético, né? Com o Atlético jogando também a sua vida. Agora, o que eu sei aí de informação, que, por exemplo, no jogo Avaí e Londrina, tinha gente do Atlético na Ressacada. Por quê? Porque o Atlético não está garantido ainda. E porque os 2 próximos adversários do Atlético eram o Londrina e o Avaí. Então, o Avaí e Londrina, tinha gente do Atlético, não era vendo pela televisão, na Ressacada, para acompanhar o jogo, para fazer lá os rabiscos e entregar para o Alex, para que ele já soubesse esmiuçado que vai enfrentar pela frente, tanto com Londrina quanto com o Avaí.
0: Os estudos das rodadas finais da Série B do Campeonato Brasileiro, o Atlético tem feito essa campanha de permanência nas últimas temporadas, e agora está próximo, né, com 42 pontos, uma vitória faltando em 6 jogos, né, porque vai jogar ainda nessa rodada. Justamente tem o jogo da permanência na terça-feira às 7h30 da noite contra o Londrina, lá na Arena Sicred em São João del Rei. Para fechar os quesitos, vamos avaliar a arbitragem no VAR CBN.
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0: No lado havaiano, hoje tivemos 2 amarelados, João Vitor e Daniel Penha. Nenhum deles estava pendurado, né? Os pendurados Wenderson, Del Piage, Léo Gamalho. Então, nenhum deles tomou o terceiro para o confronto diante do Atlético domingo que vem na Ressacada. Do lado do Cuiabá, tivemos o David amarelado ainda no primeiro tempo. E a arbitragem no confronto de hoje, Faracô, do Afro Rocha de Carvalho Filho, e na arbitragem de vídeo, Patrício Wallace Corrêa.
1: Ah, vou te dizer o seguinte, não foi uma boa arbitragem, mas também não comprometeu. É aquele árbitro preguiçoso, né? Aquele árbitro sem aquela energia do jogo, que cai na malandragem dos jogadores e não deixa o jogo correr... Então, não gostei da arbitragem, não. Mas também não posso colocar nenhum peso a mais, assim. Ah, como foi mal a arbitragem no jogo de hoje. Não, nada disso. Então, eu vou dar uma nota 6 aí para o Afro Rocha, pela atuação de hoje, pelos companheiros deles, todos ali dentro do que foi o controle, né? A administração do jogo durante 90 minutos, mais acréscimos.
0: E, inclusive, é o segundo jogo que ele apita de vitória do Avaí fora de casa nessa Série B. Tinha apitado o confronto lá de Maceió na vitória do Avaí 1-0 sobre o CRB, num gol do Wallace, Wallace França no contra-ataque. E agora, esse jogo diante do Cuiabá. Claro que nesse meio tempo teve a derrota do Avaí, que ele apitou também contra o Atlético Goianiense em Goiânia.
1: Quarta vitória do Avaí fora de casa, né?
0: Pois é, a quarta vitória do Avaí. E em dois jogos com o apito do Afro Rocha de Carvalho. Não teve ligação nenhuma, só estou dizendo que é coincidência, né?
2: Não, já vamos escalar ele pro próximo para garantir também.
1: Fora de casa.
0: Né? É, o próximo exato, fora exato, de casa, exato. Exatamente. Né?
2: Ô, boa, já começaram a chegar umas promessas boas aqui.
0: Opa, hein? Manda aí.
2: Tem gente prometendo que vai só escutar com a CBN. Isso aí eu já esperava, né? Também isso aí é o mínimo que você pode fazer, né? É, tem gente prometendo que vai fazer maratona no que vem. Se não cair, ó, 42 quilômetros na Maratona Internacional do ano que vem. Teve um que prometeu tomar um porre, mas aí acho que vai de qualquer jeito, né? Se cair, se não cair, vai de qualquer jeito, né, Faraco? Também não vai ter jeito também. Já começou a chegar, galera. Vamos lá, vamos lá. Vamos melhorar isso aí, vamos fazer uma prova. Vamos se puxar também, né? Não é qualquer coisa, né? Vamos se puxar.
0: Vamos então já seguir com o Marcos Cacetari na interatividade CBN, porque a gente confere, né? Se teve alguém acertando o placar do jogo de hoje no Bolão da Galera.
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0: E aí, Cacetari?
2: Tivemos 7 acertadores do palpite 1-0. Daniel Lopes, Guilherme Marques, Pedro Paulo, Marcos de Forquilinha, o Silvano Campos, Jamir e o Roberto Felisbinos. Felisbino.
1: Conheço esse Guilherme Marques. Hein?
2: Pois é. Esse palpitou logo cedo. É, todos esses 7 palpitaram 1-0 Avaí, Matheus Boaventura. Teve muito 2-1 também. Bastante gente botou 2-1, mas 1-0 e 7 acertadores.
0: É muito bom o palpite do torcedor que vai naquela bola de segurança, né? Um golzinho fora de casa, segura outro time. E o Avaí fez isso exatamente, né, Faraco? Porque, claro, já fizeste a tua análise, o Marquinhos também. Só que é como é importante, né? Não adianta que o resultado nessas rodadas finais não vai ser de jogo que o Avaí convença, que jogue bonito, porque não fez isso a temporada inteira. O que importa agora é resultado mesmo, porque é aquela questão da eficiência. Teve um chute só certo no gol no primeiro tempo e a bola foi para a rede.
1: Ah, e nisso o Marquinhos foi rápido no jogo de hoje, né? Quando o auxiliar do Diniz, o Eduardo Barros, começou a encher a área, ele colocou lá o Pedrão para ajudar, e o Pedrão foi importante, entrou bem, tirou alguns lances de cabeça, o Alisson continuou perdido ali no meio, né, a bola passando pelo Alisson, e o Pedrão trabalhando lá pelo lado direito, tirando para escanteio, tanto é que a torcida tá exaltando aí a entrada do Pedrão, né, como uma boa nova nesse final de temporada. Não tô dizendo que o Pedrão vai resolver a zaga do Avaí, mas poderia ter tido alguns minutos antes, né? Porque no meio dessa zaga toda aí falhando, com o Alisson entregando, com o Jefferson Maciel fazendo bobagem, por que não o Pedrão tendo oportunidades? Entrou bem no jogo de hoje, ajudou o Avaí a ganhar, fazendo uma trinca ali de zagueiros, né? Nesse show de bola levantada na área do Avaí.
0: O único senão aí eu vou dar para o Jefferson Maciel, não do ponto de vista defensivo, que ele ajudou a defesa do Avaí, enfim, mas aquela última bola no ataque, né, Faraco? Tá certo que não é atacante, enfim, mas ele tentou dar uma cavadinha para cima do João Carlos, era o gol da vitória ali, né?
1: Então, rapaz, o zagueiro do Avaí tentou dar uma cavadinha, queria fazer um gol de placa. É.
0: Mas a velocidade ele sempre teve, não, e tá apresentando isso, né?
1: E ele fez a jogada acontecer, porque quando a falta é marcada, ele já passa correndo pedindo. Que ele tá ali no lance, ele passa correndo pedindo, e tava vindo do campo de defesa. Então a falta foi cobrada rápida ali, e o Jefferson Maciel, com a velocidade dele, não colocou na frente, já era, né? Não pegou mais o zagueiro do Cuiabá. Só que aí ele quis encobrir o goleiro, bate no canto, querido, bate forte, sei lá, define. Aí o João Carlos, que é gigante, pegou, né?
0: E ainda na sobra, o zagueiro foi rápido, o João Basso conseguiu mandar para a linha de fundo. De qualquer forma, veio a vitória 1-0 do Avaí sobre o Cuiabá. Marcos Cacetari, vamos passar a régua na Central CBN com os jogos, claro, Série B, mas também Série A do Campeonato Brasileiro. Hoje tivemos definição com clássicos, tem bola rolando ainda, e também a Série C do Brasileiro com os classificados à Série B do ano que vem.
2: Vamos lá, Boaventura. Vamos começar pela Série A, que tem bola rolando. O Bahia vai vencendo o Mirassol 1-0. O jogo está com 39 do segundo tempo. O gol anotado pelo Juba lá no comecinho, mas no primeiro tempo de pênalti, o Bahia tá vindo pro ataque agora, rapaz, ó, quase que eu narro outro gol ao vivo aí, Faraco. Não, não foi gol. Bom, o Bahia então vencendo o Mirassol 1-0. Pela Série A, tivemos ontem o empate Vasco e Remo 0-0, a vitória do São Paulo 2-1 para cima do Vitória. Aí hoje, já encerrados, a vitória do Galo para cima do Santos, a vitória do Flamengo 1-0 para cima do Fluminense, a goleada do Palmeiras 4-1 para cima do Corinthians e o Grenal que terminou 1-1, resultado horrível para as duas equipes. O Mirassol vai perdendo, o Bahia vai vencendo o Mirassol neste momento. Amanhã, 3 jogos, 4 da tarde, lembrando amanhã segunda-feira feriado, né? Porque às vezes assusta, né? Pô, segunda-feira, mas feriado. 4 da tarde, Coritiba e Botafogo. 7:30 da noite, Chapecoense e Atlético Paranaense. E aí o Bragantino e o Cruzeiro se enfrentam às 9 da noite. A tabela de classificação da Série A. Flamengo 64 é o líder, Palmeiras vice-líder 63, Fluminense 51 é o terceiro e o Atlético é o quarto com 50. Atlético Paranaense, essa turma vai para a Libertadores direto. O Bahia, com a vitória parcial, é o quinto com 49. Lembrando, tem Sul-Americana, tem Libertadores, tem a Copa do Brasil. Então, as vagas de Libertadores que hoje vai até o quinto colocado podem ir aí para até o oitavo, nono colocado, né? Com pré-Libertadores, etc. Então, só destacar isso também. Cruzeiro é o sexto com 48, Atlético Mineiro é o sétimo com 47, Santos tem 42, é o oitavo, São Paulo 39 é o nono e o Coxa é o décimo com 38. Parte de baixo da tabela, galera que já tá olhando para baixo. Bragantino 37 é o 11º, Vitória tem 12, aliás, Vitória é o 12º com 36 pontos. O Botafogo é 35 pontos na 13ª colocação, mesma pontuação do Vasco, que é o 14º. Mirassol tá ficando com 33 pontos, é o 15º. O Corinthians, apesar da derrota, não entrou na zona de rebaixamento por conta do empate do Inter, é o 16º com 32, aí é a zona de rebaixamento. Inter com 32, Grêmio com 31, Remo 25 e Chape 18. Essa, e então, é a tabela de momento da Série A do Campeonato Brasileiro. Nós tivemos as definições na Série C, ontem e hoje. Ontem nós tivemos a vitória do Botafogo da Paraíba por 1-0 em cima do Santa Cruz. E tivemos também o Maringá vencendo o Floresta. A vitória do Botafogo não serviu de muito. Serviu apenas para tirar o Santa Cruz da decisão da Série C. Portanto, o Maringá classificado de um lado. Do outro lado, na outra chave, Ferroviária faz a final, 11 pontos, classificou, venceu a Inter de Limeira por 2-0. E Brusque e Paysandu ficaram no 1-1. Esse resultado foi ruim para as duas equipes. Quem vencesse estaria classificado. Com um empate, classificou a Inter de Limeira. Portanto, Maringá, Santa Cruz, Ferroviária e Inter de Limeira, os 4 clubes que jogarão a Série B do ano que vem. Maringá e Ferroviária fazem a final com o primeiro jogo no Paraná, o segundo jogo em Araraquara, em São Paulo. Posso falar da Copa Santa Catarina também, né, Boa? Que nos interessa, claro. Ficha. O Nação empatou com o Marcílio Dias, esse jogo foi na sexta. Ontem o Figueira venceu o Ercílio 1-0, o Ercílio que demitiu, ou pelo menos informou o desligamento do Rogério Corrêa do comando técnico da equipe. O Joinville venceu fora de casa o Santa Catarina 3-0, e hoje, 11 da manhã, nós tivemos um empate em 3-3, Barra e Metropolitano. Tabela de classificação. Os 4 primeiros classificam. Figueirense é o primeiro com 13, Jeque é o segundo com 12, Marcílio tem 11, é o terceiro, e o Ercílio é o quarto com 9 pontos. Na sequência vem Santa Catarina com 7 pontos, Metropolitano na sexta colocação com 4, Barra tem 4, Nação tem 3, é o oitavo, Blumenau é o nono com 2 pontos. Próxima rodada, Figueirense joga contra o Marcílio Dias fora de casa, sexta-feira, 7:30 da noite. Esse jogo tem transmissão da CBN, muito importante também a sua audiência, torcedor. Vamos lá, Série B do Campeonato Brasileiro, acho que a gente já passou, né, Boa? Mas só destacar, né, a galera tava chamando atenção.
0: Dá pra passar essa reta final do Avaí, cacetai?
2: Sim, mas só destacar antes ali, Náutico, Ceará e Atlético com 42 pontos, por isso que a turma tava chamando a atenção pra esses confrontos, então eu vou destacar todos esses times na sequência, tá? O Atlético joga na rodada, pega o Londrina, pode diminuir ou aumentar a distância ou estagnar. O Botafogo joga contra o Ceará. Esse jogo do Londrina e Atlético é 7:30 da noite de terça. O Botafogo recebe o Ceará amanhã 9 da noite. Criciúma e América amanhã 7:30 da noite. Novo Horizontino e Ponte Preta 7 da noite. E amanhã Fortaleza e CRB 4 da tarde. Bom, sequência das equipes que interessam pro Avaí. Portanto, o Avaí pega o Athletic fora... Aliás, o Avaí recebe o Athletic na Ressacada no próximo domingo, 16h. O Botafogo visita o CRB, próximo domingo, 16h. Deixa eu achar aqui o Athletic. O Athletic joga contra o Avaí, obviamente. O Náutico. O Náutico visita o Goiás. E quem que tá ali no bolo também? O Ceará. O Ceará recebe o Juventude, também final de semana que vem. O Avaí joga daí no outro sábado em casa contra o Botafogo, 16h na Ressacada. O Athletic visita o Operário. O Náutico visita o Juventude e o Ceará recebe o Goiás. As tabelas das equipes, realmente a do Avaí aparentemente é a mais tranquila. Na 36ª rodada, o Avaí visita o Náutico. O Botafogo recebe o Sport. O Athletic recebe o Ceará. Um pode matar o outro aí se precisar de alguma coisa também. 37ª rodada, popularmente conhecida como a penúltima. O Avaí recebe o São Bernardo, 16h. O Botafogo recebe o Londrina, muito provavelmente, se continuar nessa toada, já rebaixado. Esse jogo está marcado para sexta-feira, dia 6/11. O Athletic recebe o Atlético Goianiense e o Ceará recebe o América Mineiro. Aí lá na última rodada, que esperamos que o Avaí não chegue precisando de resultado, o Avaí visita o América Mineiro. Nós temos o Athletic visitando o São Bernardo, o Londrina que recebe o Náutico e o Ceará que visita o CRB, Boa Ventura. Então, além do Botafogo que visita o Juventude lá no Jacone. Então, a situação realmente é bem complicada para todas essas equipes. O Avaí precisa fazer a sua parte hoje. Se o Botafogo perder amanhã, o Avaí depende só de si para se manter na Série B do Brasileiro.
0: E como vai mudando rápido, né? Os matemáticos da Universidade Federal de Minas Gerais que fazem o trabalho de probabilidades das séries A e B do futebol brasileiro, o Avaí começou a rodada com 86% de chance de queda à Série B. Agora já reduziu para 67%. O Botafogo tem 25,7%, mas se perder amanhã, vai aumentar o número do Botafogo e diminuir um pouquinho mais o do Avaí. Lembrando que tem esse confronto direto, claro, na Ressacada. Se o Avaí chegar à frente do Botafogo, para esse confronto direto já muda também o cenário de probabilidades. O Leão entraria em campo já na frente, quem sabe, né? Imagina, perder o Athletic, aliás, perder o Botafogo já na rodada que vem. E o Avaí, com a vitória em cima do Athletic, pode ser matematicamente a saída do Z4 antes mesmo desse duelo direto no estádio da Ressacada. E hoje nós tivemos uma vitória histórica do Avaí sobre o Cuiabá. Até hoje, nessa história recente, Cuiabá é um clube de 2001, mas eles tinham se enfrentado 3 vezes na Arena Pantanal e o Avaí não tinha vencido nenhum jogo. Na 4ª vez veio a vitória e justamente nessa temporada importantíssima, no momento de reta final da competição, e o Avaí fazendo uma boa amizade com o Cuiabá, porque nessa Série B foram 6 pontos. 3 na Ressacada com um chute de média distância do Jean Lucas e 3 em Cuiabá com um chute de média distância do Daniel Penha, os dois nomes importantes do Avaí nessa Série B do Brasileiro. Vamos fechar a passar a régua na Central CBN dos Esportes, na Interatividade CBN. Valeu, Cacetari, um grande abraço e até amanhã.
2: Até amanhã, Boa.
0: Perfeito, estaremos juntos.
2: Folga no feriado, não é tem jeito, aí, né? Grande abraço pra você, boa semana, obrigado a todos pela audiência, pela paciência. 2 recadinhos paroquiais, na verdade 3, Boa Ventura. Primeiro, você que perdeu os episódios do Endorfina, todos disponíveis no Globoplay. Vai lá e confere que tá bem legal a apresentação desse amigo aqui que vos fala.
0: O Márcio Cacetari tá tirando lama do corpo dele até agora.
2: Até agora, meu relógio tá sujo até agora, isso é verdade. Amanhã teremos a repercussão, claro, no GE e no Em Cima do Lance e também no nosso debate diário a partir da 1h, a maior jornada esportiva do esporte catarinense no rádio. Teremos também o Toque Sai no YouTube do NSC Esporte. Amanhã eu e Chico Lins, a depender da liberação do departamento médico, senão provavelmente eu e Leandro Lessa ou eu e alguma outra alma que estará nessa empresa, faremos o Toque Sai para bater tudo o que tivemos sobre futsal neste final de semana, tá bom? Obrigado pela audiência, pela paciência, um bom restinho de domingo, uma boa noite, uma boa semana a todos e até amanhã.
0: Valeu, Marcos Cacetari, na Interatividade CBN, na Central CBN dos Esportes. Agradecendo também a companhia de Rodrigo Faraco nos comentários da CBN em uma noite muito, mas muito boa para o Avaí. Aliás, um final de semana bom para a dupla, com vitória do Figueirense e com vitória do Avaí, no caso Azurra. Faraco, uma vitória que coloca o Avaí muito vivo pela permanência.
1: É, e transfere também um pouquinho da responsabilidade agora para o torcedor do Avaí, né? Essa vai ser uma semana em que o torcedor precisa se mobilizar. É a tal história dos 30 anos, né? Dos quase 30 anos sem pisar na Série C do Campeonato Brasileiro, o torcedor tem que acordar para isso, para ajudar o Avaí nessa reta final. É, são três jogos ainda na ressacada: Atlético, Botafogo, São Bernardo. São dois jogos fora de casa: Náutico e América. E nesses cinco jogos o Avaí precisa buscar os resultados. Então fica tudo mais fácil quando o torcedor do Avaí está ao lado. Então essa é a semana que a gente vai conversar sério com o torcedor do Avaí para que ele também faça a sua parte. O time em campo respondeu. O comando do Marquinhos deu resultado. O Avaí fez duas vitórias seguidas, Londrina e Cuiabá. Está na briga, está vivo na briga, se mantém vivo nessa briga contra o rebaixamento à Série C do Campeonato Brasileiro. E o torcedor tem que estar junto do Avaí nessa reta final. É esse o meu recado para a gente fechar hoje, Matheus, dando boa noite para todo mundo, bom final de domingo, né? Amanhã a gente conversa mais na programação da CBN Floripa.
0: Valeu, Rodrigo Faraco, opinião CBN, para o confronto diante do Cuiabá, vitória do Avaí, 1-0 com gol de Daniel Penha, chutaço de perna canhota, bola no fundo da rede e a vitória veio num momento muito importante. O Leão está a 2 pontos de sair da zona de rebaixamento e amanhã dá aquela secada no Botafogo, que enfrenta às 9 da noite em casa o Ceará. Se o Botafogo perder, o time paulista fica com essa distância para a próxima rodada. O Avaí, na ressacada, joga domingo às 16h, 34ª rodada contra o Atlético. Na Arena Pantanal, Vitória Azurra, você curtiu no 90.3 FM, no aplicativo CBN Floripa e no cbnfloripa.com.br, além do YouTube, com imagens, os bastidores da transmissão. A narração foi da máquina Sally Júnior, com Rodrigo Faraco nos comentários e Marcos Cassitari na central CBN dos Esportes, além, claro, comigo, Matheus Boaventura, nas reportagens e apresentação. Nos trabalhos técnicos, levando esse sonsaço para você no rádio e na internet, a mesa de áudio começou com Christopher Rocha, aliás, começou com Jeff William, termina com Christopher Rocha, a coordenação de conteúdo da CBN no YouTube, na área técnica de Eduardo Macedo, a coordenação de jornalismo e esporte da CBN de Antônio Neto, com a gerência de Luciano Calheiros, e a coordenação geral de rádios da NSC Comunicação de Jaman Richie. Pra fechar, a gente bota a bola no fundo da rede de novo. Daniel Penha com Sally Júnior. Vitória Havaiana 1-0 sobre o Cuiabá. Grande abraço e até amanhã.

Vai ser levantada na praia, o Havaí chega, quem sabe, né? Tem lá o Jefferson, que é grandalhão, quem sabe, quem sabe, quem sabe, quem sabe. Vamos lá, que é o Jean Lucas, o capitão, que vai fazer a cobrança, não. Preferiu tocar curtinho ali pro lado direito do Drovo. Avançou, olha o Penha, na perna canhota, atrapalhado pelo árbitro, bateu o gol!

0: do Avaí, do Penha, do cara que joga bem, que sabe bom futebol, e aí pintou a jogada ensaiada, eu já ia descer a lenha falando, joga pro cruzamento, nada, jogada ensaiada ainda atrapalhado pelo árbitro, ele foi pra bater, bateu, mas a bola foi no cantão, o goleiro tentou esticar, que nada, porque o Penha bate legal na bola, tá abrindo o placar em Cuiabá, urra, urra, urra, Leão, faz a festa no gramado em Cuiabá, tá abrindo o placar, eram decorridos 39 minutos e 30, 39 e 30, o Avaí tá abrindo o marcador.
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1: Eu sempre gostei de luta, né? Luta marcial, mas o jiu-jitsu me levou pro MMA. Que eu, na faixa roxa, já quando eu era faixa roxa, eu fiz minha primeira luta de MMA em Porto Alegre. E como foi uma luta muito boa, foi televisionada, foi no Premier Combate, até saiu. E aí o meu mestre me chamou para ir para o Rio de Janeiro.
2: Uhum.
1: E aí minha esposa tinha sido transferida já, por acaso, para o Rio de Janeiro também. Então tudo ficou, sabe, se encaixou. Então, tipo assim, ali começou a minha história. Fui para o Rio e ali comecei a treinar. Fiquei 5 anos treinando com eles, com os campeões, né? E ali eu aprendi muita coisa. Foi dali que, tipo assim, eu formei o meu caráter, né, de como pessoa e como pai, como marido. Então, tipo assim, eu me mudou a minha vida. O arte marcial mudou totalmente, assim, me melhorou eu como pessoa. E foi ali que eu segui minha carreira. Eu fiz 10 lutas profissionais, perdi 2, fui para os Estados Unidos, daí fui para a América Top Team. Treinei também, que hoje a América Top Team, ela tem mais de 200 academias nos Estados Unidos, é uma das melhores academias também de MMA do mundo. Então dali eu continuei lutando até eu me lesionar, o que eu te falei, que eu operei, uhum, o joelho, tive que voltar pro Brasil para operar. E voltei, rompeu meus ligamentos, né? Aí eu operei, aí tive que ficar parado aqui, fiquei 1 ano, aí fui para educação física, comecei a estudar. E aí eu abri um projeto dentro da faculdade de jiu-jitsu, comecei a dar aula para os alunos, que no fim todos viraram, foram o pessoal que foi da minha equipe. E dali eu fui para essa academia grande e ali eu lancei o MMA Fitness. E aí, como eu tava vindo dos Estados Unidos, tava com aquele fight na cabeça, aquele inglês, funcional luta, funcional fight, pô, funcional fight. E ali começou. Minha primeira aluna famosa foi a Sabrina Sato.
2: Uhum.
1: Aí quando a Sabrina Sato veio, aí primeira revista, a gente saiu, acho que saiu mais de 40 revistas, né? Então, tipo assim, ali começou a crescer, né? A gente chegou uma hora, eu tava dando aulas das 6 da manhã às 11 da noite, aí que eu montei a equipe e aí virei empresário, tive que começar a treinar a equipe, aí montamos estúdios e aí começou a história do Funcional Fight durante, meu, desde 2010 até hoje, continua aí fazendo sucesso.
2: Quero saber também do Vitor, como que começou a sua história nesse mundo fitness, como que você começou, qual foi a sua modalidade de origem até você chegar hoje ao seu estúdio?
3: Ah, eu começo criança, né, com um clube que eu era sócio, o antigo Banespa, hoje ele não está mais ativo, mas lá tive muitas experiências físicas, né, uhum, muitos esportes. Então eu sempre cresci nesse meio, a minha modalidade é o futebol. Então, em todas as modalidades, né, o salão, o de campo e agora atualmente o society, continuo praticando. E graças a Deus é o que salva aí muitas vezes, né, o esporte, eu digo que ele salva. E eu começo nisso, então uma infância, uma adolescência muito ativa, com muito esporte, natação, tênis, futebol, todo tipo de esporte, luta, né, vou experimentando de tudo e aí me interesso muito por esse caminho. E hoje eu sigo muito a linha da saúde, então dentro da educação física eu comecei a encontrar um cenário maravilhoso, que é o cenário da prevenção, né, e melhorar a qualidade de vida das pessoas, e aí dali para frente o poder do exercício que me encantou.
2: Uhum.
3: Então, mas eu inicio com essa adolescência, essa juventude aí muito ativa, 10 horas de esporte por dia talvez lá no clube.
2: Olha que legal. E depois você foi estudar também, eu estava pesquisando, assim como o Eduardo, no seu caso, você é focado bastante, por exemplo, em biomecânica.
3: Isso, então eu tenho uma especialização em biomecânica, em fisiologia, que na minha visão, né, são os dois principais para você conseguir conduzir um treinamento com segurança, e o treinamento funcional, né, que é o berço. Então eu uno essas três especialidades, e aí como a gente estava conversando, né, para otimizar um pouquinho mais ali o tempo também de aula, né, o tempo de treino. Então, dentro do meu treino, eu vou colocar, por exemplo, educativo de corrida, treino de força, mobilidade. Então, numa hora de treino, eu consigo condensar várias estratégias, várias modalidades. E aí também otimiza o tempo do aluno, do cliente ali.
2: A gente vai fazer uma rápida pausa aqui no Bem-Estar e Movimento. Hoje nós estamos falando de aulas em estúdios e academias que trabalham com atividade individualizada, no esquema um aluno, um instrutor. A gente vai fazer uma rápida pausa e já já a gente volta para o segundo bloco.
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2: Bem-Estar e Movimento no ar, hoje falando a respeito de atividade física individualizada, aquela que você faz num estúdio ou em uma academia. Pode ser algo envolvendo artes marciais, treino funcional, musculação, tem algumas experiências com pilates também, mas o diferencial aqui é que é um aluno por professor. Então a pessoa tem sempre aquele acompanhamento individualizado. E para falar conosco sobre esse assunto, nós estamos recebendo dois convidados que têm muita experiência. O Eduardo Munha, que é quinto grau na faixa preta de jiu-jitsu, fundador do Funcional Fight Club aqui em São Paulo, e o Vitor Ascioli, que é preparador físico, especialista em treinamento funcional, fundador do Funcional Estúdio Personal. Eu queria perguntar uma coisa para vocês, que é a seguinte: eu tenho a experiência de ser uma praticante desse tipo de aula. Eu faço musculação nesse esquema, num estúdio, que é um aluno por professor também. E tem um lado que eu acho muito bom, que é você ter a supervisão constante. Então você tem uma chance quase nula ou muito menor de se lesionar, porque tem alguém acompanhando o seu treino, acompanhando a sua evolução, percebendo se você está fazendo todos os movimentos corretamente. Mas ao mesmo tempo, às vezes eu tenho a impressão que para algumas pessoas pode limitar a sua autonomia. Porque o professor faz muita coisa por você. Muitas vezes ajusta ali o equipamento, faz todo tipo de ajuste mesmo que você precisa. Você fica quase mal acostumado. Te ajuda a alongar ali no final.
3: Ajudazinha, né? No,
2: exato. Nos movimentos. Quando tá difícil ali, né, Vitor? Dá aquela força. Como fazer para conciliar isso? Você ter uma aula em que a pessoa vai ter esse acompanhamento de perto, mas ao mesmo tempo não vai perder a autonomia para uma hora, se ela quiser e precisar treinar sozinha, ela ter essa capacidade também. Quero começar por você, Vitor.
3: Legal. Eu acho que depende também do objetivo, né? Tem pessoas que realmente vão procurar um atendimento para que ela se preocupe menos com todo esse processo. Mas a gente, enquanto professor, a gente precisa ir direcionando o aluno para essa autonomia, explicando para ele a importância que isso também vai acarretar dentro de uma mudança de estilo de vida, né? Porque não adianta ele ir lá treinar uma hora e todas as outras horas ele não pensar nesse momento do treino que foi importante. Então eu vejo que a autonomia, ela está relacionada também a isso, a pessoa ter esse entendimento do que ela precisa fazer a mais ou fazer durante, para que ela potencialize ali o tempo que ela está investindo naquele momento. Então, o acompanhamento e a explicação, né, direcionar a cada encontro, olha, isso ajuda para sua autonomia desta forma, você percebe, então no primeiro momento tornar isso consciente. Aí a partir do momento que ele está consciente, é começar a cobrar alguns acordos, olha, você fez isso, né, então o personal, dentro do seu acompanhamento, 2-3 vezes por semana, às vezes até mais alguns alunos, a gente consegue ter essa constância, né, em encaixar estratégias para que ele consiga ter essa autonomia. Então, poxa, não consegui. Mas por que que você não conseguiu? Eu não consegui por causa desses limitadores. Olha, então, a partir de agora, a gente consegue olhar para este. Então, um exemplo que eu vou trazer é eu falar para o meu aluno que quer emagrecer, que busca o processo de emagrecimento, eu digo, você se hidratou hoje? Né? Então, é nesse processo que a gente vai ter a autonomia do resultado. Você se hidratou? Você lembrou de tomar água? Putz, né? Hoje não. Então, olha, hoje a sua missão é um pouco mais de hidratação. Se a gente conseguir vencer isso, sem dúvida nenhuma, o final da semana a gente já está mais próximo do nosso resultado. Então, é chamar ele nessa autonomia para que ele seja corresponsável pelo resultado. Não terceirize tudo, porque a gente não consegue fazer o exercício pela pessoa. Então, ela precisa participar, sem dúvida nenhuma.
2: Como fazer isso, Eduardo? Garantir que a pessoa tenha, ao mesmo tempo, um acompanhamento ali de perto, mas que a pessoa não fique ali totalmente acomodada no instrutor, acha que não precisa fazer nada sozinha.
1: No treinamento funcional Fight, ela nunca vai ter isso, né? Ela nunca vai conseguir ficar parada e tendo o auxílio do instrutor, porque a gente... Eu acho que isso aí é mais mecânico, mais na parte da musculação, né? Que tem um aparelho, a gente não trabalha com aparelho, então a gente trabalha com bands, né? Elásticos... de tudo que é tipo, então é quase zero, nula, né, ela querer ajuda em alguma situação. Então o Funcional Fight, ele tem esse diferencial, né, ele obriga o aluno a se esforçar. Claro, a gente tem vários tipos de aluno, tu tava falando essa parte que tem ajuda, mas tem aluno, se tu não ajudar ou não incentivar, ele não vai treinar, ou ele vai treinar errado. Entendeu? Então a gente tem, que nem tu falou, tem que ver, cada aluno é um aluno. A gente analisa ali, quando chega na academia, a gente conversa, pede pra contar uma história curtinha, como é que foi o treino, o último treino dele, onde é que ele treinou. Então, tipo, a gente vai adaptando isso tudo no treino, e que nem a gente foca, o Funcional Fight, ele faz muito sucesso, porque a gente foca... nas regiões que o aluno mais precisa. A gente fala regiões, assim. Então, tipo, eu analiso os coaches, a gente analisa, que eu passo para eles quando eu dou os workshops também para os alunos. Vocês têm que ter o aluno de vocês, como vocês fossem um pintor, vocês estão fazendo uma obra de arte, e que nem tu falou, o aluno quer emagrecer. Tem aluno que quer ficar um pouco, quer emagrecer e quer marcar mais o corpo, né? Então a gente foca, meu braço não consigo de jeito nenhum. Então, o Funcional Fight ali, a gente é famoso por deixar o braço marcado, então. Muita gente ali que desacreditava, disse que não quer conseguir. Mas que nem tu falou, tu tem que direcionar. Não faz isso, não come doce, corta um pouco o açúcar, vai diminuindo. Então, se tu começar a doutrinar o teu aluno, assim, ajudar, né? Doutrinar é uma maior jeito de falar, mas tu ajudar. Ele precisa dessa ajuda mental e na hora ali, claro, tem coisas... No caso da academia, ele, eu acho que vai ter que barra, você tem que alcançar. Eu não trabalho com barra, né? Eu trabalho só mais com halteres, mas ou cuidar da musculação, tu tem que prestar atenção, porque a gente vê que hoje em dia acontece muito acidente. Uhum. Muito acidente direto, tá? A gente vê, ou barra que caiu no pescoço, ou aluno que tentou fazer um movimento que. Então é muito complicado isso. Então eu acho que tem que continuar prestando atenção. Claro, depende da modalidade, tem que deixar o aluno fazer sozinho, né? Dar menos ajuda, porque senão tu vai estar treinando por ele. No caso da musculação ali, tu vai estar fazendo pelo aluno, entendeu? Mas a Funcional Fight, a gente não tem esse contato, assim, de ajudar muito. A gente força o aluno dá aquele... cansou, a gente dá, para, respira um pouco, continua, mas não para, sabe? Aquele negócio de...
3: Eu acho que esse é um diferencial do treinamento funcional, né? Ele convida você a ser mais... consciente, né? A musculação, a máquina, você acaba estando mais acomodado. O treinamento funcional, ele tem mais essa questão do desafio. É. Então, hoje você tem esse desafio, é um trabalho com querobel, ele é tridimensional, você tem que trocar ele de mão e tal, e então...
2: Em movimentos que guardam similaridade com atividades que você vai ter na tua vida, né, Vitor?
3: É a origem do treinamento funcional, né? Você melhorar esse aspecto funcional do corpo, né? Essa coordenação, esses movimentos integrados que a gente vai fazer no dia a dia, né? Dificilmente a gente vai fazer um movimento isolado. Então ele convida para isso, né? Essa autonomia. Quem busca o treinamento funcional já está também mais preocupado com essa autonomia.
2: Uhum.
3: Olha, peraí, eu estou envelhecendo, como é que vai ser esse meu envelhecimento? Eu quero estar mais, como a gente comentou, mais ativo, com mais mobilidade. Então o treinamento funcional, ele tem esse quê de desafio.
2: Eu quero agradecer demais a participação de vocês dois conosco hoje aqui no Bem-Estar e Movimento, falando desse tipo de treino em que a atenção individualizada para o aluno é a marca. Nós recebemos o Eduardo Munha, que é quinto grau na faixa preta de jiu-jitsu, fundador do Functional Fight Club, e o Vitor Ascioli, preparador físico, especialista em treinamento funcional, fundador do Functional Studio Personal. Eduardo, muito obrigada por ter estado conosco hoje aqui.
1: Eu que agradeço pelo convite, uma honra estar aqui. Gostei muito da apresentadora aí, que, pô,
2: obrigada.
1: Muitas das perguntas muito boas. Acho que vai ajudar bastante pessoas aí a seguirem essa parte aí da atividade física, que é essencial hoje.
2: Sim.
1: Principalmente depois dos 40, né? Que tu falou também.
2: Nossa, muito.
1: Que eu acho que tem que. Desde. Eu tenho uma filha de 9 anos,
2: uhum.
1: Então ela treina desde os 3 anos. Tu vê ela treinando, ela parece uma adulta, né? Uhum. Mostra pras alunas, não acredito. Então ela faz corda, faz sprawl, ela faz tudo, tem que, quando sobe corda, sabe? Então é incrível de ver uma criança de 9 anos, hoje a gente vê que as crianças estão muito, né, muita tela, né, que é um negócio que faz muito mal. Então, tipo assim, eu quero que os pais incentivem os filhos, porque se o pai incentivar a fazer tanto arte marcial quanto treino funcional, é um negócio que não tem idade, é só cuidar pra ver, tipo assim, a intensidade do treino pra uma criança, mas não tem problema botar uma criança pra fazer, vai ter aquele desgaste, vai queimar também, vai chegar em casa cansadinha para...
3: Mais calma.
2: Vitor, muito obrigada também por ter vindo conversar aqui com os ouvintes da CBN hoje.
3: Agradeço o convite, Cássio, espero ter contribuído aí pro pessoal entender que treino, dá para treinar de tudo que é jeito, e ser funcional também é uma via muito importante.
2: É isso, Bem-Estar e Movimento de hoje vai ficando por aqui. Nós contamos com a produção da Ana Luísa Bessa, os trabalhos técnicos em áudio e vídeo da Débora Gonçalves e a edição do Rafael Furugem. Eu volto na semana que vem e espero por você.
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0: Domingo, 11 de outubro de 2026, o Corregedor-Geral da Justiça Eleitoral, ministro Ricardo Villas Boas Cueva, suspendeu a decisão do presidente do Tribunal Superior Eleitoral, ministro Cássio Nunes Marques, e reabilitou o funcionamento do canal Exército do Lula no WhatsApp. Coordenado pelo deputado eleito André Janones, a rede tem mais de 3 milhões de inscritos, com o objetivo de compartilhar áudios, vídeos e orientações para apoiadores do presidente Lula. Mais cedo, na manhã de domingo, Nunes Marques havia atendido ao pedido da campanha de Flávio Bolsonaro e determinado a suspensão do canal. A nova decisão é preliminar e deverá ser discutida pelo plenário do TSE, sem data definida. Flamengo e Fluminense, que disputaram clássico no Maracanã na tarde deste domingo, estamparam nos uniformes a frase "proibir não é proteger", contra a medida provisória do governo que proibiu a atuação de casas de apostas no Brasil. A ação conjunta faz parte da campanha liderada pela Associação Nacional de Jogos e Loterias e pelo Instituto Brasileiro de Jogo Responsável contra a MP das Betes, decretada pelo presidente Lula em setembro. Na última rodada do campeonato, a mesma frase também esteve presente em placas publicitárias de 9 partidas.
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3: Olá, tudo bem com você? Seja muito bem-vinda, seja muito bem-vindo a mais um capítulo do Mundo Corporativo, que hoje se dedica a falar sobre influência institucional e também sobre o valor da confiança para os negócios. Nosso convidado é Alexandre Loures, sócio e líder da área privada da FSB Holding. Alexandre, muito obrigado pela gentileza de ter aceitado o nosso convite aqui no Mundo Corporativo. Um bom dia.
4: Bom dia, Milton. Eu que agradeço

0: fazer uma intermediação com os meios de comunicação, ele se ampliou da seguinte maneira: à medida em que você tinha contato com os clientes e enxergava que aquelas questões estratégicas dos clientes, elas necessitavam de outras disciplinas para serem resolvidas ou endereçadas, a gente passou a se desenvolver nessas outras disciplinas, sempre correlatas à construção da reputação. Então, a gente está falando de pesquisa, de inteligência, de análise de dado, de relações institucionais e relações governamentais, publicidade, ESG, de LinkedIn para executivo, de reputação pessoal de profissionais dentro da empresa. E a gente vem, mais recentemente, trabalhando com influência institucional, que é o tema do nosso papo aqui. Porque é uma coisa ainda de muita importância e de pouca compreensão do ponto de vista estrutural. Então, esse modelo da reputação, ele está em curso. A gente ainda está, à medida que o mercado avança, as mídias avançam, a forma do público se informar avança, a gente vai adaptando e trazendo novas disciplinas para esse modelo, mas sempre em torno de uma estratégia única.
1: Influência e reputação são coisas que se misturam?
0: Elas têm alguma intersecção, mas são coisas completamente distintas, né? A reputação, no fundo, um residual de percepção que você tem em determinado público, né? E a influência é a capacidade que você tem de fazer esse público tomar algum tipo de decisão. Então, tem uma intersecção entre os dois conceitos, mas são conceitos distintos.
1: Isso se confundiu muito com o surgimento de uma espécie de profissão que existe no mundo digital, que é a do influenciador?
0: Muito. Essa profissão, ela é fruto de uma massificação das conversas nos meios digitais, nas plataformas, que são feitas para serem conversas entre pessoas. Então, as empresas têm menos legitimidade, vamos dizer assim, para falar com uma pessoa por intermédio de uma plataforma. Então, é necessário que haja uma pessoa que a represente. E as pessoas que foram ganhando audiência por N motivos se tornaram esses influenciadores. O que aconteceu até agora é que a questão do alcance, ele foi determinante. Porque as empresas estão ativando esses influenciadores ainda na lógica do alcance. Quantas pessoas chega, alcance barra algum tipo de identidade. O que a gente está propondo é dizer que o que a gente precisa, na verdade, é ativá-las pela confiança, credibilidade, profundidade naquele tema, não só pelo alcance. E aí muda um pouco a lógica de uma influência para a venda de bens de consumo e uma influência que trata de assuntos que não são exatamente venda de um produto, mas você discutir algum setor, discutir um marco regulatório, discutir um grande questão judicial. Essas questões mais institucionais, elas não respondem a apelos de audiência de numéricas, de somente de alcance. Elas precisam de credibilidade, elas precisam de profundidade, de confiança. E esse jogo aqui é muito difícil, é muito diferente desse outro.
1: E a gente ainda confunde muito a ideia da popularidade e da confiança?
0: Muito. Hoje você pode observar marcas que ainda tratam a creator economy, como é chamada, né, a economia da criatividade, como mídia de alcance. Olha, e sabe por quê? É uma coisa interessante. Porque a mídia de alcance é muito fácil de identificar e de defender. Então, aquele cara que está defendendo o orçamento dele diante do conselho ou da diretoria, é fácil para ele dizer milhões de alcances, milhões de visitações, etc. E é menos objetivo ele falar de profundidade, de confiança, de legitimidade, porque esses são critérios mais subjetivos.
1: Vocês desenvolveram um trabalho que tem o nome de Pulso 2026-2027, na busca de uma métrica talvez mais confiável para que se tenha uma ideia melhor sobre o desempenho e a performance das pessoas. Que sinais revelam que uma liderança exerce uma influência real?
0: Olha, o Pulso nasceu de uma outra pesquisa que a gente fez que trouxe a seguinte dicotomia. Veja que curioso. A gente entrevistou líderes de empresa, presidentes, membros de conselho, membros de diretoria executiva, e perguntar.

0: perguntou para eles sobre como eles veem o impacto da influência no negócio. E o resultado foi incrível, porque as pessoas achavam que o impacto era alto, mais de 90% dos respondentes, mais de 80% disseram que pretendem investir mais nessa modalidade de comunicação. Agora, quando você ia para a estrutura organizacional, 17% só tinha uma área com gestão e budget aprovado. Então, a percepção de valor estava muito diferente da organização. E por que que era isso? E a gente ficou se perguntando, por que é tão distinto? E a resposta foi a seguinte: a gente primeiro tem que separar o público. Quando a gente está falando de consumidor final, aquele que vai comprar um produto, assim, um shampoo, uma cerveja, um pneu, ele está muito bem compreendido, porque as áreas de marketing das empresas aprenderam a metrificar, precificar, classificar, e tem toda uma indústria desenvolvida em torno desse criador, eu estou evitando anglicismos, porque o marketing é cheio deles, mas desse criador, desse influencer, desse influenciador. O que não estava muito compreendido eram os influenciadores institucionais, aquelas pessoas que mudavam um ponteiro de setores inteiros, só que eles não eram compreendidos pelas empresas. E sabe por quê? Porque os CEOs, os membros de conselho, eles têm um certo preconceito da palavra influenciador, porque eles entendem como esse influenciador de alcance, de volume, que jocosamente se chama da dancinha do TikTok, etc. Vou dar um exemplo claro. Eu tive num podcast da Cláudia Elisa, que ela participa de alguns conselhos, foi presidente de empresa, foi vice-presidente do Pão de Açúcar, diretora da Ambev por muito tempo, uma pessoa muito qualificada, e que ela estava num processo para um conselho. Ela não foi considerada, ela não foi escolhida, porque os conselheiros achavam que ela era uma influenciadora, porque ela tinha muita presença nas redes. Porque confundiram a ação dela em ter um podcast, em ter um canal que discute liderança, com esse tipo de influência que visa alcance a qualquer preço. Isso é uma realidade. Eu tenho muitos clientes que eu vejo que a compreensão da economia de influência institucional, ela ainda não é percebida na sua totalidade pelas áreas institucionais das empresas. Então, a nossa missão com esses estudos é justamente trazer luz a essa discussão. E esse estudo Pulso, olha que introdução longa que eu fiz para chegar aqui. Esse estudo Pulso, a gente fez o seguinte: pegou os 20 setores da economia e mapeou os principais influenciadores, aquelas pessoas que, por intermédio da sua pegada digital, mais influenciam tomadas de decisão naqueles setores. E qual que foi a nossa conclusão? Que não eram aqueles influenciadores com muitos seguidores nas redes. Eram executivos, acadêmicos, especialistas, pessoas que escreveram sobre o assunto, que têm teses sobre o assunto, que são o que a gente chama no jornalismo as fontes. Então, veja que curioso. Essa lógica da fonte do jornalismo, ela era super qualitativa, né? Era assim, que tipo de autoridade essa pessoa tem para falar sobre esse assunto? É a mesma que prevalece no âmbito de influência institucional, não a lógica de alcance. Que é a lógica do consumo.
1: O que mudou para que presidentes, diretores, executivos deixassem ali os bastidores e assumissem uma presença mais ativa diante do público?
0: A necessidade. Se você pega pesquisas de empresas de talento, empresas recrutadoras de talento, há 5 anos, comunicação não estava entre os 5 atributos de um CEO. O que você deseja de um CEO? Formação técnica específica, capacidade de leitura de cenário, etc, etc. Comunicação não estava. De 3 anos para cá, é a primeira. Por quê? Por que comunicação passou a ser a primeira atribuição de um CEO? Porque você pega uma sociedade em transição, transição tecnológica, transição social, transição geopolítica, transição de meios de comunicação, de mudança de canais, de cadeias de produção, etc. A necessidade que você tem é qual? É de refazer os seus contratos com os seus principais públicos e convencê-los a todos que aquele rumo, que aquele caminho da empresa é correto, e envolvê-los e engajá-los. Para isso você precisa de comunicação. É lógico que precisa também ter densidade técnica sobre o assunto, mas se ele não souber convencer as pessoas que têm que trabalhar lá, os clientes que precisam pedir o produto dele, o regulatório que não precisa onerá-lo ou tributá-lo, e a sociedade civil organizada que dê licença para ele operar, ele não consegue levar aquela capacidade adiante.
1: Mas aí nós estamos falando de uma competência muito mais ampla do que se pode ter ideia inicialmente. Porque quando nós falamos aqui influenciadores, aqueles que falam na mídia, ou têm o seu canal no YouTube, ou um podcast, etc. Agora, quando nós estamos falando desta comunicação ao qual você se refere, é uma competência muito mais ampla, porque ela é interna também na empresa, na relação com os seus colaboradores, com os seus demais executivos, com os parceiros de negócio, não necessariamente com o público.
0: Exatamente. Porém, ele ter o espaço nas redes, como um perfil no LinkedIn, ou um perfil no Instagram, ou dar entrevistas também para os veículos de comunicação, é um meio que ele tem de se comunicar com os públicos dele. Se ele não usa esse meio, ele é muito limitado à capacidade de comunicação, porque ele vai ter que se contentar com a comunicação direta. E essa é muito mais limitada. Então, tem uma coisa super curiosa. Se você for analisar as principais empresas que têm um CEO, que tem perfil nas redes, o perfil do CEO, ele tem muito mais engajamento do que o da própria empresa. Porque ninguém está numa rede para falar com uma empresa, com um perfil jurídico. Está para falar com uma pessoa. E o CEO é a pessoa. E é muito interessante porque hoje, quando a gente fez aquela pesquisa da Nexus, tem dois perfis que têm muita credibilidade. Especialistas e executivos. Então, para se falar sobre um assunto, o executivo tem muita credibilidade, muita legitimidade. Deixa eu te fazer um paralelo, que vai ficar claro. Eu lembro que a gente tinha uma coisa assim, olha, eu vou comprar um carro X, eu tenho um amigo que trabalha lá. Me falou que tal coisa. Ou, eu vou comprar um computador Y, eu tenho um amigo que entende muito, etc. Isso aí era uma chancela de uma pessoa que estava dentro daquela indústria. Só que isso agora está exponencialmente maior pelas redes. Então, a pessoa que é CEO de uma empresa, ela tem uma credibilidade para falar daquele negócio, daquele setor, incrível. E também, lembre-se que ela está se expondo. À medida que você coloca um perfil público, as pessoas podem entrar lá e perguntar. As pessoas podem... Se ela entra num perfil para não interagir, não funciona. Então, também é um canal, digamos, de transparência, de diálogo. E isso ensina muito, porque à medida em que ele vê que algum assunto entre os colaboradores dele ganha muito relevo, ele sabe que aquilo é importante. É mais um pulso que ele tem.
1: Tá. E quais são os melhores canais para que esses executivos, essas lideranças, se posicionem melhor no mercado e se transformem aí nos influenciadores dentro dessa perspectiva com as quais nós estamos trabalhando aqui?
0: Depende muito da natureza da empresa, do perfil do executivo, e da necessidade que aquela empresa tem. Se você está falando de uma coisa mais institucional, B2C, o LinkedIn é um ótimo lugar. Se você tem que atingir consumidores, você tem que ir para redes que têm mais volume, como TikTok, ou Instagram, ou Facebook, etc., YouTube. Então depende muito do perfil, tanto da empresa, quanto do executivo, quanto e também na necessidade de negócio daquela empresa. Suponhamos que você tem uma empresa cujo grande diferencial é a atração de gente, que ela não tem problema de demanda. Ela precisa só atrair pessoas que são escassas. Muitas empresas hoje de tecnologia têm essa questão, que ela tem mais dificuldade de atrair talento do que de atrair contrato. Aí ela, é muito mais fácil ela ir para ou veículos de nicho ou espaços mais institucionais. Se é aquela empresa que tem que vender bem de consumo, de massa, sem dúvida que ela tem que ir para... É uma lógica muito parecida com a lógica que você... de mídia, porém aplicada à plataforma.
1: Tá. Bom, Alexandre, agora ao mesmo tempo esse executivo não fica muito exposto, não corre riscos. Nós estamos aí numa cultura de cancelamento que é gigantesca e perigosa. Como é que se elimina ou se reduz esses riscos?
0: Essa é a questão. Eu acho que isso é o que mais evita que uma empresa invista ou um executivo tenha aderência a esse formato. Porque, de fato, existe um risco. O que eu costumo dizer é o seguinte, existe o risco também de não estar. Porque você hoje não pode evitar que o seu nome ou a sua marca, desde que você tenha alguma relevância, que o seu nome ou a sua marca, não esteja nessa conversa de redes. você pode evitar não participar dela. E não participar não evita tanto o risco. Eu acho que é um risco percebido maior que o risco real. O que não pode acontecer é usar essa ferramenta de forma emotiva e não profissional. Eu não vou citar nomes nem empresas por motivos óbvios e éticos, mas eu já tive um cliente que respondia consumidores de forma intempestiva, tarde da noite, etc e tal. Não pode fazer isso. E nem pode fazer de emotivo, supetão. Por isso que eu sugiro sempre que haja uma equipe profissional intermediando. Até porque conteúdo hoje, um bom executivo sênior pode fazer, até com a ajuda de inteligência artificial e tudo. Mas conteúdo é só parte do assunto, porque tem toda uma ciência de publicação, formatos, horários, tipos de janelas de publicação, territórios e editorias a se ocupar. Tem toda uma ciência por trás de fazer um bom perfil.
1: Agora, falar o quê para as pessoas? Qual o conteúdo? Isso também tem que ser previamente definido? Ou é falar sobre o que todos estão falando?
0: Tem duas lógicas. Se você pega a lógica de quem quer posicionar um produto para o consumidor, o que funciona mais é ele ver qual que é aquele assunto e achar um ângulo adequado de colocar sua marca naquele assunto. Porque é muito difícil hoje a lógica de eu quero falar isso, então que me ouçam. Existe uma conversa já estabelecida sobre alguns assuntos e que você tem que ter a capacidade de entrar. Isso funciona muito para marcas. Quando você é um executivo de uma empresa, você tem que falar, na verdade, a respeito da narrativa que a sua empresa precisa para cada público específico. E não necessariamente para todos esses públicos você precisa de volume. Vou dar um exemplo. Eu sou uma empresa de extrativismo mineral. Eu preciso falar muito com sociedade civil organizada. Eu não preciso pegar o que está hoje com mais volume nas redes para poder falar. Eu tenho os canais adequados, os assuntos adequados e o posicionamento da minha empresa em relação ao assunto. Eu posso falar diretamente, direcionado. Eu sou uma empresa que pretende atrair talentos, eu pretendo atrair investidores. Eu tenho lugares específicos em que o mercado se comunica e tal. E eu tenho também as mensagens que eu preciso passar para aqueles investidores. Então, é ligado ao negócio e ao stakeholder. É um misto de qual é o tom que eu tenho que ter para minha necessidade de negócio específica para qual público. Aí eu consigo fazer. Então, não tem uma resposta que valha para tudo. No fundo, é uma construção. Para cada problema, tem uma solução específica.
1: Agora, quando o executivo olha para uma proposta como essa, ele deve pensar assim, pô, mas quanto vai custar isso para mim? Qual é o investimento? E quanto eu tenho de retorno disso? Vocês conseguem metrificar isso também no trabalho que vocês fazem?
0: Sabe que essa é uma discussão para mim hoje, essa sua pergunta para mim é excelente, porque eu acho que essa discussão você tem mais, digamos, dissonância de compreensão. É muito comum você ouvir, olha, é difícil você ter metrificação ou medidas ou indicadores de reputação. Eu acho que é o contrário, é difícil você não vê-los. Os indicadores de reputação estão aí todo o tempo e eles são divididos em algumas camadas. A primeira camada é uma camada de conhecimento, é uma camada de quem me conhece, quem sabe onde eu estou, o que eu faço, os meus diferenciais, onde me encontrar, o que eu estou falando. É uma camada de conhecimento. A segunda é uma camada de confiança. Eu sei o que ele está falando e confio. E tenho dentro de mim algum tipo de predisposição a ter positividade em relação a isso. Uma terceira é de ação. Eu tomo alguma decisão em relação a isso. Eu mudo o meu comportamento em relação a isso. E uma quarta é de defesa dessa mensagem. Então, vamos colocar isso em termos práticos. Eu sou sócio de uma agência de comunicação. O Milton conhece. Olha, eu conheço lá a FSB Holding, a Loures, sei o que faz. Sei o telefone do Alexandre, posso ligar para ele, conhecimento. Mas você já teve acesso a conteúdos que a gente promoveu, ou a eventos que a gente fez, ou até a trabalhos. Eu tenho uma certa positividade em relação a isso. Eu preciso de contratar aqui para a CBN um trabalho de comunicação. Eu mudei o meu comportamento, eu tomei uma atitude, contratei. Uhum. E alguém pode pedir uma indicação para você e falar, olha, tem um pessoal aqui que é muito bom. Você endossou, assim, você passou por quatro etapas ali da construção de reputação. Pode ser isso para atrair pessoas. Assim, eu sou formado em jornalismo. Hoje eu não exerço. Eu conheço a CBN. Gosto, porque sou ouvinte, conheço, tem qualidade os programas, o conteúdo, faz parte da minha vida. Eu quero trabalhar lá, estou mudando, estou tendo uma posição em relação àquilo, mudando o comportamento. Mais do que isso, eu vou procurar atrair pessoas para trabalhar também, porque eu gosto do lugar e quero trazer melhores pessoas. Então você tem diversas camadas, todas são mensuráveis em termos de negócio. Você pode mensurar tudo isso em termos de negócio.
1: Um outro conceito que surge lá no estudo de vocês é educação utilitária, que você, de certa maneira, já citou aqui um pouco mais cedo nessa nossa conversa, mas eu fico pensando se, através da educação utilitária, não é mais fácil eu me posicionar com menos riscos em relação ao entrar em diferentes diálogos que estão ocorrendo na sociedade. Esse talvez seja um caminho para eu me posicionar com mais segurança?
0: Sem dúvida, sem dúvida. Eu acho que a segurança, ela não deveria ser o primeiro item de preocupação ao se comunicar. Eu acho que ele tem que ser um item super importante, mas a eficácia tem que ser maior. Senão vira uma coisa paralisante, porque a coisa mais segura talvez seja não fazer. Pensa o seguinte, se o cara é um empreendedor, ele já está tomando algum risco. Por isso ele colocava o dinheiro na renda fixa. Então ele já tem algum tipo de apetite ao risco. Na comunicação é a mesma coisa. Eu posso querer ser absolutamente seguro, não totalmente, porque é impossível, porque estão falando de você lá, mas não usufruir da potencialidade que aquele canal poderia me dar, que aquela ação poderia me dar. É sempre, a pergunta não é assim ou não, é sempre assim, qual é o grau de exposição que eu tenho que ter e quais são as precauções que eu tenho que ter em relação a esse grau de exposição? Mas risco sempre vai ter.
1: Vamos lá, para fechar aqui essa nossa conversa, o que que você alerta estas pessoas aos futuros líderes comunicadores?
0: Olha, para mim tem um alerta e uma oportunidade que ele mora no mesmo lugar, que é a inteligência artificial. A inteligência artificial traz para essa questão toda algumas dimensões. A primeira delas é uma certa homogeneização. Porque se você está criando conteúdo a partir do que existe, você tem uma tendência muito maior a reproduzir o que existe. E isso aí você pode reproduzir vieses, preconceitos. Pode reproduzir a mesma compreensão e diminuir a diversidade. Então tem que ter um cuidado, porque quando você faz uma pesquisa anterior para projetar o futuro, você nunca traz o novo. Porque as pessoas não sabem o que querem, aquilo que elas não conhecem ainda. Então tem que ter um cuidado com isso, para a gente não estar passando a reproduzir padrões com mais frequência do que a gente gostaria. Por outro lado, tem uma oportunidade muito bacana que os mecanismos de busca e de seleção da inteligência artificial trazem, que são mais interessantes do que os mecanismos de buscas digitais traziam. Os mecanismos de buscas digitais, da sigla SEO, era muito quantidade. Era assim, o que tem mais alcance, mais quantidade. Quando você pergunta numa LLM, numa ferramenta de inteligência artificial, eles vão buscar autoridade, vão buscar legitimidade, vão buscar confiança. Então, uma reportagem ou um estudo aqui tem muito mais peso do que aqui, da inteligência artificial, do que nos buscadores digitais. Essa é uma oportunidade para essa pessoa que você está dizendo, que tem um bom conteúdo, ou que estudou, que quer se projetar e que pode usar essa ferramenta como alavanca. Por outro lado, muita gente fazendo muito conteúdo, com as mesmas fontes, com o mesmo modelo, traz assim uma certa homogeneização que não é bem-vinda.
1: Alexandre Loures, muito obrigado pela gentileza de ter comparecido aqui no Mundo Corporativo e compartilhar esse conhecimento que vocês vêm desenvolvendo há uma longa data lá na FSB. Muito obrigado e até uma nova oportunidade.
0: Eu que agradeço, Milton. Obrigado mesmo.
1: Alexandre Loures, sócio e líder da área privada da FSB Holding, conversou com você no Mundo Corporativo. Essa entrevista completa fica à sua disposição no canal da CBN no YouTube, no Spotify, no podcast mais próximo do seu celular e lá no meu blog, miltonjung.com.br. Jung você escreve com J-U-N-G. Colaboraram com o Mundo Corporativo Carlos Greco, Letícia Valente, Priscila Bobiotti, Débora Gonçalves e Rafael Furugem. Até o próximo capítulo do Mundo Corporativo.
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0: domingo, 11 de outubro de 2026. O tenente-coronel Geraldo Neto, acusado de matar o soldado Gisele Alves, manteve a versão de suicídio da mulher em mais de 8 horas de audiência na última semana. A justiça deve decidir se ele irá à júri popular. O Fantástico deste domingo mostrou imagens exclusivas do depoimento. A soldado Gisele Alves, de 32 anos, foi baleada na manhã de 18 de fevereiro. A perícia apontou que o tiro saiu da arma do tenente-coronel. Os dois estavam sozinhos no apartamento do casal em São Paulo. O presidente dos Estados Unidos, Donald Trump, afirmou neste domingo que Ucrânia e Rússia concordaram com um cessar-fogo parcial, interrompendo os ataques contra a infraestrutura energética dos dois países. O anúncio foi feito na rede Truth Social, horas depois do presidente ucraniano Volodymyr Zelensky afirmar que estava pronto para interromper os bombardeios às refinarias de petróleo russas se Moscou também cessasse os ataques à infraestrutura energética ucraniana. Segundo Trump, o cessar-fogo energético entra em vigor com efeito imediato. Em entrevista à rede americana ABC News, Zelensky declarou que organizaria eleições na Ucrânia se o presidente russo Vladimir Putin concordasse com um cessar-fogo de 60 dias. Nem a Ucrânia nem a Rússia confirmaram oficialmente esse acordo. Procurado pelo site americano Axios, Zelensky disse que o anúncio de Trump foi uma novidade para ele, mas que se o governo russo concordar, ele também irá. A Argentina passou a ter 32.290 empresas a menos desde que Javier Milei assumiu a presidência no fim de 2023. Os dados são da Superintendência de Riscos do Trabalho, órgão do governo argentino. Somente em julho, o país registrou 948 empregos a menos do que em junho. No horário de Brasília, 10h32.
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2: Oi, pessoal, tudo bem? O CBN Sustentabilidade de hoje aborda a agenda ESG no setor de hotelaria de luxo. Eu tenho aqui no estúdio hoje dois convidados. A Ana Souza, que é gestora de talentos, e o André Cabutomori, gerente de marketing do grupo Nanai. O Nanai, gente, é uma empresa familiar brasileira da região de Pernambuco e que está ligada à família Meira Lins. Ana e André, que prazer recebê-los aqui no CBN Sustentabilidade. Tudo bem com vocês?
3: Tudo bem, Rosana. Nós que agradecemos a oportunidade, né? Um prazer estar aqui nessa tarde com você. E muito obrigada.
2: Você viu que eu pronunciei bem seu nome, hein, André?
4: Sim, Rosana. Obrigado, viu, pela oportunidade. Muito prazer. Privilégio estar aqui representando o Nanai no dia de hoje.
2: Prazer é o nosso. Gente, eu queria começar, Ana, pedindo para você explicar aqui para os nossos ouvintes um pouco da história do Nanai. Eu sei que é uma marca que nasceu há mais de 2 décadas, uma empresa familiar brasileira, né? Que é muito reconhecida por ser muito autêntica, muito genuína. Mas conta para a gente um pouquinho da trajetória do Nanai.
3: Pois é, Rosana. O Nanai é uma empresa que acho que hoje é uma data muito especial esse ano, né? Nós estamos fazendo 25 anos de operação. O Nanai começou, entrou na vanguarda dos hotéis de luxo no estado de Pernambuco, especialmente ali na região de Muro Alto. Uhum. O nosso diretor foi para fora do Brasil fazer benchmark e a ideia era trazer o mar, era construir bangalôs dentro do mar, como não é permitido no Brasil. Ele trouxe as piscinas, acho que nós saímos aí na vanguarda com relação às piscinas, trazer o mar para dentro do hotel. Uhum. Então, pertence a uma família, realmente, hoje são 3 sócios. E agora o projeto é só crescer e ter outras unidades em outros estados.
2: Mas já nasce com esse DNA, né, de privilegiar a natureza, a autenticidade do lugar, a cultura. Não é simplesmente uma rede internacional com suas características próprias que chega ali e se estabelece numa praia do Brasil.
3: Muito pelo contrário. Eu acredito que nós temos muito uma coisa que nós chamamos internamente de DNA, que é aquilo que é muito único nosso, né? Do hotel, da família. a família Melianense, como você mencionou, uma das coisas é o cuidado com pessoas, é esse olhar para a gente. E nós temos muito que hotéis de luxo, nós temos vários no Brasil, no mundo até. E o que nos torna único é uma coisa que nós chamamos de cultura. Né? E essa cultura vem da família, vem da forma como se olha para pessoas e se cuida dessas pessoas lá dentro.
2: Daqui a pouco a gente vai conseguir destrinchar melhor todos os programas, né, que espelham essa preocupação com a comunidade local, com os colaboradores, etc. André, eu sei que vocês acabaram de ampliar a atuação dessa marca no Nordeste com a inauguração de um novo resort na região de Milagres, Alagoas, é isso?
4: Exatamente, Rosana. A gente está num momento muito estratégico, como a Ana comentou, né, de expansão da marca. Nascemos como Nanaimo Ouro Alto. 5 anos atrás, a gente atravessou o oceano para inaugurar o Nanaimo Noronha, onde é um projeto menor, com 10 acomodações, com a vista maravilhosa da Baía do Sueste. E agora, esse ano, acabamos de inaugurar Nanaimo Milagres, na região de Alagoas, na Praia do Marceneiro. Um projeto assim incrível, hotel boutique, pé na areia, com todo esse DNA da marca, trazendo aí muita sofisticação e elegância para um destino que já é um dos principais destinos do Brasil. E temos essa missão, né, de escrever memórias especiais na mente e no coração das pessoas. Então tá no nosso DNA e estamos aí nesse momento agora estratégico e vem novidades por aí, tá, Rosana?
2: Vocês não podem anunciar ainda, né?
4: Ainda não.
2: Daqui pro fim do programa você vai anunciar.
4: Mas um spoiler que vai ser no Nordeste também. Mais uma praia belíssima.
2: Melhor região no ar no Brasil para se implementar um resort como esse, né, gente?
4: Exatamente.
2: O clima e tudo mais. Agora, Andréa, eu queria repercutir com você um pouco do conceito de luxo, que sempre teve associado à sofisticação, exclusividade de serviço, mas agora me parece que entram outros elementos aí nessa equação, como, por exemplo, natureza, né? Cuidado com a natureza, imersão na natureza, autenticidade, você privilegiar ali experiências genuínas que mostram o compromisso do resort com a cultura local. Sustentabilidade também, né? É outro elemento que entra aí nessa conta. Você acha que o conceito de luxo, de hotelaria de luxo, está mudando na cabeça do brasileiro?
4: Está mudando, Rosana. Mas o Nanai sempre esteve na vanguarda 25 anos atrás, onde ele trouxe essa inspiração dos bangalôs, que é o ícone da marca, e muito da preservação da natureza, né? Então a gente vem acompanhando aí algumas mudanças de comportamento, mas o Nanai tem um slogan que é o slow living, né? De você ter um pouco mais de tempo, uma calma, vivenciar a cultura, o destino local, pé na areia, né? Tendo um ótimo serviço, sendo chamado pelo nome. Então, isso desde o início, a gente já nasceu com esse propósito, né? E agora a gente vê algumas mudanças em relação à sustentabilidade mesmo, a questão da busca de experiências, né? Cada vez mais diferenciadas, além de toda uma estrutura e o conforto que o Nanai sempre proporcionou. Mas a gente está vendo aí algumas novas nuances, né, de mercado e de comportamento mesmo, Rosana. Então a gente vem adaptando também, sem perder essa nossa identidade, né, para ter cada vez mais experiências diferenciadas, muito voltado com natureza e principalmente nesse novo momento também, né, de hábitos mais saudáveis, né, de qualidade de vida.
2: Wellness.
4: A gente acabou de reformular todas as nossas academias agora. Nanai Milagre já nasceu com uma super academia agora. Então a gente está observando e sempre adaptando, né?
2: Mas é um setor esse de wellness que cresce no mundo todo, né? Pessoas estão mais voltadas ao bem-estar e à saúde, querem fazer spa, querem relaxar, atividades, até alimentação também muda, né?
4: E a gente tem observado assim, Rosana, cada vez mais diminuindo até, por exemplo, o consumo de bebidas alcoólicas, né? As porções também que a gente tem, que sempre foi uma identidade do Nanai, né? A fartura. Não que isso deixou de acontecer, mas pelo contrário, a gente vai adaptando e incrementando também cada vez mais elementos e a experiência, de fato, né, Rosana? Porque isso é o que fica, né, pra...
2: Um setor, né, André, que tem crescido muito. E tem dados aqui que eu quero trazer pra gente. Só no ano passado, hein, dos 63 empreendimentos de alto padrão que foram pesquisados, eles chegaram a movimentar R$3.340.000, receberam quase 1 milhão de hóspedes, a uma diária média de R$3.100. Então, quero te perguntar, André, o que é que está impulsionando esse crescimento da hotelaria de luxo aqui no país?
4: Olha, Rosana, além de excelentes propriedades que a gente vê, né, no Brasil, não só de produtos nacionais e internacionais, mas como Nanai a gente vê uma valorização, né, de produtos brasileiros, dessa nossa hospitalidade genuína, né? E isso ficou até um reflexo da pandemia, né? Onde a gente teve a oportunidade de mostrar para o Brasil a excelência que nós temos em produto, em serviço, em qualidade. E o luxo, a gente tem uma referência, né, a nível internacional, e vem aumentando também o número de turistas estrangeiros, reconhecendo esse nosso acolhimento, né, esse core business que a gente tem no Brasil. Então é gratificante ver esse segmento cada vez mais sendo fomentado, e oportunidades, né, para acompanhar essa demanda, né, Rosana? Por isso que justifica a gente ter agora esse momento de expansão, mas vem muita também da responsabilidade de a gente conseguir também entregar nesse mesmo nível de diária média, né, Rosana? Então, se a gente for olhar em torno de, convertendo aí $500, que é uma média de uma diária média a nível mundial, global, a gente está no mesmo nível. E com o nosso jeitinho brasileiro, digamos assim, com essa brasilidade, conseguindo entregar um excelente serviço e uma experiência de altíssimo nível também.
2: Agora, cada povo tem um perfil, não dá para generalizar, mas você tem ali algumas características, né, que são comuns a cada um dos povos. Quando você analisa o brasileiro, o que ele espera de um hotel de alto padrão?
4: Realmente a gente tem algumas nuances no Brasil, né, Rosana? E o nosso público, 60%, majoritariamente, é público sul e sudeste. Então, esse público, quando ele escolhe o Nanai, ele primeiro procura um clima agradável. A gente praticamente lá tem verão o ano todo, bastante calor.
2: Sim.
4: Né? Enquanto a gente vê, às vezes, sul, sudeste, a gente acabou de ver bastante frio, chuva. Lá, a gente primeiro, pela questão do clima, é um clima muito agradável. Outra questão da cultura local, né? Então, a hospitalidade nordestina, a hospitalidade brasileira tem o seu valor. Então, o público, ele gosta muito, né, de sentir essa cultura local do Nordeste, além de uma ótima gastronomia, de uma ótima estrutura.
2: O atendimento conta também,
4: E o atendimento que eu ia fechar, né? Que acho que depois a Ana vai falar um pouquinho das pessoas, que é o grande diferencial do Nanai, Rosana. Então, eu acho que a questão da estrutura, de uma boa cama, um bom café da manhã, digamos que pro luxo, é obrigação. Então, a experiência, o atendimento, a gastronomia, é isso que faz a diferença dentro do nosso segmento.
2: Interessante é que 70% dos hóspedes dos empreendimentos de luxo no Brasil são brasileiros. Que legal ver isso, né?
4: É muito gratificante. Por um lado, a gente tem uma oportunidade muito grande de ter esse mix, né, mais diversificado, mas o brasileiro, realmente, a gente vê algumas tendências de viagem, alguns comportamentos que eles estão dispostos a viajar mais, a gastar mais dentro do Brasil. Então, isso é muito bom para a nossa economia, né?
2: Ontem mesmo eu estava repercutindo uma matéria, uma pesquisa, Datafolha, dizendo que para 76% dos brasileiros, viajar é mais importante do que comprar bens materiais.
4: Exatamente.
5: Muito bom isso.
2: Muito bom, né?
4: Muito bom. E a gente está vendo como mesmo realmente um dos principais, né, objetos de desejo mesmo, a questão da viagem, porque é exatamente o que você perguntou, né, Rosana? A questão da experiência, a questão dessa vivência do tempo entre família é algo que está cada vez mais escasso, né? As memórias.
2: Agora, Ana, vamos falar então dos grandes desafios ESG de um grupo como o Nanai, que a gente sabe tem uma operação muito intensiva no uso de recursos naturais, né? Ar-condicionado, que usa muita energia, piscinas, água. É importantíssimo, né? A lavanderia também, né? Porque tudo tem que estar impecável lá nos lençóis egípcios. Restaurantes, etc. Vamos começar pela água, que é uma questão especialmente mais sensível ali na região do Nordeste. O que vocês já conseguiram em termos de redução de uso de água e soluções como, por exemplo, reuso, aproveitamento da água?
3: Você tocou num ponto super importante, né, Rosana? A hotelaria, um grande desafio para a hotelaria, principalmente, especialmente a hotelaria de luxo. Né? A hotelaria de luxo, ela é focada na experiência. A André trouxe muito essa coisa da experiência do hóspede. E a nossa grande, digamos assim, desafio e missão é trazer essa experiência, não comprometer a experiência do hóspede, mas ter o cuidado e a responsabilidade de cuidar dos recursos naturais. Então, nós estamos nessas pautas de sustentabilidade, nós estamos em algumas bastante avançadas, né? Nós já fazemos isso, o André trouxe um pouco da cultura da empresa. A cultura da empresa sempre foi essa do cuidado, quer com pessoas, quer com recursos naturais. E nós fizemos isso desde sempre, antes mesmo da pauta de ESG estar tão
5: em voga,
3: em moda. Então já é uma prática. Hoje nosso grande desafio com relação a isso é exatamente integrar as nossas práticas a um programa estruturado nesse aspecto. Então, com relação à água, especificamente, como você perguntou, nós fazemos o uso de água de chuva, nós fazemos reutilização de água de lavanderia para você aguar o jardim. Uhum. Nós temos hoje a medição diária do consumo de água. Os dados ainda, a precisão do dado, eu não consigo agora trazer para você que não está... Realmente, nós estamos na fase de implementação dos dados corporativos, desses valores, uhum. E aí eu não consigo te precisar, mas eu diria que essa é uma das pautas que nós estamos bastante avançadas.
5: E energia também, né?
3: Também.
5: Que vocês precisam bastante. Imagino que grande parte do consumo do Nanai vem de fontes renováveis.
3: 100%.
5: Opa.
3: Hoje, 100% em Milagres... E Muro Alto, nós temos inclusive certificação internacional do IREC de 100% de energia renovável.
5: Muito bem. Agora, André, a gente sabe que um outro grande desafio da hotelaria, não só de luxo em geral, é o desperdício de alimentos, né? Sobretudo quando o hotel oferece buffet, fica ali à disposição do hóspede. Isso pode gerar um volume muito importante de resíduos, né? Daquele material que não vai ser mais aproveitado. Como é que vocês fazem com relação a isso? Se vocês têm como mensurar o volume de alimentos que é desperdiçado? Se tem práticas para reduzir o descarte?
4: Sim, Rosana, acho que é uma pauta muito importante e é uma oportunidade não só para o Nanai, mas para toda a hotelaria e outros segmentos de estar olhando com mais cautela, né, para o desperdício, para o excedente de alimentos e olhar também para o tamanho da população que precisa disso também, né? Então, acho que a gente... olhar para isso, para essa economia circular e poder ajudar, né, as comunidades carentes, as ONGs que trabalham muito seriamente com esse quesito, é muito importante. Mas é algo que a cultura e a hotelaria, ela ainda está um passo atrás. Então o Nanai, ele está olhando para isso, a gente, como você teve lá, né, uhum. Em Muro Alto, a gente tem o buffet, né, em Muro Alto, então a gente olha muito para o excedente, a gente tem indicadores, tem metas de desperdício, do famoso CMV, né, que é o controle do alimento, e hoje a gente está em vias de, né? Praticamente já assinamos o contrato. Tem uma ONG que chama Comida Invisível, que ela faz essa ponte, né, entre os hotéis e as ONGs, né, certificadas, para receber esse alimento, esse excedente, com a melhor segurança possível, né, de armazenamento, de transporte. Então a gente está agora em vias de iniciar esse projeto para que a gente consiga colaborar e ajudar também com o excedente de alimentos para todos os hotéis.
5: Então, importantíssimo, né? Porque muitas vezes você até consegue reaproveitar o que sobrou do almoço, transformando num outro prato que pode ser servido no jantar, uma sopa, algo assim. Mas ainda assim, com essa ferramenta poderosa, você vai ter aquele alimento que não dá mais para ser utilizado, né?
4: Exato.
5: Pelo hotel, porque Exatamente. Tem uma proposta ali, né, que não cabe. Nesse caso, direcionar para outras instituições me parece que é um caminho virtuoso, importante.
4: É um caminho importante, né, Rosana? E você bem falou, a gente sempre busca o reaproveitamento. No café da manhã é muito comum para a hotelaria, né, de aproveitar esses produtos. A questão também da redução da quantidade, como a gente falou, da mudança de comportamento. Então, a gente já está olhando para isso também, né, para adaptar também a questão dos alimentos e bebidas para esse novo momento que a gente está acompanhando da jornada.
5: Uhum.
4: E também ter uma empresa séria e responsável para conseguir conduzir tudo isso, né? Que não é simplesmente doar qualquer tipo de alimento. Tem o armazenamento, Sim. Tem a temperatura, o transporte e o tempo também, né? Então tem também uma responsabilidade com relação à lei da questão da doação de alimentos, né?
5: Compliance, né?
4: Compliance.
5: Seguir direitinho a lista de ditames legais. Ana, e a questão dos resíduos, que é outro gargalo aí do setor. Qual é o destino que vocês dão aos resíduos que são produzidos lá no Nanai? Quanto é reciclado, reaproveitado, compostado?
3: Vidro, todos os vidros do Nanai, nós trituramos internamente e mandamos para o fornecedor local, inclusive é o reaproveitamento desse círculo virtuoso, né, do fornecedor local.
5: Uhum.
3: Plástico, lata, papel também são reciclados. e mandados para o fornecedor também, todo na economia local. Uhum. E isso volta para a cadeia produtiva.
4: Toneladas de vidro.
3: Toneladas de vidro, exatamente.
5: Que maravilha, né? E o fato de vocês já triturarem é importante nessa etapa do processo.
3: Isso.
5: Que ele já chega ali semi-processado para ser reaproveitado.
3: Isso,
5: né?
3: Exatamente.
5: E até, por exemplo, evitando que no transporte alguém se machuque.
3: Perfeito.
5: Né? E também tenha custos relacionados a todo esse processo de reciclabilidade.
4: É, e só complementando o que a Ana trouxe, que é importante... Isso acaba também ajudando a cadeia de fornecedores locais, né?
5: Uhum.
4: Nessa questão da sustentabilidade. Desde o fornecedor que pega a questão do vidro triturado, que transforma isso em outros produtos, a questão do papel, da reciclagem como um todo, né? Então isso, de alguma forma, fomenta a economia local e ajuda os pequenos produtores também para dar o devido descarte e o fim de toda essa matéria-prima, né? Então, realmente, o volume é grande, são toneladas de vidros e que isso, de alguma forma, volta para a comunidade, volta, né? Para a economia local.
5: Já que a gente está falando da comunidade, aí eu já quero entrar num tema específico que é do Instituto IANAN, que eu conheci, é uma experiência muito interessante de capacitação dos profissionais, tem feito muita diferença ali naquela região de Muro Alto, em Pernambuco. Gente, é importante a gente trazer a experiência do IANAN, porque... Um hotel como esse, né? Nenhuma empresa, na verdade, existe isolada. Ela depende da comunidade para sobreviver. Dali vem os colaboradores, os fornecedores, né? Muitos recursos que sustentam o negócio. Então, Ana, você que é a patrona, digamos assim.
3: E responsabilidade,
5: Ana, né? A grande comandante ali do Instituto. Conta para a gente como é que se dá essa capacitação das pessoas. Vocês capacitam pessoas da comunidade para serem aproveitadas como profissionais de hotelaria, não é isso?
3: Do mercado, para o mercado.
5: Então vamos lá.
3: Obviamente que nós ficamos sempre de olho nos melhores. Né? Eu sou gestora de talentos do Nanai, então nós temos essa demanda de recrutamento.
5: Uhum.
3: 85% dos nossos colaboradores, eles são da comunidade ali do entorno. Nós temos hoje 480 funcionários e eu estou dizendo que 85% são dali. Então, obviamente, nós temos um olhar muito diferenciado para essas pessoas que se destacam no IANAN de alguma forma. Então, hoje nós temos 24% dos 419 pessoas que nós já formamos no IANAN dentro do Nanai. Nós uhum. temos 49 já no mercado de trabalho formal, fora os que estão na informalidade. Então, esse é um projeto que muito especial, né, para o Nanai. Eu cuido disso realmente com muito carinho e tenho o coração muito focado nesse projeto. Ele capacita jovens entre 18 e 24 anos. Nós começamos só com a formação hoteleira, passamos para curso de idiomas, oficinas isoladas de capacitação rápida, para que aquela pessoa já possa ter um retorno a partir do recurso que ela aprende ali naquela oficina.
5: Uhum.
3: O IANAN hoje, ele realmente é um projeto muito singular dentro da hotelaria. E esses são os números que nós temos hoje, 620 pessoas, 419 já passaram, 620 já participaram em duas ou mais formações. Então, esses são nossos números.
5: Agora, para finalizar, tá já chegando ao fim aqui do programa, que pena, né? Que gostoso papo. Eu queria que a gente tentasse analisar o seguinte, muita gente diz que adoraria ser sustentável, implementar as melhores práticas na sua empresa. Ah, mas não tenho condição, são investimentos muito altos, né? Para se tornar, de fato, uma empresa ali sustentável. Isso é verdade ou é mito? Dá para você ser sustentável fazendo um aporte menor ou então implementando práticas simples? Qual é a visão que vocês têm de sustentabilidade no setor? Isso a gente falando para aqueles grupos que não têm a robustez de um Nanai, mas que estão preocupados, né, em querer ser mais eco-friendly, mais sustentáveis. Hein, Ana?
3: Eu vou defender a minha praia. Tudo começa por pessoas. Porque, uhum. no final, quem executa todas as outras coisas são as pessoas.
5: Sim.
3: Né, empresa sustentável, ela é sustentável a partir do... Nós falamos, quando nós pensamos em sustentabilidade, pensamos muito em energia, em água, em recursos naturais, e tudo isso é muito importante e é importante que se faça, mas tudo começa pelo cuidado e pelo respeito pelas pessoas, e negócios sustentáveis são lugares onde as pessoas querem trabalhar.
5: Muito bem. E você, André?
4: Complementando, né, o que a Ana trouxe, e também essa educação, conscientização, né, que eu acho que é importante a gente disseminar isso sempre, né, o Nanai sempre é muito sério com isso e muito responsável em qualquer local, por exemplo, em Noronha, por exemplo, tem toda a questão sustentável, né? Que a gente tem do cuidado com as pessoas, os funcionários, da questão da energia, da reutilização de toda a questão da matéria-prima e também da cultura local, né, Rosana? Mas assim, eu acho que parte muito da iniciativa também de querer fazer acontecer, né? Então a gente tem aí, por exemplo, dentro da hotelaria temos a BLTA, que é Brazilian Luxury Travel Association, que é uma associação que engloba a maioria dos hotéis de alto padrão do Brasil, para fomentar, né, exposição, divulgação, promoção desses produtos para o mercado global, e já está, de alguma forma, exigindo aí desses associados que tenham certificações internacionais. A gente está já trabalhando há muito tempo nesses quesitos, mas é algo também que o mercado já está fomentando e exigindo isso, né, Rosana? Uhum. Então, a gente vê que é um caminho sem volta. Então, a gente está estruturando da melhor forma para buscar essas certificações internacionais, seja o Sistema B, Green Key. Então, a gente está, nesse momento, nessa governança, estruturando Sim. esses dados para realmente dar um passo além do que tudo que a gente já faz, que não é pouca coisa, né?
5: Que bom. E não só os investidores, né, André? Você traz aí a perspectiva do investidor, que exige, de fato, os atributos sustentáveis, mas o próprio consumidor de hotel de luxo já repara nos atributos sustentáveis de um empreendimento, né? E gosta de saber que vocês têm essa preocupação com os recursos naturais, que Sem vocês dúvida. Buscam ter um time diverso, heterogêneo ou não.
3: Sem dúvida.
4: Repara e cobra, inclusive nas avaliações, né? A gente vê os nossos clientes muito assíduos ali em realmente sugerir e provocar. A gente está muito antenado também nessa escutativa e sempre também comunicando também para o cliente toda essa questão sustentável que a gente trabalha como Instituto Ianã. Então tem diversas formas também de fomentar, conscientizar também o próprio cliente, né, na utilização de plástico, no consumo consciente. Então a gente como empresa também é responsável também de fazer isso, né, ter um 360, né, na comunicação. Nós do marketing também sempre trazemos isso em primeiro plano, né, na sustentabilidade e na importância que isso tem para o investidor, para o cliente, para a comunidade local, para realmente educar as pessoas.
5: Vocês estão de parabéns. Eu adorei recebê-los aqui no CBN Sustentabilidade. Desejo muita sorte, não Obrigada. Só em milagres, né, que vocês estão acabando de implementar. Tomara que o Ianã cresça e que vocês consigam ter um Ianã em cada estado do Brasil.
3: Teremos.
5: Né? Voltem sempre, estão convidados já para uma próxima oportunidade. Um beijo e é isso. Espero vocês.
4: Muito
3: obrigada pela oportunidade.
5: Gente, eu conversei com a Ana Souza, que é gestora de talentos, e o André Kabutomori. Já aprendi a pronunciar aqui, eu sem erro, hein, André? Ele é gerente de marketing do Grupo Nanai, uma empresa brasileira familiar que nasceu ali na região de Pernambuco, Muro Alto, em Pernambuco, e que está ampliando sua atuação aí pelo Brasil, agora no Nordeste, e que tem tudo para realmente levar esse modelo exitoso para todo o país. Além de ter acesso a conteúdo pelo YouTube, você também encontra essa entrevista no site, no aplicativo da CBN ou na sua plataforma de podcast preferida. Colaboraram comigo aqui no CBN Sustentabilidade, minha linda produtora, Ana Luísa Bessa. Nos trabalhos técnicos, meu lindo Bruno Carvalho e a Débora Gonçalves. E na edição, Rafael Furugem e Luiz Figliage. Um beijo para você, até semana que vem.
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Domingo, 11 de outubro de 2026. Candidato à reeleição pelo PT, o presidente Lula participou de ato na Avenida Paulista neste domingo e pediu a apoiadores que incentivem quem deixou de votar no segundo turno a ir às urnas. O petista sinalizou as prioridades para esta semana de campanha, com foco nas discussões sobre o fim da escala 6x1 no Congresso. Já o candidato à presidência, Flávio Bolsonaro, do PL, aproveitou o encontro com prefeitos da região metropolitana de São Paulo para alegar que não pretende acabar com programas sociais do governo federal, caso esteja eleito. Ele disse que vai manter a política de reajuste do salário mínimo acima da inflação e os repasses do Bolsa Família, mas não explicou de onde viriam os cortes no orçamento sugeridos pela equipe econômica dele. Mais de 2 milhões de pessoas acompanharam o Grande Círio nas ruas de Belém neste domingo. O trajeto foi de 3,6 km da Catedral de Belém à Basílica Santuário de Nazaré. A estimativa é da diretoria da Festa de Nazaré. O Círio de Nazaré é considerado a maior e mais tradicional manifestação religiosa do Pará. A Romaria da Transladação, na noite de sábado, reuniu quase 2 milhões de romeiros.

0: a cada meia hora.
1: Começou! Teremos conteúdo. Conteúdo de primeiro está entre nós, José Henrique Bortoleto, escritor, sociólogo, Bortolucci, escritor, sociólogo, está lançando, na verdade já lançou, né, o segundo livro. O primeiro fez um baita sucesso, esse aqui provavelmente fará também. É um tema que ninguém está comentando muito, geração democracia. Vamos descobrir sobre o que é. Mas já está entre nós, no estúdio, Zé, tudo bem?
2: Fala, Teco, boa noite aos ouvintes. Vamos aí conversar com o Bortolucci daqui a pouco e discutir, né? As coisas têm acontecido aí no mundo, né? Umas coisinhas, não, quase não acontece nada, né? Esse nosso tempo, né?
1: Zé, você quer fazer a introdução do nosso convidado como merece? Pô, livro bonito aqui, hein? Ó, gosto de capas bonitas, títulos atraentes, timing também ótimo, hein? Quer fazer a introdução dele, Zé, para nós?
2: Sim, a gente tem o prazer de ter o José Henrique Bortolucci, sociólogo, escritor, né? Começou assim com tudo, né? Na literatura, né? Com um livro difícil de ser classificado, né? Que é O Que É Meu, né? Que conta essa história dele com o pai, né? Ele como primeiro, o Zé Henrique vai contar, não vou contar a história do livro aqui, mas foi um livro que deu muito certo, foi traduzido em uma série de países.
1: Elogiadíssimo, mundo afora.
2: Pois é um prazer estar com a gente hoje, obrigado por ter aceitado o convite, boa noite, Zé Henrique.
3: Boa noite, Zé, boa noite, Teco, prazer é
1: tudo
3: meu,
1: bem?
3: Muito obrigado pelo convite.
1: Quer começar, Zé?
2: Ah, vamos dar uma geral, Zé Henrique, da ideia do livro, né, acho que nasce, né, com esses artigos que você escreveu para Piauí, né, para a revista Piauí, uhum. E quando que bateu essa vontade de refletir sobre a tua geração, né, que é a geração que já nasce no Brasil... O que toma consciência quando o Brasil já está nessa maior fase democrática do país, né? Esses mais de 40 anos agora que a gente tem de estáveis de democracia. De onde veio esse estalo de refletir sobre esse lugar no mundo ao qual você pertence? Assim?
3: Bom, eu nasci em 1984 na ZEC, que é mais ou menos no ano da transição democrática. Na verdade, o marco principal é comecinho de 85, a depender de como a gente calcula. Ou seja, eu nasci junto da democracia, eu e milhões de outros brasileiros, que nasceram mais ou menos, como eu digo no livro, né, sem memória viva de presidentes militares. Uhum. Nascemos aí já com a democracia como algo entregue, em processo de construção nessa fase. E vivemos as promessas e também as frustrações, os retrocessos, as contradições desse processo democrático. Então eu comecei a imaginar a possibilidade de escrever esse livro como algo... que combinasse uma narrativa das histórias de vida de vários brasileiros, brasileiras da minha geração, com a transformação, as transformações do Brasil nos últimos 40 anos, que é a nossa fase de vida. Eu estou com 41 anos agora, para entender como é que individual e coletivo vão se misturando, vão penetrando na vida um do outro, como é que a democracia é feita de histórias particulares, mas também nossas histórias particulares são profundamente impactadas pelas transformações do país. E para isso eu imaginei uma espécie de quadro em que eu conversasse com pessoas de várias regiões do Brasil, na verdade no livro que nasceu como uma série de perfis na revista Piauí, depois eu compilei, mudei algumas coisas, editei, adicionei mais um perfil e virou o Geração Democracia, publicado agora pela editora Fósforo faz mais ou menos 2 meses, tentando entender um pouco que uma geração é algo muito diverso. Uhum. Quando a gente olha para uma geração, a gente tem experiências radicalmente diferentes de vida.
1: E então, no Brasil ainda, que é tudo muito diferente,
3: exato,
1: entre as regiões, né?
3: Perfeitamente. Regiões, classes sociais, nós somos assim um continente, nós somos um mundo em um país. Então, uhum, eu tenho personagens, né, pessoas, interlocutores no livro que vão desde um ex-presidiário traficante no Rio de Janeiro, que hoje é um missionário batista e que tem uma missão nos morros do Rio de Janeiro. Então, ele prega o evangelho para meninos em bailes funk e meninos do tráfico, uhum, até uma cuidadora de idosos de Fernando de Noronha, uma ativista do Rio Grande do Sul, um camponês da Amazônia, pessoas, uma professora transexual pernambucana, histórias muito diferentes que eu acho, né, eu espero, ajudam a discutir e olhar com carne e osso, com histórias reais, com trajetórias, um pouco das transformações do Brasil nos últimos 40 anos.
1: Como

0: Você chegou nessas pessoas, escolheu... São perfis muito diferentes de todos Sim. os lugares do Brasil, mas não foi sorte, foi uma...
1: Sim, foi, foram vários caminhos, né, Teco? Eu acho que o primeiro passo foi o seguinte, eu imaginei, já que eu queria fazer esse grande quadro, eu comecei a pensar em possíveis personagens uhum. abstratamente, assim. Então eu queria, por exemplo, um policial militar ou uma policial militar. Eu queria um pastor ou um missionário, porque eu achava que esses eram dois perfis fundamentais para entender as mudanças uhum. do Brasil na área de segurança, Sim. na área de religião, transformações no perfil religioso da população. Eu gostaria muito de ter uma professora, não é? Fundamental, porque algo que mudou muito no Brasil foi a educação. Eu queria ter alguém da luta social na Amazônia, já que as questões do desmatamento, da perseguição e assassinato de ativistas de direitos humanos. Enfim, eu comecei a pensar meio abstratamente nesse perfis e eu tinha uma tabela aí, meio exercício de professor sociólogo, eu tinha uma tabela de 50 ideias tá. de possíveis caminhos. Aí, a partir daquela tabela, claro, daria para pensar em 500 perfis. Sim. Mas eu gostaria de... Não só essas pessoas tinham que iluminar, me ajudar a entender processos importantes no Brasil, mas que tinham que tocar em temas que me interessavam bastante enquanto escritor. Uhum. Né? Então, temas que me eram de interesse pessoal ou de um interesse artístico, de interesse ali do labor de escrita. E aí, a partir desses perfis, eu comecei a conversar com pessoas. Desses 8 brasileiros e brasileiras, só uma eu já conhecia. Os outros foram indicações de amigos, uma pessoa que eu li num livro sobre ela, uma outra pessoa que eu conheci online, por acaso. Enfim, foram muitos caminhos ali.
0: Só antes de passar a bola para o Zé, te surpreendeu muito essas conversas? Porque, de um jeito ou de outro, eu acho que é natural que você já vá um pouco uhum. pré-concebido o que você espera ouvir
1: Sim.
0: de queixas ou de elogios ou para que lado, né, pelos perfis, a gente tem um pouco de...
1: Sim e não. É interessante isso, Teco, porque eu tentei ao máximo, uma vez que eu chegava na pessoa e que eu entendia que a pessoa... Outra coisa importante, a pessoa tinha que ser boa de papo, né?
0: Tá.
1: E tinha que ter um interesse em compartilhar as histórias. Mas isso também eu já tinha entendido muito entrevistando meu pai, o meu primeiro livro, que se chama O Que É Meu, que eu publiquei em 2023 também pela Fósforo, partiu de entrevistas longas com meu pai, que foi um caminhoneiro por 50 Sim. anos, e eu já tinha outras experiências de pesquisa, aí já mais sociólogas, mais acadêmicas, com entrevistas. As pessoas sempre, se elas se dispõem a conversar com você, elas acham que elas estão ganhando alguma coisa naquela conversa também, e eu digo ganhar no melhor sentido possível. Uhum. Elas estão lá para fazer uma reflexão sobre a própria vida, ou porque elas querem dar testemunho de alguma coisa, e a melhor coisa que a gente pode fazer quando a gente se dispõe a ouvir, vocês trabalham aí com rádio, vocês sabem disso, é tentar não presumir o que a pessoa vai falar. Né? O mais interessante é a surpresa dos uhum. encontros. E nisso eu tive surpresas muito interessantes ao longo do caminho, boas e ruins. Né?
0: Isso deve ter sido uma coisa legal. Passear o Brasil de hoje, hein, Zé, primeiro são perfis muito diferentes, né? Depois acho que são visões sobre a mesma coisa que... A gente se surpreenderia também, né? De você fazer uma pergunta para as pessoas e ouvir como as respostas vão ser muito diferentes Sim. dependendo de quem responde ou de onde responde, né?
2: Pois é, eu tava pensando um pouco nisso, assim, porque na verdade acho que a gente... É claro que essas categorias são muito instáveis, assim, né? Elas não são... A gente tenta colocar, tipo, falar geração, democracia... São nomes muito instáveis, na verdade, que dizem muita coisa, né? Mas hoje, talvez, esses rótulos ou ideias estejam ainda mais instáveis, né? Porque eu fico pensando, a ideia de geração já é uma geração... Com essa questão de redes sociais, de comunicação digital, ela virou outra coisa, né? Essa coisa de geração Z, millennials, ou mesmo a nossa geração, que foi a geração X e tal... Mas principalmente a questão da democracia. Você perguntar no Brasil hoje o que é democracia, você vai ter 10 respostas diferentes de 10 pessoas. Assim.
1: Isso.
2: Uhum. É quase impossível a gente ter um consenso sobre a ideia de democracia. Como que você tentou entender essa questão, para poder debater o centro do livro, né, que é explicar esse período democrático? Né?
1: Esse é um ótimo ponto, Zé, porque a minha ideia não era partir com uma definição minha de democracia, ou uma definição teórica de democracia. Era exatamente ouvir a diversidade de experiências e de definições que as pessoas têm na sua relação com a democracia brasileira. Inclusive, algumas das pessoas dizendo, para mim não existe democracia. Eu nunca vivi uma democracia. No lugar onde eu vivo, com a experiência que eu tenho de vida, com as violências que eu sofro, que minha mãe sofreu, que meus filhos podem sofrer, isso eu não entendo que seja uma sociedade democrática. Então, num certo momento no livro, eu começo a dizer que se a gente entende a democracia como um teatro, para algumas pessoas, o teatro está sendo encenado, a peça está sendo encenada em um outro palco,
0: sim,
1: um palco distante. E às vezes, de dois em dois anos, nas eleições, eles conseguem ouvir um pouco dessa peça que está vindo por uma fresta ali daquele teatro. Em outros lugares, é esperando Godot, nunca chegou, nunca chega, não é? Mas as pessoas seguem esperando ou não. Para outras pessoas, ainda, democracia é o que existiu no Brasil de 64 a 85.
0: É isso que eu ia te perguntar, isso muda essa concepção também, independentemente do lugar, mais por geração do que por lugar?
1: Eu acho que o fato da gente não ter vivido a experiência da ditadura coloca a gente numa situação diferente. Por exemplo, se eu estivesse entrevistando pessoas com 61 anos, 20 anos a mais do que a gente, ou 80, ou mesmo talvez 50 pela infância, talvez um pouco menos, mas a ditadura chegou pra gente por meio de histórias, de relatos, às vezes na escola, às vezes na TV, ou então de silêncios. Isso é uma coisa que eu falo no livro. Né? Nós somos muito ruins em memorializar, em criar memórias coletivas dos nossos processos históricos de violência. Seja do longuíssimo regime de escravidão no Brasil, os regimes ditatoriais no século XX no Brasil, em especial o regime da ditadura de 64, e depois a própria Covid. Né? Tudo que a gente tenta fazer o mais rápido possível é varrer para debaixo do tapete ou dar algumas soluções mágicas. Né? Então, mesmo a tentativa de golpe agora, mais recente no Brasil, em 2023, ao longo do governo Bolsonaro, a tentativa de o mais rápido possível resolver isso de forma judicial, sem uma resolução política. Então, esses males que eles não são trabalhados na história, eles sempre voltam. Da mesma forma como os nossos traumas individuais, se eles não forem trabalhados, eles voltam de diversas formas, né, em diversos fantasmas. Na história coletiva, isso também acontece. Então, eu acho que isso é muito importante para a nossa geração, que só chegou até a experiência do que foi a ditadura por meio desses relatos ou da insuficiência deles.
0: O Zé fala disso às vezes, né, Zé? Que o fato de ter sido há bastante tempo e ter uma geração que não viveu isso, as pessoas meio que relativizam isso ou fingem que não aconteceu, que não é um problema, que não foi assim, né? Tem uma... Né? Talvez tenha um distanciamento do assunto maior do que devia até, né?
2: A gente tem uma certa relação com a democracia como se ela tivesse assim meio... Como se fosse o ar que a gente respira, assim, né? Como se meio que... Já tá aí, já, né? Não é uma coisa mais a ser disputada, né? Acho que o Zé Henrique até escreveu agora, recentemente, na Piauí. Eu acho que isso está sendo um problema, inclusive, para a esquerda no Brasil, né? Com essas conquistas, tipo, Bolsa Família, o aumento das universidades federais, né? Que aumentou uma capilaridade enorme de ensino no país. Hoje em dia, as pessoas já consideram isso algo dentro do Estado, como uma obrigação do Estado. Já não é mais um desejo, assim, algo que você acha que você tem que lutar por isso. Então, essa internalização dessas coisas acabou,
0: mas isso
2: certo
0: é bom,
2: modo,
0: né, Zé?
2: Contraditoriamente.
0: Isso é bom,
2: mas contraditoriamente
0: isso passa a ser uma política de Estado e não de um cara que tem vontade. Porque do mesmo jeito que internaliza para quem está no poder, impede que quem chegue e acabe com isso também, não?
2: Mas acho que deixa o Zé responder, mas acho que tem uma questão meio que também de meio que pegar por... Já está dado já, como se isso não fosse mais disputado. E, na verdade, está em disputa, porque uma mudança radical de governo, talvez você perca isso, né, como um direito, na verdade, né?
1: Eu acho que...
2: Você acha, Zé?
1: Eu acho que tem um vacilo, acho que tem um erro muito comum, isso não é só no Brasil, que é achar que as coisas inevitavelmente vão melhorar. É quase como uma fantasia de um progresso que só vai daqui para frente, só há obrigação de que seja melhor, então a gente só vai enriquecer, só vai haver mais prosperidade, etc. Isso não está garantido em nenhum lugar do mundo. A gente está observando mesmo sociedades muito mais envolvidas, com muito mais igualdade do que a gente estão acontecendo problemas gravíssimos e avanço de discursos muito autoritários, né? Discursos candidaturas, eleições, mandatos, políticas, etc. Veja o que aconteceu na Alemanha agora, né? A Alemanha que poderia ter aprendido com um passado, ou um passado absolutamente brutal de violência na Segunda Guerra Mundial, acaba de eleger no leste do país um partido de extrema direita. Então acho que esse é um primeiro erro, achar que as coisas estão absolutamente garantidas. E depois eu concordo que tem uma própria contradição da democracia, que é em momentos de avanço, às vezes alguns desses avanços são institucionalizados, há algo de muito positivo nisso, não é? Agora, as pessoas, se elas já têm um mínimo, elas têm o dever, muitas vezes, assim, o direito, sobretudo o direito, de querer mais.
0: Sim. Né?
1: Agora, o que é esse mais? Esse mais é que está em disputa. Esse mais é eu não precisar mais do Estado? Esse mais é eu ter uma arma? Esse mais é eu poder... É o Brasil virar Miami? É uma disputa de imaginário sobre para onde vai a sociedade. Eu acho que é isso que houve, entre muitos outros problemas, uma questão para um pensamento, digamos, democrático, progressista no Brasil nos últimos anos. Que é imaginar que várias das conquistas elas eram mais ou menos suficientes, adequadas para endereçar as necessidades, os desejos da população. E não são, e nunca serão, porque os desejos eles são móveis, os sonhos eles são móveis. E eu vi isso com os meus
0: entrevistados. E os desejos são infinitos também, sim, né? De qualquer maneira, sempre que você vai avançando, você... Claro. Aspira pela próxima ali, né?
1: Exatamente. Então, por exemplo, só para dar um exemplo, né? Quer dizer, existe uma incompreensão muito comum, acho que no campo progressista, a gente ouve isso de muitas formas, com relação à ideia de empreendedorismo, a ideia de CEO, de MEI. Agora está todo mundo falando disso, né? Porque chegou aí o segundo turno, todo mundo percebeu que esse é um campo muito complicado para os votos da esquerda, etc. Então está todo mundo indo atrás dessas pessoas, né? Dessa figura social que é um crescente no país. Ora, existe muitos motivos de por que alguém gostaria de ser um empreendedor, ou ser um MEI, ou ser um autônomo, não é? E isso aparece no meu livro, por exemplo, a Patrícia, que é uma confeiteira aqui do Capão Redondo, mãe solo, uma mulher negra, mãe de 3 filhos, que já teve 1000 empregos diferentes, né? Eu narro todos os empregos que ela teve, eu fiz questão de colocar um atrás do outro, porque realmente é atordoante, né? E hoje ela é confeiteira, e ela gosta muito de trabalhar de casa, ser confeiteira, entre outros motivos, porque ela é mais dona do tempo dela. Uhum. E ela tem 3 filhos, ela não tem parceiro, nenhum dos pais, os filhos, participa ativamente da vida deles. Ela precisa, então, gerir essa casa, sim, com 3 filhos. E trabalhar de casa permite algo que ter um emprego fixo fora de casa não permitiria. Me parece que essa é uma demanda absolutamente justa, sim, da Patrícia, não é? E de muitas mulheres que buscam esse tipo de emprego, e homens também por outros motivos geralmente. Então, escutar as necessidades, os sonhos, os desejos da população é o ponto de partida.
0: E isso aumentou bastante da pandemia, né? Teve muita gente que foi por esse caminho por uma necessidade e descobriu que, uhum, talvez desse para levar a vida assim, obviamente tem desvantagens também, um monte, mas pelo visto, pela quantidade de pessoas que estão por esse caminho, parece que também tem alguma coisa que ninguém sacou, né? Uhum. O que é, né? Porque toda vez que o governo tentou mexer em alguma coisa, tem uma gritaria como se eles não estivessem entendendo quais são as necessidades, uhum, desse empreendedor. Você falou empreendedor, CEO de MEI, né?
1: CEO de MEI.
0: Eu vi essa expressão, não entendi o que que era.
1: Sim. É uma porção cada vez maior dos brasileiros.
0: Sim.
1: Né? Sim.
0: Mandem perguntas, e-mails. Zé, tem muita gente aqui, o pessoal, eu estou tentando excluir aqui as mensagens apaixonadas aqui, né? Tem muita gente apaixonada para tudo e para todos. Depois que eles dessem uma olhada aqui. Bortolucci, ó, uma pergunta aqui de um ouvinte nosso aqui. De quem é a culpa? Por que que a democracia não evoluiu no Brasil? A culpa é de quem está no poder ou de quem vota?
1: Eu acho que não tem um culpado, né? Eu acho que primeiro, fazer democracia num país como o Brasil é muito difícil. Uhum. Se a gente pensar que a democracia é algo que é estranho à nossa história até muito recentemente. Uhum. A maioria do século XX a gente passou por experiências não democráticas, né? Então nós tivemos breves períodos democráticos. Esse que nós vemos hoje é o mais largo e com todos os limites que nós temos. E se a gente ainda recuar no tempo, nós somos sociedade profundamente desigual. A gente, uhum, sabe que sociedades mais desiguais têm mais dificuldade de construir instituições democráticas sólidas. Somos sociedade violenta, racista, com racismo disseminado na sociedade por uma das histórias mais longas, modernas, contemporâneas, de violência contra populações afro-brasileiras, etc. Então, a gente pode continuar tecendo isso daí por um tempo. Então, criar uma democracia aqui já seria muito difícil. Nós também sofremos, de certa forma, da nossa ousadia. A Constituição de 88 é uma Constituição das mais ousadas do mundo. Nós colocamos nossa régua extremamente alta perto de outros países. Eu acho isso bom. Que bom que, né, com uma certa concertação, quase por um milagre histórico, forças de diversas ideologias se juntaram ali na Constituinte para, por exemplo, criar um SUS, que é uma conquista civilizatória fundamental, educação pública e uma série de outros benefícios. Ora, nós não fomos, fizemos o suficiente, nós, eu digo, a sociedade como um todo, as forças políticas organizadas, as elites do país, elites intelectuais, econômicas, sociais, culturais, etc., para, de certa forma, honrar as promessas, as metas estabelecidas por essa Constituição. Então não tem um culpado só.
0: Zé, você que não é culpado, bola tua.
2: Eu sou culpado como todos nós, né? Tô aqui no bolo, né? Não fiz o suficiente, vamos dizer assim. Eu queria continuar falando sobre a Constituição, que é um personagem do livro, né? Eu acho a Constituição um dos personagens mais importantes do teu trabalho ali. E eu fiquei te ouvindo agora, fiquei pensando um pouco, né, o Chile, que eu conheço um pouco, a dificuldade de fazer uma nova Constituição, né? Eles estão com a Constituição ainda da época do Pinochet e já fizeram duas tentativas de constituinte que fracassaram pela impossibilidade de algum consenso político, social, histórico, social. Isso só mostra exatamente o que você falou, assim, o quanto foi especial aquele 88, a gente conseguir tirar uma carta com essa força, né, que tem até hoje. E ao mesmo tempo, um dos pontos que acho que essa eleição tem trazido, acho que obviamente não é uma coisa que está acontecendo agora, mas acho que está muito exacerbada nessa eleição, são os ataques à Constituição e um desejo de mudança na Constituição de uma forma realmente estruturada, né? Essa mudança no Senado que vai acontecer, acho que ela é muito indicativa desse movimento. E eu queria saber o que você acha esse futuro que pode acontecer com esse teu personagem chamado Constituição no teu livro.
1: Você sabe, Zé, que eu, em 2015, né, quando a crise política já estava começando a se instalar no Brasil, em 2016 a gente teria o impeachment da presidente Dilma, em 2015 a gente já estava assim, o país em polvorosa, né, o começo de um período muito instável do país e uma crise econômica também muito severa. Eu escrevi um artigo que ninguém leu, né? Porque eu publiquei numa pequena revista acadêmica de colegas e tal, que se chamava Constituinte às Avessas. Então já faz 11 anos esse ensaio em que eu vislumbro uma ideia que infelizmente se mostrou, eu acho, parcialmente correta historicamente, de que haveria a partir de então uma série de movimentos no Brasil para desconstruir várias das premissas da Constituição. Nesse momento eu pensava sobretudo a questão de direitos, de garantia de direitos, direitos sociais, direitos econômicos, etc. Eu pensava menos até aquele momento em instituições. Depois a gente começou a ver uma série de questões institucionais muito, muito graves, né? Um arrepio do uso, um exagero no uso do Instituto do Impeachment, uma tomada de ação pelo judiciário exagerada em vários casos e, o mais grave de todos, uma tentativa de golpe de Estado, agora julgada e condenada pelo Supremo, com generais e um ex-presidente presos. Mas naquele momento eu pensava mais nos direitos sociais e econômicos. Então eu acho, primeiro ponto é que não há consenso em torno do que disse aquela Constituição que foi, emergiu da criação de um consenso possível no final dos anos 80, ela não é perfeita e ela é uma mistura de coisas, né? Em alguns aspectos ela é mais progressista, em outros ela é mais conservadora, lembrando que ela nasce numa situação já de anistia, de anistia aos envolvidos na ditadura militar, aos agentes da ditadura militar. Isso então já é uma concessão muito diferente do que aconteceu, você acabou de citar o Chile, então Chile, Argentina, ou do que aconteceu na África do Sul pós-apartheid, em que houve processos públicos de julgamento e também de construção de uma memória dos regimes autoritários, aqui não tivemos isso. Quando houve uma tentativa de fazer alguma justiça histórica, pelo menos memorialística, que foi a Comissão da Verdade, e isso mexeu com ânimos muito profundos de defensores do regime militar ou de pessoas com opinião muito conservadora que achavam que não era um lugar para ser retomado. Enfim, então o que eu diria é o seguinte: nós não temos consenso social, jamais teremos, né? As disputas em torno do que é uma Constituição são disputas sociais, porque a Constituição é só parte do jogo. A Constituição, sem o caldo da cultura, o caldo do cotidiano, aquelas leis não escritas, o dia a dia, que é um pouco o que eu tento capturar no livro, né? Quando eu uso a palavra democracia no título do livro, primeiro, eu sempre digo que tinha que estar entre aspas, porque ela quer dizer muita coisa. E segundo, eu não estou falando só de instituições democráticas. Eu estou pensando também em como é que a gente resolve uma disputa de rua. Como é que a gente lida com pessoas que pensam diferente da gente. Como é que a gente decide o orçamento público e fala sobre ele e por aí vai. Então, tudo isso é algo que agora está em extrema abertura e também recebendo muitos ataques de muitos setores da sociedade.
0: Vamos para o intervalo, repórter CBN, já voltamos.

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0: Domingo, 11 de outubro de 2026. O tenente-coronel Geraldo Neto, acusado de matar soldado Gisele Alves, manteve a versão de suicídio da mulher em mais de 8 horas de audiência na última semana. A justiça deve decidir se ele irá a júri popular. O Fantástico da TV Globo mostrou imagens exclusivas do depoimento. A soldado Gisele Alves, de 32 anos, foi baleada na manhã de 18 de fevereiro. A perícia apontou que o tiro saiu da arma do tenente-coronel. Os dois estavam sozinhos no apartamento do casal, em São Paulo. A emissora controlada pelos Houthis, grupo extremista do Iêmen, noticiou neste domingo que um ataque foi realizado pela Arábia Saudita contra o aeroporto internacional de Sana'a, capital iemenita. Pouco depois, foi a vez da coalizão liderada pela Arábia Saudita afirmar que um projétil não identificado atingiu o aeroporto internacional Rei Khalid, na capital Riad. O terminal foi atingido um dia antes por um bombardeio que matou 12 pessoas e feriu mais de 300. A operação está suspensa temporariamente. E o Ministério da Educação Saudita determinou que as escolas de Riad passarão para ensino remoto por uma semana. Ninguém acertou os 6 números da Mega Sena neste domingo e o prêmio deve chegar a 150 milhões de reais no próximo sorteio. Os números sorteados foram 5, 19, 22, 44, 47 e 57. A aposta mínima custa R$ 6,00 e pode ser realizada também pela internet. A Mega Sena tem 3 sorteios semanais, às terças, quintas e domingos. O horário de Brasília, 11h33.
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2: Ô Zé Henrique, nesse artigo que você escreveu agora para a Piauí, né, na segunda-feira, você fala, acho que um ponto que para mim é um dos que mais me interessa hoje, que é a questão, que é uma questão estética, na verdade, o quanto que a extrema-direita foi hábil nisso, né? E eu até acabei de ver agora, a gente está tendo o Festival do Rio aqui de cinema e está passando aqui o Dragões, né? Uhum. Que é um documentário do Miguel Antunes Ramos, que trabalha muito com essa questão do imaginário, da construção das imagens no bolsonarismo. Isso foi uma coisa que eu demorei muito para perceber, assim, e relutava em entender que ali tinha uma inteligência, porque a gente também tende a olhar a extrema-direita sempre como os abrutalhados, e na verdade tem ali uma intuição, pelo menos, de formas de comunicação. E eu acho que essa talvez seja uma das principais sacadas, né, da extrema-direita no Brasil, essa intuição, que eu imagino que é em alguma parte é intuitiva, de mostrar que essa estética que nasce do YouTube ou dessa comunicação direta por meio desses dispositivos novos que a gente tinha no bolso era muito eficaz, realmente conversava com as pessoas e as pessoas não estavam nem aí se a iluminação era boa ou ruim, se o áudio não estava perfeito, elas queriam mesmo era ouvir algum discurso. E eu acho que você toca um pouco nisso no artigo, que eu queria ouvir um pouco a tua opinião também.
3: Eu acho que esse ponto eu acho fundamental, viu, Zé Godoy? E às vezes a gente perde esse horizonte de discussão, porque ele não cabe muito bem no calor das disputas eleitorais, né? Agora todo mundo está falando de coisas que parecem mais urgentes, mas eu acho que a cultura, a arte, a estética são entradas fundamentais para a gente entender o que aconteceu no Brasil nos últimos 15 anos, pelo menos, né? Existe uma disputa de regimes estéticos, né? Não quero soar muito cabeçudo acadêmico aqui, mas hoje você pode, né, ter parcelas da população que vão, lotam os shows do Gilberto Gil e que assistem certos podcasts e que têm um certo consumo cultural, e imensas parcelas da população que ouvem outros artistas, consomem outros tipos de vídeos com outros tipos de design, de estética, e que são imersos nessa realidade. E a estética nos permite exprimir, sentir, né? São regimes de sentimentos, de afetos também, né? Mas eu acho também isso indica muito um pouco um certo fracasso dos nossos binóculos, né, dos nossos óculos, e aqui eu me coloco nisso também. Eu sou de Jaú, no interior do estado de São Paulo, e eu acho que quando a gente viaja pro interior, para vários interiores, a gente começa a ser bombardeado por essas outras mensagens estéticas, não é? E aqui não quero desmerecê-las de forma alguma, é só entender essa diversidade, que são muito diferentes dos consensos de uma esquerda universitária bacana, que, né, consome MPB e assiste Porta dos Fundos e tudo mais, né? Compartilha certos vídeos, uhum. E não outros, né? E eu faço tudo isso, né? Eu sou parte dessa elite progressista universitária urbana que não consome certos tipos de música e por aí vai. Então, assim, começar a prestar atenção nesse Brasil, que é um Brasil, eu diria hoje, majoritário, né? Pelo menos, talvez por pouco, mas majoritário, que envolve sertanejo, envolve o gospel, envolve certas estéticas das redes sociais e uma série de outras coisas, retóricas, né? Uma retórica de progresso individual, que tem a ver com os coaches, com a internet, com a ideia de empreendedorismo de si, tudo isso é fundamental para a gente entender o Brasil.
4: Sim. É uma briga boa. Tem uma outra pergunta polêmica aqui, da Mariana Braga. Ela pergunta o quanto atrapalha a democracia a história das instituições, né? Porque tem Congresso, tem Senado, tem pessoas que estão lá que mandam, tem o STF, tem a presidência, uhum. que ela sente que muita gente fica questionando, né, a democracia para lá ou para cá. Que democracia é essa quando as coisas não estão funcionando institucionalmente? Uhum. Se faz sentido isso? E se também isso atrapalha essa percepção da importância da democracia?
3: Eu acho isso fundamental, né? Porque o ponto de partida, me parece mais interessante para a gente olhar isso, é 2013. São as grandes manifestações de 2013, né? Uhum. Faz 13 anos que a gente... o Brasil parou.
4: Os 20 centavos, né?
3: Começou além ali, não, né? Era só os 20 centavos, e aí viraram manifestações com milhões de pessoas nas ruas no Brasil inteiro. Sim. Com uma diversidade de mensagens assombrosa, né? Sim. As pessoas demandando, defendendo uma quantidade de pautas gigantes, né? Então, o que me parece, né? Alguns analistas apontam isso também. O que é o termômetro de 2013? Eu acho que era uma percepção naquele momento dominante na população de que as instituições não estavam respondendo à demanda popular, uhum. de que as instituições estavam distantes demais do cidadão. As instituições, o legislativo, o executivo e o judiciário, não se falava tanto ainda, depois o judiciário começou a ser o centro dessa uhum. crítica às instituições. Mas a ideia de que a presidência da república, o prefeito, o governador e os deputados todos, distantes demais da minha forma de fazer política. E isso apareceu, seja numa esquerda anarquista, né, do movimento Passe Livre, que defendia uma proposta mais direta, de democracia, uma democracia mais direta, até propostas de controle anticorrupção, uhum. que foi alimentando um discurso que foi se endereçando mais à direita e ganhou outros contornos depois. Mas eu acho que o que unificava ou dava algum fio, né, que ligava esses discursos todos, era um começo muito notável de insatisfação generalizada com a capacidade das instituições políticas brasileiras em representar os cidadãos.
4: Elas parecem pior do que estavam em 2013, não?
3: Pior?
4: Não para. Não sei, estou perguntando. Eu estou perguntando porque, assim, foi um movimento muito forte em 2013, né?
3: Uhum.
4: Eu tenho a impressão que tem mais gente reclamando. Não estou dizendo nem que está certo ou errado, mas a reclamação hoje parece maior, principalmente em cima do judiciário, por demora, por um monte de coisas, né? Não necessariamente só por esse assunto todo que vem nos últimos 4 anos. Mas a gente falou agora esse negócio do Rio, né, Zé? A gente tá tirando sarro disso, mas esse negócio aconteceu no TSE em alguns lugares, eleição no Rio, é inacreditável isso. Isso é uma barbaridade inexplicável, você não conseguir julgar um caso 20 anos antes. Sim. E carregar pra urna e não conseguir dar uma decisão um dia antes da eleição. O cara vai lá, vota num candidato, no dia seguinte esse voto do cara foi uhum. tirado, né? Foi nulo, né? Ou seja, o cara foi enganado pra fazer aquilo. E quando você olha o negócio, tá na mão de um cara que não pegou a caneta, entendeu? Assim, são coisas que pra gente que não é da área, é muito estranho isso, mas parece um desleixo, um descaso, assim, né?
3: Sim, e altamente politizado, né? Então, eu acho que a sensação de boa parte da população, e eu vejo razão pra isso, é entender que o judiciário atua de forma arbitrária, uhum. um pouco condicionado pelos horizontes, né, pelos ares do momento. Mas a gente tem que dizer, né, no caso, talvez o caso mais debatido e mais gritante, que é o do Supremo, me parece que houve, num certo momento, um uso que pode ter sido um uso de mão pesada da ação do judiciário para coibir algo que foi uma tentativa provada, sistemática, multidimensional, de anos, de um golpe de Estado. Então, naquele momento, né, o que já mostra, né, se a gente vivesse, digamos, talvez uma democracia que as instituições estivessem operando melhor, o Congresso podia ter tomado parte desse processo de responder a essa tentativa de golpe. A sociedade civil organizada podia ter feito isso, mas não foi capaz. Então, o judiciário se colocou no lugar, talvez com alguns exageros. Mas, digamos, essa tomada de posição do judiciário já é muito anterior. Já está no Mensalão, já está no Petrolão, já esteve em outros momentos, né?
4: Não, e hoje estão decidindo absolutamente tudo, né?
3: Sim.
4: Só não arrumam um atacante para São Paulo. O resto eles tomam conta de tudo. Zé, quer fazer a última antes do Repórter CBN intervalo? Faz aí que dá tempo.
2: Não, eu quero fazer a mais importante, que a gente não pode deixar para o Zé Henrique ir embora.
4: Não, ele não vai embora.
2: A quantas anda
4: tem meia hora ainda.
2: O 15 de Jaú? Não, sim, mas a quantas anda o 15 de Jaú?
3: Ah, provavelmente mal, porque eu não tenho ouvido falar. Então, assim, infelizmente, mal. Eu cheguei a ver ele na primeira divisão do estado de São Paulo, da estadual, né?
4: Pô, o 15 de Jaú quase subiu para a segunda esse ano, ou subiu para a segunda. Calma lá, eu acompanho porque é rival do União.
3: Olha lá.
4: Aí. E o 15 de Jaú tem umas camisas mais bonitas de toda, né? Aquele verde
2: é
4: lindo,
2: mesmo,
4: né? Estádio Zezinho
3: Magalhães.
4: Magalhães, em Jaú, você é louco. Você quer contribuir com outro assunto polêmico da semana, que é o Digger?
3: Eu não assisti ainda, mas estou com muita vontade de ver.
4: Você tá?
3: Sim.
4: Você quer continuar com vontade ou quer perder a vontade?
3: Quero ouvir o que o Zé tem para dizer.
4: Zé, você quer defender o indefensável?
2: Olha, eu vou falar o seguinte. O filme já é um grande fracasso. Ele não vai sair desse lugar. Eu vou dizer, obviamente, o ouvinte que ouve esse programa há 20 anos sabe que eu tenho uma atração pelo fracasso. Então, acho que ele talvez explique um pouco a minha análise. É, não é o melhor filme do Ian Ritu, né? O diretor.
4: Ele é o cara do Birdman e de outros ali.
2: É. Embora eu acho que o filme tenha conexões com o Birdman, não quero falar muito para não dar spoiler, mas acho que ele tem conexões ali na estrutura que ele vai montar ali. Eu acho assim, acho que ele sofre pela audácia, eu acho que esse é o problema, acho que muita gente acho que não está tão interessada. A gente tem um problema. Eu tô numa fase que acho que eu tô prestes a ser cancelado de vez. Eu tô começando a querer culpar a audiência, sabe? É. Eu tô querendo culpar o eleitor, tô querendo culpar a audiência. Isso é o começo do meu fim, né?
4: Uhum.
2: Obviamente que não é permitido isso. Mas eu acho que a gente tá vivendo uma audiência que vai ao cinema, que é muito pouco, né? Quem vai assistir esses filmes que realmente fazem bilheteria, na maior parte importante desse público, não vai ao cinema, vai muito pouco ao cinema. E esse público, ele é muito refratário a uma audácia cinematográfica. Então, acho que tem uma questão aí que eu acho que é importante. E eu acho ele interessante, acho que ele é provocativo, acho que ele mexe também, é uma sátira política, e ele mexe com a questão ambiental, que é uma questão que pra gente no Brasil, a gente praticamente não considera, não tá no nosso debate, assim, sociedade no Brasil não debate isso, mas também nos Estados Unidos o filme também fracassa, porque também acho que não tem interesse em debater, e eu acho que ele acabou mexendo muito num vespeiro, que é um vespeiro que talvez seja o mais importante para o nosso próprio prosseguimento como espécie, mas ninguém está muito afim de ouvir esses papos. Então, acho que ele está sofrendo porque ele desafia, na verdade. E eu gosto das soluções, eu gosto do Tom Cruise, acho que ele vai muito bem, acho que é a última chance dele para ganhar um Oscar. E eu fiquei bem feliz com a minha experiência dentro do cinema.
4: Só uma pergunta, assim, é que foi uma pergunta que me fizeram agora há pouco. É, por exemplo, o Substância é um filme difícil de assistir também, né? É um filme que é muito diferente do que tá todo mundo acostumado, te provoca uma angústia ali, uma repulsa. Eu no começo não gostei, depois eu achei um filme bom. Você acha que o Digger é muito melhor, é diferente?
2: Ah, acho que é um... Eu não sei se é a mesma categoria de filme, mas eu acho que os dois. Eu acho que sim, no sentido da provocação. Eu acho que sim. Eu acho o Substância, ele é melhor. Eu acho que ele conversa melhor com a audiência atual. Assim, a audiência atual. Eu acho que tem essa questão da estética, da coisa das redes, de como a gente fica se vendo pelo olhar do outro. Eu acho que nisso ele discute mais um debate que as pessoas estão mais afim de ter. Eu acho que o Digger, ele toca num debate que as pessoas não estão interessadas em ter, porque é muito doloroso para ter de verdade, entendeu?
4: Ó, eu vou dar meu depoimento, sem polemizar com você. Eu adoro o Birdman, é um dos filmes que eu mais gostei na vida, assim. Então eu fui pronto pra adorar. Eu quero um Oscar pro Tom Cruise. Eu quero. Tipo um pênalti pro Messi. Não me importa como. Deem pra ele. Tá tudo bem. Eu vi o elenco. Pô, fiquei feliz que tem a Sandra Hüller ali e tal. Cara, eu fui assim, de peito aberto. Cara, eu já te amo. Já te amo. Me entrega 2 horas ali e eu já te amo. Fazia talvez uns 30 anos que eu não tivesse tanta vontade, tantas vezes, de sair do filme no meio.
3: Olha só.
4: Assim, 25 minutos eu falei, eu vou embora. 50 minutos eu falei, cara, eu vou embora. Deu 1h10, eu falei, cara, eu vou embora porque isso aqui não tem cabimento. Isso aqui já não vai a lugar nenhum. 1h30 eu dei um Google pra ver quanto tempo tinha o filme. E eu antes de dar, eu falei assim, cara, se tiver mais que 2 horas e pouco, eu vou embora e dane-se.
3: Eu vou sair daqui, vou direto assistir, porque eu fiz...
4: Agora o Dan falou uma coisa de manhã que é importante. Vale a pena assistir,
3: sim,
4: entendeu? Vale a pena assistir e também no cinema, né, Zé? Porque é um filme que tem uma...
2: Sim,
4: uma a imagem ali faz muita coisa. Mas eu achei uma viagem tão maluca, velho. Mas tão maluca, tão doida. E o pior de tudo, o Tom Cruise tá bem no filme, cara.
3: Uhum.
4: Ele faz bem ali, tem uns monólogos dele ali... bons ali, sim, pô, eu quero que ele ganhe, mas não vai ganhar, não tem como, o filme é muito ruim, cara.
2: Bom, eu não acho.
4: Muito bem, o ouvinte e o Bortolucci vão nos dizer, né?
2: Vai mandar uma mensagem, manda um áudio.
4: Manda um áudio
3: com essa tarefa, dever de casa.
4: Mande um áudio e diga, é uma provocação, mas eu achei a execução um caos. E temos muitas séries e outros filmes pra falar. Tem muita coisa que saiu aí, muita coisa legal, hein, Zé? Vale a pena a gente falar um pouco disso. Tem livro também. Certo?
2: Uhum. Ah, enfim, né? Enfim, chegamos, né? Um período ali, depois daquela seca danada. Agora tem série, né? Começou o ano de verdade lá no entretenimento americano e tal. E tá chegando um monte de gente, um monte de coisa boa tá chegando agora, né?
4: Ó, antes da gente entrar nas dicas, pra gente não esquecer, né? Estamos aqui com o José Henrique Bortolucci. Estamos falando, falamos nos primeiros blocos do livro, né? Geração Democracia, saiu 2 meses, né? Você falou.
3: Uhum.
4: Da editora Fósforo, tá nas melhores casas do ramo. E todo mundo diz, já que você vai prestigiá-lo, que você prestigie já com o primeiro, que muita gente fala que é espetacular. Eu não li, mas confesso que lendo o que todo mundo escreveu, achei que é imperdível, né? Você quer dar uma palhinha do Que É Meu?
3: Obrigado. É, o Que É Meu foi publicado em 2023, é um livro em que eu faço um pouco a costura entre a história de vida do meu pai, que foi um caminhoneiro por 50 anos, um caminhoneiro de longa distância, então de uma geração de caminhoneiros que construiu a Transamazônica, as grandes rodovias do Brasil. E principalmente, né, essas longas viagens durante a ditadura militar, então fala muito também desse período histórico, mas é a história da vida dele, e a partir da história da vida dele, a história do Brasil. Da
4: mistura a história dele com a do país.
3: E a minha relação com ele, então um pouco tem essas várias dimensões.
4: Ótimo. Parece muito bom, muito elogiado, né?
3: Obrigado.
4: Zé, vamos para as dicas então, que tem um monte de coisas.
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4: Então, ó, só para quem chegou agora, nós falamos outro bloco do Digger, né, que está nos melhores cinemas do Brasil para você ver o filme do Tom Cruise. Comece aí, Zé, manda bala.
2: Bom, tirando o Digger, aqui no Rio, né, tá acabando o Festival do Rio de cinema, muito legal. Eu vi o Cartas Amarelas, que ganhou Berlim, um filmaço. Tomara que entre logo em cartaz, indico para todo mundo, acho que deve entrar. Na TV, tô vendo e gostando muito do A Leste do Éden, né? Uhum. E essa refilmagem ali da Zoe.
4: Espetacular,
2: Kazan, né?
4: Espetacular a série.
2: Tô achando muito bom. Aquela menina que é a força da natureza, né?
4: Eu tava falando dela agora pro Bortolucci. Falei, cara, eu não a conhecia, não dava bola pra ela, mas que atriz, meu amigo.
2: Florence Pugh, né? Ela realmente é uma força da natureza. Uma que eu tô adorando, que é muito divertida, tá na HBO, chama Youth. Que é sobre uma agente literária que volta a trabalhar. É muito boa, muito engraçada, sobre essa geração dos 50 anos.
4: Uhum.
2: Um pouco acima da geração do Bortolucci. E na literatura teve o Nobel para Annie Carson, que eu acho que é uma escritora extraordinária. Cara, é muito bom que a gente está com muita coisa dela aqui no Brasil, nesses últimos anos. Eu acho que a autobiografia do Vermelho e A Beleza do Marido são 2 livraços. E O Que É Meu, do Bortolucci, é realmente um dos melhores livros que saiu no Brasil nessa década, com certeza. É um livro meio inclassificável. E eu fiquei muito impressionado com o teu trabalho nesse livro. Bortolucci, acho, realmente foi um dos livros que eu sempre coloco numa lista, assim, do que é melhor, do melhor que foi produzido no Brasil nessa década, cara.
3: Te agradeço, Zé. Obrigado.
4: Vamos lá, só para dar o serviço completo, o Leste do Éden tá no Netflix, né, para quem quiser.
2: Isso.
4: Ô Zé, além dessa, que eu acho ótima série imperdível, no Netflix também saiu o filme do Una Bomber, lembra? Que tinha aquela série que era espetacular.
2: Eu achei ótimo.
4: Saiu o documentário, eu tava até contando aqui pro Bortolucci que eu achei o documentário melhor, mas o filme tem uma coisa interessante que mostra o pré, né? Por que que ele teria ficado dessa maneira, uma coisa que não tá ali na série. Adoro aquela menina, que é a menina que faz o Big Little Lies lá,
2: A Shailene.
4: Shailene, alguma coisa e tal. Tá no Netflix, pra quem gostar de histórias reais, tá lá. Na HBO, estreou semana passada uma série que eu acho que será espetacular. Começou semana passada, tá no segundo episódio, que chama Guerra. É a série do cara do The Wire com a Sienna Miller. A história, a ideia da história é muito, muito boa. Um cara de tecnologia bilionário com uma atriz de cinema famosa que vão pedir divórcio ao mesmo tempo e vai começar uma guerra entre advogados e histórias, tal, tal. E por fim, estreia semana que vem, para quem quiser já procurar e anotar, vai voltar Diplomata, quarta temporada, e vai sair A Rede Social, que já tá com... Que não chama Rede Social agora, chama Rede Social de novo ou não?
3: Eu acho que sim.
2: Não.
4: Rede Social 2, será?
2: Peraí, deixa eu...
4: Bom, enfim, já tem algumas sessões ali para aquelas pré-estreias da vida. Queremos ouvir você. O que está lendo, vendo, ouvindo? Dicas sobre livros? Pode ser de agora ou de depois?
3: Mas... bom, agora estou um pouco tomado por tudo que tem acontecido, né, no nosso redor. Dei uma desacelerada. Mas eu tenho lido ultimamente... poucos lançamentos, eu tô lendo, relendo coisas, lendo livros. Esse ano foi um de ler muita coisa antiga, então desde gregos, antigos, etc. Que acho que é legal porque conecta com a vencedora do prêmio Nobel. A Anne Carson é uma grande classicista e ela é uma pessoa que atualiza os gregos, né? Então, para quem quiser conhecer, quem já gosta, alguma coisa de Homero, etc. É muito interessante ir para Anne Carson, que é uma releitura contemporânea de muita coisa muito interessante. Eu estou agora, nesse momento, acabei de reler Grande Sertão Veredas, que é um dos meus livros favoritos, e estou lendo agora, por um projeto que eu tenho trabalhado, a versão em inglês da tradução que vai sair em janeiro. É um grande momento para falantes de língua portuguesa, porque esse nosso grande livro, ele é muito pouco conhecido ainda no exterior, muito menos do que deveria. Um dos motivos é que a maioria das traduções, sobretudo a tradução em inglês, não estão à altura do livro. É difícil estar à altura do livro, mas daria para fazer um trabalho melhor. As traduções são antigas, etc. E acabou de sair, quer dizer, vai sair agora uma tradução de uma grande tradutora australiana chamada Alison Tracking, em janeiro, e vai ser um vendaval no mundo. Eu espero que isso reescreva um pouco da impressão sobre a literatura brasileira no mundo e a impressão sobre literatura, porque me parece que é um dos melhores livros escritos no século XX em qualquer língua.
4: Filmes, séries, discos, alguma coisa?
3: Olha, eu acabei de assistir uma série chamada The Dropout, que é sobre essa golpista brilhante, psicopata americana, chamada Elizabeth Holmes. E eu estou muito animado para assistir um documentário que vai sair sobre ela em breve. Isso tem sido um pouco do consumo de audiovisual. Tenho assistido poucos filmes ultimamente, infelizmente, mas quero muito assistir o The Digger.
4: Esse documentário da Elizabeth Holmes vale a pena sair, né? Deve sair, vale a pena ver, uma história inacreditável.
3: Sim.
2: O filme das redes sociais é O Outro Lado das Redes, vai sair no Brasil.
4: Sim.
2: Semana que vem, né?
4: Muito bem, uma outra informação importante para o nosso ouvinte que não sabe, porque não pertence a esse mundo: uma cena de novela leva 1h30. Então, quando você vê aqueles 30 segundos do ator, não pensa que o cara chega lá, passa o texto e acabou. É 1h30 fazendo, refazendo, maquiando. Então, valorize, viu? Aquele pessoal lá não é só um rostinho bonito, não. Eles trabalham, cara.
2: Ah, eu vou te falar uma coisa. Semana tinha uma coincidência que eu fui comer no restaurante aqui do meu bairro. É. E Dan Stuba estava lá, né?
4: Sério?
2: E o restaurante fica mais ou menos uma hora e meia da casa dele aqui no Rio, né?
4: É.
2: Então o problema dessas cenas, eles acabam muito tarde, porque eles começam tarde também, Teco.
4: É.
2: Porque o cara consegue tirar uma hora e meia pra vir comer no restaurante lá da minha casa, até ele voltar pra chegar no trabalho dele, já são 6 da tarde, cara.
4: É, e são vários comendo também. Programa, né? Cara. É, vários comendo também.
2: Pois
4: tem,
2: é.
4: Não dá, né?
2: Aí não dá, aí não participa do programa, né, cara?
6: E só um spoiler, eu tive acesso à agenda dele já, semana que vem ele participa. Dizendo? Informações aí privilegiadas. Coloca em fé.
4: Não sabemos, hein? Mas é isso, então vamos, né? Obrigado, hein? Foi ótimo o papo. Boa sorte com o livro. Vamos que vamos para esse país. Zé, abração, hein?
3: Abraço, obrigado demais. Um abraço.
2: Obrigado, abraço, Zé Henrique, abraço, Teco, um abraço a todos.

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0: segunda-feira, 12 de outubro de 2026. O Corregedor-Geral da Justiça Eleitoral, ministro Ricardo Vilas Boas Cueva, suspendeu a decisão do presidente do Tribunal Superior Eleitoral, ministro Cássio Nunes Marques, e reabilitou o funcionamento do canal Exército do Lula no WhatsApp. Coordenado pelo deputado eleito André Janones, a rede tem mais de 3 milhões de inscritos com o objetivo de compartilhar áudios, vídeos e orientações para apoiadores do presidente Lula. Na manhã de domingo, Nunes Marques havia atendido ao pedido da campanha de Flávio Bolsonaro e determinado a suspensão do canal. A nova decisão é preliminar e deverá ser discutida pelo plenário do TSE sem data definida. Mais de 2 milhões de pessoas acompanharam o grande sírio nas ruas de Belém no domingo. O trajeto foi de 3 km e 600 metros da Catedral de Belém à Basílica Santuário de Nazaré. A estimativa é da diretoria da Festa de Nazaré. Nesta segunda-feira, dia de Nossa Senhora Aparecida, padroeira do Brasil, mais de 500 mil visitantes e fiéis estão esperados no Santuário Nacional no interior de São Paulo. De acordo com a Polícia Rodoviária Federal, 24 mil romeiros passaram pela Via Dutra, caminho de Aparecida, ontem, no dia de maior movimento. A partida entre Flamengo e Fluminense pelo Campeonato Brasileiro terminou em 1-0 para o rubro-negro no Rio de Janeiro. No Clássico Paulista, o Palmeiras fez 4 gols contra 1 do Corinthians. Grêmio e Internacional empataram em 1-1. Em Belo Horizonte, o Atlético Mineiro fez 2 e o Santos marcou 1. Em Salvador, o Bahia bateu o Mirassol por 1-0. No horário de Brasília, 00:02.
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2: Muito bom dia, você que está conosco aqui na CBN, em todo o Brasil, em diversas partes do mundo. Começa aqui o CBN Madrugada, hoje é segunda-feira, dia 12 de outubro de 2026. E nós vamos conversar com o professor de Direito Constitucional da Universidade Federal Fluminense, Gustavo Sampaio. Professor Gustavo, muito bom dia, sempre um prazer tê-lo conosco aqui na CBN.
3: Bom dia a você, Galvão. Satisfação conversar também. Bom dia aos queridos ouvintes da Rádio CBN.
2: Bom, o candidato Flávio Bolsonaro, na quarta-feira, ele disse que gostaria de mudar a Constituição para

0: 1988. Uma é a função legislativa, a função de produzir as leis ordinárias, as leis complementares, enfim, produzir a legislação nacional. Leis essas que têm por base a Constituição da República. Sabemos que nenhuma lei ordinária, nenhuma lei complementar pode ir contra a Constituição sob pena de inconstitucionalidade. Mas há uma outra função dada ao Congresso Nacional, que é a função constituinte derivada. Essa função é a função de alterar a Constituição. É a função dada para mudar o próprio texto constitucional. Ora, como mudar o texto da Constituição? É algo mais grave? É algo mais sério? É algo que exige maior carga de legitimação democrática na democracia representativa? Então, a Constituição exige mais quesitos do que aqueles exigidos para elaborar uma lei. Então, no caso de uma PEC, de uma proposta de emenda à Constituição, são necessários 3/5 dos deputados para aprová-la e 3/5 dos senadores em 2 turnos de votação em cada uma das casas legislativas. 3/5 dos votos traduzem o que chamamos de maioria qualificada, que é uma maioria que vai além da maioria absoluta. 3/5, 60% de cada casa legislativa. Mas há aqui, sabe, Galvão, uma diferença fundamental entre o possível futuro presidente Flávio Bolsonaro e a gestão de seu pai, o presidente Jair Bolsonaro. O presidente Jair Bolsonaro não tinha no Congresso Nacional uma bancada, uma maioria tão favorável quanto Flávio Bolsonaro terá. Veja, Flávio terá 120 deputados na Câmara só no Partido Liberal. 28 senadores só do Partido Liberal. Sem contar todas as alianças interpartidárias que estão sendo feitas, dando-se-lhe uma confortável base prometida na Câmara, uma confortável base prometida no Senado. Então, diferentemente do seu pai, Jair Bolsonaro, que precisou negociar o que pôde com o Congresso Nacional para permanecer de pé, inclusive sabemos, Jair Bolsonaro entregou uma grande parte do orçamento discricionário da União por exigência do então presidente da Câmara, Arthur Lira, e da base do Centrão na Câmara dos Deputados, para viabilizar essa coexistência pacífica entre Poder Executivo e Poder Legislativo. Flávio Bolsonaro não precisará tanto disso. E nesse caso, sabe, Galvão, eu acredito que com essas coalizões partidárias, ligando-se um partido ao outro na base da direita, na Câmara e no Senado, ele terá uma certa facilidade de aprovar emendas à Constituição, inclusive para a reforma do Poder Judiciário, como ele defende. Todavia, é bom sempre lembrar, por último, o parágrafo 4º do artigo 60 da Carta da República diz que não será objeto de deliberação proposta de emenda tendente a abolir a forma federativa de Estado, o voto direto, secreto, universal e periódico, a separação de poderes e os direitos e garantias individuais. O que significa dizer que essas são as cláusulas pétreas da Constituição, aquelas que não podem ser modificadas nem por emenda constitucional, senão a emenda à Constituição, que tem por objetivo mudar a Constituição, será declarada inconstitucional pelo Supremo Tribunal Federal. Então, ele poderá, sim, com essa base confortável de deputados e senadores, mudar a Constituição, mas sempre nos limites das cláusulas pétreas, Galvão.
1: Sim. Agora, professor Gustavo Sampaio, quando ele fala em reforma do Judiciário, o senhor deve lembrar, nosso ouvinte deve lembrar, que em janeiro deste ano, o ministro Edson Fachin, presidente do Supremo, disse o seguinte, abre aspas, ou nos autolimitamos, ou poderá haver limitação de um poder externo, fecha aspas. É, frase do ministro Fachin, que tem, nos últimos meses, obviamente agora a próxima eleição não, mas que fez muitos esforços para emplacar lá um código de ética, código de conduta para os ministros do Supremo. Código esse que existe para juízes de primeira instância, de tribunais superiores, para desembargadores de tribunais, mas não para as cortes superiores. Tanto o Supremo como o STF não tem lá o seu código de ética. O Congresso Nacional pode impor

0: A instituição de um código de conduta para ministros do Supremo, professor?
1: Veja, é questionável, porque existe uma lei federal que é considerada lei nacional, que é a LOMAN, a Lei Orgânica da Magistratura Nacional, editada em 1979, que é uma espécie de estatuto de comportamento ético para toda a magistratura brasileira. Inclusive, exige que o magistrado tenha conduta irrepreensível. A LOMAN se aplica do juiz do mais remoto juizado especial cível de primeira instância até os ministros do Supremo Tribunal Federal, passando pelos desembargadores dos tribunais de apelação. Mas o Conselho Nacional de Justiça, aí sim há uma diferença. O Conselho Nacional de Justiça, que é um órgão administrativo de julgamento e fiscalização do Poder Judiciário, criado pela Emenda Constitucional 45, lá em 2004, ele tem autoridade de fiscalização e julgamento de comportamento ético de todos os magistrados do Brasil, exceto os ministros do Supremo Tribunal Federal. Então, o CNJ, ele controla a conduta deôntica de mais de 13 mil juízes de direito, juízes federais, juízes do trabalho, juízes eleitorais, juízes militares de primeira instância, dos desembargadores dos 27 tribunais de justiça, dos 6 tribunais regionais federais, dos 24 tribunais regionais do trabalho, dos 27 tribunais regionais eleitorais. E também a conduta dos ministros dos tribunais superiores. Superior Tribunal de Justiça, Tribunal Superior do Trabalho, Tribunal Superior Eleitoral e Superior Tribunal Militar, exceto o Supremo Tribunal Federal. Então essa é uma crítica que tem sido feita, a de o Supremo Tribunal escapar à fiscalização do CNJ. Por isso se deseja tanto um código de conduta para os ministros do Supremo Tribunal. Note, Galvão, para concluir, a Suprema Corte Americana, em 2023, adotou um código de conduta. Na Alemanha, a Corte Constitucional Federal já recebeu para si um código de conduta. Código de conduta faz bem. Quem não tem medo, quem anda, portanto, de acordo com as regras éticas, não teme código de conduta. Agora, se tem razão, ministro Fachin, tem razão, porque o Supremo Tribunal não quis dar andamento a essa tratativa e o Congresso Nacional poderá instituir, sim, um código de conduta. Mas aí é que está o ponto. Muitos dizem que um projeto de lei nessa matéria é de iniciativa reservada do Poder Judiciário. E se o Congresso fizer, poderá incorrer numa discussão possível em torno da constitucionalidade. O que que o Congresso pode fazer? Levar para a Constituição da República, através de emenda constitucional, normas de comportamento ético para os ministros do Supremo Tribunal Federal. Mas isso, Galvão, teria que dar através de proposta de emenda à Constituição, porque as chamadas PECs, propostas de emenda constitucional, elas nunca são de iniciativa do Poder Judiciário. Podem propor emenda constitucional o presidente da República, um terço dos deputados federais, um terço dos senadores e mais da metade das assembleias legislativas da federação, através de suas maiorias relativas. Com essa base confortável que o possível futuro presidente Flávio Bolsonaro terá, será bastante viável que, através de emenda à Constituição, se estabeleça esse regramento de ética dentro do texto constitucional, o que será, talvez, inédito na história.
0: Sim.
1: Mas poderá acontecer.
0: Estamos conversando aqui no CBN Madrugada com o professor Gustavo Sampaio, professor de Direito Constitucional da Universidade Federal Fluminense. Professor, Flávio Bolsonaro voltou a afirmar nesta quarta-feira que é contra a reeleição, que vai atuar contra a reeleição, porém, soltou lá que pode propor um aumento do mandato do presidente. Ele disse, não sabe se vai ser 4 ou 5 anos. E a pergunta é a seguinte: o Congresso Nacional poderia alterar o mandato do próximo presidente, caso Flávio Bolsonaro seja o presidente? O Congresso poderia alterar esse mandato de 4 para 5 anos, por exemplo, professor?
1: Sou rigoroso em dizer que não. Compreenda, propor uma emenda constitucional que ponha fim à reeleição presidencial, como está defendendo Flávio Bolsonaro, É possível? Plenamente possível. Contraria a cláusula pétrea da Constituição? Não, não contraria. E tanto não contraria, Galvão, que quando a Constituição de 88 foi editada, não havia reeleição. Aliás, na República Velha, na Primeira República, lá na fundação da República, em 1889, com a Constituição de 1891, que foi a primeira da República, a segunda da história do Brasil, também não tinha reeleição. Reeleição foi estabelecida com a Emenda Constitucional 16, de 1997, para se reeleger o presidente Fernando Henrique Cardoso. Então, é claro que extinguir a reeleição é possível, sem nenhum problema. O senador Flávio Bolsonaro tem razão no que ele defende. Não estou aqui dizendo que é bom que se extinga a reeleição. Estou dizendo que não ofende cláusula pétrea. Ele poderá propor ao Congresso Nacional. Agora, jamais para ampliar em um ano o seu mandato. Porque o povo brasileiro agora, seja para eleger Flávio Bolsonaro, seja para eleger Luiz Inácio Lula da Silva, está sendo chamado a decidir quem será o próximo presidente nos próximos 4 anos. Então, qualquer alteração ao texto constitucional se terá que dar para a partir do mandato que se iniciará em 2030. Esse é meu entendimento. Portanto, acredito que essa aplicação imediata da emenda não poderá beneficiar quem estiver no poder no próximo mandato para se ter mais um ano de governo, seja Lula da Silva, seja Flávio Bolsonaro.
0: Bom, professor, a gente sabe que outra pauta da direita é a questão da possibilidade de se abrir processos de impeachment contra ministros do Supremo no Senado, né? A gente está vendo aí a configuração do Senado ainda mais à direita do que nesta legislatura. E a pergunta é a seguinte: como é que o senhor vê a decisão do ministro Alexandre Moraes desta quarta-feira de aprovar um regime semiaberto para a Débora Rodrigues, conhecida como Débora do Batom, que foi condenada a 14 anos de prisão por participar lá do 8 de janeiro, por ter pichado lá com o Batom a estátua da justiça na frente do Supremo, lá com o Perdeu Mané. E além dessa questão, eu lembro aqui o apoio do ex-presidente Michel Temer à candidatura de Flávio Bolsonaro neste segundo turno. E acho que não é surpresa para ninguém a ligação de Michel Temer com Alexandre Moraes, foi indicado ao Supremo por Temer. O senhor vê algum aceno nessas duas ações aí para o bolsonarismo, para a possibilidade de Flávio Bolsonaro ser eleito presidente, professor?
1: A política é um grande tabuleiro de xadrez, não é, Galvão? Então você citou agora no seu questionamento, como sempre muito percuciente, algumas figuras políticas que mostram que o tabuleiro de xadrez em Brasília não é nada fácil. Veja, Michel Temer, já apelando apoio a Flávio Bolsonaro, ao mesmo tempo autoridade indicante do então jurista Alexandre de Moraes, que se tornou ministro do Supremo Tribunal. Hoje, Alexandre de Moraes concedendo conversão para o regime semiaberto à então conhecida Débora do Batom. Tudo isso tem uma razão de ser. Mas a progressão de regime, ela é uma ordenação da lei de execução penal, a lei 7.210 de 84. E há um princípio na ordem constitucional brasileira, Galvão, que está no inciso 46 do artigo 5º, que é o princípio da individualização da pena, de modo que a pena é individualizada na pessoa do condenado. E ela já cumpriu pena em regime fechado num tempo determinado, tempo mínimo previsto em lei, o órgão de execução penal pode converter ao semiaberto esse regime. Mas a sua questão passa por isso ter sido decidido hoje, no segundo turno das eleições, e com uma ameaça de impeachment a ministros do Supremo Tribunal Federal. Bem, eu tenho dito, sabe, e eu dizia isso, e falamos sobre isso, Galvão, aqui na Rádio CBN, numa de nossas conversas, muito antes da eleição, eu dizia, a depender do que o povo brasileiro decidir sobre a composição do Senado Federal, e vamos nos lembrar que dos 81 senadores estão em jogo nessa eleição 54 cadeiras, 2/3 do Senado. Eu dizia, a depender da escolha popular, se a direita ampliasse sua base, e ampliou, Galvão, nós poderíamos ter mais de 135 anos de história do Supremo Tribunal Federal, criado lá em 1890, os primeiros casos de impeachment de ministro da Suprema Corte com base na lei de 1079. Ora, vontade de alguns senadores não falta para decretar impeachment de dois ou três ministros do Supremo Tribunal. Até porque, se isso acontecer, o presidente Flávio Bolsonaro, acaso se confirme sua vitória, terá, portanto, mais juízes a indicar para a Suprema Corte. E hoje é um dos grandes objetivos de qualquer presidente da República fazer maioria no Supremo Tribunal Federal.
0: Sim.
1: Então, note, essa aproximação, o ex-presidente Michel Temer, negociando com Flávio Bolsonaro e alguns passos dados pelo ministro Alexandre de Moraes, isso pode sinalizar um campo aberto dentro do Congresso para se negociar uma não aposição de impeachment, a preservação dos cargos no Supremo Tribunal Federal. Certamente, Galvão, essas negociações estão em curso.
0: Professor...
1: Agora, com essa bancada confortável da direita, que a bancada da direita vai aceitar isso ou não, aí nós teremos que acompanhar.
0: Sim. Professor, a gente tem mais dois minutinhos aqui. Queria fazer uma última pergunta, mudando um pouco de assunto. Mas o assunto é relacionado, porque o ministro Cássio Nunes Marques, também suspeito de relações espúrias com o Vorcaro, com o Banco Master, divulgou nesta quinta-feira que vai deixar para, depois das eleições, um julgamento de uma revisão criminal da condenação de Jair Bolsonaro a 27 anos de cadeia por tentativa de golpe. Por que é possível essa revisão criminal, professor? O que sustentaria esse, o que sustenta esse pedido da defesa de Jair Bolsonaro para, neste momento, rever a punição, hein?
1: Veja que revisão criminal é excepcionalíssima, porque a decisão criminal que pende em desfavor de Jair Bolsonaro e tantos outros réus naquela ação penal 2668 e nas demais ações penais dos crimes contra a democracia, é decisão transitada em julgado. O que que caracteriza coisa julgada? O que que caracteriza uma decisão judicial trânsita em julgado? A sua impossibilidade de ser revista por recurso, de ser modificada por recurso. Então, a priori, o trânsito em julgado é garantia de segurança jurídica. Ela estabiliza a decisão no tempo e no espaço que não pode mais ser mudada por recurso. Mas revisão criminal não é recurso. Revisão criminal é uma nova ação. Revisão criminal, à semelhança da chamada ação rescisória no juízo cível, a revisão criminal no juízo criminal não é recurso, Galvão. É uma nova ação para casos, e aqui eu preciso colocar no superlativo para ser didático, é para casos excepcionalíssimos. Por exemplo, provas que não se poderiam produzir ao tempo da instrução processual, não que não tenham sido produzidas por leniência dos advogados ou das partes, mas que não se tenham produzido por absoluta impossibilidade e que apareçam depois. Testemunhas inéditas que apareçam depois, desconhecidas àquele tempo. Esse tipo de prova superveniente pode justificar uma revisão criminal. Eu acho que não há tantos elementos assim para uma revisão, mas a possibilidade processual existe. Revisão criminal é regulada no Código de Processo Penal, mas se a decisão foi da primeira turma do Supremo Tribunal Federal, por disposição do regimento interno, a revisão criminal, entendo eu, embora a matéria comporte divergência, ela será de competência do plenário do Supremo Tribunal Federal. E acredito que Nunes Marques esteja deixando para depois das eleições, por várias razões, sabemos nós, porque isso gerará muita celeuma no Supremo Tribunal Federal. E acredito que, neste momento, talvez não haja possibilidade de uma modificação do entendimento da Corte. Talvez uma revisão criminal daqui a alguns anos, uma modificação gradual da composição da Corte, porque ministros vão se aposentar, seria mais viável do que uma revisão criminal agora. Mas, Galvão, para concluir, como você mesmo anotou e muito bem que tudo está no campo das negociações políticas, sabe-se lá o que virá propriamente no destino de uma revisão criminal. Certo é que ela terá que ser apreciada, me parece claro, e assim já disse o ministro Edson Fachin, pelo plenário do Supremo Tribunal Federal, nem pela primeira turma, nem pela segunda turma e nem monocraticamente pelo relator, o ministro Nunes Marques.
0: Professor, eu preciso fazer mais uma questão e eu peço que a gente tem no máximo um minuto mesmo, mas essa eu não posso deixar de fazer, que me vem agora. Caso seja eleito, Flávio Bolsonaro pode, no seu primeiro dia de governo, como já deu a entender, numa canetada, dar anistia e libertar o pai Jair Bolsonaro?
1: Sendo muito sucinto, juridicamente, sim. O presidente da República, ele tem autoridade de indulto pela Constituição brasileira. E o Congresso Nacional poderá, mais à frente, conceder anistia. Então, essa possibilidade constitucional, ela existe sim, sabe, Galvão? Quando o povo brasileiro elege um presidente da República, ele não elege apenas para administrar o país, mas para exercer todas as competências do artigo 84 da Constituição, e uma delas está na autoridade de indulto.
0: Professor Gustavo Sampaio, professor de Direito Constitucional da Universidade Federal Fluminense, obrigado mais uma vez pela aula aqui para a gente no CBN Madrugada. Um bom dia e até uma próxima, professor.
1: Galvão, é sempre motivo de imensa satisfação conversar com você. Bom dia, bom trabalho e um abraço aos prezadíssimos ouvintes da Rádio CBN.
0: No CBN Dinheiro, Marcelo D'Agosto fala sobre como começar a investir em ações.
2: Marcelo, a Luciana escreveu para nós e disse que está pensando em começar a investir em ações. Que ações devo comprar e como faço para escolher?
3: Olha, Luciana, quando você investe em ações, você vira sócia da estratégia e dos resultados da companhia. Então, se a empresa tiver um bom desempenho, crescendo, aumentando as vendas e o lucro, o seu investimento vai se valorizar. O resultado da aplicação depende também das condições gerais da economia. Por exemplo, as ações de uma forma geral tiveram uma valorização grande agora por causa da queda das taxas de juros de longo prazo. Isso porque juro menor implica custo financeiro mais baixo para as empresas e, portanto, um lucro maior. Agora, cada empresa tem uma história diferente. A Petrobras, por exemplo, é uma companhia gigante controlada pelo governo. Vale é outra empresa gigante do setor de commodities. Ambev é uma empresa de bebidas 100% privada. Os números dessas companhias são muito acompanhados pelos analistas de mercado e é fácil, então, você achar relatórios sobre a perspectiva de cada uma. Então, você pode se inteirar, ler esses relatórios e fazer uma escolha. Outra abordagem é investir de uma forma setorial. Por exemplo, você pode investir em empresas do setor financeiro, que historicamente tem um bom desempenho no Brasil. Ou então, empresas que tradicionalmente, de setores que tradicionalmente têm um lucro relativamente constante e distribuem muitos dividendos, como as empresas do setor elétrico. Uma maneira mais imediata de investir em ações é delegar essa escolha dos papéis específicos para um gestor profissional. E você pode fazer isso comprando cotas de um fundo de investimento. E aí tem os fundos de gestão passiva, que eles acompanham um índice, como o Ibovespa, ou então os fundos de gestão ativa, que a escolha do gestor é mais livre e mais ampla. Então, em resumo, são várias formas de investir em ações e a escolha vai depender do seu interesse e da sua estratégia.
2: Muito obrigado e um bom dia para você, Marcelo.
3: Bom dia, um abraço e até amanhã.
4: Até amanhã.
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0: segunda-feira, 12 de outubro de 2026. Candidato à reeleição pelo PT, o presidente Lula participou de um ato na Avenida Paulista neste domingo e pediu a apoiadores que incentivem quem deixou de votar no segundo turno a ir às urnas. O petista sinalizou as prioridades para esta semana de campanha, com foco nas decisões sobre o fim da escala 6x1 no Congresso. Já o candidato à presidência Flávio Bolsonaro, do PL, aproveitou o encontro com prefeitos da região metropolitana de São Paulo para alegar que não pretende acabar com programas sociais do governo federal caso seja eleito. Ele disse que vai manter a política de reajuste do salário mínimo acima da inflação e os repasses do Bolsa Família, mas não explicou de onde viriam os cortes no orçamento sugeridos pela equipe econômica dele. Flamengo e Fluminense, que disputaram clássico no Maracanã na tarde deste domingo, estamparam nos uniformes a frase "proibir não é proteger", contra a medida provisória do governo que proibiu a atuação das casas de aposta no Brasil. A ação conjunta faz parte da campanha liderada pela Associação Nacional de Jogos e Loterias e pelo Instituto Brasileiro de Jogo Responsável contra a MP das Bets, decretada pelo presidente Lula em setembro. Na última rodada do campeonato, a mesma frase esteve presente em placas publicitárias de 9 partidas. No campo, a partida entre Flamengo e Fluminense terminou em 1-0 para o rubro-negro. Ainda pelo Campeonato Brasileiro, o Palmeiras levou o derby paulista com um placar de 4-1 contra o Corinthians. Grêmio e Internacional empataram em 1-1. E em Belo Horizonte, o Atlético Mineiro fez 2 gols contra 1 do Santos. Em Salvador, o placar terminou em Bahia 1, Mirassol 0.
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2: Conosco Leandro Gouveia, ele conversa com o biógrafo de Guimarães Rosa, o jornalista e escritor Leonêncio Nossa. Se debruçou por nada menos que 2 décadas sobre a obra.

0: Um dos maiores escritores de todos os tempos, autor de clássicos como Grande Sertão Veredas, Sagarana e Corpo de Baile. Uma obra e uma vida gigantes só poderiam ser retratadas num livro também gigante. Mais precisamente, 736 páginas. Trata-se da primeira biografia jornalística de peso de João Guimarães Rosa, lançada pelas editoras Nova Fronteira e Top Books. O autor é Leonêncio Nossa, que está com a gente. Seja bem-vindo.
1: Obrigado, Leandro.
0: A gente ouviu aí o Tom Jobim cantando Matita Perê. Matita Perê, que é uma ave. E ele dedicou a canção aí, completamente inspirada na obra de Guimarães Rosa, né, Leonêncio?
1: É, foram muitas músicas, muitas peças de teatro, cinema, né, que se inspiraram em Guimarães Rosa.
0: É gigante mesmo. Quem deu mais trabalho, o Guimarães Rosa ou o Roberto Marinho?
1: Os dois dentro das suas especialidades, né? Todos dois foram homens muito complexos e que viveram muito intensamente o seu tempo, o país, o mundo.
0: Quanto tempo de trabalho, Leonêncio?
1: Olha, Leandro, nesse trabalho do Guimarães Rosa foram 20 anos. É claro que eu fiz outras coisas no meio do caminho, mas foi como uma construção, né? Todo dia eu botava um tijolo e botava argamassa para levantar o perfil de Guimarães Rosa. Faz quase 60 anos que ele morreu e, sem querer ser presunçoso, fazer uma biografia dele nunca foi uma tarefa fácil. Muitos tentaram, e agora a Top Books e a Nova Fronteira, com duas equipes muito, muito boas de editores, né, de revisores, conseguiram colocar aí no mercado uma biografia desse escritor que interpretou tão bem, né, a vida, o Brasil, o mundo.
0: É, detalhe, precisou de até de duas editoras.
1: Duas editoras, foram uma união de esforços, né, duas grandes casas editoriais, diga-se de passagem. Que é foi uma grande empreitada. Eu digo isso com certa emoção, porque não é fácil, Leandro, fazer o perfil de um homem que se dedicou a uma criação de um mundo ficcional muito complexo, muito grande, né? Muito profundo. E ele também tinha uma vida muito profunda. E daí a necessidade de reunir esforços.
0: Desculpa, pode falar.
1: Não, desculpa, a turma da Nova Fronteira e a turma da Top Books, do José Mário Pereira, do Jorge Carneiro, da Nova Fronteira. Então, foi feito um trabalho com muito empenho, sabe? Muita vontade, muita dedicação. Esse livro é fruto de esforços de pessoas talentosas, muito talentosas no mercado editorial.
0: Show de bola. Guimarães Rosa, a gente associa muitas vezes ele à criação de palavras, né? Uma das características. Mas ele é um inventor mesmo, né? Mais do que um escritor.
1: Eu diria para você que ele recorreu muito às palavras das ruas, Leandro. Você que é do rádio, você todo dia está se deparando com termos, com vocábulos, com palavras diferentes, né? E o Guimarães Rosa foi juntando essas palavras dos brasileiros. Na verdade, ele foi reunindo essas oralidades, essas linguagens tão diversas do Brasil, e colocando na boca dos seus personagens. E aí vem a invenção. A invenção dele é justamente essa reunião de palavras que ele ouvia nas ruas.
0: E como é que ele saía recolhendo? Ele tinha uma caderneta que ele usava para anotar tudo?
1: Ele tinha uma cadernetinha, ele até amarrava no pescoço para não perder a caderneta e para não perder o momento, porque às vezes a gente está conversando com uma pessoa, né, no interior ou na cidade, e a pessoa fala uma coisa tão interessante, depois a gente esquece. Ele procurava na hora anotar. E às vezes ele andava a cavalo pelo interior de Minas, Leandro, e parava para fazer a pequena anotação ali, para não esquecer, nessas cadernetas que ele levava no pescoço, amarrava no pescoço.
0: Anotando características que ele via, que ele sentia.
1: Palavras, plantas, descrevia plantas, descrevia bichos, descrevia a posição do sol, das nuvens, tudo que ele via. Ele ia anotando, porque era a fonte dele, a realidade, né? Depois ele usava nos livros.
0: Certo. Guimarães Rosa, que é de Minas Gerais, né? Cordisburgo.
1: Cordisburgo, uma pequena cidade a 100 quilômetros de Belo Horizonte. Cordisburgo significa cidade do coração.
0: Que espetacular. Já começa pelo nome da cidade, né? A poesia.
1: Aí... É, já começa a ler, é verdade.
0: E aí, bem lembrado. Além de tudo, médico, diplomata, né? Como é que começa essa carreira do Guimarães Rosa de escritor? As coisas acontecem ao mesmo tempo, ele trabalhando num lado e escrevendo. Como é que foi essa história?
1: Leandro, ele começou muito pequeno. O pai dele tinha uma mercearia em Cordisburgo e ele fazia as anotações ali no balcão da mercearia, nos papéis da mercearia. Ele anotava aquelas histórias que ele ouvia dos vaqueiros, dos contadores. E depois ele foi levado para Belo Horizonte, para estudar em Belo Horizonte. E se formou ali em medicina. Aí ele pensou, eu preciso de um lugar tranquilo para eu escrever meus livros. Aí ele foi, eu vou trabalhar como médico no interior de Minas. Mas deixa que surge a Revolução Constitucionalista. Os paulistas enfrentam os mineiros e ele é convocado para a Força Pública, para a antiga Polícia Militar. E ali ele não tem sossego para escrever. Depois também o trabalho de médico era muito difícil. Aí ele pensou, vou entrar para o Itamaraty, vou fazer o concurso, porque lá eu posso ter uma carreira mais tranquila. Para poder escrever aquilo que você está colocando quando começou, né, a literatura dele, a escrita dele. Aí o que aconteceu? Ele foi, ele passou no concurso do Itamaraty e foi mandado para Hamburgo, na Alemanha, em 1936. Mas deixa que um ano e dois anos depois, vem a guerra.
0: Só isso.
1: Os ingleses começam a soltar bombas em cima de Hamburgo. Então, a história está sempre perseguindo o homem, né, o escritor. E ele sempre buscando paz, mas na verdade ele nunca teve paz. E foi nessas guerras do século XX que ele vai construir seus livros, seus personagens.
0: Um dos personagens aí mais famosos, Miguelin, que aliás também é citado em músicas, tem uma música do Chico que ele fala, Manuel, Miguelin, vamos embora e tal. O Miguelin tem relação com ele mesmo, com o Guimarães Rosa?
1: Leandro, ele deixou alguns escritos dizendo que foi uma novela autoficcional, que ele se inspirou nele mesmo, na história dele mesmo, dele criança. E é interessante que você fala do Miguelin, porque era o texto que ele mais se emocionava quando falava do personagem. Porque o Miguelin é um menino do interior que não enxergava direito e de repente chega um doutor lá, um médico, e coloca os óculos no Miguelin e ele passa a enxergar até as formiguinhas, como ele mesmo diz. E ali ele começa a enxergar um novo mundo. E foi mais ou menos isso que ocorreu quando o avô dele, do Guimarães Rosa, o Major Luiz, chega em Cordisburgo e diz, eu vou levar esse menino para Belo Horizonte para estudar. E foi em Belo Horizonte que esse menino descobriu o mundo. Miguelin descobriu o mundo.
0: Leonêncio Nossa, conversando com a gente aqui na CBN, escritor, jornalista, está lançando João Guimarães Rosa. A biografia, esse é o nome? Me perdi. Ou biografia?
1: Biografia. É uma biografia dele. Eu coloquei João Guimarães Rosa, biografia, para ser simples, né?
0: Pois não. Pelas editoras Nova Fronteira e Top Books. Fala sobre o seu trabalho, então, de pesquisa nesses 20 anos. Foi atrás de acervos, de cartas, fez entrevistas?
1: Leandro, foi um trabalho muito longo, mas muito prazeroso, porque eu encontrei mais de 50 pessoas que conviveram com Guimarães Rosa. Então, eu ia para os arquivos públicos, arquivos privados, e levantava documentos e depois eu conversava com as pessoas que estavam citadas naqueles documentos. Então, era como se eu estivesse trazendo à tona uma história muito viva, as lembranças dessas pessoas que conviveram com Rosa. Então, foram tempos, eu diria, muito difíceis, né, para fazer essa coleta, de ficar horas e horas em arquivos públicos, arquivos no Brasil e no exterior, em Minas, no Rio Grande do Sul, São Paulo, Rio... Mas, ao mesmo tempo, é um escritor tão fascinante, tão genial, que oxigenava, sabe, meu dia a dia como jornalista. Eu trabalhava, fazia meu trabalho na redação de jornal, etc. E tal. E depois, eu, nas horas de folga eu ia buscar coisas de Guimarães Rosa, e aquilo me oxigenava, me alimentava de certa forma como profissional no meu dia a dia.
0: Você conseguiu falar com alguém que tenha conhecido Guimarães Rosa ou alguém da família? Como é que foi?
1: Foram mais de 50 pessoas que eu consegui conversar, que viveram, que conviveram com Guimarães Rosa. Pessoas da família, amigos. Foram mais de 15 pessoas do Itamaraty que trabalharam com ele no Itamaraty. Leandro, eu consegui conversar com um primo do Guimarães Rosa, um senhor chamado Ellison, do interior de Minas, de 103 anos. E o seu Ellison pôde contar detalhes da infância de Guimarães Rosa, da juventude de Guimarães Rosa. Então foi um trabalho jornalístico muito prazeroso, porque eu fui encontrando, sabe, eu fui mergulhando na história dele e fui viajando, percorrendo especialmente o interior de Minas Gerais, e ali eu consegui levantar e encontrar muitas dessas pessoas que conviveram com ele diretamente.
0: Isso é uma preciosidade, isso é uma preciosidade de ficar registrado agora, né, de não se perder.
1: É, exato, porque é aquilo, né, Leandro, a gente conversa, faz uma entrevista com alguém, você sabe melhor do que eu.
0: Não, você é melhor não, mas você também.
1: Sabe também, mas é uma biblioteca, né, Leandro? Cada pessoa é uma biblioteca. Às vezes a gente é jornalista e conversa muito rapidamente com a pessoa e a gente, poxa, aquela pessoa é tão interessante. E cada pessoa é uma biblioteca, né? E quando uma pessoa morre, a gente perde uma biblioteca. Então, fazer esse trabalho teve esse prazer adicional, né, de conhecer esses personagens tão fantásticos quanto os próprios personagens do Guimarães Rosa. Porque, e alguns deles, Leandro, viraram personagens de ficção do Rosa. É isso que é mais interessante. Ele convivia com as pessoas e transformava as pessoas em personagens.
0: Muito bom. Até me emocionei você falando de que as pessoas são bibliotecas. Então, vamos chamar uma música aqui para me recompor e para ilustrar também a nossa conversa.
1: Bora.

0: Essa aí é a Clara Nunes cantando Sagarana, que é justamente o título de um dos livros de Guimarães Rosa, letra de Paulo César Pinheiro e João de Aquino. O que que você podia falar aí de Sagarana? É, não foi uma obra bem recebida assim de cara, aliás, não foi nem publicada de cara, né?
1: Mas me permite falar antes de Clara Nunes, já que você tocou Clara Nunes. Ela praticamente é conterrânea de Guimarães Rosa. Ela é de Caetanópolis, cidade vizinha de Cordisburgo. E ela é de uma cidade que tinha uma fábrica de tecido e lá trabalhava a família do Guimarães Rosa. Então, Clara parece aparentemente ser uma figura tão distante, não é de Guimarães Rosa, porque ele gostava muito de samba. Compôs seus livros, ele ouvia muito samba. Então foi muito apropriada a produção do programa colocar Clara Nunes aí. Quanto ao Sagarana, quando ele foi procurar. Primeiro, ele participou de um concurso, Leandro, de livros e perdeu. Inclusive, o Graciliano Ramos era um dos jurados desse concurso. Aí ele refez o livro todinho, ficou 10 anos reescrevendo o livro e procurou a grande editora no país na época, que era José Olímpio, para publicar o livro. Mas a José Olímpio não quis publicar o livro dele, porque disse que naquele momento, em 1946, desculpa, o jornalismo, o regionalismo, que a obra dele era regionalista, considerada regionalista, já não atraía leitores. Então, achava que o livro de Guimarães Rosa já estava ultrapassado, esse primeiro livro dele. E ele conseguiu com os amigos que uma pequena editora publicasse o livro dele, né, ajudando a editora a publicar, e ele conseguiu publicar 1.000 livros. Desses 1.000 livros, ele pegou 500 livros e enviou para as pessoas mais importantes do país, na cultura, no jornalismo, na política, para as pessoas comentarem o livro dele. Então, ele fez essa estratégia de marketing pessoalmente para o livro dele não desaparecer. E deu certo, porque o livro dele teve duas edições, reimpressões logo nos meses seguintes. E aí esse primeiro livro marcou a entrada dele na literatura brasileira, porque ele não descrevia apenas o interior do Brasil. Ele fazia algo diferente, Leandro. No Sagarana, os animais, por exemplo, os bois, os burros, eles pensam como seres humanos. E eles conversam entre eles. Então, isso já havia uma diferença ali. Entre os humanos e os bichos tinham seus sentimentos. E ele trouxe um interior com mais profundidade, não era só aquele interior folclórico. É aquele interior com muita poesia, aquele interior autêntico, um interior que, de certa forma, interpreta o mundo de uma forma singular, né? Era esse Brasil que aparecia em Sagarana e era algo diferente para a época.
0: E ele já usava o nome Guimarães Rosa, não?
1: Ele usava João Guimarães Rosa, ele sempre usou esse nome.
0: Mas chegou a usar pseudônimo também?
1: Há muitos. Ao longo da vida, ele usou mais de 40 pseudônimos, heterônimos, dos mais diferentes. Às vezes ele criava personagens e colocava outros nomes, mas na verdade os personagens eram inspirados nele mesmo.
0: E ele tinha alguma ligação com misticismo? Quando ele falava que ele... Que praticamente baixava o santo, assim, né? As histórias chegavam desse jeito. Era isso mesmo?
1: Era isso mesmo. Às vezes ele estava num bonde, num ônibus, e de repente vinha uma história na cabeça, ele ficava louco para chegar em casa, para escrever aquilo imediatamente. E é como se ele falava que era como se baixasse um santo nele, ele começava a escrever aquilo desesperadamente. E teve um momento decisivo que ele disse que uma vez foi tão difícil escrever um conto que caiu na cabeça dele que era como se estivesse enfrentando o demo. E rolou. Aí ele conta que ele rolou no chão com o demo para enfrentar o demo, para escrever o que ele precisava escrever. Então é um homem que vivia muito as suas histórias, as histórias que estava contando. Por isso que ele dava muita Os livros dele têm muita alma, né? E essa coisa do misticismo sempre foi algo muito forte nele. Ele sempre acreditou muito nessa coisa toda, a ponto dele ficar uns 3, 4 anos para assumir. Ele tinha sido eleito para a Academia Brasileira de Letras, mas uma cigana disse para ele que ele poderia morrer no dia de uma grande festa. Então ele evitou tomar posse na Academia Brasileira de Letras. Ele foi eleito em 63, mas até início de 67 ele não tomou posse de jeito nenhum, porque ele tinha medo desse presságio aí da cigana.
0: E tem uma conclusão essa história, né?
1: Pois é, tem uma conclusão difícil, porque ele tomou posse, e quando ele foi tomar posse, tem um cerimonial na academia que o novo acadêmico chega acompanhado de 3 outros acadêmicos. E geralmente esses acadêmicos são escolhidos de acordo com as suas afinidades ideológicas, literárias. E os 3 que acompanharam Guimarães Rosa, que ele escolheu, eram médicos. Ele colocou só um médico para acompanhá-lo. De tanto nervoso ele estava nesse dia da posse. A posse foi numa quinta-feira à noite. E ele voltou para casa com o fardão super encharcado de tanto nervosismo que ele estava. Mas ele falou assim: não, deu tudo certo. Só que no domingo seguinte, menos de 3 dias depois, vem um infarto e ele morre. Então ele pressentiu a morte.
0: Parece ficção, mas não é, né?
1: Não, não é. Foi verdade.
0: Leonêncio, agradeço demais sua participação aqui no Show da Notícia. Parabéns mesmo por esse projeto, que é um trabalho de vida, né? Um projeto de vida. Parabéns para você. Estou ansioso para lê-lo, né? Completo, quase 800 páginas. Temos a capa, inclusive, no YouTube, no Globoplay, para quem quiser acompanhar. João Guimarães Rosa, biografia. Leonêncio, nossa, é ele no cavalo?
1: É ele no cavalo, numa das suas viagens em que ele usava uma cadernetinha no pescoço.
0: É isso que a gente mencionou aqui na entrevista. Leonêncio, obrigado. Vamos fechar com mais uma música que também tem inspiração aí na obra de Guimarães Rosa.
1: Obrigado, Leandro.

0: aqui. A terceira margem do Rio, com Caetano Veloso, composição dele e do Milton Nascimento, nome de um dos contos de Guimarães Rosa. Leonêncio Nossa, escritor e jornalista, lançando então a biografia de João Guimarães Rosa, conversou com você aqui na Rádio CBN. Meio rio, por entre as árvores da
1: vida, por sob a risca da cama. Luiz Gustavo Medina fala com Carlos Alberto Sardenberg e Cássia Godoy sobre a alta dos preços de imóveis em setembro.
2: Tema de hoje, preços de imóveis em setembro. Caíram ou subiram?
3: subiram de novo.
2: Eita.
3: Na verdade, passou dois meses ali subindo menos até que a inflação do mês, e nos últimos dois meses subiu até acima do IPCA, né? Esse mês de setembro subiu 0,58, em agosto tinha subido 0,53, em 12 meses 5,5. 5,5 contra um IPCA de 4,5, então um pouquinho acima da inflação. Subiu em 46 das 56 cidades que eles monitoram, 19 das 22 capitais. Vitória continua sendo o hype, viu, Sardenberg? Continua subindo mais do que tudo, mais do que todos, o metro quadrado mais caro, subiu 12% só esse ano, mais 12%, né? Já tem acho que uns 3 ou 4 anos que é a capital onde mais sobe, onde é o metro quadrado mais caro também. As três capitais mais caras seguem as mesmas: Vitória, Florianópolis e São Paulo. As três cidades mais caras, aí você tem que incluir ali Camboriú, né, na primeira posição, e a vizinha de Camboriú, Itapema, em segundo. Continua valorizando mais o imóvel de um dormitório, esses estúdios, né? Quanto menor o imóvel, maior a valorização. Acho que isso também já tem acontecido há bastante tempo, né?
2: Ah, é?
3: Ah, é, já falamos aqui algumas vezes, né? O imóvel menor tem subido mais do que os imóveis maiores, né? Acho que tem uma demanda maior por isso, né? Até porque tem muita gente que acaba indo para esses imóveis menores pelo preço.
2: Ou pelo... Pelo aluguel, né? Pro Airbnb.
4: Sim.
3: E
4: até
3: aí,
4: fiquei imaginando que uma hora dessas a gente ia começar a falar do estouro de uma espécie de bolha, com tantos imóveis de um dormitório sendo construídos e sendo vendidos. Mas parece que não chega a isso, né, Teco?
3: Olha, Cássio, eu tô no seu time, viu? Eu tô pronto para dar essa notícia no mês que vem, mas realmente não tem acontecido. Eu tenho achado, assim, empiricamente, olhando algumas coisas, vendo algumas pessoas falando, que a venda de imóveis desacelerou, pelo menos aqui em São Paulo. Mas a verdade é que os números não têm mostrado isso, assim. Continua subindo muito apartamento, muito prédio, né? Continuam derrubando muito lugar ali, que vai virar um prédio ali na frente. Uhum. E continuam subindo. E aí, isso dá para ver porque dá para ver pelas placas, né? Esses imóveis ali até 50, 60 metros são maioria absoluta do que são lançados. E quando a gente olha o preço e quando olha a venda, é o que tem sido consumido. Mas concordo com você, tá? Assim, tá pronto para a gente dar essa notícia de que piorou um pouco as vendas, mas também estamos esperando isso já tem um ano ou dois já, né?
2: Tá certo. Teco Medina, obrigado, Teco. Até amanhã.
3: Até amanhã, tchau, tchau.
4: Até.
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0: Segunda-feira, 12 de outubro de 2026. Mais de 500 mil fiéis são esperados no Santuário Nacional de Aparecida, no interior de São Paulo, para celebrar o Dia de Nossa Senhora Aparecida, padroeira do Brasil. De acordo com a Polícia Rodoviária Federal, desde 1º de outubro até pouco antes das 4 da tarde de domingo, 41.493 romeiros passaram pela Via Dutra a caminho de Aparecida. Só no domingo, dia de maior movimento, foram 24 mil fiéis. Os dois candidatos à presidência da República estiveram em São Paulo neste domingo para a campanha política com foco no segundo turno. O presidente Lula, do PT, que busca a reeleição, participou de ato na Avenida Paulista e pediu a apoiadores que incentivem quem deixou de votar no segundo turno a ir às urnas. Já Flávio Bolsonaro, presidenciável pelo PL, aproveitou o encontro com prefeitos da região metropolitana para alegar que não pretende acabar com programas sociais do governo federal, caso seja eleito. O Papa Leão XIV anunciou neste domingo que será submetido a uma cirurgia nos próximos dias para a retirada de um nódulo no pulmão em estágio inicial. O pontífice de 71 anos fez o anúncio durante oração dominical na Praça de São Pedro, no Vaticano. O Papa afirmou que o nódulo foi detectado em estágio inicial e seu crescimento está bem controlado. O porta-voz do Vaticano, Matteo Bruni, disse apenas que a cirurgia ocorrerá no Hospital Gemelli, em Roma, e que a recuperação de Leão XIV deverá levar cerca de uma semana.
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3: Olá, tudo bem com você? Seja muito bem-vinda, seja muito bem-vindo a mais um capítulo do Mundo Corporativo que hoje se dedica a falar sobre influência institucional e também sobre o valor da confiança para os negócios. Nosso convidado é Alexandre Loures, sócio e líder da área privada da FSB Holding. Alexandre, muito obrigado pela gentileza de ter aceitado o nosso convite aqui no Mundo Corporativo. Um bom dia.
4: Bom dia, Milton. Eu que agradeço poder estar aqui falando com essa audiência. Sou ouvinte e queria estar aqui há muito tempo. Obrigado pelo convite.
3: Bom, a gente podia ter trazido antes, então. Podia ter negociado isso muito antes de ter você aqui, porque eu também gostaria de conversar com você, até pelo trabalho que vocês realizam na FSB e da forma como vocês estudam esse mercado da comunicação como um todo, da reputação, etc. Vamos começar por apresentar o trabalho que vocês fazem hoje, até pelo dinamismo que vocês têm nesse mercado?
4: Vamos. Hoje, a gente faz um trabalho amplo senso de reputação. O que é esse trabalho de reputação? No nosso caso, ele é uma evolução do que era chamado antes de assessoria de imprensa ou PR, que era o anglicismo que a gente adotou. Esse trabalho que era de fazer uma intermediação com os meios de comunicação, ele se ampliou da seguinte maneira. À medida em que você tinha contato com os clientes e enxergava que aquelas questões estratégicas dos clientes, elas necessitavam de outras disciplinas para serem resolvidas ou endereçadas, a gente passou a se desenvolver nessas outras disciplinas, sempre correlatas à construção da reputação. Então, a gente está falando de pesquisa, de inteligência, de análise de dado, de relações institucionais e relações governamentais, publicidade, ESG, de LinkedIn para executivo, de reputação pessoal de profissionais dentro da empresa. E a gente vem mais recentemente trabalhando com influência institucional, que é o tema do nosso

0: capacidade que você tem de fazer esse público tomar algum tipo de decisão. Então, tem uma intersecção entre os dois conceitos, mas são conceitos distintos.
1: Isso se confundiu muito com o surgimento de uma espécie de profissão que existe no mundo digital, que é a do influenciador?
0: Muito. Essa profissão, ela é fruto de uma massificação das conversas nos meios digitais, nas plataformas, que são feitas para serem conversas entre pessoas. Então, as empresas têm menos legitimidade, vamos dizer assim, para falar com uma pessoa por intermédio de uma plataforma. Então, é necessário que haja uma pessoa que a represente. E as pessoas que foram ganhando audiência por N motivos se tornaram esses influenciadores. O que aconteceu até agora é que a questão do alcance, ele foi determinante, porque as empresas estão ativando esses influenciadores ainda na lógica do alcance. Quantas pessoas chega, alcance barra algum tipo de identidade. O que a gente está propondo é dizer que o que a gente precisa, na verdade, é ativá-las pela confiança, credibilidade, profundidade naquele tema, não só pelo alcance. E aí muda um pouco a lógica de uma influência para a venda de bens de consumo e uma influência que trata de assuntos que não são exatamente venda de um produto, mas você discutir algum setor, discutir um marco regulatório, discutir um grande questão judicial. Essas questões mais institucionais, elas não respondem a apelos de audiência de numéricas, somente de alcance. Elas precisam de credibilidade, elas precisam de profundidade, de confiança. E esse jogo aqui é muito difícil, é muito diferente desse outro.
1: E a gente ainda confunde muito a ideia da popularidade e da confiança?
0: Muito. Hoje você pode observar marcas que ainda tratam a creator economy, como é chamada, né, a economia da criatividade, como mídia de alcance. Olha, e sabe por quê? É uma coisa interessante. Porque a mídia de alcance é muito fácil de identificar e de defender. Então, aquele cara que está defendendo o orçamento dele diante do conselho ou da diretoria, é fácil para ele dizer milhões de alcances, milhões de visitações, etc. E é menos objetivo ele falar de profundidade, de confiança, de legitimidade. Porque esses são critérios mais subjetivos.
1: Vocês desenvolveram um trabalho que tem o nome de Pulso 2026-2027, na busca de uma métrica talvez mais confiável para que se tenha uma ideia melhor sobre o desempenho e a performance das pessoas. Que sinais revelam que uma liderança exerce uma influência real?
0: Olha, o Pulso nasceu de uma outra pesquisa que a gente fez que trouxe a seguinte dicotomia. Veja que curioso. A gente entrevistou líderes de empresa, presidentes, membros de conselho, membros de diretoria executiva, e perguntou para eles sobre como eles veem o impacto da influência no negócio. E o resultado foi incrível, porque as pessoas achavam que o impacto era alto, mais de 90% dos respondentes, mais de 80% disseram que pretendem investir mais nessa modalidade de comunicação. Agora, quando você ia para a estrutura organizacional, 17% só tinha uma área com gestão e budget aprovado. Então, a percepção de valor estava muito diferente da organização. E por que que era isso? E a gente ficou se perguntando, por que que é tão distinto? E a resposta foi a seguinte: a gente primeiro tem que separar o público. Quando a gente está falando de consumidor final, aquele que vai comprar um produto, assim, um shampoo, uma cerveja, um pneu, ele está muito bem compreendido, porque as áreas de marketing das empresas aprenderam a metrificar, precificar, classificar, e tem toda uma indústria desenvolvida em torno desse criador, eu estou evitando anglicismos, porque o marketing é cheio deles, mas desse criador, desse influencer, desse influenciador. O que não estava muito compreendido eram os influenciadores institucionais, aquelas pessoas que mudavam um ponteiro de setores inteiros, só que eles não eram compreendidos pelas empresas. E sabe por quê? Porque os CEOs, os membros de conselho, eles têm um certo preconceito da palavra influenciador, porque eles entendem como esse influenciador de alcance, de volume, que jocosamente se chama

0: da dancinha do TikTok, etc. Vou dar um exemplo claro. Eu tive num podcast da Cláudia Elisa, que é uma... Ela participa de alguns conselhos, foi presidente de empresa, foi vice-presidente do Pão de Açúcar, diretora da Ambev por muito tempo, uma pessoa muito qualificada, e que ela estava num processo para um conselho. Ela não foi considerada, ela não foi escolhida, porque os conselheiros achavam que ela era uma influenciadora, porque ela tinha muita presença nas redes. Porque confundiram a ação dela em ter um podcast, em ter um canal que discute liderança, com esse tipo de influência que visa alcance a qualquer preço. Isso é uma realidade. Eu tenho muitos clientes que eu vejo que a compreensão da economia de influência institucional, ela ainda não é percebida na sua totalidade pelas áreas institucionais das empresas. Então, a nossa missão com esses estudos é justamente trazer luz a essa discussão. E esse estudo Pulso, olha que introdução longa que eu fiz para chegar aqui. Esse estudo Pulso, a gente fez o seguinte, pegou os 20 setores da economia e mapeou os principais influenciadores, aquelas pessoas que, por intermédio da sua pegada digital, mais influenciam tomadas de decisão naqueles setores. E qual que foi a nossa conclusão? Que não eram aqueles influenciadores com muitos seguidores nas redes. Eram executivos, acadêmicos, especialistas, pessoas que escreveram sobre o assunto, que têm teses sobre o assunto, que são o que a gente chama no jornalismo as fontes. Então, veja que curioso. Essa lógica da fonte do jornalismo, ela era super qualitativa, né? Era assim, que tipo de autoridade essa pessoa tem para falar sobre esse assunto? É a mesma que prevalece no âmbito de influência institucional, não a lógica de alcance, que é a lógica do consumo.
1: O que mudou para que presidentes, diretores, executivos deixassem ali os bastidores e assumissem uma presença mais ativa diante do público?
0: A necessidade. Se você pega pesquisas de empresas de talento, empresas recrutadoras de talento, há 5 anos, comunicação não estava entre os 5 atributos de um CEO. O que você deseja de um CEO? Ah, formação técnica específica, capacidade de leitura de cenário, etc, etc. Comunicação não estava. De 3 anos para cá, é a primeira. Por quê? Por que comunicação passou a ser a primeira atribuição de um CEO? Porque você pega uma sociedade em transição, transição tecnológica, transição social, transição geopolítica, transição de meios de comunicação, de mudança de canais, de cadeias de produção, etc. A necessidade que você tem é qual? É de refazer os seus contratos com os seus principais públicos e convencê-los a todos que aquele rumo, que aquele caminho da empresa é correto e envolvê-los e engajá-los. Para isso você precisa de comunicação. É lógico que precisa também ter densidade técnica sobre o assunto, mas se ele não souber convencer as pessoas que têm que trabalhar lá, os clientes que precisam pedir o produto dele, o regulatório que não precisa onerá-lo ou tributá-lo, e a sociedade civil organizada que dê licença para ele operar, ele não consegue levar aquela capacidade adiante.
1: Mas aí nós estamos falando de uma competência muito mais ampla do que se pode ter ideia inicialmente. Porque quando nós falamos aqui influenciadores, aqueles que falam na mídia, ou têm o seu canal no YouTube, ou um podcast, etc. Agora, quando nós estamos falando desta comunicação ao qual você se refere, é uma competência muito mais ampla, porque ela é interna também na empresa, na relação com os seus colaboradores, com os seus demais executivos, com os parceiros de negócio, não necessariamente com o público.
0: Exatamente. Porém, ele ter o espaço nas redes, como um perfil no LinkedIn, ou um perfil no Instagram, ou dar entrevistas também para os veículos de comunicação, é um meio que ele tem de se comunicar com os públicos dele. Se ele não usa esse meio, ele é muito limitado à capacidade de comunicação, porque ele vai ter que se contentar com a comunicação direta. E essa é muito mais limitada. Então, tem uma coisa super curiosa. Se você for analisar as principais empresas que têm um CEO, que tem perfil nas redes, o perfil do CEO, ele tem muito mais engajamento do que o da própria empresa. Porque ninguém está numa rede para falar com uma empresa, com um perfil jurídico. Está para falar com uma pessoa, e o CEO é a pessoa. E é muito interessante porque hoje, quando a gente fez aquela pesquisa da Nexus, tem dois perfis que têm muita credibilidade: especialistas e executivos. Então, para se falar sobre um assunto, o executivo tem muita credibilidade, muita legitimidade. Deixa eu te fazer um paralelo, que vai ficar claro. Eu lembro que a gente tinha uma coisa assim: olha, eu vou comprar um carro X, eu tenho um amigo que trabalha lá, me falou que tal coisa, ou eu vou comprar um computador Y, eu tenho um amigo que entende muito, etc. Uhum. Isso aí era uma chancela de uma pessoa que estava dentro daquela indústria. Só que isso agora está exponencialmente maior pelas redes. Então, a pessoa que é CEO de uma empresa, ela tem uma credibilidade para falar daquele negócio, daquele setor, incrível. E também, lembre-se que ela está se expondo. À medida que você coloca um perfil público, as pessoas podem entrar lá e perguntar. As pessoas podem... Se ela entra no perfil para não interagir, não funciona. Então, também é um canal, digamos, de transparência, de diálogo. E isso ensina muito, porque à medida em que ele vê que algum assunto entre os colaboradores dele ganha muito relevo, ele sabe que aquilo é importante. Uhum. É mais um pulso que ele tem.
1: Tá. E quais são os melhores canais para que esses executivos, essas lideranças, se posicionem melhor no mercado e se transformem aí nos influenciadores dentro dessa perspectiva com as quais nós estamos trabalhando aqui?
0: Depende muito da natureza da empresa, do perfil do executivo, e da necessidade que aquela empresa tem. Se você está falando de uma coisa mais institucional, B2C, o LinkedIn é um ótimo lugar. Se você tem que atingir consumidores, você tem que ir para redes que têm mais volume, como TikTok, ou Instagram, ou Facebook, etc., YouTube. Então depende muito do perfil, tanto da empresa, quanto do executivo, quanto e também da necessidade de negócio daquela empresa. Suponhamos que você tem uma empresa cujo grande diferencial é a atração de gente, que ela não tem problema de demanda. Ela precisa só atrair pessoas que são escassas. Muitas empresas hoje de tecnologia têm essa questão, que ela tem mais dificuldade de atrair talento do que de atrair contrato. Aí ela, é muito mais fácil ela ir para ou veículos de nicho ou espaços mais institucionais. Se é aquela empresa que tem que vender bem de consumo, de massa, sem dúvida que ela tem que ir para... É uma lógica muito parecida com a lógica que você de mídia, porém aplicada à plataforma. Tá.
1: Bom, Alexandre, agora ao mesmo tempo esse executivo não fica muito exposto, não corre riscos. Nós estamos aí numa cultura de cancelamento que é gigantesca e perigosa. Como é que se elimina ou se reduz esses riscos?
0: Essa é a questão. Eu acho que isso é o que mais evita que uma empresa invista ou o executivo tenha aderência a esse formato. Porque, de fato, existe um risco. O que eu costumo dizer é o seguinte: existe o risco também de não estar. Porque você hoje não pode evitar que o seu nome ou a sua marca, desde que você tenha alguma relevância, que o seu nome ou a sua marca, não esteja nessa conversa de redes. Você pode evitar não participar dela. E não participar não evita tanto o risco. Eu acho que é um risco percebido maior do que o risco real. O que não pode acontecer é usar essa ferramenta de forma emotiva e não profissional. Eu não vou citar nomes nem empresas por motivos óbvios e éticos, mas eu já tive um cliente que respondia consumidores de forma intempestiva, tarde da noite, etc. e tal. Não pode fazer isso. E nem pode fazer de emotivo, supetão. Por isso que eu sugiro sempre que haja uma equipe profissional intermediando. Até porque conteúdo hoje, um bom executivo sênior pode fazer, até com a ajuda de inteligência artificial e tudo. Mas conteúdo é só parte do assunto, porque tem toda uma ciência de publicação, formatos, horários, tipos de janelas de publicação, territórios e editorias a se ocupar. Tem toda uma ciência por trás de fazer um bom perfil.
1: Agora, falar o que para as pessoas? Qual o conteúdo? Isso também tem que ser previamente definido? Ou é falar sobre o que todos estão falando?
0: Tem duas lógicas. Se você pega a lógica de quem quer posicionar um produto para o consumidor, o que funciona mais é ele ver qual que é aquele assunto e achar um ângulo adequado de colocar sua marca naquele assunto. Porque é muito difícil hoje a lógica de eu quero falar isso, então que me ouçam. Existe uma uma conversa já estabelecida sobre alguns assuntos e que você tem que ter a capacidade de entrar. Isso funciona muito para marcas. Quando você é um executivo de uma empresa, você tem que falar, na verdade, a respeito da narrativa que a sua empresa precisa para cada público específico. E não necessariamente para todos esses públicos você precisa de volume. Vou dar um exemplo. Eu sou uma empresa que de extrativismo mineral. Eu preciso falar muito com sociedade civil organizada. Eu não preciso pegar o que está hoje com mais volume nas redes para poder falar. Eu tenho os canais adequados, os assuntos adequados e o posicionamento da minha empresa em relação ao assunto. Eu posso ir lá diretamente, direcionado. Eu sou uma empresa que pretende atrair talentos, eu pretendo atrair investidores. Eu tenho lugares específicos em que o mercado se comunica e tal. E eu tenho também as mensagens que eu preciso passar para aqueles investidores. Então, é ligado ao negócio e ao stakeholder. É um misto de qual é o tom que eu tenho que ter para minha necessidade de negócio específica para qual público. Aí eu consigo fazer. Então, não tem uma resposta que valha para tudo. No fundo, é uma construção. Para cada problema, tem uma solução específica.
1: Agora, quando o executivo olha para uma proposta como essa, ele deve pensar assim, pô, mas quanto vai custar isso para mim? Qual é o investimento? E o quanto eu tenho de retorno disso? Vocês conseguem metrificar isso também no trabalho que vocês fazem?
0: Sabe que essa é uma discussão para mim hoje, essa sua pergunta para mim é excelente, porque eu acho que essa discussão você tem mais, digamos, dissonância de compreensão. É muito comum você ouvir, olha, é difícil você ter metrificação ou medidas ou indicadores de reputação. Eu acho que é o contrário, é difícil você não vê-los. Os indicadores de reputação estão aí todo o tempo. E eles são divididos em algumas camadas. O primeiro, a primeira camada é uma camada de conhecimento. É uma camada de quem me conhece, quem sabe onde eu estou, o que eu faço, os meus diferenciais, onde me encontrar, o que eu estou falando. É uma camada de conhecimento. A segunda é uma camada de confiança. Eu sei o que ele está falando e confio. E tenho dentro de mim algum tipo de predisposição a ter positividade em relação a isso. Uma terceira é de ação. Eu tomo alguma decisão em relação a isso. Eu mudo o meu comportamento em relação a isso. E uma quarta é de defesa dessa mensagem. Então vamos colocar isso em termos práticos. Eu sou sócio de uma agência de comunicação. O Milton conhece. Eu conheço lá a FSB Holding, a Loures, sei o que faz. Sei o telefone do Alexandre, posso ligar para ele, conhecimento. Mas você já teve acesso a conteúdos que a gente promoveu, ou eventos que a gente fez, ou até a trabalhos. Eu tenho uma certa positividade em relação a isso. Eu preciso de contratar aqui para a CBN um trabalho de comunicação. Eu mudei o meu comportamento, eu tomei uma atitude, contratei.
1: Uhum.
0: E alguém pode pedir uma indicação para você e falar, olha, tem um pessoal aqui que é muito bom, você endossou, assim, você passou por quatro etapas ali da construção de reputação. Pode ser isso para atrair pessoas, assim, eu sou formado em jornalismo, hoje eu não exerço. Eu conheço a CBN, gosto porque sou ouvinte, conheço, tem qualidade os programas, o conteúdo, faz parte da minha vida. Eu quero trabalhar lá, estou mudando, estou tendo uma posição em relação àquilo, mudando o comportamento. Mais do que isso, eu vou procurar atrair pessoas para trabalhar também, porque eu gosto do lugar e quero trazer melhores pessoas. Então você tem diversas camadas, todas são mensuráveis em termos de negócio. Você pode mensurar tudo isso em termos de negócio.
1: Um outro conceito que surge lá no estudo de vocês é educação utilitária, que você, de certa maneira, já citou aqui um pouco mais cedo nessa nossa conversa, mas eu fico pensando se, através da educação utilitária, não é mais fácil eu me posicionar com menos riscos em relação ao entrar em diferentes diálogos que estão ocorrendo na sociedade. Esse talvez seja um caminho para eu me posicionar com mais segurança?
0: Sem dúvida, sem dúvida. Eu acho que a segurança, ela não deveria ser o primeiro item de preocupação ao se comunicar. Eu acho que ele tem que ser um item super importante, mas a eficácia tem que ser maior. Senão vira uma coisa paralisante, porque a coisa mais segura talvez seja não fazer. Pensa o seguinte, se o cara é um empreendedor, ele já está tomando algum risco. Por isso ele colocava o dinheiro na renda fixa. Então, ele já tem algum tipo de apetite ao risco. Na comunicação é a mesma coisa. Eu posso querer ser absolutamente seguro, não totalmente, porque é impossível, porque estão falando de você lá, mas não usufruir da potencialidade que aquele canal poderia me dar, que aquela ação poderia me dar. É sempre, a pergunta não é sim ou não, é sempre assim, qual é o grau de exposição que eu tenho que ter e quais são as precauções que eu tenho que ter em relação a esse grau de exposição. Mas risco sempre vai ter.
1: Vamos lá, para fechar aqui essa nossa conversa. O que que você alerta estas pessoas aos futuros líderes comunicadores?
0: Olha, para mim tem uma alerta e uma oportunidade que ele mora no mesmo lugar, que é a inteligência artificial. A inteligência artificial traz para essa questão toda algumas dimensões. A primeira delas é uma certa homogeneização. Porque se você está criando conteúdo a partir do que existe, você tem uma tendência muito maior a reproduzir o que existe. E isso aí você pode reproduzir vieses, preconceitos, pode reproduzir a mesma compreensão e diminuir a diversidade. Então tem que ter um cuidado, porque quando você faz uma pesquisa anterior para projetar o futuro, você nunca traz o novo. Porque as pessoas não sabem o que querem, aquilo que elas não conhecem ainda. Então tem que ter um cuidado com isso, para a gente não estar passando a reproduzir padrões com mais frequência do que a gente gostaria. Por outro lado, tem uma oportunidade muito bacana que os mecanismos de busca e de seleção da inteligência artificial trazem, que são mais interessantes do que os mecanismos de buscas digitais traziam. Os mecanismos de buscas digitais, da sigla SEO, era muito quantidade. Era assim, o que tem mais alcance, mais quantidade. Quando você pergunta numa LLM, numa ferramenta de inteligência artificial, eles vão buscar autoridade, vão buscar legitimidade, vão buscar confiança. Então, uma reportagem ou um estudo, aqui tem muito mais peso do que aqui, da inteligência artificial, do que nos buscadores digitais. Essa é uma oportunidade para essa pessoa que você está dizendo, que tem um bom conteúdo, ou que estudou, que quer se projetar e que pode usar essa ferramenta como alavanca. Por outro lado, muita gente fazendo muito conteúdo, com as mesmas fontes, com o mesmo modelo, traz assim uma certa homogeneização que não é bem-vinda.
1: Alexandre Loures, muito obrigado pela gentileza de ter comparecido aqui no Mundo Corporativo e compartilhar esse conhecimento que vocês vêm desenvolvendo há uma longa data lá na FSB. Muito obrigado e até uma nova oportunidade.
0: Eu que agradeço, Milton. Obrigado mesmo.
1: Alexandre Loures, sócio e líder da área privada da FSB Holding, conversou com você no Mundo Corporativo. Essa entrevista completa fica à sua disposição no canal da CBN no YouTube, no Spotify, no podcast mais próximo do seu celular e lá no meu blog, miltonjung.com.br. Jung, você escreve com J-U-N-G. Colaboraram com o Mundo Corporativo Carlos Greco, Letícia Valente, Priscila Gobiotti, Débora Gonçalves e Rafael Furugem. Até o próximo capítulo do Mundo Corporativo.
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0: Segunda-feira, 12 de outubro de 2026. O tenente-coronel Geraldo Neto, acusado de matar soldado Gisele Alves, manteve a versão de suicídio da mulher em mais de 8 horas de audiência. Ele foi ouvido na semana passada, mas o Fantástico deste domingo mostrou imagens exclusivas do depoimento. Gisele Alves foi baleada em fevereiro, quando estava sozinha com o marido no apartamento do casal em São Paulo. A perícia apontou que o tiro saiu da arma do tenente-coronel. A justiça deve decidir se ele irá a júri popular. Flamengo e Fluminense, que disputaram clássico no Maracanã na tarde deste domingo, estamparam nos uniformes a frase "proibir não é proteger", contra a medida provisória do governo que proibiu a atuação das casas de aposta no Brasil. A ação conjunta faz parte da campanha liderada pela Associação Nacional de Jogos e Loterias e pelo Instituto Brasileiro de Jogo Responsável contra o MP das Bets, decretada pelo presidente Lula em setembro. Na última rodada do campeonato, a mesma frase também esteve presente em placas publicitárias de 9 partidas. No campo, a partida entre Flamengo e Fluminense terminou em 1-0 para o rubro-negro. Ainda pelo Campeonato Brasileiro, o Palmeiras levou o derby paulista com placar de 4-1 contra o Corinthians. Grêmio e Internacional empataram em 1-1. Em Belo Horizonte, Atlético Mineiro fez 2 gols contra 1 do Santos. E em Salvador, o placar terminou em Bahia 1, Mirassol 0.
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0: Petra Chaves recebeu no Revista CBN a economista Carolina Soutelo, uma das idealizadoras do podcast Tantos Tempos.
1: Tantos tempos. Vida, longevidade, novas maneiras de contar histórias sobre nós mesmos e um viés, um prisma muito empoderador sobre a passagem da vida. Eu vou falar agora sobre um podcast que eu adoro, e inclusive porque também alguns entrevistados que eles trazem é de uma curadoria muito delicada, e eu me identifico muito com pessoas, comunicadores, influenciadores que estão fazendo aí, a gente vai de pontos diferentes do globo tentando fazer um trabalho semelhante, que é de uma transformação da pele para dentro. E eles fazem isso com tantos tempos e já vem se estabelecendo aí como um dos programas de áudio, um dos podcasts mais legais aí que penso envelhecer no Brasil. E eu vou conversar agora com uma das idealizadoras do Tantos Tempos, que é a Carolina Soutelo. Ela que tem mais de 20 anos, 25 anos de experiência com storytelling, histórias contadas com inovação, também branding, já trabalhou para grandes marcas aí, multinacionais, e foi criadora, uma das criadoras do Tantos Tempos. E ela está aqui ao meu lado hoje para conversar comigo sobre por que que é importante pensar novas formas de envelhecer e o que que é o envelhecer, o que que é esse poder.
2: Tá super feliz de poder contar, né, um pouco a história do Tantos Tempos aqui, né? O Tantos Tempos começa de um convite do meu sócio, o Aron. Ele é um publicitário com 60 anos.
1: Ah.
2: E ele começou a olhar dentro da agência e tinha muito pouca gente da idade dele, né? E como é que faz, né? Então, vem de uma angústia pessoal do Aron. A gente tinha duplado uma época, eu como cliente, ele como fornecedor.
1: Tá.
2: E ele me convida para um almoço para me mostrar o projeto. Eu já, desde que eu tinha saído da Natura e por ser uma pesquisadora, né? A minha origem é a pesquisa, é o interesse pelo ser humano. Eu já tinha conversado muito com a Rita Almeida, que já tinha feito uma pesquisa pela UMAP, falando do envelhecimento da população, da falta de gente mais velha, né? Na mídia, na comunicação. Também uma das pessoas que estava dando voz a essa discussão. O Aron me mostrou o projeto, falei, cara, demais, não sei o que, tal, isso vai dar super certo. Ele falou, não, mas é, eu tô te convidando. Eu falei, mas eu não sei fazer podcast. Entendi. E ele fez assim, nem eu. Falei, então vambora. E assim começou, né? Eu acho que é óbvio, com toda a expertise dele como um publicitário, claro, e todo o meu expertise, tanto de comportamento humano e de saber contar histórias.
1: Sim.
2: Né? Bem ou mal, eu já vinha estudando a relação da mulher com o passar do tempo há 17 anos, né? Antes de entrar na Natura, eu já me interessava por esse processo. E a gente tinha algumas premissas, tá, Petra? Primeiro, a gente queria trazer otimismo.
1: Perfeito.
2: Então, olhar a velhice como uma perspectiva de futuro.
1: Claro.
2: Né? Porque, assim, se a população está aumentando. Se em 2050, 30% da população vai ter mais de 60 anos, como é que a gente amplia o nosso repertório do que é envelhecer? Então, a premissa era essa, né? Trazer otimismo, não de forma inocente ou leviana.
1: Sim.
2: Mas como uma forma de qual é a perspectiva, né? Porque a gente está muito acostumado a pensar no envelhecimento como uma diminuição de uma energia.
1: Exato.
2: Como uma falta de potência. Né? E a gente, o que a gente mais tem aprendido é que pode ser um dos momentos mais bonitos da nossa vida, né? E também muito potente. Então, a gente tinha essa premissa, a gente entendeu que por ele ser um homem, a gente tinha que trazer os homens para a conversa.
1: Muito bom.
2: Né? Que é uma coisa diferente, acho que muito se discute sobre a menopausa, muito se discute das questões femininas. Então, a gente estipulou logo no começo de ter uma dupla de um homem e uma mulher para trazer esse contraponto.
1: Como os entrevistados,
2: como,
1: né?
2: Os entrevistados. E sair do assunto extremamente feminino. Entrar numa camada mais filosófica, mais ampla, para que as pessoas pudessem refletir sobre o passar do tempo. Então, essas eram as premissas, né? Não ser uma pauta só feminina, trazer otimismo e trazer diferentes reflexões. Porque o objetivo era aumentar o repertório que se tem sobre o passar do tempo.
1: E nesse sentido, já faz quanto tempo que pode...
2: Dois anos.
1: Dois anos, né? Eu sei, porque eu acompanho... Eu falei outro dia, na entrevista que eu tive até na semana passada aqui no Revista CBN, com o Estúdio Clarice.
2: Ai, eles fizeram uma pesquisa super legal.
1: Demais. E assim, eu tenho... Isso que eu tenho que trazer pro público, né? Porque às vezes, assim, o podcast acabou de lançar... A pessoa tem 1.500 seguidores. E eu acho essas pessoas. Eu falei pro Estúdio Clarice. E o Tantos Tempos aconteceu a mesma coisa. Vocês estavam muito no início ainda, quando eu já estava seguindo vocês. Sim. Então eu vi esse crescimento e vi também os nomes que vocês começaram a trazer e articular. E qual é a importância, Carol, você falou do otimismo. E eu sinto isso em relação também ao ouvinte do Revista CBN. Não é um otimismo ingênuo.
2: Sim.
1: Uma forma de ver a vida, inclusive para você agir em cima do... É inteligência.
2: Sim.
1: E como é que você vê a repercussão? Porque as pessoas têm ouvido muito e têm gostado muito, né?
2: Eu acho assim, tem uma coisa que é bonita, assim, do podcast. Eu falo que ele nos ensinou a sonhar também, né? Porque a gente tinha uma lista de sonhos, né? De personagens, de pessoas que a gente queria convidar.
1: Sim. E que toparam.
2: E que foram topando.
1: Que legal.
2: E por ser dois, é um desafio. Levar duas pessoas, duas agendas de gente bacana, né? E então tem gente que a gente namora durante um ano. Até que a gente consiga que a pessoa vá, né? Óbvio, hoje, depois de dois anos e com o crescimento orgânico que a gente tem, né, Petra? Assim, a gente hoje tem, já é bastante relevante no nosso alcance, o número de seguidores e a qualidade do público que interage, que gosta do produto. Hoje, óbvio, é mais fácil levar as pessoas que a gente leva do que era dois anos atrás.
1: Claro.
2: Acho que a gente teve uma feliz... pessoas que acreditaram no projeto no começo, assim, logo nos primeiros episódios, a gente teve o Drauzio, né?
1: Sim.
2: Logo nos primeiros episódios, a gente teve a Laerte. Então, assim, a gente teve nomes, o Bob, muita gente bacana que foi ali logo apostando no projeto e na pauta, né? E aí eu acho que a gente foi criando essa onda. E a gente sonhou nomes, né? Eu lembro, por exemplo, o dia que eu falei Fábio Assunção, a gente estava nas primeiras listas. A produtora falou, Carol, calma, né? Você acha que o cara um dia... E aí, um dia ele tava lá, né? Então, eu acho que tem essa coisa de acreditar no fazer também, né, Petra? Eu acho que a gente, às vezes, fica tão preocupada de onde a gente vai chegar. Exato. Qual é a nossa meta com aquilo, com o fim. E eu acho que eu e o Aron e toda a equipe, a própria Candice, né... A Maria Cristina Poli, quando a gente começou, depois ela teve que sair porque ela tinha um outro projeto. A Candice, que a gente achou e se desenvolveu junto com a gente. Hoje é essa apresentadora maravilhosa, né? Então, eu acho que tem ali um time que está muito comprometido com a discussão. Né, aprendendo junto com a discussão, porque né, a gente aprende também com tudo que a gente traz ali, né?
1: E eu quero te fazer uma pergunta nesse sentido. Você até, como eu disse aqui no começo da entrevista, né, especialista em contar histórias, né? E a minha pergunta para você nesse sentido, e isso serve talvez para todas as idades, né? É como a gente não entrar no automático do resultado e contar boas histórias e sair do senso comum.
2: Sim.
1: Porque eu sinto que até talvez a questão de muita rede social é muito podcast, é muita informação. A gente está se nivelando todo mundo muito parecido.
2: Ali tem vários... Eu brinco, assim, acho que durante muitos anos, né? Eu trabalhei numa grande corporação e liderei uma área de comunicação. E eu tinha uma crença pessoal que, independente do que se diz, do que funciona, né? Porque a máxima é, o conteúdo tem que ser curto, tem que trazer diversão, tem todas as regras.
1: Sim, sim.
2: O podcast, ele quebra várias regras,
1: super,
2: né?
1: Super.
2: Então, ele é um conteúdo longo, ele é um conteúdo profundo... Ele aposta na reflexão, né? E a gente tem sido muito feliz. E ele tem uma audiência que é 35 mais, né? Também não é uma audiência 60
1: óbvia,
2: mais, que era óbvio. Né? Eu acho que a importância é, primeiro, autenticidade, né? E tá aberto a escutar a história do outro, né? Porque ali a gente, que é uma coisa que eu acredito muito, né? Então, mesmo eu que tenho todo um trabalho que eu faço de autoestima também, e eu como pesquisadora sempre me misturei
1: claro.
2: Como objeto pesquisado, Eu acho que é você sair desse lugar de que existe uma verdade, escutar várias verdades, não subestimar a audiência, né? De que tem que ser um formato, tem que ser um jeito. E eu acho que as histórias genuínas, né? Pode parecer um pouco clichê, mas isso faz muita diferença, né? Porque pensa, ali a gente coloca duplas que não necessariamente se conhecem.
1: Claro.
2: A gente não mostra o roteiro. Então, assim, tem uma espontaneidade. E tem uma oportunidade de, às vezes, pessoas que não se conhecem...
3: Trocarem, né?
2: Trocarem e se apaixonarem uma pela história da outra. No final... É muito legal você ver uma pessoa falando, eu não te conhecia. Cara, sua história é muito legal. Então, e eu acho que isso também tem a ver com a maturidade, né? A gente vive numa sociedade onde o jovem é super valorizado e as pessoas maduras são pouco valorizadas. Mas aí quando você...
1: Quando deveria ser o oposto, né?
2: Deveria ser o oposto. Primeiro deveria ser o oposto pela história, pela estrada, né? E o que a gente vê... É que todo mundo que vai lá talvez seja muito mais jovem do que muito jovem, né? Porque são pessoas muito maduras e muito abertas à experimentação. Se a gente olhar a trajetória de várias pessoas que foram lá, essas pessoas ousaram, essas pessoas se reinventaram.
1: E não pararam, né?
2: Não pararam, porque assim, é só ver os números, né? O divórcio grisalho. Né, acontecendo, ou seja, as pessoas estão querendo amar de novo, as pessoas estão querendo se reinventar. A narrativa de aposentadoria, ela foi uma narrativa, ela não é o que as pessoas querem.
1: E você acha que nesse sentido ainda existe isso, né, do que o Aron falou pra você, né? Pô, tô aqui com 60 anos e tal, o mercado tá ficando, eu tô olhando, eu sou mais velho, isso ainda existe.
2: Existe.
1: Né? Você vê alguma mudança, alguma possibilidade de mudança pra isso, pra esse etarismo e pra essa valorização? Talvez a gente trabalha primeiro a cultura, né? Primeiro a gente trabalha a cultura e fala, ó, peraí, vamos acordar pra essa transformação que precisa ser feita. Mas você vê a oportunidade ou alguma chance dessa estrutura de sociedade mudar?
2: Eu acho que a gente não vai ter saída.
1: É, perfeito.
2: Ou a gente muda a estrutura...
1: Ou muda.
2: Não, não tem, porque pensa, 30% da população vai ter 60 a mais. A gente não está envelhecendo rico, né? Tem uma questão econômica. Hoje tem uma grande parte das famílias que... As pessoas com 60 anos seguem sendo, por mais de 60 anos, seguem sendo os maiores provedores dessa família. Então, tem uma questão econômica. Tem uma questão de saúde. Estamos vivendo mais e melhor.
1: É isso.
2: Então, a pessoa também não quer se retirar da sociedade. E aí, como ela não quer, ela vai se reinventar. Se ela não achar o trabalho convencional, ela vai inventar o seu próprio trabalho. De alguma forma, eu e o Aron, a gente inventou um projeto. E a gente está nele. A própria Candice, ela era uma pesquisadora da indústria. Voltou a ser psicóloga, criou e virou uma apresentadora com 50 anos. Então, assim, eu acho que não vai ter muito jeito. E as marcas vão precisar parar de achar que... É tudo sempre jovem. Porque também esse jovem tem menos grana.
1: Exatamente.
2: Então, assim, é um desafio. Mas eu não sei se tem outra saída, sabe? Assim, eu não consigo enxergar, nem da perspectiva econômica, outra saída. A gente já vê os números da França, né? Que no próprio Estados Unidos, né? Os jovens estão... O suicídio dos jovens nos Estados Unidos nunca foi tão grande.
1: É um momento...
2: Por uma falta de perspectiva. Então, também tem uma outra coisa que se fala muito pouco e que, para mim, é a grande sacada, que é a intergeracionalidade. É você pôr o jovem e uma pessoa mais velha para interagir, para aprender. Porque a gente pensa... Eu com 50 anos. A gente é a última geração... que viveu sem o digital.
1: Sim.
2: Ou seja, a última geração que tem repertório para poder ressignificar a vida de uma criança e de um adolescente que está sendo mentalmente prejudicada pelo digital. Então, assim, tem uma potência que a gente precisa começar a praticar como uma saída muito saudável de sociedade e de cultura.
1: É.
2: Né? Porque a supervalorização do jovem... Eu não sei se ela está levando a gente para um lugar muito legal. No sentido de que esse jovem está crescendo também muito fragilizado. Então, acho que tem uma oportunidade aí da gente repensar, sabe?
1: Totalmente. E qual foi? Teve algum episódio favorito? que mais te tocou, talvez, ou que você tenha ouvido e te transformou mais?
2: Eu acho que tem muitos. Eu acho que tem muitos, assim. É, tem um que me tocou muito, assim, que foi o da Maria Adelaide Amaral com o Carlos Mota, né? Primeiro, eu já era muito fã do trabalho do Carlos Mota, ele já tinha me inspirado num trabalho, no primeiro projeto que eu fiz da Natura sobre o Novo Homem, ele era uma das inspirações, uma das referências para mim. Então, quando ele entrou no estúdio e ele chegou ali, foi muito forte, né? A presença dele e toda a história dele. E eu lembro quando a Maria Adelaide Amaral, ela fala de como é bom quando você acha a sua turma no trabalho, né? Os seus iguais. E eu tinha acabado de sair de anos de uma empresa e eu falei, cara, é verdade, né? Como é? Aquilo me tocou assim. Eu sempre fui uma mulher com uma certa inadequação de hackeamento dos sistemas e ela me deu um lugar. A Maria Adelaide, com aquela fala, ela também, uma mulher rebelde, né? Uhum. À frente do seu tempo ali, eu falei, nossa, tem um lugar aqui pra mim, né? É, e ali me marcou muito, assim. Um outro episódio que me marcou muito foi o do Fábio Assunção, né? A história dele é muito bonita, né? E eu acho muito corajoso o jeito que esse homem se desfaz e se renasce, essa reconstrução, né? Acho que foi muito emocionante, assim, tudo que ele traz e a sinceridade que ele traz. A Giovanna Madalosso, né, dentro da rebeldia dela e da coragem, e ela, né, essa escritora, essa coragem dela, acho que muitos, a Renata Loprete,
1: maravilhosa,
2: né, maravilhosa, delícia. Sim,
1: foi demais mesmo.
2: E a generosidade, eu acho que tem, acho que é injusto, né, cada episódio traz uma coisa, o Alexandre Coimbra, cada um traz uma coisa muito linda, né, De se colocar ali, né? Trazer seu saber.
1: Total.
2: Que eu acho que é muito generoso, né? E óbvio, eu tenho os meus fãs, né? Tem um lugar que você fala, não acredito que essa pessoa tá aqui, né? É. No programa que eu criei. Então, acho que tem essa espontaneidade também, nossa, que eu acho muito bonita. Eu acho que a gente, às vezes, se coloca nesse lugar muito de eu sei, e não, eu me emociono.
1: Lógico.
2: Quando vem alguém que eu admiro ali.
1: E eu quero te fazer uma última pergunta, já que a gente está falando do tempo, eu falo muito sobre o tempo também, que é um assunto que sempre me toca muito, e como a gente vem usando cada vez mais o nosso tempo como uma experiência interessada.
2: Sim.
1: E não só como uma experiência. É só estar aqui vivo, isso já é maravilhoso, e os encontros, né? E aí eu quero só uma reflexão sua breve, se for possível, entre o que, quando você mais jovem, achava que era sucesso e o que você acha que é sucesso hoje. O que, que é sucesso hoje para você diante dessas pessoas com as quais você já teve contato, o podcast, uhum. falando do tempo, sobre o envelhecer e o poder que tem nisso. O que, que você pensa sobre isso?
2: Acho que tem uma coisa curiosa de quando eu era jovem, assim, que eu tenho essa pergunta, o que, que você quer fazer daqui a 5 anos? Eu acho que logo jovem, eu nunca acreditei nessa pergunta. Eu sempre achei ela um pouco arrogante, assim. Eu sempre entendi que a vida, ela é muito, né? A única verdade da vida é a mudança, né? E eu sempre, de alguma forma, eu sempre me acomodei muito bem nesse lugar.
1: Uhum.
2: Né? Então, como eu sempre achei que sucesso era estar perto da natureza e perto dos meus amigos, eu não mudei isso. Talvez o que eu tenha mudado é entender o quanto você precisa estar de acordo com a sua, com aquilo que te faz feliz. A gente tem comprado muito narrativas de felicidade e esquecido de olhar intimamente o que é a sua verdade e o que te faz feliz, né? Lá a gente tem uma pergunta no final do que é uma vida bem vivida. Né? E aí tem, eu quero ter viajado o mundo todo, eu quero ter um patrimônio, eu quero poder ter feito isso para os meus filhos, né? E eu, outro dia, me peguei pensando, né? Talvez para mim, né, seja eu estar entre os meus, né? E ter uma casa cheia, uma avó que tem uma casa cheia, é uma mulher que nunca perdeu a conexão, né, com aqueles que são importantes para eles, para ela. Eu acho muito simbólico, né, você estar sempre rodeada das pessoas, significa que você está em dia com você e com os outros. E para mim é isso, assim, hoje, né? É isso e poder ir na praia, né?
1: Ai, que linda, maravilhosa. Carolina Soltello, que é uma das criadoras, co-criadora do podcast lindo Tantos Tempos, maravilhoso, que a gente faz essa curadoria aqui do Revista CBN com obras, livros, escutas edificantes para você, para o seu final de semana, para você conseguir ficar um pouco offline, mas online também, que a gente fica offline e online, tudo misturado, né? Carol, parabéns.
2: Obrigada.
1: Pelo podcast, pelo projeto, mas mais do que isso, né? O projeto é só uma manifestação do que a gente já tinha anteriormente dentro da gente, né? Que é vontade, é força, é visão, é conexão, é tudo isso. Parabéns.
2: Muito obrigada.
1: E espero os próximos episódios.
2: Obrigada, querida.
1: Um beijo, até a próxima.
0: Luiz Fernando Correia analisa com Milton Jung e Cássia Godoy a chamada epidemia de autismo.
3: O que o senhor nos traz aí de alerta em relação ao autismo?
4: Então, Milton, a frase é: não existe uma epidemia de autismo. Né? Muita gente já ouviu falar disso, algumas pessoas repetem, seja lá por quê. Enfim, a prevalência, ou seja, o número total de diagnósticos, realmente subiu bastante desde os anos 80. Só que aí, tem grupos políticos, ideológicos, enfim, que usam isso, com esse número, essa elevação, como uma bandeira política. Até o próprio secretário de saúde, né, do governo americano, Robert Kennedy Jr., chegou a afirmar que existiria uma causa ambiental escondida. Mas é o seguinte, será que tem dado para confirmar isso? Então, um estudo foi publicado na revista JAMA Pediatrics essa semana, e que é um estudo desenhado para responder essa pergunta. E a resposta foi: não existe evidência de que mais crianças estejam desenvolvendo autismo. O que mudou foi a capacidade de diagnosticar e encontrar essas crianças. O desenho foi bem interessante. Eles acompanharam 12 grupos consecutivos de crianças, nascidas entre 98 e 2010, numa cidade da Coreia. Ou seja, quando as crianças chegavam aos 7 anos de idade, Todas elas eram avaliadas com o mesmo instrumento de triagem todos os anos. Mesmo grupo de teste diagnóstico. Uma coisa que é utilizada em vários lugares do mundo. Foram 62 mil crianças rastreadas. Aquelas que apresentavam sinais de diagnóstico do espectro autista eram convidadas para uma avaliação diagnóstica mais completa, com testes padronizados e seguindo um consenso clínico internacional. E o resultado mostrou o seguinte: a quantidade de crianças com diagnóstico é estável, ano após ano. Entre 1,9% e 3,2% das crianças receberam o diagnóstico, sem que isso mostrasse nenhuma tendência de alta ou de queda nesses 12 anos seguidos de estudos. Isso, aliás, é um patamar compatível com o que o Centro de Controle de Doença americano relata para crianças americanas de 8 anos de idade, por volta de 3%. E por que isso é importante? Porque a maior parte das estatísticas que a gente tem do diagnóstico, elas vêm de registro administrativo, ou seja, contagem de diagnóstico que já foi feito, serviço que já foi utilizado em sistemas de saúde, em planos de saúde, por exemplo. Então, é importante entender, os critérios diagnósticos vieram evoluindo nesse tempo. Políticas públicas passam a incentivar o diagnóstico. Agora, nada disso quer dizer que mais crianças estejam nascendo com autismo. Então isso é importante, porque esse estudo teve esse cuidado de eliminar essa variável. Porque esse estudo rastreou ativamente toda uma população da mesma maneira durante todos os anos seguidamente. Importante, entre as crianças com autismo que nunca tinham sido diagnosticadas antes e estavam, obviamente, em salas de aula regulares, existia sim uma proporção desigual, as meninas. Ou seja, o que a gente pode estar olhando, Milton, é um problema de saúde pública que não seja um excesso do diagnóstico e, ao mesmo assim, um alerta. Existem grupos, como as meninas, que continuam sendo subidentificadas e ficando sem o suporte que precisam. Tem um ressalvo, tem que fazer uma ressalva importante, é o estudo de uma cidade na Coreia do Sul, que utiliza uma metodologia que não é nem o que a gente usa no Brasil, mas é uma metodologia replicada em várias partes do mundo. Agora, é um desenho que mostra, visa mostrar isso, quantos diagnósticos existem, quantos casos realmente existem. Os achados, Milton, volto a dizer, não sustentam uma ideia de uma epidemia ou de um aumento do nascimento de crianças com esse problema.
5: Muito obrigado, doutor Luiz Fernando, e um bom dia.
4: Bom dia para você, Milton, Cássia e todos os ouvintes.
1: Bom dia, doutora. Até amanhã.
4: Até amanhã.
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6: Uma vez perguntaram a um sábio o que importa mais, a chegada ou o percurso. Ele respondeu que nenhum dos dois. O que importa é com quem você está no caminho. Bonito, né? Pois a ciência resolveu conferir e gastou 85 anos nisso. O Harvard Study of Adult Development é a pesquisa mais longa já feita sobre a vida adulta. Começou em 1938, acompanhando 724 pessoas, de estudantes de Harvard a moradores dos bairros mais pobres de Boston. Hoje já vai na terceira geração. Mais de 2 mil vidas monitoradas ano a ano. Saúde, carreira, casamento, alegrias, quedas. Robert Waldinger, psiquiatra que dirige o estudo, resume décadas de dados numa frase: bons relacionamentos nos mantêm mais felizes e mais saudáveis. Ponto. E os achados têm detalhes de cair o queixo. A satisfação com os vínculos aos 50 anos previu a saúde física aos 80 melhor do que o colesterol. A solidão, nos dados, mata com a força do cigarro. Nem dinheiro, fama ou sucesso profissional chegaram perto do poder preditivo de uma coisa simples: ter com quem contar. Ensinei uma disciplina sobre o tema na Unicamp, escrevi livros sobre isso e a escuta clínica de tantos anos só confirmou a hipótese. Nunca atendi ninguém no fim da vida chorando por uma promoção que não veio. Chorava por gente. Pelo filho distante, um amigo que se foi sem reconciliação, pela mulher da vida que trocou por hora extra os pais que envelheceram longe e você só voltou para o velório. O violão que você nunca mais tocou por falta de tempo. Sucesso é menos sobre onde você quer chegar e mais sobre quem você não quer perder na jornada. A pesquisa de Harvard fala em fitness social. Relacionamento é músculo, atrofia sem uso. E a conclusão do maior estudo já feito sobre a vida humana é quase uma oração. No fim, somos feitos de quem nos fez companhia. A chegada esquece. O percurso embaça. Quem segurou sua mão, isso a memória guarda até o último dia.
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0: Segunda-feira, 12 de outubro de 2026. O Corregedor-Geral da Justiça Eleitoral, ministro Ricardo Vilas Boas Cueva, suspendeu a decisão do presidente do Tribunal Superior Eleitoral, ministro Cássio Nunes Marques, e reabilitou o funcionamento do canal Exército do Lula no WhatsApp. Coordenado pelo deputado eleito André Janones, a rede tem mais de 3 milhões de inscritos com o objetivo de compartilhar áudios, vídeos e orientações para apoiadores do presidente Lula. Mais cedo, na manhã deste domingo, Nunes Marques havia atendido ao pedido da campanha de Flávio Bolsonaro e determinado a suspensão do canal. A nova decisão é preliminar e deverá ser discutida pelo plenário do TSE sem data definida. Flamengo e Fluminense, que disputaram clássico no Maracanã na tarde deste domingo, estamparam nos uniformes a frase "proibir não é proteger", contra a medida provisória do governo que proibiu a atuação da Casa de contra a medida provisória do governo que proibiu a atuação das casas de aposta no Brasil. A ação conjunta faz parte da campanha liderada pela Associação Nacional de Jogos e Loterias e pelo Instituto Brasileiro de Jogo Responsável contra a MP das Bets, decretada pelo presidente Lula em setembro. Na última rodada do campeonato, a mesma frase também esteve presente em placas publicitárias de 9 partidas. No campo, a partida entre Flamengo e Fluminense terminou em 1 a 0 para o rubro-negro. Ainda pelo Campeonato Brasileiro, o Palmeiras levou o Clássico Paulista com placar de 4 a 1 contra o Corinthians. Grêmio e Internacional empataram em 1 a 1. Em Belo Horizonte, Atlético Mineiro fez 2 gols contra 1 do Santos. Em Salvador, o placar terminou em Bahia 1, Mirassol 0.
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0: Conosco aqui no CBN Madrugada, Tânia Morales. Ela entrevistou o médico José Afonso Salé sobre emagrecimento saudável.
1: Vamos falar sobre emagrecimento sustentável. Como manter o peso? Esse é o grande desafio. Nós estamos aqui com o doutor José Afonso Salete. Ele é especialista em obesidade e doenças metabólicas. Doutor José Afonso Salete, muito bem-vindo. Boa noite.
2: Boa noite, Tânia. É um prazer estar com seus ouvintes aqui da CBN e agradeço a oportunidade de esclarecer um pouco mais a respeito dessa pandemia mundial e das diferentes formas de tratamento que a gente dispõe.
1: Sobre obesidade, pois é. Bom, agora com as canetas emagrecedoras, ficou até mais fácil perder peso, né? Mas o desafio é manter, né? Fazer um emagrecimento sustentável, que independa de qualquer outros recursos. Quais que são os principais obstáculos, doutor, para que as pessoas se mantenham magras?
2: Olha, a base de todo o tratamento da obesidade, Tânia, é a mudança comportamental. Então, nós vamos ter na base da pirâmide a determinação do paciente em adquirir um hábito alimentar saudável, em fazer uma atividade física regular e ter um controle psicológico, às vezes com algum distúrbio psiquiátrico que pode ocorrer, para que você contenha a compulsão ou a vontade de, digamos assim, descontar na comida alguma frustração que a gente tenha do lado pessoal, que isso é muito frequente também. Então, o equilíbrio disso é que vai levar, primeiro, a um bom resultado na perda de peso, que é o primeiro grande desafio, e o segundo desafio, que talvez até maior, que é a manutenção a longo

0: mudados por uma determinação, né? Agora, a compulsão já entra no terreno da saúde mental, né, doutor?
1: Olha, você novamente colocou muito bem. A gente sempre fala, nós trabalhamos com o tratamento da obesidade, cirurgia bariátrica há praticamente 28 anos. Hoje, o Instituto tem mais de 25 mil pacientes operados nesse período todo, né? Então, é uma experiência bastante robusta e a gente fala até em tom de brincadeira que a obesidade é a doença que mais mata no mundo. Nós temos mais da metade da população mundial com algum grau de sobrepeso e desses mais de 20% já com obesidade e cujo diagnóstico é fácil de fazer. Não é? A relação aí de peso normal, sobrepeso ou diferentes níveis de obesidade é uma continha de matemática simples, é o tal IMC. Você pega o peso, divide pelo quadrado da altura, vai dar um número. Se der maior que 25, você já começa com sobrepeso e por aí vai. E as doenças associadas também, principalmente hipertensão, diabetes, dislipidemias, problemas osteoarticulares, distúrbios ventilatórios e tal. Então, não tem nem, o médico não tem nem que interpretar muito, o diagnóstico é muito fácil. E o tratamento também é muito fácil. Quem não ouviu, fecha a boca e vai malhar. Se isso funcionasse de uma maneira tranquila.
0: Se fosse assim, se né?
1: Seria muito fácil, né? Então, por que que a gente tem tanta dificuldade? Porque, na realidade, essa mudança comportamental, ela tem que ser, o paciente tem que ser orientado. O paciente precisa procurar uma equipe médica que tenha no seu escopo os diferentes arsenal terapêutico e tenha uma equipe transdisciplinar que possa dar a ele suporte psicológico, suporte psiquiátrico, orientação, reorientação de hábito alimentar, de atividade física e que tenha as diferentes alternativas que sejam de maneira individualizada ao melhor de cada um. Quando a gente fala da compulsão alimentar, nessa grande casuística nossa, nós chegamos a ter um estudo feito pelo Departamento de Psiquiatria da USP, junto com o doutor Paulo Salé, que é o psiquiatra que nos dá todo o suporte há mais de 20 anos, uma tese de mestrado do doutor Pedro Gordon, da nossa casuística pessoal, que mostrou que 30% dos nossos pacientes tinham algum grau de transtorno de comer compulsivo e que, obviamente, foram diagnosticados e tratados com medicação, com psicoterapia. Mas, mesmo com todo esse suporte, esse é um percentual de pacientes que tem resultado menos bons do que o paciente que não tem compulsão. Então, deixando muito claro que esse componente psiquiátrico, psicológico, também é muito fundamental, fundamental, não só na perda de peso, como na manutenção a longo prazo.
0: A compulsão é a pessoa jogar na comida alguma inquietação emocional, né?
1: Um tipo de compensação.
0: Compensação na comida.
1: Então, isso, exatamente.
0: Você sabe que eu conheço uma pessoa muito próxima e tal, que tá muito obesa, e aí vem aquela pressão, não, mas agora com caneta emagrecedora, ela falou assim, mas se eu usar a caneta emagrecedora, eu vou perder o apetite, e a minha grande fonte de alegria é a comida, então eu vou perder essa fonte. Eu fiquei tão embasbacada, porque eu nunca tinha pensado por esse ângulo, né? Vocês vão me tirar a minha fome, que é a forma de eu me saciar emocionalmente, né? De alguma forma. E aí eu fiquei pensando, uma pessoa que tem esse perfil psicológico, né? Que esteja passando por isso, que é um transtorno, né? Como o senhor disse. E ainda assim, vai fazer o emagrecimento, vai usar caneta, enfim. Ou vai submeter uma dieta. Vai ter um desequilíbrio. Existe o risco dela recorrer a outras formas para compensar a comida? Isso também ser igualmente perigoso?
1: Bom, sua pergunta é uma das perguntas que eu mais escuto em todo esse tempo a nível de consultório, tanto dos pacientes como de quem tem interesse no assunto. Na verdade, assim, a questão da compulsão alimentar, é um mecanismo de compensação, como nós falamos, que alguns

0: pacientes realmente buscam isso. Mas não existe nenhum estudo que evidencie que, uma vez o paciente submetido a um tratamento eficiente, como as canetas ou então a cirurgia, que ele, emagrecendo, vai procurar um outro mecanismo, ou no álcool, ou no cigarro, ou em compra, né? Então, assim, não existe essa causa-efeito. Até porque, se existisse assim, não, existisse isso, não faria muito sentido tratar, né? Porque você estaria resolvendo um problema e dando margem a surgir outras situações. Então, na verdade, isso não tem um mecanismo de causa e efeito bem estabelecido. Agora, é óbvio que o paciente que tem transtorno de comer compulsivo, ele precisa de um suporte também da parte psiquiátrica, com medicação, com psicoterapia, para que ele tenha uma situação sustentável no seu tratamento. E uma outra coisa muito importante, Tânia, é a gente ter a certeza de que a estrela principal dessa história não é a caneta, não é a cirurgia, não é o cirurgião, não é só o psiquiatra. A estrela principal é o paciente. É foco no paciente que a gente precisa ter para acolhê-lo, envolver ele num tratamento que tenha, assim, disciplina, mas que mostre um objetivo muito claro e que mostre resultado. E, nesse sentido, envolver também os familiares e os convivas é muito importante, porque são eles que vão ver os primeiros sinais de alerta de mecanismos de compulsão, ou eventualmente de troca de compulsão, que vão alertar o paciente, que vão procurar dar um suporte no sentido de que ele procure uma equipe médica. Por exemplo, esse paciente que você falou que tem uma obesidade extrema e que não quer tratar com medicação ou cirurgia, porque ele vai perder, talvez, a principal motivo de prazer atual dele, que é comer, é um transtorno psiquiátrico sério. Não tem como. A gente sabe que a gastronomia é um dos grandes prazeres que a gente tem na vida, mas, Tânia, não tem como a gente conceber que uma pessoa que num almoço ingira 3 litros de alimento e tome 2 litros de refrigerante faça isso por prazer, não é? É uma escalada que não tem fim, né? Então, a primeira coisa é resgatar a saúde
1: A
0: mental
1: saúde
0: desse
1: mental. E
0: paciente,
1: aí precisa
0: conscientizar.
1: medicamento também, né?
0: Precisa
1: Psiquiátrico.
0: perfeito. E olha, como falei para você, não é algo assim, é muito raro. Um terço dos nossos pacientes tinha algum grau de transtorno de comer compulsivo. Então, é o contrário, é muito frequente. Claro que existem níveis diferentes. Existem aquelas situações mais extremas, como essa que você relatou, e outras que a gente precisa ter uma acurácia para fazer o diagnóstico correto. Então, faz parte do preparo pré-tratamento, seja pré-cirúrgico, pré-medicamentoso, uma avaliação rigorosa e criteriosa de uma equipe transdisciplinar, psicólogo, psiquiatra, quando necessário, nutricionista, orientador de atividade física, que a gente dê ao paciente condições e orientações para que ele tenha essa mudança comportamental e ele irrigue isso para a vida toda.
1: É, porque jogar só na força de vontade é até injusto com o paciente, né? Porque aí a gente faz um julgamento moral.
0: É muito injusto, você tem
1: É.
0: toda a razão. Esse é outro cuidado que a gente tem que ter. É muito frequente a gente receber pacientes já traumatizados, que às vezes não é só o familiar, o convívio social, às vezes os próprios médicos pouco informados em relação ao
1: Exato.
0: problema, que levam para esse lado de falta de virtudes morais ou falta de determinação, não tem nada a ver, muito pelo contrário. Esse paciente precisa muito de acolhimento, de atenção e de uma abordagem transdisciplinar.
1: Agora, voltando um pouquinho para as canetas, né, que virou assim a grande coqueluche, solução milagrosa e tal. Tem gente que usa indiscriminadamente e usa, depois para, aí volta a engordar, usa de novo, sem nenhum acompanhamento médico. A gente sabe que essas coisas infelizmente acontecem, né? Essas canetas, para quando elas não são indicadas e acompanhadas com o médico, elas oferecem algum risco, imagino eu, né? Eu ouvi falar que elas fazem a gente perder massa magra, músculo. É isso? isso pode ser um problema, né?
0: Sim, é o que está muito em voga aí, que é o problema da sarcopenia, que é justamente a perda de massa magra e o acúmulo de massa gorda com retenção de líquidos, não é? Então, isso acontece em qualquer tratamento que leve a uma perda de peso muito agressiva. Seja com a cirurgia, seja com o balão, seja com as canetas. Então, é fundamental que se tenha uma orientação de equipe transdisciplinar adequada. O problema, Tânia, é o seguinte, até a gente não gosta muito de falar de canetas emagrecedoras, porque isso, de certa forma, dá um tom de vulgaridade, que você vai em qualquer farmácia ou então alguém traz um dentro do pneu de caminhão de algum lugar um monte de caneta, você vai lá, pega e te aplica na barriguinha aí uma vez por semana e vai emagrecer. Isso aí é um risco enorme e a gente tem aí os riscos inerentes ao tratamento, problemas de formação de cálculo de vesícula, pancreatites relatados e tal, como todo tratamento médico tem um monte de benefícios e tem as suas intercorrências. Agora, se você usar isso de maneira indiscriminada, por exemplo, um paciente de peso normal que quer perder mais tantos quilos porque vai casar ou vai ser testemunha de um casamento, quer entrar no vestido de noiva, a apologia ao corpo perfeito que não é perfeito. Não é? Então, a gente tem aí uma situação muito difícil em relação a isso. Então, assim, o paciente precisa ter uma avaliação, uma orientação médica adequada. Esses, a gente chama de análogos do GLP-1, desse hormônio intestinal aí, a gente conhece na cirurgia bariátrica e metabólica há mais de 25 anos. Então, isso começou a ser estudado a partir do momento que nós observamos que eu faço uma cirurgia bariátrica num paciente que tem 150 quilos, diabetes tipo 2, e com 60 dias de operado ele está com glicemia normal, está euglicêmico. Mas ele não emagreceu o suficiente para isso. E aí se estudou essas incretinas que é produzida no intestino e estimula a célula pancreática a produzir mais insulina. Não é? Então, foi a partir daí que a farma conseguiu sintetizar esses derivados. Nós começamos com o GLP-1, depois o GIP, e agora está associando aí um terceiro agonista. Então, são mecanismos conhecidos. Eu acho que outra coisa que tem que ficar muito clara, Tânia, é o seguinte, que nós não temos um shopping de venda de emagrecimento. Quer dizer, você procura um médico e tem na sua prateleira lá mudança comportamental, medicação, balão, procedimento endoscópico e cirurgia. Qual que a senhora escolhe? Pede esse aqui da prateleira segunda que está em promoção. Quer dizer, a equipe tem que ter o domínio das diferentes técnicas e selecionar o paciente certo para cada tipo de tratamento. Eu não tenho nenhuma dúvida que paciente que tem indicação médica eticamente correto, por exemplo, de tratamento cirúrgico e sabe que precisa e quer operar, ele vai ser melhor tratado com a cirurgia do que qualquer outro. Por quê? Porque ele vai ter uma perda de peso adequada e uma possibilidade de manutenção a longo prazo muito maior do que qualquer tratamento medicamentoso. Agora, não é por isso que sai operando todo mundo.
1: Sim, cada caso
0: como
1: é um caso, né?
0: Exato, como o contrário também é verdade. Não é porque as canetas permitem emagrecer que todo mundo quer emagrecer vai lá e compra caneta ou na farmácia ou na esquina e sai tomando. Quer dizer, é equivocado e não é inócuo.
1: Agora, doutor, falando um pouquinho da questão metabólica, né? Tem pessoas que têm um metabolismo mais acelerado que outras, tem pessoas que têm mais tendência a engordar, aquelas que têm um metabolismo mais lento. E o que determina o ritmo do nosso metabolismo?
0: Olha, a gente tem tido possibilidades de estudar profundamente a questão da obesidade, até pela abrangência mundial que ela toma nos últimos 20 anos de uma forma muito significativa. E a gente sabe que vai muito, muito além só de comer errado, inatividade física, são os fatores ambientais são fundamentais, mas assim, você tem perfil genético, tem perfil hereditário, os genes da obesidade estão sendo muito estudados, principalmente nesses últimos 5 anos, ao ponto de que provavelmente daqui a alguns anos nós vamos ter exames laboratoriais que vão nos permitir orientar melhor ainda o tipo de tratamento. Eu vou saber, através de uma avaliação pré-tratamento, qual o paciente meu que vai ser melhor responsivo ao tratamento ótimo. Medicamentoso, ao tratamento cirúrgico. Então, isso é um caminho muito longo ainda. Se você for considerar dentro da medicina os tratamentos clássicos para as principais doenças, são todos aí estabelecidos há 70 anos, 80 anos, o caminho. Uhum. O tratamento da obesidade em níveis extremos, cirurgia bariátrica e metabólica, ainda é uma criança quase adolescente, nós temos 30, 40 anos aí de experiência, mas a evolução do conhecimento científico nessa área nos últimos 5 a 10 anos foi muito superior aos outros 30 anteriores, então nós estamos no caminho certo, mas já tem muito conhecimento, mas temos que andar muito mais.
1: Então, né? Nesse sentido, cada um tem uma característica, para além dos nossos hábitos e tal, cada um tem uma característica já orgânica, né? De maior ou menor tendência a engordar.
0: Tem também componente genético hereditário, tudo você isso, colocou muito bem.
1: Tudo isso incluído, né? É, porque tem gente que fica disso, muito brava, né? Fala, pô, mas eu não como tanto, o outro é magrinho, come bem mais que eu, também tem essas coisas que a natureza nem sempre é justa, né, doutor? Então a gente tem que fazer o que está ao nosso alcance. Né?
0: Verdade. E a equipe médica transdisciplinar que trabalha com essa doença, com esse perfil de paciente, tem que ter muito cuidado, porque às vezes o paciente senta à nossa frente, está muito, muito acima do peso e diz que não faz nenhum excesso. A tendência da gente é dizer, todos falam a mesma coisa, mas muitas vezes, procede.
1: Mesmo, né? Procede. Às vezes é a tendência mesmo.
0: Tem características, por exemplo, tem um pintor colombiano, o Botero, que é cara clássico, que pinta pessoas lindas, gordinhas, sim, que dançam, que são felizes e tal. Tem um quadro dele que retrata muito, muito essa situação que você está colocando, Tani, que tem uma família toda de obeso. O pai é obeso, a mãe é obeso, o filho é obeso, a filha é obesa, mas do lado está um gato obeso e um cão obeso. Então, quer dizer, qual é a genética disso, né?
1: Aí o pessoal gosta de comer bastante. Muito bom, é isso.
0: É hábito, né?
1: Somos resultado de tudo isso, né? Dos hábitos e da genética. Muito bom, doutor. Muito obrigada, viu, pelos esclarecimentos. Uma ótima noite aí para o senhor.
0: Você também. Foi um prazer falar com você.
1: Prazer foi meu. Até a próxima.
0: Tchau, tchau.
1: É o doutor José Afonso Salete. Ele é especialista em obesidade e doenças metabólicas. Não é fácil, não. São muitos os fatores, né? Relacionados à obesidade. Agora, com as canetinhas, o pessoal acha que é fácil. É só emagrecer, tomar... Não, mas o desafio é manter. De preferência, sem precisar recorrer a essas soluções milagrosas que, não vamos nos esquecer, sempre trazem efeitos colaterais. Né? É um medicamento.
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4: Nesse ambiente eleitoral, nós temos aqui a pergunta do nosso ouvinte Roberto de Sorocaba. Ele diz assim: estou confuso com a guerra de narrativas políticas nas redes sociais, nas propagandas e nas entrevistas. Como devo avaliar isso tudo?
5: É um ponto super relevante, não é, minha gente? Porque hoje a informação chega para nós de uma maneira muito fácil.
6: Leni, vou pedir para você puxar um pouquinho mais para perto o microfone.
5: Pronto.
6: Isso.
5: Ok. As informações chegam para a gente de uma maneira muito fácil, muito ampla, de várias frentes, em várias oportunidades. E claro, a gente tem que ter o critério, a gente tem que ter o pensamento crítico necessário para a gente conseguir avaliar. Os autores chamam esse tipo, entre aspas, aí, de confusão, de falácias. O que são falácias? É um raciocínio lógico que parece verdadeiro e correto, mas ele é embasado de uma forma que tem falhas e, consequentemente, ele é inválido. Só que ele confunde. Então, assim, é o uso de ferramentas retóricas, de táticas psicológicas, de estratégias de desinformação. Isso vem, minha gente, de tudo quanto é lado. E quando a gente pensa num ambiente tão polarizado como está, especialmente o Brasil, mas no fundo o mundo todo, isso é ainda mais necessário da gente olhar com critério e com rigor. Quando eu fui pesquisar, eu encontrei vários estudos do Christopher Paul e da Miriam Matheus sobre esses temas e dois livros que eu gostei demais e super recomendo: A Morte da Verdade, da Michiko Kakutani, e Nada é Verdade e Tudo é Possível, do Peter Pomerantsev, que é um russo. Bom, gente, existem algumas falácias, então, que eu quero trazer aqui para o nosso debate, para alertar as pessoas. A primeira, os pesquisadores chamam... Ah, aliás, eu quero citar o Álvaro Camargo, que fez uma postagem no LinkedIn com um resumo super claro desse tipo de situação. Gish Gallup. É quando a pessoa traz muitas objeções ou acusações ao mesmo tempo. Então, é um bombardeio de informações. Claro que isso vai causar sobrecarga e uma paralisia do debate. Então, a gente tem que olhar com critério. Outra é a fire hussing, que é a inundação de mensagens por vários canais. Então, surgem algumas verdades, todo mundo começa a disseminar. Isso gera confusão, cansaço e perda de confiança. Tem a propaganda goebbelsiana, lembrando de Goebbels, que era o ministro lá da propaganda do governo nazista na época, que traz uma narrativa repetida, simplista demais, muito emocional e centrada em inimigos. É como se fosse uma lavagem cerebral que traz como consequência muita polarização e, na verdade, é uma estratégia de busca de adesão, não de esclarecimento, não de compreensão. Tem um outro que me chamou a atenção, que é um tal de whataboutismus, que na verdade vem de whatabout, que é o seguinte, é o desvio de uma determinada crítica para erros de outros atores. Então, às vezes, vem uma queixa ou uma crítica que é colocada e o outro lado traz coisas do tipo, não, mas e no seu governo? E quando vocês eram governo? E por aí vai, e dá esse desvio. E tem o gaslighting institucional, que é a negação de algum fato, de algum risco, de alguma coisa percebida de forma negativa. E a tendência do outro de quebrar a confiança, de colocar como você está doido, onde já se viu, você está vendo uma realidade que não existe, você está colocando coisas que não são verdadeiras. Então, aqui, a grande busca é por nós olharmos para isso, procurando identificar o que está verdadeiramente apoiado em dados, em argumentos corretos, num embasamento que permite um raciocínio que nos pareça lógico. Desconfiar, gente, a palavra-chave para o nosso Roberto é desconfiar, olhar e procurar trazer a crítica, o pensamento crítico para observar e para ver se isso se baseia em dados, em fatos. E nessa condição, o jornalismo sério e competente tem um papel essencial para que ele possa ver o que ele vai valorizar e o que ele vai deixar de lado. Essa é a grande busca.
6: É muita coisa para fazer, é um belo trabalho, mas já ajuda aqui ouvindo a Leni Quirilos. E também vou repetir os nomes dos livros. Primeiro, A Morte da Verdade, depois, Nada é Verdade e Tudo é Possível.
4: Leni Quirilos, muitíssimo obrigado e até a semana.
5: Muito obrigada, gente. Um ótimo restinho de semana aí para vocês, para todos.
6: Até mais.
5: Até.
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0: Segunda-feira, 12 de outubro de 2026. O tenente-coronel Geraldo Neto, acusado de matar a soldado Gisele Alves, manteve a versão de suicídio da mulher em mais de 8 horas de audiência na última semana. A justiça deve decidir se ele irá a júri popular. O Fantástico deste domingo mostrou imagens exclusivas do depoimento. A soldado Gisele Alves, de 32 anos, foi baleada na manhã de 18 de fevereiro. A perícia apontou que o tiro saiu da arma do tenente-coronel. Os dois estavam sozinhos no apartamento do casal em São Paulo. O presidente dos Estados Unidos, Donald Trump, afirmou neste domingo que Ucrânia e Rússia concordaram com um cessar-fogo parcial, interrompendo os ataques contra infraestrutura energética nos dois países. O anúncio foi feito na rede Truth Social, horas depois do presidente ucraniano, Volodymyr Zelensky, afirmar que estava pronto para interromper os bombardeios às refinarias de petróleo russas se Moscou também cessasse seus ataques à infraestrutura energética ucraniana. Segundo Trump, o cessar-fogo energético entra em vigor com efeito imediato. Em entrevista à rede americana ABC News, Zelensky declarou que organizaria eleições na Ucrânia se o presidente russo Vladimir Putin concordasse com um cessar-fogo de 60 dias. Nem a Ucrânia nem a Rússia concordaram oficialmente esse acordo. Procurado pelo site americano Axios, Zelensky disse que o anúncio de Trump foi uma novidade para ele, mas que se o governo russo concordar, ele também irá. A Argentina passou a ter 32.290 empresas a menos desde que Javier Milei assumiu a presidência em 2023. Os dados são da Superintendência de Riscos do Trabalho, órgão do governo argentino. Somente em julho, o país registrou 948 empregadores a menos do que em junho.
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3: Bem-Estar e Movimento no ar para falar hoje sobre aulas em salas aquecidas e para além da hot yoga. Em alguns casos, esse aquecimento é feito de uma forma diferente, com lâmpadas ou painéis infravermelhos. Nós vamos entender melhor essas práticas a partir da experiência de quem ensina e de quem pratica também. Estão conosco hoje a Maísa Caseiro, que é fisioterapeuta, professora de Pilates e Hot Pilates em estúdios como o Zaya Wellness Club e a Core House. Tudo bem, Maísa? Muito obrigada por ter vindo conversar com a gente hoje.
4: Muito obrigada por me convidarem. É um prazer estar aqui para a gente ter essa troca de experiência, fazer esse bate-papo bem legal.
3: Quem está com a gente também hoje aqui é a Marina Frezati, que é educadora física e responsável técnica do Ganga Wellness Club. Ela também é professora de musculação na IARDS e está sabendo tudo dessas aulas aquecidas. Já estou curiosa, tenho muitas perguntas. Obrigada por ter vindo aqui conversar com a gente, Marina.
5: Eu que agradeço o convite, é um prazer estar aqui. E ter esse momento de troca também, que é super importante. Passar informação, né? É sempre muito importante para a nossa população.
3: E claro, não pode faltar quem está praticando essas aulas e traz essa experiência aqui para a gente. É a Laís Melo, ela é influenciadora, criadora de conteúdo e aluna de Hot Pilates. Tudo bem, Laís?
6: Oi, tudo bem, gente. Obrigada, é um prazer estar aqui. É, eu vou passar a minha visão desse lado de cá e aprender um pouquinho também, né, com as nossas divas.
3: Muito bom. Eu fiz uma dessas aulas, gente, não é fácil, mas é essa a proposta. Essa é uma aula intensa, é uma aula que você tem muitas possibilidades. E eu quero começar perguntando aqui para as nossas professoras, começando por você, Marina. Qual que é a principal diferença quando a gente compara uma aula dessas, que é feita numa sala sem aquecimento e numa sala aquecida? O que que esse aquecimento traz para essa rotina?
5: O principal ponto ali seria o desafio, né? Então, ele entra como um desafio a mais no nosso treino. E o corpo, ele vai ter que trabalhar de forma demasiada, né? Do que ele não trabalharia ali num treino tradicional. Então, nossa frequência cardíaca num treino comum, ela já tende a elevar. E num treino com a sala aquecida no infravermelho, a nossa capacidade cardiorrespiratória, ela vai trabalhar ali de uma forma muito mais intensa. Então, o treino ele passa a ser muito mais desafiador e também traz maior queima calórica também, porque o corpo ele vai precisar, demanda um pouquinho mais, né, de esforço físico. Então, uhum, automaticamente, o nosso déficit calórico também vai melhorar.
3: Isso é interessante você mencionar, porque às vezes, Maís, as pessoas ouvem sobre essas aulas em salas aquecidas e falam: ah, mas então gasta mais caloria porque sua mais. Não é exatamente isso. Essa demanda maior que vai fazer com que a pessoa tenha uma queima calórica maior.
7: Sim, total. E o suor, ele tá mais atribuído ao líquido, né? Realmente, essa questão da resistência, a resistência ela fica muito maior. Todo mundo tá se medindo, né? Ultimamente com relógio, isso, com anéis, é uma medição o tempo inteiro. Então a gente consegue controlar isso de forma melhor. Realmente, os batimentos cardíacos, eles elevam muito. E isso faz com que a prática no seu outro esporte, que às vezes você tem ali a musculação, corrida, minha resistência melhorou demais desde que eu comecei a fazer, porque melhora realmente a capacidade vascular, né? Então acaba ainda atribuindo isso a outras áreas, a outros ambientes que você pode se desenvolver melhor e aumentar ainda mais sua resistência, seu déficit calórico, tudo isso.
3: Você percebeu essa mudança, Laís, em relação a outras atividades que você já praticava e quando você começou a fazer Hot Pilates?
6: Sim, eu percebi também mais que exige muito de você, exige concentração, respiração, trabalha também a respiração, a consciência corporal, o controle ali, né? E faz meio que você desligar um pouco do mundo fora, diferente de musculação, que já é força ali, enfim. Então, eu senti isso também, que não só trabalha o corpo físico, mas também o mental. Acho que foi um dos fatores principais, assim, que eu senti.
3: Essa coisa de estar presente na aula, de trabalhar a concentração, você tem toda a razão. E eu percebi isso, porque numa aula hot, normalmente, você não tem muitas pessoas, normalmente mais meninas, é uma aula que concentra mais mulheres, mas homens também podem fazer, claro. Mas você não percebe muita gente dispersa no celular, tentando gravar a aula, tentando, né, fazer um cortezinho bonito. E por quê? Porque não dá, gente.
7: Você precisa estar com o celular superaquece.
3: Exatamente. Também você tem que tomar. Olha, bem lembrado isso aí.
7: Né? Às vezes, se você deixa gravando, já aconteceu de deixar meu celular gravando, às vezes por repertório. Nossa, gostei dessa aula, vou gravar na próxima. Deu 10 minutos de gravação, meu celular, ele desligou. Porque ele desliga mesmo sozinho. É uma defesa dele. E é isso, o calor, ele é estressante, né? As pessoas pararam de gostar de sentir calor, eu percebo muito isso. Todo lugar que eu vou, o ar tá ligado, e o ar tá ligado muito forte.
6: Ai, gente, eu amo, eu sou carioca,
7: então,
6: tá? Eu amo calor, eu vou para as aulas de hot, quanto mais transpira, melhor. Então, porque parece que te energiza.
3: Como assim? Te energiza?
6: Energiza, você fica mais ativa, você fica mais disposta.
7: E essa questão da respiração, você voltar ali de opa, vamos, você precisa estar presente para você não dispersar. Eu acho que o calor, ele traz isso, o suor. Você transpira, você presta mais atenção no seu corpo, porque você sente o suor, explora vários sentidos. Acho que a respiração para você não morrer ali
5: de
7: calor.
5: É um fator neurológico também, né? Porque o organismo, ele vai entender que ele precisa trabalhar de uma outra forma ali com o hot, né? O calor, ele vai trazer realmente essa maior concentração, ter que prestar mais atenção ao movimento da professora, no que está acontecendo na sala. Então, automaticamente, o nosso corpo, ele é super inteligente, ele vai se adaptar a tudo que a gente faz, inclusive ao hot, né? Então, é isso, ele vai se adaptar e entender que ele precisa prestar mais atenção, que ele precisa se concentrar melhor naquele movimento. E isso também a gente já instrui no início da aula, né? Então, é uma aula que a gente já fala, sem pressa, movimentos controlados, entrega para o seu corpo aquilo que ele quer receber hoje. Porque realmente é você se conectar ali com você, com o seu corpo, com a experiência.
6: É uma terapia, né?
5: É uma terapia, exatamente.
8: E é muito importante. De meditação e movimento.
9: Exato, né? É muito importante frisar isso, porque as aulas, elas acontecem em grupo, né? Então, às vezes, a pessoa acaba se perdendo. Às vezes, olha uma pessoa que já tem uma prática de muito tempo e fala, nossa, por que que eu tô conseguindo? E trazer isso do aluno junto com a gente, de presta atenção no seu próprio MAET. Vamos lá, respeite o seu corpo. É uma frase muito importante, principalmente pro hot. Uhum. Que tem algumas restrições, né? A gente vai falar mais sobre isso, mas...
8: Vai, daqui a pouquinho.
9: Tem que tomar um cuidado.
5: Eu acho que ele entra muito no wellness, né? Uhum. Que hoje a gente tá tentando trazer mais pra população. Quer sair daquela... Só do corpo físico, né? E trazer também o bem-estar pra mente. E se desligar um pouco, ainda mais aqui em São Paulo. Que é a nossa correria ali diária. Então, trazer mais também essa conexão com a mente. Conexão com o corpo. Se desligar um pouco. E pra que o dia seja melhor. Pra que você consiga render mais no trabalho, né?
8: Fazer uma coisa de cada vez, que é o que a gente consegue fazer direito. E a gente fica fingindo que é multitarefa. E é mentira,
5: é mentira.
8: Funciona. Agora, tem uma outra questão muito importante. Que a gente tá falando de aulas em que normalmente se utiliza o aquecimento via infravermelho. É diferente, por exemplo, daquelas aulas de hot yoga, eu já fiz muitas, que é bem legal também, mas é outra coisa, porque normalmente eles utilizam uma sala aquecida com o ar-condicionado, que também aquece. Então, é um aquecedor. No caso do infravermelho, qual que é a diferença em relação a uma sala aquecida pelo infravermelho e uma sala aquecida pelo aquecedor? Começando por você, Maísa.
9: Bora lá, a gente estava conversando, né, sobre isso. E eu costumo fazer essa analogia, que eu acho que fica mais fácil de entender, para fugir um pouco dessa parte técnica, que são as ondas, né? Vamos pensar num micro-ondas. Ele aquece o alimento através de ondas. É diferente de um forno, que ele aquece pelo fator do ambiente estar aquecido. Então, quando você abre um forno, você vai assar o bolo, você abre o forno, você sente um calor vindo em você. Se você aquece, por mais que o alimento esteja, por exemplo, a 10 minutos no micro-ondas, quando você abrir, vai sentir um calor, mas é um calor mais residual. Não é o calor que vem direto em você.
6: O calor
9: você
6: confortável,
9: respira,
6: né?
9: É confortável. Então, o infra, ele aquece e é um calor como se fosse o sol. Por mais que o dia esteja super quente, quando você respira, o ar ainda vem confortável. E é isso que a gente tenta deixar o ambiente na sala, né? Para que a prática, ela seja saudável e confortável, para que o aluno sinta esse calor, sinta os benefícios de estar aquecido, mas que consiga respirar de uma forma mais tranquila.
8: E o que eu percebi também é que não fica tão úmido, né?
5: Isso, exatamente. Então, evita até mofos ali no ambiente, né? Então, a tecnologia do infravermelho, ela é muito nova, ela veio do exterior agora recentemente, inclusive foi o Ganga pioneiro que trouxe essa tecnologia para o mercado, né, aqui no Brasil. Nós fomos os primeiros a trazer. Então, a Helena, que é a dona do Ganga, ela foi atrás de estudar mais sobre o infravermelho, porque ela realmente sentia essa necessidade. Quando ela fazia aula em ambientes aquecidos por ar-condicionado, ela sentia esse abafamento. E para ela, isso não era muito bom, por conta da pressão mais baixa. Então, eu também tenho pressão baixa. Quando eu fui fazer, também eu sentia um pouquinho essa diferença. Então, ela foi atrás justamente por isso. E ela entendeu que lá fora usavam essa tecnologia do infravermelho. E ela resolveu trazer e testar. E deu super certo. E é uma tecnologia também que traz benefícios, né? Não somente a temperatura em si da sala, mas ela vai proporcionar também um relaxamento muscular melhor. Vai trazer também princípios para regeneração muscular. Então, você sente uma diferença também positiva em relação à aula. Não somente questão de abafamento mesmo.
8: E aí, acho que as pessoas percebem mais, né, Maísa? Quando tem a comparação. Eu acho que quem for pela primeira vez fazer direto numa sala aquecida por infravermelho e nunca tiver feito numa sala com aquecedor convencional, talvez não perceba, porque não tem a referência. Sim. Mas quem já tiver feito numa sala com aquecimento tradicional e for para uma sala com aquecimento por infravermelho, aí deve notar essa alteração,
9: muito,
8: né?
9: Eu já fiz com aquecimento convencional e dor de cabeça é um dos principais fatores que incidem sobre mim, porque eu sinto muito. A questão do cheiro também não é um dos melhores, sendo bem sincera, acaba abafando ali um pouco o ambiente por questões do mofo, questão, enfim, geral, por ter esse abafamento.
6: Eu acho que pode se comparar com uma sauna. Sauna, sim. Eu acho assim, desconfortável. Sauna é vapor, né?
9: Tem, a sauna úmida, sim.
6: A úmida, você tem um pouco de dificuldade de respirar. Então eu sinto que o infravermelho não. É confortável, você não tem dificuldade de respirar, você. Sim. É mais confortável, de fato.
9: Sim.
8: É interessante, tem uma questão que me ocorreu agora, que eu não tinha pensado antes, que é a seguinte. Essa questão das temperaturas extremas que a gente tem vivido ultimamente no mundo do bem-estar, muitas alternativas voltadas para as temperaturas extremas. Então, tanto esse aquecimento mais específico por infravermelho que a gente tem nessas aulas, como também a questão do banho de gelo, da banheira de gelo, da banheira de água gelada, que também está hoje em dia em todos os lugares, né? E que podem tornar uma rotina de bem-estar mais desafiante no bom sentido. Para você, foi muito desafiante, Laís, quando você começou e percebeu essa sala quente?
6: Olha, no estúdio que eu pratico, que é a Zaya, eu achei bem confortável e isso me agradou também, porque é muito quente também. Eu acho que é uma sensação desagradável, você não consegue praticar, você chega a ser sufocante, né? E eu já ouvi falar, a primeira vez que eu pratiquei foi na Zaya, e eu amei justamente por conta disso, porque até ficou meio julgado da galera falar, nossa, a sala é muito quente, não dá pra respirar, é sufocante e tal. Então, eu acho também que tem que ter cuidado, né, com essa questão da temperatura muito quente também, né? Acho que sim.
8: Sim. Eu não tenho muita noção. Qual é a temperatura média que a sala fica, Marina?
9: Em torno de 35 graus.
8: Em torno de
9: 32, 35, dependendo da prática.
8: Aham.
9: Aí é o ideal, não
8: mesma
9: acima
8: coisa,
9: disso.
8: Mesma coisa, 32, 35. Quando a gente tem numa sala por aquecimento, pode ser mais que isso normalmente ou não? É mais
9: ideal,
8: ou menos por aí.
9: Não.
8: O ideal.
6: Mas acontece de ter, né?
9: Já é acontece o ponto ali que o corpo já é o suficiente, né? Precisa ultrapassar isso que pode trazer alguns prejuízos.
8: E aqui vocês duas que atribuem, vocês que trabalham com isso, esse boom que a gente tem nesse momento destas aulas em ambientes aquecidos por infravermelho. Aqui em São Paulo, por exemplo, está uma moda. A gente tem bairro que tem 2, 3 estúdios no mesmo bairro com esse tipo de aula. Tem muitas escolas abrindo ao mesmo tempo. O que que isso traz em relação a outras práticas que está fazendo com que seja tão difundido, Maísa?
7: Olha, eu acho que tá tão na moda, é uma moda boa, né? Eu falo moda porque é o que tá em alta e é o que é muito falado. Essa questão do wellness, do bem-estar, justamente porque a gente vem de uma pressão externa, né? Olhando para todos os cenários. As pessoas trabalham muito, a vida tá muito corrida, trânsito, a gente precisa aliviar em algum momento. E a gente busca novas tendências, falando como pessoa que consome, né? O hot, ele não existia aqui. Lá fora já é uma prática comum, as pessoas já praticam há muito tempo. E era uma coisa que faltava, então acho que isso tá muito em alta, porque ainda é algo novo. Acho que vai pegar, por exemplo, um Velocity da vida, né? Quem faz muito, gosta muito,
8: vira
7: pratica,
8: uma seita,
7: é uma seita. Velocity é uma seita. E abraçou todo mundo no início, quando começou. Hoje em dia, diminuiu um pouco, mas quem faz é o que você falou, é uma seita. E acho que isso vai ficar, porque o hot, ele é viciante, né?
8: E eu acho que
7: é gostoso,
8: é gostoso,
7: é maravilhoso.
9: Acho que mais do que isso também, é uma aula completa. Então, às vezes, a pessoa, ela vai buscar o quê? Fazer uma atividade física que seja completa, que tenha tudo que ela precisa ali naquele dia. Porque, às vezes, a vida é tão corrida. Aí vai pra academia, depois vai pra um outro estúdio fazer outra coisa.
7: O cardio e a musculação.
9: Acaba não dando tempo.
8: E, aliás, Marina, acho que você pode falar disso com propriedade, porque você também é professora de musculação.
9: Sim, sou
8: então,
9: professora de musculação.
8: Acho que tem muita gente buscando o HOT, e principalmente quando a gente incorpora ali aqueles acessórios, tem os halteres, tem aquela caneleirinha que eu fui lá e tomei um pau dela, não conseguia colocar, gente, a caneleira, aí instala. Agora já aprendi,
7: porque
8: as meninas já me ensinaram.
7: É.
8: Mas, enfim, você acaba fazendo exercício de força também.
9: Com certeza. Então, é uma aula que promove, sim, força, resistência muscular. Então, ela já vai promover ali a tonificação, melhora de ganho de massa muscular. Então, tudo isso a gente consegue. Claro que depende também de fatores externos, né? Da pessoa, alimentação, sono. Porém, a aula, ela é específica justamente para isso. Para ser uma aula completa e trazer todos esses benefícios para a aluna. Que tem aluna, inclusive, que só faz aula lá no Ganga, lá no estúdio. Então, a gente tem que pensar também que essa aluna
8: Precisa ter uma aula completa,
5: ali,
8: né?
5: Uma aula completa, semana inteira, para trazer esses benefícios totais.
8: Essa ideia de trazer para outras modalidades as questões envolvidas na musculação, treino de resistência ou treino de força, a gente já vinha percebendo em outras modalidades. Por exemplo, quando você pega Pilates Reformer, que também é uma febre em São Paulo, né? Também é uma aula que é muito diferente de uma aula tradicional de Pilates. É uma aula que você tem muitos exercícios que envolvem resistência, que envolvem força, e acho que isso é uma coisa que as pessoas estão prestando mais atenção hoje em dia. Para você, Laís, como que foi isso? Isso tem um peso, o fato de você conseguir incluir exercícios de força nessa modalidade?
9: Olha, eu sou da academia, né? Puxo bastante ferro.
8: Personagem perfeita do bem-estar, né? Faz atividades complementares, conta.
9: Sim, eu sou da academia. Mas eu senti muita diferença. Eu digo que teve, quando eu fiz pela primeira vez Pilates, eu fiquei uma semana sem ir na academia. Porque é diferente, gente. Os estímulos são diferentes. Ali, eu acho que a questão do tempo também, né? Você tem ali 50 minutos, então você não fica no celular. Tem gente que vai pra academia e fica lá no celular. E gente. 10 minutos de descanso.
8: Passa 3 horas na academia e treina meia hora, né?
9: É, então o Pilates ali, essa modalidade, ela tem o tempo, então você se dedica ali no tempo. E a questão do esforço, né? Você trabalha com, na maioria das vezes, com o peso do seu corpo. Então você acaba conhecendo mais seu corpo e força muito o abdômen. Eu achei assim sensacional. E eu tô quase trocando a academia pelo Pilates.
8: A prevenção de qualquer tipo de risco, de mal-estar durante a aula, o que as pessoas têm que levar em consideração na hora de escolher fazer uma aula HOT? O que ela deve avaliar e que pessoas, por exemplo, podem ter algum tipo de contraindicação? Marina.
5: Falando em contraindicação, pessoas com problemas cardiovasculares, gestantes, então gestantes não podem fazer a aula até o pós-parto. Também pessoas que tomam diuréticos, então é interessante também não praticarem, ou então, o que eu sempre falo, não é não praticar, mas passar com o médico e informar o método da aula, que é uma aula aquecida, pessoas até mesmo que têm síndrome de desmaios com frequência, então a gente não instrui. Passa no médico, ele dando ali o atestado, liberando, ok. Mas são essas contraindicações.
8: Você falou dos diuréticos, mas tem uma questão super importante nessas aulas também, que é a hidratação, né?
10: Sim. Eu sempre tomo eletrólitos. Ainda mais como professora, às vezes a gente acaba dando mais de uma aula seguida. E é super importante se manter bem alimentado, bem hidratado. Por favor, hidrate-se. Sobre essa questão de grávidas, já entrou grávida na minha aula de HOT. E eu pedi encarecidamente que não fizesse, porque é perigoso. E já trabalhei de quase uma indução de parto no gangue, inclusive. Isso rolou. Não era sala HOT, né? Era um match Pilates que não tava aquecido. E a bolsa dela estourou durante a aula. Foi uma comoção geral. A gente ficou super nervoso, mas foi uma delícia. Foi bem legal. Então, grávida, sim, procurem fazer.
8: E tá tudo bem com a mãe e com a criança.
10: Maravilhosas. Ai, elas estão maravilhosas. Mas o parto, assim, ela fez um abdominal. Quando ela subiu, a bolsa estourou. E aí rolou uma comoção, assim, na sala. Foi bem legal. Mas no HOT, não, meninas, por favor.
5: Tem relação também com a prática,
10: sim,
5: né?
10: Porque aconteceu, mas
5: era pra acontecer.
10: Era pra acontecer, mas foi muito legal.
5: Podem praticar atividade física.
10: Exato, por favor.
8: Você sabe que uma vez eu tava fazendo uma aula coletiva, e era uma aula coletiva de musculação. E tinha uma moça grávida, mas não é que ela estava grávida, ela estava muito
10: super grávida.
8: Faltava uns 5 minutos pra nascer aquele bebê, sabe?
10: Adoro ela.
8: E ela fez a aula super bem, ela fazia assim com uma carga super pesada. E depois eu fui até conversar com ela, mas ela falou, mas é porque assim, eu tenho um super acompanhamento, eu já fazia essa aula antes. Ela se preparou. Então é isso, né? Qualquer dúvida, gente, você tem que perguntar pro seu médico mesmo e se preparar para fazer isso com cuidado.
10: Do próprio estúdio, sempre vai ter alguém ali responsável que possa te instruir, desde a recepção até o professor. Tem dúvida, perguntem, por favor.
8: E importante a gente perceber que tem um consenso, né? Então a gente tem duas profissionais de locais diferentes falando, por exemplo, em relação às gestantes, que tem essa recomendação de não fazer na sala quente. Então isso aí é um consenso, mas realmente é algo para prestar atenção.
10: E qualquer mal-estar, interrompam a aula, comuniquem ao professor, não fiquem com vergonha, é uma aula coletiva. Às vezes a pessoa vai parar e olhar para você, mas por 2 minutos do dia dela, não vai ser aquilo que vai te deixar com vergonha. Então, por favor, comuniquem sempre o professor.
5: Tonturas, náuseas, ânsias. Sim. Então, para a aula, respeita o corpo. É o que eu sempre falo, respeitar o corpo. Às vezes a pessoa não está acostumada com essa prática. E o calor excessivo realmente vai trazer esse mal-estar. Alimentem-se antes da aula. Uhum. Quem não está acostumado a treinar em jejum, não é uma estratégia específica. Sim. É importante ter essa alimentação, porque vai cair a glicemia. Então é importante ter essa percepção de alimentação.
8: Você, aparentemente, Laís, não teve nenhuma dificuldade para se adaptar com calor,
7: hidratação. Que me desafia, tô passando.
8: Ah. Olha, Laís.
7: Estou
8: me esforçando.
7: Não. Graças a Deus, eu sou tranquila. Eu nunca passei, pelo contrário. Uhum. Amo as aulas de hot pilates. Agora, na verdade, eu prefiro fazer de hot pilates por conta do suor, transpira. Uhum. E eu me sinto melhor depois, após a aula. Parece que dá uma relaxada.
8: Aliás, isso é uma coisa que eu escuto muito. Duas coisas que parecem contraditórias, mas pelo jeito não são, porque você não é a primeira pessoa que eu escuto falar isso. Que as pessoas sentem em aulas com sala aquecida, ao mesmo tempo, um pico de energia. E depois
7: e
8: da
7: pós,
8: aula, um
7: relaxamento. Gente, né? É fazer pilates e ó, fica super relaxada, muito bom.
8: Ai, que maravilha. Eu quero agradecer demais a participação de vocês hoje aqui no Bem-Estar em Movimento, falando sobre estas aulas em ambientes aquecidos por infravermelho. Nós recebemos aqui a Maísa Caseiro, que é fisioterapeuta, professora de Pilates e Hot Pilates em estúdios como Zaya Wellness Club, Core House, ela que também dá capacitação para professores. Maísa, muito obrigada por ter vindo conversar com a gente.
4: Foi um prazer.
8: A Marina Frezati, educadora física, responsável técnica do Ganga Wellness Club aqui em São Paulo, também professora de musculação na IARDS. Muito obrigada por ter vindo compartilhar com os nossos ouvintes e as nossas ouvintes todo o seu conhecimento.
5: Eu que agradeço a oportunidade. Obrigada pelo bate-papo.
8: E um prazer ouvir também a Laís Melo, que é influenciadora, criadora de conteúdo, aluna de Hot Pilates, entusiasta. E ó, o seu entusiasmo contagia a gente. Eu fiz uma de Hot Sculpt. Tô curiosa pra fazer.
7: Fazemos um Hot Pilates.
8: Muito obrigada, viu?
7: Obrigada a você.
8: Bem-Estar em Movimento de hoje vai ficando por aqui. Nós tivemos a produção da Ana Luísa Bessa, os trabalhos técnicos em áudio e vídeo da Débora Gonçalves e a edição do Luiz Fernando Filiage. Eu volto na semana que vem. Espero por você.
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0: segunda-feira, 12 de outubro de 2026. Candidato à reeleição pelo PT, o presidente Lula participou de ato na Avenida Paulista neste domingo e pediu a apoiadores que incentivem quem deixou de votar no primeiro turno a ir às urnas. O petista sinalizou as prioridades para esta semana de campanha, com foco nas discussões sobre o fim da escala 6x1 no Congresso. Já o candidato à presidência Flávio Bolsonaro, do PL, aproveitou encontro com prefeitos da região metropolitana de São Paulo para alegar que não pretende acabar com programas sociais do governo federal caso seja eleito. Ele disse que vai manter a política de reajuste do salário mínimo acima da inflação e os repasses do Bolsa Família, mas não explicou de onde viriam os cortes no orçamento sugeridos pela equipe econômica dele. Mais de 2 milhões de pessoas acompanharam o grande círio nas ruas de Belém neste domingo. O trajeto foi de 3,6 km da Catedral de Belém à Basílica Santuário de Nazaré. A estimativa é da diretoria da Festa de Nazaré. O grande círio é considerado a maior e mais tradicional manifestação religiosa do Pará. A Romaria da Trasladação, na noite de sábado, reuniu quase 2 milhões de romeiros. O Papa Leão XIV anunciou neste domingo que será submetido a uma cirurgia nos próximos dias para retirada de um nódulo no pulmão em estágio inicial. O pontífice de 71 anos fez o anúncio durante a oração dominical na Praça de São Pedro, no Vaticano. O Papa afirmou que o nódulo foi detectado em estágio inicial e seu crescimento está bem controlado. O porta-voz do Vaticano, Matteo Bruni, disse apenas que a cirurgia ocorrerá no Hospital Gemelli, em Roma, e que a recuperação de Leão XIV após a cirurgia deverá levar cerca de uma semana.
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0: Em entrevista ao Revista CBN com a Petra Chaves, o pesquisador Hugo Monteiro Ferreira, autor do livro Agora o Meu Chão São as Nuvens, falou sobre os desafios da educação de meninos em meio a discursos de ódio nas redes.
1: Como educar crianças, mais do que isso, como educar meninos em um mundo cada vez mais complexo? Eu pego o gancho dessa reflexão para conversar com um professor, pesquisador, que tem uma obra tão importante, uma análise tão importante dessa nossa sociedade, a parentalidade, as famílias. Ele está lançando um livro agora que chama Agora o Meu Chão São as Nuvens, as Famílias Contemporâneas e os Desafios na Educação de Crianças e Adolescentes. Eu converso agora, ele é doutor em Educação pela Universidade Federal do Rio Grande do Norte, é pós-doutor em Estudos da Criança pela Universidade do Minho em Portugal. Converso agora com o professor Hugo Monteiro Ferreira, que além de ter esse livro que está sendo lançado agora, que é o Agora o Meu Chão São as Nuvens, também tem um livro essencial, que é o A Geração do Quarto, que é um termo que foi cunhado por ele para descrever crianças e adolescentes entre 11 e 16 anos que passam muitas horas isolados em seus quartos, imersos em redes sociais, frequentemente expostos a bullying e cyberbullying. E agora também a nossa preocupação, porque essas crianças que estão no quarto ou que estão nas suas redes sociais isoladas da família, ele vai explicar melhor pra gente, muitas vezes são abraçadas por redes, por grupos que propagam ódio, misoginia e acolhem essas crianças que estão sofrendo bullying, estão se sentindo isoladas, sem amparo, sem amor. É o paradoxo da nossa sociedade. E eu estou agora aqui com o Hugo Monteiro Ferreira.
2: Então, uma alegria poder estar aqui com você partilhando desse momento da CBN.
1: Hugo, hoje qual é a tua maior preocupação? Eu vou pegar esse gancho, que eu queria conversar sobre isso com você, sobre a educação dos meninos hoje. Eu vejo, inclusive, não só como jornalista e pesquisadora sobre o assunto, mas vejo também amigos, amigas, grupos de escola, na escola dos meus filhos, uma falta de saber o que fazer, né? Tá todo mundo muito preocupado. E aí eu queria saber qual é a sua preocupação maior hoje em relação à nossa educação dos nossos meninos, Hugo.
2: Eu acho que a minha maior preocupação hoje tem a ver com a manutenção da família. As minhas pesquisas mostram que o grande destruidor da família, desestruturador da família, o elemento central da violência dentro da família é o modelo de família patriarcal.
1: Perfeito.
2: A família patriarcal é uma família extremamente violenta, porque ela foi construída sob a ideia da violência. Quando nós pensamos no patriarcado, foi dado ao homem o direito de matar a mulher, matar o filho que a mulher tem, governar sobre pessoas escravizadas. Então foi dado ao homem um poder de violar direitos e de, com essa violação,

0: Essa linguagem, ela repercute, no meu entendimento, de maneiras diferentes entre meninos e meninas. As meninas têm sido alvo dos meninos. A gente percebe isso nos comportamentos escolares e a gente percebe isso nos comportamentos de adolescentes nas redes sociais digitais. A gente percebe isso nos comportamentos de homens já instituídos, já formados, que mantém essa estrutura patriarcal como sendo uma manutenção dos privilégios que foram dados ao homem e privilégios que violentam a sociedade, né? Para a gente ter uma ideia. Quando nós pensamos que no Brasil 4 mulheres são mortas diariamente porque são mulheres, quem mata essas mulheres são os homens.
1: Claro.
0: E de onde vieram esses homens? Esses homens vieram de uma educação patriarcal. Então, me parece que o patriarcado, que vem sendo estudado há muito tempo pelos movimentos feministas, que trouxeram várias reflexões sobre o patriarcado e os problemas que o patriarcado gera para todo mundo, porque o patriarcado ele gera problema para todo mundo, inclusive para o próprio homem. É,
1: Muito.
0: o homem, ele não consegue expressar seus sentimentos, ele não consegue expressar sua vulnerabilidade, ele não consegue expressar seus medos, porque a expressão disso pode significar uma espécie de maculação do que seria ser homem nessa sociedade. Então ele se fecha, ele se tranca, ele fica enrijecido, ele fica embrutecido. Esse sujeito embrutecido é um sujeito também que sofre muito, como diz uma pesquisadora chamada Nana Queiroz. A Nana fez um livro em que ela foi investigar sobre essa discussão. E ela diz: olha, o homem também sofre muito. E é verdade. Só que ele faz sofrer demais, não é? E aí o que ele faz sofrer demais tem me preocupado excessivamente, porque eu tenho visto que isso tem sido capitaneado também por grupos neonazistas, por grupos de supremacia racial, por grupos misóginos, como Red Pill, como
1: É
0: M de
1: isso.
0: Tal, como incel. E você termina, Pétria, tendo uma sociedade que eu chamo de sociedade Joker.
1: Ah.
0: Esse conceito Joker, eu trouxe o Joker em inglês, não é? Quer dizer palhaço, mas eu uso como coringa. Então você tem uma sociedade de coringas. Você observar esses meninos que atacam as escolas, porque quase não tem registro de menina que ataca a escola, tá? No mundo todo, o atacante é o menino. Desde Columbine até Suzano, pensando agora no Brasil, você vai ver que é menino que ataca escola. É esse menino que ataca escola, esse menino que providencia estupro coletivo, esse menino que organiza a morte de animais domésticos, quer dizer, é o menino, não é a menina.
1: Exato.
0: A menina me parece que ela precisa ser fortalecida para cada vez mais ela entender seus direitos e não ceder. E não se submeter, e não entrar no jogo que também foi armado contra ela, no meu entendimento, né? Um
1: Agora,
0: jogo de.
1: sim, eu queria te perguntar, quando você fala da família, e do modelo patriarcal, eu fico pensando em algumas questões. Como é que pode ser construído esse modelo diferente do que a gente fala tanto e do que você trouxe, né, das pesquisas, das vivências, do que o feminismo trouxe também muito importante para denunciar essa estrutura, porque muitas vezes quando a gente faz parte de uma cultura, a gente não consegue enxergar a cultura. A gente vai vivendo, a gente vai fazendo, e muitas vezes vai fazendo o que pode, porque não tem tempo de pensar ou mudar comportamento. Né? Como é que você vê essa transformação? Eu vi esses dias também um vídeo da doutora Vanessa Cavalieri, a juíza da infância, e ela falava assim que boa parte do que ela vê de crimes cometidos hoje por adolescentes não são adolescentes da periferia, porque você pode falar falta educação. Né? Falta acesso. Não, são jovens de classe média, muitas vezes de classe média alta, que cometem os crimes mais atrozes. E o pano de fundo, muitas vezes, é essa conexão feita pelas redes sociais. É um problema tão transversal, né, Hugo? E quando você fala desse modelo do patriarcado, é muito importante, porque eu acredito que muitas pessoas não se deem conta, do quão pernicioso é e como sair dele do dia a dia. Ali a gente está convivendo com crianças, com pais e mães que vão perpetuando esses modelos. Como é que é isso para você na,

0: tua visão e na tua pesquisa também.
1: Então, eu lembro que quando eu comecei a escrever Agora o Meu Chão São as Nuvens, eu precisei estudar muito sobre esse assunto. E eu peguei um livretinho da Chimamanda, que é uma carta que ela faz para uma amiga, que pergunta a ela o que é que essa amiga está grávida e o que é que ela sugere para que a amiga ensine o seu filho, a sua filha, porque ela não sabia se seria menino ou menina, como é que eles poderiam ser pessoas feministas, digamos assim, pessoas que tivessem reconhecimento de direito. E uma das coisas que a Chimamanda chama a atenção é assim, ó, uma menina nunca deve deixar de fazer o que ela pode fazer porque é menina. Então, eu acho que esse é o ponto central. Eu acho que as famílias precisam partir desse ponto. No meu entendimento, as redes sociais são produzidas a partir de um pensamento machista, um pensamento misógino e um pensamento masculinista. Esse é o que eu tenho visto. Então, quando eu falo, por exemplo, de redes sociais digitais e dos problemas que essas redes produzem, eu vou olhar as instituições sociais físicas. E aí eu olho a família, eu olho a escola, eu olho a igreja e vejo que essas instituições estão tomadas por uma cultura em que há uma hierarquia, e nessa hierarquia tem essa proposta de privilegiar meninos e de desprivilegiar meninas. Aí você pode pensar assim, mas como é que isso acontece? Isso acontece em tudo. Por exemplo, só dar um exemplo aqui. Meninos podem andar sem camisa, meninas não podem andar sem blusa. Você não acha isso uma coisa estranha? Por que que menina não pode andar sem blusa? Entende? Por que que menino pode andar sem camisa e menina pode andar sem... Então, esse já é um ponto. Menino pode sentar com perna aberta, a menina não pode sentar com perna aberta. Menino pode chamar palavrão, menina não pode chamar palavrão. São essas coisas que a família tem alimentado demais. E é um alimento tão prejudicial que depois isso vai se manifestar na escola, vai se manifestar na igreja, vai se manifestar na família, vai se manifestar na rua. E eu tenho um pesquisador francês chamado Pierre Bourdieu, ele escreveu um livro em que ele chama a atenção e dizendo o seguinte, olha, é tão difícil a gente sair de uma cultura opressiva masculina porque a própria linguagem opressiva é masculina. Porque como eu falo, quando eu me expresso, a própria linguagem é masculina. Então, eu tenho que romper essa linguagem. Eu acho que a gente rompe refletindo, discutindo, debatendo, enfrentando, não tendo medo, apoiando quem está na causa, lendo, produzindo programas como esse, entrevistas como essa. Eu acho que a gente precisa fazer isso dentro de casa, pai, mãe. Isso não é uma coisa só de mãe, o pai, esse sujeito que abandona com tanta frequência, que se acha impossível de lavar prato, acha impossível de varrer casa, acha impossível de forrar a cama, acha impossível de cuidar, sabe? Essa ideia do cuidar. Esse pai que não é cuidador, esse pai tem que ser cuidador. Esse pai não pode ajudar nas tarefas domésticas, ele precisa assumir as tarefas domésticas. Então, eu acho que é mudar nesse núcleo. Porque se não mudar nesse núcleo, a gente não consegue mudar nos outros. Esse é o meu entendimento.
0: E um ponto que eu queria tocar com você, nesse sentido, são justamente esses grupos. A gente viu a questão hedionda desse estupro no Rio de Janeiro. Mas eu vou te falar também esse caso Epstein, que é isso do uso deliberado da mulher, do corpo da mulher, né, das mais variadas idades. Você vê também, a gente fala, festas da política também regadas à prostituição, né? Encontros, e aí a prostituição ela é uma alegoria, ela é um enfeite ali para esses encontros de poderosos. É uma questão muito importante a gente pensar, como você fala, a mulher na educação, né? E como a gente, como é que pais e mães podem falar sobre as meninas dentro de casa e sobre os meninos também? Isso eu te pergunto até como mãe. Outro dia eu compartilhei no grupo da escola um vídeo muito legal de uma mãe com um filho ali, acho que o filho devia ter os seus 10 anos, ela fala assim, filha, é assim que faz. E ela ensinou, se o filho vê uma menina que está na idade de ficar menstruada, se por acaso acontecer com uma colega da escola, porque ela vai acontecer ali, pode

0: pode acontecer no meio da sala de aula, porque ainda, né, o corpo está se transformando. O que um menino deve fazer para essa menina? Cara, é ensino de cuidado, é o que você falou, de amorosidade, e a gente tem que pensar no outro, e a gente não pensa no outro, menino ou menina, né, Hugo? Como lidar? Às vezes é tão simples e tão difícil, tão distante, a pessoa nunca pensou numa coisa dessa, começa daí, é pequeno, não é? Isso. Muitas vezes é pequeno.
1: É no cotidiano, no miudinho, no dia a dia, nas coisinhas mínimas. Por exemplo, sabe que tem um grande problema hoje que a gente ainda não tem enfrentado, embora ele já tenha aparecido demais, que é o vício em pornografia.
0: Perfeito.
1: Por meninos.
0: Perfeito.
1: Os meninos se viciam em pornografia, eles se viciam em pornografia porque eles são alimentados por isso. A masculinidade deles é sustentada nisso. Então, esse menino que se vicia em pornografia é o menino que observa a mulher como objeto sexual na pornografia. E ele reproduz isso no namoro, ele reproduz isso nas relações afetivas. Vamos pensar uma coisa, por que que menino e menina não podem ser amigos sem namoro? Sem interesse sexual? Sem interesse erótico? Por que que eu não posso ter amizade com menina sem que eu tenha que vê-la como objeto de desejo sexual? Esse é um ponto que eu acho que as casas precisam discutir. Eu posso ter amigas e não desejá-las, deitar na mesma cama que elas, vê-las nuas e não desejá-las. Isso não vai afetar a minha orientação sexual, porque a gente sabe que orientação sexual não tem absolutamente nada a ver com cultura. Orientação sexual está mais na dimensão genética. Então, pensar um pouco sobre isso, por que é que menino e menina não podem discutir temas que sejam referentes a comportamentos? E trazer isso para dentro de casa. Eu lembro que uma indiana, uma feminista indiana, que também me ajudou muito na composição desse meu livro, a Soraya Jha, ela escreveu um livro para falar sobre a educação do filho dela. E ela é um livro maravilhoso, então eu indico para todo mundo esse livro. É Como Educar um Menino Feminista, esse livro. Eu me tornei muito feminista para poder fazer agora o meu Chão São as Nuvens.
0: Maravilhoso.
1: É um aliado do feminismo, né? Assim, convicto disso, que essa educação precisa ser trabalhada em casa, nas escolas. Então, ela diz assim, olha, eu eduquei meu filho vendo cinema. Então, ela ia com o menino pro cinema, discutia filme, debatia filme, mostrava, ela é uma jornalista de cultura, ela mostrava elementos da ficção e a criança foi sendo construída a partir dessa perspectiva. E aí, nessa perspectiva, tinha o direito, né? Como é que eu posso respeitar o direito alheio? E quando eu digo respeitar o direito alheio, eu digo respeitar o corpo. A gente não vai poder tratar sobre esse assunto de educação de meninos para que ele respeite o mundo se eu não falar do corpo. Então, é uma educação também de corpo. É uma educação de mente, porque envolve pensamento, sentimento,
0: comportamento. E falar o quê do corpo, Hugo? E falar o quê do corpo?
1: O corpo é um elemento muito subjetivo. Pertence a cada pessoa. Eu não posso usar o corpo alheio para violar, né? O corpo pertence a quem o tem. Então, esse é um primeiro ponto. Eu não posso fazer uso do corpo alheio sem a permissão desse corpo. E o que eu tenho visto são meninos ultrapassando o corpo. E eles ultrapassam o corpo, geralmente, de meninas. Eles querem fazer uso do corpo, exato, da menina de forma desigual, desonesta e violenta. Tanto é que, quando você pensa assim, nas ações dos grupos como o Incel, dos grupos como o Red Pill, esses grupos masculinistas que funcionam nas redes sociais e que eles funcionavam na Deep Web, na Dark Web, mas hoje eles vêm à tona, eles vêm para cima, quer dizer, eles não se escondem mais.
0: Exato.
1: O foco central desses grupos é o corpo. Eles focalizam a diminuição e a violação do corpo. E aí, para chegar no corpo, eles fazem violência psicológica, violência simbólica, desmoralização, diminuição. E ele diminui a mulher, porque, na verdade, esses grupos não gostam de mulher. Esses grupos, eles querem o poder masculino destruindo o poder feminino. Tanto é que eles não vão atacar todas as mulheres. Eles vão atacar as mulheres como você, por exemplo. mulheres autônomas, mulheres críticas, mulheres que trabalham, mulheres que expressam sua voz, mulheres que têm. Eles vão atacar. E o modelo de menina que emerge hoje em dia é essa menina. É a menina que diz não, é a menina que não aceita mais, é a menina que quer o seu direito, é a menina que pensa que não vai casar, se casar não quer ter filho. É uma menina diferente, eu já dizia isso no Geração do Quarto. Hoje é uma menina diferente, e essa menina diferente incomoda muito o cara que é educado como se tivesse sido educado no século XIII, no século XIV, no século XV. Então, isso é um problema que a gente precisa enfrentar e que talvez, né, quando eu penso assim, uso excessivo dos celulares, uso excessivo dos smartphones, uso excessivo das telas, e eu penso na doença mental, no adoecimento mental, nos transtornos psicopatológicos, no comportamento autodestrutivo, eu preciso parar para pensar que esse comportamento autodestrutivo, que os transtornos psicopatológicos, eles estão muito unidos aos problemas heterodestrutivos. O que eu estou querendo dizer é, o menino que ataca a escola, o menino que estupra coletivamente, são meninos que estão atravessados por situações ligadas a essa discussão a que eu me referi agora. Eles não são pessoas saudáveis. Não quer dizer que seja um transtorno mental que os leva para o ataque da violência, mas quer dizer que eles não são saudáveis.
0: Uhum.
1: Eles não são saudáveis. E o fato de que eles não são saudáveis é porque nós estamos construindo uma sociedade que é alimentada pelo adoecimento. É uma sociedade,
0: como diz o Bichuan,
1: é uma sociedade cansada. Uma sociedade, Petri, que se você observar bem, você está falando sobre as questões gerais do mundo, né? Vou aqui fazer uma análise breve, mas você pega o perfil do presidente norte-americano, o perfil do presidente israelense, você pega o perfil do presidente russo, você vai observar no comportamento desses homens o que eu chamo de joker. Eles são jokers, eles são destrutivos, violadores, eles têm um perfil, eu estou falando de três, mas eu poderia falar de mais.
0: Claro.
1: Estou falando de três. Se eu trouxer isso aqui para o Brasil, eu vou encontrar uma série de comportamentos similares. Esses comportamentos sempre são extravagantes, como o do Donald Trump? Não, eles não são sempre extravagantes. Eles podem ser numa academia. Eles podem ser numa academia. A Marta Suplicy, há muitos anos, quando ela ainda fazia o TV Mulher, que falava sobre isso há muito tempo, eu acho que não é nem do seu tempo, década de 80, a Marta dizia, o exercício do cérebro não pode ser substituído pelo exercício dos músculos. Então, o que eu estou dizendo é, a gente tem que ter muito cuidado com hipertrofia muscular. Porque hipertrofia muscular pode ser sinônimo de ausência de reflexão sobre sensibilidade, sobre cuidado.
0: Muito bom.
1: Agora mesmo, a Unesco publicou uma matéria. Por que é que meninas interpretam melhor textos escritos do que meninos? Óbvio. Meninos se afastam de tudo que é artístico, abstrato, de tudo que é filosófico, e se aproximam das marombas. É isso que a gente está fazendo. Então, eu penso que a gente tem que construir meninos sensíveis.
0: Inteligentes de maneira integrada, né? Integral.
1: Intuição, sensibilidade, essas coisas precisam ser trazidas para a roda da educação do menino. O menino agora vai virar um brutamontes? É isso que torna o menino menino?
0: Não vem dando certo. Eu quero só uma última palavra, Hugo. Estou até esticando um pouquinho aqui o repórter CBN. Mas eu quero só mais dois minutinhos ou três da fala do Hugo Monteiro Ferreira, que está aqui comigo. Está lançando o livro Agora o Meu Chão São as Nuvens, as Famílias Contemporâneas e os Desafios na Educação de Crianças e Adolescentes. E juntar com o teu best-seller, que é o Geração do Quarto, né? E para falar como é que a gente pode, ouvindo essa conversa, pais e mães atentos, preocupados, com uma dificuldade mesmo de entender que caminho seguir, como é que a gente se atenta para esse menino não ser cooptado, não ser fisgado por esses grupos Red Pill, por esses grupos de ódio, né? que estão na internet, como você disse, estava na Deep Web, agora, na Deep Web, agora subiu e é uma loucura, né? Sintoma dos nossos tempos. Tem algum alerta que a gente pode deixar para pais e mães nesse sentido? Ou algum aviso, alguma recomendação?
1: Tem, eu acho que a gente precisa escutar os filhos, porque quando a gente escuta os filhos, a gente abre um campo de retorno muito grande. Eu escutando, eu consigo saber o que ele pensa, o que ele sente, como é que ele age. Então, eu preciso saber do dia a dia dele, quem é o amigo, o que é que ele está vendo na internet, como é que ele está pensando esse tema, aquele outro, aquela outra ideia. Eu preciso discutir em casa, discutir, conversar, trazer isso para dentro de casa. Eu acho que esse é o grande ponto. Segundo ponto, não passa pano para os erros do teu filho, tá? Não passa pano. É horrível passar pano. Não fica justificando o injustificável. Não fica tentando defender aquilo que não é para se defender. O filho precisa de um modelo ético, seja esse modelo ético. Se você for modelo ético, o que é que eu estou dizendo com modelo ético? Modelo cuidadoso, modelo amoroso. Se fizer isso, você vai estar ajudando muito o mundo, por incrível que pareça. Eu acho que esse é o alerta que eu tenho para dar para pai e mãe, mas sobretudo para puxar a orelha de pai.
0: Sobretudo. E eu termino aqui com a nossa ouvinte, Hugo, a Janete. Ela fala: Petra, obrigada por trazer essa reflexão sobre educação dos meninos. Eu sou professora de sociologia em escola pública do Distrito Federal e trabalho a matéria da mulher protagonista da história com foco nas violências contra a mulher. Enfim, ela falou: levei dois textos para discutir nas últimas semanas, todo com foco na construção da masculinidade. Um deles, por que não falamos dos homens que violentam mulheres? Houve uma reação super estressada pelos meninos da turma que me acusaram de generalizar que todos os homens são estupradores, que chamei eles de estupradores. Me levaram para a direção escolar, colocaram suas inquietações, a direção conversou, chamou todo mundo para uma roda e ela viu como existe resistência a esses temas, embora a gente veja isso o tempo inteiro. E, de novo, não é falar ou apontar o dedo, né, e falar que todos são assim. É a questão da discussão que precisa ser feita, como você disse, por meninos e meninas, por homens e mulheres de uma vez por todas, né, Hugo?
1: Isso. Parabéns aí, professora, pelo trabalho e força.
0: A professora Janete. Eu conversei aqui com o Hugo Monteiro Ferreira, ele está lançando o livro Agora o Meu Chão São as Nuvens, as Famílias Contemporâneas e os Desafios na Educação de Crianças e Adolescentes. É autor também do livro Geração do Quarto, fundamental, dois livros fundamentais para você nessa curadoria de autores, pensadores que a gente faz aqui no Revista CBN e assuntos que a gente precisa continuar sempre, sempre, sempre debatendo. Um beijo, Hugo, prazer falar com você, até uma próxima.
1: Beijo, Petra, um beijo para você, parabéns aí.
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0: Segunda-feira, 12 de outubro de 2026. O tenente-coronel Geraldo Neto, acusado de matar a soldado Gisele Alves, manteve a versão de suicídio da mulher em mais de 8 horas de audiência na última semana. A justiça deve decidir se ele irá a júri popular. O Fantástico deste domingo mostrou imagens exclusivas do depoimento. A soldado Gisele Alves, de 32 anos, foi baleada na manhã de 18 de fevereiro. A perícia apontou que o tiro saiu da arma do tenente-coronel. Os dois estavam sozinhos no apartamento do casal em São Paulo. A emissora controlada pelos Houthis, grupo extremista do Iêmen, noticiou neste domingo que um ataque foi realizado pela Arábia Saudita contra o aeroporto internacional de Sana'a, capital iemenita. Pouco depois, foi a vez da coalizão liderada pela Arábia Saudita afirmar que um projétil não identificado atingiu o aeroporto internacional Rei Khalid, na capital Riad. O terminal foi atingido um dia antes por um bombardeio que matou 12 pessoas e feriu mais de 300. A operação está suspensa temporariamente e o Ministério da Educação Saudita determinou que as escolas de Riad passarão para o ensino remoto por uma semana. Ninguém acertou os 6 números da Mega Sena neste domingo e o prêmio deve chegar a 150 milhões de reais no próximo sorteio. Os números sorteados foram 5, 19, 22, 44, 47 e 57. A aposta mínima custa R$ 6,00 e pode ser realizada também pela internet. A Mega Sena tem 3 sorteios semanais, às terças, quintas e domingos.
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0: Tatiana Vasconcelos e Michel Alcoforado discutem sobre como conviver com o outro, sem deixar de ser a gente mesmo.
1: Em Pra Onde Vamos Hoje, Michel Alcoforado parte da seguinte pergunta baseado num livro. Como convivemos com os outros ou com o outro, e aí eu já não sei quantos são, sem deixar de ser a gente mesmo, sem perder a nossa integridade, a nossa individualidade, sem se esquecer de quem a gente é e do que a gente gosta e do que a gente não gosta também.
2: Essa eu acho que é uma pergunta que atravessa a gente. Eu quis trazer esse livro, que apesar de não ser um livro recente, né, o Edouard Glissant, que é esse filósofo da Martinica, que vai escrever um livrinho que foi publicado pela Bazar do Tempo em 2021. Mas mais do que nunca é importante para a gente pensar agora esse momento pré-eleição que a gente está vivendo. O livrinho se chama Poética da Relação, tá? E ele dá conta de pensar que a visão de mundo, né, que o Glissant tem sobre o que, que é ser um indivíduo de um país que faz parte de um arquipélago insular, né, uma ilha, no meio do Caribe, e como é que isso, de certo modo, deu para ele a perspectiva de que o mundo, ou a saída para o mundo, estava virar um país parecido com aqueles países que compõem o Caribe, ou mesmo um país parecido com o Brasil. Vou explicar isso de um jeito melhor. A gente está vivendo aquilo que os antropólogos vão chamar de tempo da política. O tempo da política é esse momento, às vésperas de qualquer ciclo eleitoral, onde a sociedade brasileira, a sociedade de qualquer país do planeta, se divide em torno de um candidato ou de outro. Esses momentos são momentos muito difíceis, porque a gente fica polarizado, mas a gente também fica com uma dificuldade enorme de entender como é que esse outro pode pensar do jeito que pensa, não importa em que você vai votar. Né? Todo mundo, nesse momento, fica à flor da pele, achando que o seu único jeito de pensar é o jeito possível de escolher voto, de pensar o mundo. E aí, o Glissant, ele diz que a saída aqui é a gente inventar um caminho para conviver com o outro que não seja convencer o outro de outra coisa ou achar que o outro tem que ser parecido contigo. Porque ele diz que em momentos de abismo só sobra uma coisa para a gente, a relação. Quando você não sabe muito bem o que você está fazendo, quando você não sabe muito bem o que te espera, quando você não sabe muito bem quem você é, o que será de você, só sobrou uma coisa para a gente, apostar no outro como forma de inventar alguma outra coisa nova para o mundo. E ele parte disso pensando nas experiências diaspóricas mesmo, né? Dos negros quando saíram da África e foram trazidos para as Américas como populações escravizadas. E ele vai dizer que naquele momento, aquelas figuras que enfrentaram esse processo violentíssimo estavam diante de uma coisa que era horrorosa, que era a viagem era um abismo, o risco de morrer na viagem era um abismo, mas chegar numa terra que você não conhecia nada também era um abismo. E o que, que sobrou para quem não tinha mais raiz? O que sobrou para quem não tinha como raiz eram os outros. Né? E era a chance da gente entender no outro, com outras formas de pensar, com outros deuses, com outra visão de mundo, um caminho para reconhecer esse outro na sua diferença, mas ao mesmo tempo ter a chance para a gente construir, né, algo que fosse maior do que o que eu sou, o que você é. E ele vai dizer, de um jeito bonito a beça, que a gente às vezes tem muita dificuldade de lidar com o diferente, porque a gente quer lidar com o vocabulário da transparência. O que é a transparência? Eu quero entender o outro, por que o outro se comporta como se comporta, nos mínimos detalhes, assim.
1: E muito rápido de preferência.
2: Muito rápido e encontrar uma razão para tudo. E para isso, o que, que a gente faz? A gente começa a encaixotar o outro numa série de caixinhas. Então, o fulano pensa diferente, a gente diz, pensa por causa disso. Ou o fulano vota diferente da gente, a gente diz, vota por causa disso. Ou fulano decide ter uma vida, um padrão de família, um modelo de família, de parentalidade, sei lá o quê, diferente do nosso, a gente diz, é por causa disso. E ele vai dizer que esse é um modelo ocidental, que num mundo marcado pela diversidade, por diversos pontos de vista, não funciona. O que ele vai defender é não a transparência, mas a opacidade. E o que, que é isso? É você conseguir conviver com alguém que pensa diferente de você, mesmo sem entender tudo, você consegue achar que essa relação é possível. Então, eu quis trazer essa pauta para a gente entender que, olha, nesse ano de 2026 e nos próximos anos que se avizinharão aí para frente, a gente não vai ter que aceitar que não vai dar para entender tudo. Mas isso não pode nos impedir de reconhecer que o outro pensa diferente da gente, entender como é que a gente vai conviver com esse outro, tentando encontrar alguma solução que seja bom para todo mundo. E para isso, ele vai dizer que, olha, tentar buscar pureza, tentar buscar reforçar a raiz, olhar para o passado como única fonte de construção de sentido para a própria vida, não vai ser legal, porque a gente é cada vez mais misturado nos outros. Ele vai dizer que essa identidade raiz, que é uma identidade que tem contorno muito claro, que a gente sabe muito bem onde tudo começa, que tudo se explica, não vai fazer mais sentido. A gente tem que aceitar que a gente é fruto de várias histórias, fruto de muitos encontros, fruto daquilo que nos une, fruto das relações que a gente constrói ao longo da vida. Eu acho que para as vésperas de qualquer ciclo eleitoral, o que é difícil em qualquer lugar do mundo, e aqui no Brasil também é, talvez seja o melhor caminho. É entender que na diferença a gente se encontra também e que aquilo que nos une é muito maior do que o que nos separa.
1: Sem dúvida, mas para isso a gente precisa, enfim, respirar, ter um pouco de paciência, viver um dia de cada vez, né, Michel? Sem tirar essas conclusões a partir do que se apresenta na nossa frente ali.
2: E sabe, Tati, tem um negócio que o Glissão, pensamento, tem um outro livrinho dele que eu adoro, que é sobre a vida no arquipélago, assim, né? Ou modelo. Um modelo de pensamento que é comum ali no Caribe, e ele vai falar um negócio que eu adoro, que ele vai dizer o seguinte, olha, ele veio de uma ilhazinha, né, ele nasceu no começo do século passado, numa ilhazinha na Martinica, né, que é uma ilhazinha do Caribe. Quando você nasce num arquipélago de uma ilhazinha muito pequenininha, você é obrigado a entender que a sua ilha, ela é tem um jeito específico de viver, mas uma ilha muito pequenininha não vive sem trocar com os outros. E o pessoal que está morando em outra ilha passa pelo mesmo drama. Pequenininho ali, a gente consegue entender muito mais claramente a nossa diferença, mas sabe também que sozinho você não vai conseguir sobreviver. Você vai ter que entrar em relação com os outros. Uhum. E o Glissant vai dizer, que eu acho muito legal, é que a gente precisa entender ou construir um modelo de sociedade onde a padronização do comportamento, pensar todo mundo igual, todo mundo concordar com a mesma coisa, não vai dar, né? A gente é diferente, cada vez mais diferente. Mas a gente não pode esquecer também que vivendo em ilhas, como a gente tem vivido, ou em bolhas, como a gente tem vivido, também só vai dar para sobreviver se a gente entrar em relação com os outros.
1: Certo.
2: Então é trocar, é prestar atenção no ponto de vista dos outros, é olhar para o mundo de um jeito diferente e aceitar que apesar das discordâncias, a gente precisa concordar em alguma coisa para continuar junto.
1: Porque senão, onde é que essa busca doida que fazem a gente acreditar que é melhor, né? A individualidade. Para onde vamos, Michel Coforado, com isso?
2: E o Glissant vai apostar no meio do caminho, assim, é no encontro, né? Quando você aperta a mão de alguém, não é a minha mão ou a tua mão, é o encontro que interessa, né? Quando você dá um abraço em alguém, não é o meu corpo ou o seu corpo, né? É o encontro que interessa. A gente precisa apostar nisso. Pensar mais no encontro.
1: Ah, eu gosto.
2: Que é a relação.
1: Porque não dá pra viver, né? A gente é um ser relacional, é assim mesmo. É melhor viver assim. Traz mais benefícios do que prejuízos. Muito bem. Qual é o nome do livro, Michel?
2: Poética da Relação, Eduardo Glissant, publicado pela Bazar do Tempo.
1: Adorei.
2: Para entender que é no encontro que a gente se inventa, hein? E o fato de você entrar em relação com os outros, ou seja, de viver com os outros, não te obriga a ser igual aos outros, mas ao mesmo tempo te dá a chance de inventar algo maior do que eu e você e do que cada parte, né? O todo é sempre maior do que a soma das partes.
1: Muito bom. Michel Coforado, que soma esse time maravilhoso que a gente tem aqui no Estúdio CBN, está presente às segundas, quartas e sextas, mais ou menos, não é nesse horário não, em geral é mais cedo, é que hoje ele inverteu com o professor Pasquale, mas você pode ouvi-lo a qualquer dia, a qualquer hora, de qualquer lugar do mundo, nas plataformas digitais da CBN. Beijo, Michel, bom fim de semana, bom voto pra gente domingo, até segunda.
2: Segunda estamos aqui,
1: nós.
2: Viva e operante. Tchau, tchau.
0: 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Ela conversou com o cardiologista Hugo Belotti e falou sobre o uso e cuidados com o marca-passo.
3: Vamos agora com a nossa entrevista. Vamos falar sobre marca-passo. As pessoas têm muitas dúvidas sobre o que acontece com quem usa o marca-passo. Vamos fazer aqui uma espécie de um mito e verdade sobre o marca-passo. Nós estamos com o Dr. Hugo Belotti, cardiologista, diretor do Serviço de Arritmia e Estimulação Cardíaca do Instituto Dante Pazanese de Cardiologia. Doutor Hugo, bem-vindo. Boa noite.
4: Boa noite, Tânia. Muito obrigado. Boa noite, ouvintes. Bom, muito antes... obrigado, prazer estar com vocês aqui.
3: Prazer é nosso. Antes de mais nada, né, porque tem muitas dúvidas mesmo, coisas até curiosas envolvendo o marca-passo. Só para a gente entender o que é o marca-passo, como é que ele funciona, dá uma aulinha aqui rapidinho aqui para a gente situar o que é o marca-passo, doutor.
4: Bom, o marca-passo é um dispositivo muito simples, tá? Já existe já há bastante tempo, como é de conhecimento de todos, e ele funciona como se fosse um contador, e ele tem um reloginho, né? E aí você programa e ele emite um pulso elétrico, e aí esse pulso elétrico faz o coração bater.
3: É elétrico? Ele é carregado?
4: Sim, ele tem uma bateria, né? É uma bateria interna que se comunica com o coração, aquele fica aqui sobre a pele, né? Aquela bateria que a gente chama de gerador, ele se conecta a um eletrodo, esse eletrodo vai lá daqui, vai por uma veia, passa, vai lá dentro do coração, e através desse eletrodo, o estímulo elétrico ele percorre e é capaz de estimular o coração.
3: Impressionante, né? E essa bateria é carregável?
4: Não, ela não é carregável. Ela tem uma vida útil e quando chega no fim da vida, o médico que está avaliando o marca-passo, ele recebe a informação do próprio aparelho, que existe um que a gente chama de programador, que você consegue monitorar todas as funções do marca-passo na consulta médica, e aí você vai monitorando a bateria, quando está no indicativo de troca, aí é feita uma nova cirurgia, você mantém os eletrodos e troca somente o gerador.
3: E o marca-passo tem uma vida útil de quanto tempo, mais ou menos?
4: Geralmente de 5 a 10 anos. Isso aí depende de quanto que o paciente usa, tá certo? Tem indivíduos que são totalmente dependentes, que não têm batimento nenhum, esses aí consomem mais. Aquele que é colocado para quando o paciente necessita, esse aí a longevidade da bateria é maior.
3: Ah, e aí o marca-passo ele já sabe, a hora que é para entrar em ação, é isso? Se o coração está funcionando
4: Exatamente.
3: Normalmente, ele não entra em ação.
4: Exatamente, ele percebe, ele é capaz de perceber, né, se tem algum batimento cardíaco próprio, e aí ele espera. Se não vem o batimento próprio, e aí o marca-passo ele entra em ação.
3: Muito bom. Então agora já sabemos como é que funciona o marca-passo. Agora vamos aos mitos e verdades. O que é mais curioso assim de mito que se fala, mais frequente, que não faz o menor sentido sobre
4: Olha,
3: marca-passo, doutor Hugo?
4: geralmente o que gera bastante questionamento é com relação à porta de banco, celular. É, se vai passar no aeroporto, né, sobre aquelas detector de metais, a
3: Sim.
4: pessoa fica com medo se vai descarregar o aparelho, enfim, se ele vai ficar mal funcionante. E geralmente isso tudo é mito,
3: Mas
4: tá? Não,
3: apita,
4: não
3: não
4: tem problema
3: apita
4: nenhum.
3: no, na entrada
4: Porque
3: do
4: é
3: banco?
4: metal. É
3: É
4: metal, né?
3: metal.
4: Então, aí aquele é um detector de metais. Então, aí por isso que o segurança ele vai, abre a
3: Ele
4: portinha e
3: vai.
4: você passa do lado. Mas aí cada indivíduo que tem um marca-passo, ele tem uma carteirinha, né? Avisando que
3: Sim.
4: tem. Aí lá tem o gerador, tem o modelo, os eletrodos, quando que implantou. Aí ele apresenta aquilo e pode fazer o que precisa fazer.
3: Sim, isso vale para o aeroporto também. Vai
4: Sim,
3: detectar. Aí ele vai ter que
4: sim. Sim.
3: dizer: não, eu tenho um marca-passo, está aqui. Faz.
4: É, exatamente.
3: Sim.
4: E assim, com relação a micro-ondas, não tem problema nenhum. A gente utiliza o micro-ondas da mesma forma, né? Vai lá, programa o micro-ondas, sai, depois pega o alimento. Celular também não tem problema, né? Você pode usar, né, do mesmo lado ou do lado oposto, não interfere, né? Uma das coisas que também dá muito questionamento é com relação a ressonância magnética, né? O indivíduo tem ressonância magnética, vai fazer uma ressonância e tem um marcapasso. Aquilo, tem alguns marcapassos que eles são condicionados para você realizar a ressonância. E aí o indivíduo precisa passar por uma avaliação, inicialmente, porque tem alguns marcapassos que não é permitido fazer, geralmente os mais antigos. Isso tem na carteirinha. A gente consegue perceber pela carteirinha. E, só que mesmo com os marcapassos mais novos, se o indivíduo já trocou, tem algum eletrodo antigo que fraturou e ficou lá dentro, e o médico, o cirurgião colocou um novo eletrodo, aí esse daí não pode fazer. Por isso que sempre quando vai fazer uma ressonância, ele tem que passar por uma avaliação para o especialista.
3: Então, dependendo do marcapasso, não pode fazer ressonância.
4: Dependendo do marcapasso, não.
3: Não.
4: E se ele tiver alguma condição em relação ao marcapasso que o impeça de realizar. Né? Por exemplo, esse eletrodo abandonado, às vezes você tem um marcapasso de uma marca, só que o indivíduo já fez algumas trocas e o eletrodo é de uma outra marca. Aí as empresas, elas não se responsabilizam e aí acaba não fazendo o procedimento na ressonância, porque não é permitido fazer.
3: Porque o que pode acontecer?
4: Mas, na verdade, ninguém sabe. Porque a ressonância é um grande ímã, né? Então, se você entrar dentro da sala com um objeto metálico, aquilo pode danificar o aparelho de ressonância. Né? Então, tudo que vai dentro da sala da ressonância magnética não pode ter metal.
3: Sim, danificar o equipamento e a pessoa também, né?
4: E eu também, exatamente.
3: Imagina aquilo.
4: O aparelho,
3: Uau. É. Aliás, teve um relato recente, sei lá, não sei se é recente, de um, acho que era até um político que entrou armado.
4: Eita.
3: Faz um tempinho, era um desses que não se separavam da arma e entrou armado na sala ali, e acho que nem era ele na ressonância propriamente, mas estava na sala, enfim, não me lembro direito. Eu sei que foi um negócio que me chamou a atenção, porque explodiu, é perigoso, né?
4: É
3: perigoso. Agora, voltando aqui para o nosso marcapasso, celular e micro-ondas não tem problema, é isso?
4: Não
3: nenhum problema. Nem com os marcapassos antigos, nem com os marcapassos atuais.
4: Não. Outra coisa que é, assim, é uma pergunta muito frequente é em relação à cirurgia. Né? O indivíduo tem um marcapasso e vai fazer uma cirurgia não cardíaca, por exemplo. Né? Você tem que passar por uma avaliação, porque naqueles indivíduos que são totalmente dependentes do marcapasso, quando o sujeito vai fazer uma cirurgia, o cirurgião às vezes utiliza um bisturi elétrico. Aí o marcapasso pode entender que a corrente do bisturi elétrico é um batimento próprio. E aí o marcapasso do indivíduo, ele se inibe, esperando um batimento. Mas como não tem, e se o indivíduo realmente ele é totalmente dependente, o marcapasso ele pode não funcionar naquele momento. E aí o coração pode ficar bem lento ou às vezes até parar de bater. Então, você tem que programar o aparelho antes da cirurgia e reprogramar após a cirurgia. Mesma coisa com a ressonância, o paciente tem que vir... Né? Ou vai alguém lá no dia, programa o marcapasso para a ressonância. Aí o indivíduo faz a ressonância, quando termina a ressonância, reprograma outra vez.
3: Nossa, doutor, alguma pessoa que tem marcapasso, ela tem uma vida normal? Pode fazer atividade física?
4: Totalmente normal. Pode. Tá? Só que a gente recomenda algumas restrições. O indivíduo que é mais jovem... por alguma doença cardíaca eventual que precisou colocar ou fez uma cirurgia cardíaca e infelizmente saiu com o que a gente chama de bloqueio AV total, que a pessoa não tem batimento, indivíduos jovens, quando colocam marcapasso, eles geralmente são mais ativos, né? E o eletrodo, ele fica lá no coração, ele fica a vida inteira, né? Então, você imagina batendo 60 vezes por minuto, esticando, né? Cada batimento você tem um movimento. Aquilo, ao longo dos anos, ele pode fraturar. Indivíduos jovens, muito ativos, às vezes faz muita academia, é um indivíduo que trabalha, às vezes, né, em construção, você pode ter uma incidência maior de fratura do eletrodo, isso aí gerar maior número de cirurgias ao longo da vida do indivíduo, porque se fratura um eletrodo, você tem que colocar um novo.
3: Uau! Nossos ouvintes aqui estão fazendo observações, doutor Hugo, sobre o marca-passo. A Keila diz o seguinte: meu pai usa e aí ele não passa perto de micro-ondas, perto de torre de transmissão, perto de modens, Wi-Fi, nada
4: É, o
3: dele.
4: modem Wi-Fi ele pode passar, tá? Agora, torre de transmissão, você comentou assim, dependendo da torre de alta tensão, é possível ocorrer interferência eletromagnética. É possível, tá?
3: É? A
4: É
3: torre de
4: possível.
3: alta
4: Se
3: tensão?
4: você de essas, se o indivíduo trabalha num estabelecimento que tem um determinado local que tem alta tensão, aí é possível gerar interferência eletromagnética. Mesma coisa com equipamentos eletrodomésticos que já mais antigos, que pouco mal aterrados, né? Às vezes, quando o indivíduo vem na consulta, o aparelho registra, na hora que a gente interroga o aparelho, aí tem um registro lá da interferência eletromagnética.
3: Mas, por exemplo, não é uma questão do
4: Furadeira.
3: micro-onda, não é a micro-onda, é
4: Não,
3: uma questão elétrica.
4: micro-ondas não. É uma
3: Por exemplo,
4: questão
3: minha
4: elétrica.
3: máquina de lavar está tendo
4: Isso.
3: algum problema.
4: Exatamente.
3: Isso vai
4: Exatamente.
3: afetar o
4: Por exemplo,
3: marca-passo?
4: comum com furadeira também, um indivíduo que trabalha com furadeira,
3: Ah.
4: quando ele apoia a furadeira perto do marca-passo, aquilo pode gerar uma interferência eletromagnética. Chuveiro mal aterrado também. Entendeu? Então,
3: Nossa, mas e aí? É perigoso?
4: se o indivíduo é dependente, sim, tá? A gente, às vezes, não é muito frequente, mas acontece em casos inusitados, um indivíduo vai mexer no chuveiro e tem uma tontura. Aí ele fala para você: olha, toda vez que eu vou mexer lá, me dá uma tontura. É quando você vai e interroga o aparelho, você acaba vendo que tem uma interferência
3: Interroga o
4: eletromagnética.
3: aparelho.
4: É na
3: O
4: consulta, né?
3: marca-passo. O
4: Isso,
3: marca-passo
4: exatamente.
3: vai demonstrar que teve algum contato
4: Ele
3: ali que
4: grava,
3: interfere.
4: né? Ele grava, às vezes ele grava.
3: O
4: E aí
3: momento?
4: você. O momento é. Porque o marca-passo, ele tem uma memória, né? Por exemplo, se o indivíduo tem arritmias, você pode programar ele para gravar. O indivíduo está queixando de palpitações, por exemplo. Aí você programa lá: olha, eu quero que você grava quando a frequência atingir acima de 150, 170. Aí ele grava, ele registra lá o momento. E aí você tenta, na anamnese, né, na entrevista, você tenta estabelecer alguma causalidade e a hora que ocorreu o
3: Que
4: evento
3: coisa para saber, ó, essa é a hora do
4: como
3: banho, essa é
4: ocorrido.
3: a hora da furadeira.
4: Exatamente,
3: Não quer
4: exatamente,
3: dizer que
4: exatamente.
3: chuveiro e furadeira vão interferir no marca-passo, apenas se
4: Se
3: houver
4: tiver
3: algum,
4: funcionando bem,
3: não estiver
4: pode
3: funcionando
4: interferir,
3: bem.
4: não é que vai
3: É,
4: interferir,
3: não é que
4: pode
3: vai.
4: interferir.
3: Deixa eu ver aqui, a gente tem mais o quê? 2 minutinhos e pouco. A Isaura Ferreira pergunta: quanto tempo demora a cirurgia para implante do marca-passo?
4: Geralmente é uma cirurgia rápida. A gente gasta muito tempo assim na assepsia da pele, porque nós não queremos de jeito nenhum infecções, né? Infecções de dispositivos são graves. Então a gente gasta muito tempo ali no preparo e a cirurgia em si em torno de 1 hora, 1 hora e meia. É lógico que isso pode demorar um pouco mais. Se o indivíduo tem qualquer alteração anatômica ou, às vezes, acesso venoso difícil, porque, como eu comentei, o eletrodo ele passa pela veia, né? Então, se o indivíduo tem alguma malformação venosa, isso pode levar a alguma dificuldade na hora do implante.
3: Bom, então para quem tem marca-passo tem que tomar muito cuidado. Bom, já tem mesmo, né? Porque se tem marca-passo é porque tem alguma questão cardíaca. Óbvio,
4: Exato,
3: né?
4: exato. Mas tem muita gente que tem marca-passo e o coração ele tem a musculatura normal.
3: Ah,
4: E
3: tá.
4: aí esse indivíduo ele acaba tendo uma vida normal. Tá? Só tem que só realmente a gente recomenda, né, para no local, né, por exemplo, se o marca-passo está do lado esquerdo, o indivíduo não fazer muita força com o braço esquerdo para você preservar o eletrodo por maior tempo.
3: Muito bom. Em geral, são as pessoas mais idosas que
4: A
3: usam o
4: maioria,
3: marca-passo, né?
4: sim. A maioria, sim. Existem algumas doenças que são genéticas, não é? Que o indivíduo acaba tendo alguma doença elétrica mais jovem, mas isso é mais raro, tá? Uma coisa que vale a pena comentar é que existem outros tipos de marca-passo, né? A gente, na cardiologia, a gente chama de dispositivos eletrônicos implantáveis. Marca-passo é um deles. Tá certo? Agora, tem indivíduos que têm maior risco de morte súbita ou já tiveram arritmias cardíacas graves, malignas, que foram ressuscitados de morte súbita, por exemplo, que a gente chama morte súbita abortada, que existe um dispositivo que chama CDI, que é o cardiodesfibrilador. Aí ele, além da função marca-passo, ele atua como aqueles choques de filme, né, que a gente
3: Sim.
4: vê. Então ele percebe que dá arritmia grave e vai lá e dá um choque na pessoa.
3: Muito bom. Doutor Hugo, muito obrigada, viu? Até uma próxima.
4: Muito obrigado, uma boa noite a todos. Até mais.
3: Até mais. Hugo Belotti, cardiologista, diretor do Serviço de Arritmia e Estimulação Cardíaca do Instituto Dante Pazanese de Cardiologia. Conversando conosco sobre o marca-passo, mitos e verdades. Então não tem problema celular, não tem problema micro-ondas com o marca-passo.
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0: Segunda-feira, 12 de outubro de 2026. O Corregedor-Geral da Justiça Eleitoral, ministro Ricardo Villas Boas Cuevas, suspendeu a decisão do presidente do Tribunal Superior Eleitoral, ministro Cássio Nunes Marques, e reabilitou o funcionamento do canal Exército do Lula no WhatsApp. Coordenado pelo deputado eleito André Janones, a rede tem mais de 3 milhões de inscritos, com o objetivo de compartilhar áudios, vídeos e orientações para apoiadores do presidente Lula. Na manhã de domingo, Nunes Marques havia atendido ao pedido da campanha de Flávio Bolsonaro e determinado a suspensão do canal. A nova decisão é preliminar e deverá ser discutida pelo plenário do TSE, sem data definida. Mais de 2 milhões de pessoas acompanharam o Grande Círio nas ruas de Belém no domingo. O trajeto foi de 3,6 km da Catedral de Belém à Basílica Santuário de Nazaré. A estimativa é da diretoria da Festa de Nazaré. Nesta segunda-feira, dia de Nossa Senhora Aparecida, padroeira do Brasil, mais de 500 mil visitantes e fiéis são esperados no Santuário Nacional no interior de São Paulo. De acordo com a Polícia Rodoviária Federal, 24 mil romeiros passaram pela Via Dutra, caminho de Aparecida, neste domingo, dia de maior movimento. A partida entre Flamengo e Fluminense terminou em 1-0 para o Rubro Negro no Rio de Janeiro. Ainda pelo Campeonato Brasileiro, o Palmeiras fez 4 gols contra 1 do Corinthians no Derby Paulista. Grêmio e Internacional empataram em 1-1. Em Belo Horizonte, Atlético Mineiro fez 2, o Santos marcou 1. Em Salvador, o Bahia bateu o Mirassol por 1-0.
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0: Revista CBN com Petra Chaves recebeu o pediatra Daniel Becker e a jornalista Rita Lisauskas para falar sobre estudos do livro Os Mil Dias do Bebê.
1: Ah, se esse livro existisse quando, há 11 anos atrás, quando eu estava grávida, eu seria muito mais feliz e abraçada. Hoje, aqui no Revista CBN, nós vamos falar sobre um livro que é, na verdade, uma grande enciclopédia sobre os dias mais importantes, talvez mais importantes na vida de uma criança, na vida de um ser humano, que são os primeiros dias, os primeiros mil dias na vida do bebê. E o livro é Os Mil Dias do Bebê, por Dr. Daniel Becker e a jornalista Rita Lisauskas. Quanto tempo vocês levaram para escrever esse livraço, que é uma enciclopédia mesmo sobre os mil dias do bebê?
2: Mil dias?
3: Mil dias, né?
1: Levaram uns mil dias, né?
3: Um dia para cada dia do bebê. Realmente foi um trabalho de quase 3 anos. Tá. Então a gente calcula mais ou menos em mil dias. A Rita sempre de acordo com o cronograma e eu atrasando tudo. Mas chegamos.
2: É porque a gente sabe que a gente tem que cumprir deadline, né?
1: Exato.
2: Petra? Nós jornalistas sabemos, mas deu tudo certo.
3: Deu tudo certíssimo e ainda conseguimos pegar os últimos avanços do SUS, últimas novidades, que o livro está atualizadíssimo.
1: Por que mil dias? Por que os mil dias do bebê?
2: Esse conceito dos mil dias é uma coisa que começou a ser discutido recentemente, né? É desse período que é o período mais importante para o desenvolvimento dessa criança. E ao contrário do que muita gente pensa, esse dia 1 começa na concepção. Então, não é mil dias a partir do momento do nascimento, é a partir do momento da concepção. E por isso que é tão importante que os pais que se planejam, né, que decidam ter filhos, que eles tenham essa data, né, em mente. Saber que a gestação também é muito importante, tem muitos cuidados que precisam ser tomados durante esse período, né? Então, a gente começa a partir desse momento da concepção, né, Daniel?
3: Na verdade, a gente começa até antes, Rita, porque a gente menciona, o livro realmente, o período começa na concepção, mas os cuidados devem começar antes, porque hoje em dia a gente tem um conhecimento novo, muito recente na biologia, na medicina, que é a epigenética, que a gente fala disso no livro, que mostra que a genética não é destino, né? Que a gente pode moldar, não os nossos genes, que são imutáveis, mas a expressão deles é mutável. Então, a gente pode moldar a expressão dos nossos genes de acordo com as nossas escolhas. Isto é, se você tem uma predisposição para uma doença, por exemplo, cardíaca, toda a tua família, várias pessoas morreram cedo de infarto, de derrame. Se você se cuidar, você não só muda o teu risco pessoal, mas você muda o risco pessoal do seu filho.
1: Uhum.
3: Então, isso implica, até através de uma moldagem dos genes que é feita por processos químicos que vão bloquear ou facilitar a expressão genética. Então, o pai e a mãe se cuidando antes da concepção e, claro, depois da concepção, então, meses antes de você ter a relação sexual que vai provocar a gravidez, você já pode moldar o futuro do seu filho com cuidados. É claro que algumas pessoas têm mais privilégio, vão poder se cuidar mais, outras não têm muitas opções. Mas é importante saber disso, pelo menos. Inclusive, isso implica o pai, coisa que muitas vezes não é implicada. O pai também é responsável pelo feto que está sendo gestado pela mãe.
1: E esse cuidado com a saúde, né? Que é o que vai passar para esses nessa formação do bebê.
2: Sim, a gente fala dessa importância de você ir ao médico e quando você está grávida, já escolher e conhecer o pediatra que vai cuidar do seu filho, né? Então a gente... E essa coisa que o Daniel falou do pai é uma preocupação que a gente ficou durante os 3 anos martelando. Toda vez que a gente escrevia ou pensava numa pauta, a gente falava, como é que o pai está implicado nesse assunto, né? Até no momento...
1: Como colocar, né, Rita? Porque acho que até na hora de escrever um livro, muitos outros autores só pensaram nas mães também, né?
3: Exatamente.
2: E isso foi engraçado que na fase que a gente estava para aprovar as ilustrações,

0: gente manual. Uhum. A gente se classifica como guia.
1: Perfeito.
0: Né? Porque o manual, ele é muito prescritivo, né, Pétria?
1: É.
0: É, você tem que fazer isso para ter esse desfecho. E a gente sabe que existem várias opções e que o desfecho, né, muitas vezes não é aquele.
1: Não
0: porque
1: tá no
0: tem
1: nosso
0: coisas
1: controle.
0: Exatamente, que não dependem da gente. Então a gente pensou num guia. Como, sabe quando você vai viajar e aí você pega dicas de várias pessoas que foram para aquela cidade e você pode fazer alguns passeios e outros não, dependendo da tua realidade? Então a gente quis ser amoroso e não prescritivo. A gente quis mostrar que existem vários caminhos, que não existe uma coisa que é melhor que a outra. Mas claro, a gente sempre se preocupou com a questão da evidência científica, né?
1: Lógico.
0: Até porque hoje em dia, com redes sociais, a gente tem muitos pais, mães falando de maternidade, de paternidade. Mas a gente tem também muito julgamento, muita fake news, muita coisa que é discutível, né? Então a gente quis
1: muita
0: ser...
1: Muita coisa elitista.
0: Exatamente.
1: De quem pode, né, doutor?
0: A gente quis ser amoroso, mas não prescritivo. Não falar, ó, você tem que fazer assim. Porque não, a gente sabe que não, né, que não é bem assim que as coisas funcionam.
1: E uma questão importantíssima também é a questão da alimentação, né? Tanto da, como vocês falaram aqui no início, da mãe, do pai, mas também esse início da vida do bebê. O que é alimentação? Alimentação, dar ou não o leite artificial? Essas eram dúvidas que para mim foram muito fortes. Como é que vocês trataram esses temas assim nesses primeiros dias do bebê?
2: Olha, assim, talvez a coisa mais importante na chegada do bebê ao mundo seja a amamentação. Então, a gente tem um longo capítulo sobre a amamentação, não só falando da técnica, falando de como, o que fazer quando as coisas começam a dar errado, porque é muito comum a mulher ter dificuldade de amamentar. E é muito comum ela enfrentar, aí sim, a chegada muito sutil do marketing da indústria, que vem através da avó, que diz, ó, você mamou mamadeira quando você era pequena.
0: Você não morreu, né?
2: Exatamente, você sobreviveu, você tá aí, feliz, saudável, pô, dá logo, ela tá sofrendo, tá com fome, você tá sofrendo com o peito rachado, tá com dor, você dá logo. O pediatra, muitas vezes, na saída da maternidade, olha, se você tiver alguma dificuldade, tiver muito cansado, não tiver leite, não tiver ganhando peso, toma aqui essa fórmula. Isso já destitui a possibilidade dessa mulher amamentar, porque ela fica com aquele recurso ali. É claro que é importante ter recurso, é claro que algumas mulheres não vão poder, não vão conseguir ou não vão querer amamentar, isso é a decisão dela. Mas ela tem que estar informada, é aquela coisa que a Rita falou do guia, tem que estar informada que a amamentação é, de longe, a melhor opção, que traz inúmeros benefícios ao bebê e que se ela tiver dificuldade, ela tem recursos para conseguir apoio, né? Não só na família, a rede de apoio dela, mas... Hoje em dia, você tem um exército de profissionais que apoiam a amamentação. Alguns pediatras, inclusive, são muito bons nisso.
1: No SUS e também, tais, doutor, é
2: SUS
1: possível.
2: Também,
1: porque uma das questões mais difíceis, Rita, eu lembro quando fui amamentar a minha primeira filha, a segunda amamentação foi muito tranquila, foi outra história. Mas a primeira foi muita persistência. Foi muita persistência e quase... eu quase abandonei a questão da amamentação. E foi fisioterapeuta, e foi ali, e o peito rachado, aquela coisa toda, e aquela dor, aquele sofrimento, mas o engajamento em amamentar. Que eu não sei se todo mundo vai ter esse apoio, porque são apoios em muitos níveis.
0: É, eu acho
1: sentido.
0: Que primeiro a gente tem que mostrar que é possível.
1: Uhum.
0: Como o Daniel disse, é o padrão ouro, né? O leite materno é o melhor alimento que esse bebê pode ter, né? Mas, ao mesmo tempo, colocar todas essas camadas, né? Porque, por exemplo, se você fizer a conta, a licença maternidade de mulheres, quando elas têm, é 4 meses, 5 meses, se ela juntar com as férias, ou 6 meses, se ela for de uma empresa que é amiga da criança. Mas isso é a exceção, 6 uhum. meses. Então, em tese, você fica 4 meses. E alimentação, o aleitamento exclusivo é até os 6 meses. Então, daí você já vê que essa conta não fecha.
1: Não fecha.
0: Se você fica 4 meses em casa e você vai dar o peito exclusivo 6 meses, você já tem uma dificuldade. Aí você volta ao trabalho e muitas vezes não tem ali nenhuma salinha para você tirar o leite e uma geladeirinha para você conservar e levar para casa.
2: Um banheiro, né?
0: Às vezes é ali o banheiro onde tem vassoura. Então, assim, você tem todo mundo contra... O aleitamento materno.
1: Que é estipulado, né? De 6 meses, pelo menos,
0: então,
1: né?
0: Assim, é muito difícil. A gente traz isso também, né? Que é a melhor coisa que você pode fazer, mas, ao mesmo tempo, muitas vezes não é possível, né? E a gente fala do papel desse pai no sucesso do aleitamento materno, né? Ele tem um papel muito importante nisso, essa rede.

0: de apoio, que muitas vezes está ali para ajudar essa mãe, não julgá-la, né? Não desestimulá-la. Né? Então, são várias camadas. Eu acho que o aleitamento materno é uma das questões mais desafiadoras. Eu lembro que uma vez um médico me falou, acho que foi o Dr. Moisés Chensinski, uhum, que é do Eu Apoio Leite Materno, que ajudou bastante a gente, inclusive tem aspas dele no capítulo. Ele falou assim para mim uma vez, Rita, às vezes o aleitamento é mais difícil que o parto.
1: É mesmo?
0: Porque a gente se planeja pro parto, se planeja, né? Tem um monte de informação e toma um susto na hora que começa a dar o peito.
2: E o parto é um momento, né? A amamentação são meses, né? Um compromisso longo. Mas respondendo a tua pergunta, Petra, existe sim apoio no SUS. Todas as capitais brasileiras, praticamente, se eu não me engano, todas, têm um banco de leite. Os bancos de leite foram criados lá no Rio de Janeiro pelo Instituto Fernando Figueiras, que é da Fiocruz, e formou um exército de pessoas que são capacitadas que incrível, em apoiar a amamentação.
1: Tá.
2: Então, em todas as capitais brasileiras, pelo menos um, aqui no, por exemplo, no Rio, sei que tem vários. Aqui em São Paulo certamente também tem. Então, as mulheres vão encontrar no SUS apoio para amamentação com equipes multidisciplinares. Isso é muito importante, porque isso pode evitar muitas perdas de amamentação que potencialmente estariam ocorrendo aí pelas dificuldades das mulheres.
1: Eu lembro que nesse período em que o leite não descia, demorou para descer, o pediatra, sem me explicar nada, me deu um antidepressivo. Sem explicar nada, porque o leite demorou para descer. Eu acho que é tanta coisa que até os profissionais de saúde também têm que ler esse livro, né, doutor? Claro. Daniel? Porque não é só para pais e mães, mas também para os profissionais de saúde que ainda têm, muitas vezes, uma maneira muito automática de diagnosticar as coisas.
0: E não dividir essa decisão com você, e não te falar o que está acontecendo, e não te orientar.
1: Cheguei em casa, fui pesquisar, falei, peraí, ele me deu um antidepressivo? O que é isso?
2: Existe um antidepressivo que ajuda na produção do leite, não sei se foi esse. Né?
1: Foi, provavelmente
2: Mas
1: foi.
2: Mas ele tinha que ter te dito.
1: É lógico, né?
0: Eu saí do hospital com uma prescrição de leite industrializado.
1: Aham. Uhum.
0: E
2: isso
0: assim,
2: é o mais comum, ainda até hoje.
0: E assim, eu tô falando de 16 anos atrás, quando meu filho nasceu. Meu filho acabou de fazer 16 anos. E eu lembro que o meu desconhecimento era tanto que quando a gente chegou em casa, eu achava que eu tava dando peito na maternidade, mas meu filho chegou em casa gritando tanto que eu tenho certeza que eu não tinha conseguido. Claro. Porque ele tava com muita fome. E aí, naquele desespero, eu falei, a prescrição do leite. E falei pro meu marido, corre na farmácia. Não tinha ninguém ali para me explicar, para me dar a mão, mas eu tinha uma prescrição de leite.
1: Gente, o livro tá incrível e é esse guia, como os dois estão falando aqui pra gente, Os Mil Dias do Bebê, um guia para a jornada mais importante da vida dos nossos filhos, dos primeiros momentos da gestação aos primeiros anos da infância. Uma coisa também que eu queria entender se vocês trazem, eu lembro que para mim era muito forte perceber mudanças no comportamento da criança e descobrir que eram os saltos de crescimento e aquilo. Ai, será que tá no salto? Será que não tá? A necessidade de medicar ou não? Isso vocês tentaram contemplar também no livro, doutor Daniel?
2: A gente não fala em saltos de desenvolvimento simplesmente porque eles não existem, Pedro.
1: Tudo era
2: isso
1: salto
2: é
1: para mim.
2: Um exemplo, é um ótimo exemplo do que é a influência de redes sociais e a influência dos maus estudos. Na parentalidade, né? A gente hoje, se você digita como ser uma boa mãe no Google em inglês, vão abrir 8 bilhões de páginas. Não é milhões, não. 8 bilhões de páginas. Você vai numa livraria americana, você vai ter 700 títulos sobre parentalidade, né? Muito pouco sobre como cuidar de um bebê, inclusive.
1: Sim.
2: Mesmo lá fora, a gente tem uma escassez de literatura. Aqui no Brasil, a gente tinha aquela velha referência que era A Vida do Bebê, do Reinaldo Della Mare, que está completamente aposentado. É um livro ultrapassado, é um livro que não tem mais o que oferecer nos dias de hoje. Então, a gente construiu um livro que tem as temáticas mais diferentes, mais amplas, que a gente pôde incluir. A gente fala nesse livro, fala de temas que, por exemplo, profissionais de saúde não estudam.
1: Uhum.
2: na faculdade, na residência.
1: Me dá um exemplo, doutor.
2: A gente fala de autonomia, de conquista da autonomia, a gente fala de birra, a gente fala de desfraude guiado pelo bebê, a gente fala de, enfim, da relação do casal, a gente fala de direitos da mulher, direitos do pai, direitos do bebê, da criança.
0: Dos casais homoafetivos.
2: Dos casais homoafetivos.
1: Claro, cada vez mais.
2: Da infância no Brasil, a gente tem todo um capítulo sobre o que é ser criança no Brasil. Enfim, eu acho que tem aí abordagens e temáticas que vão não só contemplar muitas questões, como também vão enriquecer a parentalidade. Porque a parentalidade não é só a gente tentar cuidar o melhor possível na esfera da família. A gente tem que entender os fatores sociais, culturais, comerciais que influenciam na nossa criação de filhos, nas doenças, na vida, na saúde do bebê. Por exemplo, na questão da amamentação. Então tem um capítulo na amamentação, um subcapítulo, que a gente fala da influência da indústria. A gente historiza tudo que a Nestlé e outras, na Danone, enfim, todas as indústrias de leite fizeram em relação à amamentação. Quer dizer, elas invadiram o espaço da amamentação. É claro que os produtos, como fórmulas, por exemplo, funcionam, são bons quando são necessários. Mas elas invadiram um espaço gigantesco da amamentação de forma perversa, inclusive matando milhares de crianças na época aí dos países em desenvolvimento, onde se dava mamadeiras com leite grátis na maternidade, essas mães levavam para casa, isso provocava o que a gente chama de confusão de bico, que a criança largava o peito e ela tinha que comprar, não tinha dinheiro, a água não era limpa, desnutrição, doença, faziam isso conscientemente, né, sabendo que estavam ameaçando a vida de bebês e a saúde deles. Enfim, tem muitos temas aí que extrapolam as obras mais comuns, digamos assim, sobre criação de filhos e parentalidade. E voltando ao que você colocou dos saltos, saltos foi uma invenção de um médico lá que, na verdade, não tinha nenhuma prova de que aquilo existia, de que não houve, nos estudos seguintes que foram realizados, qualquer comprovação de que aquilo fazia algum sentido, que realmente tinha alguma influência. Então, você cria uma preocupação, os pais têm tabelinha, têm aplicativo para ver saldo de desenvolvimento. Ai, meu filho, na sexta semana, ele não fez não sei o quê. Será que ele está normal?
1: E a gente não dormia. E assim, alguém me dá a mão para... O que está acontecendo? Falta de informação, né?
2: Isso, é para isso que esse livro vem. Ele traz uma tranquilidade, uma solidez, uma segurança de informação. E é bom que... É capa dura, é papel.
0: A gente ouviu, isso ontem. É. A gente deu uma entrevista para Crescer, que é aqui também da Editora Globo. É. E a editora, a Tainá, falou assim para mim: eu tô vendo esse livro e ele me dá uma tranquilidade, porque tá tudo aqui, eu não preciso ir na internet. Porque assim, a internet é muito boa, as redes sociais são ótimas, porque você vai lá e você encontra tudo. Mas é tudo muito fragmentado.
1: Muito, Rita.
0: E aí você fala, meu Deus, será que isso é real? Será que não é? E aí ela falou pra gente ontem, né, Daniel? Me deu uma tranquilidade pegar assim no livro, ver que tá tudo aqui. Essa ideia.
1: Eu falei, uma enciclopédia.
2: Essa sensação de solidez.
1: É, isso mesmo. Eu vou pedir pra vocês ficarem mais um pouquinho aqui comigo. Agora é 1h57, a gente vai fazer um breve intervalo, o repórter CBN. E na sequência, eu continuo conversando com o doutor Daniel Becker e a Rita Lisauskas, essa jornalista maravilhosa, ambos lançando o livro Os Mil Dias do Bebê. Saindo aqui do Revista CBN, eles vão correr lá para a Livraria da Vila, em Pinheiros, em São Paulo, para fazer o lançamento oficial do livro. Então você que está acompanhando a gente, pode ir lá para a Livraria da Vila depois acompanhar esse lançamento, porque eu quero fazer duas ou três perguntinhas ainda para eles sobre o assunto do milhão, que é a questão de crianças, infância e telas. Claro que isso eles trazem aqui também, logo depois do nosso intervalo.
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1: Os Mil Dias do Bebê. Lançamento, um livraço, um guia. Eles não querem que chame de manual. Uma enciclopédia. Livraço de Dr. Daniel Becker e da jornalista Rita Lisauskas, lançando oficialmente hoje em São Paulo. Daqui a pouquinho eles vão estar lá na Livraria da Vila, na Fradique Coutinho. Eu adoro aquele espaço. Vão estar lá com talk, vão fazer um talk, né? E assinatura de livros e tudo mais. Vocês podem abraçar os dois.
2: A primeira enciclopédia do mundo que conversa com o leitor.
1: Maravilhoso. E tá uma delícia de ler. Bom, obviamente não li tudo. Vou ler as partes que me interessam hoje. porque já com 11 anos as crianças, uma com 11, outra com 9, mas maravilhoso o livro, gente, assim, para quem pensa em ter filho, para quem tem filho, para quem tá grávida, homens, pais e casais homoafetivos e tudo isso eles trazem aqui. E uma questão que eu quero perguntar para vocês, como é que foi tentar tocar no assunto para esses 1000 dias da questão das telas? Porque a questão já entra muito nesse período, né, Rita?
0: A Sociedade Brasileira de Pediatria determina que até 2 anos é 0 telas, né? A gente sabe que existem realidades e realidades, né? Mas a gente sabe também que existem evidências científicas do quão ruim são as telas para as crianças. Elas ficam ansiosas, elas ficam com dificuldade de começar a falar. Então, é muito ruim, né? A gente tenta, porque aquela coisa que você estava falando, cai sempre no ombro da mãe, né?
1: Exato.
0: Então, como assim, mãe, você está dando tela para o seu filho, né? Então, a gente tenta ampliar um pouco essa discussão, porque essa mulher, se ela está cuidando desse filho sozinha, obviamente, ela vai recorrer às telas.
1: Claro.
0: Né? Mesmo perfeito, sabendo que é ruim, mesmo sabendo dos malefícios. Então, eu acho que mais importante do que a gente... eu acho que tão importante quanto a gente falar que são 0 telas até 2 anos, e depois muito pouquinho, de acordo com a idade desse bebê, é a gente analisar esse contexto dessas famílias e o quanto o cuidado acaba recorrendo sobre uma pessoa só, né?
2: É o que a gente faz questão de dizer no livro, é alertar sobre a importância de não ter telas na cidade, explicar por quê, né? Na verdade, exato, talvez seja o momento mais importante do desenvolvimento do bebê, onde ele mais precisa de experiências no mundo real. De experiências que vão desde o colo, o olhar do pai, a troca de olhares com a mãe, da brincadeira, do passeio, desde o passeio no colo até o passeio caminhando, até subir na primeira gangorra e pegar a primeira bicicletinha de equilíbrio, e olhar para a árvore e conversar com outras crianças, interagir com outras crianças, e correr, e pular, e brincar, enfim. Essas experiências, cada uma delas está tendo um impacto gigantesco no desenvolvimento dessa criança, que vai refletir até a velhice dela, uau, por toda a vida. Então, cada experiência perdida no mundo real, há uma perda correspondente no desenvolvimento cerebral, no desenvolvimento na saúde mental, na cognição, na inteligência, enfim, todos os aspectos, na saúde física também, porque cada momento passado na tela é um momento a menos se desenvolvendo, rolando no chão, ficando de bruços, alcançando objetos, engatinhando, depois correndo, etc, etc. Então, o alerta é, cuidado, porque telas não são necessárias nessa hora. A gente dá, na verdade, porque está fazendo parte da cultura, né? Se a mãe precisa de apoio, a mãe é sobrecarregada, a mãe tem um trabalho invisível, a mãe tem dedo apontado, tem crítica, tem palpite, é um inferno a vida da mãe, principalmente nesses primeiros anos. Mas é preciso que ela saiba, que ela lembre que é possível não dar uma tela, que você pode botar um cercadinho na sala. Onde a gente foi na casa da Ruth, tinha um cercadinho gigante lá para o filho dela, que tem 2 anos. Exato. Você pode deixar uma criança sozinha dentro de um cercadinho de 2 anos, ir para a cozinha, cozinhar, ou ir para o computador, ou tomar um banho, ou conversar com uma amiga. É possível, a criança
1: fica... Vai ter
2: fica...
1: a vida toda para usar, né? Porque vai usar, né?
2: E é possível distrair uma criança com brincadeiras, com brinquedos. Não precisa interagir o tempo todo. Com 2 anos, sim, é possível. Então, as pessoas esquecem disso. Agora, se precisar de uma tela, a gente fala também, use a TV. A TV não tem algoritmo, a TV não tem vídeo curto, a TV não tem um monte de danos, de estratégias danosas que vão lesar muito mais o desenvolvimento da criança do que um tablet ou um celular. Mesmo os joguinhos mais inocentes não são indicados de forma nenhuma na cidade, porque fazem gratificação o tempo todo.
0: A televisão fácil. E a televisão tem classificação indicativa, né?
2: Exatamente,
0: que é uma coisa
2: você
0: muito
2: pode
0: importante.
2: Escolher.
0: Exatamente.
2: Né?
1: Escolhe. Bom, eles vão lá agora para a livraria. Eu quero uma última palavrinha sobre os 1000 dias do bebê, livro que o Dr. Daniel e a Rita estão lançando agora. Tudo tá ali, tá tudo nele, a enciclopédia. Mas se você, o que tocou no coração de vocês, assim, se puder deixar uma palavra para os nossos ouvintes hoje, A gente falou ontem aqui largamente no programa sobre o ECA digital, aí sobre os maiores, né? Aliás, para toda a infância e adolescência. Mas o olhar de vocês dois hoje para essa questão da infância, a Rita também, com esse programaço que ela tem lá na TV Cultura, maravilhoso, que eu acompanho sempre, você nas redes e tudo mais. Uma palavra ou algumas palavras para a gente encerrar essa conversa sobre a infância. O que, que é mais importante a gente estar de olho em relação à infância hoje, na visão de vocês dois?
0: Caramba, que difícil. Você jogou direto para mim, né? Vai ter tempo de pensar.
2: Posso falar primeiro. Eu acho que o mais importante na infância, na verdade, é uma coisa que a gente tem que lembrar as famílias hoje. Não é só cuidar do desenvolvimento, cuidar da saúde, ter boas informações. Esse livro, inclusive, trata de questões de saúde básica, né? De doenças, como cuidar das doenças em casa e tudo mais, as vacinas.
1: Engasgos, e tudo tá lá, né? Tá tudo lá.
2: Mas eu acho que a gente tem que lembrar as pessoas que a gente não tem filho só para trabalhar, acordar de madrugada, ficar com o peito rachado, sentir cheiro de cocô na fralda, se arrebentar no trabalho para poder chegar mais. É mais do que isso. A criança, ela é usufruto. A criança é tesão, a criança é delícia. A criança é a oportunidade que a gente tem de ser pego pela mão e ser levado para esse mundo do amor incondicional, do sorriso absoluto, da brincadeira, do relaxamento, de você fruir dessa presença mágica que ela traz para a gente. É para isso que a gente tem filho. Não é só para trabalhar, para cuidar, para se estressar, para se angustiar. Então eu espero que esse livro possa ajudar as pessoas a encontrarem também, com a segurança que ele traz, momentos de relaxamento,
1: de vida,
2: de curtição, né? De curtição desse momento incrível que é ser pai e mãe.
0: Olha, eu acho que ter um filho é você exercitar o sentimento mais desprendido que você possa, que você tem. Porque a criança, ela vai te amar de acordo com o cuidado que você oferecer para ela. Ela não vai te amar porque você tem tanto no banco, porque você tem carro do ano. Ela vai devolver o amor que você depositar nela, o cuidado que você depositar nela. Isso é maravilhoso, né? Essa coisa que você falou de trabalho, né? Eu lembro que uma vez o meu filho perguntou para mim por que, que eu trabalhava tanto. E eu falei para ele, eu trabalho para te comprar. Falei as coisinhas que ele gostava. Ele falou assim, eu não quero mais.
1: Quero você.
0: Essa coisinha. E eles ensinam, eles ensinam a gente todos os dias. Se a gente tiver disposto a ouvir e aprender com eles.
1: Presente, né, Rita?
0: Exatamente. Presente. Olho no olho e ali recebendo isso. O meu filho, ele é muito bonzinho, ele é muito obediente. Mas às vezes que eu falava alguma coisa para ele e ele retrucava, eu acho que isso não tá certo. E eu escutava, eu percebia que ele tinha razão. Eu acho que ser pai e mãe hoje em dia é muito mais legal, porque a gente foi se despindo dessa coisa da autoridade, eu mando e você obedece, para estar mais aberto para essa troca. E essa troca é muito legal.
1: Ai, eu quero mais, mas vou liberar eles, senão eles chegam atrasados lá. Rita Lizauskas e Dr. Daniel Becker, amigos de longa data aqui do Revista CBN, com esse livro maravilhoso, essencial para fazer parte da sua biblioteca aí de primeiros socorros para pais e mães, né? Que tem que estar ali na nossa malinha de primeiros socorros. Parabéns para vocês, sucesso, que encontro lindo, espero tê-los mais vezes aqui, sucesso lá com o lançamento.
2: A Rita foi uma grande parceira nesse livro, foi responsável assim, pela arquitetura dele, inclusive, a gente trocou muito, a gente escreveu muito juntos, então acho que foi uma parceria muito bonita.
0: E a gente terminou os 1000 dias amigos.
1: O que é o mais importante.
2: O que é mais difícil e mais importante.
1: Beijo para vocês, maravilhosos, sucesso.
2: Obrigado, Petra, foi como sempre maravilhoso estar no seu programa e conversar com você e com os ouvintes da CBN.
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0: Segunda-feira, 12 de outubro de 2026. Candidato à reeleição pelo PT, o presidente Lula participou de um ato na Avenida Paulista neste domingo e pediu a apoiadores que incentivem quem deixou de votar no segundo turno a ir às urnas. O petista sinalizou as prioridades para esta semana de campanha, com foco nas decisões sobre o fim da escala 6x1 no Congresso. Já o candidato à presidência Flávio Bolsonaro, do PL, aproveitou o encontro com prefeitos da região metropolitana de São Paulo para alegar que não pretende acabar com programas sociais do governo federal caso seja eleito. Ele disse que vai manter a política de reajuste do salário mínimo acima da inflação e os repasses do Bolsa Família, mas não explicou de onde viriam os cortes no orçamento sugeridos pela equipe econômica dele. Flamengo e Fluminense, que disputaram clássico no Maracanã na tarde deste domingo, estamparam nos uniformes a frase "proibir não é proteger", contra a medida provisória do governo que proibiu a atuação das casas de aposta no Brasil. A ação conjunta faz parte da campanha liderada pela Associação Nacional de Jogos e Loterias e pelo Instituto Brasileiro de Jogo Responsável contra a MP das Bets, decretada pelo presidente Lula em setembro. Na última rodada do campeonato, a mesma frase esteve presente em placas publicitárias de 9 partidas. No campo, a partida entre Flamengo e Fluminense terminou em 1-0 para o rubro-negro. Ainda pelo Campeonato Brasileiro, o Palmeiras levou o derby paulista com um placar de 4-1 contra o Corinthians. Grêmio e Internacional empataram em 1-1. E em Belo Horizonte, o Atlético Mineiro fez 2 gols contra 1 do Santos. Em Salvador, o placar terminou em Bahia 1, Mirassol 0.
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1: No Show da Notícia, Leandro Gouveia conversou com o biógrafo Tom Cardoso sobre o livro Eu Queria Ser Cássia Eller.

0: cantora Cássia Eller teria completado 63 anos de idade dia 10 de dezembro. Ela morreu também no mês de dezembro, dia 29, em 2001. E agora ela ganha uma nova biografia. Eu Queria Ser Cássia Eller, escrita pelo jornalista Tom Cardoso, autor também das biografias de artistas como Nara Leão, Chico Buarque e Caetano Veloso, também do jornalista Tárcio de Castro e do jogador Sócrates. O Tom Cardoso está com a gente na linha ao vivo. Boa tarde para você, Tom. Seja bem-vindo.
1: Prazer falar contigo de novo.
0: Prazer é meu. Tom, Eu Queria Ser Cássia Eller. Por que esse título?
1: É um título, Leandro, de uma música do Pérez Cavalcante, compositor, que fez em homenagem à Cássia, e eu achei que tinha muito a ver com o título do livro, porque ela tentou ser Cássia a vida inteira. Eu acho que ela só conseguiu no final, porque as gravadoras queriam que ela fosse uma outra pessoa, né? Uma outra artista. Achavam que ela era roqueira demais, era alternativa demais. E aí ela foi tentar moldar a Cássia, mas ela nunca deixou. Eu acho que só quando ela teve esse casamento, entre aspas, com Nando Reis, ela conseguiu de fato ser a Cássia Eller. Daí o título.
0: Como é que começou a carreira dela? Você falou que ela era roqueira demais. O estilo dela era diferente no início da carreira?
1: Ela começou cantando no circuito alternativo de Brasília, para onde ela se mudou. O pai, militar, era uma figura muito conservadora, né, como todo militar, e a Cássia começou a namorar no Rio de Janeiro, uma menina da Rua de Cima. E aí o pai resolveu mudar de cidade, porque ele mudava muito de cidade, porque era militar, recebeu uma proposta para trabalhar em Brasília, e falou, para acabar com esse namoro, eu vou levar a Cássia para Brasília. Só que ela chegou em Brasília no olho do furacão, né? A Brasília do começo dos anos 80, das bandas de rock, todo mundo conhece. E ela foi muito influenciada por essa cena. Então ela começou cantando rock nos bares e casas alternativas de Brasília. E ela gostava muito do repertório considerado mais alternativo, mais marginal, eu diria. Ela era fã, por exemplo, da vanguarda paulistana, Itamar, Arrigo. E as gravadoras queriam que ela fosse uma nova Marisa Monte. E aí ela bateu muito a cabeça nesse começo de carreira. E depois, quando ela encontra o Nando vira produtor e compositor de muitas de suas canções, ela consegue, ao mesmo tempo, ser ela mesma e ser um pouco mais palatável, né, para o mercado. E aí ela faz, de fato, muito sucesso sem descaracterizar o trabalho dela.
0: Ô Tom, você conseguiu falar com pessoas do entorno dela, familiares?
1: Sim, eu acho que foi o livro mais tranquilo, porque eu faço biografias não autorizadas, né, Leandro? E sempre tem esse embate com a família. Eu sofri muito na biografia que eu fiz do Sócrates, porque estava no meio daquela discussão, né, de biografias não autorizadas, tinham aprendido o livro do Roberto, do Paulo César. E aí depois que o Supremo revisou tudo isso, pelo parecer do Supremo de 2014, ninguém pode mais proibir nenhuma biografia de ser publicada. É claro que o autor tem todas as responsabilidades, qualquer jornalista, né? Se ele escrever alguma bobagem, ele pode ser processado, mas isso facilitou muito o nosso trabalho. E apesar de ser uma biografia não autorizada, eu tive muita ajuda da família, da Eugênia, a viúva, os músicos, que eram quase que uma família para Cássia, que ela teve a banda dela que acompanhou quase toda a carreira. Ela precisava disso, ela precisava se tornar íntima dos músicos para poder trabalhar, que era uma figura muito tímida, muito reclusa, e ela queria só trabalhar com gente que ela confiava muito. Então os músicos eram como uma espécie de família para ela, e todos eles foram muito generosos. Foi um livro muito tranquilo de se apurar e escrever, sabe? Fiquei muito feliz com o resultado.
0: E com o Chicão, que é o filho dela e que se tornou Chico Chico, né, artisticamente?
1: Eu tenho ouvido muito o Chico Chico. Eu já estava ouvindo antes, quando eu comecei a escrever o livro, passei a ouvir mais. Ele é incrível.
0: Aliás, a voz dele é muito parecida com a da Cássia.
1: A Eugênia, falando com a Eugênia, que escreveu o prefácio do livro, ela falou, poxa, Tom, parece que eu estou vivendo tudo de novo, porque o Chicão é a reprodução da Cássia. Nas virtudes, nos defeitos, nas inseguranças, no talento. Ele também é muito tímido, né? Muito parecido com a mãe. Eu entrevistei a Cássia, acho que duas vezes, pelo Estadão. Ela era lacônica, né? Falava super pouco. Sempre deu péssimas entrevistas, pelo menos para mim. E o Chicão é a mesma coisa. É uma figura totalmente travada, mas muito talentosa. Então eu acho, a Eugênia falou, estou vivendo tudo de novo, parece que a caça nasceu de novo no corpo do Chicão. E é incrível, porque apesar dessa semelhança, ele tem um trabalho todo dele, autoral, independente, ele compõe, não é aquele cara que vive às custas da herança da mãe cantora, ele é um cara super original no que ele faz, apesar da semelhança, ele tem um trabalho muito próprio. Eu tô ouvindo muito Chicão, assim, independente do livro, virei um fã, assim, sabe?
0: Tem uma história de que ele influenciou no canto da mãe, né, que você traz no livro.
1: Ele ouviu muito aquele disco da Marisa, Cor de Rosa e Carvão, e ele achava que a mãe tinha que cantar não muito assim para fora, né? Que era uma coisa, uma característica da caça, que apesar de ser muito tímida no palco, ela se rebelava. E ela tinha muito essa coisa para fora, e que também transportava na forma de cantar. Mas o Chico falou, pô, canta mais, ou canta igual a Marisa. E isso também coincidiu um pouco com essa fase, porque ela cantava muito para o Chicão dormir, né, com músicas para ninar. E ela foi ali, né, adocicando o canto nesse momento, também coincidiu com os projetos com Nando, acústicos. Então acho que é tudo uma soma de uma fase da vida dela de mãe, que ela ficou com um canto mais sereno, mas não perdeu, claro, a característica dela de cantar muito para fora, né, de ser um canto muito particular.
0: Talvez o nosso ouvinte ainda não tenha tido contato com a voz do Chico Chico, a gente está falando aqui, né? Vamos ouvir um trechinho aqui que a Priscila Gubiotti separou pra gente.

0: É uma voz linda também. Muito bom de ouvir. Ô, Tom.
1: Ela cantando O Menino Bonito, da Rita.
0: Da Rita Lee. É. Como é que foram esses? Foram duas entrevistas que você fez com a Cássia? Conta pra gente.
1: Eu fiz uma entrevista, nem me lembro, isso foi em 97, eu estava no Caderno 2 Estadão. Eu lembro disso, dela ser muito tímida e de falar muito pouco, respondi de uma forma muito lacônica, assim, e meio que respondendo, perguntando, assim, muito monossilábica. Eu não lembro quais circunstâncias, nem se foi por telefone ou pessoalmente, mas eu lembro que não foi uma entrevista que eu consegui fazer uma matéria muito extensa, não, porque eu tinha pouca coisa, né? E isso eu percebi também ao longo da minha pesquisa, ao procurar entrevistas dela. Eu acho que ela começou a inventar muita coisa nas entrevistas, que era uma forma dela driblar a timidez, sabe? Contar histórias que nunca aconteceram. Por exemplo, muita gente acha que a Cássia trabalhou como pedreira antes de virar cantora. Ela nunca trabalhou como pedreira. Ela ajudou o tio, que era uma espécie de engenheiro informal que construía as casas dos irmãos, numa das obras. Mas aí ela deu várias entrevistas. Trabalhei como pedreira, né? Construí muita coisa em obra. E acho que era uma forma dela, pô, se soltar, sabe? Virando uma moleca. Ela era muito moleca, assim. Ela tinha os músicos disseram que conviver com ela, assim, era muito divertido, porque ela era praticamente anti-estrela, assim. Ela tinha direito a um camarim para ela e o outro camarim era pro músico. Ela botava todos os músicos um camarim e reservava o camarim dos músicos pro pessoal da faxina, seguranças, algo que pouco artista faz, né? E não era porque, assim, porque ela queria estar com os músicos que ela tinha intimidade. Então ela tinha pouca coisa de estrela mesmo, de música, assim, que é muito característico de artistas, né? Da música brasileira, ela é praticamente anti-estrela, sem fazer pose, assim, sabe, de anti-estrela. Ela é própria anti-estrela.
0: Você citou a Marisa Monte mais cedo. Eu queria que você contasse uma história envolvendo essa música aqui.

0: Essa música se tornou um dos maiores sucessos da Cássia Eller. É uma música da Marisa Monte com o Moraes Moreira.
1: Isso, ela deve estar xingando a gente em algum lugar onde ela esteja, Leandro.
0: Por quê?
1: Ela detesta essa música, ela detesta. É a música mais tocada no Spotify dela, mas ela foi obrigada a gravar Palavras ao Vento, né, pelo empresário Leonardo Neto, que era o mesmo empresário da Marisa. Mas ela não sabia dizer não, pelo menos na hora, e aí ela topou gravar. Muita gente gosta, eu gosto, mas muita gente, quando eu postei isso no Instagram, essa história, muita gente falou, ai, que bom, eu detesto essa música, não tem nada a ver com ela. Eu gosto bastante, não é uma música que me incomoda, mas incomodava tanto a Cássia que ela gravou, mas não cantou nunca cantou em nenhum show. Nem quando a Marisa e o Moraes foram vê-la, né, num dos shows, ela fez questão de não cantar, uma forma de ela protestar, né, contra essa imposição do empresário. Ela não sabia dizer não, mas depois sai da frente. Quando ela entrava no palco, ela virava outra mulher, assim, muito mais segura. E aí ela daí tá falando, pô, não vou cantar aquela porcaria lá, mas nem a pau.
0: Não cantou, não. É, então, por sorte dela, eu acho que essa música fez mais sucesso postumamente, porque esteve na trilha da novela Da Cor do Pecado, eu me lembro muito bem. Tocava muito nessa época. Sim, foi 2004, sim. Então... ela já tinha morrido, né?
1: E ela fez de tudo pra não divulgar, porque o fato de não cantar nos shows, né, fazer com que a música ficasse um pouco escondida, né? Era um jeito dela brigar contra a música.
0: A gente está conversando aqui no Show da Notícia com o jornalista Tom Cardoso, que acaba de lançar Eu Queria Ser Cássia Eller, uma biografia pela editora HarperCollins. Você falou do pai dela, que era militar. Eu me lembrei imediatamente de Ney Matogrosso também, que tinha um pai militar, só que era um tratamento, assim, completamente ríspido. Eles, inicialmente, não se gostavam, né? Tá bem retratado isso nas biografias do Ney Matogrosso, inclusive no cinema. Em relação à Cássia, como é que era a relação dela com o pai?
1: Então, ao contrário do pai do Ney, que era um militar muito disciplinador, o pai da Cássia era um militar meio estranho, assim. Ele tinha todas aquelas caretices de militar, era contra o namoro com outra menina da rua, mas ele mesmo era um militar muito indisciplinado. Vivia sendo preso na Vila Militar por cometer indisciplina, quebrou o nariz de um tenente numa briga. Era uma figura muito curiosa, que a Cássia tinha uma relação de amor e ódio com ele. E é isso, ele era tão indisciplinado que a mãe da Cássia, que era cantora amadora e foi proibida de virar cantora profissional por causa do marido, que falou, eu não caso, mulher minha não canta em boate. E a dona Nancy tomou as rédeas da educação da Cássia quando percebeu que ele tinha, que era um cara hipócrita, né? Que ele fazia muita coisa, exigia uma disciplina da Cássia, mas ele mesmo não tinha disciplina na profissão dele. E aí ele acaba perdendo o poder ali dentro da família, finalmente se separa da dona Nancy, e ele só volta à tona ali quando, né, na morte da Cássia, que ele tenta tirar o Chicão da Eugênia. E aí é todo aquele imbróglio que é conhecido, né? E que abriu vários precedentes. E hoje a gente tem ali vários avanços nessa área, se deve muito à batalha da Eugênia pela guarda do Chicão. E o seu Altair, né, pai da Cássia, conseguiu em algum momento pegar o Chicão para ele, mas houve toda uma corrente da própria família da Cássia que falou, não, a Eugênia sempre foi a mulher, mãe, pai do Chicão, e que fazia a lição de casa, que cuidava do Chicão, ela precisa ficar. E houve uma mobilização da sociedade para que a Eugênia ficasse, né, legalmente com o Chicão, e abriu vários precedentes aí importantes para a mudança de lei, né, de relações homoafetivas. Então foi muito importante. Mas o pai da Cássia era aquele militar, né, no estilo bolsonarista, né, que eu diria bem hipócrita, né, bem hipócrita.
0: E essa questão da sexualidade também esteve presente na vida artística, né, no repertório dela.
1: Sim, bastante. Ela não tinha tabu de falar das relações dela. Ela falava muito abertamente da vida dela. Tanto que quando eu falo da morte dela, porque houve duas versões, né, de que uma que ela era uma drogada e que morreu de overdose, isso não é verdade, ficou provado no laudo médico que não havia drogas, mas também ela não tinha virado uma santa, porque tinha virado mãe. Ela assumiu várias vezes que foi, se internou para tratar o tratamento de corrente, teve várias recaídas. Então, isso reflete um pouco, não na música dela, porque ela, não, ela compunha muito pouco. Ela, acho que ela compôs duas ou três músicas durante a carreira, mas ela era muito autêntica, assim, e ela gostava de canções que de alguma forma deixavam explícito esse estilo mais libertário, autêntico de ser, sabe? Ela gostava de gravar canções que ela se identificava, por isso que era difícil fazer sucesso, que muitas vezes ela gravava o que a gravadora não queria que ela gravasse. Palavras ao Vento, talvez ela tenha achado a letra boba, né? Arrastada, que não tinha nada a ver com isso, com ela, né? Então, por isso que ela tinha tanta repulsa por essa música.
0: Vamos ouvir uma das poucas músicas em que ela está entre os compositores.

0: meninos, as meninas, os meninos e os meninos, as meninas e as meninas, né? Essa questão tá bem, bem clara aí. E aí um dos compositores é justamente o pai biológico do Chicão.
1: Sim, né? Sim, que morreu precocemente num acidente de automóvel. Era um guitarrista importante, tinha tocado com Caetano. E eles tiveram um caso durante uma turnê, ele era casado. E depois já tinha entrado em acordo que a Caça ia criar o Chicão. Ou seja, eles não tiveram nenhum rompimento, assim, souberam entender que ali foi uma casualidade que resultou numa gravidez, mas teve essa fatalidade do Tavinho Fialho morrer muito precocemente, o pai do Chicão, né? E Chicão perderia a mãe um tempo depois, né?
0: Uhum. A Cássia também tinha relação de amizade com o Renato Russo?
1: Então, a Cássia encontrou o Renato numa situação muito curiosa. Eles frequentavam os dois o Beirute, que era um bar de música e que tinha até uma... ali teve um beijo homoafetivo, protesto, porque expulsaram um casal gay desse bar. Era um point, né, da contracultura de Brasília. E o Renato Russo frequentava antes do sucesso da Legião. Acho que ele era ainda do Aborto Elétrico. E a Cássia encontrou com o Renato e uma menina, acho que era uma namoradinha do Renato, os dois bêbados, completamente bêbados, e aí trocaram algumas ideias. O Renato gostou muito dela, mas ela achou ele muito hiperativo. O Renato tinha uma mania de ficar anotando tudo que ele via, ele tinha um caderninho que ele ia anotando. A Cássia achou muito esquisito ele conversar e ir anotando no caderno. Aliás, Leandro, passo em primeira mão que a minha próxima biografia pela Harper & Collins é do Renato Russo, que
0: eu vou fazer uma
1: sequência da Cássia, porque eu também, um livro leva a outro, né? Pesquisando sobre a Cássia, teve muito Renato, porque Cássia passa a fazer sucesso mesmo assim comercial a partir de uma gravação de Por Enquanto, que era uma canção obscura do primeiro disco da Legião, que tá a última faixa do disco, que ninguém cantava, e ela fez uma regravação incrível, assim, com um blusão, assim, maravilhoso, num estúdio precário, que acabou sendo essa gravação meio raiz mesmo, que se perpetuou ali, que ela usou pra... E aí foi um passo para entrar na Polygram, que era uma multinacional, e aí ela parte, né, começa a fazer sucesso de fato a partir dessa gravação de Por Enquanto do Renato.
0: Vamos lembrar.

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0: Segunda-feira, 12 de outubro de 2026. Candidato à reeleição pelo PT, o presidente Lula participou de um ato na Avenida Paulista neste domingo e pediu a apoiadores que incentivem quem deixou de votar no segundo turno a ir às urnas. O petista sinalizou as prioridades para esta semana de campanha, com foco nas decisões sobre o fim da escala 6x1 no Congresso. Já o candidato à presidência Flávio Bolsonaro, do PL, aproveitou o encontro com prefeitos da região metropolitana de São Paulo para alegar que não pretende acabar com programas sociais do governo federal caso seja eleito. Ele disse que vai manter a política de reajuste do salário mínimo acima da inflação e os repasses do Bolsa Família, mas não explicou de onde viriam os cortes no orçamento sugeridos pela equipe econômica dele. Flamengo e Fluminense, que disputaram clássico no Maracanã na tarde deste domingo, estamparam nos uniformes a frase "proibir não é proteger", contra a medida provisória do governo que proibiu a atuação das casas de aposta no Brasil. A ação conjunta faz parte da campanha liderada pela Associação Nacional de Jogos e Loterias e pelo Instituto Brasileiro de Jogo Responsável contra a MP das Bets, decretada pelo presidente Lula em setembro. Na última rodada do campeonato, a mesma frase esteve presente em placas publicitárias de 9 partidas. No campo, a partida entre Flamengo e Fluminense terminou em 1-0 para o rubro-negro. Ainda pelo Campeonato Brasileiro, o Palmeiras levou o derby paulista com um placar de 4-1 contra o Corinthians. Grêmio e Internacional empataram em 1-1. E em Belo Horizonte, o Atlético Mineiro fez 2 gols contra 1 do Santos. Em Salvador, o placar terminou em Bahia 1, Mirassol 0.
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2: Tânia Morales entrevistou o pesquisador Vinícius Castro sobre o livro Caos AD, sobre o quinto álbum de estúdio da banda brasileira de heavy metal Sepultura.

0: Já sentiram que essa entrevista vai ser pesada. Nós vamos falar sobre o álbum Chaos AD do Sepultura, um álbum de 1993. E nós estamos com o nosso convidado, que é o jornalista Vinícius Castro, especializado em rock, pesquisador musical. Ele está lançando o livro Sepultura, Chaos AD, dentro da coleção O Livro do Disco, da editora Cobogó. Essa coleção é bem interessante porque pega um álbum e aí o escritor disseca o álbum, faixa a faixa, fala do contexto do álbum e tal. Vinícius, muito bem-vindo. Boa noite.
1: Muito boa noite, Tânia. Boa noite, ouvintes. Boa noite, quem está assistindo online. Muito prazer estar aqui com você hoje.
0: Prazer é nosso. Vinícius, por que você escolheu esse álbum especificamente para ser o tema do seu livro, o Chaos AD, do Sepultura?
1: Daniel, eu acho que a principal motivação é uma motivação emocional. Eu tenho uma ligação muito forte com o disco, acompanhei quando ele foi lançado, então isso para mim foi um ponto de partida, tá? Por assim dizer. Eu acho que ele é um disco de muitas camadas também, né? Ele é uma revolução dentro da sonoridade da banda. Eu acho que ele é uma revolução pessoal para cada integrante da banda também. Ele é uma revolução para a época que ele foi lançado, aquela virada dos anos 80 para os anos 90, numa questão tanto musical quanto cultural. A abordagem dos temas, eu acho que ele é um disco muito rico, sabe? Ele é um disco muito, muito rico e muito brasileiro, eu diria. Que é bem o ponto onde eles...
0: É a guinada da sonoridade, né?
1: Exatamente, total. Eles assumem elementos brasileiros nesse disco. Eu acho que eles olham para o Brasil de um jeitinho diferente. Então, eu acho que é um disco muito, muito rico para se contar uma história, para se ouvir sobre ele e para se ler sobre ele também.
0: Não é o meu estilo, rock pesado, assim. Eu tenho uma certa dificuldade, inclusive, de conseguir absorver. Mas eu ouvi para fazer entrevista com você, ouvi e tal. E fiquei realmente muito impressionada, não conhecia o álbum, já que não é o meu estilo. Uhum. Porque eles colocam ali batidas indígenas, eles colocam samba, tudo isso no metalzão pesado, né?
1: Sim,
0: eles colocam uma viola caipira. Essa é a grande virada ali quando você diz que é uma inovação na própria sonoridade do Sepultura até então?
1: Acho que sim. Eu acho que o metal e o thrash metal, que é da onde eles vieram, tinha um certo protocolo de se fazer esse determinado tipo de som, né? Essa sonoridade. Eu acho que no Chaos AD eles se libertam um pouco disso, mas eu acho que o Sepultura sempre foi uma evolução constante, sabe? Então, o que começa muito extremo vai ganhando outros requintes, e eu acho que uns dois discos antes ali do Sepultura, no Beneath the Remains, é um disco de 89, ele já tem uma introdução com violão, com uso de cordas. No Arise, o disco seguinte, isso também aparece com um pouquinho mais de força. E aí no Arise também tem um certo groove, que é o que a gente vai... Que é o que vai se desdobrar, eu acho que com mais riqueza no que eu usei disso, sabe? A coisa mais orgânica. E tem isso que você falou, é interessante isso. Tem muito elemento de tem até baião, né? Se a gente for ver na Caiovas, que é uma música que ela tem o meio dela, uma música instrumental, na metade dela tem uma levada ali que é meio de baião, tem o lance da viola caipira também, como você mencionou. Eu acho muito interessante, é um disco muito rico. E eu acho legal quando você fala, pô, não é meu estilo, porque é muito interessante isso, porque ele é um disco que realmente furou essa bolha do heavy metal, sabe? Sim. Ele chegou em outros lugares. Ele quebrou muitas fronteiras, sabe? Tem uma história muito interessante que o Gastão Moreira, que era apresentador da MTV nos anos 90 ali, e sempre falou muito sobre heavy metal e sobre rock nos programas dele, mas ele conta que quando Sepultura conseguiu chegar no Disque MTV, que era a parada de sucesso, quando isso era muito importante, né, para determinar o sucesso e alcance de um disco. Mas ele disse que recebiam cartas na MTV dizendo: olha, eu gosto muito de Sepultura, de Light e Legião Urbana, sabe?
0: Olha.
1: Então, tipo, isso é muito interessante, porque o Sepultura chegou nesse lugar, sabe? E sem perder a identidade, o que para mim é mais rico, né? levou o heavy metal a outras instâncias.
0: Conseguiu chegar num público que não era de heavy metal, né?
1: Eu
0: heavy
1: acho. Metal
0: originalmente.
1: Sim,
0: você falou
1: sim,
0: aí de Caiovas, olha lá. Olha que interessante.
1: É uma música, essa música é linda.
0: A gente está no meio da música, né? Aí você disse que vai ter uma pegada de um baião? Vai rolar aí?
1: Eu acho que pouquinho depois dessa minutagem, ela tem uma quebra ali onde fica só o violão,
0: aqui,
1: que
0: ó.
1: É muito interessante.
0: Aqui, ó.
1: Essa volta, é. Olha isso. É bem legal.
0: E é só exclusivamente instrumental. É, foge completamente do metal, né?

0: já foi.
1: Ela é
0: já,
1: pesada, é.
0: Mas tem uma batida. Ainda mantém essa batida ou foi só na introdução? Uma coisa meio.
1: Não, ele é, é mais na introdução. É na introdução. Mas é, eu acho que até no, na, na forma dele, das guitarras acontecerem aí, sabe? Tudo dundundundá. É quase um batuque ali, né? Tipo.
0: É, se mantém
1: então tem muito, muita identidade, eu acho.
0: Bom, é um álbum de 1993. Ainda isso. Era o Max Cavaleira o vocalista, né?
1: Sim, sim, sim.
0: É. O Derek entra em 96, né? Depois.
1: Isso, é.
0: Pois é.
1: O Max sai em 96, é.
0: O Max sai em 96, aí entra o Derek, que é o atual vocalista. A banda foi passando, isso. Já tinha o Andreas Kisser, né? Que entrou em 87.
1: Já.
0: Quando deste álbum... É, e foi um álbum para a carreira do Sepultura muito importante?
1: Foi. Foi determinante, eu diria. Porque eu acho... Cara, é curioso porque parecia uma coisa tão distante para público brasileiro, né? Uma coisa de um disco de música pesada chegar onde esse disco chegou. Então eu acho que ele... Eu acho que ele quebrou muita barreira. Ele influenciou muita banda e ele determinou muito o que, que viria depois, né? Então, muitas bandas que, sei lá, são, ainda são tidas como bandas gigantes dentro do heavy metal, de certa forma até se influenciaram pelo que eu sei, sabe? Tipo, Dave Grohl, que é um cara gigante do rock, né? Nem do heavy metal, assim, mas do rock, é um cara que, tipo, pô, ele ama esse disco, sabe? Ele já falou isso em entrevistas e tal. Então, assim, é aquilo, chegou... em lugares inimagináveis, assim. E no começo dos anos 90.
0: No mundo, né?
1: Mundial, foi mundial, é.
0: E vendeu muito.
1: Uma repercussão mundial. Esse disco vendeu muito. Eu não sei quanto tá esses números hoje, mas, assim, cara...
0: Para os padrões brasileiros, na época, era...
1: Para lá
0: um
1: de
0: rock pesado.
1: Sim, sim, sem dúvida, sem dúvida.
0: Que coisa, né?
1: Em termos mundiais, né? É uma coisa muito gigante para a época, assim...
0: Em termos mundiais mesmo, é isso?
1: Sim.
0: Quer dizer que
1: sim.
0: Sepultura é uma referência no heavy metal mundial?
1: Muito, muito, muito. Eu acho que, tipo, sei lá, bandas que hoje são gigantes, tipo Korn ou o próprio Deftones, são bandas que se inspiraram muito nesse disco. O guitarrista do Deftones, que hoje é uma banda, voltou a ficar muito grande... Ele fala que na época que eles estavam fazendo o que pra mim é o melhor disco deles, Around the Fur, eles estavam ouvindo muito o Kills AD. Então, é isso. A gente tá falando ali de 95, 96, sabe? Tipo, que os caras estavam gravando esse disco. Então, é uma referência. Eu acho que continua sendo. Eu acho que ele volta. Eu acho isso interessante, o que transforma uma obra num clássico, né? Eu acho que ele talvez não tenha pretensão de ser, mas ele acaba sendo, sabe? Tipo, ele acaba perdurando, ele acaba ficando, ele acaba sendo revisitado e cada vez que você ouve, você vai descobrindo coisas novas. Eu acho que isso é parte do que compõe um disco que é determinante. Que eu acho que é um disco que transforma. Eu acho que o Zé Diz foi um disco transformador, assim, sabe?
0: Bom, o Vinícius Castro, que é jornalista especializado em rock, pesquisador musical, ele está lançando o livro Sepultura, Chaos AD, dentro da coleção O Livro do Disco, da editora Cobogó. A gente sempre faz entrevista aqui dessa coleção, eu adoro. E aí pega um álbum.
1: É muito legal.
0: E aí o autor, né, fala tudo sobre aquele álbum, e aí faz até um convite para que a gente possa ouvir. Eu vou até falar aqui para os ouvintes, porque estamos falando de Sepultura. É sempre em inglês, né? As letras, os títulos do Sepultura. Então é Chaos, que é caos em inglês, né? Escreve um CH, Chaos, AD, AD. O que quer dizer esse AD?
1: Eu acho que ali foi uma criação, uma das versões é de que a ideia era que o disco contasse com toda a forma de caos. Então ali ele aborda como se fosse o início, a supernova do caos, sabe? Tipo, de certa forma. Eu acho que ali ele, da primeira faixa à última faixa, tudo tem essa... Ele não é um disco conceitual, tá? Eu acho que é importante dizer. Mas ele acaba abordando toda a forma de caos ali em cada uma das faixas, sabe? Seja ela falando...

0: sobre invasão de território indígena, seja ela falando da violência e repressão policial, seja ela falando de guerra santa ou guerra por territórios. Então, assim, eu acho que ele vai costurando por toda essa temática caótica, vamos dizer assim.
1: Pelo conteúdo das letras, é isso?
0: Acho que sim, é. Pelo menos para mim sempre pareceu muito isso, assim. E durante as pesquisas a gente vai vendo, sei lá, fui percebendo que, tipo, né, tem diferentes leituras, diferentes abordagens, mas eu acho que basicamente é isso.
1: Vinícius, vamos ver se a gente mostra aqui para os ouvintes algumas faixas que você escolhe, uns trechos, né? Para que sejam representativas disso tudo que você está falando, né? Dessa virada de sonoridade, dessa inclusão de ritmos regionais no rock pesado, né? No metal. Que outra faixa que você indica que a gente possa colocar um trechinho aqui para o nosso ouvinte?
0: Eu acho que o início de Territory é bem emblemática. Ela foi um single. É essa mesmo, é.
1: Vamos ouvir aí, você comenta.

0: da introdução, né, que você tava comentando.
1: É, então, eu acho essa introdução é muito emblemática, porque no rock você tem muita coisa da guitarra, né? Eu acho que ele é necessário, ele quase sempre as músicas de rock nascem de um riff de guitarra. É muito menos comum você ver riffs que nascem da bateria. É uma bateria que você consegue guardar, que aquilo você consegue cantar.
0: Uhum.
1: Geralmente você canta um riff, você faz lá o pam pam pam pam pam pam, pô, guardei de Purple, legal. Mas assim, um riff de bateria não é tão comum. E eu acho que esse disco tem muito mérito do Igor, assim, Cavaleira também, porque ele é um disco muito orgânico e muito de bateria também. Eu acho que a linguagem da bateria nesse disco, eu acho que isso é uma das grandes sacadas, assim, da banda, sabe? Deixar a bateria proeminente, dar um destaque maior para que esses riffs de bateria apareçam. E aí eu acho que essa música tem isso. Esse batuque do começo, para mim, ou essa parte que entrou depois, que é mais cadenciada, ela tem um groove, né? Ela tem um...
0: Sim.
1: Se você dividir ela, ela fica quase... sei lá, quase como uma marcação de um pra um, sei lá, de samba, sabe? Tum, du, tum, du. Ela tem um tempo, né?
0: É. Que legal, hein? É o álbum Chaos AD, do Sepultura, um álbum de 1993, que está sendo dissecado. É faixa a faixa, né, Vinícius, que você vai falando no livro?
1: Foi. Isso é uma das coisas que eu pensei logo de início, porque ele é um disco muito famoso, ele é um disco muito falado, ele é um disco muito resenhado, muito ouvido, muito comentado. Então, eu fiquei pensando de que forma eu poderia trazer algo interessante que chegasse... que mostrasse essa evolução da banda até que ela chegasse no disco, né? Então, primeiro eu optei por fazer esse disco a disco, desde o primeiro, contando toda essa história, até para mostrar o quanto o que eu usei de resultado de uma evolução e não só resultado de uma, sei lá, uma super ideia, uma eureka, uhum. Assim, sabe? Eu acho que só dá para ter uma grande ideia se você tá preparado para entender essa ideia quando ela chega.
0: Sim.
1: E aí eu optei por fazer o faixa a faixa porque é isso. Eu acho que cada música aí é muito rica. Além do disco, no contexto geral, ter uma amarração muito, muito legal, eu acho que cada faixa, elas são muito potentes, sabe? Elas têm uma história. Então, no começo eu pensei um pouco por aí. Eu falei, cara, eu acho que dá pra fazer um... sabe, tipo, não preciso contar a história só do disco, eu posso contar ele fazendo esse recorte. E é um disco que na época eles gravaram muitos covers também, então por isso eu abri um capítulo só pra falar desses covers. Tem o cover do Titãs, né, tem tipo o cover de uma outra banda chamada Final Conflict, que é bem legal. Então, tipo, aí também falar dos shows da época. Então eu quis meio que partilhar um pouco toda essa história pra que ela fosse contada, sei lá, em partes, assim, sabe? Tipo, num faixa a faixa. Como se eu acho legal porque é como se você estivesse ouvindo o disco, né? De certa forma.
0: Exato. Aí dá pra ler o seu livro e ouvir o disco.
1: Ouve fica a uma faixa. Coisa visual de informação e sensorial.
0: Pra entender dentro do contexto, né? Recomendo que vocês leiam um livro ouvindo faixa a faixa.
1: Ouvindo o disco.
0: Né? O disco do Sepultura. Sim. Ah, vamos continuar aqui um passeio. Vamos ver aqui, ó. Vamos na propaganda. É isso?
1: Propaganda é bem legal.
0: Vamos lá. Tô querendo ver se eu encontro aquela que eu achei interessante.
1: Essa condução é meio brasileira também.
0: Eu acho que é essa mesma. Aí o pessoal já não sabe brincar, né? Já vai pro pesado.
1: É.

0: É muito boa.
1: É, nossa. Bom, vamos continuar aqui então, Ronaldinho. A próxima. Olha, Biotechs Godzilla, sim?
0: É, essa é bem rápida, bem pesada.

0: editor desse estilo mais pesadão. Até falei pra ele vir aqui fazer alguma pergunta, mas ele deve estar ali ocupado. Se você estiver ouvindo, Renatão, quiser vir aqui, ó. Tá lá, ele ouviu, ele veio. Tô vendo aqui no meu retrovisor. Ó, vamos passar aqui, ó, pra próxima, Ronaldinho, enquanto o Renatão não vem dar o seu parecer aqui.
1: Essa é Nômade, é uma música bem boa.

0: Niente a batteria. E a voz gutural do heavy metal.
1: Sim.
0: Né?
1: Sim.
0: Que é a marca. Muito bom, mas vamos lá, hein, Ronaldinho? Vamos continuar pincelando aqui. Todas as músicas, aliás, é uma pergunta da Isaura Ferreira aqui no nosso chat. Todas são compostas pelos próprios integrantes do Sepultura?
1: Sim, tirando uma, tem uma faixa que chama The Hunt, que ela é um cover de uma banda inglesa que chama New Model Army, que é uma banda que eles sempre gostaram também e resolveram registrar essa versão aí no QZD, a versão dessa música. É uma música bem legal, ela é bem mais melódica. O vocal do Max é um pouquinho mais menos cultural, vamos dizer assim.
0: Boa. Essa nós estamos na 9, né? Essa que você falou. Ah, o Ronaldo Mendes tá ligadíssimo.
1: Foi ligeiro.
0: Foi ligeiro.

0: E vamos lá, já que estamos fazendo o nosso passeio aqui pelo álbum Chaos AD.
1: Estamos indo no faixa a faixa, praticamente igual, né? Livro, hein?
0: Bom, mas aí o Sepultura, estamos falando de um álbum que foi muito importante para a banda, né? Em 1993, depois a banda prossegue, inclusive sofre transformações. E a banda continua se reinventando, assim? Ou ela...
1: Ah, eu acho que sim. É? Acho que sim. Depois do Chaos AD, eles lançaram o Roots, que é um disco que ficou ainda maior, ganhou outras dimensões ainda mais gigantescas, assim. Aí tem a saída do Max. Então, assim, eu acho que, de certa forma, o disco pós-saída do Max, o Against, também é uma reinvenção, né? Para aquele momento. O próprio Quadra, que é o último disco, também eu acho que foi uma reinvenção ali, sabe? Foi um... Eu acho que eles sempre estão procurando. Tocaram com um grupo de percussão japonês, eu não lembro em qual disco que foi, se é no Nation ou se é um depois. Mas assim, tem sempre alguma coisa que vai inovando, sabe? Tipo, músicas com vocal limpo, que nem o Derek no Machine Messiah, a música título, ele canta com vocal bem limpo, assim, é uma música muito cheia de melodia, música bem bonita, bem legal. Então acho que é uma inquietude criativa mesmo, é próprio da banda, talvez.
0: Boa. Vinícius Castro, apareceu o Renato Barcelos aqui. Vamos mostrar o Renato, que é o nosso roqueiro aqui da redação. Ronaldinho, a gente tem quanto tempo aqui agora? Vamos ver. 4 minutinhos, tem tempo, Renato. Nossa, difícil você se...
2: Hoje foi um dia corrido, né, Tânia?
0: Muita notícia.
2: Boa noite, muita Vinícius. Notícia. Boa noite também.
1: Boa noite,
2: a todos,
1: Renato.
2: Os nossos... ouvintes, ô Vinícius, eu tenho a impressão, você pode dizer se eu tô certo ou tô errado, que o Sepultura, ele é muito mais apreciado lá fora do que aqui dentro do Brasil. O quanto você acha que esse álbum, o Chaos AD, ajudou o Sepultura, a música do Sepultura, a se proliferar lá fora?
1: Eu acho que foi quase que o movimento contrário, para te falar a real, assim. Eles conseguiram um sucesso lá fora primeiro. E eu acho que o Chaos AD fez o Brasil olhar a banda de outra forma, de algum jeito, assim, sabe? Sob alguma perspectiva. É até uma coisa muito interessante que o Andreas comenta, que eu acho que é uma fala muito sintomática e muito importante para entender um pouco o Chaos AD. Ele disse que eles fizeram muitas turnês fora. Então, e que no Chaos AD eles passaram a ver o Brasil de fora, sabe? Então, eu acho que vendo de fora eles entenderam um pouquinho a riqueza de elementos que eles podiam ter aqui para construir o Chaos AD, para construir a música deles, uma música cheia de identidade, sabe? Porque... ainda que o Beneath the Remains, os discos anteriores, né? O Beneath the Remains e o Arises foram discos muito bem cotados, muito bem recebidos, ainda era um tipo de som americano, com influências ali um pouquinho do thrash alemão, uma coisa que vai se dissolvendo com o tempo, né? Tipo Destruction Creator, aquela coisa. Mas eu acho que no Chaos AD vira uma coisa totalmente Brasil e muito cheia de identidade e sem parecer forçado, sabe? Era muito natural que aquilo acontecesse. Eu acho que isso também é uma das grandes sacadas do disco, assim, sabe? Eu acho que ele é muito natural, ele não é forçado, não é uma coisa, pô, vamos colocar um berimbau aqui porque, tipo, vai ficar mais brasileiro, sabe? Eu acho que é o contrário. Eles olharam tanto o Brasil de dentro pra fora, de dentro pra fora, de dentro pra fora, olhando os gringos, olhando, sabe, as outras bandas. E quando eles começaram a fazer muita turnê... Cara, o Arise teve mais de 200 shows, se não me engano, na turnê. É muita coisa. A gente tá falando aí de 90, 91. E aí eu acho que quando eles passam a ver o Brasil de fora, é meio a coisa do pixel, sabe? Tipo, você muito colado, você não enxerga muito bem a imagem, sabe? Tipo, eu acho que o distanciamento... somou muito para que o Chaos AD fosse o que ele é, assim, sabe? Acho que não só o distanciamento. O distanciamento e a sagacidade em perceber isso, porque eu acho que não é todo mundo que ia entender um pouco a coisa sob essa perspectiva, sabe? Acho que eles foram muito inteligentes nisso.
0: Legal, né? Olhando de fora, eles entenderam a importância, o valor do Brasil e incluíram na música. Beleza, Renatão?
2: Muito obrigado pelo espaço.
0: Vou voltar ali, que tem muita coisa pra ser lembrada.
2: Muito obrigado.
1: Valeu, Renato.
2: Adorei os quadros aí do Minor Threat e do Dinosaur Jr., duas bandas maravilhosas também.
1: Obrigado, valeu.
0: Os caras se entendem. Muito bom. Vinícius Castro, muito obrigada, viu? Obrigada pela entrevista, parabéns pelo livro. Volte mais vezes para falar de rock aqui com a gente.
1: Pô, tô aberto a convites. Muito obrigado, muito obrigado, Tânia. Muito obrigado a toda a equipe. É muito legal poder trazer um pouquinho da importância desse disco, da grandiosidade desse disco e o quanto ele representa e pode passar a representar ainda para quem vai ouvir pela primeira vez, para quem vai revisitar e tudo mais.
0: Procurem para ouvir o Chaos AD do Sepultura, um disco de 1993, e leiam um livro do Vinícius Castro, que é o Sepultura Chaos AD.
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0: Segunda-feira, 12 de outubro de 2026. Mais de 500 mil fiéis são esperados no Santuário Nacional de Aparecida, no interior de São Paulo, para celebrar o Dia de Nossa Senhora Aparecida, padroeira do Brasil. De acordo com a Polícia Rodoviária Federal, desde 1º de outubro até pouco antes das 4 da tarde de domingo, 41.493 romeiros passaram pela Via Dutra a caminho de Aparecida. Só no domingo, dia de maior movimento, foram 24 mil fiéis. Os dois candidatos à presidência da República estiveram em São Paulo neste domingo para a campanha política com foco no segundo turno. O presidente Lula, do PT, que busca a reeleição, participou de ato na Avenida Paulista e pediu a apoiadores que incentivem quem deixou de votar no segundo turno a ir às urnas. Já Flávio Bolsonaro, presidenciável pelo PL, aproveitou o encontro com prefeitos da região metropolitana para alegar que não pretende acabar com programas sociais do governo federal, caso seja eleito. O Papa Leão XIV anunciou neste domingo que será submetido a uma cirurgia nos próximos dias para a retirada de um nódulo no pulmão em estágio inicial. O pontífice de 71 anos fez o anúncio durante oração dominical na Praça de São Pedro, no Vaticano. O Papa afirmou que o nódulo foi detectado em estágio inicial e seu crescimento está bem controlado. O porta-voz do Vaticano, Matteo Bruni, disse apenas que a cirurgia ocorrerá no Hospital Gemelli, em Roma, e que a recuperação de Leão XIV deverá levar cerca de uma semana.
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2: As mulheres são a Ana Leone e a Nayara Bertão, que às terças e quintas estão conosco, para falar do nosso, da nossa bufunfa, do nosso dinheiro, das nossas economias, do nosso planejamento.
3: Hoje é dos adolescentes.
2: Pois é. 32% dos pais já flagraram filhos fazendo compras online sem autorização. Você faz parte dessa estatística, Fernando Andrade?
3: Hoje mesmo tomei um susto, pipocou no meu celular, compra de tantos reais em tal lugar. Aí eu escrevi, do que se trata? Daí ele disse, não, é um negócio que a dentista pediu. Tá, ah, então tá bom, mas foi um sustinho na hora, mas depois me explicou.
2: Nayara, conta mais dessa pesquisa da Serasa.
4: Bom, de vez em quando a gente ouve alguns casos, assim como o do Fernando, mas até piores, né? Por exemplo, conta cartão de crédito que está cadastrado na Amazon. Nossa. E aí, pela Alexa, a pessoa compra alguma coisa.
3: Jogo de videogame, skin de videogame, isso é assustador, já passei por isso.
5: As skins são perigosas.
3: Terror.
4: Exatamente. Então, assim, eu acho que a gente está rindo, né? Mas, obviamente, tem gente aí bem preocupado com essa situação. Basicamente, né, a facilidade de se comprar hoje online, né, com cartão de crédito já cadastrado, credenciado, linkado em todos os nossos aplicativos, etc. Isso também facilita para os mais jovens e principalmente aí para as crianças, em muitos casos que nem sabem direito, né, como que isso funciona, também acessarem esse tipo de compra. Essa pesquisa, essa pesquisa mostrou que 60% dos casos, inclusive, né, a gente já falou aqui o dado de 32% que descobriram, né, que os filhos fizeram alguma compra, mas 60% dos casos chegou a R$100 ou até mais, né, de R$100. E 53% das pessoas ouvidas falam que as redes sociais acabaram aumentando o desejo dos filhos em consumirem. E aí, não só essa facilidade, né, por exemplo, do one click, né, que a gente fala, ou um clique apenas e você já compra algo, mas também esses ambientes que estimulam você a querer comprar, né? E aí vocês citaram, por exemplo, a questão dos jogos. Em muitos casos, a publicidade, ela está inserida dentro dos jogos, né? Ou aquele influenciador fala sobre determinada coisa sem colocar ali as ressalvas de que aquilo é uma publicidade ou que ele ganha alguma coisa com isso. É muito comum nas redes sociais também a gente ver as pessoas falando daqueles achadinhos. Ah, eu recebo muito isso, acho que eu sou realmente, meu algoritmo entende que talvez eu seja um alvo, porque chega para mim, eu não queria falar para todo mundo, queria guardar para mim, mas quero dividir com vocês esses meus achados em tal plataforma. E aí vem um monte de coisa de utilidades domésticas e tal, a pessoa tem ganhado com isso, né, aqueles influenciadores, esses perfis. E não, isso não está claro para as pessoas. Imagina para as crianças, né? Antigamente a gente tinha a separação mais clara, por exemplo, nas propagandas de TV, você tinha o intervalo comercial, né? Então, que era separado da programação. E agora as coisas estão muito misturadas. O que é publicidade, o que é entretenimento, né? O que é informação de verdade, tudo está muito embolado. E para crianças que não têm educação financeira, acho que a Ana pode falar um pouco mais sobre isso, pode ser ainda pior, né? Então, acho que, primeiro, né, essa questão das redes sociais, e vamos lembrar aqui, cada vez mais cedo as crianças já têm contas nas redes sociais, né? Tem pesquisas que mostram que mais de 60%, né, dos filhos, né, inclusive essa pesquisa trouxe que 60% dos entrevistados, os filhos já têm conta em rede social, e em muitos casos ela não tem um adulto supervisionando, é uma conta própria. Então, esse também é um ambiente que tem que ser cada vez mais observado, porque pode levar também a esses rombos financeiros, de menor ou maior porte.
3: Ana, vamos lá, ajude os pais e tentar aproveitar uma situação como essa para falar sobre educação financeira.
5: Fernando, eu acho que é uma boa oportunidade, assim, né? Mas eu acho que a primeira coisa que a gente precisa avaliar é o que está levando a essa omissão. Por que as crianças fazem isso e os pais descobrem? sem haver um diálogo ou uma mediação desse consumo, uma explicação desse consumo. Então, a primeira coisa pode ser até a imaturidade e não entender o impacto de uma compra feita sem a supervisão dos pais. A Nayara falou bastante, você mesmo mencionou, isso está lá cadastrado, hoje o consumo é muito facilitado, ele é um clique, ele não tem nenhuma barreira. Então, muitas vezes, a criança ou o adolescente, ele não tem a noção ou o impacto de uma compra de R$5, que pode virar uma compra de R$5.000. Eu tenho um exemplo próximo, um amigo do meu filho fez isso. Foi comprando skin, atualização de jogos e o rombo no cartão de crédito do pai foi nessa ordem de grandeza. Então, ele não entendia o impacto. E ainda mais, hoje em dia, que o dinheiro ele não é físico, ele é todo virtual. Então, a gente perde essa noção. Então, isso também, isso pode estar ligado, a primeira coisa, à imaturidade. A outra coisa é que qualquer excesso esconde uma falta. Então, precisa entender o que esses adolescentes fazem, de fato, com o celular, que o mundo está na mão deles, e por que que isso está acontecendo. Porque... será que é falta de atenção? Será que é algum constrangimento? Será que está sendo sempre ou é um episódio apenas? Porque se é um episódio é uma coisa, mas se isso se torna recorrente, aí também precisa se observar. E o outro ponto é também o que foi dito, é o descontrole diante de tantos excessos. Hoje, assim, a gente é bombardeado o tempo inteiro. O que a gente vê de meninas de 10, 12 anos comprando maquiagens, fazendo skincare, que são produtos pensados para peles adultas, que estão fazendo, inclusive, mal para a saúde dessas meninas. Porque hoje, assim, é extremamente exposto, né? E bombardeado para que haja esse tipo de consumo como um lifestyle, né? Como um estilo de vida. E que, na verdade, a gente está falando no fim do dia de consumo. E, assim, outro ponto que pode ser um pouco mais polêmico, mas é importante as famílias avaliarem, é que se a criança não está fazendo o que ela está observando dentro de casa, que muitas vezes a infidelidade financeira acontece, né? O pai ou a mãe, eles compram as coisas, escondem um do outro e acha que isso é tudo bem. E às vezes a criança está observando também algo como sendo normal, inofensivo, mas que pode haver aí algum problema. Então, a educação financeira, ela é o nosso cotidiano. Então, é importante conversar sobre a diferença do querer e do precisar, do que está sendo ofertado e do que aquela família pode ou não consumir, porque são os pequenos gastos que fazem os grandes vazamentos financeiros. E a criança também precisa entender que, mesmo sem usar o dinheiro físico, uma compra dentro de um jogo, de um aplicativo, pode representar um gasto, e esse gasto pode ser nocivo para a família. Como muitas famílias não falam sobre isso em casa, as crianças não têm nem noção se aquela família pode ou não pode. Então, esse desconhecimento também do adolescente de como a vida familiar financeira funciona, isso também pode ser uma causa para isso. E essas conversas, elas não precisam acontecer só quando existe o problema, porque daí fica mais parecendo uma punição e o problema pode aumentar. Tem que ser algo que se conversa com... como a gente educa os nossos filhos para qualquer outra coisa, né? A gente mostrar para eles que isso é natural, querer as coisas é bacana, mas que não é tudo que a gente quer que a gente pode. E aí sempre tem aquela coisa, né? Quais são... se eu pudesse dar 3 dicas aqui para os pais observarem. Primeiro, jamais falem para os filhos que não têm dinheiro para comprar alguma coisa quando de fato tem. Esse é o principal ensinamento. Porque quando um filho pede alguma coisa para a gente, está lá, eu não tenho dinheiro para comprar isso. A gente está dando a mensagem para eles de que quando se tem dinheiro é para gastar. O mais importante é dizer, isso não é prioridade agora, você talvez não precise disso. Então, essa é a primeira dica. A outra, conversem com seus filhos sobre dinheiro e dividam a situação econômica da família. Isso é importante. E, por fim, para terminar, que eu acho que vale aqui, é a gente dar responsabilidades financeiras aos nossos filhos também. Eles têm que contribuir, né, de alguma forma com as finanças da casa. É claro que não financeiramente, necessariamente, mas fazendo uma economia, ajudando a economizar, ajudando a detectar onde estão os gastos excessivos. Isto é educação financeira, não é tanta teoria, mas é como na prática a gente lida melhor com a nossa vida financeira.
3: Por exemplo, Isabel, uma das minhas gêmeas de menos de 3 anos, fez uma compra de assinatura de canal porque ela apertou um botão do controle apontando para a TV no streaming. agora tem os acessos
2: rápidos. Aí foi descobrir
3: tal,
2: quando chegou a fatura, será?
3: Exato.
2: Que surpresinha desagradável.
3: Outro aqui, Rosângela, o filho usou também, gastou R$550 em jogos. Cuidado, gente.
5: Olha, e sem falar, né, agora esse assunto está aí na pauta, proibido, mas muitas adolescentes e crianças estavam usando as bets para jogar.
3: Sim.
5: E os pais estavam tendo péssimas surpresas nesse sentido. Então, parece ser mais comum do que a gente está vendo, né, Fernando, com os ouvintes aí.
3: É isso.
2: Muito bem. Ana Leone, na Era Bertão, em No Fim das Contas, às terças e quintas, mais ou menos nesse horário ou a qualquer dia e horário nas plataformas digitais da CBN. Obrigada, duplinha. Um beijo para cada uma. Até a semana que vem.
4: Obrigada, gente.
3: Tchau,
4: boa
3: gente,
4: tarde.
5: Beijo.
1: Dr. Luiz Fernando Correia alerta para o uso das chamadas drogas sintéticas invisíveis na conversa com Milton Jung e Cássia Godoy.
0: Hoje vamos falar sobre drogas sintéticas.
6: Drogas sintéticas e invisíveis, vamos falar sobre isso, né? O alerta veio da Unicamp, que trouxe um dado novo. Pela primeira vez no mundo, duas substâncias foram identificadas em amostras de saliva de frequentadores de festas de música eletrônica em São Paulo. O nome delas é complicado. Uma delas é a desclorocetamina, ou DCK, e a 2-fluorodesclorocetamina, ou 2-FDCK. Mas é o seguinte, são primas sintéticas da cetamina ou ketamina, que é um anestésico usado em hospitais, em clínicas veterinárias. Essas moléculas não são novidades, elas já haviam sido descritas, inclusive em outros países, e já tinham sido encontradas em exames de sangue e de urina em pessoas intoxicadas atendidas em emergência. O inédito foi encontrado na saliva. Por quê? Esse exame, que é feito através de uma busca ativa que a pesquisa da Unicamp está fazendo, mostra que a pessoa usou recentemente, está usando praticamente, quer dizer, a droga está circulando no corpo de quem usou. Então, quem forneceu a amostra, naquele momento, estava sob efeito direto da droga. Essa droga, principalmente o 2-FDCK, foi sintetizada em 87. E circulou como droga recreativa entre 2014 e 2015 na Europa. E é mais uma dessas drogas, Milton, que a gente já falou aqui na história dos peptídeos também, que são vendidas como produtos químicos de pesquisa. É vamos dizer assim, um jeitinho para driblar a legislação no mundo circulando substâncias químicas que não são regulamentadas. Na França também, a agência francesa documentou grupos de intoxicação por análogos à cetamina, incluindo esses dois. Só que 61 dos casos na França foram casos graves e 11 terminaram em óbito. A França registrou a primeira morte associada a uma dessas substâncias, o 2-FDCK, em 2020, e a Alemanha também já teve fatalidades ligadas a essa droga. Então, esse é um detalhe técnico que nós estamos comentando, mas é importante o seguinte: essas substâncias não são metabólitos da cetamina, ou seja, a pessoa não tomou a balinha achando que estava tomando, vamos falar aqui francamente como é que as coisas acontecem, né? Não tomou uma bala achando que era êxtase, que era MDMA, que era MD, né? Como o povo diz, e foi intoxicado com essa droga. O que acontece é, essa pessoa usou uma bala dessas, como eles chamam, que já tinha dentro dela essa ketamina misturada. Porque também isso é comum, isso é assim que o traficante faz. Ele mistura substâncias para ganhar mais dinheiro, para enfim, criar novos clientes, vamos dizer assim, através da adição ou, enfim, da dependência. Então, é importante as pessoas dizerem o seguinte: primeiro que ninguém vai, não pode, não há recomendação para se usar droga em festa, gente, pelo amor de Deus. Mas se você usou, presta atenção, porque pode ser que não seja exatamente o que você comprou de alguém que está te vendendo ou te ofereceu. Porque esse alerta da Unicamp é importante, porque é um achado pontual. Foram 4 amostras numa coleta muito grande, feita voluntariamente em festas. Mas mostra exatamente como é que funciona esse mercado ilícito, ou seja, o vendedor promete uma coisa e entrega uma coisa que não tem nada a ver com o que ele prometeu, entre aspas, e você que acha que está consumindo uma coisa que você já conhecia, não está consumindo e pode estar correndo risco até de vida, Milton.
1: A gente fecha o programa hoje com João Marcelo Boscoli, na companhia do Fernando Andrade e da Tatiana Vasconcelos, comentou sobre a sonoridade do cantor Rick James, um dos artistas mais ampliados do rap norte-americano.
3: Então vamos, hoje dentro do estúdio, João, o que você nos traz?
7: Olha, uma história, Rick James, né? Muita gente conhece da música que o MC Hammer sampleou, né? Tão da ororão. Lembra disso?
3: Sim.
7: Só três notinhas. Sério?
3: Fácil, fácil.
7: Caramba. Então, Rick James sempre foi um cara de comportamento sempre ali na limiar da delinquência, né? Coisas do arco da velha, né? A gente já contou aqui quando ele tinha o Prince abrindo o show dele, ele adorava os timbres de sintetizador do Prince, roubou o synth, gravou, apagou tudo e devolveu pro Prince, assim, né? Então, é um cara que fazia essas coisas, né? E hoje, como a gente está dentro do estúdio, eu vou contar, vou mostrar uma música que foi gravada por um artista chamado Kenny Burke, que foi sucesso à época, e o Rick James estava no estúdio. E ele ouviu o que o Kenny Burke estava fazendo e guardou a ideia, gravou ali naquele gravadorzinho portátil e meses depois lançou algo muito parecido com um projeto que ele produzia, a Mary Jane, né? Girls. Então, vamos primeiro para ver assim, está o Rick James lá, só ali de soslaio, dando aquela olhadinha ali. Nessa música aqui, Kenny Burke, 1982, foi o que ele ouviu no estúdio. Vamos lá.

tranquilamente no estúdio em 82 e o Rick James lá esperando a hora dele para entrar no estúdio, ouviu isso, gravou. Meses depois ele lançou isso aqui, ó. A linha de baixo bem parecida, essa levada de bateria que é chamada de Money Beat, né? A batida da grana, que é esse retão assim que garante tudo. E a flauta, né? Fazendo as respostas, os contrapontos. E aí o Rick James ainda colocou um vibrafone. Mas essencialmente é a mesma coisa. Dá uma ouvidinha aí, vamos lá.

O que acontece aí, Nando, Tatiana e ouvinte? Ele, Rick James, ele não copiou a canção, ou seja, ele não copiou a melodia e a letra e o refrão, enfim, a linha melódica que é o que até hoje acaba regendo a decisão de um determinado tribunal dizer se teve plágio ou não. Você não pode registrar uma bateria tocando desse jeito. Tunt, tat, tunt, tat, não dá. A linha de baixo, embora seja muito parecida, quase idêntica, ela não é passível de registro, ela não é a melodia. Quando você vai lá registrar a sua canção na editora, você não leva a linha de baixo, você leva a melodia, a letra. E os acordes, inclusive, você também não consegue uma sequência harmônica registrar. Então ele foi, entre aspas, ardiloso, porque ele fez uma cópia sem ferir nenhum tipo de... A época, sobretudo, hoje ainda poderia dar uma discussão, mas a época, zero. E aí alguns artistas de hip hop sampleavam uma gravação, por exemplo, do Rick James. E aí não dá nada pro Kenny Burke, porque não é a composição e também não é a gravação. Aí é muito interessante ver que as duas versões têm pessoas que gravaram usando uma e usando a outra. Então foi um caso ali, ele foi bem ardiloso ali. Eu separei um rapper chamado Big Daddy Kane, que eu gosto bastante, que sampleou uma delas e fez uma rima em cima. Vamos ouvir.

0: Essa aí, no caso, Nando, Tatiana e ouvinte, é um sample feito da versão do Rick James produzindo Mary Jane Girls, né? Então, nesse caso, você pode pensar, bom, Kenny Burke, ele vai receber alguma coisa? Não. Por quê? Porque a composição é dele, mas o que parece não é a composição, é o arranjo. E eles usaram um sample, uma amostra sonora, uma gravação processada ali junto com a bateria eletrônica e tal, da versão do Rick James. Aí queria pedir pro DJ Daniel dar aquela brilhada.
1: Já,
0: né?
1: Está pronto.
0: E aí passado o Rick... Ah, pedereron. Era um Brasil, viu?
2: Brasil! Você se cuida, Daniel. Não estamos mais precisando de você nesse quadro, hein?
1: Colocar tudo na sequência para saber ali em quais prateleiras estão. Tudo na mesma.

0: Agora, João, o fato é que o Rick James é meio pilantra, né?
1: Cara, ele era muito louco, acima de tudo. Ele era muito louco. Não pode esquecer que ele foi preso, né? Ele ficou anos preso por... Ele e a namorada dele sequestraram uma outra garota, amarraram numa cadeira. Tipo,
0: Nesse nível?
1: É, doideira. É, não assassinaram ninguém, mas eram rituais sexuais, assim, terríveis. E ele foi em cana, quebrado. Aí o MC Hammer sampleou a música dele. Quando ele... Can't touch this.
0: Aí ele ganhou uma graninha.
1: Ele devia, acho que 3 ou 6 milhões. Na época eu li, né? Agora eu não lembro. Ele devia uma grana e saiu com tudo pago, mais o triplo do que ele devia na conta a favor, né? Ele é muito louco. Tem uma história dele que o Lionel Rich se beneficiou muito. Ele, num dia lá de fúria, ele queria mais verba para clipe, queria mais verba para turnê, queria mais. Ele foi mais louco do que o Batman lá na sala do diretor artístico da Motown, subiu em cima da mesa do cara, baixou as calças e ficou rebolando nu, dizendo que ele era o Rick James, e chutou as coisas e tal, e foi embora. O cara chamou o pessoal, falou, pode arrumar a minha sala, pegou o telefone e falou, acabou pro Rick James, vamos investir no Lionel Rich, ele tá indo bem, esquece desse cara. Oh, e aí, a partir daí, não dá para dizer que ele não tenha causado, né? Tem um monte dele, ele era um arruaceiro profissional, punk mesmo, doidão.
0: Doidão, tá bom.
1: O humorista Dave Chappelle tem um quadro que ficou muito, muito famoso. Se você escrever lá Dave Chappelle, Rick James, é uma paródia. E ele é, enfim, ele é mais louco do que todo mundo junto. É dos mais malucos da história, assim, do show business, assim. É isso, muito obrigado.
0: Obrigado a você.
2: Obrigada, João. Até amanhã. Estamos juntos. Aquela missão de sempre. Agora. Nem notei.
1: Tô começando já agora, sério.
2: Ou seja, amanhã vai chegando aqui por volta de 10 para 5 da tarde. Um beijo, cuide-se.
1: Vou chegar aí ao vivo.
2: Nossa, vamos adorar.
1: Eu e minha turma.
2: Ixi, um beijo. Meu Deus, aí já começa a ficar com medo de uma van parar aqui na frente. Imagina sair em 15 igual o João. Tchau, João. Tchau, beijo, João. Até amanhã.
1: Um beijo, obrigado, ouvinte.
3: Ponto final no CBN Madrugada desta segunda-feira, produção da Karina Almeida, trabalhos técnicos de Cláudio Antônio, Anderson Wendel e Ricardo Garcia. Mais uma vez, muitíssimo obrigado pela sua companhia, que você tenha um excelente feriado e à meia-noite estamos aqui para mais uma edição do CBN Madrugada e eu espero você. Até lá.
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0: Segunda-feira, 12 de outubro de 2026. O tenente-coronel Geraldo Neto, acusado de matar soldado Gisele Alves, manteve a versão de suicídio da mulher em mais de 8 horas de audiência. A justiça deve decidir se ele irá a júri popular. O Fantástico deste domingo mostrou imagens exclusivas do depoimento. A soldado Gisele Alves, de 32 anos, foi baleada na manhã de 18 de fevereiro. A perícia apontou que o tiro saiu da arma do tenente-coronel. Os dois estavam sozinhos no apartamento do casal em São Paulo. A emissora controlada pelos Houthis, grupo extremista do Iêmen, noticiou neste domingo que um ataque foi realizado pela Arábia Saudita contra o aeroporto internacional de Sana'a, capital iemenita. Pouco depois, foi a vez da coalizão liderada pela Arábia Saudita afirmar que um projétil não identificado atingiu o aeroporto internacional Rei Khalid, na capital Riad. O terminal foi atingido um dia antes por um bombardeio que matou 12 pessoas e feriu mais de 300. A operação está suspensa temporariamente. O Ministério da Educação Saudita determinou que as escolas de Riad passarão para o ensino remoto por uma semana. No horário de Brasília, 6 horas.
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0: 6:01.
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0: Um ótimo dia para você que acompanha a partir de agora o Jornal da CBN desta segunda-feira, 12 de outubro de 2026. Vamos juntos com os principais destaques do dia. Hoje é dia de Nossa Senhora Aparecida e quem está no Santuário Nacional é o repórter Pedro Fagundes. Bom dia, Pedro.
2: Bom dia, Cássia. Bom dia também aos nossos ouvintes. Estou longe de estar sozinho, isso porque além de mim, são esperados mais de 500 mil fiéis aqui no Santuário Nacional de Nossa Senhora Aparecida, interior de São Paulo, para celebrar justamente hoje o Dia da Nossa Senhora, que é padroeira do Brasil. Quem é Aparecida, o movimento de devotos já é intenso desde o final de semana, principalmente entre os romeiros, que chegam a pé pela Via Dutra. De acordo com a Polícia Rodoviária Federal, mais de 41 mil peregrinos passaram pela rodovia desde o primeiro dia de outubro até a tarde de domingo. Esse número já supera o número de peregrinos de romeiros do ano passado, quando foram 40 mil. Só ontem foram mais de 24 mil romeiros, no dia de maior movimento registrado até então. A gente veio aqui a caminho de Aparecida hoje pela manhã, saímos às 3 da manhã aqui a caminho de Aparecida, e nesse trajeto foi possível ver alguns desses romeiros, alguns a pé, outros de bicicleta, a maior parte deles seguindo uma das principais indicações, que é justamente vir com aqueles coletes refletores, o que ajuda para o motorista que passa pela Via Dutra conseguir identificar e tomar toda a cautela necessária. A gente fala isso, reforça, por conta de um caso de um atropelamento que houve na quinta-feira, de um jovem de 15 anos que está internado até o momento. Bem, quanto aqui o movimento do dia para atender esses peregrinos da concessionária, que a Motiva, ela montou 29 pontos de apoio. Tenho conversado com alguns dos peregrinos, elogiaram bastante a presença desses pontos de apoio que ajudam neste trajeto. São vários quilômetros de direção para quem sai tanto do interior paulista, próprio da cidade de São Paulo. E esses apoios que aparecem tanto na Via Dutra como também da Rota da Luz. Falando um pouco sobre a programação de hoje, o Santuário Nacional, a programação começou à meia-noite com a Vigília Mariana, e ao longo de hoje, desta segunda, estão previstas 7 missas. A principal celebração ocorrerá às 9 horas da manhã, tem presença aguardada, inclusive, do vice-presidente Geraldo Alckmin. Ao meio-dia também acontece missa das crianças, às 3 da tarde, consagração solene na Basílica Histórica. Continuo aqui acompanhando esse dia de feriado Nossa Senhora Aparecida. Volto com vocês.
0: Muito obrigada, esse foi o Pedro Fagundes, que vai voltar ao longo da nossa programação falando mais sobre a ida ao Santuário Nacional. Neste ano, Nossa Senhora Aparecida entrou no centro do debate político. A polêmica envolvendo o título de padroeira do Brasil provocou uma disputa de narrativas entre os dois candidatos do segundo turno. A campanha de Lula confirmou que o presidente participa de uma cerimônia em homenagem à padroeira, mas fora do Santuário Nacional. Não está descartada uma manifestação política sobre o assunto. Nas últimas semanas, espalhou-se a notícia falsa de que o candidato do PL, Flávio Bolsonaro, queria retirar o título da padroeira do Brasil. Próprio Lula falou sobre o assunto em entrevistas e comícios. Flávio também participa de um evento em homenagem à Nossa Senhora. A equipe de Flávio Bolsonaro cogitou uma ida Aparecida para a missa tradicional, mas descartou a possibilidade por avaliar que a agenda pareceria forçada. O candidato é declaradamente evangélico. O filho do ex-presidente decidiu então passar o feriado em Brasília, onde participa de uma missa na Catedral Metropolitana Nossa Senhora Aparecida. O arcebispo de Aparecida, Dom Mário Antônio da Silva, defendeu que a polarização eleitoral seja deixada de lado nas homenagens à Nossa Senhora. Em entrevista à Folha de São Paulo, o arcebispo rechaçou o uso político da data e pediu que ninguém visite a cidade com o objetivo de alimentar divisões ou animosidades. Agora são 6:06. Ontem a festa foi em Belém. Mais de 2 milhões de pessoas acompanharam um grande sírio nas ruas de Belém neste domingo. A Romaria da Trasladação na noite de sábado reuniu quase 2 milhões de romeiros. O trajeto do círio foi de 3 quilômetros e 600 metros, percorridos em 5 horas, da Catedral de Belém à Basílica Santuário de Nazaré. O calor de Belém exigiu atenção redobrada. Diante das altas temperaturas, equipes da Defesa Civil atuaram ao longo do trajeto, borrifando água nos promisseiros para amenizar o calor. No final, os fiéis chegaram ao destino com apenas 20 minutos de atraso do cronograma. A estimativa é da diretoria da Festa de Nazaré. O Grande Círio é considerada a maior e mais tradicional manifestação religiosa do Pará. 6:07. Um canal de apoiadores do presidente Lula será analisado pelo Tribunal Superior Eleitoral após ser o centro de uma disputa dentro da corte neste domingo. O corregedor-geral, ministro Ricardo Villas Boas Cueva, suspendeu a decisão do presidente do TSE, Cássio Nunes Marques, e determinou o restabelecimento do canal Exército de Lula no WhatsApp. O canal é administrado pelo deputado federal André Janones e tem mais de 3 milhões de membros. No processo, sob sua relatoria, Cueva já havia pedido explicações à campanha do PT sobre a acusação de disseminação de informações falsas feita pela campanha de Flávio Bolsonaro. O corregedor criticou a interferência do presidente do tribunal. Na decisão, Cueva argumentou que os elementos apresentados inicialmente eram insuficientes para justificar uma medida tão drástica quanto a suspensão total de um canal de comunicação.

0: marques de parcialidade e de usurpar a competência da Corregedoria. O presidente Lula classificou a decisão inicial como absurda e disse não aceitar uma intromissão indevida.
1: É por isso que eu estou desconfiado do comportamento da Corte Eleitoral, que tem bloqueado muita gente nossa e tem permitido que as ações deles continuem executando. Nós vamos hoje, sabe, entrar na justiça com o pedido do nosso partido, da nossa força, para que a gente equilibre esse jogo. Não vamos aceitar intromissão indevida da justiça eleitoral na eleição.
0: Do outro lado, o senador Flávio Bolsonaro cobrou a agilidade da justiça eleitoral.
2: Eu espero de verdade aqui que a justiça eleitoral continue, seja mais ágil, inclusive, porque os caras criaram até um canal de divulgação de mentiras em massa. Não, a gente está pleiteando isso, porque é um absurdo.
0: O caso ainda vai ser submetido com urgência ao plenário do Tribunal Superior Eleitoral para que haja uma decisão definitiva. Agora são 6:10. O presidente Lula afirmou que a PEC, que prevê o fim da escala 6x1, deve ser votada antes do segundo turno da eleição presidencial. Segundo ele, o prazo já está combinado com o presidente do Senado.
1: Já está conversado com o Alcolumbre, já está marcada a data da votação. Portanto, a única coisa que a oposição pode fazer é o seguinte, é demonstrar se eles vão ter coragem de votar contra ou a favor. Eles vão ter só isso. O que eles não podem é tentar protelar para enganar o povo depois das eleições. É agora. Agora é a hora da verdade. O PL tem que dizer se ele é favorável aos trabalhadores descansar mais ou quer que os trabalhadores continuem trabalhando mais. É isso.
0: Davi Alcolumbre marcou o primeiro turno da votação para esta quarta-feira. Na semana passada, o senador chegou a afirmar a aliados que havia conseguido votos suficientes para aprovar a proposta. A informação foi publicada pela comentarista da CBN e colunista do Globo, Bela Megali. Para ser aprovada, a PEC precisa de pelo menos 49 votos favoráveis em cada um dos dois turnos. A proposta prevê a redução da jornada de trabalho de 44 para 40 horas semanais, sem redução salarial, além de duas folgas obrigatórias por semana, uma delas preferencialmente aos domingos. Pelo período de transição aprovado, a jornada máxima seria reduzida para 42 horas semanais em 60 dias. A mudança completa seria implementada depois de um ano. A oposição defende um modelo alternativo com remuneração por hora trabalhada em vez da escala 5x2. Agora são 6:12.
3: Cai na esquerda, Flaco Lopes dominou, linha de fundo, linha lateral da área. Tocou para John Marios, virou pro gol, defendeu o goleiro, Giai!

0: Sabe quem faz? Tudo bem que parque? Sabe quem faz? Sabe quem? Giai! Marca o segundo gol dele, o quarto do Palmeiras na goleada em cima do Corinthians. 6 minutos do segundo tempo. Bola para a área, John Marius recebeu do Flaco Lopes.
1: Dos 5 jogos da 30ª rodada do Campeonato Brasileiro disputados neste domingo, 3 foram clássicos. O destaque foi a goleada do Palmeiras por 4-1 sobre o Corinthians no Nubank Park. O resultado manteve o Palmeiras na cola do líder Flamengo e deixou o Corinthians empatado em pontos com o Internacional. Primeiro time na zona de rebaixamento, mas apenas 2 gols à frente do Colorado no saldo de gols. O Internacional tem 32 pontos, 1 a mais que o Grêmio. O Grenal de ontem terminou em 1-1. Outro clube de 3 cores teve menos sorte. No Maracanã, o Fluminense perdeu o Fla-Flu por 1-0. Com gol de Carrascal. O tricolor premiado do dia foi o Bahia, que venceu o Mirassol por 1-0 na Arena Fonte Nova. Nas partidas menos coloridas do dia, o Atlético Mineiro venceu o Santos por 2-1 em Belo Horizonte e o Vasco derrotou o Remo em São Januário. 3 jogos encerram a rodada nesta segunda-feira. Às 16h, Coritiba e Botafogo se enfrentam no Couto Pereira. Às 19h, é a vez de Chapecoense e Atlético Paranaense se

enfrentarem na Arena Condá. A rodada termina com Bragantino e Cruzeiro no estádio Cícero de Souza Marques, às 9 da noite. Estes são alguns dos destaques do Jornal da CBN desta segunda-feira. Destaques que, a partir de agora, você acompanha em detalhes. Jornal da CBN, você participa sempre. Manda sua mensagem para cá, conversa comigo via WhatsApp. Nosso número, código 11-999-11-9981. Quer assistir as imagens do nosso estúdio? 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Em todas essas plataformas, o Jornal da CBN já está no ar. 6h14.

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0: Na CBN Joinville, agora são 6 horas e 23 minutos, 6h23 da manhã de hoje, dia 12 de outubro de 2026. Seja muito bem-vindo e seja muito bem-vinda à programação da CBN em Joinville. Muito obrigado pelo carinho da sua audiência. Eu sou o Israel Antunes e eu vou junto com você até as 9 horas da manhã com as primeiras informações aqui de Joinville, da região norte do estado e também o que é destaque, né, a nível em Santa Catarina e também a nível nacional. Obviamente, né, a repercussão nacional mais ampla vem com o Jornal da CBN, com a Cássia Godoy hoje na apresentação. Mas o que é informação também para Santa Catarina, um destaque geral, a gente vai também abordar aqui ao longo da programação do Jornal da CBN, informações do tempo e da temperatura, do trânsito. Embora hoje é feriado, né? Então hoje o trânsito está muito tranquilo para quem está circulando pela cidade. O dia 12 de outubro, que é feriado nacional no Brasil, consagrado à celebração de Nossa Senhora Aparecida, padroeira do país. A data também coincide com o Dia das Crianças, que é uma data comemorativa, mas não constitui feriado oficial por si só. Então hoje, feriado nacional, consagrado à celebração de Nossa Senhora Aparecida. É uma segunda-feira especial, né? E nós temos um feriado, portanto, as pessoas estão aproveitando, quem está de folga, né? Quem está trabalhando, está levando a informação para você, que é o nosso papel aqui na CBN em Joinville. Bom, eu aproveito então, gente, para começar a rodar as informações, né? Primeiro do tempo e da temperatura. Há pouco eu estava também ouvindo o Douglas Márcio sobre a previsão do tempo para a semana, e ele falou algo que me chamou a atenção. Previsão de instabilidade para toda a semana em Santa Catarina. Deixa eu ver se essa previsão se confirma aqui para Joinville. Bom, segunda-feira, hoje, né? Temperatura varia entre 17 e 20 graus, tá? Nesse momento, tempo nublado aqui em Joinville. Na terça-feira, a variação é de 18 a 23 graus, aqui na nossa região, de 18 a 23 graus. Na quarta-feira, a variação de 18 a 24 graus, na quarta-feira. E na variação de 18 a 24 também na quinta. Na terça-feira, amanhã, previsão de 70% de chances de chuva. Na quarta, 40% e na quinta, 20%. Então essa é a instabilidade que está prevista aí para os próximos dias em Joinville, aqui na região norte. Só as primeiras informações do tempo e da temperatura. Bom, gente, ainda dando as primeiras informações do dia, vamos ao trânsito. Deixa eu pegar aqui o histórico recente das últimas ocorrências. Nós tivemos, vamos lá, nessa noite, madrugada e início de manhã, nenhuma ocorrência registrada. Só para se ter uma ideia, a última ocorrência registrada em Joinville aconteceu ontem à noite, por volta das 11 horas da noite, um acidente entre carro e moto, lá na rua Graciosa, no bairro Guanabara. Mas isso aconteceu ontem à noite, então faz muito tempo já, então tá bem tranquilo esse início de segunda-feira. Você, ouvinte, que está nos acompanhando, pode participar também, mandando seu recado no 99972-3493. Aqui na região do bairro Saguaçu, não chove, tempo nublado, e a previsão do tempo nos apresenta chegando até 25 graus de temperatura aqui em Joinville, e você participa. 6 horas e 27 minutos. Muito obrigado aí pela sua audiência nesse início de segunda-feira.
1: Seis e vinte e sete.
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1: Daqui a pouquinho a gente ouve o Eduardo Hauen, mas antes quero trazer aqui uma pequena correção. Foi alertada por alguns ouvintes atentos, como Jonas, lá de Londrina. Diferentemente do que dissemos anteriormente, Vasco e Remo, no São Januário, no sábado, terminou com placar 0-0. Agora são 6 horas e 27 minutos.
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0: dia, Cássio. Bom dia a todos os ouvintes. A pergunta da Camila, Portugal. Doutor, estou emagrecendo e ficando flácida. Musculação consegue evitar isso? Bom dia, Camila. Sim, a musculação ajuda muito na flacidez. Agora nós precisamos separar a flacidez muscular e a flacidez da pele. São coisas diferentes. Então a musculação ajuda muito naquela aparência da flacidez durante o emagrecimento, mas é importante fazer essa distinção. Uma coisa é perder o músculo e ficar com o corpo mais murcho, aquele corpo mais murchinho. Outra coisa é a flacidez da pele propriamente dita. Então a pele e o músculo são coisas diferentes que a gente tem que deixar claro e fazer um diagnóstico. Quando emagrecemos, principalmente quando a perda de peso é grande ou muito rápida, a gordura ali que estava preenchendo e distendendo a pele diminui. Só que a pele nem sempre consegue retrair da mesma velocidade. Isso depende muito da idade, da genética, de quanto a pessoa perdeu de peso e como ela perdeu, e qual a velocidade que ela perdeu o peso. E lembrando também que a qualidade do colágeno, da elastina da pele da pessoa muda de uma pessoa para outra. Muitos você fala assim, olha, ela emagreceu e nem parece. Isso aí é muito genético também e a qualidade da pele da pessoa. Agora, na musculação, quando você perde um músculo durante um emagrecimento, o músculo também faz aquele volume, o músculo também diminui o volume embaixo dessa pele, dando um aspecto, parece que está mais flácido ainda. Por isso que quando vai fazer um emagrecimento, precisa fazer musculação junto. Porque sabemos que o emagrecimento sem musculação, você perde de 20 até 30% desse peso, pode ser de músculo. E durante um emagrecimento com auxílio de uma boa alimentação, com a quantidade adequada de proteína, você previne essa perda de massa muscular quase na totalidade. Por isso, a gente vai ficar só com a flacidez de pele. E lembrando, pele é diferente do músculo. A pele, ela tem uma capacidade de retração. E muitas vezes, a única coisa que a gente pode fazer para a pele são os tratamentos com tecnologia que estimula a produção desse colágeno, o aumento da ingestão de colágenos bioativos, que peptídeos de colágenos ativos, que ajuda na produção de colágeno. E também, muitas vezes, mesmo fazendo musculação, fazendo uma alimentação adequada, essa retração de pele não vai ser o suficiente, e que quando fica aquela pele em excesso, muitas vezes a única alternativa que temos é a cirurgia para retirar o excesso de pele, porque a pele ela tem uma capacidade limitada de retração, então ela não vai com o tempo retrair e totalmente grudar aquela pele novamente. E para quem tem dúvidas, se quiser mandar uma pergunta igual a da Camila, mande para o e-mail bemestar@cbn.com.br.
1: Vamos agora às informações do repórter CBN com a Bianca Santos.
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0: Segunda-feira, 12 de outubro de 2026. Mais de 500 mil de fiéis são esperados no Santuário Nacional de Aparecida, no interior de São Paulo. As pessoas vão celebrar hoje o dia de Nossa Senhora Aparecida, padroeira do Brasil. Apenas no domingo, mais de 20 mil romeiros passaram pela Via Dutra a caminho do Templo Católico. O dado é da Polícia Rodoviária Federal. O movimento pela rodovia aumentou ao longo da semana passada e se intensificou na sexta-feira. Desde o dia 1º de outubro, mais de 40 mil pessoas passaram pela Via Dutra, conforme a PRF. Ontem, mais de 2 milhões de pessoas acompanharam o Círio de Nazaré pelas ruas de Belém, no Pará. O trajeto de pouco mais de 3,5 km foi percorrido em 5 horas da Catedral da cidade até a Basílica Santuário de Nossa Senhora de Nazaré. Neste ano, a procissão teve como tema Maria, missionária que nos dá Jesus. Os dois candidatos à presidência da República estiveram em São Paulo no domingo. O senador Flávio Bolsonaro, do PL, se reuniu com prefeitos da região metropolitana e disse que não pretende acabar com programas sociais do governo federal, se for eleito. Já o presidente Lula, do PT, participou de um ato na Avenida Paulista e pediu aos apoiadores que incentivem quem deixou de votar no dia 4 de outubro a comparecer às urnas no segundo turno. Pelo menos 32 mil empresas fecharam na Argentina desde o começo da gestão do presidente Javier Milei. O total de empregadores cadastrados no sistema do governo do país caiu 6,3% entre novembro de 2023 e julho deste ano. Ao todo, são 480 mil companhias. O consumo fraco e os custos elevados têm pressionado as empresas argentinas. No horário de Brasília, 6h33.
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0: Aviso logo, a frase de hoje é violenta. Destrua sua versão antiga antes que ela destrua a sua versão nova. Respira, que eu explico. Não é autoajuda simplista. Toda mudança de verdade cria um problema que ninguém conta. No momento em que você decide virar outra pessoa, a antiga não pede demissão. Ela fica. E fica trabalhando contra, né? A versão que fumava sabota a que parou. Assim como a que aceitava qualquer migalha de afeto cochicha no ouvido da que aprendeu a se valorizar. Será que você merece mesmo? E aquela que vivia endividada acha um jeito de estourar o cartão justo no mês em que a nova ia fechar no azul. Isso tem explicação. Olha que interessante. O psiquismo funciona como o corpo. Busca a homeostase, o estado conhecido. Para sua cabeça, o familiar é seguro mesmo quando é ruim. Então qualquer versão nova de você é tratada no início como invasora. O sistema inteiro trabalha para te devolver ao ponto de partida. A recaída raramente é fraqueza, é tão somente a versão antiga defendendo o território dela. E ela luta sujo, usa a voz da prudência. Para que arriscar? Às vezes a voz da lealdade, você vai abandonar quem sempre foi? Usa até saudade essa advogada talentosa que só mostra as fotos boas do passado. Nietzsche já sabia, quem se torna o que é precisa antes queimar o que era. E ninguém queima sem sentir o cheiro da fumaça. Destruir a versão antiga não é se odiar, é o contrário. É agradecer o serviço prestado e recolher o crachá. Ela te trouxe até aqui com as ferramentas que tinha. Só que ferramenta de sobrevivência não constrói a próxima fase de ninguém. O ovo é a imagem perfeita disso. Serviu ao pinto com lealdade absoluta. Alimentou, aqueceu, deu forma, até o instante em que continuar dentro significava morrer dentro. A natureza não negocia essa passagem, ou a casca quebra ou o novo sufoca. Sua versão antiga é essa casca, agradece o abrigo e quebra assim mesmo.
1: Esse foi o Rossandro Klinger, todos os dias ele está conosco aqui no Jornal da CBN. 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Agora são 6h37.
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0: A Fórmula 1 pode coroar um novo campeão já na sua próxima etapa, daqui a duas semanas, no GP dos Estados Unidos. O jovem Andrea Kimi Antonelli, de apenas 20 anos, chegou em terceiro no GP de Singapura neste fim de semana e aumentou sua vantagem na liderança do Mundial de Pilotos para 102 pontos para seu companheiro de Mercedes, o britânico George Russell. Com apenas 6 etapas restando na temporada, Kimi Antonelli já tem chances matemáticas de garantir o seu primeiro título mundial em Austin, no Texas. Para isso, precisa terminar o fim de semana com uma vantagem de 125 pontos para o segundo colocado. Com 102 pontos de frente no momento, o italiano precisa vencer o GP dos Estados Unidos e contar com outros 2 resultados para ser campeão com 5 etapas de antecedência. George Russell não pode chegar acima do 9º lugar, ou seja, somar no máximo 2 pontos, enquanto que Lewis Hamilton, terceiro colocado na tabela e ainda com chances de título, não pode cruzar a linha de chegada acima do 5º lugar. Caso essas 3 coisas aconteçam, Kimi Antonelli termina o GP dos Estados Unidos já como novo campeão da Fórmula 1. Quem pode atrapalhar essa história toda é Max Verstappen, que venceu de ponta a ponta o GP de Singapura da Fórmula 1 na manhã deste último domingo. O holandês segurou Charles Leclerc na largada para vencer a 2ª corrida seguida e triunfar pela primeira vez na sua carreira no circuito de Marina Bay. Com a vitória, Verstappen pulou para a 4ª posição, segue crescendo na reta final da temporada e deve brigar por vitórias nas 6 etapas da Fórmula 1 que ainda restam em 2026. De São Paulo, André Neto.
1: 6h39.
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17: 6h45.
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17: Os governos da Rússia e da Ucrânia analisam a proposta de Donald Trump para um cessar-fogo na área energética. A proposta anunciada pelo presidente dos Estados Unidos, como já aceita pelas duas partes e em vigor, prevê a interrupção dos ataques contra a infraestrutura energética dos dois países. O anúncio foi feito na rede Truth Social, pouco depois de o presidente ucraniano Volodymyr Zelensky afirmar que estava disposto a interromper os bombardeios às refinarias de petróleo russas, desde que Moscou também cessasse os ataques à infraestrutura energética ucraniana. Zelensky se surpreendeu com o anúncio. Afirmou que a Ucrânia não participou das negociações e que ainda aguarda os detalhes do acordo, mas manifestou apoio ao cessar-fogo energético.
19: A Ucrânia está pronta para se abster de atacar a infraestrutura energética russa e contamos com a mesma disposição por parte da Rússia, assim como com o acordo alcançado pelo presidente dos Estados Unidos sobre esse assunto. Saudamos esse acordo.
17: Trump atribui a alta dos preços do diesel aos ataques contra as refinarias russas. O aumento prejudica as projeções do Partido Republicano às vésperas das eleições de meio de mandato nos Estados Unidos no próximo mês. O governo russo não se manifestou sobre a proposta. Agora são 6h47.
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17: Estabilizar a economia, reduzindo os efeitos das recessões e evitando que a inflação saia do controle. O trabalho dos dois contribuiu para desenvolver e aperfeiçoar novas ferramentas que ajudam a explicar como decisões de governos e bancos centrais, a exemplo de aumento e redução de juros, estímulo e desaceleração da atividade econômica, afetam o crescimento, afetam o emprego e também os preços. Para entender a importância dessa contribuição, é preciso lembrar que as economias passam por ciclos. Períodos de expansão e crescimento são alternados com fase de desaceleração e recessão. O desafio dos responsáveis pela política econômica é agir no momento adequado, sem provocar instabilidade adicional. O Robert E. Hall é da Universidade de Stanford, nos Estados Unidos, e o Michael Woodford, da Universidade de Columbia, também nos Estados Unidos. Agora são 6h55. Daqui a pouquinho tem propaganda política obrigatória, mas você sempre tem alternativa de seguir conosco pelas plataformas digitais e continuar acompanhando o Jornal da CBN. 6h56.
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17: Segunda-feira, 12 de outubro de 2026. ministro do Meio Ambiente e Mudança do Clima, João Paulo Capobianco, afirmou que as queimadas na Amazônia são mais graves do que imaginava. Ele deu a declaração depois de sobrevoar as áreas atingidas. A decolagem da aeronave da comitiva do governo federal, prevista para o início da manhã de domingo, atrasou por causa da fumaça sobre Manaus, que comprometeu a visibilidade. Capobianco disse que os incêndios indicam ação humana intencional para degradar o bioma e preparar o terreno para futuros desmatamentos. Ao todo, 36 municípios do estado decretaram situação de emergência. Uma força-tarefa do governo de São Paulo embarcou para apoiar o combate às queimadas. A missão reúne 30 profissionais. São 25 bombeiros militares e 5 integrantes da Defesa Civil Estadual. O uso malicioso da inteligência artificial e o risco de uma guerra nuclear estão entre as ameaças que podem levar à extinção da humanidade até o ano de 2100. É o que indica uma avaliação global publicada pela revista médica The Lancet. O levantamento identificou 17 grandes ameaças à saúde humana nos próximos 75 anos, como mudanças climáticas, pandemias, resistência antimicrobiana, desnutrição infantil e redução da ajuda internacional. Segundo os especialistas, esses riscos estão interligados e precisam ser enfrentados de maneira conjunta. Pelo menos 32 mil empresas fecharam na Argentina desde o começo da gestão do presidente Javier Milei. O total de empregadores cadastrados no sistema do governo do país caiu 6,3% entre novembro de 2023 e julho deste ano. Ao todo, são 480 mil companhias. O consumo fraco e os custos elevados têm pressionado as empresas argentinas. No horário de Brasília, 6h59.
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1: Ótimo dia para você que está conosco no Jornal da CBN, edição desta segunda-feira. Hoje é dia 12 de outubro de 2026. Hoje é dia de Nossa Senhora Aparecida. E quem está no Santuário Nacional da Padroeira do Brasil é o Pedro Fagundes. A sua informação, Pedro.
2: Então, Cássia, falo diretamente justamente da cidade de Aparecida, aqui no interior de São Paulo, onde mais de 500 mil fiéis são esperados no Santuário Nacional de Aparecida para celebrar nesta segunda-feira o dia de Nossa Senhora Padroeira do Brasil. Aqui na cidade, o movimento de devotos já é bastante intenso desde o fim de semana, principalmente entre os romeiros, que chegam a pé pela Via Dutra. De acordo com a Polícia Rodoviária Federal, mais de 41 mil peregrinos passaram pela rodovia desde o primeiro dia de deste domingo. A gente chegou aqui, a gente veio, fez esse caminho de São Paulo em direção à Aparecida a partir das 3 da manhã, e nesse trajeto foi possível ver vários desses romeiros passando pelo acostamento da Via Dutra, todos eles devidamente sinalizados com coletes refletores também, que ajudam na identificação dos motoristas que passam ao lado, também caminhando em fila indiana, seguindo as principais recomendações da Polícia Federal, Rodoviária Federal, na verdade. Só ontem foram mais de 24 mil romeiros e foi o dia de maior movimento registrado até então. A expectativa justamente é que passe de 41 mil romeiros, o que supera o ano passado, que foram cerca de 40 mil romeiros em direção aqui à Aparecida. Para atender os peregrinos, a concessionária responsável pela Via Dutra, ela montou pontos de apoio. Foram 29 ao total, sendo 26 deles justamente na Dutra e outros 6 na Rota da Luz. Esses pontos de apoio eram eles que forneciam junto à Polícia Rodoviária Federal os coletes para identificação, para quem caminha de noite, além também de alimentação, e alguns inclusive ajudavam até no descanso e mesmo em massagem, né? Afinal, são vários e vários quilômetros para quem sai de São Paulo ou outras cidades do interior aqui em direção à Aparecida. Então toda ajuda na parte física também é ótimo para quem pretende fazer a romaria. Falando um pouco da programação rapidamente, Cássia, para o Santuário Nacional, montou uma programação, começou hoje à meia-noite com a Vigília Mariana. Ao longo dessa segunda estão previstas 7 missas. A principal delas começou às 6 da manhã e a principal será a celebração solene às 9, que inclusive aguarda a presença do vice-presidente Geraldo Alckmin. Ao meio-dia acontece a missa das crianças, às 3 da tarde terá a consagração solene na Basílica Histórica. A última missa está marcada para 6 da tarde, depois às 7:30 da noite. Tem uma procissão solene e também um show pirotécnico que encerra a programação. Eu continuo aqui durante a nossa programação. Cássia.
1: Agora, Pedro, você já conversou com alguns fiéis, como a fiel Rose, que está também aí no Santuário Nacional?
2: Conversei sim. Quanto a Rose, justamente a Rose, ela é diarista, ela foi uma das romeiras que não foi de primeira viagem, essa já foi a terceira dela. Ela saiu lá de São José dos Campos no domingo e descreveu um pouco do trajeto. Vamos ouvi-la.
3: A gente saiu de lá ontem, era 11 horas da manhã. E eu vim mais para agradecer, né, pelas bênçãos que eu já recebi e continuar, né, pedindo saúde, proteção para a família.
2: Qual o maior desafio?
3: É o tempo e o tempo também, né? Porque com chuva fica mais difícil, porque o corpo cansa mais, né? O sol também é ruim, porque cansa também. Tudo cansa, mas é muito gratificante. Depois, uns 2 dias, a gente já está para o próximo ano voltar de novo.
2: Uma coisa que chamou a atenção, inclusive, da conversa que

0: tive com a Rose, eu perguntei pra ela, nossa, vocês saíram ontem, como que foi? Vocês dormiram? Ela falou assim, não, não dormimos. Simplesmente fomos direto, aproveitamos um pouco dos pontos de apoio. Falou que ajudaram bastante, principalmente essa questão de massagem, de alimentação e também de palavras de apoio pra chegar aqui em segurança. Sempre importante frisar isso. E, enfim, continuo acompanhando tanto histórias dela como de outros fiéis. Vou voltando durante a nossa programação. Cássia.
1: Muito obrigada, Pedro Fagundes. Vamos agora à capital federal conversar com a Rani Veloso, que tem as agendas de Lula e também de Flávio Bolsonaro neste feriado de Nossa Senhora Aparecida. Rani, bom dia para você.
2: Bom dia, Cássia, a você e a todos que nos acompanham. Exatamente nesta segunda, 12 de outubro, feriado de Nossa Senhora Aparecida, a disputa pelo segundo turno das eleições também ganha contornos religiosos, porque o presidente Lula, do PT, e o candidato Flávio Bolsonaro, do PL, participam de missas em Brasília, em homenagem à Santa, enquanto os vices, como a gente viu, comprem a agenda no Santuário Nacional de Aparecida, aí em São Paulo. Essa é uma busca direta pelo eleitorado católico neste dia da padroeira do Brasil. Às 9 da manhã, o presidente Lula assiste a uma missa na capela do Palácio da Alvorada e deve falar com a imprensa logo depois. Já o candidato do PL, Flávio Bolsonaro, participa da celebração na Catedral de Brasília às 11 horas, que fica na Esplanada dos Ministérios. No entanto, essa é uma missa mais reservada para a equipe organizadora do evento, uma vez que a Catedral de Brasília, que também leva, né, o nome de Nossa Senhora Aparecida, vai passar o dia em festa. Então, essa missa que Flávio Bolsonaro vai participar é uma missa para a equipe organizadora e também para a consagração das partículas. Em Aparecida, né, no interior de São Paulo, só reforçando que o vice-presidente da República, Geraldo Alckmin, e também o candidato a vice de Flávio Alfredo Gaspar vão acompanhar as missas no maior templo católico do país. Essa data festiva ocorre em meio a polêmicas. A gente lembra que conteúdos falsos nas redes sociais chegaram a associar Flávio Bolsonaro a um suposto projeto para retirar o título de padroeira de Nossa Senhora Aparecida. O senador, na época, desmentiu a informação e acusou o PT e a CNBB, que é a Conferência Nacional dos Bispos do Brasil, de espalharem a fake news. O caso chegou ao Tribunal Superior Eleitoral, que fixou entendimento de que postagens que associem diretamente o senador ao tema de forma comprovadamente falsa devem ser removidas, mantendo liberadas publicações genéricas ou satíricas sobre as quais haja dúvida razoável. A gente lembra que na ocasião teve ali, não foi unânime o entendimento dos ministros do TSE, o ministro André Mendonça, que é relator do caso, chegou a derrubar todas as publicações, depois mudou o voto, inclusive mantendo o post do humorista Antônio Tabet, que foi um dos motivos para o caso chegar ao Supremo Tribunal Federal. Tabet disse, na época, que a família miliciana odeia tanto a mulher preta que resolveu atacar Nossa Senhora Aparecida, mas não citou o nome de Flávio Bolsonaro. Cássia?
1: Muito obrigada. Esta foi a Rani Veloso e a gente vai falar mais desse tema da religiosidade nas eleições. Mais tarde, aqui na nossa programação, teremos entrevista com um especialista, um estudioso destas questões da religiosidade. Aí eu aproveito aqui até para incluir também a mensagem de um ouvinte que nos escreveu, o Rodrigo, né, sobre a questão religiosa presente no debate. Importante lembrar das pessoas que são adeptas das religiões de matriz africana. Tem razão, Rodrigo, isso vai ser contemplado também na entrevista. E aí ele continua, embora seja o número de eleitores inferior quando comparado aos evangélicos, quero mostrar minha indignação, pois a intolerância religiosa está muito presente no dia a dia destas pessoas. Sem dúvida, também é um tema a considerar nessa discussão. Obrigada, Rodrigo, pela mensagem que você mandou aqui para a gente. Também estamos recebendo mensagens de ouvintes de outros pontos do país. O nosso ouvinte Rodrigo é aqui de São Paulo. Também nos escreve o João. O João nos escreve de Foz do Iguaçu, avisando que tem muita chuva por lá e que ele está sempre ligado na programação da CBN. Obrigada pela companhia, João. Agora são 7 horas e 20 minutos.

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0: causa do feriado, a Miriam Leitão não está conosco, mas a gente vai aproveitar esse espaço para detalhar um pouco mais os ganhadores ou as informações sobre os ganhadores do Nobel de Economia deste ano. O prêmio foi concedido para os economistas Robert E. Hall e Michael Woodford por seus estudos sobre as bases microeconômicas da estabilização macroeconômica. O anúncio foi feito hoje pela Academia Real das Ciências da Suécia, que é responsável pelo prêmio. O economista Robert E. Hall nasceu em 1943 em Palo Alto, nos Estados Unidos, e atualmente é professor da Universidade de Stanford. Já Michael Woodford nasceu em 1959 em Shakopee, também nos Estados Unidos, e é professor da Universidade de Colômbia. Prestigiado prêmio é o último a ser concedido nesse ano, Nobel de Economia, tem valor de 12 milhões de coroas suecas, equivale a cerca de 1 milhão e 200 mil dólares. É uma honra tremenda e uma surpresa, mas me sinto muito bem, disse Woodford por telefone durante a transmissão do anúncio pela Academia Sueca. Segundo a entidade, os dois laureados desenvolveram novos modelos macroeconômicos que melhoraram a capacidade de implementar políticas eficazes de estabilização. Esses modelos permitem adotar no momento certo medidas de política fiscal e monetária que podem reduzir a intensidade das oscilações prejudiciais à economia. O trabalho dos laureados nos proporcionou uma base teórica sólida para os modelos que hoje são usados por bancos centrais e governos em todo o mundo. Essa afirmação foi feita pelo John Hassler, presidente do Comitê do Prêmio de Ciências Econômicas, em um comunicado. E aí ele complementa: com eles, estamos mais preparados para lidar com choques na economia, como crises energéticas ou mudanças repentinas no consumo das famílias. A maioria dos laureados anteriores é dos Estados Unidos. Apenas 3 mulheres receberam o prêmio até hoje, e aí a gente está falando do Nobel de Economia especificamente. A mais recente foi a Claudia Goldin, em 2023, por seu trabalho sobre como o gênero afetou a remuneração e o emprego ao longo do tempo nos Estados Unidos. A gente tem uma lista aqui dos vencedores dos últimos anos do Nobel de Economia. Em 2025, foram o Joel Mocker, o Philippe Aguillon e o Peter Howitt, por seus estudos sobre crescimento econômico impulsionado pela inovação. Em 2024, foram 3 laureados também, o Darren Acemoglu, o Simon Johnson e o James Robinson, por seus estudos sobre a diferença da prosperidade das nações. E como dissemos, a última vez que uma mulher foi laureada com o Nobel de Economia foi em 2023, quando a Claudia Goldin, dos Estados Unidos, recebeu o prêmio justamente falando sobre mulheres no mercado de trabalho. Prêmio muito importante reconhecer aí o trabalho de uma mulher justamente se debruçando a respeito destas questões de gênero na economia e no mercado de trabalho mais especificamente. O Prêmio de Economia, oficialmente chamado de Prêmio do Banco da Suécia em Ciências Econômicas em memória de Alfred Nobel, foi criado em 1968 e concedido pela primeira vez em 1969. A homenagem não fazia parte do grupo original de 5 prêmios estabelecidos pelo testamento do industrialista sueco Alfred Nobel, criador da dinamite. Os outros prêmios, medicina, física, química, literatura e paz, foram entregues pela primeira vez em 1901. Nobel de Economia é o último concedido nesse ano. Os prêmios de medicina, física, química, literatura e paz já foram anunciados nos últimos dias. Agora são 7h30.
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0: Segunda-feira, 12 de outubro de 2026. O Senado deve votar na quarta-feira, em primeiro turno, a PEC que reduz a jornada máxima de trabalho de 44 para 40 horas semanais, sem corte de salário, e garante 2 dias de descanso. A votação do fim da escala 6x1 será 11 dias antes do segundo turno entre o presidente Lula, do PT, e o senador Flávio Bolsonaro, do PL. No monitoramento em mais de 100 mil grupos públicos de aplicativos de mensagens, somado ao debate no X, no Instagram, no TikTok, no Kawai, a inteligência de narrativas da Palver mediu a conversa sobre a PEC de 21 de setembro a 11 de outubro. Entre as mensagens que tomam posição, 95% são a favor do fim da escala 6x1 nas redes sociais e 88% nos aplicativos de mensagem. O secretário de Segurança Interna dos Estados Unidos afirmou que a transmissão ao vivo da execução do autor de um massacre de militares americanos não representa um risco adicional à segurança do país. A proposta de transmitir o fuzilamento do homem foi apresentada na quinta-feira pelo Pentágono e pelo secretário de Defesa dos Estados Unidos, Pete Hegseth, o que gerou críticas internas e externas. O ex-psiquiatra do exército do país, Nidal Razan, matou a tiros 13 pessoas e feriu mais de 30 num ataque inspirado pela organização terrorista Al-Qaeda numa base militar do Texas em 2009. 3 jogos encerram hoje a 30ª rodada do Campeonato Brasileiro. Às 16h, Coritiba recebe o Botafogo no Couto Pereira. Às 19h, a Chapecoense enfrenta o Atlético Paranaense na Arena Condá. E às 21h, o Bragantino encara o Cruzeiro no estádio Cícero de Souza Marques. No domingo, o Palmeiras venceu o Corinthians por 4-1. O Atlético Mineiro bateu o Santos por 2-1. E o Flamengo derrotou o Fluminense por 1-0, mesmo placar da vitória do Bahia sobre o Mirassol. Já Grêmio e Internacional empataram por 1-1. No horário de Brasília, 7h32.
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2: 7h33.
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2: O Corregedor-Geral do Tribunal Superior Eleitoral suspendeu a decisão do presidente da Corte, o ministro Cássio Nunes Marques, e determinou o restabelecimento do canal Exército do Lula no WhatsApp. O presidente Lula, candidato à reeleição, disse que não aceitará a intromissão da Justiça Eleitoral. Já o candidato Flávio Bolsonaro, que pediu a suspensão da rede de transmissão ao TSE, cobrou rapidez contra conteúdos falsos. O caso será levado com urgência ao plenário da corte.
3: Em uma reviravolta na Justiça Eleitoral neste domingo, o Corregedor-Geral, ministro Ricardo Vilas Boas Cuevas, suspendeu a decisão do presidente do Tribunal Superior Eleitoral, Cássio Nunes Marques, e determinou o restabelecimento do canal Exército do Lula no WhatsApp, que é administrado pelo deputado federal André Janones. Cueva criticou a interferência do presidente da corte em um processo que tramita sob sua relatoria. Na decisão, o magistrado argumentou que os elementos probatórios apresentados inicialmente eram insuficientes para justificar uma medida tão drástica como a suspensão total de um canal de comunicação que afeta a liberdade de expressão. O caso será agora submetido com urgência ao plenário do TSE para uma deliberação definitiva. A medida expõe uma divisão interna na corte. Pela manhã, Nunes Marques havia determinado, até a homologação do segundo turno, o bloqueio do canal, que tem mais de 3 milhões de inscritos, após um pedido da campanha de Flávio Bolsonaro, candidato à presidência pelo PL, que acusa o grupo de espalhar desinformação. Marques afirmou que a utilização de estrutura de transmissão a milhões de pessoas sob comando único para replicar conteúdos que a corte já reconheceu como inverídicos, como a possível retirada de título de Nossa Senhora Aparecida de Padroeira do Brasil. A campanha de Flávio Bolsonaro criticou a decisão do corregedor, classificando-a como estarrecedora e acusando a justiça de ter uma atitude complacente com a disseminação de informações falsas. Já a campanha do presidente Lula atacou a decisão anterior da presidência do TSE, chamando o bloqueio de censura e acusando o ministro Cássio Nunes Marques de parcialidade e de usurpar a competência da corregedoria. O presidente Lula classificou a decisão inicial como absurda e disse não aceitar intromissão indevida. Por isso, a coligação irá recorrer.
4: É por isso que eu estou desconfiado do comportamento da Corte Eleitoral, que tem bloqueado muita gente nossa e tem permitido que as ações deles continuem executando. Nós vamos hoje, sabe, entrar na justiça com o pedido do nosso partido, da nossa força, para que a gente equilibre esse jogo. Não vamos aceitar intromissão indevida da justiça eleitoral na eleição.
3: Do outro lado, o senador Flávio Bolsonaro cobrou agilidade da justiça eleitoral.
5: Eu espero de verdade aqui que a justiça eleitoral continue, seja mais ágil, inclusive, porque os caras criaram até um canal de divulgação de mentiras em massa. Não, a gente está pleiteando isso, porque é um absurdo.
3: Nesta segunda, feriado nacional de Nossa Senhora Aparecida, Lula e Flávio participam em Brasília de eventos em homenagem à Santa. Eles disputam o segundo turno da presidência no próximo dia 25 de outubro. De Brasília, Rani Veloso.
2: De Brasília para São Paulo, o presidente Lula participou de um ato com apoiadores na Avenida Paulista, na manhã deste domingo. Candidato à reeleição pelo PT pediu que o eleitor fique atento a como votam os aliados de Flávio Bolsonaro em temas como a escala 6x1 no Congresso e reclamou de intervenções da Justiça Eleitoral. Lula ainda fez um apelo a apoiadores de olho no segundo turno.
6: O presidente Lula, candidato à reeleição pelo PT, marcou presença em um ato neste domingo na Avenida Paulista, região central de São Paulo, e criticou o que chamou de intervenção do judiciário nas eleições, além de defender o fim da escala 6x1 e a PEC da segurança pública. O petista chegou acompanhado da primeira-dama, Janja da Silva, do vice-presidente Geraldo Alckmin, do ex-ministro Fernando Haddad, que disputou o governo de São Paulo pelo PT, e também das ex-ministras Simone Tebet e Marina Silva, que foram candidatas de Lula ao Senado, mas não se elegeram. Antes de discursar para os apoiadores, Lula falou com jornalistas e criticou a decisão do presidente do Tribunal Superior Eleitoral, ministro Cássio Nunes Marques, que, atendendo a um pedido da campanha de Flávio Bolsonaro, do PL, determinou a suspensão de um canal de apoiadores no WhatsApp. A decisão foi derrubada, à tarde, pelo Corregedor-Geral da Justiça Eleitoral, ministro Ricardo Villas Boas Cueva, que reabilitou o funcionamento do canal chamado Exército do Lula. O petista também destacou as prioridades para a campanha nesta semana, com foco na votação do fim da escala 6x1, agendada para quarta-feira no Senado. Ele pediu para que as pessoas prestem atenção como o partido de Flávio, o PL, e aliados do adversário vão votar essa matéria.
4: Já está conversado com o Columbre, já está marcada a data da votação, portanto a única coisa que a oposição pode fazer é o seguinte, é demonstrar se eles vão ter coragem de votar contra ou a favor. Eles vão ter só isso. O que eles não podem é tentar protelar para enganar o povo depois das eleições. É agora. Agora é a hora da verdade. O PL tem que dizer se ele é favorável aos trabalhadores descansar mais ou quer que os trabalhadores continuem trabalhando mais.
6: O candidato à reeleição falou ainda das discussões da PEC da Segurança Pública no Congresso, em um aceno para a área da segurança pública.
4: Para o povo trabalhador, para a comunidade, para o território, proteção. Para os bandidos, prisão, porque o governo vai fazer uma intervenção na segurança pública, coisa que a Constituição não permite até agora. Então vamos definir o nosso papel, o papel do Estado, o papel do município da segurança pública, para não permitir que o crime organizado tome conta do território.
6: O candidato à reeleição também pediu explicações para Flávio Bolsonaro sobre o tesouraço que ele promete nos gastos públicos e comparou esse tipo de política com a de Javier Milei, presidente da Argentina, acrescentando que isso vai cortar direitos dos mais pobres. Durante o discurso, Lula ainda fez um apelo aos apoiadores, pedindo que conversem e convençam as pessoas que deixaram de votar no primeiro turno a irem às urnas no segundo turno. O ato deste domingo já estava agendado, mas a confirmação da participação de Lula foi anunciada apenas na noite de sábado, por meio de uma publicação nas redes sociais do presidente. Lula tem reforçado agendas na região sudeste do país, onde teve quase 2 milhões de votos a menos, agora na eleição de 2026, em comparação com o pleito de 2022. De São Paulo, Karen Lemos.
2: Agora são 7h41. Flávio Bolsonaro pediu mais mobilização para o segundo turno. Disse que a campanha não pode subir no salto alto e alertou que apoiadores não podem baixar a guarda. O candidato do PL à presidência da República aproveitou o encontro com prefeitos da região metropolitana de São Paulo neste domingo para alegar que não pretende acabar com programas sociais caso seja eleito. Ele esteve ao lado do governador de São Paulo, Tarcísio de Freitas, e do prefeito da capital paulista, Ricardo Nunes.
7: A reunião com mais de 30 prefeitos da região metropolitana de São Paulo foi dedicada à definição de estratégias de mobilização para o segundo turno. O candidato do PL à presidência da República, Flávio Bolsonaro, participou do encontro, assim como o governador de São Paulo, Tarcísio de Freitas, do Republicanos, o prefeito da capital, Ricardo Nunes, do MDB, e os senadores eleitos, André do Prado e Guilherme Derriti. Durante a reunião, os políticos também criticaram a disseminação de notícias falsas relacionadas à campanha e a programas sociais, como o Bolsa Família. Flávio Bolsonaro afirmou que o cenário é favorável, mas ressaltou que os apoiadores não podem baixar a guarda.
8: O cenário está muito favorável e principalmente por isso a gente não pode baixar a guarda, não pode relaxar, não pode nunca botar salto alto. Então, cada palavra que foi dita aqui, eu quero reforçar algumas. Essas pessoas que já votaram em nós, vamos fortalecer esse sentimento que ela precisa voltar às urnas no domingo, que não tem nada resolvido. Tem muita gente que de verdade está indecisa, gente que não foi votar, por algum motivo, ele tem condições de votar daqui a 2 semanas.
7: O governador Tarcísio de Freitas orientou os aliados a reforçar a divulgação do número de Flávio Bolsonaro nas urnas. No primeiro turno, mais de 200 mil eleitores votaram no número de Tarcísio para presidente. O governador reeleito também criticou a circulação de informações falsas sobre as propostas de Flávio Bolsonaro para programas sociais.
9: Mas é um nível de fake news. Ah, o Flávio vai acabar com o Bolsa Família. Mentira, não vai. Ah, o Flávio vai acabar com o BPC. Mentira, não vai. Nada disso é verdade. A gente tem que alertar as pessoas, que as pessoas têm boa fé, as pessoas são humildes, e as pessoas às vezes ingressam, embarcam na fake news. E eu nunca vi uma campanha tão mentirosa na minha vida. Está valendo tudo para se manter no poder.
7: Para discutir as estratégias nos municípios, o prefeito Ricardo Nunes apresentou um painel com os resultados de votação em diferentes cidades da região. Flávio Bolsonaro venceu em Guarulhos, Osasco e Mogi das Cruzes. Também recebeu a maioria dos votos em Santo André e São Caetano do Sul, no ABC Paulista. Já Lula liderou em São Bernardo do Campo, Diadema, Mauá e Taboão da Serra, além da capital paulista. A estratégia prevê a distribuição de relatórios com os resultados de cada município e de materiais de campanha para orientar o trabalho das lideranças locais. Entre as ações propostas estão adesivaços, distribuição de material de divulgação e contato com veículos de imprensa locais para incentivar a participação dos eleitores. Outro ponto discutido foi a abstenção. De acordo com o levantamento apresentado por Nunes, o percentual de eleitores que não compareceram às urnas variou entre 20% e 23% nos municípios analisados. De São Paulo, Clauson Dutra.
10: 7h44. 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
18: Na CBN Joinville, agora são 7 horas e 51 minutos, 7h51 da manhã desta segunda-feira, dia 12 de outubro de 2026, feriado de Nossa Senhora Aparecida. E essa manhã de segunda-feira que inicia com um trânsito bastante tranquilo em toda a região norte do estado. As informações do trânsito por aqui, observe que nas rodovias nós temos também trânsito bem tranquilo, sem ocorrências também nessa noite, início de manhã, nessa madrugada, nós não tivemos nenhuma ocorrência que o Corpo de Bombeiros precisou ser acionado, então começamos realmente de fato uma segunda-feira bem tranquila no trânsito. Quem está comigo aqui no microfone da CBN Joinville é a Mariana Paz, que vai nos trazer detalhes também do jornalismo geral. Tivemos uma ocorrência muito grave no Planalto Norte, na cidade de Mafra. Uma mulher acabou dormindo, né, com um cigarro aceso e a casa pegou fogo e ela acabou saindo ferida. Mari, quais as informações? Bom dia.
19: Bom dia, Israel. Sim, esse caso aconteceu em Mafra, no Planalto Norte de Santa Catarina, e essa mulher teria dormido com um cigarro aceso, causou um incêndio e teve mais de 50% do corpo queimado. E, segundo o relatório do Corpo de Bombeiros, ela teve lesões, né? E essas lesões elas foram protegidas e resfriadas, a vítima já foi conduzida ao Hospital de Mafra.
18: Hospital de Mafra, que está atendendo, portanto, essa ocorrência, né, que aconteceu nessa noite lá no Planalto Norte. Então, tá aí, gente, ó, a gravidade. E daqui a pouco a gente vai trazer outras informações também do noticiário geral. E você pode participar no 99972-3493. Agora são 7 horas e 53 minutos.

Ainda que na CBN Joinville, 7 horas e 54 minutos, um homem foi preso na última sexta-feira, suspeito de estuprarem a enteada de 12 anos e filmar os crimes com câmeras instaladas dentro de casa em Mafra, também no Planalto Norte do estado. Mais um caso muito grave aqui no Planalto Norte de Santa Catarina. A prisão foi realizada pela Polícia Civil por meio da DPCAM, que é a Delegacia de Proteção à Criança, Adolescente, Mulher e Idoso, durante o cumprimento de mandato judicial. De acordo com a Polícia Civil, o homem é investigado pelos crimes de estupro de vulnerável, produção de imagens de abuso sexual infantil para finalidade comercial e compartilhamento do material. A investigação apontou que a vítima dos abusos seria a enteada do suspeito, uma menina de 12 anos. Segundo o delegado Cassiano Tiburski, os abusos ocorriam de forma recorrente, principalmente em um dos quartos da casa. Além disso, a Polícia Civil identificou pelo menos 4 câmeras instaladas no imóvel, inclusive em um dos quartos, que teriam sido usadas para gravar os abusos. Após a prisão, o homem foi conduzido à delegacia. E para fechar esse giro de informações por aqui, informações também do esporte, né, gente? Tivemos final de semana bem vitorioso do Sport Joinvilense. No sábado, o Jack Futsal esteve em quadra, venceu a equipe do Campo Mourão pelo placar de 3-1, com 2 gols do Guilherme e do Henrique. E no campo, o Joinville venceu o Santa Catarina pelo placar de 3-0 lá em Rio do Sul. 2 vitórias fora de casa. No futebol de campo, né, um gol do Júlio César, um gol do Ian Rolim, também um gol do Yuri. Joinville venceu por 3-0 e está na segunda posição na tabela da Copa Santa Catarina. Agora são 7 horas e 56 minutos. Daqui a pouquinho a gente volta com outras informações aqui no Jornal da CBN.

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2: Marcelo D'Agosto, bom dia para você.
3: Olá, Cássia, bom dia, ouvintes.
2: Marcelo, nós recebemos aqui a dúvida do Ricardo. Ele conta o seguinte, que ele é advogado e paga aproximadamente 7% de imposto sobre as notas fiscais emitidas e mais 10% sobre as retiradas acima de 50 mil por mês. Ele também tem um financiamento imobiliário em valor alto e caro. Ele vai receber honorários suficientes para amortizar metade do saldo devedor, mas se transferir tudo para a pessoa física, ele vai pagar mais imposto. E aí ele te pergunta, o que é melhor? Pagar o imposto de renda e quitar de uma vez metade do financiamento ou limitar as retiradas para aí reduzir o valor do imposto e antecipar o pagamento de uma ou duas parcelas do financiamento a cada mês?
3: Olha, Ricardo, no cenário atual, parece mais atrativo você limitar as retiradas para pagar menos imposto. Agora, só para entender esse contexto, o regime fiscal diferenciado do Simples, que o Ricardo está se referindo, é uma das coisas que está em discussão no possível ajuste fiscal que os economistas estão alertando que precisa ser feito para equilibrar as contas do governo. Hoje, a regra é que existe uma tributação menor na pessoa jurídica para as receitas até um certo limite, mas se você transferir o dinheiro para a pessoa física como dividendos, aí vai pagar um imposto adicional. No caso do Ricardo, o imposto é de 10% se a distribuição dos lucros for acima de 50 mil reais por mês. A solução, então, para economizar um imposto é deixar o dinheiro adicional, que não vai ser distribuído, aplicado no investimento conservador na pessoa jurídica e com as distribuições de dividendos até 50 mil reais, ir organizando o orçamento e para antecipar as próximas parcelas do financiamento imobiliário. Então, o dinheiro fica rendendo na pessoa jurídica e não precisa pagar um imposto na pessoa física. O inconveniente dessa estratégia é que a gestão financeira fica mais complexa, porque você tem que administrar um ativo que está na pessoa jurídica e um passivo na pessoa física. Mas, em resumo, a sugestão é, num primeiro momento, limitar as transferências para a pessoa física. Aí o Ricardo paga menos imposto de renda. Aí ele consegue antecipar as próximas parcelas do financiamento imobiliário que ele reclama que está cara, e ele consegue antecipar isso com desconto. Então já lucra um pouco com essa redução da parcela e usa esse tempo restante para ir estudando as possibilidades mais detalhadamente, inclusive porque essa legislação pode até mudar. Então, deixa o dinheiro na pessoa jurídica nesse momento, faz uma aplicação financeira conservadora e com o dinheiro que você sobrar do teu orçamento, você antecipa algumas parcelas para ter esse desconto da taxa de juros atual.
2: Tá certo. Essa orientação para o nosso ouvinte Ricardo. E se você, como ele, tem uma dúvida, pode mandar para o Marcelo D'Agosto, cbndinheiro@cbn.com.br. Marcelo, muito obrigada. Até amanhã.
3: Até amanhã. Um abraço, Cássia.
2: 8 horas.
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0: Segunda-feira, 12 de outubro de 2026. Mais de 500 mil de fiéis são esperados no Santuário Nacional de Aparecida, no interior de São Paulo. As pessoas vão celebrar hoje o dia de Nossa Senhora Aparecida, padroeira do Brasil. Apenas no domingo, mais de 20 mil romeiros passaram pela Via Dutra a caminho do Templo Católico. O dado é da Polícia Rodoviária Federal. O movimento pela rodovia aumentou ao longo da semana passada e se intensificou na sexta-feira. Desde o dia 1º de outubro, mais de 40 mil pessoas passaram pela Via Dutra, conforme a PRF. Os americanos Robert E. Hall e Michael Woodford ganharam o Prêmio Nobel de Economia de 2026. Segundo a Academia Real das Ciências da Suécia, eles desenvolveram modelos macroeconômicos que melhoraram a capacidade de adotar políticas eficazes de estabilização. Esses padrões permitem adotar, no momento certo, medidas de política fiscal e monetária que podem reduzir a intensidade das oscilações prejudiciais à economia. O primeiro-ministro israelense Benjamin Netanyahu pediu uma investigação contra os integrantes das forças de segurança que participaram do documentário NASA. Eles acusaram o exército do país de matar intencionalmente um número elevado de civis em Gaza. O documentário foi premiado no Festival de Veneza. O material foi baseado no depoimento anônimo de 24 membros das Forças Armadas e dos Serviços de Inteligência de Israel. No horário de Brasília, 8:02.
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2: Um ótimo dia para você que acompanha o Jornal da CBN nesta segunda-feira. Hoje é dia 12 de outubro de 2026.
1: Plantão Lauro Jardim.

0: causa do feriado, Lauro Jardim não está conosco hoje. Mas a gente aproveita esse espaço para tratar de política. Depois de eleger 28 senadores e 121 deputados do PL, o candidato à presidência, Flávio Bolsonaro, vê espaço para reverter a condenação do pai, o ex-presidente Jair Bolsonaro. Ele já articula com os partidos que ingressaram na campanha de segundo turno. Para aliados, o perdão tem espaço para ser aprovado no Congresso ainda em 2026. No entanto, juristas ouvidos pela CBN avaliam que o mais provável é que o presidenciável conceda um indulto caso ele seja eleito.
1: O candidato do PL, Flávio Bolsonaro, acelerou a negociação para a possível anistia ao pai com o embarque do PP, União Brasil, Podemos e Republicanos na campanha de segundo turno. Após eleger 28 senadores e 121 deputados do PL, o presidenciável vê espaço para aprovar lei no Congresso para anular a condenação do ex-presidente Jair Bolsonaro por conta da trama golpista. Se eleito após a posse, Flávio pode conceder indulto ou graça. Já a anistia depende de lei aprovada pela Câmara e Senado. Entre aliados, a expectativa é que existe espaço, inclusive, para a aprovação neste ano. O líder do PL na Câmara, Sóstenes Cavalcante, está entre os correligionários que defendem que daria tempo de anistiar o ex-presidente antes da posse do filho. Neste final de semana, Flávio disse que o pai vai estar solto em 5 de janeiro.
2: E vocês verão, no dia 6 de janeiro de 2027, na data da posse, Flávio Lantes Bolsonaro fazendo uma oração, entregando o Brasil nas mãos de Deus. E vocês verão Jair Messias Bolsonaro colocando a faixa de presidente no seu filho.
1: Para o professor de Direito Constitucional, Berto Cabageiro, o mais provável é que Flávio busque um indulto, já que a aprovação de uma lei de anistia levaria mais tempo para avançar no Congresso. Eventual indulto, no entanto, deverá ser questionado no Supremo, a exemplo do que já ocorreu com o ex-deputado Daniel Silveira, condenado por crimes de ameaça ao Estado Democrático. Na ocasião, o STF considerou que houve desvio de finalidade.
3: Se o Bolsonaro deu para um aliado e o Supremo disse que era desvio de finalidade, o que se imaginar de um filho usando a cadeira presidencial para soltar o pai da cadeia? A gente tem uma violação à impessoalidade, à imoralidade. Agora, tudo muda. O Supremo de 2023 não é o mesmo Supremo de 2026, não será o mesmo de 2027.
1: O professor Gustavo Sampaio, da Faculdade de Direito da Universidade Federal Fluminense, ressalta que tanto o indulto quanto uma lei de anistia são constitucionais.
4: O Congresso tem o poder de perdoar quem age contra a própria democracia. Nós temos um Congresso Nacional de Direita que possivelmente concederá uma anistia mais à frente. Com essa composição que ele recebeu nas urnas agora, provavelmente virá uma anistia. Pode ser que venha um indulto, mas depois virá uma anistia. O Supremo certamente vai dizer que essa anistia é inconstitucional.
1: A defesa de Jair Bolsonaro também apresentou pedido de revisão criminal para tentar anular a condenação e solicitou uma liminar para que o ex-presidente aguarde o julgamento em liberdade. O relator, o ministro Cássio Nunes Marques, sinalizou que pretende levar o caso ao plenário só depois do segundo turno das eleições. De Brasília, Samantha Klein.
0: 8:08, vamos voltar ao Santuário Nacional de Aparecida, onde está o repórter Pedro Fagundes. Pedro.
5: Então, Cássia, continua aqui justamente em frente ao santuário, acompanha a movimentação de fiéis neste dia de Nossa Senhora Aparecida, padroeira do Brasil. Como falei anteriormente, são esperados mais de 500 mil fiéis no total, dentre eles mais também de 41 mil romeiros já foram confirmados pelas concessionárias, principalmente da Via Dutra, que é quem conecta a cidade de São Paulo aqui a Aparecida, no interior do estado. E o que eu chamo atenção agora é este feriado de 12 de outubro, que falamos hoje, ele acontece logo depois ou enquanto ocorre também uma circulação de uma polêmica envolvendo o nome da padroeira do Brasil. Uma circulação de uma notícia falsa que atribuiu o candidato à presidência, Flávio Bolsonaro, do PL.
0: perdemos o contato com o Pedro Fagundes, mas ele estava falando justamente daquela notícia falsa que foi divulgada, que dizia que se Flávio Bolsonaro fosse eleito, ele retiraria o título de padroeira do Brasil de Nossa Senhora Aparecida. Não se comprovou essa informação,

0: Thiago Egon, ele veio direto de Resende, do estado do Rio de Janeiro, caminhou mais de 109 quilômetros, apenas em um dia, para chegar aqui em Aparecida, e comentou sobre o tema. Vamos ouvi-lo.
1: Eu acho que é mais uma jogada de marketing político. A política está cada dia mais feia. Em vez de você apresentar suas propostas, prefere atacar o outro candidato. E mesmo sendo religião ou não, eu acho que não faz sentido. Não faz sentido atacar o outro adversário de qualquer fake news ou não. Eu acho que se o cara está ali, ele tem que mostrar sua proposta e mostrar que a sua proposta é melhor que a do outro.
0: A opinião do Thiago é muito comum lá dos demais fiéis que acabei ouvindo durante esta manhã, de que apenas não se contentam de que uma informação dessa, de que uma polêmica como essa seja sobreposta a outros temas que são mais importantes à população, como saúde, bem-estar e outros temas importantes, educação e outros temas importantes à sociedade. Conto a vocês que daqui a pouco, às 9 horas da manhã, terá a missa, a principal missa do dia, que deve contar também com a presença tanto do vice-presidente da República, Geraldo Alckmin, como também o ministro da Saúde, Alexandre Padilha. Os dois devem falar à imprensa depois, continuarei acompanhando. Ao todo, estão previstas 7 missas, incluindo a das crianças, que ocorre ao meio-dia, às 7:30 da noite. Também uma procissão solene, um show pirotécnico, devem encerrar a programação. Cássia.
2: Muito obrigada. Esse foi o Pedro Fagundes, falando direto do Santuário Nacional de Aparecida. Ele volta a conversar conosco de lá ao longo da nossa programação. Agora são 8:12.
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0: Na CBN Joinville, agora são 8 horas e 19 minutos, 8 e 19, para quem está nos ouvindo e nos acompanhando, bom dia. Eu estou aqui no estúdio da CBN com a Mariana Paz, e aqui em Joinville, tempo nublado. Até vou... A gente tem acesso aqui, gente, a algumas câmeras pela cidade, e uma delas é a câmera do Mirante aqui de Joinville. Muitas nuvens carregadas na cidade, não chove nesse momento, e nós temos uma previsão de instabilidade para a semana aqui em Joinville. Há pouco, na abertura do Jornal do CBN, eu trouxe algumas informações do tempo e da temperatura. Hoje, por exemplo, a variação é 17 a 19 graus, com possibilidade de chuva. Para amanhã, terça-feira, também uma instabilidade está prevista, com temperatura variando entre 18 e 23 graus, com 70% de chances de chuva para terça-feira. Daqui a pouquinho o Douglas Março, dentro do Notícia na Manhã, vai trazer mais detalhes do tempo e da temperatura, mas já dá para adiantar para você, ouvinte, que teremos uma semana de tempo instável aqui no norte do estado, aqui em Joinville e também em toda a região norte de Santa Catarina. Bom, seguindo por aqui, 8 horas e 21 minutos, há pouco a Mariana Paz trouxe informações sobre um caso de uma mulher que teve ferimentos graves e foi encaminhada ao hospital após ter 50% do corpo queimado. Um cigarro, ela dormiu com um cigarro aceso, né, Mari? E pegou fogo na casa, né?
1: Exatamente, Isra. Essa mulher de 48 anos sofreu queimaduras em aproximadamente 54% do corpo após esse incêndio atingir a casa onde ela mora, né? Segundo a polícia militar, ela relatou que adormeceu com um cigarro aceso e acredita que ele tenha caído sobre o colchão, provocando esse incêndio.
0: E a gente tem mais informações, mais detalhes sobre essa ocorrência?
1: Sim, a polícia militar, que fazia uma abordagem nas proximidades, percebeu uma fumaça intensa e aí sim foram para a residência. Um homem de 44 anos, namorado da vítima, informou que ela estava dentro da casa, né, em chamas, e que não conseguiu retirar. Os policiais entraram no imóvel, encontraram a mulher ferida e o corpo de bombeiros foi acionado também para combater as chamas, e a vítima sofreu queimaduras de primeiro e segundo grau nos braços, mãos, tórax, abdômen, costas, pescoço e o rosto, e também apresentou queimaduras nas vias aéreas, Risa.
0: Então foi encaminhado ao hospital, agora torcer para uma boa recuperação, mas é um caso muito grave que aconteceu aqui na região norte. A gente vai seguir acompanhando, né, Maria? Ao longo da programação a gente traz mais detalhes, também algum tipo de atualização, né, em relação a essa ocorrência que tivemos no Planalto Norte, foi em Mafra, né?
1: Isso, exatamente.
0: Agora são 8 horas e 22 minutos, seguindo por aqui na programação da CBN Joinville. No trânsito, gente, bem tranquilo, tá? Tá bem tranquilo para você que está em deslocamento na nossa cidade. Nós não temos ocorrências registradas nessa manhã e o trânsito também está bem tranquilo, está fluindo também nas rodovias. Por exemplo, SC-418, SC-108, também para quem está na 280, na BR-101, o fluxo está bem normal, está bem tranquilo para quem está em deslocamento aqui em Joinville. Participe, 99972-3493. Daqui a pouquinho tem mais informações aqui no Jornal da CBN.
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0: 8h24.
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0: 18 das 27 unidades da federação gastaram, em média, menos da metade do valor considerado ideal para financiar a educação pública entre 2025 e 2021, de acordo com um estudo do Instituto de Estudos Socioeconômicos. Esse parâmetro é chamado de CAC, que é o custo aluno qualidade, e estima quanto deve ser investido por estudante ao ano para garantir condições adequadas de ensino. Os valores de referência variam de 10 mil no Rio de Janeiro a 15.500 no estado do Piauí. Na estimativa considerada mais realista pelo estudo, o Distrito Federal foi a única unidade da federação a superar o CAC, com gasto anual de R$16 mil por matrícula, para um valor de referência de 10 mil. Na outra ponta, o Maranhão registrou gasto médio de R$2.800 por estudante, cerca de 22% dos R$12.600 que são considerados ideais. Alagoas investiu em torno de 25% do referencial e o Ceará 28%. No Piauí, onde o CAC é o mais alto do país, de R$15.500 por aluno ao ano, o gasto foi de R$3.700. Minas Gerais e Rio Grande do Sul também ficaram abaixo do valor de referência, até mesmo na estimativa considerada otimista por esse estudo. São Paulo, Amapá e Acre estão entre as unidades que mais se aproximam do CAC na estimativa realista. Em São Paulo, o gasto foi de R$ 8,3 mil por matrícula, quase 77% da referência de 10,8 mil. Mesmo percentual que o Amapá teve. Já o Acre investiu 74% do ideal. O estudo aponta ainda que a maior parte das matrículas de estudantes pretos e pardos da rede pública está no Nordeste, onde os estados apresentam gastos por aluno inferiores à média nacional. Agora são 8 horas e 27 minutos.
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0: Olá, tudo bem? A nossa pergunta de hoje é da Camila. Dá para dizer não para um cliente sem criar um clima ruim? Camila, a resposta é: dá sim. Sabe aquela máxima de que o cliente é o rei? Quando se trata da sua vida, ela não faz sentido. O cliente pode estar no centro do negócio, mas é preciso que essa relação seja saudável. O medo de que um não destrua tudo que você construiu nesse relacionamento não pode ser maior do que a razão, porque existe um custo em dizer sim para tudo. Se ele pede algo fora do combinado e você vê que o prazo é inviável, que vai comprometer a entrega, a qualidade do produto ou criar uma sobrecarga de trabalho desnecessária, é melhor negar. Você pode desagradar um pouco, mas seria bem pior se desse tudo errado. Quando o cliente pede algo antiético, por debaixo do pano, você não vai colocar sua reputação aí em risco por ele. Se você não puder atender a uma demanda do cliente, a melhor saída é explicar as razões. Você pode negociar prazos, limites e o escopo de trabalho. Lembre-se de que sempre de rever o que foi contratado para não ter surpresas depois. E se for necessário, ajuste o acordo às novas necessidades, suas e do cliente. A relação tem que ser equilibrada. Lembre-se de que a frase "o cliente tem sempre razão" não é totalmente verdadeira. E se você tiver alguma pergunta ou sugestão, manda aqui pra gente no e-mail trabalhasa@cbn.com.br. Obrigada. Até a próxima.
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0: Segunda-feira, 12 de outubro de 2026. O plenário do Tribunal Superior Eleitoral vai analisar o caso do canal Exército do Lula no WhatsApp. Ontem, o presidente da corte, Cássio Nunes Marques, atendeu a um pedido do candidato Flávio Bolsonaro, do PL, e determinou a suspensão do canal de apoiadores do presidente da República. No mesmo dia, o corregedor-geral do TSE, ministro Ricardo Villas Boas Cueva, derrubou a decisão de Nunes Marques. O canal é administrado pelo deputado federal André Janones e tem mais de 3 milhões de membros. Uma investigação conjunta das polícias do Brasil e da Itália revelou um esquema milionário de tráfico internacional de drogas ligado a uma das principais organizações mafiosas do país da Europa. Segundo a Polícia Federal, a influenciadora digital Paula Simões e o advogado Patrick Cardoso comandavam operações de envio de cocaína para o continente europeu. A droga partia de portos brasileiros. Os dois foram presos em uma operação que faz parte de uma série de investigações iniciadas em 2019. Naquela ocasião, dois integrantes da máfia da Calábria, no sul da Itália, foram encontrados escondidos em Praia Grande, no litoral de São Paulo. Paula é casada com um dos homens e tinha assumido os negócios do marido após a prisão do mafioso. O caso foi revelado pela TV Globo. Militares sul-coreanos afirmaram que a Coreia do Norte lançou mísseis balísticos. O movimento dá continuidade a uma sequência recente de testes que elevaram as tensões na região. O Ministério da Defesa do Japão também informou ter detectado pelo menos dois lançamentos de possíveis artefatos norte-coreanos. O episódio ocorre depois de Seul ter testado na sexta-feira a primeira arma hipersônica sul-coreana projetada para escapar de sistemas de defesa antimísseis. No horário de Brasília, 8h32.
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6: De uma mostra também que reúne obras de arte e peças históricas do monumento. Agora há pouco a gente conversou com o arcebispo Dom Orani Tempesta, que está inclusive celebrando a missa que está acontecendo aqui agora pela manhã. Ele explicou que esse projeto já era antigo e agora pôde finalmente sair do papel.
7: Um desejo antigo e um projeto sonhado. Faz um tempo que desejamos ter um museu do Redentor para fazer um pouco da história, porque há muitas histórias que nem sempre são verdadeiras do Redentor, que se divulgam. Então, um museu tem esse um pouco da história, vai ajudar muito, né, a conhecer um pouco melhor o projeto, os passos e alguns dons que o Redentor recebe também no decorrer desses 95 anos.
6: Um detalhe que chama atenção também aqui durante a celebração é que o manto de Nossa Senhora Aparecida é trocado todos os anos e vai acompanhando o tema escolhido de cada ano, né, para o Círio de Nazaré. O Como Cristo Redentor, nesse ano, completa 95 anos. O manto que foi escolhido é decorado com pedras e traz o símbolo do monumento. A gente conversou também com o Padre Omar, que acompanha a cerimônia. Ele disse que o dia de hoje representa um marco para muitos fiéis.
8: Dia marcado por muita fé em todo o nosso país, tantas outras celebrações religiosas e culturais acontecendo simultaneamente. E hoje a gente vai fortalecer aqui neste espaço aquilo que é mais sublime em relação às boas práticas do turismo religioso, regenerativo, sustentável.
6: Então, além de toda essa programação religiosa que está acontecendo aqui durante a manhã, a gente também tem ações sociais na Catedral Metropolitana, no centro do Rio. Essa iniciativa está oferecendo atendimentos gratuitos nas áreas de saúde, cidadania, educação e emprego, além de atividades voltadas para crianças e serviços à população em situação de vulnerabilidade social. A celebração dos 95 anos segue acontecendo aqui, então, no Rio de Janeiro. A gente segue acompanhando e trazendo todas as atualizações. Cássia.
0: Beatriz Trindade, muito obrigada pelas informações. Vamos agora a Brasília. Temos notícias chegando com a Rani Veloso. Bom dia, Rani.
9: Oi, Cássia, bom dia. Olha, o presidente do Tribunal Superior Eleitoral, o ministro Cássio Nunes Marques, determinou ainda na madrugada de hoje que a área técnica da corte analise com urgência se o canal Exército do Lula no WhatsApp espalhou desinformação. Na decisão, o ministro fala que, considerando os fatos relatados nos autos e a decisão proferida pela presidência, por ele mesmo, ele determina o encaminhamento dos autos à assessoria de enfrentamento à desinformação do Tribunal Superior Eleitoral, para que, com máxima urgência, preste informações técnicas acerca dos fatos objeto da presente demanda. Ele também pede para identificar se a circulação de conteúdos idênticos ou equivalentes aos examinados nos autos, inclusive em outros canais e plataformas digitais, foram disseminados. Ele também pede para que se informe as providências que foram adotadas no âmbito das atribuições e apresentar também, pede que sejam apresentados elementos técnicos disponíveis que possam contribuir para a avaliação dos riscos à integridade do processo eleitoral. Então, com esses três pontos aí, a decisão do ministro Nunes Marques, que foi protocolado no sistema do TSE, passando ali de uma hora da manhã desta segunda-feira, dia 12 de outubro. A gente lembra que essa decisão, Cássia, acontece depois de uma verdadeira guerra de liminares que gerou divergências no TSE ontem, né? O ministro Nunes Marques já havia mandado suspender a conta, né, no WhatsApp, que já soma nesse momento mais de 3 milhões e 700 mil seguidores. Essa conta é intitulada como Exército de Lula e é administrada pelo deputado federal André Janones. Então, depois que Nunes Marques mandou retirar esse canal do WhatsApp do ar, ainda ontem um corregedor-geral da Justiça Eleitoral, Ricardo Vilas Boas Cueva, derrubou a decisão de Nunes Marques e liberou o funcionamento do canal de forma provisória. Cueva determinou que é preciso garantir a liberdade de expressão e evitar restrições exageradas, deixando claro que o grupo não pode publicar conteúdos já classificados como falsos pelo Tribunal Superior Eleitoral. A gente lembra por que é uma decisão provisória de Cueva, porque ele determinou também que o caso seja levado com urgência ao plenário do Tribunal Superior Eleitoral. E só relembrando, Cássia, que depois dessas decisões de ontem, tanto o candidato à reeleição Lula chamou essa suspensão de absurda e disse que não vai aceitar interferências da corte, uma vez que as decisões do TSE têm sido tendenciosas, de acordo com o ministro. A própria campanha acusou Nunes Marques de censura e parcialidade. Já Flávio Bolsonaro, candidato à presidência pelo PL, disse que esse canal é responsável por disseminação de mentiras em massa. E aí a gente vê Também o ministro Cássio Nunes Marques, Cássia, marcando uma reunião amanhã com os coordenadores de campanha das duas candidaturas. Cássia?
0: Muito obrigada, Rani Veloso. Nós temos agora notícia chegando direto de Paris, da Rádio França Internacional. Estamos com a Daniela Franco, que vai nos falar do anúncio da União Europeia de que apoia o cessar-fogo contra as infraestruturas energéticas na Rússia e na Ucrânia. Daniela, bom dia para você.
10: Olá, Cássia, bom dia para você, bom dia aos ouvintes. Pois é, a chefe da diplomacia da União Europeia, Kaya Kallas, disse hoje que a União Europeia está pronta para apoiar uma trégua nos ataques a infraestruturas energéticas entre a Rússia e a Ucrânia assim que essa trégua se concretizar. Essa trégua, né, que foi anunciada ontem pelo presidente dos Estados Unidos, Donald Trump, na rede social dele, a Truth Social, isso 2 dias depois de ele ter revelado um acordo com Moscou para o fornecimento de quantidades massivas de diesel russo aos mercados norte-americano e mundial. O Trump causou uma confusão aí a evocar um cessar-fogo energético entre a Ucrânia e a Rússia, provocou surpresa em Kiev e silêncio da parte de Moscou. Mas vários países, entre eles Reino Unido, a França e Canadá, disseram que apoiam essa iniciativa. Só que o presidente ucraniano, Volodymyr Zelensky, afirmou na última noite que essa trégua não está sendo respeitada, denunciou inclusive ataques russos contra uma instalação de gás e um posto de gasolina na Ucrânia e agora há pouco o porta-voz do governo russo, Dmitry Peskov, declarou que a Ucrânia não merece uma trégua e que a Rússia aceita realizar um cessar-fogo de um único dia e apenas para a realização de eleições presidenciais na Ucrânia. O presidente ucraniano Volodymyr Zelensky tinha solicitado uma pausa nas hostilidades de 60 dias no total para poder organizar uma eleição, que também é uma exigência do Donald Trump. Então, por enquanto, Cássia, não há um cessar-fogo efetivo, como nenhuma das partes envolvidas aí parece estar de acordo com a proposta feita por Donald Trump. Cássia.
0: E Daniela Franco, além desse assunto, quero te ouvir também a respeito do caso que nós tivemos no sábado dos ataques na Arábia Saudita, especialmente contra o aeroporto de Riad. Aliás, o aeroporto continua fechado?
10: Pois é, Cássia, a Arábia Saudita anunciou nessa manhã a prorrogação da suspensão das operações nesse aeroporto que você mencionou, né, o Aeroporto Internacional de Riad, que foi alvo aí de ataques dos rebeldes hutis do Iêmen, aliados do Irã, nesse fim de semana. Em comunicado, a Autoridade Geral da Aviação Civil da Arábia Saudita indicou que, de fato, o aeroporto continua fechado, que eles estão realizando procedimentos de verificação de segurança das instalações e também de prontidão operacional por lá. Os hutis, inclusive, reivindicaram ontem à noite o lançamento de 4 grandes operações usando mísseis balísticos, mísseis de cruzeiro e drones também. O principal alvo foi o Aeroporto Internacional de Riad, atingido, segundo os hutis, em 3 fases desde a noite de sexta. E o balanço de vítimas desses ataques do fim de semana foi revisado hoje de manhã para 14 mortos e mais de 300 feridos. Uma emissora de televisão estatal da Arábia Saudita afirmou também que o país enfrenta uma nova ameaça de mísseis e drones, sem especificar por enquanto para onde esses projéteis estariam se dirigindo, e essa informação levou embaixadas instaladas lá em Riad a pedir que cidadãos busquem abrigo rapidamente. O Irã expressou hoje uma profunda preocupação com as violências na região, sem condenar explicitamente esses ataques dos hutis. O porta-voz da diplomacia iraniana, Ismail Baghaei, afirmou que o regime está disposto a facilitar o diálogo entre os dois lados do conflito, os insurgentes hutis e a Arábia Saudita, que apoia militarmente o governo do Iêmen. Já o ministro da Energia da Arábia Saudita, Abdulaziz bin Salman, defendeu agora há pouco uma dura retaliação contra os rebeldes hutis. Cássia, volto com você.
0: Muito obrigada. Essa foi a Daniela Frank, da Rádio França Internacional. Agora são 8h43. Você fica com o É da Sua Conta, do PicPay, com Renata Flores.
11: Bom dia, Cássia. Olá para você ligado aqui na CBN. Chegou o Dia das Crianças. Essa data foi criada no Brasil em 1924 para incentivar a sociedade e o governo a voltarem a atenção para a saúde, a educação e o bem-estar infantil. e um ótimo presente que nós podemos dar às nossas crianças de qualquer idade é educação financeira. Uma criança que cresce aprendendo a lidar bem com o dinheiro tem grandes chances de se tornar um adulto com autonomia, mais responsável e mais apto a prosperar na sua vida financeira. E hoje em dia, nada melhor do que uma conta bancária para menores para fazer as crianças se interessarem e aprenderem a administrar as próprias finanças desde cedo. A conta para menores do PicPay é gratuita e vinculada à conta de um responsável. E ela já tem muitas das ferramentas com as quais o menor vai lidar quando chegar à vida adulta. Por exemplo, a criança pode receber e fazer Pix, utilizar o cartão de débito, fazer recargas de celular e transporte. Ele tem ferramentas de segurança também, como o modo seguro, que bloqueia transações fora de endereços cadastrados como seguros, como a casa e a escola da criança, por exemplo. Os cofrinhos da conta rendem a 102% do CDI. Isso é ótimo para a criança entender como funcionam os juros, mas também começar a aprender sobre a importância de guardar dinheiro desde cedo. E os pais, além de acompanharem as movimentações dos seus filhos, podem definir limites e agendar mesada, ganhando muita praticidade. Amanhã eu volto com mais uma dica aqui no É da Sua Conta. Até lá!
0: 8h45.

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1: Na CBN Joinville, agora são 8 horas e 56 minutos, 8h56. Só para a gente poder deixar aqui já um convite para você participar daqui a pouquinho, a partir das 9 da manhã, da programação do nosso Notícia na Manhã, comigo, Israel Antunes, ao lado do Kleber Grabowski. O Kleber vai trazer as informações aqui de Joinville, da região norte, também de toda Santa Catarina. E, claro, todo o time de reportagem da NTC, agradecendo também a Mariana Paz, que daqui a pouquinho volta com outras informações, né, Maria?
2: Mesmo, Isa. Muito obrigada pela participação. E é isso aí.
1: Até daqui a pouquinho, portanto, a Mariana também volta aqui na próxima.
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4: Bom dia, PVC.
5: Bom dia, Cássia Godoy. Bom feriado para todo mundo.
4: Para todos nós. PVC, vamos começar pelo Brasileirão. Nós tivemos um Brasileirão aí cheio de clássicos, 3 no total, com destaque para o Palmeiras, né?
5: O 4-1 foi impactante. A torcida do Palmeiras cobrava o Palmeiras de ser um time por causa do ano passado. E esse é um ponto de vista muito meu particular, Cássia. A gente está falando muito sobre a rivalidade que existe hoje de Palmeiras e Flamengo, mas eu não tenho a menor dúvida que a rivalidade para a torcida do Palmeiras e a maior rivalidade em São Paulo hoje ainda é Palmeiras e Corinthians. Isso se espelhou muito no ano passado, quando a torcida do Palmeiras mandou o Abel plantar chuchu. Foi depois de perder o Campeonato Paulista e a Copa do Brasil para o Corinthians. Então, no sábado teve uma manifestação na frente da Academia de Futebol do Palmeiras na Barra Funda, pedindo que o comportamento fosse de um jogo especial. E foi. O Palmeiras jogou uma grande partida desde o princípio, sem descansar um segundo, fez 4-1 no Corinthians, podia ter feito mais. Teve chance de fazer 5-0 com um pênalti perdido pelo Paulinho. No último minuto do jogo, Gustavo Henrique diminuiu para 4-1. Segunda maior goleada da era Abel, a primeira foi no primeiro derby dele, em 2021, 4-0, só que não tinha torcida por causa da pandemia. O outro destaque foi o Flamengo. O Flamengo venceu o Fluminense por 1-0. Foi melhor do que o Fluminense, mas o Fluminense reclama da arbitragem com razão, na minha opinião, em duas jogadas. Pulgar deveria ter sido expulso numa entrada no Rodrigo Castilho. E, para mim, houve um pênalti do Alexandre no Savarino, no finalzinho da partida. Mas o Flamengo mereceu ganhar o jogo pelo que jogou. Então a disputa continua. Flamengo 64, Palmeiras 63. A novidade é que o Corinthians entraria na zona de rebaixamento se não tivesse havido um empate do Grêmio no Grenal. O Inter vencia por 1-0, saía do rebaixamento, o Corinthians entrava no rebaixamento. Com o gol do Wallace para o Grêmio, 53 mil pessoas na arena do Grêmio, o Grêmio manteve o Inter na zona do descenso e o Corinthians está uma posição acima, mas com o mesmo número de pontos do Internacional, 32 para cada um.
4: O PVC, e temos uma outra notícia também, que finalmente saiu o nome do novo técnico do Corinthians.
5: O Clarence Seedorf, depois de 3 dias de várias recusas, a direção do Corinthians fala que foram muitas recusas e por isso admite foi no nome possível para ela. Eu acho uma decisão extremamente arriscada. Muita gente ontem veio falar comigo que você falou que era uma boa decisão muito arriscada, uma boa ideia muito arriscada. Eu acho a ideia surpreendente. Na verdade, ela vai ao encontro de um fracasso nosso como imprensa, porque ninguém falou o nome do Seedorf.
4: Verdade.
5: Todo mundo ficou naqueles nomes de sempre. Ramon Dias, se não for Ramon Dias, você subiu o dia. Se não for, até brinquei que a decisão que era para ser de horas passou a ser de dias, porque ou subiu o dia, ou era Ramon Dias. Demorou 4 dias e veio o Seedorf. É muito arriscado, porque o Seedorf não conhece o futebol brasileiro. Porque o Seedorf tem 4 trabalhos e nos 4 ele fracassou como técnico, então eu não vou decretar que vai dar errado, eu não sou Deus para dizer isso, mas eu acho uma decisão extremamente arriscada do Corinthians.
4: PVC, muito obrigada. Aproveite seu feriado. Até amanhã.
5: Bom feriado. Até amanhã.
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0: Segunda-feira, 12 de outubro de 2026. O presidente do Tribunal Superior Eleitoral, Cássio Nunes Marques, mandou a área técnica da corte analisar com máxima urgência eventual divulgação de fake news no canal de WhatsApp Exército do Lula. O ministro enviou o caso à Assessoria de Enfrentamento à Desinformação do TSE, que deverá apresentar elementos técnicos que possam contribuir para a avaliação dos riscos à integridade do processo eleitoral. Ontem, Nunes Marques atendeu a um pedido do candidato Flávio Bolsonaro, do PL, e determinou a suspensão do canal. No mesmo dia, o corregedor-geral do TSE, ministro Ricardo Villas Boas Cuevas, derrubou a decisão do chefe da corte. Na terça-feira, Nunes Marques deve se reunir com os coordenadores de campanha de Flávio e de Lula. A ideia é discutir as condutas dos dois lados no segundo turno. O aeroporto Rei Khalid, em Riad, continua fechado por causa de um ataque dos rebeldes Houthis do Iêmen. No fim de semana, o governo da Arábia Saudita divulgou imagens das câmeras de segurança da ação. Pelo menos 14 pessoas morreram e cerca de 300 ficaram feridas. O terminal é o segundo mais importante do país e foi alvo de 3 ataques desde a quinta-feira. Os Houthis são aliados do Irã. Sem condenar as ações, a República Islâmica expressou preocupação com a violência na região. O porta-voz da diplomacia iraniana afirmou que o regime está disposto a facilitar o diálogo entre os insurgentes Houthis e os sauditas, que dão apoio militar ao governo iemenita. No horário de Brasília, 9:03.
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0: Salve, salve, muito bom dia, 9 horas 6 minutos, neste feriado de Nossa Senhora da Aparecida, dia da criança. A gente está abrindo notícia na manhã nesta segunda-feira, de tempo mais uma vez nublado aqui em Joinville, e não teremos chuva durante o período da manhã, mas a instabilidade deve reaparecer durante a tarde. A temperatura é de 19 graus, a variação vai ser dos 17 aos 21, depois de um fim de semana de chuva, né, e um certo friozinho. 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A direção técnica é do Israel Antunes e a produção é da Giovana Franco. Vamos aos destaques da edição desta segunda-feira, abrindo com a Poliana Rodrigues.
1: Movimento previsto nas estradas na volta do feriado deve ser 40% maior do que nos dias comuns. Daqui a pouco eu trago todos os detalhes.
0: Tem também o André Pereira.
2: Governo de Santa Catarina autoriza concurso para 1.000 novas vagas na Polícia Militar.
0: Giovana Franco.
3: Nível do Rio Negro começa a baixar em Mafra, mas Santa Catarina segue sob alerta para novos temporais.
0: Mariana Paz.
4: Joinville libera adesão ao IPTU digital para 2027. O prazo para optar pela versão eletrônica termina em 4 de novembro.
0: Lisandro Oliveira.
5: Nova lei em Joinville proíbe cães soltos nas ruas e responsabiliza tutores por abandono e maus-tratos.
0: Roberto Casagrande, com os destaques do esporte num fim de semana quase perfeito.
6: Joinville conquista uma vitória expressiva em Rio do Sul e assume a vice-liderança da Copa Santa Catarina. Já o Jack Futsal largou com uma boa vantagem contra o Campo Mourão nas quartas de final da Liga Nacional. O Manchester Catarinense venceu a terceira seguida e garante a vaga na final da terceirona de forma antecipada. E em jogo polêmico, Brusque empata em casa com o Paysandu e não consegue o acesso para a Série B do Brasileiro.
0: Sem dúvida, um fim de semana muito bom com a grande atuação do Joinville lá em Rio do Sul, pulando para a segunda colocação, vai folgar na rodada do final de semana. E não perde posição no G4, isso é importante para as duas últimas rodadas. Aliás, Joinville está, teoricamente, a uma vitória da classificação para o G4. E o Manchester ontem com um bom público no América pela manhã, derrotou a equipe do Caçador por 3-2 e chega já com duas rodadas de antecipação à final da terceirona. Ano que vem a gente pode ter Fluminense do Itaú, Joinville e o Manchester, três times da cidade jogando a Série B do Campeonato Brasileiro. Lógico que pro Manchester é uma conquista, é uma façanha, pro Joinville não, né? Mas a gente vai ter esse ingrediente caseiro. E a terceira grande notícia do final de semana esportivo é a vitória do Joinville lá em Campo Mourão. Campo Mourão vinha numa ascendente dentro da Liga Nacional e o Joinville venceu com autoridade pro dia 22. Precisa apenas de um empate para chegar a semifinal. Enquanto isso, o Jaraguá se complicou, empatou em casa com o Praia em 3-3. Ainda tem destaque do Guilherme Alves aqui com a gente.
7: Homem é preso em Mafra suspeito de abusar sexualmente da enteada de 12 anos.
0: Aliás, Mafra está repleta de ocorrências nesse final de semana. Essa é uma delas. Israel Antunes, vamos falar do trânsito, uma segunda-feira extremamente segura e tranquila pelas ruas da cidade, né? Bom dia.
8: Bom dia, Kleber. Bom dia para todo mundo que está nos acompanhando. Kleber, está bem tranquilo mesmo, né? Está bem tranquilo o trânsito e nas ocorrências também, viu, Kleber? Para você ter uma ideia, a última ocorrência que foi registrada em Joinville, em que o Corpo de Bombeiros precisou ser acionado, foi ontem à noite ainda. Então, só para deixar muito claro, né, para a audiência, que o trânsito está bem tranquilo. Vamos aproveitar, Kleber, para quem está na live, para quem também está no YouTube da CBN, estamos ao vivo desde as 9 horas da manhã, começar a girar também as imagens. Nós temos acessos aqui na região. A primeira imagem que eu coloco na live, até ilustro para quem só está nos ouvindo, é do pórtico aqui de Joinville. Pista seca.
0: Cadê o carro?
8: E o trânsito tem, bem tranquilo.
0: Não tem nenhum carro, tem barreira.
8: Está bem tranquilo, né, Cleber? Até a rodovia BR-101, por enquanto, está com fluxo normalizado. Não tem aquele fluxo de movimento de veículos que o pessoal está voltando para casa depois do feriadão. Ele tá

0: Mas até lá a gente vai com esses dias de chuva, né, garoa fina, e algumas possibilidades, principalmente na quinta e sexta-feira, de chuva mais forte. Nesse começo de semana, essa chuva mais forte está concentrada lá na região oeste. Fernanda Silva está com a gente com os destaques do AN e do NSC Total nesta segunda-feira. Ô Fernanda, vamos começar destacando, né, a reclamação que volta, né, a respeito de um gosto na água, apesar de todo o tratamento que a Companhia Águas de Joinville dá, as pessoas não estão gostando muito disso. Bom dia!
1: Bom dia, Kleber, bom dia a todos. Esse caso, Kleber, aconteceu há um tempo atrás aqui na cidade, né? Principalmente, na verdade, principalmente não, apenas nas casas que são abastecidas pelo Rio Cubatão, que é mais de 75% da cidade, né? As pessoas estavam sentindo um gosto e um cheiro de barro na água, e aí, a partir disso, a Companhia Águas de Joinville começou a trabalhar com diversos serviços ali para tentar tirar esse cheiro e esse gosto da água. Um deles foi a adição de carvão ativado no tratamento de água, né? E a gente fez uma matéria especial, uma reportagem especial para explicar todos esses serviços que a companhia está investindo para acabar com o cheiro e gosto na água. E um deles, Kleber, é uma espécie de sommelier de água, em que vários copinhos são dispostos ali para funcionários da companhia, com água da captação, água ultra filtrada, água com uma espécie de micro-organismo ali dentro, e esses funcionários vão experimentando a água para tentar entender qual é qual e, a partir disso, identificar se a água que vem da torneira está com cheiro e gosto. E, paralelo a isso, também está sendo feita uma pesquisa que está tentando encontrar ali que micro-organismo desconhecido é esse que está causando o cheiro e o gosto na água. Por enquanto, já se sabe que grupo de micro-organismo é, mas ainda não se sabe o gênero e a espécie. A gente até traz na reportagem uma foto de microscópio desse serzinho aí, que está incomodando um pouquinho aqui a cidade por conta desse cheiro e gosto na água. Mas lembrando que, se as pessoas identificarem isso, não faz mal para a saúde, é apenas esse sentido ruim no paladar. E a gente traz mais detalhes nessa reportagem sobre esse micro-organismo desconhecido que está mudando aí o tratamento de água em Joinville. E, Kleber?
0: Bom, Fernando, a gente está falando que Mafra teve um fim de semana cheio de episódios. E um deles é o incêndio de uma residência provocado por uma mulher que dormiu com cigarro aceso.
1: Isso, Kleber. Inclusive, ela foi resgatada com mais de 50% do corpo queimado. Segundo os bombeiros, ela teve queimaduras de primeiro e segundo grau por todo o corpo, principalmente da cintura para cima. Segundo essa mulher contou aos policiais militares que foram também acionados, ela dormiu com um cigarro aceso e ela acredita que isso tenha causado um incêndio que começou no colchão e depois se espalhou pela casa. Lembrando que ela teve, né, 54% do corpo queimado, com queimaduras no tórax, aqui no peito, né, no abdômen, nas costas, no rosto e nas vias aéreas. Ela precisou ser encaminhada para uma unidade de pronto atendimento. E o homem, que é o companheiro dela, que estava dentro de casa, também conseguiu sair, mas sem queimaduras. E a gente traz todos os detalhes, inclusive fotos dessa ocorrência, no nsctotal.com.br. Kleber.
0: Obrigado, Fernanda Silva, com os destaques do AN no começo do Notícia na Manhã. Estava falando de trânsito, né? Na madrugada de sexta para sábado ocorreu um acidente em Garuva, com um veículo caindo, né, numa ponte. Um carro caiu numa ponte em Garuva e imobilizou equipes de socorro. Uma criança de 6 anos que estava no veículo foi retirada por populares antes da chegada dos bombeiros. A ocorrência foi atendida após acionamento do corpo de bombeiros e, no local, a equipe encontrou um Ford Fiesta preto com danos consideráveis, ainda sobre as 4 rodas e parcialmente dentro da água que chegava à altura dos eixos. O motorista e a criança receberam atendimento dos socorristas. Após a avaliação inicial, um condutor acompanhou a criança até a UPA de Garuva para avaliação médica. A equipe também verificou os riscos no local e a estabilidade do veículo para garantir que não houvesse outras vítimas. Vamos com a Poliana Rodrigues para falar sobre a previsão de volta, né? Nós tivemos aí desde sexta-feira um movimento intenso de deslocamento e nessa segunda-feira tem o retorno para casa. Poliana Rodrigues, qual é a previsão para hoje? Bom dia.
2: Oi, Kleber, bom dia para você e a todos os ouvintes da Rádio CBN. Uma excelente semana para todos nós. Hoje, feriado de Nossa Senhora Aparecida, também dia das

0: crianças. Muita gente aproveitou o feriadão, né, o feriado prolongado para viajar, para aproveitar, e hoje é dia de volta para casa. E por conta disso, as rodovias estão mais cheias, estão lotadas, a Artéria Litoral Sul, que é a concessionária que administra as rodovias aqui do nosso estado, a exemplo da BR-101, BR-116, BR-376, que liga o estado do Paraná a Santa Catarina, informou que hoje o movimento nas rodovias deve ser 40% maior do que nos dias comuns. E hoje o horário de pico de maior movimento está previsto para a partir das 10 horas da manhã até as 5 horas da tarde. Então você que é motorista, vai pegar a estrada, tente evitar esse horário. Se você não conseguir evitar, a orientação é redobrar a atenção, ou seja, fazer aquela revisão geral no seu veículo, planejar a sua viagem, inclusive com pontos de parada, usar o cinto de segurança em todos os ocupantes do veículo, inclusive a cadeirinha para as crianças que têm idade para ficarem na cadeirinha, respeitar limites de velocidade, não ultrapassar em locais proibidos, não beber antes de dirigir. Enfim, essas são as orientações. E a Polícia Rodoviária Federal segue, né, com a operação nesses dias de feriado de Nossa Senhora Aparecida e reforça uma infração que costuma acontecer bastante quando as pistas estão lotadas, que são as batidas traseiras. Então, a orientação é que você, motorista, mantenha a distância segura do veículo da frente para evitar as batidas traseiras. Uma outra orientação que a Polícia Rodoviária Federal reforçou aqui para a gente é em relação à proibição dos veículos que têm cargas excedentes. Eles não vão poder transitar hoje, das 4 da tarde até as 10 horas da noite, nas rodovias federais aqui do nosso estado. Essa é uma medida tomada pela PRF, essa é uma proibição para poder fazer com que o trânsito flua melhor nesses dias que a gente vê aí que as rodovias estão mais lotadas. Então, hoje, nessa volta do feriado, rodovias com movimento 40% maior do que nos dias comuns, horário de pico das 10 da manhã até as 5 horas da tarde. A gente pede para as pessoas redobrarem a atenção, seguirem aí todas as regras de trânsito. E claro, né, a gente deseja uma excelente viagem para todos que vão pegar a estrada, que todos possam chegar em casa tranquilos e em segurança, Kleber.
1: Muito obrigado, Poliana Rodrigues, né? Fica esse recado, né? Esse alerta também para volta, né? Que vai ter aí um movimento muito maior durante o período da tarde. Bom, vamos ao Oeste Catarinense para falar com o João Araújo a respeito dessas incidências do final de semana na área da segurança. Um adolescente atingiu o outro com um disparo acidental de arma de fogo. Situação grave. Conta pra gente, João Araújo. Bom dia.
2: Olá, muito bom dia a todos que nos acompanham. A gente vai atualizar o caso agora do adolescente de 13 anos que ficou gravemente ferido após ser atingido por um disparo de arma de fogo na região da cabeça. Esse disparo teria sido feito de maneira acidental pelo seu amigo, que também é adolescente. Após o incidente, a vítima, ela foi entubada e transportada com vida pelo SAER ao Hospital Regional do Oeste. No local do incidente, a polícia militar encontrou uma arma que é registrada e pertence ao pai do autor do disparo. Ela estava escondida embaixo da coberta no quarto do imóvel onde eles moram. O pai não estava em casa no momento do ocorrido e, além da arma, foi encontrado também uma carabina e munições. O homem de 52 anos, responsável pela arma, e o filho foram levados à delegacia. Conforme a investigação, que é realizada pela Polícia Civil, tudo ocorreu após o menino, que estava com os amigos ali no local, se irritar por conta da bagunça no local. Com o objetivo de assustar os amigos, ele teria pegado essa arma e efetuado o disparo, acertando a vítima na região da cabeça. O pai, que teria deixado a arma em um local de fácil acesso, foi autuado pelo crime de omissão de cautela. Apesar, né, de ser encaminhado à delegacia, ele acabou não ficando preso, porque, segundo a polícia, se trata de um crime de menor potencial ofensivo. Já o adolescente, autor do disparo, foi autuado pelo crime de homicídio tentado doloso. Ele foi apreendido cautelarmente. Em relação ao adolescente, conforme a última atualização médica que foi enviada para a imprensa, ele está em risco de morte. Por conta disso, o Ministério Público também pediu, junto à Justiça, a internação provisória do adolescente pelo prazo máximo de 45 dias. Além da internação provisória, o Ministério Público também pediu a realização de uma avaliação psicossocial e acompanhamento psicológico do adolescente que é autor do disparo. O encaminhamento dos genitores também foi pedido para atendimento psicológico. O caso ele segue sendo investigado pela Polícia Civil e novidades, com certeza, a gente vai trazendo aqui ao longo da programação. João Araújo, de Chapecó, para a CBN de Joinville.
1: Obrigado, João. E olha, outra novidade a respeito do trânsito, né, Israel? A gente falou na sexta-feira com responsáveis pela engenharia de trânsito do Detrans aqui de Joinville. E nesse final de semana nós tivemos o acabamento, né, das obras necessárias e também a implantação de um novo binário lá no Vila Nova, né, que inclui as ruas Dante Nazato e Francisco Moser. O binário começou a funcionar hoje, né, e com esse movimento menor, de menor intensidade, as pessoas já vão se atentando, né, se habituando a essa modificação. A alteração atende uma solicitação da comunidade, proporcionando mais fluidez ao trânsito e segurança para motoristas, ciclistas e pedestres, além de ampliar a oferta de vagas de estacionamento regulamentada na região. Com a mudança, as ruas Dante Nazato e Francisco Moser, que atualmente até então operavam em mão dupla, passarão a ter sentido único nos trechos entre as ruas 15 de novembro e Leopoldo Beninca. Na Dante Nazato, o fluxo será exclusivo da rua 15 de novembro para a rua Leopoldo Beninca. E na Francisco Moser, seguirá na direção oposta da Leopoldo Beninca para a 15 de novembro. Então, essa mudança já colocada em prática durante este final de semana. Você aí da região do Vila Nova, se atente, né? Fique ligado a essa alteração. Bom, vamos para Giovana Franco, que traz detalhes sobre o incêndio que destruiu uma igreja em 13 de maio.
3: Um incêndio de grandes proporções atingiu a igreja matriz de 13 de maio no sul de Santa Catarina por volta das 10 horas e 22 minutos da manhã de domingo, ontem, 11 de outubro. O fogo começou pouco depois do fim da missa e danificou o interior e a estrutura do templo. O combate às chamas mobilizou equipes do Corpo de Bombeiros Militar de Tubarão e Morro da Fumaça, uma autoescada mecânica de Criciúma e bombeiros voluntários de Jaguaruna. As causas do incêndio serão apuradas por perícia. Até a divulgação das informações, não havia confirmação de feridos nem da extensão total dos danos. A igreja também havia sido notícia 2 dias antes, quando a justiça condenou um ex-funcionário por 11 crimes de furto qualificado. Segundo o Ministério Público de Santa Catarina, ele trabalhava no controle financeiro da paróquia e desviou mais de R$100 mil entre 2011 e 2012, aproveitando-se do acesso às contas bancárias da instituição. De acordo com a investigação, os desvios ocorreram por meio da retenção de depósitos, do preenchimento fraudulento de cheques e de transferências não autorizadas. O dinheiro teria sido usado para despesas pessoais, como financiamento de veículos, pagamento de cartões de crédito e quitação de dívidas. A condenação obtida na última sexta-feira, dia 9, prevê pena de 4 anos, 5 meses e 10 dias de reclusão em regime inicial semiaberto. O Ministério Público recorreu para tentar ampliar a condenação e obter uma indenização mínima de R$100 mil para reparar os prejuízos causados à igreja. O recurso aguarda julgamento pelo Tribunal de Justiça de Santa Catarina. Até o momento, não há informações que indiquem relação entre o incêndio e o caso dos desvios financeiros. Giovana Franco para a CBN Joinville.
1: Você confere no NSC Total, a abstenção em Santa Catarina supera 1 milhão de eleitores no primeiro turno. 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Santa Catarina terá chuva persistente, temporais e risco de alagamento durante a semana. Casal é assassinado a facadas em Santa Catarina e polícia suspeita que ex da mulher tenha cometido o crime. A gente vai ampliar esse destaque com a Mariana Paz.
3: Uma mulher de 44 anos e um homem de 35 foram encontrados mortos a facadas na manhã de domingo, dia 11, em Balneário Arroio do Silva, no sul de Santa Catarina. A polícia militar suspeita que o crime tenha sido cometido pelo ex-companheiro da mulher, de 53 anos. Segundo a PM, horas antes do duplo homicídio, o suspeito já havia sido envolvido em uma ocorrência por danos à casa e ao carro da ex-companheira. Por volta das 6 horas da manhã, as duas vítimas foram encontradas esfaqueadas na rua e as equipes de socorro confirmaram as mortes. Na sequência, o suspeito se envolveu em um acidente na rodovia SC-447, em Araranguá. O veículo saiu da pista e bateu contra um poste e uma cerca. O homem foi levado ao hospital e permaneceu sob escolta policial. Ele se recusou a fazer o teste do bafômetro. A polícia militar também informou que a casa da mulher apresentava sinais de arrombamento, móveis revirados e marcas de sangue. A polícia científica realizou a perícia no local e a polícia civil investiga o caso. Flaviane de Oliveira, de 44 anos, trabalhava como auxiliar operacional em um centro de educação infantil da rede municipal. A Secretaria de Educação de Balneário Arroio do Silva divulgou uma nota de pesar pela morte da funcionária. Para o Notícia na Manhã, Mariana Paz.
1: Obrigado, Mariana. Agora a Lisandra Oliveira fecha o bloco, trazendo o destaque sobre bebê que foi reanimado após afogamento.
4: Uma criança de apenas 1 ano e 9 meses foi socorrida após um afogamento na manhã deste domingo no bairro Caldas da Imperatriz, em Santo Amaro da Imperatriz, na Grande Florianópolis. Segundo os bombeiros militares, a criança estava em parada cardiorrespiratória. Os familiares iniciaram as manobras de reanimação, seguindo as orientações dos bombeiros por telefone. Com a chegada das equipes, a parada cardiorrespiratória foi revertida e o quadro clínico da criança estabilizado. O atendimento também contou com uma equipe do SAMU e profissionais de saúde do helicóptero Águia, da Polícia Militar. Após os primeiros atendimentos, a criança foi transportada de helicóptero ao Hospital Infantil Joana de Gusmão, em Florianópolis. Lisandro Oliveira, para o Notícia na Manhã.
1: Obrigado, Lisandra. São 9 horas mais 28 minutos. Vamos fazer o intervalo. Já já a gente volta com mais informações para você nesta segunda-feira de feriado, de movimento muito tranquilo aqui em Joinville. 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A temperatura em Joinville nessa segunda-feira de tempo nublado, 19 graus.
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0: Segunda-feira, 12 de outubro de 2026. O Ministério da Fazenda investiga 14 sites de apostas em virtude de declarações subestimadas de receita, entre outras práticas, que comprometem a arrecadação do governo por meio de impostos e destinação social. Segundo dois servidores ouvidos pelo jornal Folha de São Paulo, um dos casos apurados tem relação com a plataforma Blaze, que já foi divulgada por Neymar Júnior e pela influenciadora Virgínia Fonseca. Somente nesse caso, o prejuízo pode chegar a 96 milhões de reais. A plataforma informou que cumpre as regras e está à disposição das autoridades para esclarecimentos. No mês passado, uma medida provisória do governo proibiu as bets de operar no país. O veto tem duração de 120 dias e precisa ser ratificado pelo Congresso para não perder a validade. A União Europeia anunciou novas sanções contra cerca de 1.600 indivíduos russos por causa da guerra na Ucrânia. A medida também vale para entidades. A chefe da diplomacia do bloco, Kaja Kallas, afirmou que a União Europeia está pronta para apoiar a trégua nos ataques à infraestrutura energética dos dois lados, proposta pelos Estados Unidos. O presidente Donald Trump anunciou o plano na rede social dele 2 dias após ter revelado um acordo com Moscou. O governo da Rússia vai fornecer diesel a mercados internacionais, incluindo os Estados Unidos. O presidente ucraniano, Volodymyr Zelensky, afirmou que a trégua não está sendo respeitada e denunciou ataques russos contra uma instalação de gás e um posto de gasolina. No horário de Brasília, 9h33.
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0: Muito bem, 9 horas mais 34 minutos, a gente está de volta, né? O sol começou a aparecer timidamente aqui, ainda temos bastante nuvens no Morro do Mirante, a temperatura em Joinville nessa metade da manhã, na casa dos 19 graus, e a gente vai com esse tempo nublado durante boa parte da manhã, né? O início da tarde marca a possibilidade de chuva, né? Chuva fraca nesta segunda e também na terça-feira. 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Vamos fechar a parte dos incidentes na área da segurança registrados neste final de semana com mais um episódio de Mafra. Guilherme Alves, um homem é suspeito de abusar da enteada. Conta pra gente, Guilherme.
1: Oi, Kleber, bom dia para você e a todos os ouvintes. A Polícia do Estado defendeu a investigação que levou à prisão de um homem suspeito de estuprar a enteada de 12 anos, isso em Mafra, no Planalto Norte de Santa Catarina. A manifestação foi divulgada no sábado, dia 10 de outubro, após a corporação receber ofensas e questionamentos sobre o caso. O homem, ele foi preso na sexta-feira durante uma operação da Delegacia de Proteção à Criança, Adolescente, Mulher e Idoso. Segundo a investigação, os abusos teriam ocorrido de forma recorrente dentro da casa da família e teriam sido registrados por câmeras instaladas no imóvel. Pelo menos 4 equipamentos foram identificados, inclusive em um dos quartos. O investigado, ele responde a suspeitas de estupro de vulnerável, produção de imagens de abuso sexual infantil para a finalidade comercial e compartilhamento desse material. Em nota, o delegado Cassiano Tiburski afirmou que a investigação reuniu provas que fundamentaram os pedidos de prisão e de busca e apreensão. Segundo ele, o Poder Judiciário decretou a prisão em menos de 12 horas após um parecer favorável do Ministério Público. A Polícia Civil também rebateu as críticas sobre a existência de provas e defendeu a atuação dos agentes envolvidos. Após a prisão, o homem ele foi conduzido à delegacia. E esse caso, ele segue sob investigação e a responsabilidade criminal do suspeito ainda depende de decisão judicial, que, claro, a gente continua acompanhando e trazendo novos desdobramentos à medida que forem saindo. Kleber.
0: Obrigado, Guilherme. Agora vamos para Blumenau com Felipe Salles para contar um pouquinho do que rolou na Oktoberfest nesta semana de abertura. O governador Jorginho Melo esteve por lá. Hoje, se o tempo permitir, está permitindo, né? Teremos desfile, né? Como é que foi esse começo de Oktoberfest e o que está sendo programado para hoje, Felipe? Bom dia.
2: Olá, bom dia para você e bom dia para todos os ouvintes da Rádio CBN. Foi um fim de semana movimentadíssimo aqui em Blumenau. Quem está na cidade sabe do que eu estou falando. Trânsito mais intenso, todas as lojas, comércios, a cidade bastante movimentada. Claro, fruto da Oktoberfest. Até o momento não saiu o público do domingo. Esse número deve sair mais para o fim da manhã. Mas se a gente somar o público total do primeiro dia da festa, quarta-feira, até o sábado, já é uma certeza que mais de 143 mil pessoas já foram ao Oktoberfest desse ano. Bom, no fim de semana, o sábado, já começou com uma edição especialíssima do nosso Jornal do Almoço. Quem estava ligadinho na NSC pôde conferir. Casa cheia, muita gente nos prestigiando. E às 4 horas da tarde do sábado, teve o segundo desfile dessa edição. Olha, mais de 5 mil pessoas se reuniram na Rua 15 de Novembro, no centro da cidade, num desfile que reuniu aproximadamente 90 grupos. Quando a gente fala dos grupos da Oktoberfest, o que a gente está querendo falar? São grupos de amigos, né, que se reúnem, formam carros, alguns inclusive chegam a entregar coisas para quem está assistindo ao desfile na Rua 15, então vão surgindo, né, o carro da cuca, o carro da linguiça, o carro do caldo de cana. Tem outros grupos, outros carros que se dedicam a falar mais sobre a história de Blumenau. Então tem o carro dedicado ao vapor Blumenau, a embarcação que movimentava a economia da colônia Blumenau séculos atrás. Então é um desfile que, claro, é divertido, em alguns casos é saboroso, tem gente que levou comida para casa, mas também é informativo e histórico. Desfile que começou com um pouquinho de chuva, diga-se de passagem, mas o que não fez afastar público e nem os grupos participantes. Alguns desfilaram com guarda-chuva e tá tudo certo, as regras permitem. E aí, gente, vamos para o domingo. O domingo começou com uma programação inédita até então. A primeira edição da Oktoberfest Run. primeira corrida de rua da Oktober. Muita gente, tá? 3.500 corredores que cedinho deram a largada lá em frente ao Parque Vila Germânica, passaram por pontos turísticos da cidade, como, por exemplo, a Prefeitura, a Catedral São Paulo Apóstolo, e voltaram para frente da Vila Germânica. Tiveram percursos de 3, 5 e 10 quilômetros e também a corrida infantil. E aí foi muito bonito, porque o que a gente está acostumado a ver em corridas de rua são pessoas com trajes de corrida, né? Nessa daqui da Oktober, a gente viu muitas pessoas com trajes de Fritz e Frida. Então fugia bastante, a regra estava muito massa de acompanhar. Ontem também teve desfile no distrito da Vila Itopava, que é o distrito mais alemão aqui de Blumenau. Fica a 25 quilômetros de distância do centro, um desfile um pouco menor. Para hoje, o que podemos esperar? 10 horas da manhã terá desfile, viu, gente? Esse desfile vai ser de novo na Rua 15 de Novembro. É um desfile atípico, a gente não costuma ter desfile nas segundas-feiras, só está acontecendo por ser feriado. E aí, em vez de 90 grupos, que é o quantitativo habitual, para esse desfile teremos 70 grupos participantes. Quem passa na Rua 15 já está vendo que o trânsito já está interrompido, já tem grades para separar a calçada da via, né? E daqui a pouquinho os carros desses grupos começam a chegar por aqui. Para essa segunda-feira tem cobrança de ingresso, viu? Isso foge um pouco à regra. Todas as segundas da Oktoberfest tem entrada gratuita, com exceção de hoje, quando o ingresso está custando R$ 40,00. E ele passa a ser cobrado a partir da 1h da tarde. Então tem gente que chega antes, garante já um almoço e vai ficando e não paga para entrar, viu? Hoje a programação musical já começa às 10 horas da manhã nos pavilhões e termina à meia-noite. Um pouco mais cedo do que no fim de semana, né? No fim de semana a festa termina às 3 horas da madrugada, hoje meia-noite, porque todo mundo sabe que amanhã a galera volta a trabalhar, né? O destaque fica por conta da banda Die Kirchdorfer, banda alemã que se apresenta no ginásio do Galegão a 1h15 da tarde. Essa banda foi entrevistada por nós, inclusive, no Jornal do Almoço do último sábado, está aqui em Blumenau desde a última sexta-feira e hoje faz a sua última apresentação. Vai ser bonito de conferir, viu? Eu volto ao estúdio.
0: Muito bem, são 9 horas 42 minutos. Temos um registro de ocorrência no Vila Nova, Israel.
3: Aliás, é no Nova Brasília.
0: No Nova Brasília,
3: isso,
0: perdão.
3: Isso, viu, Kleber? E até chamar a atenção, porque é uma informação do Corpo de Bombeiros, né? As ocorrências que são registradas aqui na região. E é lá na Zona Oeste de Joinville, a informação que chega é uma ocorrência do trem com um pedestre na rua Minas Gerais. Lá na região do bairro Nova Brasília. Agora há pouco o Corpo de Bombeiros foi acionado para atender essa ocorrência. A gente traz por aqui na programação do Notícia na Manhã. Assim que tiver mais informações, a gente vai ter mais informações. Inclusive aqui, Kleber, ó, em tempo real, tá? Deixa eu até ter acesso aqui, ó. O trem está parado lá na região Nova Brasília, tá? A gente acabou de receber um vídeo aqui num outro grupo que nós estamos. Bem naquele cruzamento do Jativó e Nova Brasília, estão trancados. Então é uma informação que está chegando agora, a gente vai atualizando ao longo da programação, viu, Kleber? Mas atenção para quem é morador do Nova Brasília, precisa circular na região da Rua Minas Gerais, entre Nova Brasília e Jativó, o trem está parado, tem uma ocorrência sendo atendida agora de um pedestre que foi atingido pelo trem. Daqui a pouquinho mais informações, Kleber.
0: Um pedestre sendo atingido pelo trem, né, e essa interrupção, né, no Nova Brasília. São 9 horas mais 43 minutos. Giovana Franco fala sobre a situação lá em Mafra. O Rio Negro começa a estabilizar. Qual é a situação depois de uma tensão muito grande, Giovana?
4: O nível do Rio Negro está em queda desde que atingiu 9 metros e 3 centímetros na manhã de sábado, dia 10, em Mafra, no Planalto Norte Catarinense. A cheia provocou alagamentos e obrigou moradores a deixarem suas casas. Segundo o balanço da Defesa Civil Estadual, divulgado ontem, domingo, 112 residências foram afetadas por ocorrências relacionadas à chuva, aos vendavais e ao granizo em Santa Catarina. Ao todo, 171 pessoas ficaram desabrigadas e 78 desalojadas. Em Mafra, a elevação do Rio da Lança também contribuiu para os alagamentos, com 140 pessoas desabrigadas e 56 desalojadas. Em Três Barras, moradores foram retirados preventivamente de áreas de risco e um abrigo municipal acolhe 25 pessoas. Já em Itaiópolis, 16 residências foram danificadas por destelhamentos provocados por temporais com granizo e ventos fortes. A atenção continua voltada também para as condições do tempo. A previsão da Epagri-Siram indica chuva ao longo desta segunda-feira em grande parte do estado, com possibilidade de temporais, especialmente entre a tarde e a noite. Na terça-feira, dia 13, a instabilidade deve continuar com chuva associada à atuação de um sistema de baixa pressão próximo ao litoral. Giovana Franco para a CBN Joinville.
0: Obrigado, Giovana Franco. Vamos conferir então como é que fica a previsão do tempo, né? Até de olho no que está acontecendo lá em Mafra. E a previsão não só para essa segunda-feira, mas para esse começo de semana está chegando aí. Douglas Márcio.
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6: Oi, ouvintes do Notícia na Manhã, um bom dia para vocês, um excelente feriado e uma baita semana também. Semana, sim, sinto informar que vai ser mais uma de tempo instável. Durante boa parte do período, céu encoberto e condição de chuva que pode ser forte em alguns momentos. Para vocês aí na região norte catarinense, essa condição de chuva intensa e volumosa, ou seja, muita água caindo num curto intervalo de tempo, vale para hoje e para amanhã. A gente tem áreas próximas do Paraná, e é o caso de Joinville, e também pega as cidades do Planalto Norte, com uma condição de chuva forte, né? A gente tem visto aí, monitorada a condição do Planalto Norte, né? E essa é uma previsão que preocupa. Então, hoje e amanhã, céu fechado, nebulosidade, é a palavra de ordem nessa largada de semana, nuvem, e tem condição de chuva. Chuva que pode ser, então, intensa, especialmente no período da tarde, e pode chegar com raios, trovoadas, granizo e rajadas de vento. Essa chuva tem a ver com a atuação de áreas de instabilidade, que aqui no sul do Brasil estão atuando principalmente em cima do Paraná. Por isso que hoje e amanhã, Joinville e outras áreas próximas do Paraná estão na rota dessa chuva mais forte. Para quem é mais friorento, temperaturas em declínio, dá para dizer. Termômetros girando em torno dos 20 graus, tanto hoje quanto amanhã. Aliás, já adianto, deve ser essa a pegada da semana, tá? Temperaturas mais perto dos 20 graus, não passando muito dos 25 durante as tardes, as manhãs e noites com uma leve sensação de frio. Na quarta, a gente deve ter um alívio na chuva e na quinta e na sexta, é a tendência, ela deve voltar com força, aí sim provocada pela circulação marítima, a umidade que vem do mar com a ajuda de ventos. Joinville não é litoral, mas está relativamente perto do litoral, então acaba também sendo influenciada a cidade por conta dessa condição. Então, guarda-chuva, né, joinvilense? Eu sei que vocês têm aí muitos guarda-chuvas e é o acessório indispensável nessa semana. Mais uma, né? É o Ninho, super forte, atuando e trazendo essa instabilidade. Eram esses os avisos, espero ter ajudado. Partiu café, até amanhã.
0: Obrigado, muito obrigado, Douglas Márcio, né, confirmando aquilo que a gente vinha dizendo a respeito da previsão do tempo para essa semana. Mariana Paz está com a gente para falar sobre a abstenção no primeiro turno da eleição. Abstenção histórica, a maior dos últimos tempos. Mariana, conta para a gente.
7: Mais de 33 milhões de eleitores não compareceram às urnas no primeiro turno das eleições 2026, realizado no domingo, dia 4 de outubro. Segundo o Tribunal Superior Eleitoral, a abstenção foi de 21,8%, o equivalente a aproximadamente 33 milhões e 469 mil pessoas. O percentual supera o registrado em 2022, quando 20,93% dos eleitores não compareceram à votação. É também o segundo maior índice de abstenção em eleições gerais desde 1998, quando a taxa chegou a 21,49%. Dos 158 milhões e 700 mil brasileiros aptos a votar neste ano, cerca de 125 milhões e 200 mil compareceram às sessões eleitorais. Em Santa Catarina, a abstenção ficou abaixo da média nacional. De acordo com o Tribunal Regional Eleitoral, 18,95% dos eleitores aptos a votar para presidente não compareceram às urnas. Isso representa pouco mais de 1 milhão e 86 mil pessoas. Para o segundo turno, marcado para o dia 25 de outubro, o Tribunal Superior Eleitoral pretende intensificar as ações para estimular a participação dos eleitores, especialmente daqueles para quem o voto é facultativo, como as pessoas com 70 anos ou mais. Para o Notícia na Manhã, Mariana Paz.
0: E o NSC Total destaca: a abstenção em Santa Catarina supera 1 milhão de eleitores no primeiro turno. A Mariana colocou isso no seu destaque. E essa matéria traz também as cidades estratégicas, né, para as campanhas presidenciais aqui no estado. Vamos ampliar isso chamando a Fernanda Silva.
8: O início da campanha para o segundo turno da eleição presidencial despertou uma corrida para tentar atrair e mobilizar eleitores que não compareceram às urnas no último domingo, dia 4 de outubro. A expectativa é de que esse contingente, somado aos que votaram nulo ou em branco no primeiro turno, possa oferecer os votos extras importantes para as campanhas, tanto pelo lado de Flávio Bolsonaro do PL, quanto pelo lado de Lula do PT. Em Santa Catarina, 39 cidades tiveram índices de abstenção maiores do que a média nacional, que foi de 21,09%. Esses locais são observados pelas campanhas por terem um alto percentual de eleitores aptos a votar em Santa Catarina, mas que não foram às urnas no primeiro turno. Em todo o estado, a abstenção média foi de 18,95%. Os dados foram compilados pelo Tribunal Regional Eleitoral de Santa Catarina, a pedido da reportagem do NSC Total. O maior percentual de abstenção de Santa Catarina no primeiro turno ocorreu em Uruçanga, no sul do estado, onde 24,99% dos eleitores não foram às urnas. Por lá, dos 17,3 mil eleitores aptos a votar, 4.300 não foram às urnas. A cidade de Dionísio Cerqueira, no extremo oeste catarinense, aparece logo em sequência. Foram 3 mil eleitores dos 12 mil aptos na cidade que não foram votar no último turno. Você pode conferir a reportagem completa em nsctotal.com.br. Aqui é Fernanda Silva para a CBN.
0: Obrigado, Fernanda. 9h51, a gente faz uma pausa e volta já já com mais destaques aqui no Notícia na Manhã desta segunda-feira de feriado.
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0: Estamos de volta, 9 horas 54 minutos. A gente tem aqui um relatório de Três Barras, né? Regional de Canoinhas, atualização do relatório diário da Defesa Civil. Em decorrência da ocorrência de chuvas intensas acompanhadas de previsões para volumes maiores, tivemos entre sábado e domingo a retirada de 4 famílias. As equipes estão mobilizadas no monitoramento das áreas de risco e apoio à comunidade. Então, nós temos aqui esse relatório resumido da situação de Canoinhas, assim como há pouco a Giovana Franco trouxe para nós a situação de Mafra. Também chegou agora um novo boletim. Chuvas intensas que ocasionaram na elevação do nível do Rio da Lança na tarde do dia 7. Com isso, a Defesa Civil iniciou a retirada de famílias residentes em áreas de risco de inundação no bairro Vila Argentina. Até o momento, 49 famílias foram retiradas preventivamente. Bom, seguindo com a reportagem, deixa eu chamar aqui o Eduardo Madeira, né, a respeito de novos exames que permitem, né, a prevenção do câncer, né, a faixa etária, né, foi ampliada, né? E essa é uma boa notícia na questão da saúde. O Eduardo Madeira traz mais detalhes para
1: a
0: gente.
1: Foi num exame de rotina que a Mariá soube da existência de um nódulo em uma das mamas. Ela estava com 39 anos e, sem cobertura de um plano de saúde, buscou apoio da Rede Feminina de Combate ao Câncer para realizar a mamografia.
2: Naquele momento eu fiquei bem assustada, porque tu já pensa que é câncer.
1: Aquela foi a primeira vez que precisou fazer uma mamografia.
2: Ele não me causou dor. O que causa mais é uma pressão na mama. Deu tudo certo. Depois que eu fiz a ultrassonografia, deu ali o número do BI-RADS e eu não precisei fazer a biópsia. Só fazer o acompanhamento anual, né? Todo ano tem que fazer a mamografia.
1: Em 2024, das mais de 2 mil mamografias feitas via SUS no estado, menos de 2% foi realizado no público na faixa etária da Mariá. No estado, o Observatório da Saúde Pública registrou ainda 667 internações de pessoas com câncer de mama com menos de 40 anos. Isso tem se refletido na procura pelos atendimentos nas redes femininas espalhadas por Santa Catarina.
3: Não só dos 40, mas 30 também, é uma faixa de 20 anos, bastante mulheres vindo, né? E não só prevenção, às vezes também vendo alguma coisa, né, que tá diferente no corpo. Então, está vindo bastante, né, mulheres com 40 menos, né, já não é mais o 40 mais, já é o 40 menos.
4: São casos que cada vez mais nós atendemos no nosso dia a dia. Não é uma raridade. Estudos mostram que diagnósticos precoces, então tumores menores, muda muito o prognóstico da paciente. Então, descobrir a doença em estágios menores, estágios mais iniciais, tu melhora muito a qualidade de vida e a diminuição da mortalidade, né?
1: A partir de agora, os planos de saúde são obrigados a cobrir os exames de mamografia sem restrição de gênero ou idade. Antes, essa cobertura se restringia a mulheres de 40 a até 69 anos. Agora, para acessar esse tipo de exame via plano de saúde, basta apenas de uma indicação médica.
4: Acima dos 40 anos, existem diretrizes que as pacientes têm indicação de realizar exames periódicos. Mas antes dessa idade, não existem protocolos, né? Então, por isso a importância do conhecimento do corpo para que possa, num caso de uma alteração, procurar o atendimento médico, né?
1: Segundo a Associação Brasileira de Planos de Saúde, a medida anunciada pela Agência Nacional de Saúde Suplementar já é de hábito das operadoras de saúde. Essas mesmas operadoras foram orientadas pela associação a cumprir as normas da ANS de forma integral. Um acesso a mais a um exame que tem garantido saúde a inúmeras mulheres.
2: A prevenção, ela vai te auxiliar muito se for constatada uma doença, porque quanto antes, melhor. O diagnóstico precoce evita muitas etapas de tratamento.
0: Muito obrigado. Está aí a matéria do Eduardo Madeira. Bom, e a respeito ainda de Outubro Rosa, a Lisandra Oliveira está chegando com mais informações para
5: a
0: gente.
5: A Prefeitura de Joinville abriu inscrições para aulas gratuitas de defesa pessoal e dança durante o dia D do Outubro Rosa, que acontece no sábado, dia 17, das 8 da manhã ao meio-dia, na Arena Joinville. A programação será realizada no Centro de Lutas Janis Cristine Cousani e também contará com vacinação, orientações de saúde e atividades de lazer e bem-estar. Para participar das aulas de defesa pessoal e de ritmos, é necessário fazer a inscrição antecipada pelo site da Prefeitura de Joinville. As demais atividades são abertas ao público sem necessidade de inscrição prévia. As aulas de defesa pessoal serão conduzidas por Natália Fernandes, atleta de jiu-jitsu, e também Julie Werner, bicampeã mundial de kickboxing. A proposta é estimular a segurança, autonomia e também a autoestima das mulheres. Além das atividades na Arena Joinville, unidades básicas de saúde da família também estarão abertas neste sábado para atendimentos previamente agendados, desde consultas, exames preventivos e a aplicação de contraceptivo em Planon. A programação nas unidades inclui ainda vacinação, rodas de conversa e ações de conscientização sobre a saúde da mulher. Lisandra Oliveira, para o Notícia na Manhã.
0: Obrigado, Lisandra. 10 horas, a gente vai fazer uma pausa para o repórter CBN. Na sequência, a gente volta com o esporte e vai falar também da ProRim, né, que consegue uma distinção como uma das principais ONGs da temporada 2026. São assuntos para a sequência do Notícia na Manhã.
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7: Segunda-feira, 12 de outubro de 2026. O ministro do STF, Alexandre de Moraes, autorizou a retomada das visitas do senador Flávio Bolsonaro ao pai, o ex-presidente Jair Bolsonaro. A decisão atende a um pedido da defesa do ex-chefe do Executivo brasileiro, protocolado na semana passada, e ocorre após o fim do período de 90 dias da suspensão imposta em julho. A proibição de visitas tinha sido determinada após Flávio usar uma visita para obter uma carta do ex-presidente e divulgar o conteúdo nas redes sociais. A iniciativa descumpriu as medidas cautelares impostas a Bolsonaro, que está preso em regime domiciliar por tentativa de golpe. Uma pesquisa do Instituto Sul da Paz identificou munição de fuzil comprada pelo Exército Brasileiro em apreensões ligadas ao Comando Vermelho. O levantamento analisou registros de mais de 30 mil cartuchos intactos recolhidos em diferentes estados. Segundo o estudo divulgado pela TV Globo, 4 em cada 10 munições encontradas com integrantes da facção, nos casos analisados, eram de fabricação nacional. Os pesquisadores também identificaram que parte dos cartuchos havia sido produzida pouco tempo antes das apreensões. Eles cruzaram laudos periciais e processos judiciais. A análise revelou padrões que se repetem em diferentes unidades da federação e dificuldades para identificar como munição adquirida legalmente, ou melhor, como que a munição adquirida legalmente chegou às mãos dos criminosos. O ator e dublador Edson Silva morreu aos 95 anos, no Rio de Janeiro. A causa não foi divulgada. O artista ficou conhecido ao interpretar o motorista Heitor na novela Laços de Família. Edson Silva também foi diretor de peças teatrais, como Alto da Compadecida, Lampião e Sim a Moça. No cinema, ele fez parte do elenco de Mineirinho Vivo ou Morto e Quem Matou o Pacífico. No horário de Brasília, 10h03.
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0: 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Estamos de volta, 10 horas mais 5 minutos, 20 graus, a temperatura subiu 1 grau, né, desde o início do programa, mas continuamos com tempo nublado aqui no Morro do Mirante e a projeção é de instabilidade pro período da tarde. 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Falando em qualidade, aqui ao meu lado, Jota Deschamps, para falar de um final de semana que não definiu tudo, mas encaminhou boas notícias, né? Dá para dizer que foi um final de semana praticamente perfeito, né, Jota? Bom dia.
1: Bom dia, Kleber. Bom dia para todo mundo que nos acompanha aqui na CBN Joinville. Um fim de semana perfeito para a torcida tricolor, né? O torcedor do JEC tá muito mais feliz nesse feriado, né? Segunda-feira. Por si só, né? Por ser feriado, o povo já tá mais feliz. Mas aí o JEC ajudou, né? Tanto no seu departamento aí de futsal, quanto no departamento de futebol. Duas grandes vitórias aí, e eu confesso que eu ainda não achei esse dado, tá? Qual foi a última vez que JEC e JEC Futsal ganharam fora de casa, a véspera de feriado de 12 de outubro.
0: A pesquisa, ela fica...
1: Vai recortando, né? A letrinha miúda ali, então...
0: Até porque o Joinville faz há muito tempo que não ganha, né?
1: Já ou começa
0: não,
1: por aí.
0: Ou não ganhava. Então vamos pegar esse período pré-Diego Souza, né? Pra ver um jogo fora de casa que o Joinville tenha ganho, né?
1: E aí o JEC Campo, né, fez uma baita de uma partida lá em Rio do Sul no sábado. A gente estava por lá para contar essa história pela Copa Santa Catarina. A gente sabia da importância que tinha esse jogo, né, um confronto direto aí na tabela de classificação, um confronto direto contra um dos adversários aí também postulantes à vaga. E o JEC, cara, fez uma partida extremamente segura, assim, né, diante da equipe do Santa Catarina. O Thiago Rodrigues até saiu no final do jogo conversando com o Casagrande e falou, cara, eu não me lembro de nenhuma defesa que eu tenha feito por aqui. Sujou o uniforme só no aquecimento, porque não foi exigido. E aí, claro, tem o contexto do Santa Catarina pressionado, o técnico sendo criticado lá e tudo mais. Mas aí o JEC não tem nada a ver com isso, né? Você tem que fazer o seu, tem que fazer por onde. O Santa Catarina não ia pegar a bola e botar dentro da própria casinha. E foi o que o JEC fez, assim, né? Conseguiu se impor desde o começo, conseguiu fazer uma atuação muito segura, muito equilibrada. E mostrando aí que, cara... tem vida, talvez, sem o Diego Souza na beira do gramado, né? Com o Rafael Bahia lá, o auxiliar técnico, o Diego Souza tinha sido expulso, né, no jogo anterior, por isso estava fora desse jogo. E, aliás, deu um jeito bem criativo, né, de acompanhar, saiu batendo de porta em porta lá, nos prédios vizinhos do estádio em Rio do Sul. Um dos moradores abriu a porta, por coincidência era torcedor do Santa Catarina e torcedor do Vasco, quando ele ver o Diego Souza. E a gente, para quem tá no YouTube, tá acompanhando, inclusive, então o cidadão abriu as portas da casa dele e o Diego Souza, com o Diego Hidalgo, o executivo de futebol do JEC, acompanharam essa grande vitória do JEC para cima do Santa Catarina, de uma sacada de um prédio vizinho ali ao lado do estádio. Então, comendo um amendoinzinho, batendo aquela resenha, aquela coisa toda, o Diego Souza tava na boa lá com o Diego Hidalgo, então acompanhando da sacada, e acho que gostou muito do que viu, né? Júlio César, Ian Rolim e Yuri, os três gols do JEC, vitória importantíssima sob os olhares atentos do Diego Souza, 3 para a equipe do JEC, 0 para o Rio do Sul, pro Santa Catarina. Quebra um tabu, né? O JEC nunca tinha vencido a equipe do Santa Catarina jogando lá em Rio do Sul, e isso aconteceu, portanto, nesse sábado. Uma vitória importante que faz o JEC subir na tabela. O Figueirense é o líder, o JEC é o segundo colocado nesse momento. Lembrando que na próxima rodada, no fim de semana, 7ª rodada, o JEC não joga, né? O JEC folga e vai acompanhar os desdobramentos dessa rodada. Mas
0: e,
1: foi...
0: não perde lugar no G4.
1: Não perde a posição dentro do G4, né? Isso que é mais importante. Então, a situação do JEC está muito tranquila. E, de novo, né? Mais uma amostra aí nesse fim de semana de como o departamento de futebol conseguiu blindar de fato. E essa foi uma palavra utilizada também pelo próprio Rafael Bahia no final do jogo, na sua coletiva de imprensa, falando justamente isso, né? Como a gente está blindado, o departamento de futebol está blindado. Em relação aí a essa vitória, portanto, do JEC pelo placar de 3-0, em relação a tudo aquilo que acontece, né, Kleber, no extracampo, dentro de campo, as coisas seguem bem.
0: Muito bem, grande resultado do Joinville, uma atuação com qualidade, a gente estava falando, né, que era hora de evoluir, e e uma vitória que é em cima de um adversário direto.
1: Sim.
0: Né? E essa é a grande, né, a grande questão. O Joinville havia sucumbido para o Marcílio na estreia, depois numa atuação ruim contra o Ercílio em Jaraguá, né? E agora contra o Santa Catarina consegue abrir 5 pontos de vantagem. Né? Supera o Marcílio na tabela, fica só atrás do Figueirense e ainda tem 2 confrontos para carimbar essa classificação. Foi muito bem no campo e foi muito bem também no futsal, né?
1: Ah, um espetáculo, né, o que o Jack Futsal fez, Kleber, um resultado gigantesco do Jack Futsal lá dentro, né, do ginásio do Campo Mourão, lá no Paraná. Uma vitória importante pelo placar de 3-1, construída com uma atuação de gala do Guilherme, né, o garoto Guilherme, que a gente tanto tem elogiado, né, ao longo dessa temporada. Chegou o jogo para ele chamar de seu, assim, né? Porque ele decidiu, fez 2 gols nessa classificação heróica, nessa vitória heróica do Jack, que encaminha uma possibilidade de classificação. É um resultado muito importante, porque o Campo Mourão é muito forte dentro de casa, né? É muito forte, jogar lá é uma pressão absurda, é sempre um clima hostil, é sempre um clima pesado lá contra os adversários, e o Jack não deu bola.

0: final também do Campeonato Catarinense. E aí depois, na quinta-feira da semana que vem, no dia 22, aí sim, né, atenção total nessa equipe do Campo Mourão, na quinta às 8 horas da noite, dentro do Centro Eventos, para confirmar essa vaga na semifinal. Mas o Jack dá um passo muito importante mesmo, um resultado gigante, cara, ganhar de novo, sim, ganhar lá dentro do Campo Mourão é muito complicado. E vai lembrar, né, o Campo Mourão é um dos poucos times que ganhou do Jack ao longo dessa temporada. Não foi no Centro Eventos, mas foi aqui em Joinville, foi lá na Univille, naquele maluco jogo em que o Jack ganhava por 4-0 e depois tomou a virada, perdeu por 7-5. Então, o Jack mostrou muita maturidade, mostrou que está vacinado, né, diante dessa equipe paranaense. E olhando para a tabela, né, dando aquela espiadinha no vizinho, assim, aquela de um olho na missa, outro no padre, o Jack viu aí o Jaraguá buscar o empate, né, 3-3 dentro de casa.
1: Cedeu o empate,
0: né? Tava ganhando por 3-2 e no finalzinho, a 1:26 pro final, o Praia Clube buscou o empate 3-3. Então, mostrando que o Jaraguá também é o time copeiro, né, cara? Porque quando chega no mata-mata, o time se transforma. Foi assim nas últimas duas edições da Liga Nacional, né? Primeira fase, um pouco lá, um K, altos e baixos e tal. Chegou no mata-mata, papou tudo, é o atual bicampeão seguido da Liga Nacional. Então, de novo, o Jaraguá ia batendo, né, a forte equipe do Praia dentro de casa. Praia buscou o empate 3-3 e agora a parada vai ser decidida lá em Uberlândia. Estamos falando disso porque esses confrontos se cruzam nas semifinais, né? Então, quem passar de Jack Campo Mourão pega o vencedor de Jaraguá ou Praia Clube.
1: Eu ia introduzir os resultados os outros resultados das quartas de final, dizendo que eu tenho uma boa e uma má notícia, que foi o empate do Jaraguá. É. Né? A gente sempre seca o Jaraguá por causa da rivalidade, mas se o Jaraguá não passar, tu sabe, né, que o Praia é um time. Eu acho que nem esse confronto não tem o que escolher, né? Tem que
0: essa altura do campeonato, né, da Liga Nacional de Futsal, não tem jogo tranquilo, né? Qualquer um pode vir o último colocado lá que vier que passar, porque vai ser jogo tenso, vai ser jogo nervoso. Esse fator, né, eliminatório, ele deixa tudo muito igual, por mais que o Jack seja o dono aí da melhor campanha da primeira fase, então entra com esse carimbo aí, né, essa responsabilidade. Só que, cara, o mata-mata é outra parada, não tem jeito. Né?
1: Bom, os outros resultados, 0-0 Corinthians e Magnus, né? O Corinthians segurou o Magnus. E o Atlântico derrotou Carlos Barbosa por 2-1 em Carlos Barbosa, né?
0: Em a CBF.
1: Grande, né, resultado. Então, o Joinville e o Atlântico são os times que conseguiram essa vantagem
0: de vencer
1: fora de casa, né? Foi
0: 3-1.
1: 3-1 também. Ah, 3-1. Tá, 3-1.
0: 0-0 Corinthians e Magnus, Campo Mourão e Jack, o Jack fez 3-1, o Jaraguá empatou em 3-3 com o Praia e o Carlos Barbosa em casa perdeu por 3-1 para o Atlântico de Erechim. Os jogos da volta na agendinha aí, na quinta-feira lá da semana que vem, dia 22, Jack e Campo Mourão, vai ser a primeira quarta de final aí decidida, portanto, na quinta às 8 horas da noite. No dia 24, sábado, aí são os outros três jogos. Não dá para entender a liga também, né? Fatiou tudo em vez de, sei lá, fazer o Jack na sexta, talvez, sei lá. Mas enfim, então todos os três jogos aí restantes serão no sábado, pré-eleições, né, do segundo turno. Às 16h tem Sorocaba e Corinthians lá em Sorocaba. Às 18h tem Praia Clube Jaraguá lá em Uberlândia. E às 18h30 da noite do sábado tem Atlântico e ACBF lá em Erechim.
1: Bom, e para completar o fim de semana perfeito, né, o Manchester já garantiu com duas rodadas de antecipação vaga na final da terceirona. Derrotou o Caçador por 3-2 ontem no América, com um bom público, né, bem organizadinho o jogo do Manchester. Levou um gol no finalzinho, mas teve o jogo sob controle, né, e segue invicto, né? Três vitórias seguidas, tem mais duas rodadas para cruzar com o Inter de Lages para decidir quem vai para Série B do próximo ano. Poderíamos ter Joinville, Fluminense do Itaú,
0: Nação
1: e o Manchester. Poderíamos ter quatro times dentro da Série B. Pro Joinville, né, não é legal, mas pro Manchester, que tá subindo, um grande momento já encontrar o Joinville, né, como parceiro numa competição.
0: Espetacular, né? Espetacular, e talvez facilite um pouquinho a logística do Jack, né? Em tempos de vacas magras aí, sem orçamento para nada, tentando achar o ponto positivo, vai ficar tudo aqui na região, né? Ou tudo dentro de Joinville.
1: São 12 times na B?
0: Na B?
1: É.
0: São 12 times na B. Times,
1: né? Então, um terço dos confrontos aqui em Joinville.
0: Facilita.
1: E para terminar...
0: Aliás, né, só voltando ao assunto Jack, já que você puxou, Kleber, tem uma possibilidade, né? A gente teve na sexta-feira o prazo final para inscrição das chapas, né, das eleições do Jack. Três chapas inscritas. Hoje, segunda-feira, 12 de outubro, termina o prazo aí para o

0: presidente interino do GEC, Pugliese Júnior, trazer todos os detalhes, ver todas as informações que foram levantadas pelas chapas, e aí ver se tem alguma coisa faltando, se tem alguma documentação pendente, se tem alguma coisa irregular de alguma das chapas inscritas. Em não tendo, vai ser oficializado. Em tendo, as chapas têm um período ali nessa semana ainda para fazer a regularização. E aí, somente no dia 22, 23, né, na sexta-feira, é que a gente vai ter a eleição de fato. Mas são três chapas, surpreendendo aí, talvez, né, muita gente. Então, a gente vai ter esse tal do bate-chapa aí para conhecer quem será o presidente do GEC. E aí, em função disso, o GEC está estudando a possibilidade. Isso foi revelado pelo próprio presidente Pugliese Júnior para a gente lá na jornada esportiva do sábado, porque no dia 24, no sábado, o dia seguinte às eleições, o GEC joga contra o Figueirense lá na capital. E aí o GEC está estudando a possibilidade de pedir, junto à federação e ao Figueirense, para mudar a data desse jogo, para naquele fim de semana o GEC está integralmente focado nas eleições. Então a possibilidade seria realizar o jogo na segunda-feira, dia 26. No domingo não tem como, né? Eleições gerais no Brasil no segundo turno. Então domingo não tem nem não tem a possibilidade. O jogo está marcado previamente para sábado e o GEC quer que essa partida seja transferida para segunda-feira à noite. Segundo o Dr. Roberto Pugliese, era nessa questão que o GEC ia se escorar agora a partir dessa segunda-feira para trabalhar. Foi uma possibilidade que o GEC levantou no sábado já. Então há uma tendência do GEC solicitar essa mudança do jogo aí de sábado para a segunda-feira para dar um respiro maior ali para na sexta estar totalmente focado nas eleições. E só trazendo a correção aqui, né, Israel, lembrou? Esse ano foram 10 equipes na Série B do Catarinense, em 2027 serão 12 equipes de fato.
1: Bom, e para terminar esse negócio de Série A, Série B, Série C, o Brusque empatou com o Paysandu em 1-1, numa confusão enorme provocada pela superlotação, né, do segmento destinado à torcida do Paysandu. A gente viu cenas, né, da cabine de transmissão, da torre de transmissão balançando, colocando em risco, inclusive, a vida do cinegrafista. A estrutura foi danificada, né, e a gente lamenta que isso tenha acontecido num momento que era de evidência do futebol da Série C, o melhor momento, né? O mata-mata, a rodada decisiva, tu tem um episódio que diminui, né, a importância, né, do nosso futebol, da nossa organização, né?
0: O pior é que é um episódio que já vinha dando sinais há algum tempo, né? E aí começaram a pipocar imagens nas redes sociais aí já desde 2024, né? De lances lá da arquibancada balançando a torre de transmissão ali. E alguns relatos dão conta, Kleber, que nesse jogo aí o setor visitante tem capacidade para cerca de 600 torcedores.
1: 631, né?
0: 631, e alguns relatos dão conta que eram mais de 1.000 torcedores
1: O que
0: presentes.
1: que aconteceu? A torcida do Paysandu invadiu, né, esse setor, né? Comprou ingresso para outro setor, arrebentou as catracas e invadiu, né? E aí não deveria ter tido uma contingência anterior, né? E o árbitro termina o primeiro, suspende o jogo no finalzinho do primeiro tempo.
0: O
1: Não chegou
0: Wilton Pereira Sampaio, que rolê aleatório.
1: Não chegou no intervalo. E aí teve a continuidade do jogo, o Paysandu vencia por 1-0 ontem, sem nenhum torcedor no estádio, o Brusque empatou e os dois morreram abraçados, né? Então, Ferroviária em primeiro, Inter de Limeira em segundo, com o Maringá em primeiro e o Santa Cruz em segundo, os quatro classificados. Santa Catarina não vai ter o Brusque, que hoje está completando 39 anos de
0: Exatamente.
1: vida, né? Então ficou sem o presente. E a decisão entre Maringá e Ferroviária para apontar o campeão da Série C. Era isso, seu Jota?
0: Era isso, deixa eu só pegar aqui uma informação. Aliás, também, o Kleber Grabowski, ainda falando de esporte, fim de semana tivemos também a classificação do Our Team Joinville no basquete para a fase final do Campeonato Catarinense de Basquetebol. Então, o Our Team aí vindo muito forte também para essa temporada. E hoje também, você falou do Brusque aí, hoje é aniversário também do Gualicho, do Caxias Futebol Clube, um dos fundadores aí do Joinville Esporte Clube. O Caxias completando hoje 106 anos de história. Parabéns aí a todos do Caxias, a todos do Gualicho, 106 anos de uma belíssima história, viu, seu Kleber?
1: Muito legal. Jota Deschamps daqui a pouquinho volta para comandar o CBN.
0: Até já.
1: Joga nas 11 e a gente vai ter as imagens de tudo isso, né, que o Jota comentou dentro do Jornal do Almoço na sequência da programação da NSC TV. 10 horas e 22 minutos, a gente está recebendo o Maicon Trupio Machado, presidente da Fundação ProRim. uma das vencedoras do Prêmio Melhores ONGs de 2026. Fundação ProRim é uma das organizações reconhecidas como vencedoras do Prêmio Melhores ONGs de 2026, uma das principais premiações destinadas a reconhecer as 100 melhores instituições do terceiro setor no Brasil. Em Santa Catarina, apenas 3 organizações foram selecionadas e a Fundação ProRim é uma delas. Presidente Maicon, bom dia, parabéns. O que, que significa essa distinção para a ProRim?
2: Bom dia, Kleber. Bom dia, ouvintes da CBN. Realmente estamos muito orgulhosos desse reconhecimento, né? Cada vez mais demonstra o quanto a instituição tem gerado esse impacto social, né? Como uma instituição que atende SUS, uma instituição filantrópica. Isso reforça que o trabalho está sendo desenvolvido e de forma transparente, com uma gestão realmente voltada para a comunidade. E é um prêmio que eu digo que não só da Fundação ProRim, mas de toda a cidade de Joinville, e por que não dizer de Santa Catarina, né? Porque somente 3 instituições realmente estão entre as 100 melhores ONGs de 2026, serão premiadas, né, mês que vem, em novembro, lá em São Paulo.
1: Pois é, e a escolha, né, foca em questões de transparência, sustentabilidade financeira, governança e gestão, né? E me parece que a ProRim, né, tem um selo de aprovação da nossa comunidade, e essa eficiência, né, faz com que ela consiga se expandir para outras cidades do estado e também para outros estados da região, né, do Brasil, né?
2: Justamente, a instituição vai completar 40 anos, Kleber, ano que vem. Começou aqui em Joinville, né? Mas hoje são 10 unidades, estamos também no Tocantins. Mas além dessas unidades de hemodiálise, o Brasil todo acaba procurando a Joinville, a nossa cidade, para fazer o transplante renal, né? São mais de 2 mil transplantes pelo SUS, e que a gente consegue movimentar toda a economia da cidade, do estado, porque a gente proporciona um efeito migratório para Joinville desses pacientes que procuram a ProRim como referência no tratamento renal.
1: Bom, presidente, com esse fortalecimento da marca, né, com esse reconhecimento em nível nacional, quais os próximos projetos da ProRim?
2: Nós temos um grande projeto, que é a construção do hospital da Fundação ProRim ali no Boa Vista mesmo. Joinville hoje tem 400 leitos em defasagem, né? E hoje Joinville tem 1.300 leitos, e pela população de Joinville nós deveríamos ter 1.700 leitos. Então esse hospital ele vai proporcionar o aumento de leitos de SUS em Joinville, e é o grande projeto da Fundação ProRim. Em Jaraguá do Sul a gente também está fazendo ganhamos um terreno da Prefeitura de Jaraguá do Sul, e vamos fazer uma unidade fora lá do Hospital São José de Jaraguá do Sul, porque o hospital precisa do espaço, e hoje onde a ProRim ocupa lá dentro do hospital está pequeno, a gente precisa ampliar também as instalações. Então esses são os dois principais projetos. Inauguramos recente Palhoça, lá na região da Grande Florianópolis, mas realmente para 2027 os dois grandes projetos é Jaraguá do Sul e o hospital aqui em Joinville.
1: Bom, por meio da ProRim, né, Santa Catarina vai se fixando aí como um polo, né, do tratamento renal em todo o Brasil, né?
2: Justamente. Se nós pegarmos todos os estados da federação do Brasil, nós temos pacientes que procuraram Joinville e muitos fixaram residência em Joinville devido a essa referência que a ProRim se tornou através do transplante renal.
1: Presidente, e na questão financeira, né, a situação da ProRim, ela é tranquila, ela é estável, né? Como é que se faz para sustentar todo esse projeto?
2: Infelizmente, quando você atende pelo SUS, a questão financeira sempre é crítica, né? Uma tabela totalmente defasada, mas a gente busca, através de receitas, outras receitas, doações da comunidade, na Celesc, na conta do telefone, eventos que a ProRim proporciona, como corrida, bazar, as próprias emendas parlamentares, que dão essa sustentabilidade e proporcionam esse crescimento para a ProRim. Sempre falo que a gente vive uma realidade em Joinville, onde a ProRim está, que não é uma realidade do Brasil. porque tem muitas regiões que o paciente que com problema renal não tem atendimento, fica internado em um hospital esperando uma vaga numa clínica de hemodiálise, e onde a ProRim está, isso não acontece. Graças a essa comunidade que tanto apoia a instituição, mas realmente a gente precisa cada vez mais desse apoio. É, um grande pilar de sustentabilidade da ProRim sempre foi as doações de pessoas físicas, né, Kleber? Na conta do telefone, energia elétrica. O grande problema é que hoje as pessoas não atendem mais o telefone, né? Então a gente tem essa dificuldade de entrar em contato com as pessoas. Então a gente busca que as pessoas, através das redes sociais, contribuam com a instituição, através do site da ProRim, de outras formas, porque realmente é isso que faz com que a ProRim seja essa referência e a gente consiga cada vez mais ampliar os serviços.
1: Bom, falando em doação, tem um número aqui que eu acho bastante interessante a gente destacar. Santa Catarina lidera o ranking nacional de doação de órgãos com 45 doadores efetivos por milhão de população em 2026, superando o índice que era de 42,8 registrado em 2025. E nesse ranking de doações, né, qual é o papel, né? Eu acho que isso tem muito a ver, né, com o papel da ProRim.
2: Sim, justamente, a gente faz um trabalho, agora mesmo passamos pelo Setembro Verde, onde a gente faz uma campanha de conscientização de doação de órgãos. Infelizmente, Kleber, no Brasil, 80% das famílias que são abordadas aqui naquele momento que poderiam doar o órgão, dizem não para a equipe médica que tenta captar os órgãos para transplante, né? Não só o transplante de rim, mas transplante de coração, pulmão, todos os órgãos que seja possível, córneas, né, para doação daquele paciente que veio a óbito. E devido a esse trabalho que a gente desenvolve no estado de Santa Catarina, a média, e junto com a central de captação de órgãos, que é do estado, em Joinville, no estado, a média de 40% a 50% dizem sim para doação de órgãos. Então a nossa média realmente em Santa Catarina é superior a todos os demais estados, justamente por causa desse trabalho de conscientização que nós fazemos através da instituição. E Kleber, não sei se você percebeu, mas nós fizemos uma parceria com a CBF e na 27ª rodada do Brasileirão, em todos os jogos teve a campanha de conscientização de doação de órgãos. Foi uma reunião que eu estive na CBF em maio, e eles abraçaram essa causa, assim como eles estão fazendo agora com o Outubro Rosa, que nessa última rodada também tinha toda a campanha do Outubro Rosa nos jogos do Brasileirão.
1: Bom, esse também é mais um reconhecimento ao talento, né, da ProRim no tratamento dessa questão. Presidente Michael, muito obrigado pela sua atenção e parabéns aí por mais essa distinção para a ProRim.
2: Obrigado, agradecemos mais uma vez toda a comunidade que tanto apoia a instituição. Grande abraço.
1: Um abraço. Michael Truppel Machado, presidente da Fundação ProRim. 6h30. A gente vai fazer uma pausa na sequência. A gente vai falar sobre o concurso para a Polícia Militar, né, e também a destinação de soldados voluntários da PM para a nossa região norte aqui. São destaques na sequência do Notícia na Manhã. A gente já volta.
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0: Segunda-feira, 12 de outubro de 2026. O Senado deve votar na quarta-feira, em primeiro turno, a PEC que reduz a jornada máxima de trabalho de 44 para 40 horas semanais, sem corte de salário e garante 2 dias de descanso. A votação do fim da escala 6x1 será 11 dias antes do segundo turno entre o presidente Lula, do PT, e o senador Flávio Bolsonaro, do PL. Num monitoramento em mais de 100 mil grupos públicos de aplicativos de mensagem, somado ao debate no X, no Instagram, no TikTok e no Kawai, a empresa de tecnologia Palver acompanhou as conversas sobre a PEC no período de 21 de setembro a 11 de outubro. Entre as mensagens que tomaram posição, 95% são favoráveis ao fim da escala 6x1 nas redes sociais e 88% nos aplicativos de mensagem. A operação para retirar um nódulo no pulmão do Papa Leão XIV está marcada para amanhã. A informação foi confirmada hoje pelo Vaticano. No domingo, o pontífice anunciou durante uma oração na Praça São Pedro que médicos detectaram o problema em estágio inicial e recomendaram a cirurgia. Ele afirmou que o procedimento será realizado nos próximos dias. E os americanos Robert E. Hall e Michael Woodford ganharam o Prêmio Nobel de Economia desse ano. Segundo a Academia Real das Ciências da Suécia, eles desenvolveram modelos macroeconômicos que melhoraram a capacidade de adotar políticas eficazes de estabilização. Esses padrões permitem adotar no momento certo medidas de política fiscal e monetária que podem reduzir a intensidade das oscilações prejudiciais à economia. No horário de Brasília, 10 horas e 34 minutos.
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6: 10h36, 20 graus a temperatura, Costão do Santinho com a gente, assim como DVA BYD, DVA BYD, o futuro já chegou, Costão do Santinho, natureza, experiências e memórias para sempre. 20 graus a temperatura, Mariana Paz está com a gente de novo, Joinville prepara a arrecadação de equipamentos no Dia Mundial do Lixo Eletrônico.
7: A Prefeitura de Joinville promove nesta quarta-feira, dia 14 de outubro, uma ação de coleta de lixo eletrônico em Pirabeiraba. A atividade será realizada das 8h30 da manhã à 1h da tarde, na Unidade Regional de Obras, na Rua Joinville, número 13.500, em alusão ao Dia Mundial do Lixo Eletrônico. A população poderá entregar equipamentos como televisores, celulares, computadores, cabos, monitores e impressoras, além de eletrodomésticos, como liquidificadores e micro-ondas. Também serão recebidos lâmpadas de LED, pneus, pilhas e baterias. Segundo a Secretaria de Meio Ambiente, a destinação correta desses materiais ajuda a evitar a contaminação do solo e da água por substâncias tóxicas. Além da ação especial, Joinville mantém pontos permanentes de entregas de resíduos eletrônicos em unidades regionais de obras nos bairros Vila Nova, Paranaguamirim e Aventureiro, além do Centro de Atendimento ao Cidadão no bairro Santo Antônio. Os locais funcionam de segunda a sexta-feira, das 8 da manhã às 5 da tarde, com recebimento gratuito de eletrônicos, pilhas e baterias usadas. Mais informações sobre o descarte correto de resíduos podem ser consultados no site oficial da Prefeitura de Joinville. Para o Notícia na Manhã, Mariana Paz.
6: Obrigado, Mariana. Lisandra Oliveira, nova lei para tutores inclui multa em caso de cães soltos na rua.
8: Bom dia, pessoal. Uma nova lei aqui em Joinville proíbe que cães circulem sozinhos pelas ruas e praças da cidade. A Lei Complementar número 788, de 2026, foi sancionada pela Prefeitura nesta semana e determina que os animais estejam sob controle dos tutores, com coleira e guia ou outro meio que garanta a segurança. A exceção prevista é para os cães comunitários. A proposta é de autoria da vereadora Liliane da Frada. Segundo ela, a medida busca reduzir os riscos para os próprios animais, outros bichos e também para as pessoas. A legislação também prevê que responsáveis por animais abandonados ou vítimas de maus tratos paguem as despesas com resgate, transporte, hospedagem, alimentação e também atendimento veterinário, incluindo procedimentos cirúrgicos e medicamentos. Se os valores não forem quitados, a dívida poderá ser inscrita na dívida ativa. O texto divulgado também prevê o recolhimento de animais pelo poder público em situações específicas, como casos de doenças transmissíveis aos seres humanos ou de maus tratos e agressões comprovadas com registro de boletim de ocorrência. Já a inclusão de gatos nas novas regras ainda depende de uma emenda que, segundo a vereadora, está em tramitação. A nova legislação reforça as responsabilidades dos tutores em relação à segurança e ao bem-estar dos animais. Os procedimentos de fiscalização e aplicação das regras devem seguir o que está estabelecido no texto integral da lei. Lisandra Oliveira, para o Notícia na Manhã.
6: Muito obrigado, Lisandra Oliveira. 10h40, vamos com a Estela Benetti para falar sobre como é e quem faz, qual é a produção de brinquedos aqui em Santa Catarina. Hoje é Dia das Crianças, vou entrar nesse mundo. Bom dia, Estela.
9: Bom dia, Kleber. Bom dia, ouvintes da CBN Joinville. Hoje é Dia da Criança, por isso vamos destacar a fabricação de brinquedos em Santa Catarina. Famoso por ter indústria forte, a mais diversificada e uma das mais inovadoras do Brasil, o estado também tem uma diversificada indústria de brinquedos para crianças e adultos. Em função dessa data, a Federação das Indústrias do Estado, a Fiesc, divulgou na última semana um estudo sobre o setor. Apurou que atualmente são 69 indústrias que atuam no mercado nacional e também exportam para 25 países. Elas oferecem cerca de 700 empregos diretos no estado. Elas estão baseadas em 13 municípios, Blumenau lidera e emprega praticamente a metade das pessoas, 347. E depois vem Joinville, em segundo lugar, com 177 empregos diretos e Florianópolis com quase 50. Pomerode também tem um polo industrial importante de produção de brinquedos. O estado fabrica produtos diversos. Na lista estão muitos carrinhos de plástico, carrinhos de quatro rodas para levar crianças para passear, triciclos, patinetes, bicicletas infantis, brinquedos de madeira, brinquedos educativos, quebra-cabeça, jogos de xadrez, brinquedinhos de plástico e artigos de entretenimento eletrônico como consoles e máquinas de jogos. Além disso, são fabricados também brinquedos grandes para praças, brinquedotecas, salas de jogos e salas educativas. Os principais destinos são os países do Mercosul, no caso do mercado externo, Argentina, Paraguai e Uruguai. No ano de 2025, as exportações do estado somaram US$817 mil, o equivalente a mais de R$4 milhões. O destaque são consoles e máquinas de vídeo, que somaram, por exemplo, de janeiro a setembro deste ano, US$301 mil em exportações, mais do que no ano passado. A expectativa é de que, com a reforma tributária, esse setor fique mais competitivo e consiga produzir mais, porque hoje a concorrência de importados é muito grande. E para finalizar, Kleber, a Fecomércio fez aquela tradicional pesquisa antes da data para saber quanto seria o valor do presente. para este ano aqui no estado deu uma média de R$ 320, 13% mais do que no mesmo período do ano passado. Dos entrevistados, quase 55% informaram que comprariam brinquedos para as crianças e informaram que quando elas vão junto nas lojas, o investimento é sempre maior. É isso, Kleber. Então, parabéns para as crianças, um divertido dia para elas e uma excelente semana para todos.
6: Muito legal, muito obrigado, Stella Benatti, com seu comentário aqui no Notícia na Manhã, né? E hoje é um dia da criança, né? E a gente, né, parabeniza, né, as crianças, e que aproveitem seus dias com um bom presente, né? E aí, principalmente, carinho, abraço, é isso que as nossas crianças merecem, amor e atenção. Vamos para o intervalo, já já a gente volta para falar de policiamento e segurança.

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4: 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Vamos nessa, são 10:45, a gente abre esse bloco com o André Pereira. Governo do estado anuncia novo concurso para a PM, André.
5: O governo de Santa Catarina autorizou um novo concurso para a PM com 1.000 vagas. O anúncio foi feito pelo governador Jorginho Melo na última sexta-feira, durante a cerimônia de formatura de 948 policiais militares temporários em Florianópolis. Segundo o governador, a abertura do concurso tem o objetivo de reforçar o efetivo da corporação e contribuir para a manutenção dos baixos índices de criminalidade no estado. Essas informações sobre os requisitos para participação, as etapas de seleção e os prazos ainda não foram divulgadas. Todos esses detalhes e informações serão apresentados no edital do concurso. Durante o discurso na cerimônia, Jorginho Melo afirmou que a autorização demonstra a preocupação do governo em manter a qualidade da segurança pública catarinense. Ele também destacou o treinamento, a disciplina e os equipamentos disponibilizados às forças de segurança e declarou ter orgulho do trabalho realizado pelas corporações, né? Então, duas informações, né? Além desses policiais militares temporários que vão começar a atuar aqui em todo o estado, um novo concurso deve aparecer aí para a Polícia Militar. Em breve a gente também vai trazendo as informações por aqui. André Pereira para o Notícia na Manhã.
4: Bom, o André falou, né, sobre a cerimônia de formatura de policiais temporários. E Joinville e Jaraguá recebem reforço dessa tropa, né? E como é que isso repercute por aqui? A Giovana Franco traz os detalhes.
6: A Polícia Militar de Santa Catarina formou, na última sexta-feira, 948 novos soldados temporários para reforçar o policiamento em diferentes regiões do estado. Em Joinville, 62 alunos concluíram o curso básico de formação de praças temporárias em solenidade realizada no 8º Batalhão da Polícia Militar. A formação teve carga horária de 555 horas-aula, com atividades teóricas e práticas para preparar os novos policiais para o policiamento ostensivo e a preservação da ordem pública. O comandante do 5º Comando Regional de Polícia Militar, Coronel Iagan Idalêncio Cota, destaca a importância da formação e do reforço no efetivo da corporação.
7: Nós temos aqui o Comando Regional, ele engloba aqui a região norte de Santa Catarina, temos 6 cidades ao todo aqui, né? Joinville é a maior delas, e o em seu entorno, né? A maior parte ficará sediada em Joinville. Mas nós também teremos policiais lotados em Araquari, Barra do Sul, Garuva, Itapuá e São Francisco do Sul. Então todas essas cidades serão servidas com esses policiais aí que acabaram de se formar. Essa modalidade do policial militar temporário, ela é bem interessante porque ela nos permite retomar alguns processos que, pela falta de efetivo até então, né, nós não conseguimos mais realizar, como, por exemplo, o policiamento de proximidade, aquele que você vê o policial a pé nas ruas, né? Uhum. Outras atividades como também, né, a bike patrulha, os nossos programas institucionais, como o PROERD, a Rede Catarina, né, que trabalha o conceito de proteção às mulheres através aí das medidas protetivas. Então, todos esses serviços poderão ser incrementados com esses novos policiais. Então, justamente a partir de agora, a gente começa esse processo de adaptação para emprego, né, dentro dessa miríade de atividades que nós temos aí para explorar. O Estado ele tem 12 regiões de polícia militar, então foi feita essa distribuição em acordo com a proporcionalidade da população, né? Já temos uma notícia bem interessante, que hoje, nesse ato de formatura, o governo anunciou que irá abrir mais 1000 vagas, né, para a polícia militar. Então, já no início do próximo ano, teremos mais uma turma e certamente aqui a nossa região vai ser contemplada com mais um percentual de policiais que serão formados. E é preciso também a gente poder reforçar que o interessante nesse processo de concurso é que ele é regionalizado. Então, as pessoas, quando vão fazer sua inscrição para o concurso da Polícia Militar, elas já escolhem a cidade ao qual elas irão trabalhar. Então, isso já facilita bastante para a pessoa que tem uma logística, né, numa determinada cidade, ela já sabe que vai permanecer naquele local. Eu entendo que estamos num processo de recuperação do efetivo, né? Nós tivemos alguns anos em que houve uma diminuição. Nós temos que lembrar que o nosso estado, né, Santa Catarina, tem a segunda maior taxa de crescimento populacional do país, e a região norte de Santa Catarina, dentro do nosso estado, logicamente, ela possui uma taxa de crescimento numa velocidade de 70% maior do que o próprio estado. Então, nós, diante desse cenário, né, como vocês sabem, cerca de 10 mil pessoas, praticamente todos os anos, chegam a Joinville, é bem importante que nós tenhamos essa retomada do efetivo, né? Nós temos aí só a nível, só este ano, por exemplo, né, contextualizando, nós temos 20% de ligações a mais para o 190, então isso representa em torno de 35 a 40 mil ligações por mês para o 190 na região de Joinville. Então essa demanda toda, logicamente, ela depende, por mais que nós tenhamos aí pensado em soluções que envolvam tecnologia, mas o fator humano ele é fundamental, e a gente ter essa possibilidade de agregar novos policiais, ela com certeza vem a somar.
6: Além de Joinville, outros municípios da região também recebem reforços. Na área da 12ª Região de Polícia Militar, 29 novos soldados serão destinados a Jaraguá do Sul, Guaramirim e São Bento do Sul. Desse total, 21 atuarão em Jaraguá do Sul, 4 em Guaramirim e 4 em São Bento. A ampliação do efetivo também é uma demanda das entidades empresariais da região. O presidente da Associação Empresarial de Jaraguá do Sul, a ACIGES, Francisco Tavares Júnior, ressalta a importância do reforço policial para a segurança pública regional.
8: É uma conquista expressiva que traz um alívio fundamental para a nossa comunidade. Nós, do setor produtivo e das entidades da região, sempre acompanhamos de perto a pauta da segurança pública, pois a gente sabe que a qualidade de vida e a competitividade do nosso município dependem diretamente de um ambiente seguro. E a chegada desses novos policiais militares, formados pelo novo programa iniciado pela Polícia Militar em todo o estado, reforça o nosso contingente local e garante maior ostensividade e agilidade no atendimento à população. A CIGES valoriza muito esse olhar do Governo do Estado e da Secretaria de Segurança Pública para que a nossa região mantenha os indicadores que nos últimos anos colocam a região e Jaraguá do Sul entre as mais seguras do estado e do país. A segurança pública forte atrai investimentos, protege a população e gera desenvolvimento. O nosso compromisso junto com as demais entidades é continuar atuando em parceria com as forças de segurança para garantir a manutenção dos nossos excelentes índices.
6: A formação dos novos soldados integra a primeira turma de policiais militares temporários de Santa Catarina. A iniciativa busca ampliar o efetivo da corporação e fortalecer as ações de segurança pública em diferentes regiões do estado. Giovana Franco para a CBN Joinville.
4: Obrigado, Giovana Franco. Sempre importante esse reforço no patrulhamento, na segurança, né? E a grande notícia é que vem aí mais um concurso para a PM. Lisandra Oliveira, a gente está falando dessa questão aí de Polícia Militar. A Univille e o Colégio da Polícia Militar estabelecem acordo de cooperação. Mais detalhes, Lisandra.
9: A Univille firmou um acordo de cooperação com o Colégio Policial Militar Feliciano Nunes Pires, Unidade Oswaldo Aranha, em Joinville, para que recém-formados, beneficiados pelo programa Universidade Gratuita, cumpram a contrapartida social na instituição. O termo foi assinado na quarta-feira, dia 7 de outubro. A parceria vai permitir que os profissionais prestem serviços relacionados à formação acadêmica e também contribuam com atividades da escola. Segundo a universidade, a iniciativa também oferece experiência profissional aos recém-formados. O programa Universidade Gratuita do Governo de Santa Catarina custeia integralmente as mensalidades dos estudantes beneficiados. Em contrapartida, eles precisam prestar serviços compatíveis com a formação, com carga horária que pode chegar a 480 horas e prazo de até 2 anos para o cumprimento, conforme as regras do programa. Lisandra Oliveira, para o Notícia na Manhã.
4: Obrigado, Lisandra. 10h54. Bom, a Mariana Paz traz detalhes sobre o lançamento do IPTU digital pela Prefeitura de Joinville.
10: A Prefeitura de Joinville passou a disponibilizar, no último dia 8 de outubro, a opção de adesão ao IPTU digital. A modalidade permite que o contribuinte acesse o carnê do imposto pela internet, por meio do Portal do Cidadão, a partir de 2027. A adesão é opcional. Quem escolher a versão digital deixará de receber o carnê impresso pelos Correios. Para explicar como funciona o serviço, o secretário da Fazenda de Joinville, Fernando Bade, traz mais detalhes.
11: Essa é mais uma modernização que a Secretaria da Fazenda de Joinville faz para que o cidadão tenha mais acesso eletrônico aos seus impostos, aos seus tributos e que consiga acessar de forma mais fácil. Até 4 de novembro desse ano, aquele cidadão que não quer mais receber o seu carnê fisicamente, entra lá no Portal do Cidadão, escolhe essa opção para que receba de forma online, de forma eletrônica, e aí já vai valer para o IPTU de 2027. Ou seja, aquele carnê que a gente começa as entregas em dezembro de 2026, ele não recebe mais e fica apenas com o carnê eletrônico, visando essa praticidade, até porque muitos joinvilenses, né, já acessam os nossos portais eletrônicos para acessar o carnê, fazer os pagamentos, o aplicativo Joinville Fácil. É muito importante que, ao fazer a adesão, você escolha o seu e-mail que você acessa periodicamente, porque a partir desse momento o carnê vai ser enviado ao seu e-mail e outras comunicações da prefeitura relacionadas ao IPTU, né, também vão para esse seu endereço eletrônico. Então é muito importante usar um e-mail que você tenha acesso normal a ele, contínuo a ele. Nós reforçamos que isso faz parte de uma política da Prefeitura de Joinville, a Secretaria da Fazenda, para facilitar a vida do joinvilense e não é obrigatório. Então, aqueles que querem continuar recebendo o seu carnê de forma física, seguirá assim, e aqueles que querem optar pelo eletrônico, agora a gente tem mais essa opção para facilitar a vida do contribuinte aqui de Joinville.
10: Então, para receber o IPTU de 2027 pela modalidade digital, o contribuinte precisa fazer a adesão até o dia 4 de novembro no Portal do Cidadão. O carnê será enviado para o e-mail cadastrado no início de dezembro. A mudança não altera os valores do imposto, as datas do vencimento, nem os descontos para o pagamento à vista. O pagamento poderá ser feito por boleto bancário ou cartão de crédito. Mais informações estão disponíveis no site da Prefeitura de Joinville. Para o Notícia na Manhã, Mariana Paz.
4: Obrigado, Mariana. 10h56. A gente está encerrando a edição desta segunda-feira de feriado do Notícia na Manhã. Obrigado pela companhia. Amanhã a gente está de volta e você está de volta também à sua rotina, ao trabalho, né? A gente abriu o programa com a Poliana Rodrigues falando sobre a intensificação do movimento durante o período da tarde na volta do feriado e a gente reforça esse pedido, né? Muita atenção, muita paciência, porque a semana, né, de fato começa amanhã. E para você que ficou aqui, aproveite o dia. Aproveite também a programação esportiva da CBN. Na sequência, CBN Joga nas 11. A gente agradece sua audiência. Até amanhã. Tchau, tchau.

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6: Segunda-feira, 12 de outubro de 2026. A fumaça das queimadas voltou a cobrir Manaus, no Amazonas, e a cidade registrou a pior qualidade do ar do país pelo quinto dia seguido, de acordo com o monitoramento da plataforma internacional IQ Air. Diante do avanço do fogo, uma comitiva do governo federal sobrevoou áreas afetadas no domingo. O ministro do Meio Ambiente e Mudança Climática, João Paulo Capobianco, afirmou que a situação é mais grave do que imaginava. Segundo ele, os incêndios indicam ação humana intencional para degradar o bioma e preparar o terreno para futuros desmatamentos. Ao todo, 36 municípios do estado decretaram situação de emergência até o momento. 4 cidades amazonenses apareceram entre os 20 municípios brasileiros, com mais focos nos 10 primeiros dias de outubro. A informação consta no sistema BD Queimadas do Instituto Nacional de Pesquisas Espaciais, o INPE. Em todo o estado, foram quase 1.400 registros no período verificado. O número representa aumento de 271% em relação ao mesmo intervalo de tempo do ano passado. Hoje, 2 cargueiros militares da FAB pousaram na base aérea de Manaus para reforçar as ações de combate às queimadas. Pelo menos 32 mil empresas fecharam na Argentina desde o começo da gestão do presidente Javier Milei. O total de empregadores cadastrados no sistema do governo do país caiu 6,3% entre novembro de 2023 e julho deste ano. Ao todo, são 480 mil companhias. O consumo fraco e os custos elevados têm pressionado as empresas argentinas. E 3 jogos encerram hoje a 30ª rodada do Campeonato Brasileiro. Às 4 da tarde, o Coritiba recebe o Botafogo, no Couto Pereira. Às 7h30 da noite, a Chapecoense enfrenta o Atlético Paranaense na Arena Condá. E às 9h, o Bragantino encara o Cruzeiro, no estádio Cícero de Souza Marques. No horário de Brasília, 11 horas e 3 minutos.
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0: Então tá então, né? São 11:06, 11:06, e aí, tudo certo, tudo lindo? Forte abraço, tá? Pra você que se liga na programação da CBN Joinville, estamos chegando a partir de agora, nesta segundona, dia 12 de outubro de 2026, nesse feriado, dia de Nossa Senhora Aparecida, dia das crianças. Seja muito bem-vindo, seja muito bem-vinda. Eu sou o Jota Deschamps, estou por aqui com Roberto Casagrande, com Israel Antunes e com você aí do outro lado do rádio, do aplicativo, do YouTube da CBN Joinville. Nessa segunda-feira, nublada nesse feriado, 20 graus aqui em Joinville, mas muito feliz, muito mais ensolarado, muito mais colorido para o torcedor tricolor. E a gente vai falar muito sobre o fim de semana perfeito, ou quase perfeito, para o torcedor do Jack. Com vitória no campo, com vitória no futsal, com um encaminhamento aí da vaga, né, para a semifinal da Liga Nacional, com encaminhamento também de uma classificação, quem sabe, né, mais próxima aí da Copa Santa Catarina. Vamos falar sobre isso e muito mais a partir de agora aqui no Joga nas 11. Desde já, um abraço carinhoso aí para todas as crianças, um beijo no coração de todos os pequenos e as pequenas, e que jamais deixemos morrer a criança que há dentro de nós. Bom dia, seu Roberto.
1: Espetacular, hein? Poético? Muito bom dia, Jota Deschamps.
2: Eu sou muito poeteiro. Ah,
3: que... Deus.
1: Que isso, cara? Para,
0: cara. Bom dia.
1: Bom dia, Jota.
0: Ó, do nada. Achou.
1: Paga o um break aí. Bom dia. Bom dia, Jota, Israel, todos.
2: Só
1: que
2: pra ficar ligado.
1: Mas
2: por quê? Aqui,
1: oi.
2: Ó.
1: Joinville. Simplesmente, né?
2: Se ficar brabo, ó.
3: Joinville. Põe no repeat e deixa tocando aí, como se fosse trilha.
2: É. Não dá ideia.
1: Não dá ideia. Joinville. Isso, hoje é muito justo. Um final de semana que, pra quem gosta de esporte aqui em Joinville, foi quase,
2: nada mais um gol.
1: Quase que perfeito, né? Desculpa. Quase não, perfeito, na verdade, porque o Jack Futsal vence, o Jack Campo vence. O Futsal já, com o histórico que a gente sabe de boas administrações e tudo mais, só que o Campo, eu falei isso sábado e eu faço questão de repetir, porque pra mim foi uma vitória histórica do Joinville nesse sábado. Não por quebrar um tabu contra o Santa Catarina, ou um jejum no caso, né? Ou por vencer por 3-0 fora de casa, um adversário forte. Mas é por tudo o que aconteceu durante a última semana, onde a comunidade joinvilense, a cidade de Joinville, pegou o Jack no colo e não deixou o Jack morrer. E tudo o que foi feito, todo o engajamento, toda a luta de você, torcedor, você, sócio, você tem total determinância na vitória de sábado. E tudo foi coroado com esse grande jogo, uma grande vitória. Um sábado espetacular para quem gosta de esporte, Jota.
0: Um fim de semana perfeito para o torcedor do... Joinville. Bom dia, Israel Antunes.
2: É muito bom, né? Bom dia pra você, Jota. Bom dia pro Casa, pra toda a torcida tricolor e, obviamente, né, pra todas as crianças que estão aproveitando aí o Dia das Crianças. Um feliz Dia das Crianças. E que legal, né, que o Jack conseguiu no sábado dar um grande presente aí pra todos os torcedores mirins tricolores, poderem ter um final de semana e um feriado de alegria com duas grandes vitórias. O Casa resumiu bem, né, um jogo histórico, né, do Jack Campo. E um resultado muito bom do Jack Futsal jogando lá na casa do Campo Mourão, né? Que é sempre muito difícil. Ô Jota, vamos nessa.
0: É isso, participe conosco então. Hoje é o dia da alegria por aqui no CBN Joga nas 11. Pra gente celebrar aí, né, esse fim de semana daqueles dentro das quatro linhas pro Jack Campo, pro Jack Futsal. E claro, vamos trazer também, né, os desdobramentos aí daquilo que acontece fora das quatro linhas no Jack. Afinal de contas, hoje é o prazo final aí para a presidência do JEC, a presidência interina, né, Dr. Roberto Pugliese Júnior, analisar todas as três chapas que se inscreveram aí no processo eleitoral do JEC, para ver se tem algum ajuste, alguma coisa pendente, alguma pendenga pela frente. Então, hoje é um dia importante, a gente vai falar também sobre esse calendário eleitoral do Joinville, tá bom? Participe conosco, o WhatsApp tá liberado, 479-9972-3493, ou também pelo nosso chat do YouTube da CBN Joinville, tá bom? Manda aí o seu comentário, qual foi o grande destaque do fim de semana pra você no esporte joinvilense, qual foi o grande personagem, o grande momento? Manda pra cá, 479-9972-3493. Fala pra gente também o que você tá aprontando nesse feriadinho aí, dia de Nossa Senhora. Vai fazer aquele churrascão?
2: Pô.
0: Churrascão de igreja.
1: Hoje é o dia,
0: aquele,
1: né,
0: galeto. Vai pra carreata, já foi.
1: Maionese depois, um pãozinho francês. Meu Deus do céu.
0: E hoje tem CBN total ainda, até esse. Vamos pro intervalo?
1: Não, dá pra ir.
0: É?
1: Tô seguindo.
0: Então tá bom. Ai, um abraço pro Rafael Custódio, que tá de folga hoje.
1: Um abraço pro Rafael Custódio. Ele vai comer o churrasquinho de igreja.
0: Ah, chegou. Meus amigos e minhas amigas, vamos lá.
2: Total.
0: Aliás, mandar um abraço também.
2: Foco total.
0: Mandar um abraço hoje também por aqui para todos os torcedores do Gualicho. 12 de outubro marca mais o aniversário também do Caxias. Os fundadores aí, né, do Joinville Esporte Clube. Então, como é que é a vinheta?
2: Tem vinheta.
1: Caxias.
2: Deixa eu procurar aqui ver se tem.
0: Quase. Gualicho. Ei, grande campeão. Um abraço a toda a torcida.
1: Maior que muito time de Santa Catarina.
0: O Caxias?
2: City 3.
1: 3? Brusque, Marcílio Dias.
0: Tem dois na capital já.
1: Brusque, Marcílio Dias, vamos lá mais um. O Barra, vai. E o Barra?
0: O Barra já foi campeão brasileiro.
1: Ah, mas o Gualicho é... Tem alguns catarinenses, né?
0: É?
1: Sim.
0: Alguns catarinenses valem mais que um campeonato brasileiro?
1: Acho que da Série D, sim.
2: É? Eu achei que, ó, o hino do, do Caxias.
0: Sobe o hino aí do Caxias, ô, Zé Antunes, pra gente celebrar.
2: Pagar os
0: só paga aí. O anúncio aí, né?
2: Olha,
0: quero tá aumentar, mas... Vai lá. Cadê?
2: Posso, será?
0: Dá-lhe.
2: Vai dar certo?
0: Vai, cara.
1: Vai derrubar
0: se
1: a live.
0: Se é pra colocar, é pra colocar.
1: Sai do ar a CBN nesse momento pro copyright.

0: Bacana, jogando no Ernestão. Sábado que vem estaremos lá.
1: Sábado que vem, portanto, 106 anos de tradição no futebol do Caxias Futebol Clube. É, abrindo essa semifinal, então, da primeirona. Caxias e América na semana que vem, aqui a atração da jornada esportiva da CBN. Dito isso, relembramos o passado para falar do presente e projetar o futuro. Com esse Jack em campo, rapaz do céu, hein?
0: Joga bola, hein?
1: Ó, pratica o tal do futebol.
0: Ó, deu tapa, saiu, não tá mais comigo.
1: Espetáculo, cara.
0: Jogou muita bola.
1: Jack se impôs diante do Santa Catarina lá em Rio do Sul, quebrou esse tabu, né, de nunca ter vencido o Santa lá dentro do Alfredão. E, cara, de novo assim, né, uma vitória merecida do time que mais jogou bola. Por mais que o outro lado esteja bagunçado, tá em crise, o Jordão lá tá sendo questionado, pressionado, tá brigando com o elenco tá brigando com ele. O Santa não ia pegar a bola e botar dentro da casinha. Falei isso antes aqui no Notícia na Manhã. Então o Jack precisava fazer por onde? E, cara, me surpreendeu, tá? A pausa aí das eleições, não teve jogo na semana passada. Essa pausa aí fez muito bem pro Jack, cara. Conseguiu ajustar, conseguiu jogar bem, conseguiu se impor. Tanto prova disso que o Thiago Rodrigues falou pra ti, né, casa? Nem precisou fazer uma defesa no jogo.
0: Não precisou. É, a gente fecha aqui dos 90 minutos, o Jack dominou uns 80? 75?
1: Ah, sim, dominou boa parte do jogo,
0: né? Porque o Joinville faz um bom primeiro tempo. Até eu acho que sair no 0-0 talvez não foi o mais justo. O Joinville merecia sair vencendo na primeira etapa. Mas começa o segundo tempo, obviamente com as mexidas o Santa tenta fazer uma pressão, nada de muito perigoso também, entra o Nenê Bonilha, que é bom jogador, mas faltou companhia pro camisa 10 do Santa. E aí o Jack foi construindo o resultado, né? Faz o primeiro gol com o Júlio César, merecidíssimo gol. A gente, às vezes não, boa parte das vezes, não só o torcedor do Jack, mas todo o torcedor do futebol no geral, né? Só enxerga números, scouts. Então só vê ali se o atacante faz o gol da assistência. Mas o que o Júlio César batalha no jogo, briga, ele é muito importante para essa primeira pressão. Faz o primeiro gol com o Júlio, um gol bem construído, né? Alguns poucos minutos depois, faz o 2-0 com o Ian Rolim. E aí o gol do cara que, assim, desfila de jogar futebol, é craque na essência, o Ian Rolim. Depois do jogo controlado, o Santa até ensaiou uma pressão depois da meia hora em diante, mas o Joinville mexe no time, dá mais gás, e aí entra o Filipinho e o Yuri, e o Yuri dá números finais dessa vitória do Joinville, um 3-0, frieza do Yuri na frente do gol, um time seguro em campo, taticamente quase perfeito, faltou talvez proteger um pouquinho melhor as laterais em determinada parte do jogo, mas faz parte, os volantes jogando muito bem, jogando aproximados, né, o Roney e o Wanderson. E essa solidez defensiva dá segurança pro meio campo jogar. E aí o Ian Rolim, toda hora saindo nas costas dos volantes do Santa, pegando a bola em liberdade. Por um momento até achei que estavam subestimando o camisa 10 do Jack, mas depois não, porque realmente a movimentação fazia com que os dois volantes do Santa dessem um passo pra frente e o Ian Rolim flutuasse nas costas dele. E aí o Ian Rolim, com a bola frente a frente com a defesa do Santa, sempre vai levar perigo. Pedro Arthur, partidaço também, enfim. Uma partida muito boa do Joinville, que não sei se fazer sonhar é a palavra certa, mas é um time que ainda diz que pode evoluir mais nessa copinha, Jota.
1: Tanto que a gente elegeu o Ian Rolim como o cara do jogo, né, nessa partida aí, porque foi de fato o grande maestro, cara, uma movimentação absurda. E assim, elogiar o Ian Rolim é chover no molhado, né, tanto que ele foi premiado aí com o gol. O segundo gol do Jack, né, que encaminhou muito bem aí essa vitória tricolor. Ele começa a jogada, dá o passe no Wesley, e Wesley como um grande ponta, né, o zagueirão como um grande ponta, conseguiu o cruzamento. A hora que o Wesley recebeu o passe, eu falei, ele vai dar uma bicuda, vai mandar lá em Indaial.
0: Zagueira, né?
1: E foi bem demais no cruzamento.
2: Ele não foi só tão bem, né, e na descrição do lance, porque ele pega a bola e ele faz o movimento de ir pro fundo consciente. Perfeito. Do que ia fazer. Perfeito. Não foi algo aleatório.
0: Ele protege dele. A bola, exato. Dá um tapa e faz o cruzamento.
2: Exato, não. Foi uma jogada muito bem muito executada. Bonita. Tanto que vocês colocaram como uma das opções, né, para o cara do jogo, o próprio Wesley, né? Estava na lista das pessoas que podiam, sim, votar ali, né? Ele não recebeu muitos votos, mas estava na lista. Porque foi mais uma boa partida do próprio Wesley.
0: E entre os 16 que entraram na partida, que atuaram, se eu não estou enganado, da nossa. Das notas que a gente deu no pós-jogo, ele foi a quarta ou quinta melhor nota do Jack no jogo. Então foi uma boa partida do Wesley mesmo.
1: Destacou muito, né? Falei aqui da movimentação do Ian Rolim, que é chovendo molhado. E falando em movimentação, eu lembro de falar do tal do Júlio César, né? Que faz

0: primeiro gol. É, cara, um cara que se movimentou muito, foi premiado também com esse gol, gol de centroavante mesmo. É, o Kleber foi muito feliz, né? Um gol a lá, Diego Souza, né? De tá por ali, aproveitar, acreditar até o rebote, até o final. E o, a partida do Diego Souza, a partida do Júlio César, cara, ela é muito boa, porque talvez na maior parte das ações dele, ele esteja fora da grande área, ele esteja buscando o jogo, se movimentando, é, se mexendo lá para confundir a defesa da equipe do Santa. É, e depois ele acaba sendo premiado com esse gol aí. Então, quando precisou dele fora da área, ele apareceu e apareceu muito bem, fazendo pivô, lutando uma barbaridade. E quando precisou lá dentro, guardou, cara. Talvez foi uma das poucas chances que ele teve dentro da área, o gol dele. Então, assim, gol de centroavante.
1: Chance clara foi a única.
0: E o que é a tal da confiança, né, cara?
2: Eu estava aqui na transmissão, aqui, né, acompanhando a partida também. E o Vitor Forcellini, que era o nosso comentarista aqui no futsal, ele falou que baita cruzamento também, né? Foi do Jefferson Renan, né?
1: Jefferson Renan botou a bola no segundo pau, né? Aliás, mas uma boa partida do Jefferson Renan. Ele que normalmente ia bem saindo do banco e entrando na segunda etapa, mais uma vez ele começa a partida e ele é rápido, a gente não espera que essa velocidade dele, mas ele é muito rápido, dificilmente ele perde os confrontos contra os laterais dos adversários e foi determinante. Tanto ele como o Pedro Arthur fazendo as pontas do Joinville funcionar muito bem. Sim, uma partida excelente e o Jefferson Renan é um cara que incomoda muito a defesa adversária e é aquele cara que tem tanto o passe quanto a velocidade. Então o lateral ele minimamente tem que ficar preso, só que se botar na frente não pega, né?
0: E que bom, né, cara? Que bom que a gente tá falando por aqui de um Jack que ganhou com autoridade. E aí, assim, né, a minha memória é péssima, é horrível, mas tentando puxar pela memória por aqui, uma última vitória dessa forma, cara, é muito difícil da gente relembrar, né?
1: Desse tamanho, né?
0: Com autoridade, jogando bem, botando o adversário... pra mamar. É,
1: que isso, cara?
0: Tendo realmente uma superioridade gigantesca.
2: Se empolgou de um jeito, cara. O Jack tem que parar com essas coisas. O que acontece? Viu o que acontece? O pessoal
0: fica... O Jack ganha, a galera fica assim.
2: A galera se perde.
0: É.
1: Que Tourette, é um jogo grande, tu diz, né?
0: Baixou o Tourette.
2: Meu Deus do
1: céu. Talvez o Avaí na Arena 2023, não sei. Um 3-0 aqui na Arena também? É em casa, né?
0: Pode ser. Não, é, e fora de casa esquece, né?
1: Não, fora de casa. O Nação,
0: mas Nardella não. Tava em campo,
1: Nação,
0: talvez.
1: Nação não conta, né?
0: É. Mas foi realmente, cara, uma partida muito bacana. A gente falava isso até no nosso pós-jogo, belíssimo pós-jogo, inclusive, lá em Rio do Sul, na casa grande. Belíssima fatia de Alcatra.
1: Meu Deus, o Nhoque.
0: Espetáculo. Nhoque, Alcatra.
2: Mais detalhes.
0: Como é que é? O fritinho lá?
1: Ah, a polenta.
0: A polentinha frita.
2: Vocês estão de sacanagem.
0: Com molinho gorgonzola.
1: Kleber Garabal, Gabriel Mão. Cortesia da casa.
2: Aí sim, cara.
0: É, um abraço para toda a galera do restaurante da Telha, lá em Rio do Sul.
2: Da
0: nosso
2: Telha?
0: Parceiro aqui.
1: Um dos melhores.
0: Fica a dica. Vai almoçar? Dá um pulo ali em Rio do Sul, almoça e volta.
1: Um dos melhores que eu fui na minha vida.
0: E a gente falava isso, cara. Como foi um jogo gostoso, assim, né? De acompanhar, de trabalhar, de ver a galera feliz também, os torcedores, os poucos que foram lá também, né? E o Diego Souza lá da sacada viu,
1: cara,
0: e ficou muito feliz, cara.
1: Isso é inacreditável. Não,
2: tá
1: é legal pra caramba, mas é inacreditável, assim, do nada o técnico do Joinville passando na sacada e acho que alguém falou brincando antes de começar a jornada, fazia um bom tempo, acho que era uma e pouco da tarde lá embaixo, né? Ah, vai que o Diego Souza pinta lá em cima, né? Pô, não deu tempo depois, ó, o Diego Souza vai ver o jogo lá em cima. Eu falei, não, isso é inacreditável, cara.
0: E o Diego Hidalgo, o executivo de futebol do Jack, que tava ali ao lado dele, foi pro Instagram e revelou os bastidores, né? Ele postou uma foto lá com a família que abriu as portas desse prédio aí pro Diego Souza acompanhar. E não é que, ah, pô, coincidência que o Jack tem contato com a família lá e tal. Não. Segundo o Hidalgo, ele foi lá e tocou a campainha. Bateu lá. Pô, de casa? Ah, aqui, ó, eu sou o Diego Hidalgo. Esse aqui é o Diego Souza.
1: Conhece? Lembra dele?
0: Lembra dele, não. A gente vai fazer o jogo do Jack aí. Só que o Diego tá suspenso. Então, será que teria como ele acompanhar da sacada ali? Só um cantinho, uma cadeirinha pra ele lá, tá tudo bem. Aí coincidiu que parece que o cara também é vascaíno, né?
1: Ele é vascaíno.
0: É vascaíno. E falou, pô, o Diego Souza na minha casa? Só se for agora. É. E aí o Diego pôde acompanhar da sacada.
2: Cafezinho,
0: amendoinzinho. Tava na boa lá o Diego Souza fora do estádio. Não tava dentro das dependências do estádio, então não descumpriu nenhuma regra. E pôde acompanhar de camarote essa vitória do Jack. E tenho certeza que, assim como a gente tá falando por aqui, o torcedor também, O Diego Souza ficou muito feliz, né? Pô, aquilo que viu, né?
1: Todo gol, a cada gol do Jack é... Porque assim, ele tá lá em cima, então a gente também observava, né? Ele pulava, corria de um lado pro outro e comemorava, abraçava o Diego Hidalgo. Então, foi uma cena diferente, divertida de ver. Acho que dá mais um tempero pra esse jogo do sábado, que foi um jogo... Volto a repetir por aqui, um jogo muito importante pro Jack e pra sequência da história do Jack, né? É, terminar a semana que foi a última, com engajamento, com toda a cidade contribuindo, e terminar com essa vitória... Acho que ela só dá o recado de que se você fazer as coisas certas, o resultado vem, né? Antes estava acontecendo, é verdade, mas era um ambiente muito conturbado. E mesmo vencendo, tínhamos sempre notícias ruins. Não quer dizer que está tudo certo. O Joinville ainda precisa de ajuda, precisa de mais contribuição, tem que passar bem por esse processo eleitoral. Mas acho que o recado dado desse sábado foi muito legal. E que continue assim, né? Continue assim, jogando bola, que é o mais importante.
0: Isso que é o fundamental. 11h23. 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E a gente já vai para ouvir personagens por aqui dessa grande vitória do Jack. 3-0 para cima da equipe do Santa Catarina. De novo, tá? Júlio César, Ian Rolim e Yuri. Os gols do Joinville anotados aí diante dessa equipe do Santa lá. Diante de pouco mais de 1.100 torcedores que compareceram ao Alfredão, Alfredo João Crick. Uma vitória muito importante pela sexta rodada. Só passar aqui, ó. Nação e Marcílio na sexta ficaram no 0-0. No sábado, Figueira bateu o Ercílio dentro de casa por 1-0.
1: Excelente.
0: Ercílio que derrubou o técnico, né? Demitiu o nosso simpático...
1: Rogério Corrêa. Assume o Rogério e hoje tem coletivo do Diego Coppi lá no
0: Meu Sistema. Senhor do céu. Aí o Jack fez esse 3-0 no Santa. E lá na Arena Barra, Barra e Metrô ficaram no 3-3. Dito tudo isso, o Figueirense é líder da Copa Santa Catarina, 13 pontos.
1: Não importa.
0: O Jack tem 12, o Marcílio tem 11 e o Ercílio Luz tem 9. Esse é o G4 de momento. Santa 7, Metrô 4, Barra 4, Nação 3 e Blumenau 2. Na próxima rodada, sétima rodada, o Jack não joga. O Jack é o time que folga na rodada. Tem Marcílio e Figueirense.
1: Somos Figueira nesse jogo, né?
0: Ou seja, a gente tá falando aqui do líder contra o terceiro colocado. Somos?
1: Figueirense.
0: Figueirense,
1: né?
0: Pra abrir logo e deixar o Marcílio pra trás.
1: Tem a rivalidade, mas a gente tem que pensar na Série D nesse momento. É. Né? E o Marcílio não disparar, não ficar na frente, seria... É muito importante.
0: Temos Metropolitano e Santa Catarina. Esse jogo Marcílio e Figueira...
2: Tu diz isso porque o Marcílio não tem vaga pra Série D ainda?
1: Não, o Marcílio já tem... Não, o Marcílio até já tem vaga, mas era bom que o Joinville ficasse na frente desses times, né? Do Marcílio também. Porque o Marcílio tem uma questão...
2: Porque eu discordo que o melhor resultado da Figueirense pra mim, o melhor resultado é empate.
1: Não, também, seria um bom resultado, mas acho que se fosse pra ter um vencedor, teria que ser o Figueirense. Porque tem aquela questão que se o Marcílio fica na frente, a vaga volta pra CBF, fica um...
2: Ah, tem isso? Como é que funciona?
1: É, meu Deus do céu. O Joinville teria que ficar à frente dos times sem série, mas tem uma questão atípica com o Marcílio que ele, por chegar na terceira fase da última série D, já tem a vaga, só que daí caso ele seja campeão ou fique na frente, seja campeão, a vaga volta pra CBF, vaga da série D. Aí o Joinville também ficaria... Então seria bom ficar na frente do Marcílio pra garantir, entendeu?
0: É isso. Marcílio Figueira vai ser na sexta-feira, às 7h30 da noite, lá em Itajaí.
2: Boa.
0: No sábado, lá no Complexo Bernardo Werner, em Blumenau, tem Metrô e Santa Catarina.
1: Metrô, né?
0: Também no sábado, Ercílio Luz e Barra. O Ercílio ainda mandando o jogo lá em Nova Veneza, no Estádio da Montanha.
1: Vai ser sintético.
0: No e no domingo, no João Marcato, tem Nação e Blumenau.
1: O jogo dos mortos já, né?
0: É.
1: Difícil alguém classificar.
0: Cara, o Jack não sai do G4, né? Nessa próxima rodada, mesmo folgando. Mesmo não jogando. Então esse é o cenário importante aí para esse fim de semana. E depois, na oitava rodada, o Jack volta a campo contra a equipe do Figueirense lá no estádio Orlando Scarpelli. E depois fecha essa primeira fase aí da Copa Santa Catarina, dentro de casa, lá no João Marcato, contra a equipe do Metropolitano, os últimos dois compromissos do Jack, portanto. Vamos para ouvir personagens, ô, seu Roberto Casagrande?
1: Vamos ouvir o técnico Rafael Bahia, né, que comandou a equipe, auxiliar técnico, na verdade, mas que foi quem assinou a súmula no último sábado. O Diego Souza estava suspenso devido àquela confusão contra o Barra. O Rafael Bahia falou com a imprensa, né, na entrevista coletiva, e ele falou sobre essa vitória maiúscula do Jack, muito bem ressaltado pelos colegas de imprensa, e ele reforça isso. Fala, Rafael Bahia.
3: Boa noite, cara. Acho que chama vitória maiúscula, como você falou, né? Acho que a gente merecia uma vitória maiúscula desse jeito e com o Vicente jogando muito bem, né? A gente tem essas semanas de treino, assim, vale sempre ressaltar que a gente pegou um grupo do zero, né? Que a gente foi conseguindo construir durante esses desses 3 meses que a gente tá entrando. Então, assim, mérito total desses meninos aí. Eu acho que o que a gente faz, o que o Diego faz em relação ao trabalho, assim, é um trabalho de formiguinha. A gente sabe que é um pouco difícil das situações que o clube vem passando, mas pelo nosso trabalho, pela dedicação dos atletas, acho que a gente merecia uma vitória desse jeito, como foi, maiúscula e jogando bem. Acho que isso vale a pena vocês ressaltarem também, porque foi uma vitória onde a gente conseguiu ter o controle total do jogo desde o primeiro tempo. A gente não sofreu, se não me engano, foram 6 a 7 finalizações no primeiro tempo, no segundo tempo com muito controle de jogo. E eu acho que mostra a evolução do time. Acredito que a gente vai ter um final de temporada aí muito, muito bom, cara. Acho que para a torcida pode apostar, porque vai ser uma reta final bem interessante.
0: Vai ser uma reta final bem interessante. Para quem estava no rádio, ouviu aí o nosso Rafael Bahia. Para quem está no YouTube, acompanhou a leitura labial. Essa que é a grande da verdade.
1: Chama o Nilo Souza.
0: Mas é isso, cara. Rafael Bahia, que esteve, né, à frente do Jack aí. Isso.
1: Oba!
0: Aí, ó. Rafael Bahia, que esteve à beira do gramado. E aí vale sempre relembrar, tá? O Diego Souza não estava nesse jogo por conta da expulsão no jogo anterior. Recebeu o vermelho lá porque reclamou no ouvido do árbitro lá no João Marcato. Nada tem a ver com a situação dele de licença, de carteirinha, de Mancuso, de Joana de Assis, de UOL e os caramba. Isso é uma outra questão que o Jack vai ter que ver a partir de agora. Mais um dos incêndios aí, né? O que tem de incêndio pela frente?
1: Pois é, cara, mais um.
0: O Pugliese
1: aí,
0: inacreditável.
1: Daqui pra frente que vai valer essa suspensão aí. E dificilmente ele vai voltar a poder assinar como técnico do
2: pois
1: Jack.
2: Pois é, eu acho que nem...
1: Só se a CBF for muito boazinha, mas já tirou o time de campo na primeira oportunidade. Normal da CBF, né?
2: É que é um jogando pro outro, né?
0: Então, ele não pode assinar como técnico e não pode nem estar na beira de campo, né? Porque ele não tem nenhuma licença.
1: Não tem nada.
0: Se ele tivesse alguma...
1: Nem
0: licença, mínima,
1: ele
0: não tem nada. Então esse vai ser um problema pro Dr. Roberto Pugliese, presidente interino, se debruçar a partir de agora, né, para ver como que vai lidar com essa questão do Diego Souza, que é algo inédito no Brasil aí, porque hoje ele não tem o BID na CBF, então ele não pode trabalhar, não tem como estar ali. Para você assinar ou para você estar na comissão técnica na beira de campo, tem que ter minimamente a primeira licença da CBF, e o Diego Souza não dispõe dessa licença. Então, esse é um outro problema aí, mas Rafael Bahia mostrou que ele tá ali, caso precise.
1: E se botasse ele como jogador ali, porque como então, jogador ele pode, né? Dá o coletinho pra ele ficar ali soprando no ouvido do Rafael Bahia. Por que não? Vai, jogador, acho que ele pode, né? Já foi há pouco tempo, a não ser que ele deu baixa na carteira dele, mas acho que não aconteceu.
0: Aí tu trouxe uma ideia, hein, Casagrande?
1: Pô, claro, escreve como jogador, fica ali, ó, sopra no ouvido do Rafael Bahia.
0: Isso, cara.
1: Isso aqui é coisa de gênio.
0: Eu não tinha pensado nisso,
2: você,
0: cara.
2: Pensou? Ele
0: agora
2: aí bater pênalti daí.
0: Certamente vai ser essa estratégia do Jack, cara. Porque assim, não tem tempo, né, pro Diego conquistar a primeira licença ali. Então, tipo, são meses de estudo pra você tirar a licença mínima pra estar na beira do campo. Então, a única... agora
1: ele
0: foi gênio.
1: Ele vai ter que botar chuteira? Vai ter que botar.
0: Vai ter que estar
1: fardado pro jogo. Mas só ali, ó, fica ali, daquele gambelado e gera, né?
0: Para aí, cara. Um abraço pro Chico, relembrou aqui, ó, último 3-0 ou mais do Jack, em casa foi o Carlos Renault, mas também não sei se foi com esse grau de posição aí, e como visitante do Atlético Catarinense, lá em 2023, meu Deus do céu, isso tirando o jogo do Nação.
1: Lá no Scarpelli.
0: Lá o nosso CAC, o Clube Atlético Catarinense, pra tu ver que o Jack não ganha de time relevante, essa que é a grande da verdade.
1: A vitória grande foi contra o Avaí, eu acho.
0: 11h31, vou fazer um rápido intervalo. A gente já volta com o Joga nas 11 desta segunda, feriado. Tamo ao vivo por aqui, voltamos já.
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0: São 11 horas e 35 minutinhos, de volta por aqui com o nosso Joga nas 11, de volta com a força da Cressol. 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
0: 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Ou pelo chat do YouTube da CBN Joinville. Inclusive, quem mandou recado por aqui, o Lucas, comentou o seguinte: bom dia, amigos. Muito atual essa gravação do programa. Impossível que estão trabalhando em pleno feriado.
2: Aqui é trabalho, né?
0: Ô, Lucas, aqui é CLT, pô. Respeita a nossa história. Dedinho tá batido ali, ó. Não é? 100%. Bom.
2: Pô.
0: Precisando. É, João Vitor, o passe do Filipinho pro Yuri foi espetacular. No terceiro gol, né, do Jack.
2: Pifadaço.
0: O passe foi bom, a finalização também do Yuri foi bem para se livrar.
2: Frio, né?
0: Não caiu no pênalti ali do
2: Gelado.
0: Goleirão.
2: Né? Gelado aqui, ó.
1: Como é que é?
2: Gelado.
1: Gelado.
0: O Valdeci. Ah, seu Valdeci!
1: Opa!
0: Um abraço pro senhor. Mandou Valdeci aqui, ó. Lembrando que hoje é dia de também fazer Pix pra corrente continuar. Eu já fiz o meu, ele falou por aqui. Pactopelojack.com.br, tá? Você pode acessar lá.
1: Pacto.
0: Lá tem todas as informações e a chave Pix oficial para você participar e continuar apoiando o Joinville Esporte Clube. É, quem mais? Márcio Zimmer comentou aqui, ó. Bom dia, Jota. Só precisava sair um indivíduo e os seus comandados, que o Joinville respira outros ares.
2: É verdade.
0: Valeu, Márcio. Um abraço para você. É, Daniel, essa vitória foi emocionante, pois, cara, anos apanhando de times nanicos. E sábado o Jack fez o que tem que fazer contra esses times, que é atropelar. Valeu, Daniel. Obrigado pela sua participação. Destacou por aqui também o Wanderson e falando que o grupo parece bem unido. Valeu, Daniel. Um
1: bom
0: abraço
1: dia
0: pra você.
1: Na transmissão de sábado, o comentarista, que não sei quem é, mandou uma risadinha. Disse que foi a melhor atuação do Jack no ano, o Anderson de Adrama Garcia. Mandou aqui no WhatsApp. Anderson José Borges.
0: Ó. Oh. Boa, é isso, cara. Foi talvez a melhor do ano realmente.
2: Ah, sem dúvida.
0: O que mais vamos ouvir aí, seu Roberto Casagrande?
2: Agora o Rafael Bahia falando
1: do Ian Rolim?
2: Porque, é assim, ó, não tem como não falar ou perguntar sobre esse cara que é... Dá pra ver que ele é um nível muito acima da competição, né, o Ian Rolim? Joga muito fácil, é um cara que sabe os atalhos do campo. Vamos ouvir então o técnico Rafael Bahia falando sobre o 10 tricolor, o nosso craque Ian Rolim.
3: Cara, eu vou até confidenciar uma coisa aqui pra vocês, cara. Porque, assim, Roberto, eu chamo assim ele de velhinho, cara. Eu só chamo ele de velhinho, cara. É um extremo, cara, um jogador, cara, super alto astral, cara. É um cara... Porra, abraça os meninos mais jovens, é um cara que, cara, não tem vaidade se tiver que trocar, é um cara que entende o seu corpo, entende seus limites e entrega muito pra gente. É um cara que hoje é peça fundamental na nossa equipe. Os números dele, eu acho que de estudo, em números de assistências, em número de gols e terminações de jogada que ele consegue fazer. Cara, eu acho que é um jogador, um baita do jogador, pra não falar outra palavra, é um baita do jogador que, cara, é... Cara, eu acho que tem mercado, um belo mercado aí pra frente, cara. Hoje, cara, ele, como todos os outros atletas, seria pô, maldade se eu não elogiasse tanto os outros meninos, mas assim, eu acho que o Ian Rolim, cara, é um cara. Cara, eu não conhecia, particularmente não conhecia, mas assim, um cara extremamente de grupo, um cara do bem demais, cara, e o melhor, né, cara? Bom de bola. Então, Beto, isso aí já ajuda bastante.
0: É chover no molhado, né? Elogiar o Ian Rolim aí, de fato, é um cara muito diferente. A gente até falava isso no nosso debate da viagem, ô Casagrande.
2: Ah.
0: No carro a gente estava relembrando, né? Destaques individuais do Joinville e tudo mais. É, tem uma questão aí, que é o Ian Rolim tá jogando numa Copa Santa Catarina, que o nível já é mais abaixo. Mas mesmo assim, tu precisa se destacar, tu precisa fazer o teu. E ele tá fazendo.
2: Muito bem feito, muito bem feito. É... A gente tá falando do gol dele, das assistências que ele dá, mas é falar também da construção de jogo do Ian Rolim. Isso é muito importante ressaltar, porque ele é o cara que a bola sempre passa pelo pé dele nas criações de jogadas. E tanto jogada que resulta em finalização, quanto uma quase finalização, mas que o Joinville chega no último terço do gramado, passa pelo pé dele, ele acha o passe nas costas do lateral, ele é o cara que faz a tabela com o volante para se livrar da marcação. Então, basicamente, ou resumidamente, o volante adversário não consegue achar o Ian, né, Isa?
1: Não, e não consegue achar o Ian, e ele acaba sendo um outro nível de jogador nessa Copa Santa Catarina. Né? Então é um cara que realmente faz toda a diferença. E quando o time está todo encaixado e bem no campo, né, acaba sobrando espaço para ele fazer as jogadas. A jogada do segundo gol realmente é a que chama atenção para mim também, porque ele recebe a bola, ele consegue girar em cima da marcação, ele abre lá pro jogador que está dentro da área, que é o Wesley, ele pisa na área para fazer...
2: Isso com pouco espaço, né?
1: Pouco espaço, né? Que aí mostra que tem qualidade, a bola fica perto do pé, não é um jogador que, né, que precisa de muito campo, muito espaço para resolver uma jogada. Então, um cara que resolve as coisas num curto pedaço de campo. E isso, para um jogo de Copa Santa Catarina, que é muito contato físico, muito embate físico, né? É muito difícil tu encontrar... nesse nível de competição, jogadores que jogam com a bola perto do pé, jogador que tem visão de jogo, jogador que tem a qualidade de dar o primeiro passe, mas também de jogar, pisar na área, ser finalizador, de um cara que consegue, na bola parada, resolver algumas situações. Então, é um cara diferente. É um cara diferente de outro nível, de outra turma. É um cara de outra turma, jogando a Copa Santa Catarina. Que bom que tá no Joinville, não tá em outro time, né?
0: É verdade. O Mauro comentou aqui, boa tarde, o Ian Rolim tá muito parecido com o Nardella também. Fisicamente, né? Fisicamente. O Mauro.
1: Calma. Um abraço pro Mauro.
2: Cabeludinho. Um abraço, gente boa, Mauro, mas calma.
0: Cabeludinho? Gente não, boa, mas calma. Tô me apelando, tô me apegando aqui que seja apenas a parte física, né, o Mauro?
1: Mas o Joinville tem agora, né, nas mãos, né, um melhor momento na temporada é agora.
2: Sim.
1: O melhor momento do Joinville na temporada é esse. Né? Como lidar com isso? Né? Porque o Joinville só apanhou a temporada inteira, né, pela gestão vergonhosa que foi realizada desde o início do ano. Com rebaixamento, com tudo que aconteceu, né? Agora o Joinville está vivendo talvez o melhor momento do campo do futebol, é agora, esse momento agora, e fora de campo também, querendo ou não, é o melhor momento do Joinville, porque é o momento da respirada, que está todo mundo mobilizado em prol do Joinville.
2: É verdade.
1: Então esse é o melhor momento, e aí e que bom, né, que está acontecendo esse melhor momento agora, numa fase decisiva de uma competição. E aí vai ser mais aí alguns dias para o Diego Souza trabalhar com jogadores, comissão técnica, visando o jogo contra o Figueirense, né? Semana que vem é lá no Orlando Scarpelli, para poder encaminhar, quem sabe, a classificação matemática, mas também já encaminhar, quem sabe, uma primeira ou segunda colocação nessa primeira fase, que seria muito importante para
2: o
1: Jack.
2: Esse vai ser o grande teste do Jack na temporada, o Figueirense?
0: Nessa copinha, sim, né?
2: Porque o primeiro, acho que passou muito bem pelo Santa, que é um time qualificado. Tem problemas, ok, mas o Joinville passou por cima do Santa.
1: Eu tava olhando isso antes, até não quis interromper quando o Jota tava falando sobre a classificação, mas os números do Figueirense que chamam a atenção para mim. Claro, tem um jogo a menos que o Joinville, né? Mas é um time que só fez 6 gols e sofreu a só 2. É um time que sofreu muitos poucos gols,
2: mas marcou poucos também.
1: E marcou pouco também. Né? E o Joinville defensivamente oscilou, mas principalmente lá no início da competição, né? Sofreu 8 gols. Mas é um time que...
2: É muito vertical, Joinville.
1: É um time que ataca muito, né? Então, o Figueirense, que tem uma boa defesa, será realmente um grande desafio esse aí do Joinville.
0: Não, à toa o Jack tem o segundo melhor ataque da Copinha.
2: E tem o artilheiro agora.
0: Só atrás do Marcílio Dias, aí o Marcílio fez 15, o Jack fez 13. Até aqui nessa Copa Santa Catarina. Então...
1: Pegando aqui o histórico do Figueirense, né? O time que folgou na primeira rodada. Na segunda rodada, o Figueira empata com o Barra, jogando no Orlando Scarpelli. Depois vence o Nação com apenas 1-0. E foi um jogo que eu acompanhei, esse aqui eu estava na central, estava acompanhando. O Figueirense sofreu demais para marcar esse gol.
0: Central.
1: Teve a vitória contra o Santa Catarina por 2-1, jogando lá em Santa Catarina. Aliás, lá, não deixa Santa Catarina, mas é lá em Rio do Sul.
2: Não tá errado?
1: Esse é bizarro, né? Venceu o Metropolitano por 1-0, jogando em Blumenau. E teve essa vitória contra o Ciro Luz por 1-0, já com gol no segundo tempo.
0: Esse é o desafio que vai ter pela frente. Daqui a pouco a gente vai falar sobre as eleições, vamos trazer na tela lá. Daqui a pouquinho os candidatos à presidência do JEC.
2: Os candidatos.
0: Mas em relação, Casa, a esse jogo do Figueirense, Dr. Roberto Pugliese, numa conversa com você ontem, aliás, um sábado lá em Rio do Sul, destacou que o JEC pode trabalhar para mudar a data do jogo, né?
2: Pode, isso pode acontecer. Isso porque até me chama a atenção que ainda segue marcado os jogos para o final de semana de eleição. Né? A outra vez a rodada foi ela pulou, né? Dia 25 o segundo turno, correto?
0: Sim.
2: Dia 24 tá marcado o Figueirense Joinville, correto?
0: Sim.
1: Não teve rodada, é verdade?
2: Não teve rodada no primeiro turno. O segundo, até agora, ainda segue marcado. A gente vai ver o que a federação vai...
1: É que talvez eram eleições gerais, né? Era uma votação maior.
2: É, pode ser.
1: Não sei, mas só tô pensando aqui, né? Porque...
2: Sim, de qualquer forma segue mantida a rodada, só que dia 24 tá marcado o Figueirense e Jack no Scarpelli. Mas na sexta-feira tem as eleições do Jack, né? Dia 23 acontece a Assembleia Geral, das 11 da manhã às 8 horas da noite.
1: Na tela.
2: Na Arena Joinville. E nesse dia a gente vai conhecer o novo presidente. Só que demanda muita coisa fazer uma eleição, né? Então o Jack estuda a possibilidade de ou postergar o jogo ou minimamente fazê-lo na segunda-feira, né? Segunda-feira, dia 26, é isso?
0: 26, que vai coincidir com a data do Jack Futsal contra o Tubarão.
2: No Calvão,
0: dentro do Centro Eventos, jogo de volta nas quartas de final.
2: É.
0: A gente tem aí os candidatos da presidência do Jack, foram três chapas que se inscreveram, né? Que tiveram esse prazo aí, as três, inclusive, protocoladas no período da tarde da sexta-feira, ou seja, aos 45 do segundo tempo. São três chapas nesse primeiro momento. A chapa encabeçada por Carlos Grandene, com o vice o Júlio Vieira. Hoje, nessa diretoria interina aí, né? O Grandene, ele é diretor de futebol do Jack, tá, né? Atuando. Então, tá atuando nesse momento.
2: Estava em Rio do Sul, sabe?
0: Estava lá. Então, sob a gestão do Roberto Pugliese, ele é diretor.
1: E o Júlio Vieira, que é o vice, nos deu entrevista aqui há algumas semanas, porque ele estava como presidente da
2: Comissão de Transição.
1: Da Comissão de Transição.
0: Boa, e secretário do Conselho, né?
2: E era um dos nomes que se ventilava para ser um candidato a presidente. Mas
1: pois
2: não aconteceu isso.
0: Então, a chapa Todos Somos Jack, encabeçada pelo Carlos Grandene e pelo Júlio Vieira como candidato a vice. A chapa SOS Jack, encabeçada pelo Edicardo Furlani, então gerente de marketing do Jack, com o candidato a vice, o Vicente Pereira. E a terceira chapa, do Arilson Alves, chapa União, Respeito e Reconstrução, com a sua candidata a vice, a Claudineia Alves. São essas as três chapas, portanto, que vão disputar o voto dos sócios. Até sexta-feira, então, era o prazo para inscrição dessas chapas. Hoje, 12 de outubro, a gente tem o prazo final aí para o presidente em exercício, presidente interino do Jack, Dr. Roberto Pugliese, analisar toda a documentação de todos os envolvidos em cada uma dessas chapas. A gente tem aqui somente os nomes, né, do presidente e do vice, mas quando protocolado aí junto ao clube, eles têm mais pessoas envolvidas ali, tem grupos maiores por trás. Então isso tudo é analisado hoje, ao longo do dia, pelo presidente Pugliese. E aí, ao longo da semana, tem o prazo para ajustar uma coisa ali, outra colar. E aí o Jack vai, de fato, efetivar essas três chapas para lá no dia 22. A gente tem, então, a Assembleia Geral dos Sócios. Na próxima segunda-feira, dia 19, termina o prazo aí para o sócio regularizar a sua situação. E aí, né, vale sempre lembrar, quem é que vai poder votar é o sócio que tem mais de 6 meses de associação aí com o Jack. E que esteja em dia com as suas parcelas, com as suas contribuições aí até o mês de setembro. Então, pode segurar um pouquinho o mês de outubro, mas tem que estar em dia até setembro e tem que ter mais de 6 meses. Então, não adianta você entrar hoje para ser sócio para votar no dia 23, que você não vai conseguir. Então, dia 23 de outubro vai ser um dia importante, a gente vai acompanhar. E nos próximos dias, né, nessa semana, a gente deve ter definição se muda ou não, né, esse jogo do Jack contra o Figueirense. E, claro, CBN Joinville também fazer uma cobertura especial aí, ouvindo, né, cada um desses candidatos à presidência do clube, para trazer para você, sócio, deixar você bem informado por aqui. Boa. Bem preparado para exercer o seu voto.
2: Ô Jota, só ainda para completar a questão do jogo do dia 24 ali, né, que a gente tem, é bom falar isso por aqui. E outro fator que pode impactar na mudança do dia do jogo é que também no sábado, também em Florianópolis, teremos Avaí e Botafogo de São Paulo pela Série B.
0: Pois é.
2: Então, dificilmente acho que a Polícia Militar tem contingente para os dois jogos. Então, um deles, minimamente, deve ser remanejado, ou fazer um de manhã ou outro à noite. É algo que a gente segue aguardando a apuração, mas a grande tendência é que mude mesmo a data do jogo do Jack contra a equipe do Figueirense, que vai ser fora de casa no Scarpelli, mas é um jogo muito importante para a sequência da Copinha.
0: E aí, como falamos, se for modificado para segunda-feira, aí, infelizmente, vai acabar coincidindo lá com o jogo do Jack Futsal nas quartas de final do Campeonato Catarinense Série Ouro. Foram definidas as datas das quartas pelo estadual contra o Tubarão. Então, nesse sábado agora, 7:30 da noite, fora de casa, o Jack Futsal visita o Tubarão. E o jogo da volta é no dia 26, na segunda-feira, 7:30 da noite, aqui dentro do Centro Eventos Carl Hansen. O Jack em busca dessa classificação aí para a semifinal do Campeonato Catarinense. Já na Liga Nacional, Israel Antunes, um Guilherme absurdo, um Guilherme decisivo e um Jack Futsal inapelável diante do Campo Mourão lá. resultado gigantesco, tá?
1: Ah, gigantesco. Acho que foi uma das melhores atuações do Joinville na temporada contra um adversário que joga muito bem jogando em casa. É um time que eliminou o Cascavel agora, há poucas semanas, pois justamente é. Nessa fase anterior. É, na fase que o pessoal chama como pré-quartas, né? Esse novo modelo da Liga Nacional.
0: Não,
1: né?
0: Muda nada, né? Não entendi essa pré-quartas. É as oitavas.
2: Oitavas, pô.
1: É, pois é. Mas eu entendo, assim, o Joinville conseguiu fazer um jogo contra o Campo Mourão de um domínio desde o início da partida, né? Por característica, o time do Joinville sempre tem muita posse de bola, por conta do Matheus. O Matheus foi à ausência devido à suspensão, então quem jogou foi o Cleiton. O Cleiton, desde o início, também jogou um pouco com os pés, mas menos do que nós estamos acostumados com o Matheus. Mas o Joinville teve o domínio das ações, e quando o Jack conseguia subir a linha, marcar a saída de bola do Campo Mourão, quando vocês estão no centro, vocês conseguem observar isso, o Joinville marca muito bem sob pressão, o Joinville roubou a bola. E quando roubou a bola, o Guilherme acabou recebendo o passe e marcando o primeiro gol do Joinville. O que fez com o Joinville, né, baixasse um pouquinho as linhas, deixasse o time do Campo Mourão jogar um pouco mais. Né? Porque tem que sair pro jogo, tá jogando em casa. Aí o Joinville explorou mais os contra-ataques. Mas todas as vezes que o Joinville optou por marcar sob pressão, o Joinville colocou pressão em cima do Campo Mourão, criou diversas oportunidades. Então o resultado de 3-1 ele foi justo. Né? O Joinville conseguiu trazer uma boa vantagem pro jogo da volta. Alguns jogadores, obviamente, né, chamam a responsabilidade em jogos decisivos. Uma grande partida do Xuxa, uma grande partida do Henrique. Os dois gols do Guilherme o colocam como o principal destaque do time por ter feito os dois gols, mas não foi só ele que jogou bem, todo mundo jogou muito bem. O próprio Cleiton, quando foi acionado, também fez boas jogadas.
2: Pegou muito
1: o Cleiton. Jogou muito bem.
2: Pegou muito
1: o Cleiton. Tivemos um Pedro Rei regular de novo, jogando bola. Um Pinheiro esforçado demais, né? O Vitor acho que até destacou que o Pinheiro foi um dos melhores em quadra também, porque é um cara que marca muito, é um cara que combate muito.
2: Roubou muita bola.
1: E o Davi, ele optou, desde o início da partida, para um time muito físico, né? Colocou Xuxa, Lucas, Henrique e o Kevin. Um time muito físico, desde o início, né? Porque sabia que esse começo de jogo lá...
0: Não, um ginásio... time físico é um time experiente, né? Porque lá é ranheta, né?
1: Claro, porque é um time que joga muito com apoio do torcedor, né? A torcida jovem, que é a torcida organizada do Campo Mourão, organizou uma grande festa lá, uma recepção muito grande. Então, desde cedo lá teve festa, teve churrasco, teve uma mobilização muito grande, porque eles precisavam trazer algum tipo de vantagem aqui para Joinville. E o Joinville soube lidar com essa pressão, porque já é um time muito cascudo, muito experiente. E o Davi, nas escolhas, projetou isso. Ah, vai ser um jogo de parte física desde o início.
2: E foi isso.
1: E ele fez isso. Fez isso. Aí, quando ele muda um pouquinho o quarteto, que aí entram os jogadores mais jovens, aí entrou o Guilherme, entrou outros atletas por ali, o Joinville já encontra o primeiro gol. E aí a construção da vitória foi muito, muito nessa base, assim, de um time concentrado o tempo todo, um time que não deu margem para os principais jogadores, né, do time do Campo Mourão.
2: O cara
1: que
2: do jogo
1: é o
2: foi
1: Tom, Guilherme. Que é o seu Baque, que são os caras que conseguem gerar essa bola. Então, assim, foi a vitória justa, merecida, e de um time que está com a faca e o queijo para jogar a semifinal da Liga. E para jogar a semifinal da Liga no Centro Eventos Carl Hans, porque é a melhor campanha ali desse chaveamento.
2: Sim.
1: E agora tem que, claro, confirmar em casa. Não vai ser fácil, porque o Campo Mourão vai ter que se abrir, vai ter que jogar, vai ter que vencer no tempo normal e na prorrogação. Então a vantagem do Joinville é muito grande, né? É muito grande. E não perdeu ninguém por lesão, tá todo mundo ali, vai recuperar quem tem que recuperar. Então o favoritismo é muito grande, uma vitória gigantesca
0: do
1: Jack.
0: Vamos lá, né? Assim... Obviamente ainda dá para a equipe do Campo Mourão. O Campo Mourão é muito forte também, é muito perigosa.
2: É um bom time.
0: Ganhou aqui em Joinville, né? Ganhou lá no ginásio na Joinville, perdendo de 4-0. Então, assim, virada é com essa equipe do Campo Mourão, já mostrou. Só que aquele jogo foi muito atípico, né, cara? Então, aquele jogo lá é um ponto fora da curva realmente, porque o Jack estava muito mal, tudo aconteceu, tudo...
2: Segundo tempo, no caso, né?
0: Tudo coincidiu para o Jack entregar a paçoca naquele jogo. Acho que os próprios jogadores reconhecem isso, que, pô... Alguma coisa aconteceu ali que o segundo tempo desandou o caldo. Só que, agora, na fase que vem jogando o Joinville, do jeito que vem jogando o Joinville, perder duas vezes em casa muito difícil.
2: Não vai acontecer.
0: Que é o cenário para ser eliminado. Então, assim, tá muito encaminhado, obviamente precisa confirmar. O Jack vai pregar sempre o respeito à equipe do Campo Mourão, mas está muito encaminhado para uma semifinal que está em aberta. Porque do outro lado tivemos um empate, né, entre Jaraguá e Praia Clube, 3-3. Jaraguá à frente do placar em 3 oportunidades e não matou o confronto, cara. Fez 1-0, foi buscar, fez o 2-1, fez o 3-2 e o Praia Clube foi buscar o 3-3 no finalzinho. Então o jogo da volta vai ser no dia 24, no sábado ali, antes das eleições, segundo turno.
2: Vai ser difícil,
0: Praia, né? Clube Jaraguá, lá dentro da Arena Sabiazinho, vai ser esse jogo lá em Uberlândia, nas Minas Gerais. Nos outros jogos aqui, o Corinthians ficou no 0-0 com o Sorocaba dentro do Parque São Jorge. E o Carlos Barbosa, em casa, perdeu para o Atlético de Erechim por 3-1. Então são esses os jogos aí das quartas de final da Liga Nacional de Futsal 2026. O Jack que teria, né, falava antes por aqui, essa semanada toda para trabalhar até o dia 22, que é o jogo da volta aqui dentro do Centro Eventos contra o Campo Mourão. Agora vai ter que mudar um pouquinho o foco, porque nesse sábado vai pegar o Tubarão aí pelas Tubarão. Quartas de final do Campeonato Catarinense.
1: Partiu.
0: Partiu. 11h55, muito obrigado a todo mundo que acompanhou por aqui. Registrar também o Oro Team Joinville, basquete joinvilense aí nas finais, tá? No quadrangular final aí do Campeonato Catarinense. Bem demais, mais uma vez, né? O basquete da cidade de Joinville sendo representado agora com o Oro Team. E também o Manchester, né? Tá na final agora da Série C do Campeonato Catarinense de Futebol.
1: Boa.
0: Caminhando a passos largos aí para buscar esse acesso. Seu Roberto Casagrande, um abraço.
2: Até depois com o CBN Total e o CBN Total só. Valeu.
0: CBN Total.
2: Estaria na mesa, né?
0: Ah, você vai estar por aqui.
2: Se possível.
0: Quer fazer a mesa e apresentar, o Casagrande?
2: Isso é uma ameaça.
0: Depende. CBN Total, às 4 horas da tarde a gente vai estar nessa. Então, um abraço, seu Israel Antunes.
2: Até amanhã.
0: Amanhã a gente volta às 11 horas da manhã. Ainda hoje tem esporte a partir das 6h30 na Atualidade Esportiva.
1: Volta amanhã?
2: Amanhã eu volto? Volto.
1: Volto.
2: Volto.
1: Volta amanhã?
0: Amanhã eu não volto.
2: Poxa. Que isso, cara.
0: Tchau pra vocês.
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1: Agora sim, para o Dion, em grande parte da rede, ainda as praças que têm segundo turno para governador continuam com propaganda eleitoral, e a gente segue aqui então com a nossa programação. Nós já ouvimos há pouco na internet e também no aplicativo a informação da Rani Veloso sobre a agenda do presidente Lula, candidato à reeleição, numa cerimônia de Nossa Senhora no Alvorada. Ainda em Brasília, agora a Samantha Klein tem mais informações sobre o candidato do PL, Flávio Bolsonaro. Oi, Samantha, boa tarde para você. E a Samantha Klein? Não, Samantha, então daqui a pouco. Bom, então, antes da gente aqui fazer, chamar mais a reportagem, um pouquinho sobre o que está acontecendo e esse embrólio envolvendo decisões do ministro Cássio Nunes Marques, presidente do TSE, e que estão gerando muitos questionamentos. Como nós vimos no final de semana, Nunes Marques, ele havia mandado derrubar um grupo de WhatsApp que tem mais de 3 milhões de inscritos, que é chamado Exército de Lula. É um canal administrado por André Janones, deputado por Minas Gerais. E aí, ontem, no final do dia, no final da tarde, o corregedor-geral eleitoral, Ricardo Vilas Boas Cueva, que é, na verdade, o relator dessa ação, restabeleceu o canal. Tudo começou quando houve um pedido da campanha de Flávio Bolsonaro, do PL. A campanha alegava o seguinte, que dentro desse canal circulavam...

0: para que as partes se manifestem. O ministro Cássio Nunes Marques, mesmo assim, mandou derrubar o canal. Agora, o caso será levado para o plenário do TSE, só que esse é apenas mais um caso. Quero voltar aqui na sexta-feira passada, quando Cássio Nunes Marques suspendeu 3 julgamentos que ocorriam no plenário, 3 casos em que já havia maioria favorável à campanha do presidente Lula. Num dos casos estava a votação estava em 5-1. Estava 5-1 e aí o ministro Cássio Nunes Marques interrompeu o julgamento, determinando análise presencial. Ora, um juiz, ainda mais no caso de um presidente da corte, pode, claro, pedir destaque, pode pedir para que haja julgamento presencial. Mas, com a maioria formada há poucos dias da eleição, sou estranho. Ao Globo, o integrante do TSE classificou a atitude de Nunes Marques como um gol de mão. O fato é que, assim como no Tribunal, no Supremo Tribunal Federal, o TSE também demonstra ser um tribunal político. Vamos então agora à Aparecida. O Pedro Fagundes tem aqui mais informações, presença de políticos no Santuário de Aparecida. Oi, Pedro, boa tarde para você.
1: Boa tarde, Fernando. Boa tarde também aos nossos ouvintes. Como você bem disse, falo direto da cidade de Aparecida, aqui na frente do Santuário Nacional, local onde hoje, feriado de Nossa Senhora Aparecida, padroeira do Brasil, tem expectativa de reunir ao todo, durante todo o dia, cerca de 500 mil fiéis. É isso que tem acompanhado desde cedo. Cheguei aqui, passei pelas estradas, acompanhando também os romeiros que vinham para cá a partir das 3 da manhã. Saímos de São Paulo aqui rumo à Aparecida. Durante esse trajeto foi possível avistar bastante romeiros, boa parte deles, grande maioria, seguindo as recomendações da Polícia Rodoviária Federal, todos com os coletes de sinalização, com a reflexão que reflete luz, então auxilia os motoristas a poderem tomar mais cuidado e preservarem a vida daqueles que efetuam, de que realizam a romaria, também seguindo em fila indiana, um atrás do outro, dentro do acostamento. Enfim, com a chegada aqui, foi possível ver já desde cedo a reunião desses vários romeiros, desses vários fiéis em frente aqui à igreja. Então, durante esse dia de diversas missas, são 7 missas ao redor ao todo, durante essa segunda-feira, este feriado, a principal missa aconteceu e terminou há pouco, foi a missa das 9 horas da manhã, que contou sim com a presença de algumas autoridades políticas, como, por exemplo, o vice-presidente da República, Geraldo Alckmin, acompanhada da Lu Alckmin, sua esposa, além também a deputada Tabata Amaral, acompanhada de João Campos, além deles, o ministro da Saúde, José Padilha, e também Sônia Guajajara, alguns dos integrantes aqui e aliados do próprio governo Lula que estiveram presentes. Além deles, também tinha presença do presidente do PSD, o Kassab, todos eles presentes durante a homilia, durante essa missa das 9 horas da manhã. Durante a homilia, o padre, no caso o bispo que realizou a homilia, fez um discurso sem nenhum tom político. Em determinado momento apenas citou que os fiéis aqui presentes, enquanto seguidores do evangelho, não têm o direito de arranjar guerra com os outros, de discordar, de odiar o outro, mas nada se estendeu depois disso para um campo efetivamente político, além dele combater a discordância. Durante a missa também foram enviadas orações, inclusive pelo próprio vice-presidente da República, Geraldo Alckmin, ao Papa Leão XIV, que neste fim de semana anunciou que deve passar por uma operação, vai retirar um nódulo do pulmão, pediu inclusive em coletiva de imprensa no Vaticano que os fiéis aqui no Brasil rezassem por ele, e assim foi feito, assim foi pedido durante a missa também das 9 horas. Depois disso, durante a própria missa, em todas as vezes que Geraldo Alckmin foi citado ou pelo bispo ou por outros integrantes do clero aqui em Aparecida, ele foi fortemente aplaudido pelos fiéis aqui presentes. Depois do final da missa, depois da homilia, de todas as etapas, um grupo de apoiadores do presidente Lula, apoiadores do PT, inclusive entoaram gritos a favor do presidente Lula para receber Geraldo Alckmin, que por fim passou por coletivo.

0: coletiva de imprensa, tratou primeiro sobre a importância de Aparecida, que ele frequenta aqui, frequentou o ano passado, que não era ano eleitoral, que o próximo ano, que também não é ano eleitoral, pretende vir, e veio, é claro, este ano, ano eleitoral, comentou a guinada vista por ele do Partido dos Trabalhadores durante este segundo turno, falou principalmente sobre o ato que foi realizado ontem na Avenida Paulista, com a presença dele, presença do presidente Lula e de outras figuras do Partido dos Trabalhadores. Também falou um pouco a respeito sobre a polêmica que a gente tem acompanhado, quem acompanha a CBN sabe muito bem essa polêmica envolvendo a imagem de Nossa Senhora Aparecida, foi uma fake news atribuída ao candidato do PL, Flávio Bolsonaro, comentou que discorda da presença desse tipo de comentário, dessa confusão entre política e religião, reforçou que o presidente Lula, em 2003, aprovou uma lei em que coloca o Brasil como um país que não tem uma religião própria. Enfim, além disso, também o vice-presidente não passou por cada um desses temas. Volto com você.
1: Perfeito, obrigado. Esse é Pedro Fagundes com informações direto do Santuário Nacional de Aparecida, no interior de São Paulo. Um intervalo de 5 minutos com o noticiário da sua região.
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0: Rui Merval, boa tarde para você.
1: Boa tarde, Fernando. Boa tarde, ouvintes.
0: Merval, vamos falar aqui sobre decisões do ministro Cássio Nunes Marques, presidente do TSE, com relação a um grupo de WhatsApp que apoia o presidente Lula. O ministro mandou derrubar o canal. Depois, no final de semana, final da tarde de ontem, o corregedor-geral eleitoral, Ricardo Villas Boas, vai lá e manda restabelecer o canal. O que está acontecendo? Como é que você vê essa situação?
1: Olha, Fernando, é mais uma demonstração de que nossos tribunais superiores, principalmente o Supremo Tribunal Federal e o Tribunal Superior Eleitoral, estão agindo de maneira menos jurídica e mais política. Né? O Cássio Nunes Marques tomou uma decisão muito radical, alegando que o canal fazia propaganda do Lula, mas ele nasceu para fazer propaganda, mas que estava espalhando notícias falsas. Eu acho que a cada notícia falsa que esse site pudesse fazer, o tribunal deveria intervir, evidentemente. Mas não é possível você mandar tirar do ar. É uma medida muito radical. Então, acho que o corregedor decidiu corretamente retornar o canal. E agora o Cássio Nunes disse que vai mandar fazer uma análise técnica do canal. Eu já devia ter feito isso antes de tomar a decisão precipitada que tomou. Mas, em todo caso, vamos ver a análise técnica do TSE e ver se realmente o canal não merece estar no ar. E se não merecer, você tira, mas é preciso que seja feita uma coisa muito técnica e não política, porque senão ninguém fica seguro para fazer propaganda eleitoral. Então, eu acho que é uma atitude política que não devia ter sido adotada dessa maneira. E reflete um ambiente de disputa política que tomou conta dos dois tribunais e que cada um vai fazendo, tomando as decisões que melhor servem ao seu lado político. Isso é muito ruim, isso nem de esquerda nem de direita, não é possível que o tribunal tenha partido, tenha lado. Tem que ver a lei e aplicar a lei, independente da tendência desse ou daquele, né?
0: E não foi só esse caso, né, Merval? Na sexta-feira passada, Cássio Nunes Marques, ele suspendeu 3 julgamentos que ocorriam no plenário, 3 casos em que já havia maioria favorável à campanha de Lula, e num deles estava 5-1. E aí, no virtual, né, no julgamento virtual, estava 5-1. Aí Nunes Marques vai lá, interrompe o julgamento e determina uma análise presencial. Ora, quando está 5-1... há poucos dias da eleição, é sinal de que já há um entendimento, não?
1: É evidente, é evidente. A gente está vendo isso constantemente nas decisões desses dois tribunais, né, do STF e do TSE. E como há ministros de um lado e de outro, que assumem mais explicitamente suas posições, fica essa dúvida, né? Como é que pode um tribunal tomar medidas políticas no meio de uma campanha eleitoral importantíssima? Isso não é possível e vai precisar ser revisto no final da campanha. Bem, isso vai precisar ter uma revisão, porque não é possível que os tribunais estejam tão contaminados pela disputa política, né?
0: Merval, obrigado e um bom feriado para você. Até amanhã.
1: Obrigado para você e para os ouvintes.
0: 12:30.
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0: Segunda-feira, 12 de outubro de 2026. O presidente Lula, do PT, e o senador Flávio Bolsonaro, do PL, participam hoje de cerimônias religiosas católicas em homenagem ao Dia de Nossa Senhora Aparecida, padroeira do Brasil. A menos de 15 dias para o segundo turno das eleições, os dois tentam agora reforçar as bases em Minas Gerais. Enquanto Lula intensifica a articulação política no estado para recuperar o terreno perdido, Flávio passou a contar com um reforço do governador eleito Cleitinho Azevedo na campanha. A equipe do candidato à reeleição pelo PT anunciou que Lula fará pelo menos duas agendas em Juiz de Fora e Ipatinga ainda nesta semana. No primeiro turno, Flávio teve no estado 5.770.000 votos e Lula 5.180.000 mil. O Super El Niño pode fazer de 2026 o ano mais quente da história. A projeção é do Programa de Observação da Terra da União Europeia, o Copérnicus. Numa das regiões-chave monitoradas no Pacífico, a temperatura da água atingiu 29,7 graus. O recorde foi quebrado antes do pico esperado do fenômeno previsto para o fim do ano. O El Niño desencadeia mudanças que podem aumentar o risco de secas e inundações, além de agravar o aquecimento global provocado pelo homem. A operação para retirar um nódulo do pulmão do Papa Leão XIV está marcada para amanhã. A informação foi confirmada hoje pelo Vaticano. No domingo, o pontífice anunciou, durante uma operação, uma oração na Praça São Pedro, que médicos detectaram o problema em estágio inicial e recomendaram a cirurgia. Ele afirmou que o procedimento seria realizado nos próximos dias. No horário de Brasília, 12:33.
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0: Nós temos mais informações em Brasília com Rani Veloso e ainda o embrólio envolvendo decisões do ministro Cássio Nunes Marques, do Tribunal Superior Eleitoral, com relação a um canal no WhatsApp chamado Exército de Lula. Rani Veloso tem aqui mais informações. Oi, Rani.
1: Oi, Fernando. É isso mesmo, viu? Um relatório da equipe técnica do Tribunal Superior Eleitoral informou que não encontrou novas publicações com notícias falsas no canal Exército do Lula no WhatsApp. A checagem foi feita depois de determinação do presidente do Tribunal Superior Eleitoral, ministro Cássio Nunes Marques. O documento, no entanto, ressalva que vídeos do canal não puderam ser transcritos por causa da urgência máxima que foi solicitada por Nunes Marques. E observa que parte das mensagens de setembro foi apagada após o primeiro turno, o que dificulta a análise do histórico. Apesar do resultado, a assessoria de enfrentamento à desinformação do TSE alertou para os riscos do envio massivo de mensagens na reta final do segundo turno, devido ao potencial de alcance e a atuação coordenada do grupo. Só lembrando, Fernando, que esse canal no WhatsApp, Exército do Lula, que é administrado pelo deputado federal André Janones, já tem mais de 3 milhões e 700 mil seguidores. E a gente mostrou durante todo o dia de ontem que o ministro Cássio Nunes Marques determinou a suspensão do canal até a homologação do segundo turno, exatamente a pedido do candidato à presidência, Flávio Bolsonaro, do PL, que acusou o grupo de espalhar desinformação. Mas ontem mesmo, o Corregedor-Geral da Justiça Eleitoral, o ministro Ricardo Villas Boas Cueva, determinou o retorno imediato do grupo até que o caso seja analisado pelo plenário do Supremo, do Tribunal Superior Eleitoral, criticando, inclusive, a decisão do ministro Cássio Nunes Marques e dizendo que essa decisão poderia ferir a liberdade de expressão. Fernando?
0: Agora, Rani, como é que foi o dia, a agenda do presidente Lula, candidato à reeleição, nesse dia de Nossa Senhora Aparecida aí em Brasília?
1: Pois é, Fernando, e até já pegando o gancho dessa informação que a gente acabou de dar, o presidente Lula, nesta segunda-feira, reagiu a essa decisão do presidente do TSE, ministro Cássio Nunes Marques, e disse que Nunes Marques não pode ter lado na política. Lula cobrou igualdade de comportamento e procedimento e destacou que a corte tem extrapolado em algumas decisões e que é necessário mostrar a ilegalidade. Vamos ouvir um trecho da fala de Lula.
2: Eu acho que eles estão extrapolando em algumas decisões contra a minha campanha. Isso é visível, isso já foi denunciado. Eu não vou criar só o exército do Lula, eu vou criar agora o exército, a marinha, a aeronáutica do Lula, sabe, no WhatsApp, ou seja, é a forma mais barata da gente fazer campanha e nós vamos continuar criando o nosso exército. Nós vamos continuar fazendo campanha e para ele achar que ele tem que cortar, ele tem que mostrar qual é a ilegalidade que tem. Onde é que estamos transgredindo a lei? O que não pode é o presidente da Suprema Corte Eleitoral ter lado na política. O lado dele tem que ser o lado da igualdade de comportamento, da igualdade de procedimento.
1: Olha, Fernando, essa fala do presidente Lula foi após uma missa celebrada aqui no Palácio da Alvorada, neste dia de Nossa Senhora Aparecida, uma homenagem à santa. Lula disse que o ato foi muito importante, sobretudo no instante no qual a padroeira do Brasil é ofendida por alguns religiosos. Lula afirmou ter na santa uma referência de espiritualidade. Antes da celebração, o presidente foi em procissão do Palácio da Alvorada, que é a residência oficial do presidente da República, até a capela que fica ao lado, e beijou a imagem da santa antes de entregar ao padre, o jesuíta Álvaro Pimentel. No final da missa, foi possível ouvir os apoiadores cantando o mais famoso jingle de campanha de Lula. O presidente fez um aceno ao eleitorado católico depois das polêmicas das fake news sobre a possível retirada de título de Nossa Senhora Aparecida de padroeira do Brasil. Ele estava ao lado de aliados políticos, ministros e crianças, filhos dos integrantes de movimentos sociais como o MTST, que é o Movimento dos Trabalhadores Sem Teto, uma vez que hoje também é Dia das Crianças. Os movimentos fazem parte de uma mobilização relacionada à campanha da fraternidade deste ano, que Lula disse estar muito confortável com esse tema, uma vez que faz parte de movimentos também do seu governo, como, por exemplo, a tentativa de acabar com o déficit de habitação no Brasil e prometeu entregar até o fim do mandato mais de 3 milhões de casas. Vamos ouvir um trecho da fala do presidente.
2: Sobretudo num instante em que a Nossa Senhora Aparecida é ofendida por alguns religiosos que não querem respeitar a religião dos outros. E esse gesto é para a gente poder mostrar que um país civilizado, um país harmônico, um país democrático, ou seja, cada um segue a religião que quiser. Como eu sou daqueles, sabe, que tenho na Nossa Senhora Aparecida uma referência da minha espiritualidade e da minha fé, esse gesto foi muito importante para mim.
1: Olha, Fernando, só para complementar, o presidente também disse estar convencido de que vai ganhar o segundo turno das eleições e destacou estar muito feliz porque nessa semana o Senado vota no plenário o fim da escala de trabalho 6x1. Destacou que a atual jornada, com apenas um dia de descanso, é insuportável, sobretudo para as mulheres, e afirmou que a oposição está tentando protelar para depois das eleições, desafiando o partido de Flávio Bolsonaro a dizer como vai votar, contra ou a favor. O presidente também afirmou que na próxima quarta, a CCJ do Senado volta a analisar a PEC da Segurança Pública. Ele voltou a dizer que, após a aprovação, vai criar o Ministério da Segurança Pública. Fernando.
0: Obrigado. Rani Veloso, em Brasília, ainda na capital federal, Samantha Klein tem mais informações. Acompanhe o candidato do PL, Flávio Bolsonaro. Oi, Samantha, boa tarde.
3: Oi, Fernando, boa tarde. Flávio Bolsonaro acabou de participar de uma missa na Catedral Metropolitana de Brasília. Uma missa ministrada pelo pároco da Catedral, Agenor Vieira. Lembrando aí que essa missa ocorre em meio às homenagens à Nossa Senhora Aparecida aqui na Esplanada dos Ministérios. A participação de Flávio ocorre depois de um convite feito pelo cardeal Dom Paulo César Costa na última quinta-feira. Esse mesmo cardeal que 4 dias antes abriu a própria casa para receber o candidato. Com o evento, o presidenciável pretende enterrar de vez o boato que ligou ele à suposta intenção de retirar da santa o título de padroeira do Brasil. Ele, aliás, nunca falou sobre isso, mas quem falou foi o bispo J.B. Carvalho, que é fundador da Comunidade das Nações, a igreja onde Flávio foi batizado e é também o seu mentor espiritual. Nessa celebração, o senador estava acompanhado da esposa, Fernanda Bolsonaro, também da ex-presidente da Caixa Econômica Federal, Daniela Marques. A Daniela, ela é integrante da equipe econômica do plano de governo, sempre está nas lives com o Flávio e hoje ela apareceu usando uma jaqueta com a imagem de Nossa Senhora Aparecida nas costas. Durante essa celebração, o padre Agenor Vieira disse o seguinte, que os governantes tenham sabedoria. Ele não citou o Flávio, falou apenas de forma genérica. E quando estava terminando a missa, o senador foi, então, ele foi citado. O padre agradeceu ao senador, demais autoridades e também evangélicos que estavam presentes, claro, numa citação a pessoas que estavam junto com Flávio. Vale lembrar também, Fernando, que mais cedo o ministro Alexandre de Moraes autorizou que ele volte a visitar o pai, o ex-presidente Jair Bolsonaro, lembrando que essa decisão atende a um pedido da defesa, ocorre depois do encerramento daquele período de 90 dias de suspensão imposto em julho. Ao ser questionado agora pelos jornalistas, Flávio disse que teria muito cuidado responder sobre essa questão para evitar que qualquer prejuízo ocorra ao pai dele. Ele também comentou o sentimento pela retomada dessas visitas.
4: A minha avaliação apenas com o intuito de tentar separar um líder político né, do, de quem está concorrendo à presidência da República e separar um pai de um filho, que eu acho que é o mais grave. Né? Então, estou ansioso para dar um abraço forte nele, primeiro de tudo, né, ver como é que está o rosto dele, como é que está, né, o ânimo dele com tudo que aconteceu, que eu só estou sabendo com terceiras pessoas. Então, espero olhar no olho dele, dar um abraço e espero que ele esteja feliz.
3: E apenas uma curiosidade, Fernando, é que quando passa, tem aquele ritual da missa, né, em que passa o dízimo, o senador colaborou ali com um PIX, só que a gente não sabe exatamente qual valor. Com vocês.
0: Obrigado. Essas são as informações de Samantha Klein. Em Brasília, um intervalo com o noticiário da sua região. Até já.
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2: Olá para você ligado aqui na CBN. Chegou o Dia das Crianças. 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Amanhã eu volto com mais uma dica aqui no É da Sua Conta. Até lá!
1: Agora, 12:52, mais informações em São Paulo sobre um jovem que morreu com dezenas de tiros que foram disparados por policiais militares. Oi, Delboni.
3: Fernando, os quatro policiais militares que mataram um jovem de 20 anos com 27 tiros, quase 30 de tiros, após confundirem o celular da vítima com uma arma de fogo, foram afastados das ruas, segundo a Secretaria da Segurança Pública de São Paulo. Gustavo Muniz de Santana foi atingido durante uma abordagem policial na madrugada de sábado, em Moema, zona sul da capital paulista. A PM foi acionada para atender uma ocorrência que envolvia um homem transtornado e ameaçando atirar contra si mesmo. Quando chegaram ao local, viram Gustavo correndo por uma passarela. Os policiais seguiram ele. Segundo o relato dos agentes, o jovem saiu de uma área escura e estendeu os braços para a direção deles, apontando um objeto escuro. Foi nesse momento que os policiais atiraram por 45 vezes. Familiares contaram aos investigadores que Gustavo lutava contra a dependência química e tomava antidepressivos desde o ano passado. Abalada, a família do jovem não concedeu entrevistas. A TV Globo, Ignaldo Ferreira, que é vizinho da mãe de Gustavo, afirmou que conheceu o rapaz desde a infância e que o jovem era muito prestativo.
4: É um moleque bom, moleque gente boa. Sempre precisava dele arrumar a bicicleta da minha filha. Sempre ele me ligava, Ignaldo, como é que você tá? Tô bem. Aí falou, agora eu tô na casa da minha mãe. Eu falou, parabéns, Gustavo, graças a Deus, tá na casa da sua mãe agora. Mas é um menino bom, ele cuidava de cachorro, depois ele estava trabalhando no hospital.
3: A SSP também informou que foi aberto um inquérito policial militar para apurar a conduta dos policiais e uma investigação para apurar as circunstâncias da morte. As armas dos agentes e o celular de Gustavo foram apreendidos para perícia. As imagens das câmeras corporais que registraram a ação também vão passar por análise. Em nota, a Secretaria de Segurança Pública afirmou que não tolera desvio de conduta dos agentes e que, caso sejam constatadas irregularidades, os policiais vão ser punidos. Fernando.
1: Obrigado. Que história, não? Confundir uma arma com um celular e disparar tantos tiros assim. Eu fiquei pensando, ontem, quando vinculamos essa informação, sobre o treinamento desses policiais e o estado mental deles, se estão aptos a oferecerem segurança para o cidadão. Muito triste. 12:54, um intervalo com o noticiário da sua região.
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0: Segunda-feira, 12 de outubro de 2026. A equipe técnica do Tribunal Superior Eleitoral não encontrou publicações com informações falsas no canal de WhatsApp Exército do Lula em outubro. O relatório foi produzido depois de uma determinação do presidente da corte, Cássio Nunes Marques. A assessoria de enfrentamento à disseminação do TSE alertou, no entanto, para riscos de disseminação em massa de mensagens às vésperas do segundo turno das eleições. Coordenado pelo deputado André Janones, o canal tem 3 milhões e 700 mil inscritos. O objetivo é compartilhar áudios, vídeos e orientações para apoiadores do presidente Lula. Ontem, Nunes Marques atendeu a um pedido do candidato Flávio Bolsonaro do PL e determinou a suspensão do canal. Ainda no domingo, o corregedor-geral do TSE, ministro Ricardo Villas Boas Cueva, derrubou a decisão do chefe da corte. Hoje, Lula disse que Nunes Marques não pode ter lado na política e cobrou igualdade de comportamento e procedimento. Ele deu a declaração depois de participar de uma missa em homenagem ao Dia de Nossa Senhora Aparecida, padroeira do Brasil. O uso malicioso da inteligência artificial e o risco de uma guerra nuclear estão entre as ameaças que podem levar à extinção da humanidade em até o ano 2100. É o que indica uma avaliação global publicada pela revista médica The Lancet. O levantamento identificou 17 ameaças à saúde humana nos próximos 75 anos. Entre elas estão mudanças climáticas, pandemias, resistência antimicrobiana, desnutrição infantil e redução da ajuda internacional. Segundo os especialistas, esses riscos estão interligados e precisam ser enfrentados de maneira conjunta. No horário de Brasília, 1h02.
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0: Hoje não temos o comentário de Mira Leitão, mas temos o Nobel de Economia, sim, que foi anunciado hoje com a escolha dos economistas americanos Robert E. Hall e Michael Woodford. Segundo a Academia Sueca, Real Sueca de Ciências, os pesquisadores foram reconhecidos por suas contribuições às bases microeconômicas da estabilização macroeconômica, com modelos que ampliaram a capacidade de formular políticas para reduzir as oscilações da economia. Eles falam muito sobre modelos que incorporam decisões de famílias e empresas. A contribuição dos economistas está na maneira como os modelos econômicos passaram a explicar as flutuações da atividade, em vez de apoiar apenas em relações estatísticas entre os indicadores como inflação, produção ou consumo. A abordagem incorpora decisões de famílias e também empresas, incluindo as expectativas deles sobre o futuro. A gente vai falar mais sobre esses dois logo mais. 1h04.
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0: Estela Campos, que está à frente do CBN Professional, editora de carreira do Jornal Valor Econômico, conta pra gente com quem falou neste novo episódio e sobre o que falou no CBN Professional. Estela, boa tarde para você e bem-vinda.
1: Boa tarde, Fernando. Tudo bem?
0: Tudo.
1: Muito obrigada. Nesse episódio, eu e o Thiago Barbosa, a gente conversou com o Marcelo Melchior, que é o CEO da Nestlé. Ele é um executivo que está há muito tempo na companhia. Ele entrou como trainee há 30 anos. E ele já atuou no mundo inteiro, né? Ele cresceu já, né, filho de pais que mudavam aí de países durante a vida toda. Depois ele assumiu as passagens por gestão na Suíça, Peru, Venezuela, Guatemala, México e tal. E é um show bastante interessante nesse sentido, né, de como ele observou as mudanças culturais, né, das diferentes frentes aí que ele atuou, né, como é que era lidar com as pessoas, né, nesses países, o que cada um tinha de característica. E ele fala bastante no episódio como é que ele busca, e a Nestlé é uma empresa gigante, como é que ele faz para buscar as grandes ideias, né, como é que ele tenta cavar isso lá no meio, como é que é a dificuldade, né, que tem uma empresa tão grande de você fazer as pessoas inovarem e tal. E ele lembra, né, que o Brasil é um país que aparentemente a gente é super informal e tal, mas é um país bastante hierárquico comparando com outras culturas. Então, assim, criar esse ambiente para as pessoas possam falar, ao mesmo tempo você tem que ser duro também, não pode ficar, ele diz que não passa a mão na cabeça, né, de quem de fracasso, ele gosta de tentativa e erro, mas tem essa questão, né, da nossa gestão ser bastante, ainda muito hierárquica, né, e isso às vezes para a inovação é uma questão, né, é um problema. Então, como é que lida com isso?
0: Temos um trecho dele? Vamos ouvir.
1: Temos sim, vamos ouvir.
2: Eu acho que nós temos uma falsa intimidade. Ah. Eu acho que até pela forma da gente falar. Ah, como é que você tá? Um abraço, um beijo. Mas também somos super hierárquicos. Tanto que eu cheguei para minha equipe e falei, ó, não quero disciplina burra, não. Eu prefiro uma disciplina que vocês digam, ok, podemos fazer isso, mas a gente vai quebrar a cara. Isso é a disciplina raciocinada. Então, esse é um tema que às vezes pode enganar as pessoas chegando. Porque acha o brasileiro, né, o cara entra de bermuda e não sei o quê, mas na realidade é, não sei se tão hierárquico ou quanto, mas bastante hierárquico.
1: É isso aí.
0: Perfeito. E para ouvir mais a conversa completa com ele, como é que faz, Estela?
1: Então, olha, o episódio já está disponível, tá? No aplicativo da CBN, está disponível nos streams, no Spotify, no Apple Podcast. E amanhã fiquem atentos que também vai ter matéria sobre ele lá no Valor Econômico.
0: Estela Campos, mais uma vez obrigado pela participação. Um bom feriado.
1: Obrigada para você também. Tchau, valeu.
0: 1:08, um intervalo e já voltamos.
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4: A gente volta a falar sobre as campanhas, porque ambas, tanto de Lula quanto de Flávio Bolsonaro, vão mirar muito em Minas Gerais. A Janaína Regiane tem aqui mais informações. Oi, Janaína, boa tarde para você.
5: Boa tarde, Fernando.

0: De fora, a previsão é de um ato político no fim da manhã, como anunciou a prefeita Margarida Salomão, do PT, em uma publicação nas redes sociais.
1: Lula em Juiz de Fora, sexta-feira, no final da manhã, na Praça da Estação. Nós vamos fazer um ato imenso, com muita luta, com muita vibração, com muito amor. Sexta-feira, todo mundo lá. Bora, Lula!
0: Lula chegou a ir a Juiz de Fora na reta final do primeiro turno, mas o mau tempo impediu a realização de um comício para os eleitores. Já em Ipatinga, a expectativa é de uma visita no mesmo dia, no fim da tarde. A campanha petista tenta reverter a desvantagem registrada aqui em Minas Gerais no primeiro turno, quando Flávio Bolsonaro recebeu 5.770.000 votos contra 5.180.000 votos de Lula. Considerado estratégico pelo peso eleitoral, o Estado é visto como importante para o resultado da disputa nacional. Do outro lado da corrida, Flávio Bolsonaro ainda não confirmou novas agendas em Minas, mas ganhou o reforço de Cleitinho Azevedo, que após ser eleito em primeiro turno, passou a integrar oficialmente a campanha do bolsonarista. Nesse domingo, o governador eleito publicou um vídeo nas redes sociais reforçando o apoio ao presidenciável do PL. Na gravação, ele troca um adesivo de sua campanha ao governo mineiro por outro em que aparece ao lado de Flávio.
2: Bolsonaro é Minas Gerais é Flávio Bolsonaro, Minas Gerais é Cleitinho e Flávio Bolsonaro. É 22, tamo junto.
0: Na semana passada, Cleitinho foi a Brasília, onde participou do anúncio oficial do Republicanos de apoio a Flávio Bolsonaro no segundo turno e também de uma reunião com o presidenciável, em que pediu garantias de soluções para a dívida de Minas com a União. Apesar da aliança eleitoral, Cleitinho tem adotado posições próprias em temas de interesse nacional. O governador eleito, por exemplo, defende o fim da escala de trabalho 6x1, proposta em relação ao qual diverge do grupo político de Flávio Bolsonaro. Ele afirmou, no entanto, que nunca teve dúvidas sobre quem apoiaria no segundo turno. Fernando, volto com você.
3: Obrigado. Essas informações sobre as campanhas de Lula e Flávio e a forma como vão buscar os votos agora em Minas Gerais. Obrigado, Janaína Regiane. E agora a gente fala sobre o noticiário internacional e mais e ainda as consequências dos ataques dos Houthis, que estão baseados no Iêmen, contra a Arábia Saudita. Em São Paulo, Ana Luísa Bessa tem mais informações. Ana, boa tarde.
4: Oi, Fernando. Uma ótima tarde a você e aos nossos ouvintes. A Arábia Saudita informou nesta segunda-feira que reagiu a ataques com drones e mísseis de cruzeiro em meio aí a essa escalada do conflito com os rebeldes Houthis do Iêmen. O anúncio ocorre, Fernando, depois de o governo saudita prometer uma resposta firme aos ataques contra o aeroporto internacional de Riad, que deixaram ao menos 14 mortos e mais de 300 feridos nos últimos dias. Também nesta segunda-feira, bombardeios aéreos na capital do Iêmen deixaram uma pessoa morta e outras 12 feridas, segundo o Ministério da Saúde, controlado pelos Houthis. Os rebeldes, que são apoiados pelo Irã, atribuíram os ataques à Arábia Saudita, que não havia comentado a acusação. Enquanto isso, Fernando, o aeroporto de Riad permanece fechado após o ocorrido no domingo à noite. Imagens de segurança, inclusive, mostram o momento em que o ataque aéreo Houthi atingiu o terminal do aeroporto. O grupo reivindicou a autoria do ataque e disse a linhas aéreas que o espaço aéreo saudita não é seguro. Também revelou que avisou horas antes que iria atacar o local, portanto, o aeroporto. Vale destacar que o aeroporto Rei Khalid foi atacado 3 vezes em menos de uma semana. Na quinta-feira, 3 funcionários ficaram feridos. Já no domingo, uma pessoa morreu e 11 ficaram feridas. Os ataques ocorrem em meio a uma guerra entre a Arábia Saudita e os Houthis, derivada do conflito no Oriente Médio protagonizado entre o Irã e os Estados Unidos. O país saudita afirmou que foi alvo de ataques aéreos também nesta segunda-feira. A Arábia Saudita intensificou seu envolvimento militar no Iêmen nas últimas semanas, lançando ataques contra os Houthis e apoiando uma contra-ofensiva do governo iemenita, depois que o grupo tomou territórios estratégicos ao longo da costa do Mar Vermelho, lá em setembro. Fernando.
3: Obrigado. Essa informação de Ana Luísa Bessa. E outras informações também na área internacional.

0: Nacional, hoje saiu quanto Elon Musk doou para as campanhas republicanas agora para as eleições de meio de mandato. De forma discreta, conta o New York Times, ele doou 276 milhões de dólares. Isso dá 1 bilhão 380 milhões de reais. Ele doou a maior parte para os chamados comitês, são chamados de super PACs, isso desde o início de julho. Tudo isso para ajudar os republicanos a salvarem pelo menos a maioria no Senado. Só para o comitê do Senado, Musk doou 158 milhões de dólares. Essa é uma das maiores doações políticas da história americana, superior ao total arrecadado por todos os doadores democratas nos últimos 3 meses. E sabe que até a relação de Trump com Musk tem melhorado. Eles estavam meio brigados, né, desde o fim daquela empreitada de Musk para cortar gastos na Casa Branca, naquele departamento chamado Dodge. Tanto é que eles apareceram juntos em 3 eventos nas últimas 2 semanas e trocaram elogios. Musk está preocupado principalmente com a disputa ao Senado pelo Texas. Grande dinheiro dele, grande parte do dinheiro dele foi para lá. Vamos lembrar que Musk mora em Austin e tem amplos interesses empresariais lá, tem propriedades no estado. No Texas, pelo lado democrata, desponta um jovem de 37 anos que aparece como favorito nas pesquisas, chamado James Talarico. Ele enfrenta o republicano Ken Paxton. E uma outra informação, essa com relação ao cessar-fogo energético que foi anunciado ontem por Trump entre Rússia e Ucrânia. Não tem funcionado. O ucraniano Volodymyr Zelensky acusou hoje a Rússia de violar esse acordo após um ataque a uma usina termoelétrica em Kharkiv. Trump tem sido pressionado pelos altos preços dos combustíveis e com as eleições de meio de mandato chegando, ele atribui essa crise aos ataques ucranianos às usinas petrolíferas russas. E aí ele surpreendeu todo mundo ontem quando publicou um cessar-fogo energético entre os dois. Zelensky aparentemente não sabia de nada, disse que ficou sabendo pela imprensa. E aí foi às redes sociais ontem e disse, bom, a gente para de atacar as instalações energéticas se a Rússia fizer o mesmo. E não fez, hoje atacou de novo. A Rússia sequer se pronunciou sobre esse cessar-fogo energético. Fato é que a pressão maior recai sobre a Ucrânia. A relação entre Estados Unidos e Ucrânia tem se deteriorado nos últimos meses. Os Estados Unidos também ameaçam interromper o compartilhamento de informações de inteligência com a Ucrânia, algo que já aconteceu em março do ano passado. E outra ameaça é parar com o fornecimento de armas por um sistema chamado PUL, que se chama Lista de Necessidades Prioritárias da Ucrânia. Aqui é o seguinte, os Estados Unidos não fornecem armas diretamente para a Ucrânia. Os Estados Unidos permitem que países europeus comprem armas por meio desse sistema, o PUL, e envia essas armas para Kiev. E tem mais, Trump revelou um acordo para a compra de diesel da Rússia, 300 mil toneladas de diesel, só para começar. Ou seja, recentemente anunciou sanções contra a Rússia, agora suspendeu as sanções para comprar mais petróleo e para amenizar a crise energética interna dos Estados Unidos, tentar baixar o preço dos combustíveis antes das eleições. E constantemente Trump cobra Zelensky para a realização de novas eleições na Ucrânia. As eleições lá estão suspensas desde a invasão russa em 2022. E Zelensky sempre fala o seguinte, eu convoco eleições se Putin concordar para um cessar-fogo de 60 dias. E isso nunca aconteceu. 1h23 agora, o intervalo, já voltamos.
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0: Daqui a pouco, repórter CBN, antes uma informação sobre a utilização, uma nova forma de utilização das chamadas canetas emagrecedoras. Conta aqui o Globo que, utilizadas em larga escala para controle de obesidade e diabetes, medicamentos análogos e agonistas do GLP-1, como semaglutida e tirzepatida, que ficaram conhecidas como canetas emagrecedoras, têm sido agora avaliados por cientistas e médicos para um novo uso, que é o controle do consumo de álcool e drogas. Ao menos é isso que indicam alguns estudos recém-publicados em importantes periódicos científicos. Diante de alguns achados, especialistas dentro e fora do Brasil começam a usar esses medicamentos como uma alternativa para o tratamento de pacientes no chamado uso off-label, que é fora da bula de indicação, permitido na prática médica. Uma das pesquisas mais recentes nesse sentido foi publicada no British Medical Journal, e avaliou a saúde de 600 pacientes veteranos das Forças Armadas dos Estados Unidos com diabetes tipo 2. O desfecho indicou que o uso desses novos medicamentos reduziu o risco de desenvolver transtornos de abuso de álcool, cocaína, nicotina e opioides. Outra análise, essa do periódico The Lancet, em 2024, avaliou usuários de semaglutida ao longo de 26 semanas para o tratamento para transtorno do uso do álcool moderado e grave. O grupo de 108 pessoas foi controlado com medicamento placebo, ou seja, efeito inócuo. Quem usou o medicamento de classe GLP-1 teve uma redução de 41% nos dias de consumo excessivo de álcool. Quem usou placebo apresentou queda de 26%. Então, tá aí algumas informações. É um começo ainda de canetas emagrecedoras que os médicos começam a indicar, a fazer mais pesquisas para tratar alcoolismo e drogas. 1h31.
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0: segunda-feira, 12 de outubro de 2026. Mais de 500 mil de fiéis devem visitar o Santuário Nacional de Aparecida no interior de São Paulo nesta segunda-feira. As pessoas vão celebrar o dia de Nossa Senhora Aparecida, padroeira do Brasil. Apenas no domingo, mais de 20 mil romeiros passaram pela Via Dutra a caminho do Templo Católico. O dado é da Polícia Rodoviária Federal. O movimento pela rodovia aumentou ao longo da semana passada e se intensificou na sexta-feira. Desde o dia 1º de outubro, mais de 40 mil pessoas passaram pela Via Dutra, conforme a PRF. Os americanos Robert E. Hall e Michael Woodford ganharam o Prêmio Nobel de Economia de 2026. Segundo a Academia Real das Ciências da Suécia, eles desenvolveram modelos macroeconômicos que melhoraram a capacidade de adotar políticas eficazes de estabilização. Esses padrões permitem adotar, no momento certo, medidas de política fiscal e monetária que podem reduzir a intensidade das oscilações prejudiciais à economia. Três jogos encerram hoje a 30ª rodada do Campeonato Brasileiro. Daqui a pouco, às 16h, o Curitiba recebe o Botafogo no Couto Pereira. Às 19h30, Chapecoense enfrenta o Atlético Paranaense na Arena Condá. E às 21h, o Bragantino encara o Cruzeiro no estádio Cícero de Souza Marques. No horário de Brasília, 1h33.
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0: Vera Magalhães gravou o comentário dela hoje, acompanhe.
3: Oi, Fernando, boa tarde para você, para os ouvintes, para quem assiste o CBN Brasil. O PT e a esquerda começam a semana embalados pelo ato de domingo na Avenida Paulista, que reuniu milhares de pessoas em torno da ideia de que é possível virar as pesquisas adversas que dão a vantagem a Flávio Bolsonaro nesse momento da disputa eleitoral. O problema é que é realmente uma campanha de tiro muito curto, a do segundo turno, só tem 3 semanas e a gente já vai começar na segunda, e as pesquisas não indicam que essa virada que parece ali grande nas redes sociais e nas ruas, ela se materializará no dia 25 de outubro. O fim de semana também foi marcado por uma disputa na Justiça Eleitoral, porque o ministro Cássio Nunes Marques suspendeu o canal criado pelo deputado André Janones em defesa da candidatura de Lula, e depois a decisão foi revista pelo próprio TSE, então isso aí vem aí mostrando a permanência de uma situação que começou no primeiro turno com a Justiça, não só a Justiça Eleitoral, mas também o Supremo Tribunal Federal, muito presente na campanha eleitoral, e Flávio Bolsonaro faz das alianças que ele conseguiu nesse começo de segundo turno o seu principal trunfo para chegar vitorioso lá no dia 25. O que vai acontecer nessa semana que pode ser importante para a gente ficar de olho? As entrevistas da TV Globo, comandadas pela Renata Lupretti, que vão ser o primeiro momento de confronto ali do jornalismo pesado em cima dos candidatos. Os dois deverão comparecer, elas acontecem na quinta e na sexta, e no fim de semana está previsto o debate da Band. Esse sim, a possibilidade de que seja o primeiro confronto direto entre os dois. Mas até agora não temos a confirmação de que Lula e Flávio Bolsonaro vão participar. Seria muito importante, porque a gente não teve nenhum debate no primeiro turno, o da Record já foi cancelado, e o da Band, da Globo, do segundo turno, são as únicas oportunidades de um enfrentamento mano a mano, ali, tete a tete, para comparar ideias, para comparar trajetórias dos candidatos, para que um possa questionar o outro sobre as suas principais fraquezas, sobre as principais contradições da campanha e do que eles realizaram até agora. Então, os debates são fundamentais nessa etapa aí tão reduzida que é o segundo turno. Então, a gente fica de olho nessa semana nas entrevistas e na possibilidade de acontecer o debate da Band. É isso. Fico por aqui. Volto mais tarde no Viva Voz às 19h.
0: Obrigado, essa Vera Magalhães. 1:37.

0: braços abertos.
1: Aniversariante ilustre hoje no Rio de Janeiro, Cristo Redentor. A Beatriz Trindade tem mais informações. Oi, Beatriz, boa tarde.
2: Boa tarde, Fernando, para você, para todo mundo que acompanha a gente. Pois é, o Cristo Redentor hoje completando 95 anos, data em que também é celebrado o dia de Nossa Senhora da Conceição Aparecida, padroeira do Brasil. Essa comemoração reuniu fiéis no Alto do Corcovado e marcou a abertura de uma mostra com obras de arte e peças históricas do monumento. Essa exposição foi batizada de Cristo Redentor rumo aos 100 anos. É o primeiro passo para a criação do Museu do Cristo Redentor, que tem uma inauguração prevista para daqui a 5 anos, quando o Cristo completa ali o seu centenário. Essa mostra vai ficar aberta à visitação por 6 meses, de segunda a sexta, das 10 horas da manhã até as 4 horas da tarde, com entrada gratuita. Hoje mais cedo a gente conversou com o arcebispo do Rio, o cardeal Orani João Tempesta, que explicou como surgiu a ideia de reunir o acervo.
3: Um desejo antigo e um projeto sonhado. Faz um tempo que desejamos ter um Museu do Redentor para fazer um pouco da história, porque há muitas histórias que nem sempre são verdadeiras do Redentor, que se divulgam. Então, um museu tem esse um pouco da história, vai ajudar muito, né, a conhecer um pouco melhor o projeto, os passos e alguns dons que o Redentor recebe também no decorrer desses 95 anos.
2: O artista Rafael Ferratio foi convidado para pintar ao vivo durante a apresentação 2 quadros. Um de Nossa Senhora, que será doado ao Hospital Infantil Juta Batista, em Botafogo, e outro de Jesus Cristo, de braços abertos, que vai integrar o acervo do futuro museu. A gente conversou com ele também.
4: Ah, eu sempre fico um pouquinho nervoso, né? Mas estou protegido, né? Aqui atrás a Nossa Senhora Aparecida e imagem sacra é muito forte, então dá força, né? A gente acaba perdendo um pouquinho o medo e dá tudo certo. Minha primeira tela foi uma Nossa Senhora e eu quis fazer uma homenagem de uma visão que eu tive dela quando eu tinha 18 anos.
2: Um detalhe que chamou a atenção foi a troca do manto de Nossa Senhora Aparecida durante essa cerimônia. A nova peça faz referência aos 95 anos do Cristo Redentor. Ela é decorada com pedras de cristal que formam o símbolo do monumento. Além dessa programação religiosa, uma ação social também aconteceu ao longo do dia na Catedral Metropolitana, no centro do Rio. O evento ofereceu atendimentos gratuitos nas áreas da saúde e empregabilidade, além de atividades voltadas para crianças. Volto com você, Fernando.
1: Obrigado. Essa é Beatriz Trindade sobre os 95 anos do Cristo Redentor. Faltam 20 minutos para as duas.
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7: 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E a minha mãe, não tem como demitir ninguém. 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

0: Oi, Teco, boa tarde.
1: Oi, Fernando, boa tarde aos ouvintes, tudo bem?
0: Tudo bem. Os economistas, os dois americanos, Robert Hall e Michael Woodford, ganharam o Nobel de Economia. Saiu hoje. Eu já li um monte de coisa, não entendi nada, só sei que eles ajudaram a estabilizar economias. Vamos ligar para eles, me explica o que eles fizeram.
1: É isso. Sabe que uma coisa legal do Nobel de Economia, Fernando, é que, evidentemente, eles sempre premiam pessoas que têm estudos relevantes ali na área, mas eles estão sempre muito antenados com o que está acontecendo no mundo, né? Então, eles sempre tentam premiar ali coisas que estão sendo debatidas hoje, e hoje a gente está vendo uma coisa acontecendo em quase todos os países, né? Que essa história de todo mundo lidando com inflação um pouco mais alta, com juro subindo, juro alto, com déficit fiscal, com dívida alta. Então, veio bem a calhar, porque o estudo dos dois, eles estudaram, enfim, construíram um monte de modelo microeconômico que ajudou ao longo do tempo os bancos centrais e os governos a tomarem melhores decisões para tentar estabilizar as economias, né? Então, é uma coisa que conversa super com o que está acontecendo hoje. Eles têm um monte de estudo, por exemplo, para lidar com choques, como a gente está tendo choque de petróleo por conta da guerra, como é que as famílias se comportam quando isso acontece. Tem uma parte legal também que é olhar, né, como é que as decisões de todos nós, né, como é que quando você comunica, os governos comunicam o que pretendem fazer, como isso influencia nas nossas decisões individuais ou das famílias ou até nos investimentos das empresas. Tem muita coisa legal. A parte que eu mais gosto, que parece boba, mas mudou um pouco muito no mercado financeiro quando passou a ser considerado imprescindível, foi o Woodford que criou essa história dos bancos centrais meio que anteciparem a direção ou os próximos passos, né? A gente chama de forward guidance, que é você falar, olha, a gente está vendo que pode ter mais um corte de juros, ou a gente está prevendo, se tudo acontecer da mesma maneira, mais uma alta de juros. Isso diminuiu muito, né, os riscos e as oscilações das coisas, porque antes ficava todo mundo muito vendido, né? Cada reunião era literalmente uma caixinha de surpresa. E agora você tem uma direção, você vai acompanhando como as coisas estão sendo pensadas, os riscos, o que, que eles estão enxergando de um lado ou de outro. Isso ficou, além de ser muito mais eficiente, né, de transmitir a política econômica, ficou mais tranquilo dentro dos mercados, porque vira uma coisa mais ou menos desenhada a várias mãos que a gente vai meio que acompanhando. Então, foi legal premiar os dois, e os assuntos que eles estudaram, os modelos, está super em uso hoje. Então, acho que foi mais um golaço de quem do comitê que decidiu premiá-los.
0: É, eu achei interessante, ouvindo você falar, como eles, de forma bem clara, transitam entre alguns setores que parecem muito distantes, por exemplo, família e empresa.
1: Eles tentam estudar como é que todo mundo se move, né? Porque às vezes, né, Fernando, às vezes do jeito que o governo faz um comunicado, ou o Banco Central, como você toma algumas medidas, isso gera um otimismo ou um pessimismo, ou as pessoas pisam no freio ao mesmo tempo porque estão com medo do que vai acontecer. Existe ali um comportamento de que, às vezes, a mesma coisa, do jeito que ela é dita ou não dita, tem muita coisa que impulsiona. Sabe que uma das histórias do Plano Real, tem muita história legal de por que, que o Plano Real deu certo, né? E claro que é uma série de acertos ali, da técnicos que foram feitos, mas uma das coisas que eles acreditam foi que eles gastaram muito tempo fazendo uma nota bonita, porque eles perceberam que era importante que o brasileiro tivesse vontade de ter aquela nota, de guardar aquela nota, de andar com aquela nota na carteira. Porque até então as notas eram horríveis, rasgadas, as pessoas colavam, entendeu?
0: Sim, claro.
1: E aquilo, de um jeito ou de outro, tirava um pouco o orgulho da nota, da moeda, sabe? Assim, o cara achava, pô, isso aqui é uma porcaria, não vale nada mesmo, entendeu? E isso parece uma grande bobagem, mas é uma série dessas coisas que vão moldando, que você vai vendo que, no final das contas, dá certo, faz sentido, porque as pessoas acabam reagindo do jeito que a coisa é informada, ou formulada, ou comunicada, né?
0: Legal, e quando eu coloquei a família na história, aí você pensa, poxa, se a família ver que algo está indo bem, se há um índice ou uma informação positiva, logo ela vai reagir de forma positiva ao que ela vê.
1: Sim, ela vai se animar, por exemplo, a trocar de carro, ela vai achar que dá para, por exemplo, colocar o filho numa escola de inglês, porque a economia está indo bem, vai bem, então, pô, dá para a gente tomar esse risco. quando começa a ter um cenário muito, muito ruim, é natural que todo mundo pise um pouco no freio, né? Porque fale, pô, tá todo mundo pisando no freio, vou pisar no freio também. E se todo mundo pisa no freio, as pessoas, as famílias, as empresas, normalmente a freada fica sendo mais brusca do que seria. Então tem um monte de coisa ali que você consegue confirmar, né? Ou dizer, ou formular de como é que você pode fazer de um jeito melhor de acordo com o que você quer que seja feito pelas pessoas e empresas, né?
0: Agora, cá entre nós, pegar tudo isso que a gente falou e colocar num papel, em estudos e fazer conta e tal, não deve ser fácil.
1: É, mas tem coisa aqui que é da década de 80, né? É? Estão aí, estão há 40 anos tentando, olhando, observando, tem muita coisa, assim. E tem muita gente também que faz os mesmos estudos. Então, às vezes, se confronta, se olha, pô, isso aqui não funcionou, então não deve ser bem isso. Vai se depurando também ao longo do tempo e ao longo das experiências que os países, as famílias, as empresas vão produzindo de resultado, né?
0: Legal, então. Vão ganhar 12 milhões de coroas suecas. 6 milhões de reais.
1: Um milhãozinho de dólar ali, né?
0: Nada mal.
1: Nada mal.
0: Tá bom.
1: Um feriado dá pra se divertir, né?
0: Teco, obrigado. Grande abraço. Até a próxima.
1: Até amanhã. Até tchau, amanhã. Tchau.
0: Um intervalo e a gente já volta. Até já.
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1: E temos informações agora no Rio de Janeiro, tem manifestação lá, o Matheus Maciel tem os detalhes. Oi, Matheus, boa tarde.
2: Oi, Fernando, ótima tarde para você, todo mundo acompanhando a gente aqui no CBN Brasil. Olha, um ato em apoio à candidatura à reeleição do presidente Luiz Inácio Lula da Silva está reunindo milhares de apoiadores nesse momento na Avenida Atlântica, que fica na Praia de Copacabana, aqui na zona sul do Rio de Janeiro, e teve o início ali por volta do meio-dia com a concentração já se reunindo ali na altura do posto 5 da Praia de Copacabana. Bem, a expectativa é que fizessem todos uma passeata ao longo de toda a orla, começando do posto 5, se deslocando pela própria praia. E nesse momento, a gente já viu em imagens aéreas, que são divulgadas pelas redes sociais, que a concentração já ocupa mais de 7 quarteirões de toda a Avenida Atlântica. A movimentação mostra ainda muitas pessoas chegando das estações de metrô que abastecem ali o entorno de toda a região, mostrando que o movimento segue crescente nesse momento, mobilização contando com a presença, inclusive, também de blocos de carnaval, baterias, trazendo um tom um pouco festivo a essa manifestação, com os dizeres de serem uma manifestação pela democracia e por pautas que são levantadas pela candidatura do presidente Luiz Inácio Lula da Silva e agora candidato à reeleição. O ato no Rio acontece, inclusive, em um momento de sucessivas manifestações pelo país a favor do presidente Lula. A gente viu ontem na Avenida Paulista, também em Recife, atos esses que nem sempre têm a participação do próprio candidato, como é o caso aqui do Rio de Janeiro. Nesse momento temos lideranças petistas locais, mas não há previsão de participação do presidente Luiz Inácio Lula da Silva por aqui, Fernando.
1: Ok, obrigado. Esse é Matheus Maciel com informações no Rio de Janeiro. E assim a gente encerra essa edição do CBN Brasil. Produção de Ana Luísa Bessa, trabalhos técnicos de Daniel Mesquita.
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1: Uma boa tarde para você e até amanhã.
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0: Segunda-feira, 12 de outubro de 2026. O Senado deve votar na quarta-feira, em primeiro turno, a PEC que reduz a jornada máxima de trabalho de 44 para 40 horas semanais, sem corte de salário, e garante 2 dias de descanso. A votação do fim da escala 6x1 será 11 dias antes do segundo turno, entre o presidente Lula, do PT, e o senador Flávio Bolsonaro, do PL. No monitoramento de mais de 100 mil grupos públicos de aplicativos de mensagem, somado ao debate no X, no Instagram, no TikTok e no Kawaii, a empresa de tecnologia Polver acompanhou as conversas sobre a PEC no período de 21 de setembro a 11 de outubro. Entre as mensagens que tomaram posição, 95% foram favoráveis ao fim da escala 6x1 nas redes sociais e 88% nos aplicativos de mensagem. O secretário de Segurança Interna dos Estados Unidos afirmou que a transmissão ao vivo da execução do autor de um massacre de militares americanos não representa um risco adicional à segurança do país. A proposta de transmitir o fuzilamento do homem foi apresentada na quinta-feira pelo Pentágono e pelo secretário de Defesa dos Estados Unidos, Pete Hegseth, o que gerou críticas internas e externas. A Organização das Nações Unidas classificou como repugnante o plano das autoridades americanas. O ex-psiquiatra do exército no país, Nidal Hassan, matou a tiro 13 pessoas e feriu mais de 30 num ataque inspirado pela organização terrorista Al-Qaeda numa base militar do Texas em 2009. No horário de Brasília, 2 horas 2 minutos.
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6: Sim, vamos lá, o nosso Conversas Cruzadas chegando em mais uma semana aqui na CBN Joinville, hoje 12 de outubro de 2026, feriado, dia da padroeira do Brasil, dia de Nossa Senhora Aparecida, e esse é o tema de hoje. Inclusive vamos falar um pouquinho sobre a fé na Nossa Senhora, a história, né, de como a Nossa Senhora virou padroeira do Brasil e a importância dela para o nosso país e para o mundo, claro, para a religião, para a fé católica também. 2:06, você participa conosco, manda sua mensagem pelo YouTube, se tem alguma história com a Nossa Senhora, mande mensagem para nós lá no chat do YouTube, no canal da CBN Joinville, já ao vivo, ou pelo nosso WhatsApp, pelo 479-9972-3493. Lembrando que estamos ao vivo pelo 95.3 do seu rádio para Joinville e norte de Santa Catarina e para o mundo inteiro através do YouTube, Leandro Ferreira. Boa tarde. Isso não é uma reprise, não é um programa gravado. Estamos ao vivo aqui mesmo.
7: Com certeza estamos ao vivo. E é o que faz a diferença, né, na CBN Joinville.
6: É.
7: E a gente tem feito uma série muito interessante aqui nesses feriados, né, emblemáticos do país, para trazer historiadores, hoje no caso religiosos também, para explicar um pouco mais do contexto, por que essa data virou um feriado, né? É, assim a gente traz conhecimento, conteúdo e ao mesmo tempo, como você falou, convido o ouvinte para participar. Então devolvo para você, André, para já apresentar os nossos convidados e a gente já ir direto ao assunto.
6: Isso aí, a gente tem certeza que muitos devotos nos escutam agora pelas ondas da CBN. Vamos começar com o Sandro Quintino, então, que é diácono, membro da comunidade católica Arca da Aliança aqui de Joinville. Sandro, boa tarde.
8: Boa tarde, boa tarde. Obrigado pelo convite, né, pela possibilidade de estar aqui e falar também sobre Nossa Senhora, sobre essa espiritualidade tão bacana para todo o Brasil e, claro, para cada um de nós de modo especial. Obrigado pelo convite.
6: Muito bem, também recebemos o Gabriel Borges, professor, historiador e responsável técnico na Arquidiocese de Joinville. Boa tarde, Gabriel, tudo bem?
9: Boa tarde a todos aqui presentes, a todos que estão nos ouvindo de casa. Muito prazer estar aqui pela oportunidade, muito obrigado.
6: Muito bem, eu acho que a gente pode começar, eu acho que essa até uma curiosidade bacana, né, de como e por que a Nossa Senhora vira padroeira do Brasil. Por que a gente tem esse feriado hoje homenageando a Nossa Senhora?
9: Então, o feriado de homenagem à Nossa Senhora como padroeira do Brasil no dia 12 é um feriado que acontece pouco a pouco, como todos os processos históricos, pouco a pouco vai se desenvolvendo uma devoção popular, e essa devoção popular ela vai se consolidando. É, ao contrário do que muitos podem pensar, nós não temos uma precisão do dia em que a imagem foi encontrada em São Paulo, né, no Rio. Nós não temos essa precisão, nós temos que mais ou menos foi no mês de outubro...
1: Pelos pescadores.
9: É, pelos três pescadores. No ano de 1717, então é fácil de gravar, né? São dois 17, 1717. E pouco a pouco a imagem ela foi ganhando força, né, com o próprio feriado já do dia 12, e essa devoção, essa ida ao santuário, isso já muito posterior, né, com o processo histórico já muito desenvolvido, foi ganhando esse dia do dia 12 de outubro, mas não é uma data fixa no sentido de que nós não temos certeza de que a imagem foi encontrada no dia 12, né? O dia 12 foi uma escolha de acordo com as devoções que já consolidadas durante o processo histórico aí de Nossa Senhora Aparecida no Brasil.
1: Muito bem.
7: É, muito bem. É, esse contexto histórico, né, em que a imagem ali, ela é encontrada. O Brasil vivia ainda um período colonial, né? Uhum. Mas como é que era, como é que se dava a relação das pessoas com a fé, com a religião católica? Em que contexto ela surge ali especificamente?
9: Então, o Brasil, eu costumo pensar e dizer que o Brasil, ele é um país que ele nasce católico, né? O primeiro ato registrado no Brasil é uma missa, né? É uma missa no dia 22 de abril de 1500, né, que era oitava de Páscoa, então estavam se celebrando ainda os oito dias de Páscoa naquele ano litúrgico, pelo Frei Henrique Coimbra, né, um frei franciscano. Ele celebra uma missa. Então o Brasil, ele já é um país que ele nasce com essa herança lusitana, com essa herança católica. Bom, isso nós estamos falando de 1500, século XVI, início da Idade Moderna. Nossa Senhora Aparecida, nós já estamos falando de século XVIII, né? 1717 já é século XVIII. Então, o que nós temos nesses dois séculos que separam o nascimento do Brasil com o achamento da imagem de Nossa Senhora Aparecida? Nós temos, então, um país que ele passa a se consolidar como uma colônia portuguesa, ou seja, o Brasil, ele existe, a sua maneira, a sua cultura, mas dentro de uma jurisdição, dentro de uma cultura que é compartilhada com os portugueses, né, porque é uma colônia, né? Então, uma colônia sempre responde à sua metrópole. Para podermos fazer aqui uma análise bem tranquila sobre esse fato, assim, não com muita precisão histórica, mas como se fosse Portugal a capital, né, e o Brasil um município daquele grande império. E o Brasil, ele vai se consolidando com uma fé católica pouco a pouco, com a presença dos jesuítas, né, dos padres jesuítas, depois já com a presença de outras congregações religiosas, franciscanos, carmelitas. Então, quando nós andamos por cidades mais históricas, como, por exemplo, Rio de Janeiro, São Paulo, esses grandes polos, você consegue perceber nos centros dessa cidade que as igrejas, elas têm uma proximidade muito geográfica, né, muito próximas uma da outra. Por quê? Porque é o catolicismo ali se desenvolvendo por meio dessas congregações religiosas. Então, nós já tínhamos um Brasil estritamente católico em 1717. Então, quando essa imagem ela é encontrada pelos pescadores, ela aparece ali na rede para os três pescadores, já havia uma devoção católica bastante consolidada no Brasil, uma devoção católica de dois séculos, pelo menos, né? Pelo menos de dois séculos bastante consolidada no Brasil. Então, quando essa imagem ela aparece, ela é encontrada, por isso aparecida, né? Porque ela apareceu, ela não é um título mariano de uma aparição nova. Uhum. É a imagem de Nossa Senhora Imaculada Conceição, né, diácono? Imagem de Nossa Senhora Imaculada Conceição, só que ela aparece para os pescadores, por isso aparecida, porque ela apareceu, né? Não é Nossa Senhora de Fátima, não é Nossa Senhora de Guadalupe.
1: Que já tinha uma denominação.
9: É, que é uma aparição nova, com um formato novo, uma estética nova, um chamado novo, né? Porque cada aparição de Nossa Senhora traz uma mensagem para o povo católico, o povo fiel. A imagem de Nossa Senhora Aparecida, ela aparece como Nossa Senhora Imaculada Conceição. Não à toa é Nossa Senhora da Imaculada Conceição de Aparecida, ou da Imaculada Conceição Aparecida, né? Porque não é um título novo, ou melhor, é um título, mas não é uma aparição nova, né? É uma aparição que é Imaculada Conceição, que é um dogma católico de que Maria foi, de que Cristo foi concebido de uma mulher imaculada, uma mulher sem pecados. Bom, então nesse sentido, já havia todo um processo devocional de Nossa Senhora no Brasil, do catolicismo no Brasil. Então, quando essa imagem aparece na rede dos pescadores, depois de tentativas de pescas sem sucesso, essa imagem aparece em duas partes, né? Primeiro o corpo e depois a cabeça, depois ela é juntada, né? O corpo com a cabeça, ela é juntada por uma moradora. Essa imagem, ela parte para um processo de devoção estritamente popular. Então, as pessoas, pouco a pouco, elas vão se devocionando a essa imagem. Então, criando oratórios. Então, não é nada muito elitista. Não é, até porque o elitismo no Brasil nessa época, 1717, são os senhores de engenho, né? São os grandes senhores de engenho, ali o início do descobrimento do centro-oeste do Brasil, porque século XVIII

0: nobre ali na região onde é Aparecida, que na época era Guaratinguetá, né? Então eles precisavam pescar para servir esse jantar. Então eles não conseguem a pesca, não conseguem, não conseguem. Aí encontram Nossa Senhora e a pesca é logo o primeiro milagre, né? Depois tem o milagre do cavaleiro que não acreditava, né, na imagem de Nossa Senhora Aparecida. Então ele é impedido de entrar na capelinha que fizeram a ela. Não tem nada a ver ainda com basílica, uma capelinha ainda pequena, né? Que fizeram a ela. O cavalo fica preso nas escadas, ele não consegue entrar. É, na capela, porque ele mesmo não acreditava na imagem, então o cavalo gruda nas escadas. É, tem o milagre das velas, que no momento de oração todas as velas se apagam, e quando a senhora que estava ali coordenando a oração, ela levanta para reacender as velas, elas se acendem sozinha. Então existe uma série de milagres atribuídos à Nossa Senhora Aparecida nesse início que consolidam, né, na memória popular. Essa imagem de uma santa, né, de uma devoção mariana no meio da comunidade mesmo e do povão, né, daquela pequena comunidade que estava ali se consolidando. Então nós já tínhamos, primeiro ponto, nós já tínhamos um catolicismo consolidado no Brasil, então são 2 séculos já de evangelização católica. A imagem aparece imediatamente seguida de uma grande pesca, ou seja, o sinal de providência de Deus, né, por meio da intercessão de Maria. E se nós formos traçar paralelos bíblicos, nós temos aqui a intercessão de Maria inicialmente nas bodas de Canaã, né, onde o vinho acabou e ela intercedeu por mais vinho e o Senhor Jesus ele providencia mais vinho. Então nós temos a imagem de Nossa Senhora Aparecida diretamente associada a esses milagres de intercessão, os milagres operados por Deus, mas por intercessão dela. É. E a devoção popular que pouco a pouco vai se consolidando, né? Então nós temos em 1732, a imagem ela passa a contar com um observatório, um oratório aberto aos fiéis. Em 1740 é construída uma pequena capela. Em 43, o bispo, a autoridade eclesiástica, autoriza formalmente o culto à Nossa Senhora Aparecida. Em 1745 é inaugurada uma igreja maior, onde começa a receber esses pequenos peregrinos. E ainda não é nada de basílica, é tudo na origem da aparição de Nossa Senhora. Então, de 1717 a 1745, pouco a pouco, essa devoção mariana ela vai se consolidando. E aí, só depois que vai ter contato com grandes figuras da elite brasileira, como o Dom Pedro I, como Princesa Isabel, que são figuras muito importantes que têm relação com a imagem também.
1: Muito interessante, acho que fala muito de Brasil também, né? Ser a Nossa Senhora Aparecida, né? Desse fervor que vai se criando primeiro na
0: Popular,
1: rua,
0: sempre muito
1: para
0: popular, né?
1: depois chegar, né, nas camadas mais altas. Queria ver com um diácono que vai falar mais depois, até porque o Gabriel tá meia hora aqui conosco, já deu o gás aqui. Então, só queria saber com o diácono, hoje em dia, Sandro, qual o tamanho de Nossa Senhora Aparecida para essas pessoas que frequentam, que são católicas, né, principalmente na sua congregação?
2: Bom, eu acho que é importante a gente fazer um link aqui com algumas coisas, porque muitas vezes nós não entendemos, nós não compreendemos essa dimensão de Nossa Senhora Aparecida. Por que que eu estou falando isso? Porque eu, lá pelos anos 2000, quando houve a canonização de Santa Paulina, nós estávamos numa conversa de mesa e aí alguém comentou: ah, é a primeira santa do Brasil, Santa Paulina e tal. E aí alguém disse assim: mas peraí, mas e Nossa Senhora Aparecida? Não é a primeira santa do Brasil? Então a gente precisa entender algumas coisas, né? Nossa Senhora Aparecida é um título. Um título dado a Maria, a mãe de Jesus, a Maria de Nazaré. É a mesma mulher. Então, Nossa Senhora Aparecida, Nossa Senhora de Fátima, Lourdes, Guadalupe e tantos outros títulos, são títulos dados a Maria, a mãe de Jesus. Então, isso que é importante para nós entendermos. E aí, Maria, ela é a padroeira da igreja. E quando se trata de Nossa Senhora Aparecida, ou esse fato do encontro da imagem no Rio Paraíba, e daí depois que vai surgir toda essa questão, primeiro popular, depois vai tomando um campo maior e todos começam a ir a Aparecida, essa dimensão das grandes peregrinações, das romarias, né? Então, isso vai tomando um corpo. E podemos dizer que a fé brasileira, ela é muito pautada em Aparecida, né? Aparecida tem uma responsabilidade pela evangelização, principalmente nos rincões, porque depois o Gabriel vai falar um pouco mais sobre essa questão de torná-la padroeira, mas surge um fato muito bacana.

0: que os redentoristas assumem uma rádio. E é bonito, porque a gente está em rádio, né? Hoje se fala muito da rádio, que outros vão ganhar o espaço da rádio, essa coisa toda, que quem trabalha em rádio sabe disso, né?
1: Sim.
0: Então surge uma rádio, a Rádio Aparecida. E a partir da Rádio Aparecida, a fé chega aos rincões mais distantes dentro desse grande Brasilzão, né? Pela voz dos padres. Então, a Aparecida toma esse cajado da evangelização de pessoas simples. Ela nasce de uma realidade, de uma espiritualidade simples, muito simples, e alcança pessoas simples. E penso que é aí que está a grande questão da evangelização do Brasil e da importância da devoção à Nossa Senhora Aparecida no nosso país. Penso que passe por isso, entre tantos outros fatos, né?
2: Legal.
1: A gente está recebendo uma mensagem sobre um outro milagre, eu acho, que da Irene. Ela manda mensagem aqui que o escravo que fugiu e foi pego, quando ele passou perto do lugar onde a Nossa Senhora estava, ele pediu para parar, se ajoelhou, fez uma oração nesse instante, as correntes começaram a se abrir. Eu queria falar sobre esse milagre, mas também trazer esse contexto. Era uma época que o Brasil ainda vivia, não, um período de escravidão, e a santa, ela é negra, né? Ela é negra. Quais foram os conflitos que isso traz? Não sei se dentro da religião católica, mas dentro de uma
2: até
1: sociedade
2: hoje, acho que, né, tem essas polêmicas, né?
1: Que promovia a escravidão, né? Nesse contexto, como que a Nossa Senhora Aparecida atravessou esse período?
3: Então, quanto à coloração da imagem de Nossa Senhora, nós temos que tomar alguns cuidados, né? Porque, por exemplo, ao longo dessa jornada, eu já ouvi várias versões, e uma das mais, assim, que hoje eu acho interessantes não no sentido de juízo de valor, mas por falta de embasamento histórico para isso, é a ideia de que Nossa Senhora Aparecida, ela apareceu grávida e sem a cabeça, porque na época as escravizadas que engravidavam eram decapitadas pelos senhores, etc. Bom, na realidade, a imagem de Nossa Senhora Imaculada, ela sempre está grávida, né? Porque o objetivo da imagem é essa, né? Mostrar a Imaculada Conceição. Uhum. E então a imagem é uma imagem feita de terracota, uma espécie de argila.
2: Sim.
3: E ela estava no fundo de um rio. Então, nós temos, durante um tempo que nós não sabemos qual,
2: quanto,
3: né?
2: Quanto tempo ela ficou no fundo.
3: Então, quanto à coloração da própria imagem, nós não podemos estabelecer com muita precisão que ela aparece realmente negra, né? Porque a terracota, ela tem uma cor mais avermelhada, com a coloração interferida pela água, ela pode ter sofrido alterações. Mas quanto a problemas na possibilidade de Nossa Senhora Aparecida ser ou não ser negra, né? E hoje a gente sempre tem essas imagens mais escuras, não há problema algum, né, para o catolicismo, tanto que há uma imagem de Nossa Senhora, um título de Nossa Senhora, que eu não vou me arriscar a falar o nome porque é polonês e é extremamente difícil, mas é um título de Nossa Senhora que apareceu na Polônia e que ela realmente é negra, né? Ela aparece...
2: Na Polônia.
0: E até porque essa questão é uma questão até meia boba de se pensar.
3: Pueril, né?
0: Porque o que nós precisamos pensar? Maria é mãe dos homens, ela é mãe da fé. E mãe é mãe em qualquer lugar, né? Então ela não é... Ela é mãe de todos os homens. Quando a gente vê uma aparição de Nossa Senhora ou uma manifestação, traz uma mensagem, tem um porquê, é um sinal, é uma manifestação divina.
1: Mas num contexto em que você é um escravo, quando você olha para uma mãe da sua cor ou mais
0: isso é bonito a gente pensar assim. Se ela é mãe de um lado, ela é mãe do outro também.
1: Esse milagre do escravo foi um dos primeiros também?
3: Foi logo no início, foi um escravo fugido e ele faz uma oração à Nossa Senhora Aparecida. E no ato da oração, as correntes elas abrem, né? A corrente que prendia as suas mãos, elas abrem. E é um milagre também atribuído à Nossa Senhora. Mas Nossa Senhora Aparecida, ela tem uma relação com o Brasil, é muito popular. E quando nós, se a gente for olhar para essa questão da escravização, nós temos nos registros históricos de batizados, de escravizados, o nome de várias escravizadas com o nome de Aparecida. Era um nome muito comum dado a escravizado após o achamento da imagem, né? Maria Aparecida, fulano de tal Aparecida. Então, o nome Aparecida é um nome que é apropriado, né, por esse grupo de pessoas como um sinal de resistência mesmo, né, como um sinal de aproximação ao catolicismo, como um sinal de piedade. E também nós temos uma relação muito forte de Nossa Senhora Aparecida com Princesa Isabel. E nós precisamos lembrar que Princesa Isabel é aquela que acaba com a escravização no Brasil, né? Ela, em 1888, um ano antes da proclamação da República, ou do golpe da República, que eu acho que historicamente é mais interessante utilizarmos o termo golpe, porque não teve manifestação popular, foi uma elite que orquestrou um golpe. Princesa Isabel, ela assina, decreta a Lei Áurea, numa viagem diplomática de Dom Pedro II, ela é princesa regente do Brasil, e contra todos aqueles que estavam aconselhando ela, ela decreta a Lei Áurea e ela fala assim, olha, para acabar, independente da imagem que nós teremos com esse decreto, se for para acabar com esse grilhão, com essa vergonha da escravização no Brasil, eu não me importo com o que acontecerá com a família imperial. Então ela decreta a Lei Áurea, ela assina a Lei Áurea, e isso programaticamente isso foi apagado da história do Brasil, né? Porque nós temos aí um ímpeto de identidade nacional muito fraco, de conhecer a história do nosso país e de se orgulhar dos nossos heróis nacionais, ao achar que Princesa Isabel ela assina a Lei Áurea para se dar bem para tentar salvar a República, quando a base comercial do Império Brasileiro, o Império, a base comercial do Império Brasileiro era prática de escravização. Então, quando ela rompe com a escravização, ela afeta a elite mais forte do Brasil, né? Que são os donos de escravos. Ela fala assim, olha, a partir de hoje vocês não podem mais ter escravos. Então, isso não foi uma manobra política, isso foi uma manobra de fé, porque Princesa Isabel era genuinamente católica, né? Princesa Isabel, que dá a coroa, que é coroada Nossa Senhora Aparecida em 1930, quando ela é decretada padroeira do Brasil no Rio de Janeiro, né? Presença ali de Getúlio Vargas, início do golpe de 30 ali, daquela
2: época. Estado Novo.
3: É isso. O Estado Novo é um pouquinho mais pra frente,
2: Revolução,
3: né? Revolução de 30, né? Aquela, talvez um dos piores períodos da história do Brasil, né?
2: É a ditadura de Getúlio, né?
3: Isso, depois ali de 34 pra frente, né? Propriamente dita ditadura. Então, Princesa Isabel, ela dá a coroa à Nossa Senhora Aparecida, ela dá o manto à Nossa Senhora Aparecida por cumprir promessas, né? Ela viaja ao Santuário de Aparecida com o Conde D, né, que é o seu esposo, pedindo um primogênito, e depois ela dá à Nossa Senhora Aparecida um manto e uma coroa. Então, não podemos falar o mesmo de Dom Pedro I e de Dom Pedro II, mas Princesa Isabel era genuinamente católica, né? E ela tem essa imagem de aquela que libertou os escravos e totalmente ligada à devoção com Nossa Senhora Aparecida. Então, dentro de um contexto, é impossível que se façam ligações. Mas, como historiador, eu digo que é necessário que nós tenhamos cuidado com o nível dessas ligações para que nós não cometamos anacronismos, não caiamos aí sim em erros de interpretações históricas que podem ser prejudiciais para a nossa compreensão do processo.
2: Interessante, até porque a gente sabe que isso tudo está dentro de um contexto político brasileiro, né? E a gente sabe do tamanho da Igreja Católica no nosso país, tanto que hoje é feriado
3: no mundo.
2: Mas digo assim, né, de estar ligado também à questão não só religiosa, mas também da formação, né, de um Brasil que vai chegando agora, né, nessa época, e vai tendo essas mudanças conforme o tempo, e a importância da Nossa Senhora Aparecida nesse contexto todo. 2h29, valeu, Gabriel.
3: Eu posso mandar dois abraços?
2: Pode
3: rapidinho?
2: Até mais de dois.
3: Eu queria mandar primeiro, é que essa aqui não é a minha praia, né? Tô aqui muito nervoso, né? Rádio não é a minha praia, mas é a praia do meu irmão, que ele é jornalista esportivo, então eu gostaria de mandar um abraço aí pra ele, Thiago Borges, até mandei uma mensagem. Mandei uma mensagem pra ele, né? Porque eu me recordava que talvez ele tivesse trabalhado na CBN, mas ele falou que não. Então eu queria mandar um abraço pra ele aí, que trabalha com uma das vozes mais importantes da história do jornalismo esportivo do Brasil, que é o Charles, né? Então, um orgulho aí da nossa família. Então, um abraço, Tiagão. E um abraço muito mais que especial à minha esposa, é que hoje nós completamos 2 anos de casado, né? Nós casamos no dia 12 de outubro de 2024. De 2024, então ela está lá em casa, né, cuidando do nosso bebê, que tem 12 dias do nosso recém-nascido.
1: Parabéns.
3: Então, queria mandar um abraço aí pra Daiane, meu amor. Eu te amo muito, muito obrigado por ser essa esposa maravilhosa
2: e
3: que
2: um beijo,
3: você é. E um beijo, né? E logo mais aí estou indo para casa para
1: comprar um café, uma cuca, para casa.
3: Nenê Hugo. É, o Hugo também está ligado a uma devoção de santos, né, do Brasil. O Hugo Bernt, que é o bisavô da minha esposa, ele foi catequista da Beata Albertina Beckenbrock, que é uma beata que tem no sul do Brasil, na cidade de São Martinho. E aí nós demos o nome do nosso filho, nós prometemos que o primeiro filho menino ia se chamar Hugo, em homenagem ao bisavô dela, né, que é um...
2: São Martinho, no Rio Grande do Sul?
3: Não, São Martinho é perto de Tubarão, ali pra região de Tubarão, é Santa Catarina ainda. É. Então, um abraço aí pra... E pra todos os ouvintes também, mas muito obrigado, meu amor, por tudo.
2: Por isso que ele tem que voltar pra casa, viu, Leandro? Por
3: é,
2: isso que
3: tem que ser
2: só
3: rápido.
2: Só meia hora,
3: é,
2: tem porque... que trocar a fralda lá,
3: isso,
2: aquela coisa
3: isso,
2: toda.
3: Isso, né? Eu troquei antes de sair ainda, vai mais uma horinha ainda. Mas tem que cuidar que
2: tá,
3: tem que voltar pra dar uma mão lá pra ela.
2: Muito bem, então, Gabriel, obrigado por estar conosco, abraço pro Thiago também, pra tua esposa, todos que nos acompanham aqui, e tá sempre bem-vindo, foi muito bem.
3: Muito obrigado.
2: Passou no teste.
3: Ah, bastante.
2: Tá no
3: que
2: sangue.
3: Bom.
2: Tá no sangue, não tem jeito. 12h31, vamos pro repórter CBN, na volta seguimos com o Sandro Quintino, diácono, membro da comunidade católica Arca da Aliança de Joinville, nossa... Com a irmã também, a Arca da Aliança, afinal tem a sua rádio.
4: A rádio, sim.
2: Joinville,
4: a rádio, sim.
2: Então tá todo mundo aqui na comunicação hoje. Já voltamos aí.

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0: Segunda-feira, 12 de outubro de 2026. Uma investigação conjunta das polícias do Brasil e da Itália revelou um esquema milionário de tráfico internacional de drogas ligado a uma das principais organizações mafiosas do país da Europa. Segundo a Polícia Federal, a influenciadora digital Paula Simões e o advogado Patrick Cardoso comandavam operações de envio de cocaína para o continente europeu. A droga partia de portos brasileiros. Os dois foram presos em uma operação que faz parte de uma série de investigações iniciadas em 2019. Naquela ocasião, dois integrantes da máfia da Calábria, no sul da Itália, foram encontrados escondidos em Praia Grande, no litoral de São Paulo. Paula é casada com um dos homens e tinha assumido os negócios do marido após a prisão do mafioso. O caso foi revelado pela TV Globo. A Secretaria de Segurança Pública afastou os quatro policiais militares que mataram um rapaz de 20 anos na Zona Sul de São Paulo. Ao todo, 45 tiros foram disparados. 27 atingiram o jovem. Em depoimento, os PMs disseram que confundiram o celular que estava com o rapaz com uma arma de fogo. O aeroporto Rei Khalid, em Riad, deve continuar fechado até pelo menos o próximo sábado, depois de um ataque dos rebeldes Houthis do Iêmen no fim de semana. O governo da Arábia Saudita divulgou imagens das câmeras de segurança da ação. Pelo menos 14 pessoas morreram e cerca de 300 ficaram feridas. O terminal é o segundo mais importante do país e foi alvo de 3 ataques desde a quinta-feira. Os Houthis são aliados do Irã. Sem condenar as ações, a República Islâmica expressou preocupação com a violência na região. O porta-voz da diplomacia iraniana afirmou que o regime está disposto a facilitar o diálogo entre os insurgentes Houthis e os sauditas, que dão apoio militar ao governo iemenita. No horário de Brasília, 2h34.
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5: Vamos lá de volta, conversas cruzadas na área. Sejam muito bem-vindos, pessoal que nos acompanha aqui pelo 95.3 e também pelo youtube.com, nesse programa especial, temático, né, do dia de Nossa Senhora Aparecida, padroeira do Brasil, uma data que reúne fé, tradição e histórias que atravessam gerações. Vamos ler as mensagens então. Mais cedo o Leandro leu da Irene. Vamos ler também da Maria Regina Borges, dando boa tarde Maria. A Ana Carolina mandou excelente, parabéns por trazer esse tema para os canais de comunicação da cidade. Valeu Ana Carolina, obrigado pela audiência. Rosemary Cunha, Tubarão é a cidade mais legal. Silas Júnior, concordo com isso, nosso cinegrafista que é lá do sul do estado. Grande Tubarão.
6: Tubarão foi citado ainda há pouco.
5: O Genivaldo também na área, boa tarde Genivaldo Marcos. Pessoal que vai nos acompanhando aqui no YouTube nesta... segunda-feira, é segunda-feira, né? Feriado, tempinho fechado aqui em Joinville, não tem trânsito, todo mundo em casa curtindo o feriado, Leandro.
6: E aqui pelo celular também tem a Rita Petri mandando uma mensagem dizendo que o barro que virou o manto, né, em referência à Nossa Senhora Aparecida, também participando aqui com a gente e as pessoas podem participar aí até as 15 horas. Acho que uma das questões que ficou do primeiro bloco é que cada aparição, digamos assim, de santo, ela traz um chamado, né? Queria perguntar pro diácono, no caso da Nossa Senhora Aparecida, no que se concentra, assim, ou a gente pode atribuir um dos principais motivos da aparição dela aqui no Brasil?
7: Quando a gente olha para as aparições de Nossa Senhora, ou manifestações, que são tantas, né? Existem muitas mesmo. O básico é sempre o mesmo, né? O que ela vem trazer é sempre o mesmo, né? Chamado à oração, à conversão e à caridade. É sempre essas dimensões. E Nossa Senhora tem uma questão muito bacana, né? Que eles encontram primeiro o corpo, depois a cabeça, né? A gente vai ver a cena do encontro é essa. E quando juntam as duas partes, ali, digamos, está junto, então o milagre acontece. Trata muito desse sentido de unidade, né? Era um momento que precisava refletir sobre a questão de unidade. Quando há unidade, a ação de Deus acontece, quando há comunhão. Então, também tem esse sentido da cabeça e do corpo. Quando a gente olha o historiador vai trabalhar pontos fixos e é história. Quando a gente olha a dimensão teológica, espiritual, a gente vai encontrar símbolos, porque a fé é feita de simbologia, né? Uhum. Então, há muitos elementos simbólicos. E essas duas questões são importantes. A cabeça pode simbolizar o Cristo cabeça, o corpo de Cristo que é a igreja, que precisa estar unido, não dá para estar separado. Pode simbolizar a questão de quem governa e o povo que é governado, que precisa estar unido. Quando está unido, se há a plenitude, o milagre acontece. Então isso a gente vê. E depois também, nas aparições, coisas interessantes é que o que a igreja contempla? São os sinais, né? Quais são os sinais? O que moveu? Encontra-se uma imagem que talvez podia até passar despercebida. Alguém podia encontrar e dizer, ah, encontrei uma imagem e tal, tudo certo.
5: Sim.
7: Mas alguém leva para casa e começa um grupo pequeno a rezar. Depois aquilo amplia, vai crescendo, crescendo. E hoje nós temos o grande santuário, que é o maior santuário mariano do mundo. Então isso é um sinal de que há uma manifestação extraordinária por trás disso tudo. Não é apenas uma coisa humana. Existe um extraordinário naquilo que parecia ser tão banal, uma imagem. Era normal ter imagens na época já. Mas o que acontece depois, esse é o grande sinal. E quando as pessoas vão lá, buscam um processo de conversão, os milagres, né? A gente trata ali do milagre do escravo, da mula, do homem que para. Mas se você vai à Aparecida, não sei, provavelmente sim, vocês talvez já estiveram lá. Você vai lá,
6: recreto, né?
7: Você entra naquela sala dos milagres lá, você pode ficar dias lá olhando aquilo. É um sinal de fé, é um sinal de Deus. Porque Nossa Senhora, ela não vem por si só. É isso a gente precisa entender. Ela não é uma autônoma da ação simbólica. É Deus quem envia. E ela vem para chamar-nos para Deus. Então, a grande coisa bonita de Aparecida é isso. É, ela tem essa capacidade de chamar o povo a rezar mais. O povo começa a rezar e a fé começa a ficar mais popular e tem tudo que nós vemos hoje, até o ponto de dizer que é um feriado nacional, né, a partir disso. Isso é bonito, né? Isso é símbolo de fé, então um grande sinal está aí, penso.
6: Outra coisa que a gente sempre observa, e aí só não é na data de hoje, é como a Basílica, né, ela atrai romeiros, né, do Brasil inteiro. A gente tem o ano inteiro pessoas indo para lá para celebrar as missas e pagar a promessa ou fazerem, né, pedidos de milagres. É, isso também está na raiz do Brasil, né, não só de hoje, o Brasil de ontem e o Brasil de hoje. Essas romarias, elas continuam o ano inteiro.
7: Olha que bonito aqui, né? Eu sou muito ruim de nome.
5: André,
7: nós somos eu e o André. Como é o nome da sua mãe, André?
5: É, Maria Aparecida, era.
7: A minha mãe é Aparecida. Por que será?
5: Uhum.
7: Por que será? Então, isso toma uma proporção muito grande, que o povo começa a ir ao santuário, né? Eu sou filho de gente que fazia romaria para o santuário todos os dias, né? Na minha gênese, a minha mãe, ela faz uma promessa e eu sou fruto dessa promessa, né? Quando há alguns anos atrás eu fui à Aparecida e tive a graça, já era diácono, e tive a graça de participar de uma missa e proclamar o evangelho, me passou um filme pela cabeça, né? Minha mãe, minha avó, pessoas que vieram àquele santuário. Eita, qualquer diácono podia ser, não é questão de ser diácono.
5: Uhum.
7: Mas o encontro da fé da minha avó, da minha mãe, para aquele momento. Ela não queria imaginar que um dia o filho ia se tornar diácono e ia proclamar o evangelho ali. Talvez para ela também nem tivesse importância. E tudo bem, está tudo certo. Mas como essa fé vai contagiando e vai alcançando outros, né? Então isso é muito profundo. E realmente o santuário, todos os dias você chega lá, você tem centenas de ônibus chegando e os finais de semana, então, é gente de todo lado do Brasil que vai para viver a sua fé. Para viver a sua fé. Alguns nem entendem muito direito o que é e o que não é, mas é a fé que move aí. Uma fé simples, uma fé de um povo que sabe que tem uma mãe que intercede por eles.
5: E tem algo muito forte, eu acho, nessa questão do nome, né, Sandro? A gente sabe que para te homenagear alguém com o nome do seu filho, da sua filha, tem que ter algo muito forte, né? Não vai dar um nome qualquer para aquela pessoa. E acho que isso também acaba trazendo a Nossa Senhora Aparecida para
7: pro dia a dia.
5: Pro dia a dia.
7: Isso.
5: Exatamente.
7: É algo do povo, né? É algo do povo.
6: E ao longo do Brasil a gente tem comunidades também, né, com o nome de Nossa Senhora Aparecida. Aqui em Joinville a gente tem, hoje várias comunidades, a gente viu a comemoração, os festejos, louvando Nossa Senhora, mesmo nas comunidades que não levam esse nome. É, então você tem lá em Aparecida, mas você tem no Brasil inteiro comunidades que replicam isso. Como é que é esse culto também, essa adoração, pelo Brasil, nas mais distantes comunidades aí, nos estados e cidades?
7: Acho que é bacana a gente entender alguma coisa. A questão não está na imagem. A imagem é um símbolo, é um sinal. A questão está na pessoa. É a pessoa de Maria que está ali. Quando a gente fala de imagem, nós não adoramos a imagem. A imagem é um símbolo, um sinal. Nós adoramos a Deus. Mas através desse culto prestado à Nossa Senhora, que é um culto diferente, né? Existem, na Igreja Católica, existem formas de culto, né? Quando a gente fala de culto de adoração, é um culto a Deus. Quando a gente fala Nossa Senhora, a gente fala de um outro tipo de culto, né? É um culto de devoção, um culto diferente. Uhum. E aí, quando a gente olha para esse sentido do título, realmente, muitas comunidades em Joinville, aqui próximo de nós, a gente tem fácil, a gente conta umas 10 que eu conheço, vamos dizer assim. 10 comunidades, tem uma paróquia e umas 10 comunidades. Então, todas elas celebram festa no dia de hoje, né? E com isso, a devoção popular vai tomando cada vez mais força, né? Cada vez mais força. Então, isso é bacana, porque vai chegando perto de nós também, né? É uma forma... Eu não posso ir lá em Aparecida hoje. E também, talvez, eu, no meu caso, acho que eu nem queria estar lá, porque nesses dias não é bacana para quem quer ir lá para conhecer, para caminhar, porque é muito cheio, né? É muito cheio. É bom você ir um dia mais neutro, fora das festas, porque aí você conhece o santuário e você está lá. Mas esse olhar para ela, hoje dificilmente alguém não vai fazer isso. Porque quando você escuta um foguete, por exemplo, embora que já restringiu bastante, porque hoje não é possível soltar foguete também, mas quando você escuta um foguete no meio-dia, no dia 12 de outubro, você lembra de quem? Ah, é de Nossa Senhora Aparecida. Quando você escuta, vê uma caravana passando, ah, é Nossa Senhora Aparecida. Então, tudo isso vai gerando esse conhecimento também, né?
5: Eu até ouvi alguns meio-dia ali. Acho que alguém deu uma furada nessa proibição.
6: Mas realmente, é porque agora tem essa lei, mas antigamente, há pouco tempo atrás, quando não tinha o horário do meio-dia, era sagrado que tinha essa comemoração. O Brasil, ele é um estado, né, por lei, um estado laico, e a gente tem várias manifestações religiosas, a liberdade religiosa. No caso da Nossa Senhora Aparecida, ela acaba sendo uma, em relação à questão do cristianismo, ela acaba sendo uma distinção da Igreja Católica, ter os santos, ter a Nossa Senhora. E, em nenhum momento da história, eu pelo menos não lembro, de ter tido algum ataque a essa adoração, alguma questão. No Brasil, a liberdade religiosa se instala, a religião católica também, a Nossa Senhora Aparecida. Eu acho que a gente não tem uma manifestação em algum momento, diácono. Você vê em alguma situação alguma ofensa ao fato de a religião católica ter santos?
7: Ter santos em si ou com relação à Nossa Senhora?
6: Nossa Senhora por conta da grande mobilização que ela tem, né?
7: Eu acho que sempre existiu isso, né? Essas questões da intolerância religiosa, isso sempre está presente. Até a imagem de Nossa Senhora Aparecida, por duas vezes ela foi vandalizada, né? Ela teve uma vez que ela foi quebrada, que juntou mais de 100 pedaços e tiveram que restaurar a imagem.
6: A original lá de Aparecida.
7: Isso. Você está perguntando de lá? Ou...
6: Não, a gente pode trazer esse contexto, nem lembrava, mas é verdade, né? Até a documentação histórica traz isso, né? Mas não é por uma questão de vandalismo.
7: Mas normalmente o vandalismo não está muito vinculado a essa questão.
6: A alguma questão de ódio, talvez.
7: Intolerância religiosa, né? Sim. Sempre está vinculado, né? Mas eu acho que isso é uma coisa que aos poucos, porque passa pelo sentido da compreensão. Eu preciso compreender o que o outro pensa para que eu possa me colocar no lugar dele. Né? Nossa Senhora, ela não quer tomar o lugar de Jesus, de maneira nenhuma. Quando você pega o Evangelho de São João, que é simbólico, João 2, né? Que é o milagre das bodas de Caná. A Igreja, ela olha para Nossa Senhora com duas dimensões. Primeiro, ela é mãe. Isso ninguém pode negar, né? Quando a gente conhece alguém que a gente gosta, às vezes tem pessoa que a gente gosta, se afeiçoa aquela pessoa. Quando você conhece a mãe dele, você diz assim, poxa, que legal, conheci a mãe do fulano. E não sei vocês, mas eu não tenho mais mãe. Mas era uma coisa que deixa a gente contente quando alguém diz assim, poxa, eu gostei muito da sua mãe.
6: Eu acho que a mãe é uma questão sagrada para todos, né?
7: Isso. A gente fica contente, né?
6: É a fonte da vida, né?
7: Quando alguém diz para você, eu gosto da sua mãe é uma pessoa boa. A gente fica contente. Imagine Jesus. Então a Igreja, ela olha para Nossa Senhora como mãe. Tem uma frase de São Luís Maria de Montfort que diz assim, na ordem da carne, Maria é mãe de Cristo, mãe de Jesus. Na ordem da graça, ela é mãe de todos os que creem. Então, para a Igreja Católica, Maria nunca vai tomar o lugar de Jesus. Ela está sempre apontando para ele, dizendo, ó, fazei tudo o que ele vos disser. Porque quem salva é ele, quem realiza os milagres é ele, o centro da fé é ele. ela é uma seta, ela é a intercessora. Ontem vocês estavam, acho que ontem ou antes de ontem, vocês estavam sem alguém para vir aqui falar de uma dimensão religiosa no programa. Vocês têm a produtora de vocês ali?
5: Isso, a Giovana.
7: Então, ela foi numa amiga minha que intercedeu e chegou em mim, você vem. Então, a gente sempre está assim, intercedendo uns pelos outros, ligando quem tem com quem precisa, ligando quem pode com quem necessita. Isso é intercessão. Então, a igreja entende que Maria é esse ponto de ligação. Pelo ventre de Maria, a salvação entrou na humanidade. Então, isso é importante para nós entendermos. E quando a gente entende isso, a gente já não precisa mais ficar disputando lugar. Aí a gente entende, bom, é o olhar que se tem a Maria que vai gerar em nós essa compreensão da fé. O centro é Jesus, sempre.
6: É, e aí, Diácono, eu acho que eu poderia trazer algum caso, que também sou, por coincidência, sou católico, mas o senhor é o convidado hoje aqui, para trazer uma experiência pessoal, né? Como você falou, a fé é uma experiência pessoal, e na sua vida, provavelmente, Nossa Senhora, você já falou até pelo seu nome, ali pela sua mãe, na verdade, já tem uma questão pessoal, mas queria que o senhor trouxesse também aqui para o microfone, representando os fiéis que hoje celebram o dia de Nossa Senhora Aparecida. Quando a Nossa Senhora passou pela sua vida, talvez pela parte da formação como diácono ou em algum outro momento, compartilha aí para o ouvinte, por favor.
7: Até convido quem tá por aí, já vamos fazer um link, né? Vai lá, segue lá, @diáconosandroarca. Lá no Instagram você vai ver. Eu fiz uma postagem lá hoje falando sobre isso. A minha relação com Nossa Senhora, ela já vem de ventre, né? A minha mãe, ela era devota de ir a Aparecida pelo menos uma vez por ano. Né? Eu sou do Paraná, sou de uma região chamada Pitanga, bem no centro do Paraná. Então, minha mãe fazia suas romarias e junto com outros e ia a Aparecida. E aí minha mãe tinha uma filha com 9 anos, a Ivonete. Minha irmã era muito doente, né? Então no interior se tinha muitas doenças que não sabia como tratar, o que fazer. E aí a minha irmã, ela ficava doente sempre e parecia que ia morrer e tal. E quando minha irmã tinha 9 anos, minha mãe engravidou. E ela engravidou e com criança no ventre, ela foi um dia Aparecida e aquele jeito de... Aquela fé simples, ela foi Aparecida e fez uma promessa com Nossa Senhora, olha... Se Deus quer levar, leva o que está no ventre. Se quer um filho meu, tudo bem, eu entrego, mas leva o que está no ventre, porque eu não conheço. Mas deixa essa aqui, isso aqui está grande, já deu trabalho, já gastei um bocado com ela, já lutei com ela, então já está grande. Então leva o que está no ventre, minha mãe estava grávida. E ela não sabia de que ela estava grávida, se era menino, se era menina, o que era. E assim a gestação evoluiu, normal. E no dia 6 de janeiro de 1974, ela entra em trabalho de parto e não consegue ter o filho interior, normalmente era parteira, tinha filho sozinha, aquela coisa toda de interior. Uhum. E aí vem que ela não tem condições de ter o parto, colocam ela numa Kombi, né? Meus padrinhos, minha madrinha Odília e meu padrinho Newton, põe ela numa Kombi e leva para a cidade maior, que era, tinha recursos, como diziam os antigos, né? Para Ivaiporã. E lá eles fazem uma cesariana. Eles fazem uma cesariana. E a minha mãe estava grávida de gêmeos, uma menina e um menino. Minha mãe, por ter entregue, provavelmente, a Nossa Senhora, aquela criança, a Deus, por intermédio de Nossa Senhora, aquela criança, ela não tinha nome para mim. Ela não sabia que nome ia dar para aquela criança. Então, as irmãs, no hospital das clínicas, fazem o parto, a criança nasceu morta, elas dão o nome para a menina de Sandra Mara, a minha irmã nasceu morta. E eu fiquei vivo, e dão o nome para mim de Sandro Márcio. Então, para mim, isso é um grande sinal, né? Primeiro que a minha mãe, do jeito dela, simples, não estou dizendo que é assim que funciona. As coisas de Deus têm muito mistério que a gente não tem como explicar tudo. A gente acha sentido e razão, mas a gente não tem como explicar. Então, ela fez uma troca. E que provavelmente Nossa Senhora aceitou. E, de certa forma, ela quis a minha vida porque tinha um outro gêmeo ali junto para que Deus levasse. Né? Então, eu entendo que a minha relação com Nossa Senhora... É uma relação de berço. Depois, eu tenho duas fotos de infância. Duas fotos bem marcantes de infância. As duas fotos eu estou com uma imagem de Nossa Senhora no colo. E provavelmente em Aparecida. Eu tenho por volta de 2 anos. A outra por volta de 3 a 4 anos. E fotos diferentes, distintas. Quando eu me conheci como um religioso, como alguém que buscava mais a Deus, foi uma fase que minha mãe logo morreu. Então eu não tive muito tempo de conversar com ela sobre a profundidade desses fatos. Uhum. Mas eu lembro dela contando o fato do parto, o fato da gestação para suas comadres, para suas amigas. Né? Agora, as fotos me marcam porque eu olho para aquilo e digo assim, bom, a minha relação com Nossa Senhora Aparecida, e claro, com Nossa Senhora no geral, porque hoje, se for dizer assim, a minha grande devoção, eu sou membro da comunidade Arca da Aliança, Maria é a Arca da Nova Aliança. Uhum. Depois, eu gosto muito de Nossa Senhora das Graças, que é um dos títulos de Nossa Senhora. Mas a minha vida está muito vinculada a esse cuidado de Nossa Senhora. E um outro fato, eu lembro de quando eu era criança, né? E criança tem muito medo, né? Criança sempre tem medo de uma coisa e de outra. E eu lembro do meu pai, um dia de noite, eu com medo de uma situação, e o meu pai sentado comigo na cama e rezando comigo, ele disse assim, bom, vamos rezar, vamos pedir a Nossa Senhora que ela cubra a nossa casa com seu manto. E eu, aquela imagem de criança, né? Imaginei aquele manto grandão, esse gigantesco, cobrindo a nossa casa. E é uma imagem que eu trago comigo a vida inteira. Então, eu sempre penso que a minha vida está muito dentro dessa dinâmica de uma vida sob o manto de Nossa Senhora. Eu tenho isso comigo, carrego isso. Então, para mim, Nossa Senhora não é uma imagem que está lá. Não, não é a imagem. É uma pessoa, é uma mãe que intercede por todos, por um Brasil inteiro, mas também é mãe de cada um. Por isso, ela às vezes se manifesta como negra, às vezes como asiática, às vezes como Nossa Senhora de Guadalupe, como mexicano, os traços, porque ela é mãe. E a mãe se adequa à necessidade do filho, ela é mãe de todos, né? Então, isso é profundo quando se trata de Nossa Senhora. Então, para mim, eu tenho esse carinho especial para Nossa Senhora e tenho marcas da sua intercessão na minha vida.
5: Muito bem, tem mais gente participando aqui. Isso. A Rosemary mandou boa tarde, viva Nossa Senhora Aparecida, parabéns pela iniciativa de levar o diácono Sandro para essa roda de conversa. E a Adélia Lennert mandou boa tarde, viva Nossa Senhora Aparecida. O pessoal que quiser mandar suas mensagens também, estamos terminando aqui, mas dá tempo ainda. Quiser contar alguma história com Nossa Senhora Aparecida, é mais que bem-vindo.
6: A Rita Petri também mandou mais uma mensagem aqui, elogiando o testemunho do diácono aqui para a CBN, dizendo que também é devota de Nossa Senhora. Eu acho, André, que a gente está no finalzinho aqui do programa, né? Mas eu queria saber do diácono como que Nossa Senhora ela pode ser um instrumento, ou é utilizada lá na comunidade em que o senhor trabalha, para fazer essa conexão, às vezes, de fé com a pessoa que está desacreditada ou que está ali, às vezes, precisando, né, de uma oração. Como que a Nossa Senhora participa no dia a dia da fé da comunidade?
7: Acho que é interessante a gente entender como a vida, né? Diante de Deus, nós somos sempre crianças. E quando você bate o teu pé lá no... dá uma tropeçada lá e cai, quem você chama quando você é criança? Quem que você chama? Você chama a mãe, não é? Quando a gente precisa de alguma coisa, é a mãe que a gente lembra, né? Eu, quantas coisas hoje eu estou fazendo algo na minha vida e eu escuto a voz da minha mãe, né? Do meu lado, não que eu escute, mas os conselhos dela, a presença dela, eu lembro que minha mãe falaria, né? Então, Nossa Senhora é esse papel de maternidade mesmo, entende? Se a minha mãe física, minha mãe biológica, não está mais aqui, que ela já faleceu, mas eu tenho uma mãe do céu que está sempre ao meu redor. Então eu vou a ela, né? Ah, eu posso ir a Jesus? É claro que posso. Posso ir a Deus Pai, ao Espírito Santo? Posso, claro que posso. Isso não está nisso. Não, nem tudo tem que dizer, ah, Maria faz isso. Não, não. Mas ela é uma ajuda. Ela é uma ajuda. Ela é alguém que entende de humanidade, né? Porque ela foi humana. Ela gestou Jesus. Ela passou por dificuldades para preservar a vida do filho. Quando a gente olha a Sagrada Escritura, ela teve que fugir para o Egito para que Jesus não fosse morto no massacre dos inocentes. Ela gasta a vida para cuidar de Jesus. Então, quem cuidou do Filho de Deus não pode cuidar de mim e de você? Ela cuida, sim, não tenha medo, ela intercede por você. Lógico, quem faz as graças e o centro da nossa fé é Jesus Cristo. Isso a gente não pode negar nunca. Mas ela está sempre nos tomando, levando-nos a ele sempre. Então, não tenha medo. Tenha a coragem de chamar a presença de Nossa Senhora.
5: Muito bem, diácono, quer mandar um abraço, um beijo também?
7: Para todo mundo que está ouvindo aí todos os dias, né? Antes de sair, já mandei lá para o meu povo também de comunidade e povo que está aí. A Rosemary provavelmente é uma das nossas lá, uhum, que está sempre ouvindo a Rádio Arca da Aliança também. Eu também trabalho em outra rádio, né?
6: Qual que é o horário do programa lá, diácono?
7: Eu faço dois programas. Eu faço um das 7 às 8 da manhã, que é um programa de espiritualidade. E depois eu volto das 4 às 6 da tarde, todos os dias. Das 4 às 5 a gente faz uma entrevista, um bate-papo. E das 5 às 6 eu toco modão. sertanejo raiz e gauchesco de qualidade, daquelas músicas boas que não precisa jogar gobenta em cima e nem ficar com o outro de vergonha.
8: Isso aí me surpreendeu agora.
6: É isso aí.
7: Mas é sertanejo raiz.
8: Raiz.
6: Modão.
8: Diz aí o que toca lá.
7: Ah, toca de tudo. Sendo raiz, não, tendo, raiz. Não tendo dor Pode de cotovelo, Nutella. Não tendo traição, não fera minha fé, toco de tudo. Rei do Gado, Chico Mineiro, de tudo que você possa imaginar.
8: Olha só.
7: Bem legal.
8: Que maravilha. Fechou então. Obrigado, Diácono, por estar conosco aí nessa tarde de feriado. Tá conosco aqui na CBN Joinville, Sandro Quintino, diácono da Comunidade Católica Arca da Aliança, fazendo essa collab com a CBN Joinville.
7: Isso mesmo, é uma honra, né? Uma satisfação. E, aliás, para mim não é feriado, hoje é dia santo. E nada melhor do que no Dia da Mãe poder falar dela nesse ambiente de vocês aqui que alcança tanta gente. Muito obrigado pelo convite. Deus lhes pague, Deus abençoe todos os ouvintes da CBN, que eu também escuto nas entrelinhas as notícias de vocês. Gosto muito do que vocês fazem aqui. Parabéns.
8: Muito bem, então. Amém.
7: Deus abençoe.
8: Fechou, Leandro Ferreira?
6: Fechamos, que bom que conseguimos aí os nossos convidados ilustrar, né, essa data aí, para além do feriado, entender por um motivo de Nossa Senhora Aparecida ser tão adorada aqui no país.
8: E você que chegou aqui pelo Diácono, siga nos ouvindo aí todo dia, de segunda a sexta, das 2 às 3 da tarde, tem o nosso Conversas Cruzadas, algum assunto, alguma discussão que está acontecendo aqui em Joinville, no norte de Santa Catarina. Ficamos por aqui, tá chegando o Repórter CBN, amanhã de volta. Tchau!

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0: Segunda-feira, 12 de outubro de 2026. O Ministério da Fazenda investiga 14 sites de apostas em virtude de declarações subestimadas de receita, entre outras práticas, que comprometem a arrecadação do governo por meio de impostos e destinação social. Segundo dois servidores ouvidos pelo jornal Folha de São Paulo, um dos casos apurados tem relação com a plataforma Blaze, que já foi divulgada por Neymar Júnior e pela influenciadora Virgínia Fonseca. Somente nesse caso, o prejuízo pode chegar a R$ 96 milhões de reais. A plataforma informou que cumpre as regras e está à disposição das autoridades para esclarecimentos. No mês passado, uma medida provisória do governo proibiu as bets de operar no país. O veto tem duração de 120 dias e precisa ser ratificado pelo Congresso para não perder a validade. A fumaça das queimadas voltou a cobrir Manaus, no Amazonas, e a cidade registrou a pior qualidade do ar do país pelo quinto dia seguido, de acordo com o monitoramento da plataforma internacional IQAir. Ao todo, 36 municípios do estado decretaram situação de emergência até o momento. Quatro cidades amazonenses apareceram entre os 20 municípios brasileiros com mais focos nos primeiros 10 dias de outubro. A informação consta no sistema BD Queimadas, no Instituto Nacional de Pesquisas Espaciais, o INPE. Militares sul-coreanos afirmaram que a Coreia do Norte lançou mísseis balísticos. O movimento dá continuidade a uma sequência recente de testes que elevaram as tensões na região. O Ministério da Defesa do Japão também informou ter detectado pelo menos dois lançamentos de possíveis artefatos norte-coreanos. O episódio ocorre depois de Seul testar, na sexta-feira, a primeira arma hipersônica sul-coreana projetada para escapar de sistemas de defesa antimísseis. No horário de Brasília, 3:03.
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2: Olá, Joinville. Boa tarde. Seja bem-vindo ao Melhor da Vida aqui na CBN Joinville. Hoje temos a honra de receber o tatuador Rodrigo Speck. Seja bem-vindo ao Grupo NSC. Seja bem-vindo a 95.3 FM.
3: Muito obrigado, Carlos.
2: Rodrigo, você é a tatuadora mais... muito tempo, né? Desde os 16 anos?
3: É, 31 já, uma caminhada aí pela
2: uma
3: frente.
2: Uma boa caminhada. Agora, por que ser tatuador, né? É uma profissão diferenciada, podemos dizer assim?
3: Eu te digo que eu não escolhi ser tatuador.
2: Olha só.
3: Eu te falo o seguinte, eu acho que a tatuagem, ela escolhe as pessoas.
2: Porque tem que ter o dom, né?
3: É, eu já era tatuado com essa idade novo. Né? Por mais que os pais queriam o nosso couro.
2: Não queriam época, que você não tatuasse.
3: Mas eu já era tatuado, já tinha muita tatuagem. E, inclusive, quando eu fui embora de casa muito novo, meu primeiro emprego foi em um estúdio de tatuagem. Né? Eu ficava recepcionando na porta as pessoas quando elas chegavam, qual era o interesse delas, né? O que, que elas gostariam.
2: Piercing, você era um rosters.
3: Isso. Ali que eu conheci a tatu. Né? E pelo fato de eu ser menor de idade na época, eu não pude ser, enfim, contratado e tudo mais. E isso foi bom, né? E uma coisa que eu nunca contei, assim, que é bem interessante, que eu virei tatuador mesmo, porque nessa loja que eu trabalhei, eu conheci um boliviano, e esse cara me deu uma máquina de presente assim que eu fui demitido daquela loja de tatu. E naquele mesmo dia, eu saí daquela loja de tatuagem, fazer teste em outra loja. E dali eu comecei a...
2: Ele foi o grande incentivador.
3: Sim.
2: Ele que rompeu essa barreira e virou, sim, a sua chave.
3: Em uma época que as máquinas eram caras, que era totalmente diferente, né? Soldávamos as agulhas na mão, né? Peguei o finalzinho dessa época, claro, não sou tão dinossauro assim na tatuagem. Mas peguei uma boa parte, sim, daquela de soldei um pouquinho, aprendi a soldar agulha. Aprendi a base, aprendi a regular as máquinas, aprendi o fundamento ali, o início do negócio.
2: Rodrigo, e qual é o seu gênero, o seu estilo de tatuagem? Existe algo específico?
3: Existe. Hoje a gente tem as nossas convenções de tatuagens, né? A gente tem a capacidade de evoluir ali dentro com outros profissionais, né? E, o que eu admiro hoje no Brasil, o Brasil hoje está estourado no mundo inteiro em relação à tatuagem, tá? Tá muito bom mesmo.
2: O que você quer dizer com estourado? Muito bons profissionais?
3: Muito, muito. É incrível a quantidade de profissional bom qualificado no Brasil. E hoje, dentro das convenções, né? A tua pergunta foi ali por último, foi a... Desculpa.
2: Qual o teu gênero e estilo?
3: Eu trabalho com New School. New School nada mais é do que tatuagens coloridas, extremamente coloridas. Cartoon, né? É algo... Antigamente, quando a tatuagem começou, ela era o old school, lá da marinha, aquelas tatuagens de marinheiro, traços grossos, né? A pigmentação sólida, uma coisa mais grosseira, porém hoje é um estilo muito bonito ainda. Aplicado daquela época, trouxeram para cá, para a idade atual, e hoje o old school é muito bonito. Né? E ao contrário do old school, eu faço o new school, que é a nova escola. Né? Então são desenhos cartunescos, desenhos com movimento... Né, desenhos com... às vezes a gente pega um gatinho tristinho e vai lá e dá movimento, abre os olhos, faz ele pegar uma bola de lã, sabe? Então, hoje, os maiores prêmios que eu tenho mesmo são dentro da categoria New School, dentro do colorido, do full color, né? Mas também amo fazer tatuagem. Então, preto e branco, realismo.
2: Vários estilos. É. Agora, a família cresceu. Na verdade,
3: muito.
2: O estúdio cresceu.
3: E cresceu muito, graças a Deus.
2: Ele se chama Speck Tattoo Family, né? Que, na verdade, isso. A sua família está presente neste negócio.
3: Exatamente. É, o Speck Tattoo, ele partiu do meu avô, né? O sobrenome dele, depois que ele faleceu, eu guardei isso no coração, que um dia eu usaria isso. E o meu avô, eu carreguei o legado dele, depois que ele faleceu, o Speck ficou, né? E só que era o Speck Tattoo apenas. Quando a minha mulher se tornou tatuadora também, minha filha nasceu, decidi aumentar a loja, não fazia mais sentido ter só o sobrenome, o meu sobrenome ali. O SPEC virou uma marca onde existe uma família toda por dentro, que são todos os amigos que trabalham conosco lá hoje na nossa loja.
2: O estúdio está situado aonde na cidade de Joinville?
3: Hoje na Rua Aubé. Na Rua Aubé, bem, muito bem localizado, um pouquinho antes do tênis clube, à direita, muito fácil localização. Aubé 255, não tem erro de achar. Estacionamento próprio, ambiente amplo.
2: Estacionamento na frente, na porta, como o João Invelense
3: na
2: gosta.
3: Na porta, sem
2: Mas
3: estresse.
2: É um espaço grande ali, tem várias marcas para tatuagem.
3: Sim, sim. Hoje a gente, eu e minha esposa, né? E a gente tem, além de nós dois, você tem mais 7 tatuadores lá ainda.
2: Um total de 9.
3: Aliás, tem um ou dois que trabalham em horários específicos apenas. Então a gente consegue manter como guest, né?
2: Certo.
3: Mas, na grande maior parte, são tatuadores fixos mesmo, que já estão já quase 2-3 anos comigo aí já.
2: Como curiosidade deste comunicador, um tatuador trabalha todos os dias da semana? Um tatuador tem seu horário de trabalho? Tem um horário que inspira mais, é mais criativo?
3: Eu costumo falar, Carlos, que eu moro lá na loja e eu vou dormir em casa, vou dar uma descansadinha em casa. Eu tatuo todos os dias, sim. Graças a Deus, eu criei uma clientela muito grande, né? Durante esses anos aprendi muita coisa, então muita coisa foi bem em volta, né? Clientes vêm e voltam, a gente às vezes se afasta, mas de 3 anos para cá a gente bateu muito na tecla de montar um ambiente bacana, de voltar para as convenções, voltar a viajar. Agora nós estamos em setembro, né?
2: Setembro, outubro já?
3: É outubro. De dezembro até agora eu fui premiado 8 vezes.
2: Olha só, meus parabéns.
3: Em primeiro lugar na categoria New School, tanto em convenções presenciais quanto convenções online. Então, isso. Por que que eu faço isso? A convenção, para mim, ela se torna uma maneira de estudo, né? Para mim, não tem nada melhor do que eu passar nesses estandes de pessoas que eu admiro demais e ficar 5, 10 minutos olhando aquela pessoa tatuar. Porque como eu já tatuo há muito tempo, às vezes eu tenho curiosidades de saber o que ela está usando, o que ela está fazendo.
2: Com a técnica,
3: entendeu? Para agregar na minha. Não alterar o que eu faço, mas agregar.
2: Somar. Rodrigo Speck, agora a tatuagem eu acredito que seja muito algo de ter um grau de confiança no tatuador. Então você faz uma, depois você vai fazer a próxima, vai ser com aquele tatuador, porque você já o conhece.
3: Sim.
2: É como um barbeiro, né, que muitas vezes sempre trabalhou com a navalha, então você cria um grau de confiança, por mais que uma máquina, né, seja diferente de uma navalha, mas tu cria aquela aproximação com o profissional, então as pessoas se tornam recorrentes e vão fazer a próxima tatuagem, procuram o Rodrigo Speck, certo? É assim?
3: É assim, cara. A gente hoje tem os meios de comunicação, né? Tem o Instagram, que é muito forte hoje, como portfólio.
2: É a tua vitrine?
3: Hoje a minha vitrine é o Instagram. Antigamente era os catálogos.
2: Os álbuns, né?
3: Tu chegava na parede, os catálogos estavam lá expostos, né? Hoje não. Hoje, na verdade, atualmente o que está acontecendo são as IAs, né? As IAs, os clientes têm uma grande noção do que quer, porque pede pro chat, pede para alguma coisa, manda uma foto do seu braço e às vezes manda coisas impossíveis para nós, a gente vai lá e fala, senta junto e fala, não, vamos conversar, isso é possível, isso não é, né, dentro da... Então, ficou muito mais fácil hoje decidir algo, né, tatuar algo, mas o boca a boca ainda continua sendo
2: A melhor propaganda.
3: Que
2: aí faz a tatuagem, alguém fala, gostei, quero, indica. Aí vem a indicação do Rodrigo Speck.
3: Exatamente, porque tu tá vendo a pessoa ali tatuada.
2: E qual é o seu Instagram?
3: Meu Instagram é @specktatu.
2: Agora me fale algo assim, quem procura mais a tatuagem? O homem ou a mulher?
3: Hoje eu trabalho muito, Carlos, com fechamentos. Com tatuagens muito grandes mesmo, que demoram às vezes
2: por
3: assim...
2: Por exemplo, umas costas, uma perna.
3: Fechamento de perna, fechamento de braço.
2: Perna tá se fechando muito, né?
3: Sim, e assim, eu te falo, fechamento.

0: menino.
1: Interessante.
0: Né? Que fica um pouco mais confortável até, né?
1: Se sente mais à vontade.
0: Nem não são todos, mas quando vai para a linha do realismo, do colorido, algo mais complexo, eu entro na jogada. Quando está na linha do fine line, na linha da, do que a mulherada ali tem em comum, elas se entendem melhor às vezes, aí eu passo o que é possível de eu passar de pulo feminino para minha esposa, eu passo para ela.
1: Perfeito. Nosso convidado de hoje é Rodrigo Speck, tatuador. E Rodrigo, então, para mais informações com você, o Instagram é a melhor maneira?
0: O Instagram é a melhor maneira, lá direciona para o WhatsApp, para o orçamento, né?
1: Qual é a conta?
0: Spectatu.
1: Spectatu.
0: Spectatu
1: não tem segredo, né? S-P-E-C-K. Spectatu.
0: Isso mesmo. Se botar Rodrigo Speck, se botar vai Rodrigo S, já vai estar como primeira opção.
1: Perfeito. Nós vamos, então, para um breve intervalo comercial e voltamos para o próximo bloco falando mais de tatuagem com Rodrigo Speck.

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1: Olá, Joinville, boa tarde, região norte do estado de Santa Catarina. O nosso convidado de hoje, o tatuador Rodrigo Speck. Rodrigo, alguma história diferente, pitoresca, que marcou a sua carreira com mais de 30 anos? Porque várias são as pessoas que você já tatuou, mas deve ter algumas histórias aí que marcaram.

0: na sua vida profissional?
1: Cara, eu acho assim, cara, que o primeiro prêmio a gente nunca esquece.
0: Certo.
1: Né, eu acredito que nunca esquece, foi em 2012, né, foi bem no comecinho. E quando eu voltei de São Paulo para Joinville, eu tive uma resistência muito grande, assim, porque antigamente era diferente, era mais old school, era mais, né, casca-rocha, os tatuadores, né? Então eu tive uma resistência muito grande quando entrei na cidade, problemas de, vamos dizer assim, de formação, de aquelas coisas, falatório. E esse prêmio foi muito importante para mim.
0: É, mas ninguém chuta gato morto, né?
1: É, exatamente.
0: Então.
1: E um ano depois eu fui para esse evento, depois de uma polêmica muito grande que aconteceu na época, assim, que me abalou muito, fez eu pensar em parar, em desistir. E nesse um ano depois eu fui para São Paulo e tirei o primeiro lugar em colorido na frente, eu não digo na frente, mas eu errei menos que os meus amigos erraram naquele dia, né? Que tatuagem a gente não fala qual é a melhor, a gente fala quem conseguiu entregar mais.
0: Entendi.
1: Né? Não existe numa convenção um cara que...
0: A avaliação é sempre assim.
1: É sempre assim.
0: Perfeito.
1: Então, esse prêmio pra mim, ele fez eu... Não foi nenhuma questão de ego, mas sim de que, sim, você é capaz.
0: Pra tu ver como tudo isso que aconteceu deu mais força pra você seguir à frente.
1: Exatamente. Como outras coisas aconteceram, né? Durante esses 14 anos aí, 13 anos tatuando, né? E hoje, quando a gente vai pra eventos, né? A gente, claro... passa 30 horas tatuando, 3 dias, 20 e poucas horas tatuando. É uma briga muito grande com a nossa, com a mente, corpo, né, cliente, dor do cliente. Tu tem que ali saber levar o cliente, saber trocar uma ideia com ele, né?
0: E... Já teve clientes assim que chegaram com algo assim, não, isso aí não dá pra fazer.
1: Vários.
0: Vários?
1: Vários, vários, vários, vários, vários.
0: Que aí vem o sonho da pessoa, eu quero isso.
1: E assim, tu não pode, às vezes, tirar o sonho dela, mas tu pode reformar o sonho
0: adequar,
1: dela.
0: Adequar, né?
1: Tu pode deixar, pegar aquela tatuagem que tá guardada há 5, 6 anos lá no celular, naquela folha impressa, e dali em diante tu apresentar para ela o que pode ser feito para melhorar aquilo, né? Para botar na atualidade.
0: O que que os homens estão tatuando mais, assim,
1: estourado, cara. Eu posso te falar estourado, assim, que é o realismo preto e branco.
0: Realismo
1: preto e branco. Desde uma tatuagem com imagens gregas, desde imagens religiosas, né, hoje, o oriental preto e branco, né, o oriental tradicional, ele tá igual o old school tradicional, igual outras tatuagens tradicionais, elas têm um público bem específico.
0: Perfeito.
1: Mas, no contexto geral mesmo, eu acredito que o realismo, ele... O realismo, tanto realidade como foto, que a gente costuma falar, e o preto e branco, que são aquelas tatuagens que você vê com templos de igreja, com imagens gregas, com
0: as
1: obras de arte mesmo.
0: As pessoas tatuam o rosto de familiares, ainda acontece?
1: Sim, tatua. Esse não é um ponto que eu bato muito na tecla na loja, né? Eu indico amigos nesse caso. Para foto, fotografia mesmo é algo muito sério.
0: Certo.
1: Né? E normalmente a pessoa que ela faz uma fotografia, ela busca uma lembrança, né? Normalmente é um ente que já se foi, um ente querido, um cachorrinho que já se foi. Então, eu sempre procuro falar que quando a pessoa quer algo nesse estilo, Carlos, ela tem que procurar alguém que estuda só esse estilo. Para ela ter o que ela quer ali com a representação perfeita.
0: Rodrigo, lá no seu estúdio acontece muito, por exemplo, assim, duas amigas virem fazerem uma tatuagem... juntas, ou uma que fica metade no corpo de uma e metade no corpo de outro, parentes,
1: sim,
0: irmãos,
1: sim,
0: pai e mãe.
1: Acontece. Como eu te falei ali, acontece bastante assim com a Dani, né, com o que trabalha com as meninas e tudo mais. Hoje eu tô com muito fechamento. Fechamento, onde eu fico com o mesmo cliente às vezes meses. Né? Tem cliente que fica um mês, uma vez por semana, 10 horas cada sessão. Entendeu? Entendeu? Então eu fico muito focado nesses projetos de fechamento. Né? E às vezes até é difícil manter essa relação da internet, mostrar o que está fazendo a todo momento e tudo mais, né? Porque tudo mudou muito, né? Hoje você tem que sempre estar se mostrando, se colocando no mercado de uma maneira diferente. E para mim, hoje, o mais difícil em ser tatuador é ser tatuador e ser blogueiro ao mesmo tempo. Porque se o negócio fosse tatuar, sentar ali e fazer o que você fazer, amém. Mas... a parte, tem que envolver a parte da internet.
0: A divulgação.
1: Agora com uma loja nova, né? Já tá quase pronta, né? Depois de 2 anos.
0: Tá do jeitinho? Tá ficando do jeito que você quer.
1: Tá ficando. Faltam poucas coisas. Ainda vai ter uma cafeteria ali dentro.
0: Olha,
1: vai ter umas coisas
0: ali na rua Albé 255. 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
1: isso.
0: Né?
1: Isso.
0: À direita, do mesmo lado do tênis clube.
1: É mesmo lado do tênis clube, bem no radar de velocidade. 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Muito fácil de achar. Uma loja ampla, confortável.
0: Grande. Rodrigo, você tem muitas tatuagens, pelo que eu posso ver assim, né? Tem noção de quantas você tem?
1: Olha.
0: Mais ou menos.
1: Mais de 50.
0: Mais de 50.
1: Se contar para as pequenas e as maiores.
0: E aí, como é que faz um tatuador para fazer tatuagem?
1: Ah, os amigos, né?
0: É?
1: Os amigos de profissão. A gente faz um pouquinho aqui, um pouquinho ali. Né? Hoje, praticamente, eu não tenho mais tempo, né, de me tatuar. E quando eu tenho tempo, eu vou descansar.
0: Né?
1: Quero aproveitar minha família.
0: E como é que é a cidade de Joinville? Como é que é a região norte do estado? Nós temos bons profissionais tatuadores.
1: Ótimos
0: aqui.
1: Ótimos profissionais.
0: É mesmo?
1: Ótimos profissionais. Também. Aqui em Joinville a gente consegue ter praticamente um profissional excelente para cada linha de trabalho. Garantido assim. Tu vai ter um profissional bom para preto e branco, tu vai ter um profissional bom para oriental, tu vai ter um profissional bom para o maori, tu vai ter um profissional bom para pet, para fine line, para tudo que tu imaginar. São pouquíssimas coisas hoje que eu vejo em Vila assim que falta um pouco assim, talvez pro realismo colorido. São poucos profissionais. Mas Joinville tá muito bem servido de tatuador, sim.
0: E qual o seu conselho como um profissional com todo o seu gabarito, prêmios, ganhos, experiência, com anos de profissão, para quem quer iniciar? Você teve ali um senhor que ele deu uma oportunidade, dando,
1: sim,
0: a primeira máquina. O que você diria aqui no microfone da CBN para quem deseja um dia ser um tatuador?
1: Inclusive, eu tenho lá na loja desses profissionais que estão lá, 2 aprendizes que estão comigo lá, que começaram, um já veio de outra loja, e uma que começou do zero. Hoje é muito difícil iniciar a tatuagem, mais do que antes.
0: Mais do que na tua época?
1: Sim. Por que eu te falo isso? Porque hoje existe a questão de... Quando eu comecei, a gente era muito simples. Então, eu era novo, então... Morava em qualquer lugar, vivia da tatuagem. Não importava se ia ter dinheiro ou não. A gente não tinha ambição se a gente ia ganhar dinheiro ou não. Naquela época.
0: Era prazeroso, né?
1: Hoje, muitas pessoas entram pelo dinheiro. E o dinheiro na tatuagem, ele tem que ser consequência, não primeiro plano. O dinheiro tem que ser consequência do que tu faz.
0: E aí você ganha dinheiro. Sendo consequência.
1: Porque se você começou agora, automaticamente teu trabalho tem que evoluir devagar.
0: Fazer um nome.
1: Você tem que ganhar dinheiro para viver. As coisas mudaram muito. Então, é difícil começar agora. Tem que ser muito persistente, muito dedicado. Para alguns que tem uma condição melhor, facilita um pouco mais. Pode deixar de trabalhar, se dedicar só a isso. Mas quando não é assim, é bem difícil.
0: Quero deixar o microfone aberto para você, fazer um convite para irem conhecer o seu estúdio. Passe o endereço, a rede social. Fica à vontade.
1: Pessoal, faço um convite muito legal para vocês aqui, que é conhecer minha nova loja na rua Albé 255, tá? Saguaçu Centro, bem na divisão ali, não tem erro nenhum. Prefeitura, Tênis Clube, minha loja. Vão ser muito bem recebidos, aquele belo cafezinho. E vamos lá trocar uma ideia e colocar essas ideias das suas cabecinhas aí para a pele. Para eternizar as memórias, né? E cada momento que a gente passa. Porque quando eu olho para minhas tatuagens, eu não penso em retirá-las, nenhuma, às vezes. Porque cada coisa que eu passei na minha vida, cada parte que está aqui,
0: é uma
1: eu
0: história.
1: Lembro de alguma coisa.
0: Para a rede social, eu acessar e conferir. Qual é?
1: Spectatu.
0: Arroba
1: Spectatu.
0: É o seu sobrenome, Spec, S-P-E-C-K-T-A-T-U. T-A-T-T-U.
1: Rodrigo, e o Spec veio do meu grande avô.
0: Parabéns por ter feito essa escolha. Rodrigo, todos os nossos convidados respondem a pergunta: o que é o melhor da vida para o tatuador Rodrigo Spec?
1: Para mim, cara, além de fazer tatuagem, é poder viver da tatuagem e poder ter a minha família junto comigo vivendo isso. Que hoje eu vejo que é tão difícil, né, ter a companhia dos teus familiares, o tempo todo, às vezes, a tua família contigo, teu filho sempre contigo, tua esposa junto contigo o tempo todo. E hoje eu tenho essa oportunidade, essa chance de ouro de poder conviver o tempo todo com a minha família.
0: E ter uma família.
1: E ter uma família.
0: Parabéns.
1: Né? E principalmente, o importante da vida minha é ter saúde.
0: Com certeza.
1: Porque o restante com saúde, tudo
0: a gente faz acontecer.
1: Faz acontecer.
0: Obrigado por ter aceito o nosso convite. Até breve. Mais sucesso na sua carreira
1: Muito
0: profissional.
1: Muito obrigado, Carlos. Muito obrigado.
0: Nós vamos agora para mais um momento aqui na CBN Joinville e a gente já retorna.

0: Segunda-feira, 12 de outubro de 2026, o ministro do STF, Alexandre de Moraes, autorizou a retomada das visitas do senador Flávio Bolsonaro ao pai do ex-presidente Jair Bolsonaro. A decisão atende a um pedido da defesa do ex-chefe do Executivo brasileiro, protocolado na semana passada, e ocorre após o fim do período de 90 dias da suspensão imposta em julho. A proibição tinha sido determinada após Flávio usar uma visita para obter uma carta do ex-presidente e divulgar o conteúdo nas redes sociais. A iniciativa descumpriu medidas cautelares. Bolsonaro está preso em regime domiciliar por tentativa de golpe. A União Europeia anunciou novas sanções contra cerca de 1.600 indivíduos russos por causa da guerra na Ucrânia. A medida também vale para entidades. A chefe da diplomacia do bloco, Kaya Kallas, afirmou que a União Europeia está pronta para apoiar a trégua nos ataques à infraestrutura energética dos dois lados proposta pelos Estados Unidos. O presidente Donald Trump anunciou o plano na rede social dele 2 dias após ter revelado um acordo com Moscou. O governo da Rússia vai fornecer diesel a mercados internacionais, incluindo os Estados Unidos. O presidente ucraniano, Volodymyr Zelensky, afirmou que a trégua não está sendo respeitada e denunciou ataques russos contra uma instalação de gás e um posto de gasolina. No horário de Brasília, 3h32.
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1: Olá, Joinville, seja bem-vindo ao segundo momento do programa O Melhor da Vida aqui na CBN Joinville. Hoje o convidado é o presidente da Jorpeme, William Holtz, que faz parte do movimento Cada Voto Conta. Nós, na última semana, realizamos a eleição e foi apresentado um relatório com dados referente a essa última votação de primeiro turno e principalmente os resultados para deputado estadual, federal, senador e governador que se elegeu no primeiro turno. William, seja bem-vindo à CBN, obrigado por ter aceito esse convite, uma boa tarde.
2: Boa tarde, Carlos, boa tarde, João Pedro, meu filho aqui presente também, e a todos os ouvintes. É verdade, Carlos, o movimento Cada Voto Conta atuou muito nessa campanha e tivemos grandes resultados para toda Joinville e para a nossa região também.
1: Bom, elegermos o governador em primeiro turno, isso corresponde a um bom trabalho no primeiro mandato, nos 4 primeiros anos. Mas a presença do então prefeito Adriano Silva como candidato a vice e agora eleito vice-governador traz o colégio eleitoral, o maior, a cidade de Joinville, com um grande número de votos. Com certeza o governador também se atribuiu desses votos de Joinville, porque temos um vice joinvilense.
2: Exatamente, Carlos. Se a gente for ver essa análise, com todo o trabalho realizado pela nossa prefeitura, com certeza o joinvilense olhou também para o vice-governador, que é aqui de Joinville e região, e também sabe que isso conta muito para que a gente possa ter mais representatividade aqui no estado de Santa Catarina.
1: Bom, governador eleito, vice-governador joinvilense, vamos para o Senado. Segundo dois votos, né? Duas vezes você votava. Nós tivemos Carolina Detone eleita com um número surpreendente de votos, tendo como primeiro suplente um joinvilense, Geraldo Wetzel Neto, que também carregou votos da cidade de Joinville, impulsionando a senadora que assume em 2027. Conforme for, num dia podemos ter um senador joinvilense, já que o primeiro suplente é Geraldo Wetzel Neto.
2: Exatamente. Há o exemplo de que aconteceu com a senadora Ivete. O Jorginho Melo ascendeu ao governo do estado de Santa Catarina e nós temos hoje uma senadora que é a Ivete, esposa do ex-falecido, então, Luiz Henrique. Né? E Ivete, se você for ver todos os números, ela contribuiu muito para a nossa cidade também. Né? Ela olhou com carinho a questão dos recursos públicos que a gente precisa e das obras que a gente precisa na cidade. Então foi muito importante a atuação dela e, como você bem falou, nós estamos na suplência novamente e, se acontecer algo, teremos também um senador aqui de Joinville.
1: Isso é muito importante.
2: Muito importante, porque conta também na representatividade, em todas as reuniões que a Carol for fazer, eu tenho certeza que vai levar em consideração e muito aqui a nossa Joinville e também toda a nossa região.
1: A segunda vaga para o Senado, porque neste ano duas vagas estavam abertas, daqui 4 anos vai ser somente um, que a renovação acontece assim, 1 ano, 2, ou daqui 4 anos, 1. O eleito foi Carlos Bolsonaro, que se elegeu pelo Estado de Santa Catarina como candidato do Partido Liberal 22. Aí vem aquela onda, né, do partido, do PL, que hoje com certeza representa nacionalmente um grande impulso com o político PL. Estou certo disso?
2: Eu vejo que é uma, vamos dizer assim, uma onda, né? Uma avalanche, algo parecido, porque se a gente for olhar para todos os outros estados, foram eleitos muitos senadores, um recorde histórico, né, do PL. E a gente vai ter o nosso Senado com uma base muito forte do PL. Então, foi um movimento nacional aonde atraiu também muitos votos para os candidatos que estão no Partido Liberal.
1: Nós temos hoje mais candidatos eleitos da direita do que da esquerda. Do centro-direita do que da esquerda.
2: Exatamente. Se tu for ver esse cenário da direita, ele é um cenário mundial. A gente for lá para as eleições dos Estados Unidos há 2 anos atrás, elegeu a direita lá, que seria o presidente Trump. Se a gente olhar para as eleições na Argentina, elegeu o Milei, que também é de direita. E tantos outros países na União Europeia, e também aqui na América Latina. Então, parece que a onda, né, da direita, isso tudo que está acontecendo, é mais...
1: movimento mundial.
2: Movimento mundial mesmo.
1: Agora, William, vamos olhar para o Brasil. O sul do país, os três estados que compõem Rio Grande do Sul, Santa Catarina e Paraná, elegeram governadores do PL da direita, do 22. Aí você vê um movimento grandioso da direita num país chamado Sul, digamos assim, porque se nós fôssemos um país, nós poderíamos ser um país, o sul do Brasil poderia ser um país. E nós elegemos três governadores do Partido Liberal.
2: Exatamente, nós elegemos três governadores do Partido Liberal, e se a gente for olhar para a bancada do Senado, quando não foi o Partido Liberal, foi o Partido Novo, né? Que elegeu Marcel Van Hatten ali no estado do Rio Grande do Sul e elegeu o Delta no Paraná.
1: Isso.
2: Então, é realmente uma onda da direita muito forte que levou muitos votos para o Partido Liberal.
1: Antes de irmos para o intervalo comercial, eu gostaria de fazer uma pergunta para o presidente da AJORPM, que é a Associação da Pequena, Média e Microempresa da região norte do estado de Santa Catarina. Todas as pesquisas, no momento, dizem que nós vamos ter, nesse segundo turno, a direita vencendo através de Flávio Bolsonaro. Partido 22, PL, está, digamos, sendo concretizado o próximo presidente da República. Na sua visão como presidente da AJORPM, leva a crer que vamos ter, de repente, um movimento novo no Brasil da direita?
2: Olha, o Flávio Bolsonaro, ele está na frente nas pesquisas, saiu inclusive no Datafolha, que ele estaria à frente do presidente Lula, e eu vejo que ele vai levar, sim, algumas mudanças econômicas e estruturais, porque se você for ver a proposta de um e a proposta de outras, elas são bem distintas. Então, eu vejo, sim, que vão levar um novo movimento da direita no sentido das propostas que ele colocou, e se ele executar, com certeza vai ser diferente do presidente que nós temos hoje.
1: Perfeito. William Holtz, eu gostaria também de deixar o microfone aberto para você, como presidente da AJORPM e também membro, que você é um que representou todas as entidades de classe, a CIGE, através do André Dyer, a CDL através do Eduardo Mafra, a Comac através do Marcos, a OAB com uma apoiadora através da Janaína e você pela AJORPM, porque nós realizamos, o movimento, né? Eu faço parte como comunicador, mas eu estou fora, né? Mas eu sempre contribuí há um ano e meio divulgando todas as ações, porque eu acho importante conscientizar o ouvinte da CBN Joinville dessa live, da importância do movimento Cada Voto Conta, e você esteve na reunião de conclusão, onde foi apresentado esse relatório que a gente está conversando na entrevista de hoje. Gostaria de deixar o microfone aberto para você para repassar alguns itens, principalmente antes da gente ir para o intervalo, quando a gente fala de região norte do estado. O que Santa Catarina, região norte, a cidade de Joinville, mais ganhou do que o nosso relatório relata?
2: Bom, Carlos, a gente pode ir para o primeiro dado. Nós tínhamos em 2022 95 candidatos. Graças ao movimento Cada Voto Conta, conseguimos reduzir para 42 candidatos. E isso foi um apoio tanto da sociedade no geral, quanto apoio das igrejas que abraçaram isso.
1: E aí, das lideranças.
2: Das lideranças a nível municipal. E essas lideranças trouxeram muita força para o movimento, onde a gente conseguiu conversar com os partidos políticos, explicando, olha, não comportamos tantos candidatos, não conseguimos eleger ninguém daqui.
1: Tanto que foram metade dos candidatos, 95 para 42 é menos da metade.
2: Exatamente, menos da metade. Né? Nós tivemos um recorde de transferência de títulos. Se você for ver, nós tivemos o maior número de transferências de títulos no estado de Santa Catarina. Há uma tendência muito grande de abstenção e subindo isso. Isso é em todo o país, a nível nacional a gente consegue enxergar isso.
1: Pessoas não querem votar.
2: Não, as pessoas não querem votar, umas estão desacreditadas, né? E às vezes a gente trazendo essa consciência do voto fez com que Joinville, entre as maiores cidades do estado de Santa Catarina, fosse mais às urnas. Nós ganhamos de Florianópolis, nós tivemos menos abstenção que Florianópolis, do que Criciúma. Então foi uma conscientização pelo voto e que sim rendeu muitos frutos. Se a gente for ver, Carlos, de voto útil em deputado eleito, nas eleições passadas tivemos 100 mil. Dessa vez, 170 mil votos. Crescimento de 70%. Se a gente olhar também, Carlos, para todo o movimento, tu vai ver que muito mais gente votou em candidatos a deputado. Porque antes as pessoas iam até as urnas, votavam para presidente, governador, e esqueciam dos deputados. Então elas aprenderam sobre a importância da representatividade e dos recursos públicos, que hoje o sistema é como é, podem trazer para Joinville. Então os deputados podem trazer esses recursos públicos. Então eu vejo que essa consciência e esse aumento na atitude das pessoas irem votar de forma consciente para deputados também trouxe uma grande vitória para o movimento, e não só para o movimento, para a cidade de Joinville e toda a região.
1: Para a região norte do estado, para essa área metropolitana. Mas eu tenho mais um dado antes da gente ir para o intervalo, porque a gente tem mais um bloco que a gente volta para concluir o programa de hoje. Na eleição passada, mais de 100 mil pessoas não foram votar, 107 mil pessoas. Nesta eleição, depois de 2 anos, digamos assim, 4 anos, né? Porque para a presidência e agora para a presidência, governador, deputado. Então, foi menos 27 mil pessoas que não foram votar. Então, isso quer dizer que 27 mil pessoas também foram votar. Então, né, de 107 baixou para 80. Quer dizer que, assim, mais de 20% foram votar do que não tinham ido na última eleição. De 107, 80 mil pessoas.
2: Exatamente. Só arredondando ali, 79 mil pessoas.
1: Baixou um mil.
2: Baixou um mil aqui. Temos que considerar esse mil, porque cada voto conta, Carlos. Então, se a gente for ver, a gente teve uma redução significativa também nisso. O nosso intuito era reduzir a abstenção, porque nós não podemos, como a maior cidade do estado de Santa Catarina, como essa mola propulsora da região, ter esse tanto de abstenção que a gente teve nas eleições passadas.
1: Que bom que 28 mil pessoas, numa conta de padeiro assim, né, foram votar.
2: Acho que dá 35 mil.
1: É?
2: É. Se tu for ver aí, 117, um pouquinho mais. 37 mil pessoas.
1: 37 mil, vamos falar assim então. Uhum. Tá arredondando ali, tá certo. Tá assim, 107 uhum. para 79, fechou. Eu aqui hoje é sexta, né? É. Você me dá um desconto que eu tô um pouquinho cansado.
2: E aqui tá no freestyle.
1: Né? Daqui a gente sexta, né? Sextou. Bom, presidente, nós vamos para o intervalo comercial. No segundo bloco eu volto fazendo a matemática correta, que eu vou dar uma descansadinha de 2 minutos, e a gente retorna falando um pouco mais do movimento Cada Voto Conta.

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6: Olá, Joinville, seja bem-vindo ao último bloco do programa O Melhor da Vida, num oferecimento de Garten Shopping há 16 anos, unindo marcas e pessoas. 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Nosso convidado, o presidente da Jorpeme, William Holtz. William, continuando nosso bate-papo sobre as eleições realizadas na última semana, falamos também agora de deputado estadual e federal. Joinville ganhou mais um deputado federal, tínhamos dois, agora temos três. E vamos falar sobre essa reeleição também, Zé Trovão, que foi um dos grandes deputados que trouxe muitos recursos para Joinville. A gente não vê ele tanto por aqui, circulando, mas ele trouxe bastante verba. Estou certo?
7: Está certo, Carlos. O Zé Trovão, ele foi reeleito aqui. Ele é um candidato de Joinville, da nossa região. O movimento, ele sempre foi apartidário. O que nós queríamos eram mais candidatos de Joinville região, porque os candidatos daqui, eles conhecem os nossos problemas. Eles sabem o que o joinvilense precisa. Eles sabem quão é importante os recursos públicos para o desenvolvimento. E o Zé Trovão, ele fez sim parte nos últimos 4 anos, né, nessa questão de trazer mais recursos para Joinville e representar a nossa região.
6: Bom, tivemos o deputado federal eleito, Sargento Lima, que na última legislatura estava presente como deputado estadual. Agora é deputado federal.
7: Exatamente. Nós dobramos a nossa bancada lá em Brasília. E isso também é muito importante, porque cada deputado federal pode representar 300 milhões em recursos públicos vindo para a nossa região.
6: 300 milhões de reais.
7: Exatamente, pode representar, né?
6: Até os 4 anos.
7: Os 4 anos. Então, eu vejo que é uma diferença bastante grande no caixa da prefeitura. Quando a gente fala que muitas vezes a prefeitura fica travada porque os recursos já estão destinados, por exemplo, ao Hospital São José, esses 300 milhões trazem mais alívio para que a gente possa fazer as obras estruturantes que Joinville precisa. A gente olha a ponte Joinville, quem não quer que essa ponte seja concluída e quem não quer essa facilidade no nosso trânsito, que hoje sim enfrenta os problemas, assim como as grandes cidades do Brasil. Então, para que essas grandes obras estruturantes aconteçam, para que nós tenhamos mais hospitais, mais escolas de qualidade, nós precisamos sim desses recursos. E nós não estamos pedindo nada. Nós já conquistamos esse dinheiro e enviamos para Brasília. O que nós estamos fazendo é nos dê os valores que a gente já conquistou durante todo o ano.
8: É, porque hoje é volta dos 100 reais que a gente encaminha para Brasília, cerca de 12 a 14 retornam para Santa Catarina. O que a gente pede é que volte mais dinheiro para o nosso estado.
7: Exatamente, isso acontece por conta, aí eu vou falar como William, né? Uma falha no sistema no Brasil, que é o Pacto Federativo. Imagina você trabalhar, ganhar 100 reais e voltar apenas 12 para o seu bolso, né? Isso é muito... muito pouco. Se a gente tivesse mais recursos aplicados no nosso estado, a gente já é muito bom. Nós somos bons. O que nós fazemos,
8: Nós superamos.
7: Imagina se a gente tivesse todos esses valores dentro de casa, no nosso caixa, o que não seria o estado de Santa Catarina?
8: O Sul é o meu país. Bom, vamos lá. Nós tínhamos um deputado federal, agora temos dois. Sargento Lima e Zé Trovão. Na Alesc, nós tínhamos 4, agora temos 3. Nós temos aqui uma votação surpreendente na cidade de Joinville para o Fernando Krellin, que fez a tarefa de casa muito bem pelo PMDB, que é um partido rachado, em 3-4. E o Fernando Krellin é um nome que, quem desponta nessa eleição, concorre à prefeitura daqui 2 anos.
7: O Fernando Krellin, ele vem trabalhando há muitos anos já. Ele trabalhou como vereador, trabalhou como deputado estadual e, né, se reelegeu com 70 mil votos. E não é por acaso, porque ele realmente é um candidato que não só destina recursos públicos, mas como representa a cidade em muitas pautas, principalmente na área do esporte. Então, sim, ele teve uma votação merecida de 70 mil pessoas, porque o trabalho dele é muito forte, ele é muito atuante na nossa cidade, na nossa região. Prova disso são as urnas. Eu penso que aqui em Joinville ele recebeu quase 40 mil votos.
8: É, 42.
7: 42 mil votos, é muito voto.
8: É voto.
7: Então, e ele recebeu ao total 70. Então, eu tenho certeza que, além de todo o trabalho que ele tem, o movimento também ajuda a conscientizar as pessoas pelo voto regional e aí acabam impulsionando também. Então, o Fernando, conheço ele há muito tempo, né? E eu tenho certeza que ele vai continuar fazendo um bom trabalho e que ele tem um grande futuro pela frente também.
8: O deputado estadual que já estava na Alesc, agora permanece, é Maurício Peixer, que faz um trabalho muito bom há anos, vereador, deputado estadual, e está novamente, né, na Alesc. Além disso, ele está representando o partido, né? Ele é líder partidário do PL.
7: Exatamente, Carlos. O Maurício, ele é um cara que sempre trabalhou pela nossa cidade. Ele é um político... A gente, às vezes, fala tão mal dos políticos, mas olha só quanta gente de qualidade a gente tem aqui. E uma dessas pessoas é o Maurício Peixer. O Maurício Peixer influencia muito para que a gente tenha mais representatividade na Alesc. Imagina, líder do governo. Quantas vezes nós já não conversamos com ele sobre diversas situações e ele fez de tudo para resolver essas situações. Então, eu vejo o Maurício Peixer como um grande nome representando a nossa região.
8: Dedicado.
7: Também.
8: Muito bem, aí a surpresa que, na verdade, se imaginava, mas tínhamos que ter as urnas encerradas, foi de William Tonese, vereador, que foi o vereador com o maior número de votos e agora surpreendeu como deputado eleito.
7: Exatamente, tivemos essa grata satisfação pela nossa região também, do William Tonese, que vem fazendo um bom trabalho como vereador, vem defendendo muitas pautas, né? Ele é contundente daquilo que ele acredita e eu tenho certeza que ele representa muito bem boa parcela da nossa população.
8: Microfone aberto para suas considerações finais, principalmente relatando, né, esse manifesto que saiu da campanha, do movimento Cada Voto Conta, com esses resultados, por isso eu te convidei para estar aqui hoje.
7: Carlos, eu quero primeiramente agradecer a todos que estiveram envolvidos, a imprensa, você que nos abriu tanto as portas para poder apresentar o movimento Cada Voto Conta, abraçaram a causa. Quero agradecer a cada presidente das entidades, da CIGI, o André, também, né, nós tivemos lá na CIGI o Guilherme no ano passado, trabalhando. Esse ano ainda, né, porque foi a posse esse ano. Temos também o presidente da Comac, o presidente da CDL, a presidente da OAB, que trabalharam de forma incansável.
8: E voluntários.
7: De forma voluntária, isso que é muito bonito. E nós estamos vendo um resultado muito expressivo. E o movimento Cada Voto Conta, ele é um movimento perene. Ele não termina agora. Esse foi um primeiro ato e nós teremos, com certeza, muito mais trabalho, porque a gente precisa desenvolver a cultura do Joinville, do joinvilense e também dos nossos jovens a irem votar, um primeiro passo, e de maneira consciente.
8: Quero te agradecer mais uma vez, porque essa oportunidade surgiu recentemente, na verdade, no dia de hoje, e você falou assim para mim: Carlos, eu posso ir proporcionar essa entrevista para você, mas o meu filho tem que ir junto, porque essa tarde é dele, para comigo. Então, eu queria que você apresentasse rapidamente aqui quem é esse herdeiro.
7: Bom, o João Pedro, ele é a felicidade da minha vida.
8: Ele, né? É o melhor da vida?
7: Ele é o melhor da vida. Passar o tempo com ele, com certeza, é o melhor que eu tenho na minha vida hoje. E com certeza eu fico muito orgulhoso de tê-lo aqui, de estar, né, nos vendo, assistindo. E saiba, filho, que o papai te ama muito. E o papai se sente muito orgulhoso de estar com você na tarde de hoje.
8: Obrigado por ter aceito o nosso convite e lembre-se que o mais importante na vida é viver os momentos e aproveitar os instantes. William Holtz, até breve.
7: Até breve, Carlos. Sempre que precisar, conte com a gente, porque cada voto conta.
8: Obrigado. 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
10: Eles cruzaram laudos periciais e processos judiciais. A análise revelou padrões que se repetem em diferentes unidades da federação e dificuldades para saber como munição adquirida legalmente chegou às mãos dos criminosos. As cataratas do Iguaçu, no Paraná, atingiram hoje a maior vazão do ano, com volume de água quase 8 vezes superior à média. Na manhã desta segunda-feira, foram registrados 11 milhões e 800 mil litros por segundo. A passarela próxima às quedas está interditada desde ontem. Já o Parque Nacional do Iguaçu permanece aberto para visitação. O Super El Niño pode fazer de 2026 o ano mais quente da história, de acordo com o Programa de Observação da Terra da União Europeia, o Copérnicus. Numa das regiões-chave monitoradas no Pacífico, a temperatura da água atingiu 29,7 graus. O recorde foi quebrado antes do pico esperado do fenômeno, previsto para o fim do ano. O El Niño desencadeia mudanças no tempo que podem aumentar o risco de secas e inundações, além de agravar o aquecimento global provocado pelo homem. No horário de Brasília, 4:02.
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2: São 4 horas e 4 minutos. 4 e 4. E aí, tudo certo? Tudo lindo? Forte abraço, tá? Para você que está com a gente nessa tarde de segunda-feira. Hoje é dia 12 de outubro de 2026. Dia de Nossa Senhora Aparecida, Dia das Crianças, feriado em todo o território brasileiro. E a gente está no ar ao vivo para você a partir de agora com mais uma edição do nosso CBN Total. A partir de agora, a gente repercute, né, aquilo que é informação, aquilo que é destaque, aquilo que é notícia, aquilo que você precisa ficar sabendo na programação da CBN Joinville. Excepcionalmente hoje, o titular da programação está de fora por aqui. Amanhã, Rafael Custódio volta para te fazer companhia, para comandar aqui as atrações do nosso CBN Total, tá bom? Então hoje, nós vamos juntos, ficamos juntos por aqui até as 5 horas da tarde. Eu sou J. Deschamps e é muito bom ter a sua companhia aí do outro lado do rádio, do outro lado do aplicativo da CBN Joinville, ou ainda pelo nosso canal do YouTube, né? Você vai acessando e vai nos consumindo aí com som e imagem para você na programação da CBN Joinville. Inclusive, já fica o convite para você que está no YouTube aí, já vai deixando aquele like, vai comentando aí as nossas reportagens, pode mandar aquele recadão, aquele abraço para quem você quiser também na nossa live aí do YouTube, ou então pelo nosso WhatsApp também, que está sempre ao seu dispor por aqui. 479-9972-3493. 479-9972-3493. Fique à vontade, manda aí a sua participação com a gente. E, claro, tudo aquilo que você quer mandar aqui, tá bom? Afinal de contas, feriadão. Conta pra gente, o que, que você aprontou aí, viajou, não viajou, trabalhou, não trabalhou, tá voltando pra casa. Inclusive, né, fica a dica aí, se você tá na estrada agora, tá ouvindo a gente, manda pra gente como é que tá a situação aí, o panorama do trânsito. Aqui dentro de Joinville a gente sabe, né, que tá muito mais tranquilo, mas nas rodovias a tendência é aumentar consideravelmente, né, nas próximas horas aí, em função da volta pra casa. Quem tá no YouTube tá acompanhando. Fluxo intenso na BR-101, especialmente no sentido norte, né? Para quem está subindo sentido Curitiba. Já no sentido sul, o trânsito vai fluindo também sem maiores problemas na 101. Aqui dentro de Joinville também, nada fora da normalidade. Trânsito parece um dia de domingo, né? Nesse feriado aí, movimento bem tranquilo aqui dentro de Joinville. Mas você pode mandar o seu recado para a gente, 479-9972-3493, ou ainda pelo nosso chat do YouTube da CBN Joinville, tá bom? Você é o meu convidado, a minha convidada especial a participar e a permanecer com a gente por aqui dentro do CBN Total. 4 e 6, vamos aos destaques do CBN Total desta segunda-feira, 12 de outubro. A gente vai trazer, claro, todo o panorama aí do trânsito nas principais rodovias, né, aqui da nossa região, na volta para casa desse feriadão do 12 de outubro. Inclusive, informação importante, tem acidente na SC-418, rodovia completamente bloqueada, a Serra Dona Francisca. Já a gente atualiza para você como é que tá a situação por lá. Uma mulher de 48 anos teve mais de 50% do corpo queimado após um incêndio destruir a casa onde ela morava. Daqui a pouquinho a gente destaca também para você essa ocorrência aqui da nossa região, aqui pertinho de Joinville. E por falar em incêndio, né, tem a repercussão também daquele incêndio que muita gente foi impactado aí nas redes sociais, especialmente vídeos impressionantes. Um incêndio de grandes proporções que atingiu a Igreja Matriz lá de 13 de maio, logo depois da missa, e as imagens realmente assustaram e chamaram a atenção. A gente vai tentar entender, né, o que aconteceu e quais foram os prejuízos causados lá em 13 de maio. Já os detalhes. Aqui na nossa região tem também a preocupação com o nível do Rio Negro na cidade de Mafra. Felizmente as notícias são boas, né? Começou a baixar no fim de semana, só que ainda tem regiões alagadas e mais de 100 pessoas seguem nos abrigos municipais, isso lá em Mafra. Já já a gente amplia esse assunto para você aqui também. Claro, tem as informações do esporte, tem as coisas do trânsito, tudo isso e muito mais a partir de agora no CBN Total, que está no ar com a produção da Giovana Franco, do Roberto Casagrande. Casagrande também que está na operação aqui da nossa central técnica. Eu sou o Jota Deschamps. Aumente o volume, está no ar o nosso CBN Total.
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2: Agora, 4 horas e 9 minutos, 4 e 9, CBN Total no ar até às 5 horas por aqui com a força da Terraza 1920, o lugar ideal para seus eventos. 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Essa segunda-feira feriado, né? Falei por aqui, né? Trânsito bem tranquilo aqui dentro de Joinville, 20 graus nesse momento. Uma leve garoa, né, que cai e para nesse momento aqui no bairro Saguaçu, pelo menos não chove, mas é uma segunda-feira nervosa, uma segunda-feira molhada, né, aqui na maior cidade do estado. Essa chuva que vem e vai, dando uma molhadinha aí no nosso feriado. Gente, a gente está acompanhando a atualização neste momento de um acidente registrado lá na SC-418, na Serra Dona Francisca, já no trecho de Campo Alegre, tá? A gente tem as informações, primeiras informações, que ainda estão sendo checadas aí pelas nossas equipes. Trânsito interditado na altura do quilômetro no quilômetro 26, onde foi registrado esse acidente, bem próximo ali à estrada da entrada do Rio do Júlio. Para quem desce a Serra Dona Francisca, foi feito um desvio, um bloqueio em frente ao posto policial de Campo Alegre. Então a gente está aguardando aí as informações serem oficializadas, mas os primeiros relatos que chegam da SC-418 é que foi uma colisão frontal. Um carro acabou colidindo de frente com outro na pista contrária. Então aquele acidente clássico, né? Um carro invadindo a pista contrária aí, batendo de frente com outro veículo, e a gente está no aguardo dessas informações aí, com inclusive registro de vítimas fatais. As nossas equipes estão trabalhando na apuração desse caso e todas as novidades a gente vai trazer para você aqui na programação da CBN Joinville. Agora 4 horas e 11 minutos, a gente vai fazer um rápido intervalo e já volta para ampliar essa e muitas outras informações aqui no CBN Total desta segunda. Segura aí, voltamos já.

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1: Agora 4 horas e 13 minutos de volta por aqui com o nosso CBN Total. A gente segue de olho aí, principalmente né, nas estradas, nesse dia 12 de outubro, nessa volta para casa do feriadão. Se a ida né, para folga foi picada, foi dissolvida né, entre sexta à noite, sexta fim do dia, sábado, enfim. A volta para casa agora, ela acaba sendo mais volumosa, aí, né, muito mais veículos nas rodovias nesse momento. Dando uma atualizada para você por aqui pela 101 e também pela 280, acabei de falar aqui né, desse grave acidente registrado na SC-418. A gente ainda está no aguardo das atualizações que vem aí das forças de resgate. Só que para além disso, além dessa ocorrência em andamento neste momento, lá na SC-418, a Serra Dona Francisca, a gente tem um acidente registrado também na BR-101, ali na altura de Araquari, no sentido sul. Então, para quem está descendo aí a 101, sentido Porto Alegre, sentido Floripa, a BR-101 no quilômetro 58, sentido sul, registrou agora há pouco também uma colisão envolvendo um caminhão e um automóvel. Nesse momento, as equipes de resgate ainda estão trabalhando nessa ocorrência. E aí, por conta disso, por conta desse acidente, a gente tem um impacto muito grande ali na BR-101, especialmente nesse sentido sul, né? Para quem está indo aqui de Joinville com destino a Florianópolis no sentido sul aí da BR-101. A faixa da esquerda, no sentido sul da 101, está completamente bloqueada. O tráfego vai seguindo aí, fluindo apenas pela faixa da direita, no sentido sul. Só que, claro, né, por conta dessa operação, por conta da ocorrência em andamento neste momento, tem retenção, tem o ponto de lentidão, então, no quilômetro 58 da BR-101, para quem está descendo aí Joinville com sentido a Florianópolis, vai encontrar a formação de filas aqui em Araquari, no quilômetro 58 da BR-101, tá bom? A Polícia Rodoviária Federal orienta aí os motoristas para que reduzam a velocidade com antecedência ao se aproximarem, então, do quilômetro 58. Para você que está ouvindo a CBN nesse momento, já está sabendo primeiro aqui, quilômetro 58 com essa colisão aí envolvendo caminhão e automóvel. A gente ainda não tem informações sobre o estado de saúde das vítimas e quantas vítimas envolvidas nesse acidente, porque a operação está em andamento neste exato momento. Então as equipes de atendimento e emergência ainda estão no local trabalhando nessa ocorrência envolvendo dois veículos, um caminhão e um automóvel na BR-101. Já em relação à

0: ocorrência. Segundo as informações, dois veículos estariam envolvidos aí nessa colisão e a gente ainda não recebeu a confirmação aí da Polícia Rodoviária, Polícia Militar Rodoviária, né, para trazer mais detalhes em relação aí à dinâmica desse acidente e também quantas vítimas e quais vítimas foram registradas aí também nessa grave colisão. Então, pintando a atualização em relação a esse caso da SC-418, a gente traz para você aqui na programação da CBN Joinville. Agora 4h17. Deixa eu registrar para você por aqui os destaques agora do nsctotal.com.br, né? Algumas das notícias que estão em destaque para você nesse feriado. E desde já, tá, gente? Falei que no início, repito agora, viu aí alguma ocorrência, tá passando por algum desses trechos que eu citei por aqui? Manda pra gente, atualiza pra gente por aqui como é que tá a situação então. 479-9972-3493 é o nosso contato de WhatsApp, ou então pela nossa live no YouTube da CBN Joinville. Mas agora, lá no NSC Total, matéria de destaque na capa da coluna do Anderson Silva: nova rodovia com 6 faixas no litoral de Santa Catarina será a SC-104. Estamos falando tanto, né, em mobilidade por aqui, especialmente hoje, né, nesse feriado. A nova rodovia prevista pelo governo de Santa Catarina para aliviar justamente o caos na BR-101 já tem um nome específico dentro do mapa das estradas estaduais. Segundo a previsão orçamentária do estado para o ano que vem, a Via Mar, que vai ter 6 faixas, vai se chamar oficialmente SC-104. Essa nomenclatura, porém, ainda não foi incluída no Plano Rodoviário Estadual de Santa Catarina, mas já faz parte aí dos planos do governo catarinense. O primeiro lote da obra foi licitado pela Secretaria de Infraestrutura e Mobilidade, destaque de capa, portanto, do nsctotal.com.br. Essa matéria é assinada lá na coluna do Anderson Silva: nova rodovia com 6 faixas no litoral de Santa Catarina vai ser a SC-104. Outros destaques por aqui, a gente tem acompanhado, claro, desdobramentos, né, da corrida eleitoral no Brasil. Estamos no meio da campanha aí do segundo turno e tem toda a cobertura com agendas, com as informações, com os compromissos dos candidatos. Tem também, claro, as informações aqui do nosso estado de Santa Catarina. Matéria assinada pela Fernanda Silva: mulher com deficiência visual é mantida presa por companheiro, ameaçada com um martelo e escapa ao pedir ajuda em farmácia aqui de Santa Catarina. Que mais? Ainda na segurança, Alexa Elias assina a reportagem aqui com destaque: suspeita de abuso contra criança de 7 anos termina com um homem preso após fuga de hospital em Santa Catarina. Alex Elias também assina por aqui a seguinte informação: após 90 dias, Moraes libera visitas de Flávio a Jair Bolsonaro, mas mantém restrições sobre declarações. Fica o convite para você acessar nsctotal.com.br, ficar por dentro aí do maior portal de Santa Catarina. E já que eu citei por aqui as eleições 2026, deixa eu chamar a Fernanda Silva, porque mais de 1 milhão de eleitores catarinenses não votaram no primeiro turno das eleições deste ano. A abstenção, inclusive, aqui no estado foi de 18%, 18,9%, uma alta taxa de abstenção, e 39 municípios tiveram índices acima da média nacional de 21% de abstenção. Agora, as campanhas de Lula e Flávio Bolsonaro buscam mobilizar esses eleitores para o segundo turno e a Fernanda Silva traz os detalhes para a gente. Fernanda.
1: O início da campanha para o segundo turno da eleição presidencial despertou uma corrida para tentar atrair e mobilizar eleitores que não compareceram às urnas no último domingo, dia 4 de outubro. A expectativa é de que esse contingente, somado aos que votaram nulo ou em branco no primeiro turno, possa oferecer os votos extras importantes para as campanhas, tanto pelo lado de Flávio Bolsonaro do PL, quanto pelo lado de Lula do PT. Em Santa Catarina, 39 cidades tiveram índices de abstenção maiores do que a média nacional, que foi de 21,09%. Esses locais são observados pelas campanhas por terem um alto percentual de eleitores aptos a votar em Santa Catarina, mas que não foram às urnas no primeiro turno. Em todo o estado, a abstenção média foi de 18,9%.

0: 95%. Os dados foram compilados pelo Tribunal Regional Eleitoral de Santa Catarina a pedido da reportagem do NSC Total. O maior percentual de abstenção de Santa Catarina no primeiro turno ocorreu em Uruçanga, no sul do estado, onde 24,99% dos eleitores não foram às urnas. Por lá, dos 17,3 mil eleitores aptos a votar, 4.300 não foram às urnas. A cidade de Dionísio Cerqueira, no extremo oeste catarinense, aparece logo em sequência. Foram 3 mil eleitores dos 12 mil aptos na cidade que não foram votar no último turno. Você pode conferir a reportagem completa em nsctotal.com.br. Aqui é Fernanda Silva para a CBN.
1: Valeu, Fernanda. Obrigado pelas suas informações. Vamos seguir girando a reportagem por aqui para conversar agora com a Alexia Elias. Aquilo que a gente chamava aqui no destaque inicial do CBN Total, né? Uma mulher de 48 anos teve mais de 50% do corpo queimado depois de um incêndio destruir a casa onde ela morava aqui na nossa região, tá? Aqui em Mafra. Segundo a Polícia Militar, a mulher relatou que dormiu com um cigarro aceso e acredita que ele, o cigarro, tenha caído sobre o colchão. A repórter Alexia Elias tem os detalhes dessa grave ocorrência aqui na região. Alexia.
2: Uma mulher de 48 anos teve mais de 50% do corpo queimado após um incêndio destruir a casa dela em Mafra, no norte de Santa Catarina, na madrugada de sábado. Segundo a Polícia Militar, a vítima relatou que dormiu com um cigarro aceso e acredita que ele tenha caído sobre o colchão. O caso ocorreu na Travessa Ouro Verde, no bairro Vila Ivete. Policiais militares que faziam abordagem na região perceberam a fumaça intensa e foram até o local. Ao chegarem, um homem de 44 anos relatou que a namorada estava dentro do imóvel em chamas e que ele não conseguia retirá-la. Os policiais entraram na casa e encontraram a moradora com diversas queimaduras pelo corpo. Os bombeiros foram acionados em seguida para conter o fogo e assumir o atendimento. Ao chegarem ao local, os bombeiros prestaram os primeiros socorros. A equipe constatou que a mulher apresentava queimaduras de primeiro e segundo graus nos braços, mãos, tórax, abdômen, costas, pescoço, rosto e vias aéreas. A área superficial queimada foi de aproximadamente 54%, de acordo com os socorristas. Ela foi encaminhada à unidade de pronto atendimento da cidade. Para a CBN, Alex Elias.
1: Obrigado, Alexia, pelas suas informações e... Aí é um caso que chama muito a atenção, né? De como a gente precisa estar ligado o tempo todo aí. E a mulher achou que tinha apagado o cigarro e aí quase que a gente não tem uma tragédia ainda maior, né? Já tem uma ocorrência muito grave, mais de 50% do corpo queimado. Poderia ser algo muito pior. Então, realmente fica um alerta aí. E por falar em algo pior... Vamos conversar com o André Pereira agora, porque é um caso absurdo, né? Registrado aqui em Joinville. Um homem ficou ferido depois que foi atropelado por um trem. Exatamente, um trem na manhã de hoje aqui em Joinville. Vamos entender os detalhes na reportagem do André Pereira.
3: Com certeza é um susto muito grande, né? Essa ocorrência que aconteceu ali por volta das 9h45 da manhã, quando os bombeiros voluntários foram acionados para ir na rua Minas Gerais, no bairro Nova Brasília, tá? Segundo essas informações, né, até quem passava ali pelo local estranhou o trem parado, sem nenhum motivo aparente, por um longo período e gravaram a situação. A nossa equipe foi até o local, conversou com a equipe dos bombeiros voluntários. Segundo as informações, o homem aparentava ter 57 anos e é uma pessoa em situação de rua. Ele estaria andando próximo aos trilhos quando se desequilibrou e caiu justamente no momento em que o trem passava. Ele teve, segundo os bombeiros voluntários, apenas ferimentos leves, mas recusou o atendimento. Acabou assinando aquele termo, né, de recusa e foi liberado. Então, ao que tudo indica, apenas um susto hoje pela manhã, mas a gente pede, né, sempre atenção do pessoal que transita próximo ali aos trilhos. Em alguns pontos aqui na nossa cidade tem esses trilhos que cortam, né, Joinville, então tomar bastante cuidado, principalmente no momento em que o trem está vindo. Nessa ocorrência, pelo menos, apenas o susto. Que bom, né, que não teve ferimentos mais graves, mas fica já o alerta para a população.
1: Que alerta é esse, hein, André Pereira? Obrigado pelas informações e um susto daqueles. Por falar em susto, gente, hoje pela manhã, um jovem de 20 anos de idade perdeu o controle do carro que ele dirigia e na Serra Dona Francisca. O acidente ocorreu por volta das 6h15, bem no comecinho da manhã de hoje, lá no quilômetro 17 da SC-418, durante a descida no sentido Campo Alegre-Joinville, né? Segundo as informações da Polícia Militar Rodoviária, o motorista conduzia um Volkswagen Gol quando ele acabou perdendo o controle no meio da neblina intensa, pista molhada, estava difícil de enxergar tudo ali. Ele acabou utilizando da área de escape, que é destinada a caminhões, né? A nova área de escape da SC-418. Só que na sequência o veículo caiu e capotou sobre as pedras lá da área de escape, então não foi suficiente, né, essa área de escape para segurar esse veículo na manhã de hoje. Apesar das imagens aí que repercutiram também nas redes sociais, né, do carro capotado lá na Serra Dona Francisca, apenas danos materiais aí, nenhum outro tipo de problema, apenas um susto realmente, o motorista não se feriu, estava sozinho no carro e nenhum ferimento com gravidade. Então, um susto daqueles realmente chamou a atenção também aí, né? Nesse início de feriado de dia 12 de outubro, esse carro capotado lá na SC-418. Agora são 4 horas e 28 minutos, a gente vai para um rápido intervalo aqui no CBN Total, a gente segue de olho nas atualizações que vêm lá da Serra Dona Francisca, a serra continua fechada, a SC-418, depois dessa ocorrência a gente tem um acidente registrado agora há pouco, agora à tarde, na SC-418, com dois veículos, a gente está confirmando as informações, mas a serra continua fechada, a SC-418, e vamos atrás de novas atualizações em relação a isso, para saber das vítimas, para saber de fato o que aconteceu, para trazer para você aqui que nos ouve nesse feriado no dia 12 de outubro, tá? Faço o convite mais uma vez, participe conosco, WhatsApp liberado 479-9972-3493 ou no nosso chat do YouTube da CBN Joinville. Intervalo, repórter CBN, na sequência a gente já volta por aqui, é um instante só.
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0: Segunda-feira, 12 de outubro de 2026. O presidente Lula do PT e o senador Flávio Bolsonaro do PL participaram hoje de cerimônias religiosas católicas em homenagem ao Dia de Nossa Senhora Aparecida, padroeira do Brasil. A menos de 15 dias para o segundo turno das eleições, os dois tentam agora reforçar as bases em Minas Gerais. Enquanto Lula intensifica a articulação política no estado para recuperar o terreno perdido, Flávio passou a contar com o reforço do governador eleito Cleitinho Azevedo na campanha. A equipe do candidato à reeleição pelo PT anunciou que Lula fará pelo menos duas agendas em Juiz de Fora e Ipatinga ainda nesta semana. No primeiro turno, Flávio teve no estado 5.770.000 votos e Lula 5.180.000 votos. Uma investigação conjunta das polícias do Brasil e da Itália revelou um esquema milionário de tráfico internacional de drogas ligado a uma das principais organizações mafiosas do país da Europa. Segundo a Polícia Federal, a influenciadora digital Paula Simões e o advogado Patrick Cardoso comandavam operações de envio de cocaína para o continente europeu. A droga partia de portos brasileiros. Os dois foram presos em uma operação que faz parte de uma série de investigações iniciadas em 2019. Naquela ocasião, dois integrantes da máfia da Calábria, no sul da Itália, foram encontrados escondidos em Praia Grande, no litoral de São Paulo. Paula é casada com um dos homens e tinha assumido os negócios do marido após a prisão do mafioso. O caso foi revelado pela TV Globo. A operação para retirar um nódulo do pulmão do Papa Leão XIV está marcada para amanhã. A informação foi confirmada hoje pelo Vaticano. No domingo, o pontífice anunciou durante uma oração na Praça São Pedro que médicos detectaram um problema em estágio inicial e recomendaram a cirurgia. Ele afirmou que o procedimento seria realizado nos próximos dias. No horário de Brasília, 4h32.
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4: Cá estamos, na programação do CBN Total, nessa tarde de segunda-feira, 12 de outubro de 2026. Feriado, né? Dia de Nossa Senhora Aparecida, dia das crianças, dia de celebrar realmente aí. A gente viu, né, algumas manifestações aí ao longo de todo o dia, das pessoas fazendo o seu momento de devoção, momento de fé, momento de renovar as esperanças, muitas festas também espalhadas, né, aqui por Joinville, para saudar e para celebrar, né, a padroeira do Brasil, para celebrar Nossa Senhora Aparecida, diversas realizações em diversas comunidades, né, muitos bairros mobilizados, alguns com festas maiores, outros com carreatas, outros com encontros, mas o importante realmente para não deixar passar em branco aí, né, fazer essa celebração especial para exaltar o nome de Nossa Senhora Aparecida. Fica aqui o nosso abraço a todo mundo que participou hoje dessas celebrações, que permanecem, né, ao longo de todo o dia de hoje em diversas comunidades aqui da nossa região. E falando em celebração, celebrando também o Dia das Crianças aí, muitas manifestações, muitas festas também em vários cantos aqui da cidade. Agora 4h35, vamos em frente por aqui com outras informações para você dentro do CBN Total. Lembrando para você, eu sou o J. Deschamps, estão por aqui hoje. Amanhã o titular da programação, Rafael Custódio, vai estar de volta com a gente por aqui. Vamos lá para o sul, para o oeste do estado, perdão, para conversar com o João Araújo. Um caso absurdo também registrado no fim de semana. Um adolescente de 14 anos foi baleado no rosto e ficou em estado grave lá em Chapecó, no oeste de Santa Catarina. Segundo as informações da Polícia Civil e do Ministério Público, o disparo ocorreu, gente, depois que o menino de 13 anos, teve acesso à pistola do pai. A vítima foi levada ao Hospital Regional do Oeste e o repórter João Araújo atualiza esse caso pra gente. João.
5: A gente vai atualizar agora sobre o caso de um adolescente de apenas 13 anos que foi atingido por um disparo de arma de fogo que supostamente teria sido feito pelo seu amigo, outro adolescente. Após o acidente, a vítima ela foi entubada e transportada com vida pela equipe do SAER ao Hospital Regional do Oeste, onde, segundo o último boletim que foi divulgado, permanece em estado grave. No local do incidente, a polícia militar encontrou uma arma que é registrada e pertence ao pai do autor do disparo e estava escondida debaixo de uma coberta no quarto do imóvel onde eles moram. O pai não estava em casa no momento do ocorrido. Além da arma, também foram encontrados no local uma carabina e munições. O homem de 52 anos e o filho foram levados à delegacia. Conforme a investigação da Polícia Civil, tudo ocorreu após o menino, que estava com os amigos, se irritar por conta de uma bagunça naquele local. Com o objetivo de assustar os amigos, ele teria pegado a arma e efetuado o disparo, que acabou acertando a vítima na região da cabeça. O pai, que teria deixado a arma em um local de fácil acesso, foi autuado pelo crime de omissão de cautela. tanto o pai quanto o adolescente foram levados à delegacia. Em relação ao adolescente ferido, conforme a última atualização médica, como eu já falei, ele está com risco de morte. Por conta deste caso, o Ministério Público pediu e decretou, através da Justiça, a internação provisória do adolescente por um prazo máximo de 45 dias. Além da internação provisória, o Ministério Público de Santa Catarina também pediu a realização de uma avaliação psicossocial e o acompanhamento psicológico do adolescente, o encaminhamento também dos genitores para atendimento psicológico. O caso ainda segue sendo investigado pela Polícia Civil e novidades a gente vai trazendo ao longo da programação. João Araújo, de Chapecó, para a CBN.
4: Valeu, João. Obrigado pelas informações. O que, que eu vou falar, né, gente? Um caso terrivelmente triste, né? Envolvendo duas crianças aí que... Tá tudo errado, né? Tudo errado. Já de ter a arma, de deixar ao alcance de uma criança, um adolescente, enfim. É, e agora a gente vai ficar na torcida, né? Torcida aí para uma recuperação desse menino, mas que sirva realmente de lição, de exemplo e de um alerta realmente, né? A todos os pais. Enfim, cada um sabe o que faz, o que bem entender, mas... Fica realmente esse alerta, né? E uma ocorrência dessa realmente nos leva a refletir. 4 horas e 39 minutos, seguindo esse giro pelo estado, um homem de 53 anos, suspeito de matar a ex-companheira e o namorado dela, foi preso no sul, aqui de Santa Catarina, segundo a Polícia Militar. Essa prisão ocorreu na manhã de ontem, depois de um acidente de trânsito. Então, uma ocorrência levou a outra, de um caso muito grave também, desse suspeito de matar duas pessoas aqui em Santa Catarina. A repórter Vanessa Lupe chega agora com os detalhes.
6: Um homem de 53 anos, suspeito de matar a ex-companheira de 44 anos e o namorado dela, de 35, a facadas, foi preso na manhã desse domingo, segundo a Polícia Militar. O crime aconteceu em Balneário Arroio do Silva, no sul de Santa Catarina, e a prisão ocorreu após um acidente de trânsito. A Polícia Civil informou que trata o caso como feminicídio e homicídio. As vítimas foram encontradas mortas por volta das 6 da manhã na rua, no bairro Areias Brancas. Equipes do Corpo de Bombeiros e do Serviço de Atendimento Móvel de Urgência compareceram e constataram os óbitos. As identidades das vítimas foram confirmadas como Flaviane de Oliveira e Giovanni Spindola Severino. Horas antes do crime, a Polícia Militar já havia atendido outro caso envolvendo suspeito, relacionado a danos na residência e no veículo da mulher. Após o duplo homicídio, os policiais começaram as buscas pelo homem. Durante esse trabalho, viram um acidente de trânsito de um carro Civic que bateu contra um poste, na rodovia que liga Balneário Arroio do Silva à cidade vizinha de Araranguá. De acordo com a Polícia Militar Rodoviária, a batida chegou a arrancar o poste. O motorista foi identificado como suspeito. Segundo a Polícia Militar Rodoviária, ele não quis falar o que aconteceu e se recusou a fazer o teste do bafômetro. Ele foi levado ao Hospital Regional de Araranguá e ficou sob escolta policial. O nome dele também não foi divulgado. Além disso, durante os trabalhos policiais, os agentes constataram sinais de arrombamento na casa da mulher, além de vestígios de sangue e objetos revirados no interior do imóvel. A Polícia Científica faz a perícia e o caso ficou sob responsabilidade da Polícia Civil para investigação. Para a CBN, Vanessa Lupe.
4: Valeu, Vanessa. Obrigado pelas suas informações. Vamos fechar esse giro pelo estado com a Vitória Haskell. É, um homem de 57 anos foi preso suspeito de tentar matar a ex-mulher dele, de 51 anos, e o filho do casal, gente. Esse homem teria atirado contra os integrantes aí da própria família no Vale do Itajaí, em Ilhota. Segundo as informações, o crime ocorreu neste fim de semana, no sábado, e a Vitória confere pra gente.
7: Um homem de 57 anos foi preso pela Polícia Militar após tentar matar a ex-mulher e o próprio filho a tiros no município de Ilhota, no Vale do Itajaí. O crime aconteceu no sábado, no bairro Missões, cerca de uma semana após o término do relacionamento do casal, que durava 8 anos. Segundo a polícia, o suspeito invadiu a casa pela área de mata e atirou contra a ex-companheira de 51 anos. O filho do casal, de 24 anos, usou um facão para tentar defender a mãe e entrou em luta corporal com o suspeito, mas também acabou atingido pelos disparos. Mãe e filho foram socorridos em estado grave e levados ao Hospital Marieta Kunter-Bornhausen, em Itajaí. Após uma intensa operação de buscas durante toda a noite e madrugada, que mobilizou policiais de Ilhota, Gaspar e Itajaí, além de helicópteros e cães farejadores, o homem foi localizado na manhã de ontem. Ele caminhava pela rodovia Jorge Lacerda e confessou ter passado a noite escondido na mata. Ferido durante o confronto com o filho, o suspeito recebeu atendimento médico no Hospital Santo Antônio, em Blumenau, e foi encaminhado à Polícia Civil. Ele responderá por tentativa de feminicídio e tentativa de homicídio. Para a CBN, Vitória Haskell.
4: Valeu, Vitória Haskell, pelas suas informações aqui no nosso CBN Total. 4 horas e 43 minutinhos, 4h43. O Reginaldo de Castro vai chegar agora para falar para a gente sobre o nível do Rio Negro, né, lá em Mafra. Começou a baixar no final de semana, só que a gente ainda tem localidades lá em Mafra que continuam alagadas e mais de 100 pessoas seguem em abrigos municipais lá em Mafra. Reginaldo de Castro traz os detalhes para a gente. Regi.
8: Uma situação bem difícil por lá, viu? Mas a boa notícia é que então o Rio Negro começou a baixar. Só para o pessoal de casa ter uma ideia, no sábado ele chegou a 9 metros, mas então se estabilizou e desde então o nível do rio segue reduzindo. Segundo a Defesa Civil do município, uma média de 3 centímetros por hora. Neste momento, ele está com 8 metros e 11 centímetros. Ainda assim, 121 pessoas seguem em 3 abrigos que foram montados pela prefeitura. A Defesa Civil informou que, por enquanto, não há previsão dessas pessoas retornarem para suas casas. Isso porque as áreas aí de 2 bairros permanecem com pontos de alagamento. São eles Vila Argentina e também Vila Solidariedade. As cheias foram provocadas pela elevação do Rio Negro na última semana. Diversos pontos do município foram atingidos. A Defesa Civil, claro, segue monitorando a situação do Rio Negro. Ainda falando do Planalto Norte, agora a gente fala um pouquinho de 3 Barras, porque mais 4 famílias precisaram ser retiradas das suas casas no fim de semana por conta das chuvas que atingiram as regiões ali nos últimos dias. Algumas ruas da cidade estão interditadas por conta desses alagamentos. Pelo menos 7 casas foram afetadas. 25 pessoas estão sendo atendidas em um abrigo municipal. Claro que a gente segue acompanhando essa situação e trazendo atualizações.
4: Vamos seguir de olho nessas atualizações, né, Reginaldo? Obrigado pelas suas informações. 4h45 agora, 15 minutos para as 5 horas dessa tarde de 12 de outubro. A gente está por aqui ao vivo com você nesse feriado, Dia das Crianças, Dia de Nossa Senhora Aparecida. Intervalo super rápido, na sequência a gente volta com as saideiras aqui do nosso CBN Total desta tarde de segunda-feira. É um instante só, voltamos já.
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4: 4 horas e 47 minutinhos, 4 e 47, estamos de volta com o nosso CBN Total dessa segunda-feira, 12 de outubro de 2026. Muito obrigado aí pelo carinho da sua audiência e da sua companhia. A gente está de volta, eu sigo atualizando para você aquela ocorrência registrada na SC-418, um acidente, um grave acidente, interrompeu o trânsito de veículos na Serra Dona Francisca hoje à tarde. E a gente está no aguardo, está na expectativa para que o trânsito seja liberado em instantes. Tá? A gente ainda não teve uma confirmação aí, mas nesse momento, às 4h48, o trânsito continua totalmente bloqueado na SC-418, na Serra Dona Francisca, por conta dessa colisão que teria envolvido dois carros, um grave acidente na descida da Serra Dona Francisca. A ocorrência ainda segue em atendimento. As forças de segurança seguem atendendo lá e qualquer novidade a gente vai trazer para você na sequência aqui da programação da CBN, inclusive confirmando, né, registro aí das vítimas e tudo mais. Então, qualquer novidade você fica acompanhando aqui na programação da rádio que toca notícia, que a gente vai atualizar tudo para você. Por enquanto, informação de momento é essa, esse grave acidente envolvendo dois veículos, ainda sem a confirmação das vítimas, e o trânsito completamente bloqueado na Serra Dona Francisca. Agora 4h49, vamos mudar de assunto por aqui. A gente está nesse feriado, né, de Nossa Senhora Aparecida. E depois de hoje, calendário desse ano, ainda tem 4 feriados nacionais, tá? Até o final desse ano. Vamos conversar com a repórter Mariana Paz, que fez esse levantamento e traz para você que já é ansioso, ansiosa, está se preparando aí já para as próximas folgas. Nem mal acabou ainda o dia 12 de outubro, você já está de olho nos próximos feriados. Então pega aí papel e caneta, que a Mariana Paz conta para a gente quais serão essas próximas folgas, esses próximos feriados. Você, Mari.
14: Depois do feriado de Nossa Senhora Aparecida, nesta segunda-feira, dia 12 de outubro, o calendário ainda tem 4 feriados nacionais até o final do ano. O próximo será no dia 2 de novembro, uma segunda-feira, quando é celebrado o Dia de Finados. Na sequência, no dia 15 de novembro, um domingo, será comemorada a Proclamação da República. Já no dia 20 de novembro, uma sexta-feira, será celebrado o Dia Nacional de Zumbi e da Consciência Negra. O último feriado nacional de 2026 será o Natal, no dia 25 de dezembro, que também é uma sexta-feira. Com exceção da Proclamação da República, que cai no domingo, as outras datas oferecem a possibilidade de descanso prolongado para quem não trabalha aos finais de semana, dependendo da escala profissional. Para a CBN Total, Mariana Paz.
4: Valeu, Mari. Obrigado pelas suas informações aqui dentro do CBN Total. Vamos falar um pouquinho de esporte, porque a gente teve na sexta-feira, né, o prazo final para regularização das chapas interessadas em assumir a presidência do JEC. E hoje, esse dia 12 de outubro, marca uma outra data importante. Até o final do dia de hoje, o presidente interino do JEC, Dr. Roberto Pugliese Jr., segue analisando aí detalhe por detalhe, nome por nome, documento por documento, de todas as chapas inscritas nesse processo eleitoral do Joinville. Então são 3 grupos, são 3 candidatos à presidência, cada um com o seu candidato a vice e outras pessoas, né, por trás, e cada um com o seu grupo nesse momento eleitoral do JEC, momento muito importante. As eleições estão previstas lá para o dia 23 desse mês. E hoje o André Pereira bateu um papo, né, conversou com o presidente do JEC, Dr. Roberto Pugliese Jr., um bate-papo dentro do Jornal do Almoço que a gente recupera por aqui com todas as informações desse momento eleitoral do JEC, muito importante. Vamos ouvir André Pereira.
15: É isso, Jota. Uma boa tarde para você, todo mundo que nos acompanha. Teremos eleição, né? São 3 chapas inscritas. Hoje a gente ainda tem essa busca aí por confirmar essas 3 chapas, o trabalho ainda do conselho, até porque tem a questão de papelada. Então a gente tem 3 chapas inscritas. Esses possíveis candidatos para a eleição do JEC que acontece dia 23 de outubro, tá bom? São eles, então, o Carlos Grendene, né, candidato a presidente, empresário, presidente do Sindi Lojas, representa a Chapa 1, Todos Somos Jack. Chapa 2, Edi Carlos Furlani, publicitário, hoje gerente de marketing do Jack e que seria o presidente, né, pela Chapa 2, SOS Jack. Para finalizar, nossos candidatos, Arilson Alves, também empresário do setor da segurança privada e presta serviço para o Jack há mais de 10 anos. São essas as chapas inscritas, tá bom, Jota? Vai conversar com o Dr. Roberto Pugliese Júnior, presidente interino do JEC e que está à frente desse processo eleitoral também, né, doutor? Queria que o senhor nos contasse um pouquinho. Hoje é um prazo importante, né, para definir essas chapas já para a eleição. Conta para nós como é que funciona a partir de agora, presidente. Boa tarde.
16: Boa tarde, sim. Agora é o momento de averiguar se há alguma irregularidade nas chapas, alguma pendência que possa ser sanada ou alguma irregularidade até que possa viciar ou a inscrição da respectiva chapa. Eu notifico ainda hoje as chapas para que elas possam fazer esse processo de regularização e aí sim terem as chapas e as inscrições homologadas.
15: Presidente, vamos analisar que essas chapas todas vão concorrer, essas três chapas, e a partir de agora, como é que é essa questão do processo eleitoral? Já podem fazer campanha, não tem campanha, como é que funciona?
16: Não, a campanha já tá liberada, né? Até que haja alguma restrição que as impeça de concorrer, e aí o processo corre em termos de campanha até o dia da eleição, dia 23.
15: Essa eleição, doutor, quem que pode votar? Explica as regras aí para o sócio do JEC.
16: O sócio do JEC que estiver em dia com as suas contribuições associativas até setembro passado agora, né? E que tenha mais de 6 meses de associado, né? Na condição de associado, ele tem condição de participar da Assembleia e votar.
15: Ou seja, se eu me associar hoje no Joinville Esporte Clube, eu não posso votar?
16: Não, o novo associado não pode votar. Só quem está no clube há mais tempo.
15: Como vai funcionar o processo eleitoral no dia 23? O pessoal vai vir aqui na arena para votar? É levantando a mão? Tem urna? Como é que funciona, presidente?
16: Tendo as três chapas homologadas, terá urna, voto secreto, um processo eleitoral normal, como já aconteceu inclusive na história do JEC, não com três chapas, né? Primeira vez que tem três chapas, mas é um processo normal de votação.
15: Doutor, antes de ir embora, imagino que o torcedor está apreensivo com a questão campo bola, venceu 3-0 fora o baile, mas o técnico Diego Souza teve todo aquele problema, né, com a sua licença. Como é que vocês estão trabalhando isso? Aproveita daqui a pouco para tranquilizar ou não o torcedor tricolor.
16: Estamos analisando o que é possível fazer com essa situação. É uma situação peculiar, né? Não é comum, isso não tem histórico numa situação dessa. Inclusive, já fomos notificados pela CNRD, que é um órgão da CBF, para prestarmos informações junto, o próprio Diego também vai prestar informações e nesse período nós vamos tentar ver o que é possível fazer para regularizá-lo e ele poder estar no banco contra o Figueirense.
15: Existe a possibilidade dele não poder estar no banco na próxima partida, presidente?
16: Existe essa possibilidade. Se não for regularizada a situação dele no registro da CBF, ele certamente não vai poder ficar no banco.
15: Muito bem, só para finalizar, o senhor esperava três chapas concorrendo?
16: Não, foi uma surpresa, assim, eu até achava que seria possível, mas é uma surpresa, porque são, né, três candidatos, então é algo inédito.
15: Muito bem, doutor Roberto Pugliese conversando conosco, bom trabalho, doutor Roberto Pugliese, continua até pelo menos dia 23 de outubro, levando o Joinville. A gente tem o pacto pelo JEC também, né, já chamar o torcedor para participar junto, a gente está acompanhando esse processo eleitoral, Jota, como o doutor falou, primeira vez que três chapas, né, claro, foram homologadas, é tudo certinho, teremos três chapas concorrendo aí à presidência do Joinville Esporte Clube, a gente acompanha.
4: A gente vai seguir de olho acompanhando tudo, né, André Pereira, na NSC-TV, aqui também na CBN Joinville, atualizando passo a passo aí dos candidatos. Em breve, inclusive, dentro do CBN Joga nas Onze, vamos fazer aí sabatinas, né, com esses candidatos para deixar o sócio minimamente preparado, né, para votar, para escolher aí. E como o André destacou aí com o Dr. Roberto Pugliese, nunca antes na história desse clube a gente teve três grupos interessados, três chapas concorrendo à eleição do JEC. E aí cabe ressaltar aqui, né, gente? Primeiro que eu considero muito saudável. Quanto mais gente envolvida, melhor. Então é saudável para o jogo democrático, para o Joinville. Quanto mais gente focada em falar de JEC, quanto mais gente querendo se doar, querendo fazer algo pelo JEC, eu acho que isso é muito saudável para o clube. Agora, não sei se nesse momento, né? Porque a gente está numa crise absurda do JEC. numa crise financeira, numa crise moral, há muito tempo, né? Imagem do Jack sendo arranhada aí por dezenas de tomadas de decisões erradas. Um Jack devendo, um Jack com salário atrasado, um Jack devendo para fornecedores, um Jack que está com ações emergenciais, e como o André destacou, né, o pacto pelo Jack, com uma série de ações emergenciais para tentar fazer a engrenagem continuar girando. Agora, não sei se nesse momento não seria realmente o momento da união e tentar reduzir isso, acelerar para a gente ganhar tempo, né? Mas, enfim, os três grupos estão aí. A gente vai acompanhar essas últimas horas ainda dessa segunda-feira, porque o prazo permanece, né, até o final do dia, para esse que a gente ouviu aí, Dr. Roberto Pugliese Jr., apontar algum tipo de irregularidade ou falta de documentação, alguma pendência de alguma dessas chapas aí, e pintando alguma pendência, né, não quer dizer que a chapa vai ser desclassificada, não, mas tem um período, né, dependendo do que for, né, a natureza dessa pendência, deve ter um prazo aí também, vai ter o um prazo ao longo dessa semana para os candidatos fazerem as adequações. Então, tudo isso está previsto já no calendário eleitoral do JEC. Para o torcedor, para o sócio, enquanto isso, é bom você ver como é que está a sua situação, né? Para você votar, para você participar, para você se engajar nesse momento tão importante, tão delicado da história do JEC. Até o dia 19 de outubro, ou seja, até segunda-feira da semana que vem, você tem esse prazo aí para regularizar a sua situação. Lembrando que, como a gente já destacou aqui, né, votam apenas aqueles sócios que têm mais de 6 meses de sociedade e que estejam em dia, pelo menos até a mensalidade de setembro. Então, pelo menos até pagou até o mês passado, esteja em dia e que tenha mais de 6 meses de sociedade, vai poder votar nas eleições lá do dia 23. Quem não tiver com essa situação regularizada, aí, infelizmente, não vai poder fazer parte. Ah, Jota, tô ouvindo agora, quero me tornar sócio, quero votar. Muito bom, muito legal, é importante, o Jack vai agradecer se você se tornar sócio agora, mas você não vai poder votar, porque não preenche aí os requisitos mínimos, tá? A gente vai seguir de olho, vai seguir acompanhando e atualizando tudo para você aqui também na programação da CBN, dentro do CBN Joga nas 11, nos nossos demais horários, por aqui também no Atualidade Esportiva, às 18h30. 5 horas em ponto, não há tempo para mais nada. Vem aí o ponto final. Logo mais aqui na programação da CBN tem o Atualidade Esportiva com o Roberto Casagrande, todo o nosso time aí falando mais de esporte com você. Eu volto amanhã às 11 horas da manhã, tem CBN Joga nas 11. Amanhã às 4 da tarde, o titular Rafael Custódio estará de volta por aqui no CBN Total, tá? Agradecendo por aqui a Roberto Casagrande, que até aqui conduziu a nossa mesa de operações da CBN, a Giovana Franco na nossa produção do CBN Total. Tô indo nessa, uma excelente, um restinho de tarde aí, né, de feriado. Uma boa noite de feriado para quem ainda vai feriadar e um excelente restinho de semana para todos nós, tá bom, gente? Continue aqui na programação da CBN. Beijo, tchau!

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1: Olá, muito boa tarde. Seja bem-vinda, seja bem-vindo ao Ponto Final CBN desta segunda-feira. Hoje é 12 de outubro de 2026. Semana começando com o feriado nacional, Dia da Padroeira do Brasil, Nossa Senhora Aparecida, também Dia das Crianças. E hoje você segue comigo aqui no Ponto Final porque Carol Moran está de folga, merecida folga da nossa companheira que volta amanhã. Você pode participar com a gente, manda mensagem aqui para o nosso WhatsApp, que é o 11 99911 9981. São 5 horas 3 minutos agora, nós vamos a Brasília. Ana Carolina Tomé tem mais informações sobre a resposta da área técnica do TSE sobre o canal Exército do Lula, que faz propaganda eleitoral para o presidente Lula, candidato à reeleição. Oi, Ana, boa tarde.
2: Oi, Débora, boa tarde aos nossos ouvintes. Em uma reviravolta na Justiça Eleitoral neste domingo, o Corregedor-Geral, o ministro Ricardo Villas Boas Cueva, suspendeu a decisão do presidente do TSE, Cássio Nunes Marques, e determinou o restabelecimento do canal Exército do Lula, no WhatsApp, que é administrado pelo deputado federal André Janones. Cueva criticou a interferência do presidente do tribunal em um processo que tramita sob sua relatoria. Na decisão, o magistrado argumentou que os elementos probatórios apresentados inicialmente eram insuficientes para justificar uma medida tão drástica como a suspensão total de um canal de comunicação que afeta a liberdade de expressão. O caso será agora submetido com urgência ao plenário do TSE para uma deliberação definitiva. A medida expõe uma divisão interna na corte. Pela manhã, Nunes Marques havia determinado até mesmo a homologação do segundo turno, o bloqueio do canal, que tem mais de 3 milhões de inscritos, após um pedido da campanha de Flávio Bolsonaro, do PL, que acusa o grupo de espalhar desinformação. Marques justificou que havia uma estrutura de transmissão a milhões de pessoas para replicar conteúdos que a corte já reconheceu como inverídicos, como a possível retirada de títulos de Nossa Senhora Aparecida de Padroeira do Brasil. A campanha de Flávio Bolsonaro, Débora, criticou a decisão do corregedor, classificando-a como estarrecedora e acusando a justiça de ter uma atitude complacente com a disseminação de informações falsas. Já a campanha do presidente Lula atacou a decisão anterior da presidência do TSE, chamando o bloqueio de censura e acusando o ministro Cássio Nunes Marques de parcialidade e de usurpar a competência da corregedoria. O presidente Lula, do PT, classificou essa decisão inicial como absurda e disse não aceitar intromissão indevida, por isso a coligação vai recorrer. E, do outro lado, o senador Flávio Bolsonaro cobrou a agilidade da Justiça Eleitoral. Nesta segunda-feira, feriado nacional de Nossa Senhora Aparecida, Lula e Flávio participam em Brasília de eventos em homenagem à Santa. Eles disputam o segundo turno da presidência no próximo dia 25 de outubro. Eu volto com você.
1: Ô, Ana, e tem uma novidade de hoje, né? Que é a resposta da área técnica do Tribunal Superior Eleitoral, um relatório que a equipe técnica fez, inclusive por determinação, respondendo ao questionamento do ministro da Corte, Nunes Marques. Esse relatório mostra que não foram encontradas publicações com informações falsas no canal Exército do Lula, esse canal do WhatsApp. O que diz o relatório? Não foram localizadas novas publicações que reproduzam os conteúdos examinados nos autos, ressalvando o conteúdo de vídeos, que pela urgência não foram transcritos. Apesar disso, o chefe da Assessoria de Enfrentamento à Desinformação do TSE, Frederico Alvim, aponta preocupação com a disseminação em massa de mensagens às vésperas do segundo turno das eleições. Entre os fatores de risco citados estão o alcance potencial das publicações, atuação coordenada para mobilizar seguidores e ampliar a circulação de conteúdos e linguagem polarizadora nas mensagens. Esse relatório registra que parte das mensagens publicadas em setembro foi apagada a partir de 7 de outubro, o que dificulta a reconstrução do histórico do canal e a análise do material divulgado no período. Esse canal, Exército do Lula, é coordenado pelo deputado eleito André Janones, da Rede de Minas Gerais, tem mais de 3 milhões de inscritos. O objetivo é compartilhar áudios, vídeos e orientações para apoiadores do presidente Lula. Já já a gente traz mais detalhes sobre as repercussões a partir desse relatório que foi produzido hoje pela área técnica do TSE. São 5h07 agora. A Samantha Klein acompanhou a agenda do candidato do PL, Flávio Bolsonaro. Oi, Samantha, boa tarde.
3: Oi, muito boa tarde, Débora. Olha, a gente teve essa agenda que envolveu o dia de Nossa Senhora Aparecida, mas também a liberação do ministro Alexandre de Moraes para que o candidato Flávio Bolsonaro volte a visitar o pai. E ele, hoje de tarde, já afirmou que vai voltar a visitá-lo a partir de amanhã. Essas visitas serão feitas como advogado por até 30 minutos. Ele foi também questionado sobre temas políticos e articulação de campanha, mas ele disse o seguinte, que iria tomar cuidado com qualquer resposta para evitar prejuízos ao pai. Lembrando que a suspensão das visitas ocorreu depois que ele mesmo publicou uma carta nas redes sociais, atribuída com assinatura do ex-presidente Jair Bolsonaro. Em outra frente, os aliados também veem essa autorização como bem estratégica nessa reta final de campanha, já que Flávio ficou 3 meses sem conseguir articular com o ex-presidente Jair Bolsonaro. Com a imprensa, depois de sair da Catedral Metropolitana aqui de Brasília, Flávio disse o seguinte, que o primeiro de tudo será dar um abraço e ver o ânimo do pai dele.
4: Estou aqui ansioso, né? Estou ansioso, são mais de 3 meses sem poder vê-lo, por uma decisão, obviamente, sem critério nenhum, sem nenhuma humanidade, sem nenhum amparo legal. No meu intuito, apenas, na minha avaliação, apenas com o intuito de tentar separar um líder político, né, de quem está concorrendo à presidência da República e separar um pai de um filho, que acho que é o mais grave, né? Então, estou ansioso para dar um abraço forte nele, primeiro de tudo. Né, ver como é que está o rosto dele, como é que está, né, o ânimo dele com tudo que aconteceu, que eu só estou sabendo por terceiras pessoas.
3: Bom, ele participou dessa reunião mais cedo, dessa missa, aliás, mais cedo, na Catedral Metropolitana, que ela é muito importante aqui em Brasília, né, está ali praticamente desde a fundação da cidade. A participação nessa missa ocorreu depois de um convite feito pelo cardeal Dom Paulo César Costa, o cardeal de Brasília, que dias antes, na quinta-feira passada, recebeu o candidato em casa. Com o evento, a gente tem duas frentes, Débora. Flávio pretende enterrar de vez aquele boato que ligou ele, a suposta intenção de retirar da Santa Nossa Senhora Aparecida o título de padroeira do Brasil. O senador também quer buscar o voto do eleitor católico, público que vota mais no presidente Lula. Lembrando que, evangélico, Flávio estava com a esposa, com a ex-presidente da Caixa Econômica Federal, Daniela Marques. Inclusive, a Daniela Marques, que é integrante da equipe econômica, sempre está nas lives com o Flávio para falar sobre propostas para a economia, usava uma jaqueta com a imagem de Nossa Senhora Aparecida. E a gente também teve uma reclamação de Flávio, Débora, com relação a uma propaganda eleitoral de hoje, que foi ao ar sem áudio, nesta segunda-feira. É uma peça, então, de cinco minutos, um pouquinho mais, e não se sabe ainda o que realmente aconteceu, se houve uma falha na geração do material a partir da produtora, ou se houve um problema na transmissão pelas TVs. Mas a campanha disse que ainda está averiguando o que ocorreu. Flávio publicou um vídeo nas redes criticando a exibição sem som e, segundo ele, foi a primeira vez que isso acontece.
5: Opa, tudo bem? Tá me ouvindo? Consegue me ouvir? Tá me ouvindo? Então, hoje, pela primeira vez na história de uma campanha presidencial, o meu programa eleitoral foi transmitido sem som. É isso mesmo, mudo. O meu programa foi transmitido sem som. O do Lula estava com som, tudo ok, mas o meu transmitido sem som. Você acredita em coincidência? Cara, não. Não acredito, não existe coincidência. Eles acham que vão calar minha voz, não vão calar, não vão conseguir, não adianta.
3: Bom, então a gente tem aí essa manifestação de Flávio, essa reclamação com relação à propaganda eleitoral. E essa peça também fez uma homenagem à Nossa Senhora Aparecida, reafirmava que Flávio não pretende retirar da santa o título de padroeira, falava em preços altos no supermercado e ainda contou com a participação do escritor Augusto Cury, que embarcou na campanha nesta semana.
1: Pois é, Samanta, e pelo que a gente tem de informação aqui, essa propaganda sem áudio foi na TV, né? Em que a propaganda de Flávio Bolsonaro aparece sem áudio.
3: Na televisão. Porque no rádio a gente ouviu as propagandas eleitorais, né, ao longo do dia, mas realmente foi nas TVs, em todas as TVs. Não tem como haver qualquer acusação, né? Imparcialidade ou parcialidade. Então foram todas as TVs, foi uma reclamação, teve nota da campanha com relação a isso. O candidato falou em indignação, ele gravou esse vídeo, né, falando a respeito. Ele chega a levantar alguma suspeita ali, mas a verdade é que não se sabe o que de fato aconteceu.
1: Pode,
3: né?
1: ter sido um problema
3: ter
1: técnico.
3: Algum problema da produtora. Exato. Exatamente. Porque assim, não seria uma parcialidade vindo de todas as TVs,
1: Exato.
3: Né?
1: Exato. Obrigada, Samanta, pelas informações. Ainda em Brasília, Igor Cardim, a agenda do presidente Lula, que também participou de celebrações no Dia da Padroeira. Oi, Igor, boa tarde.
6: Oi, Débora, muito boa tarde a você, boa tarde também aos ouvintes. O presidente Lula participou de uma missa celebrada no Palácio da Alvorada nesta segunda, em homenagem ao Dia de Nossa Senhora Aparecida. Disse que foi um ato muito importante, sobretudo no instante no qual a santa é ofendida por alguns religiosos. Ele afirmou ter na padroeira do Brasil uma referência de espiritualidade. Antes da celebração, Lula foi em procissão do Palácio à Capela, que fica ao lado, e beijou a imagem da santa antes de entregar ao padre, o jesuíta Álvaro Pimentel. No final da missa, foi possível ouvir apoiadores cantando o famoso jingle de campanha do presidente Lula. Ele fez aceno também ao eleitorado católico, depois da polêmica das fake news sobre a possível retirada de título de Nossa Senhora. Ele estava ao lado da primeira-dama Janja, de aliados políticos, ministros e filhos dos integrantes de movimentos sociais, como o Movimento dos Trabalhadores Sem Teto, uma vez que hoje também é Dia das Crianças, e fez esse aceno às crianças. Os movimentos fazem parte dessa mobilização aos grupos relacionados à campanha da fraternidade deste ano, que tem como tema central fraternidade e moradia.
7: Sobretudo num instante em que a Nossa Senhora Aparecida é ofendida por alguns religiosos que não querem respeitar a religião dos outros. E esse gesto é para a gente poder mostrar que um país civilizado, um país harmônico, um país democrático, ou seja, cada um segue a religião que quiser. Como eu sou daqueles, sabe, que tenho na Nossa Senhora Aparecida uma referência da minha espiritualidade e da minha fé, esse gesto foi muito importante para mim.
6: Lula disse estar convencido de que vai ganhar o segundo turno das eleições e destacou estar muito feliz porque nessa semana o Senado vota no plenário o fim da escala de trabalho 6-1. Destacou que a atual jornada com apenas um dia de descanso é insuportável, sobretudo para as mulheres, e disse que a oposição está tentando protelar para depois das eleições e desafiou o partido de Flávio a dizer se vai votar contra ou a favor. Também disse que na próxima quarta-feira a CCJ vai analisar outra pauta importante para o governo, que é a PEC da Segurança Pública. Débora.
1: Obrigada, Igor, pelas informações. São 5 horas e 16 minutos agora. Acabou de sair uma pesquisa Quest com a disputa pelo governo do Distrito Federal no segundo turno, levantamento encomendado pela Globo, primeira rodada da Quest desde a definição dos candidatos que avançaram para o segundo turno. E mostra, a pesquisa mostra, Celina Leão, do PP, atual governador.

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1: São 5 horas e 23 minutos agora. O Igor Cardim está de volta com as articulações pelo fim da escala 6x1, que está em discussão no Senado. Oi, Igor.
2: É isso, Débora. Feriado, mas os senadores já estão trabalhando de olho nesta semana de trabalho intenso em torno da PEC do fim da escala 6x1. A base do governo tenta acelerar essa tramitação no Senado Federal e está preparando um requerimento para pedir a votação em 2 turnos no mesmo dia, sem cumprir aquele prazo regimental entre as 2 votações. O objetivo é concluir a análise da proposta antes do 2º turno das eleições, e 25 de outubro, porque o tema é considerado como prioritário para a reeleição do presidente Lula. O presidente do Senado, Davi Alcolumbre, marcou para esta quarta-feira o 1º turno de votação. Antes disso, terça-feira e também na própria quarta, serão realizadas as 2 últimas sessões de discussão previstas para essa etapa. A quebra desse intervalo depende da aprovação do requerimento no plenário. Alcolumbre já sinalizou que, caso esse documento seja entregue, ele vai pautar para a deliberação dos senadores. A líder do governo no Senado, Tereza Leitão, reúne assinaturas para apresentar o requerimento do calendário especial que permite dispensar o intervalo de 5 dias úteis entre os 2 turnos. A CBN, a senadora, afirmou que a expectativa é de aprovação do texto no 1º turno. Para a PEC ser aprovada, são necessários pelo menos 49 votos favoráveis em cada um dos 2 turnos dos 81 senadores. Pelo rito normal, depois do 1º turno, são exigidos 5 dias úteis e mais 3 sessões de discussão antes da segunda votação. Por outro lado, Débora, a oposição se organiza para tentar adiar a votação em 2º turno, justamente antes do calendário eleitoral. Em entrevista à Globo News hoje, a líder do PP no Senado, Tereza Cristina, defendeu mais tempo para avaliar os impactos econômicos da proposta e apresentar emendas, entre elas a retirada da escala de trabalho do texto.
3: Vai ser colocada para votar, eu acho que talvez a pressa seja eleitoreira, nós precisávamos ter mais tempo para essa discussão, mas tudo indica que será colocado na quarta-feira, aí nós vamos ter que votar, vamos votar e tentar talvez algumas emendas para tentar melhorar a PEC, porque eu acho que ela pode ser melhorada.
2: A senadora, no entanto, afirmou que se a proposta for levada a voto, os parlamentares não devem votar contra a medida que tem apelo popular. O PL, partido do candidato à presidência Flávio Bolsonaro, que tem atuado para tentar postergar essa votação, deve liberar a bancada no 1º turno, segundo integrantes da oposição. Flávio ainda não indicou como votará e defende uma jornada mais flexível, com possibilidade de negociação entre trabalhadores e empregadores. Por outro lado, aliados também defendem que o presidenciável vote a favor da proposta, temendo rejeição nas urnas. A oposição discute ainda apresentar emendas para ampliar o prazo de adaptação das empresas e citar exceções para determinadas categorias, o tema que também é explorado pela outra campanha do presidente Lula à reeleição. Débora.
1: Obrigada, Igor, pelas informações. Igor Cardim, em Brasília. Você fica agora com o noticiário da sua região.

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15: Segunda-feira, 12 de outubro de 2026. A governadora do Distrito Federal, Celina Leão, do PP, aparece com 53% das intenções de voto na nova pesquisa Quest divulgada hoje para a corrida ao Palácio do Buriti. Leandro Graz, do PT, tem 33%. Brancos e nulos somam 8% e 6% dizem não saberem quem vai votar. A Quest ouviu 1.104 pessoas de 16 anos ou mais entre os dias 8 e 11 de outubro. A margem de erro é de 3 pontos percentuais, para mais ou para menos. E o nível de confiança é de 95%. O protocolo de registro da pesquisa é o DF-08737-2026. A Justiça de São Paulo condenou o empresário Lírio Albino Parisotto a pagar R$150 mil em indenização por danos morais à modelo Luísa Brunet pelas agressões cometidas em 22 de maio de 2016 em Nova York, nos Estados Unidos. Na decisão, o juiz reconheceu a gravidade da violência sofrida pela modelo, que teve 4 costelas fraturadas, além de hematomas no corpo e no rosto. O valor da indenização será acrescido de juros desde a data da agressão e de atualização monetária, conforme os critérios estabelecidos na sentença. Uma brasileira foi presa em Bali, na Indonésia, com cerca de 4 quilos de cocaína líquida escondidos em frascos de cosméticos. A mulher, que não foi identificada, corre agora o risco de ser condenada à prisão perpétua. Autoridades disseram que a brasileira, de 36 anos, foi presa pouco depois de desembarcar. Ao revistarem a bagagem, agentes da alfândega encontraram a cocaína diluída em 7 frascos de shampoo e outros produtos. Segundo a polícia, trata-se de uma das maiores apreensões de cocaína líquida já realizadas em Bali. No horário de Brasília, 5 horas 36 minutos.
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1: Ponto Final de volta e nós vamos à Aparecida, no interior de São Paulo. Pedro Fagundes foi ao santuário e tem mais informações ao vivo. O vice-presidente Geraldo Alckmin esteve em uma das missas. E qual foi o conteúdo da celebração, da mensagem trazida pelo arcebispo Pedro? Boa tarde.
2: Boa tarde, Débora. Boa tarde também a todos os nossos ouvintes. Olha, durante a principal missa do dia de Nossa Senhora Aparecida, o arcebispo Dom Mário Antônio da Silva afirmou que o Evangelho não autoriza católicos a odiar ou entrar em guerra com quem pensa diferente. Sem citar diretamente a política, o sucessor de Dom Orlando Brandes fez a primeira homilia dele no dia dedicado à padroeira do Brasil. Portanto, foi o primeiro feriado de Nossa Senhora Aparecida que o novo arcebispo de Aparecida faz, então, portanto, esta homilia. Depois da celebração, o religioso ainda disse não temer a influência política na ação. Ele comentou a polêmica instalada na campanha eleitoral envolvendo o título de padroeira dedicada a Nossa Senhora Aparecida. Vamos ouvi-lo.
3: Creio que as movimentações políticas, favoráveis ou não, existem hoje e existirão, mas isso não nos aterroriza, não nos amedronta. É claro que existem vários questionamentos, né, daquilo que poderá acontecer, dependendo aí, digamos assim, das eleições do segundo turno. Mas eu creio que no momento não cabe a nós fazer cenários que nos assustem.
2: O vice-presidente Geraldo Alckmin também comentou o assunto. Ele esteve presente no Santuário Nacional nesta segunda-feira, questionado sobre o uso político das fake news que atribuiu essa intenção a Flávio Bolsonaro, candidato do PL à presidência. Ele defendeu a liberdade religiosa, lembrando os governos do PT passados e defendendo também o presidente Lula.
4: O presidente Lula promulgou em 2003 a lei da liberdade religiosa. Nós defendemos a liberdade religiosa. Cada um pode ter a sua religião, deve respeitar a religião dos outros, até quem não tem religião. Então essa é a beleza, né? O Brasil é um país de paz.
2: Alckmin participa anualmente da missa. Ele foi aplaudido a cada menção feita pelo arcebispo dentro da Basílica. Também estavam presentes na celebração o ministro da Saúde, Alexandre Padilha, o presidente do PSD, Gilberto Kassab, também a deputada federal, Tabata Amaral, entre outros nomes do Executivo, Legislativo e também forças militares. Cerca de 500 mil de fiéis passaram pelo Santuário Nacional ao longo deste dia, com total de 7 missas. Dom Mário Antônio também pediu orações pelo Papa Leão XIV, que anunciou neste final de semana uma cirurgia para retirar um nódulo do pulmão. Semana passada, o próprio Papa havia mencionado a festa de Aparecida aqui no Brasil e pedindo para que nós brasileiros tenhamos e cuidemos de Nossa Senhora, enfim, honremos Nossa Senhora aqui no país. Na saída da igreja, fiéis e apoiadores do presidente Lula ainda receberam Alckmin com gritos a favor do governo. O vice-presidente enxergou a manifestação como reflexo do ato pró-Lula de domingo, ocorrido na Avenida Paulista, na capital. Ele afirmou que há uma virada nas urnas. Pesquisas eleitorais, no entanto, ainda não projetaram essa percepção do vice-presidente. Débora.
1: Obrigada, Pedro Fagundes, pelas informações. O vice-presidente Geraldo Alckmin é católico, ou seja, ele sempre esteve nas celebrações de Nossa Senhora Aparecida, no 12 de outubro, na Basílica, mas fato é que já há alguns anos o espaço religioso de Aparecida passou a ser também disputado como símbolo político, com a presença de vários políticos e candidatos, principalmente em anos de eleição, o que traz aí críticas dos líderes religiosos, mas também não dá para impedir que as pessoas, que os políticos, né, estejam presentes nas missas. Este ano, justamente por causa da polêmica em torno das notícias falsas de que se eleito Flávio Bolsonaro acabaria com o dia da padroeira do Brasil e as polêmicas que tudo isso gerou, os dois candidatos, no caso, o presidente Lula, candidato à reeleição, e Flávio Bolsonaro, candidato à presidência da República pelo PL, decidiram não ir às celebrações da padroeira. neste 12 de outubro, mas participaram de missas em Brasília. São 5 horas e 41 minutos agora. O Matheus Maciel, ele tem informações ao vivo no Rio de Janeiro sobre atos na capital fluminense em favor do presidente Lula. Oi, Matheus, boa tarde.
5: Oi, Débora, ótima tarde para você, todo mundo acompanhando a gente aqui na CBN. Olha, são atos realmente no plural. Desde cedo tivemos atos aqui, tanto na Zona Sul como em outras regiões do Rio de Janeiro. Mais cedo, uma multidão foi concentrada ali, principalmente na Avenida Atlântica, em Copacabana, bem na orla da Zona Sul do Rio de Janeiro. Se concentraram ali por volta das 11 da manhã, meio-dia, até que começou um movimento meio que de passeata pela orla, lotou cerca de 7 quarteirões de toda a praia de Copacabana. E esse movimento inicial ali pela praia de Copacabana foi de um encontro que foi promovido espontaneamente por estudantes, sem participação direta de coordenação da campanha de Luiz Inácio Lula da Silva. Já agora, no início do meio da tarde, por volta das 3 horas, um outro ato, este promovido por integrantes de escolas de samba e blocos de carnaval, está lotando, porque o evento ainda está acontecendo, os Arcos da Lapa, em mais uma manifestação aqui no Rio de Janeiro, pró-Lula. Mobilização de hoje conta com a presença, inclusive, de baterias presença de baterias e carros de som, trazendo tom festivo a esse ato que eles consideram pela democracia, por pautas como valorização da cultura e também a soberania nacional. O evento está contando com a presença de militantes, lideranças locais do PT aqui do Rio de Janeiro e artistas, buscando gerar mais visibilidade nessa reta final da campanha de Lula, intensificada em tentar virar votos. Os atos no Rio estão acontecendo nesse momento decisivo e acirrado da disputa de segundo turno contra Flávio Bolsonaro do PL, e um dia após, Lula participar de um grande evento na Avenida Paulista, em São Paulo, onde defendeu que os eleitores buscassem ali um diálogo com quem se absteve no primeiro turno. Vale destacar, Débora, os atos de hoje no Rio de Janeiro lotaram a Praia de Copacabana, estão lotando nesse momento os Arcos da Lapa, mas não contam com a presença do presidente Luiz Inácio Lula da Silva. São atos espontâneos que estão reunindo militantes e correligionários aqui no Rio de Janeiro. Volto contigo.
1: Obrigada, Matheus Maciel, pelas informações ao vivo do Rio de Janeiro. Você fica agora com o noticiário da sua região.

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1: Faltam 10 minutos para 6. O empresário Elon Musk gastou cerca de 366 milhões de dólares, equivalente a quase 2 bilhões de reais, para apoiar o Partido Republicano do presidente Donald Trump no ciclo eleitoral das eleições de meio de mandato deste ano nos Estados Unidos. Deste total, 276 milhões de dólares foram doados desde julho. A informação foi divulgada inicialmente pelo jornal New York Times e trazida pelo portal G1. Com isso, Musk se torna o maior doador individual nas eleições deste ano, de acordo com os registros de financiamento de campanha. Esta é uma mudança drástica no posicionamento político do empresário. Em maio do ano passado, Musk disse que pretendia reduzir seus gastos políticos. Disse que achava que já tinha feito o suficiente. As eleições de meio de mandato, conhecidas como midterms, acontecem nos Estados Unidos a cada 4 anos, na metade do mandato presidencial. Neste ano, acontecem no dia 3 de novembro. Nelas, os americanos renovam a Câmara dos Representantes e cerca de um terço do Senado, definindo o controle do Congresso. Hoje, o Partido Republicano tem maioria nas duas casas. Musk é dono de empresas como SpaceX e Tesla. Recentemente, a sua fortuna voltou a ser estimada em mais de US$1 trilhão, segundo a Fortune. US$1 trilhão, a gente nem sabe contar, né, esse valor. A iniciativa de Musk é interpretada por veículos da imprensa internacional como uma ofensiva contra democratas do Congresso americano que pedem investigações sobre seus contratos com o governo, como CEO da empresa aeroespacial SpaceX. Também há pedidos sobre a sua atuação à frente do Departamento de Eficiência Governamental no governo Trump. Você se lembra que Elon Musk fez parte do governo Trump. Musk teve um desentendimento com Trump ao deixar o cargo no governo, mas os dois se reconciliaram. Trump concedeu a Musk a Medalha Nacional de Ciência na semana passada. O empresário também voltou ao governo agora como conselheiro de um estudo sobre o futuro da guerra. O montante doado inclui US$150 milhões doados ao Fundo de Liderança do Senado, o principal fundo que apoia candidatos republicanos. Outros US$76 milhões foram destinados ao America PAC, Comitê de Ação Política de Musk, que foi criado para arrecadar fundos para campanhas eleitorais. Musk também doou US$10 milhões para o Lone Star Liberty PAC, um grupo que apoia o candidato republicano ao Senado pelo Texas, Ken Paxton. Você fica agora com o noticiário da sua região. Já tem mais Ponto Final.

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14: Boa tarde, Débora. Boa tarde, ouvintes. O Patrick pergunta por que o ajuste fiscal do governo é tão importante e se isso pode afetar os investimentos que ele tem no Tesouro Direto. Patrick, o ajuste fiscal é importante por três motivos principais. Um é que um déficit hoje significa algum ajuste no futuro, por meio de corte de gastos ou aumento das receitas públicas. E a razão é um pouco intuitiva. Qualquer despesa tem que ser paga em algum momento, senão as contas não fecham. E essa preocupação sobre como as despesas serão pagas, se não estiverem bem definidas, acaba se tornando motivo de muita incerteza e instabilidade financeira. A segunda razão é que o déficit público pode aumentar exageradamente a demanda e provocar inflação. Isso porque o gasto do governo aumenta indiretamente o consumo, que tem que ser compensado com aumento da produção local ou de bens importados. E a terceira razão é que o aumento da necessidade de financiamento do governo pode ter um impacto nas taxas de juros e encarecer excessivamente o custo dos empréstimos para as empresas e as pessoas. Agora, em relação aos seus investimentos no Tesouro Direto, não existe motivo de preocupação sobre calotes ou renegociação das condições da aplicação. Isso porque a economia brasileira é suficientemente organizada para enfrentar as necessidades de ajuste das contas públicas sem ruptura das regras. Até a próxima e continue mandando as suas perguntas para cbndinheiro@cbn.com.br.
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15: Segunda-feira, 12 de outubro de 2026. O candidato do PL à presidência da República, Flávio Bolsonaro, celebrou a decisão do ministro Alexandre de Moraes, do Supremo Tribunal Federal, que libera visitas do senador ao pai, o ex-presidente Jair Bolsonaro. Ele afirmou que, pelas regras definidas pela Justiça, não será possível visitar o pai nesta segunda por ser feriado, mas que, nesta terça, irá ao encontro do ex-presidente, que está preso em regime domiciliar por tentativa de golpe. Condenado a 27 anos e 3 meses de prisão, Jair Bolsonaro cumpre a pena em casa, em Brasília. Mais de 500 mil de fiéis visitaram o Santuário Nacional de Aparecida, no interior de São Paulo, nesta segunda-feira. As pessoas celebraram o dia de Nossa Senhora Aparecida, padroeira do Brasil. Desde o dia 1º de outubro, mais de 40 mil pessoas passaram pela Via Dutra, conforme a Polícia Rodoviária Federal. Uma menina de 10 anos morreu após se afogar em um parque aquático na localidade em Ipu, no interior do Ceará. Isis Maria Medeiros da Silva foi socorrida pela equipe do parque e encaminhada ao hospital, mas devido à gravidade do quadro, não resistiu. Uma tia que estava com a menina e dois filhos no parque aquático contou que o afogamento ocorreu no fim da manhã de domingo. O embaixador do Irã no Reino Unido negou qualquer envolvimento iraniano na tentativa de atentado contra a base aérea da RAF Fairford no fim de setembro. Said Ali Mousavi afirmou à mídia estatal iraniana que Teherã não teve participação no caso e que o regime está disposto a cooperar com as autoridades britânicas na investigação. A declaração foi dada pouco depois do Ministério das Relações Exteriores britânico emitir uma declaração conjunta, assinada por mais de 25 países, incluindo os Estados Unidos, em que atribui ao Irã envolvimento no incidente. No horário de Brasília, 6 horas 3 minutos.
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1: Olá, muito boa noite. Seja bem-vinda, seja bem-vindo. Nós já estamos na segunda e última hora do Ponto Final CBN desta segunda-feira, 12 de outubro de 2026, feriado nacional, dia da padroeira do Brasil, Nossa Senhora Aparecida. São 6h04 agora, Ana Carolina Tomé em Brasília. Agora sim, traz mais detalhes sobre o relatório da equipe técnica do Tribunal Superior Eleitoral sobre o canal Exército do Lula. Oi, Ana. Boa noite.
2: Oi, Débora. Boa noite para você e para os nossos ouvintes. O relatório da equipe técnica do Tribunal Superior Eleitoral informou hoje que não encontrou publicações com notícias falsas no canal Exército do Lula no WhatsApp. A checagem foi feita a pedido do presidente do TSE, ministro Nunes Marques, protocolado durante a madrugada. Ele havia determinado que a assessoria de enfrentamento à desinformação da corte analisasse com máxima urgência se o canal espalhou notícias falsas. O documento dos técnicos do TSE ressalva que vídeos do canal não puderam ser transcritos por causa da urgência e observa que parte das mensagens de setembro foi apagada após o primeiro turno, o que dificulta a análise do histórico. Apesar do resultado, a assessoria de enfrentamento à desinformação do tribunal alertou para os riscos do envio massivo de mensagens na reta final do segundo turno devido ao potencial de alcance e à atuação coordenada do grupo. O presidente Lula reagiu à mais nova decisão de Nunes Marques e disse que o presidente do TSE não pode ter lado na política. Cobrou igualdade no tratamento e destacou que a corte tem extrapolado em algumas decisões.
3: Eu acho que eles estão extrapolando em algumas decisões contra a minha campanha. Isso é visível, isso já foi denunciado. Eu não vou criar só o exército do Lula, eu vou criar agora o exército, a marinha, a aeronáutica do Lula, sabe, no WhatsApp. Para ele achar que ele tem que cortar, ele tem que mostrar qual é a ilegalidade que tem. Onde é que estamos transgredindo a lei? O que não pode é o presidente da Suprema Corte Eleitoral ter lado na política. O lado dele tem que ser o lado da igualdade de comportamento.
2: O candidato Flávio Bolsonaro e sua campanha também têm se manifestado, Débora. Nesta tarde, por meio de uma nota, a campanha do candidato acusou o Tribunal Superior Eleitoral de falhas na condução do caso envolvendo esse canal de WhatsApp e Exército do Lula. Segundo a campanha, o canal disseminava desinformação e apagava sistematicamente mensagens para dificultar a fiscalização. A equipe afirma ter preservado parte do material exclusivo e que esse conteúdo será atualizado e submetido à presidência do Tribunal Superior Eleitoral. A campanha também sustenta que combater a disseminação de notícias falsas não é censura, mas uma obrigação legal. No domingo, em meio a um racha interno, o corregedor-geral do TSE, ministro Ricardo Vilas Boas Cueva, suspendeu a decisão do presidente Nunes Marques, alegando prejuízos à liberdade de expressão e determinou o retorno do canal no WhatsApp. O caso será levado ao plenário. Marques havia atendido a um pedido da campanha de Flávio Bolsonaro, que acusou então o grupo, que já conta com mais de 3 milhões e meio de seguidores, por espalhar informações falsas. Então, nesta terça, ele marcou uma reunião com representantes das duas campanhas e a gente vai seguir acompanhando isso por aqui. Eu volto com você.
1: Obrigada, Ana Carolina Tomé, pelas informações. E o presidente do TSE, o ministro Nunes Marques, tomou uma outra decisão hoje a pedido da campanha de Flávio Bolsonaro. Nunes Marques decidiu retirar de circulação um jornal produzido pelo Sindicato Unificado dos Petroleiros do Estado de São Paulo, Goiás e Distrito Federal, que é ligado à Federação Única dos Petroleiros, a FUP. Essa decisão é preliminar e deverá ser analisada pelo plenário da corte. Em nota, a FUP chamou a decisão de censura e um grave ataque à liberdade de expressão. A nota diz ainda que a medida representa, além de um grave ataque à liberdade de expressão e ao direito de informar a população, é também um ataque ao direito de informar a população. A nota diz que é dever dos sindicatos fornecer informações fidedignas a seus filiados, a fim de que possam conhecer projetos, comparar propostas e decidir pelo melhor para o país e para os brasileiros. O ministro ordenou a interrupção da distribuição e circulação do jornal por qualquer meio, físico ou digital, sob pena de multa de R$10 mil por ato. Além disso, o presidente do TSE determinou o recolhimento dos exemplares que não foram distribuídos e a retirada do material do site também do sindicato. Como eu já disse, o pedido foi feito pela campanha do candidato pelo PL Flávio Bolsonaro, que justificou que o jornal é uma produção de inequívoca finalidade político-eleitoral. A justificativa da campanha é que, sob o título "O futuro do Brasil está em suas mãos", o sindicato se dirige diretamente ao eleitor e contrapõe as duas candidaturas presidenciais, afirmando que o eleitor deverá escolher entre dois projetos de Brasil radicalmente diferentes. Nunes Marques reconheceu o pedido da campanha de Flávio, apontando que as liberdades públicas não são incondicionais e que nenhum direito individual pode converter-se em escudo para condutas ilícitas. Diz ainda a decisão que é importante ressaltar, portanto, que a liberdade de expressão não constitui salvo-conduto para a prática de ilícitos eleitorais, nem autoriza a quebra da paridade de armas que rege o processo eleitoral. Isso consta na decisão do ministro Nunes Marques. O periódico, publicado em edição especial com uma tiragem de 30 mil unidades, foi analisado página a página pelo ministro, que foi delimitando o conteúdo que entendia como propaganda eleitoral. São 6:10 agora, nós vamos ao Foz do Iguaçu, no Paraná. Guilherme Wojciechowski tem mais informações sobre a vazão das cataratas. Oi, Guilherme, boa tarde.
4: Boa tarde, Débora, boa tarde a todos que nos acompanham. As fortes chuvas que estão atingindo o interior dos estados do Paraná e Santa Catarina estão provocando a elevação da vazão nas cataratas do Iguaçu. Desde ontem de manhã, a passarela que dá acesso ao Mirante da Garganta do Diabo, que é o principal conjunto ali das cachoeiras, está fechada devido ao volume, que chegou a marcar quase 6 vezes acima do normal hoje pela manhã. Agora pela tarde, apesar da continuidade das chuvas, o nível do Rio Iguaçu apresentou um leve recuo, mas a vazão ainda segue 5,5 vezes acima da habitual. No lado argentino, onde as passarelas ficam mais expostas, a direção do Parque Nacional que abriga as cataratas ali no país vizinho suspendeu todas as visitas, situação que será reavaliada amanhã pela manhã. No lado brasileiro, a interdição pega apenas o trecho da Garganta do Diabo, os demais mirantes da Trilha das Cataratas, eles permanecem abertos. E esse volume elevado de chuvas, ele traz preocupação aqui para a Defesa Civil em Foz do Iguaçu, onde já choveu mais de 140 milímetros desde as 10 da noite de ontem e rios urbanos transbordaram, provocando o alagamento de ruas. Inclusive, ali próximo da foz do Rio Iguaçu, no Rio Paraná, tem áreas inundadas neste momento. No Paraguai, perto da Ponte da Amizade, pelo menos 100 famílias já tiveram de deixar suas residências devido à cheia do Rio Paraná no trecho abaixo da usina de Itaipu. Itaipu, que está com o vertedor aberto para escoar o excedente de água que chega ao reservatório. Tanto o Rio Paraná como o Rio Iguaçu deverão continuar com vazão acima da média ao longo da semana, que tem previsão de novas chuvas para grande parte da bacia hidrográfica. Nesse momento, por exemplo, continua chovendo aqui na região de Foz do Iguaçu. Débora.
1: Bom, Guilherme, o nosso ouvinte que nos acompanha pelo YouTube, também pelo Globoplay, vê imagens tanto das cataratas, dá para ver o grande volume de água. Essa imagem acho que é do lado brasileiro, porque do lado argentino a passarela vai praticamente dentro, né, da Garganta do Diabo. Uma água, inclusive, bastante escura, né, ali meio amarronzada, provavelmente por causa do alto volume das chuvas. E tem também, nosso ouvinte também acompanha, imagens da cidade de Foz do Iguaçu, alguns trechos. Qual trecho é esse? Intersecção dos dois rios, eu acho, zona primária.
4: Isso, tem vários trechos inundados, um deles fica próximo à foz ali do Rio Iguaçu com o Rio Paraná, e é importante dizer, Débora, que o Rio Paraná e o Rio Iguaçu, eles estão assim bem distantes até da altura da cidade, a cidade ela fica bem mais alta, mas aí quando eles sobem, eles represam os afluentes, e esses afluentes acabam transbordando aqui na cidade de Foz. A imagem que foi mostrada das cataratas antes é de fato do lado brasileiro, né, a passarela ali da Garganta do Diabo, e o panorama para amanhã é de continuidade aí da vazão muito acima da média ali no Parque Nacional do Iguaçu.
1: Rapidamente, Guilherme, aquele passeio de barcos no Parque das Cataratas está em funcionamento, porque nós tivemos um acidente não faz muito tempo, justamente num período chuvoso, né?
4: Exatamente. Até ontem, no começo da manhã, havia liberação para ele continuar funcionando, mas depois, à medida que o rio foi subindo, aí foi suspensa a atividade náutica, isso tanto do lado brasileiro como do lado argentino. Assim que o rio recuar, né, para patamares mais seguros, aí teremos a retomada dessas atividades ali nas corredeiras das Cataratas do Iguaçu. Débora.
1: Muito obrigada pelas informações, Guilherme Wojciechowski, de Foz do Iguaçu. São 6 horas e 14 minutos. Karen Lemos tem informações ao vivo em São Paulo sobre um jovem morto por policiais militares numa circunstância trágica, né, Karen? Boa noite.
5: Isso mesmo. Boa noite, Débora. Boa noite para os ouvintes. Sobre esse caso, 4 policiais militares que mataram esse jovem, Débora, ele tinha 20 anos, foi alvejado com 27 tiros depois que os policiais confundiram o celular dele com uma arma de fogo. Esses 4 policiais estão afastados das ruas, essa é a informação mais recente, né? Passada pela Secretaria de Segurança Pública aqui de São Paulo. Gustavo Muniz de Santana foi atingido durante uma abordagem policial na madrugada de sábado em Moema, bairro aqui da zona sul da capital paulista. A polícia foi acionada para atender uma ocorrência que envolvia um homem transtornado, isso segundo as informações dos policiais, né, que ameaçava atirar contra si. Quando chegaram no local, viram Gustavo correndo por uma passarela, seguindo em direção a uma alameda. Aí os policiais foram atrás dele. E, ainda segundo o relato dos agentes, o jovem saiu de uma área escura e estendeu os braços na direção dos policiais, apontando um objeto escuro. Foi neste momento, Débora, que os policiais atiraram por 45 vezes. Bom, familiares contaram aos investigadores que Gustavo lutava contra a dependência química e tomava antidepressivos desde o ano passado. Abalada, a família do jovem não quis conceder entrevistas, né, gravar entrevistas, mas a TV Globo conseguiu conversar com Egnaldo Ferreira, que é vizinho da mãe de Gustavo. Ele disse que conhecia o rapaz desde a infância e que ele era prestativo. Vamos ouvi-lo.
6: É um moleque bom, um moleque gente boa. Sempre precisava dele arrumar a bicicleta da minha filha. Sempre ele me ligava, Aguinaldo, como é que você tá? Tô bem. Aí falou, agora eu tô na casa da minha mãe. Ele falou, parabéns, Gustavo, graças a Deus, tá na casa da sua mãe agora. Mas é um menino bom, ele cuidava de cachorro, depois ele estava trabalhando no hospital.
5: Bom, a Secretaria de Segurança Pública também informou que foi aberto um inquérito policial para apurar a conduta dos policiais e também uma investigação para apurar as circunstâncias da morte de Gustavo. As armas dos policiais e também o celular de Gustavo foram apreendidos para perícia. As imagens das câmeras corporais dos agentes também, que registraram essa ação, né, também vão passar por análise. Na nota, a Secretaria de Segurança Pública afirmou ainda que não tolera desvios de conduta dos agentes e que, caso sejam constatadas irregularidades, os policiais serão punidos. Débora.
1: Bom, há irregularidades. Isso mostra essa resposta agressiva dos policiais, 45 tiros. Mostra uma falha estrutural no treinamento da Polícia de São Paulo. Inclusive, falta de preparo para lidar com crises de saúde mental. Ah, e achei que era uma arma que ele iria atirar, mas 45 tiros? Não dá, não dá.

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3: Oi PVC, boa noite, tudo bem?
4: Tudo bem, Débora, e você? Bom resto de feriado para todo mundo.
3: Obrigada, tudo certo. Ô PVC, fomos pegos de surpresa, né? Com esse anúncio do Seedorf como técnico do Corinthians. Ele que tem uma carreira curta como técnico e uma bucha aí pela frente, não?
4: É, assim, eu achei uma ideia absolutamente surpreendente. Para quem a gente vive dizendo que os clubes andam sempre em mais do mesmo não foi. Mas é uma ideia muito arriscada, muito, porque o Seedorf não tem experiência como técnico, ele teve 4 passagens, foi rebaixado pelo Deportivo La Coruña, que hoje se chama A Coruña, na Espanha, fracassou na seleção de Camarões, fracassou na China, não foi estável no máximo, terminou em 8º lugar no Campeonato Italiano no Milan, que era a casa dele, né? Ele foi 2 vezes campeão da Champions League pelo Milan, não tem história para isso. O Corinthians admite que aceitou o Seedorf porque teve muitas recusas. Pô, Ramon Dias não aceitou, Mascherano não aceitou, Luiz Ubeldia não aceitou, conversou com o Fábio Carilli, conversou com o Silvinho, ninguém quis vir pro Corinthians. O Corinthians recebeu ofertas de Vanderlei Luxemburgo, Thiago Nunes, Paulo Turra, que não interessavam, e acabou aceitando uma proposta que veio do Bruno Paiva, da empresa OTB, que é uma empresa de empresários de futebol, indicou o Seedorf, e o Seedorf vem por R$1.700.000 por mês. Quer? Você topa?
3: Eu quero, eu topo. Você vai ver. Se eu
4: pode
3: não...
4: ser.
3: Sabe aquela coisa que a gente coloca no currículo? É não ter experiência, mas aprendo rápido? Isso. Por esse valor?
4: Pode ser um quarto desse valor?
3: Ah, pode, vai.
4: Não.
3: Ainda tá bom.
4: R$1.600.000, mas vamos arredondar, R$1.600.000 por quarto, dá R$400.000 por mês,
3: tá
4: que
3: bom.
4: Você acha?
3: Não, já tá bom. Já tá bom, dá pra brincar.
4: É muito arriscado, eu não vou decretar que não vai dar certo, porque a gente não tem essa pretensão, mas... É muito, muito, muito arriscado e o Corinthians admite que foi porque recebeu muitas recusas, por isso acabou aceitando o Seedorf. Vamos ver o que é que vai acontecer. Foi o assunto do dia ontem, tirando a goleada do Palmeiras sobre o Corinthians e a vitória do Flamengo por 1-0 sobre o Fluminense.
3: Ô PVC, e essa polêmica aí do Maracanã, hein, sobre Vasco e Boca? Eu já até me perdi nas decisões.
4: Na decisão da quinta-feira era que o Vasco podia jogar contra o Boca no Maracanã. Na sexta, no sábado, a desembargadora Sueli Magalhães derrubou a decisão e decretou que não pode ser no Maracanã, mas o Vasco já tinha vendido 45 mil ingressos e só acaba em 44.661 no Nilton Santos. Então temos um problema. Hoje o Ministério Público recomendou a revisão da decisão da desembargadora de sábado, mas ainda vai dar polêmica. O que eu acho só é que a gente precisa explicar algumas coisas que são muito tratadas, como tudo no Brasil, narrativas para um lado ou para o outro. Quando se fala assim, mas o Flamengo e o Fluminense, o consórcio Fla-Flu, tem obrigação diante de questões técnicas de liberar o Maracanã, mas o Nilton Santos, o Botafogo não tem que liberar. Não tem. porque as concessões foram diferentes, uma da Prefeitura, do Engenhão, outra do Governo do Estado, do Maracanã, e os contratos são diferentes. Outra coisa, o Flamengo diz que precisou pagar até conta de luz atrasada para assumir o Maracanã. Oh, mas se você alugar minha casa e você entrar na minha casa e tiver com luz atrasada e não tiver luz, e você pagar a luz para ligar, para religar a luz e for indevido, você vai me mandar o recibo, eu vou te dar um reembolso. Ora, ou é devido ou você pede o reembolso, senão você é trouxa. Agora, trouxa a gente não é para ficar comprando narrativas desse tipo. Então, assim, o contrato é diferente. O contrato dá margem a que o Flamengo e Fluminense vetem o Vasco por questões técnicas. O gramado, estou de acordo. Mas não vamos dizer que é porque é um absurdo que o Botafogo não precisa liberar e o Flamengo e Fluminense tem que liberar mediante condições técnicas. Os contratos de concessão foram assinados com cláusulas distintas. Então, não vamos comparar o incomparável para enganar a opinião pública. Só isso. A partir daqui, o que se determinar, está determinado pela justiça. Se a justiça determinar, cumpra-se. Neste momento, o problema é que já foram vendidos mais ingressos do que cabe no Engenhão.
3: Valeu, PVC. Beijo, bom resto de feriado para você. Até amanhã.
4: Para você também, Débora, para todo mundo. Obrigado.
3: Vem o Repórter CBN com Gabriel Freitas.
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0: Segunda-feira, 12 de outubro de 2026. A equipe técnica do Tribunal Superior Eleitoral não encontrou publicações com informações falsas no canal de WhatsApp Exército do Lula durante o mês de outubro. O relatório foi produzido depois de uma determinação do presidente da corte, Cássio Nunes Marques. A assessoria de enfrentamento à desinformação do TSE alertou, no entanto, para os riscos de disseminação em massa de mensagens às vésperas do segundo turno das eleições. Coordenado pelo deputado Daniel André Janones, o canal tem 3 milhões e 700 mil inscritos. O objetivo é compartilhar áudios, vídeos e orientações para apoiadores do presidente Lula. Ontem, Nunes Marques atendeu a um pedido do candidato Flávio Bolsonaro, do PL, e determinou a suspensão do canal. No mesmo dia, o corregedor-geral do TSE, ministro Ricardo Vilas Boas Cueva, derrubou a decisão do chefe da corte. A menina Heloíse da Silva Cruz, de 3 anos, morreu após ser atingida por uma trave de futebol que caiu sobre ela durante uma festa em comemoração ao Dia das Crianças, realizada neste domingo em Imbaú, no interior do Paraná. Este é pelo menos o terceiro acidente semelhante registrado neste ano no estado. Segundo a Polícia Civil, a estrutura tombou sobre a região abdominal da criança, que foi socorrida pelos pais e levada a uma unidade de saúde, mas não resistiu aos ferimentos. 60 países assinaram uma declaração em que se comprometem a trabalhar pela preservação da liberdade de navegação e se opõe à cobrança de pedágios em estreitos utilizados para o transporte marítimo internacional. Entre os signatários estão países da União Europeia, além de Austrália, Japão e Reino Unido. Desde o começo da guerra entre Estados Unidos e Irã, há especulações sobre a cobrança de tarifas para a passagem de embarcações pelo Estreito de Hormuz. No horário de Brasília, 6h32.
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21: E vem mais Joinville, Pedro Arthur tirou o goleiro, vai fazer mais um. Tá sem goleiro, Joinville é

0: geral, nação tricolor, tem gol do Jack em Rio do Sul, Yuri, ele limpa o goleiro, fica de pé, se encaixa o corpo e toca pro gol vazio, pra coroar a vitória do Joinville, pra selar esse renascimento do Joinville, contra tantas e tantas adversidades, de um clube que estava à beira da falência, e ainda está, de um clube que tem uma lista gigantesca de dificuldades, mas que blinda o seu departamento de futebol e alcança uma vitória maiúscula fora de casa diante de um adversário direto. Yuri, para ampliar, para consolidar, para confirmar a vitória tricolor fora de casa. 3 para o Joinville, 0 para o Santa Catarina. Essa aí! Você viu, casa!
1: Uma vitória para coroar uma semana que pode virar a história do Joinville Esporte Clube, Jota. Começa sem presidente e termina com toda uma cidade engajada. É uma cidade que quer o bem desse time, que é o maior clube de Santa Catarina. E nada melhor que o terceiro gol ser de um garoto que é do mundo do meio.
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1: Muito boa noite para você ligado, aqui na CBN Joinville, agora às 6 horas e 41 minutos, 6 e 41, começando então mais uma edição do nosso Atualidade Esportiva. Hoje uma edição feliz, uma edição que a gente vai falar sobre vitórias, várias vitórias, um final de semana de muito sucesso no esporte joinvilense. Sábado a CBN Joinville contou um recado em jornada dupla de Jack e Santa Catarina e também Campo Mourão e Jack Crona, o jogo que foi pela Liga Nacional de Futsal, quartas de final, o jogo de ida. É claro, daqui a pouquinho a gente vai vir personagens por aqui. Começar a falar desse Jack então, que bateu e bateu muito bem a equipe do Santa Catarina por 3-0, uma vitória expressiva e que eu não canso de dizer, pra mim é uma vitória que fica pra história, tá? Não por ter... Como é que eu posso explicar isso? Mas não por ter quebrado um tabu de nunca ter vencido Santa Catarina em Rio do Sul. Mas é por tudo que envolveu essa última semana. Um time que não tinha nenhuma perspectiva. Começa segunda-feira com um presidente interino falando que é um mandato tampão. E de fato é. O Joinville sem dinheiro em caixa. Segunda-feira o Joinville não sabia se teria dinheiro para jogar contra o Santa Catarina. E aí, com muitas mãos, muitos braços, muita gente pensando também, o Joinville minimamente tenta viabilizar as coisas, e as coisas acontecem, né? As coisas acontecem. O dinheiro começa a chegar de um lado ou de outro, patrocinadores pontuais, doação de dinheiro. O Joinville teve arrecadou nesse primeiro dia de pacto pelo Jack mais de 100 mil reais, né? É algo muito expressivo, esse valor que foi doado. Além de alimentação, que chegava a todo instante e tudo mais, tudo demais, né? Mantimentos, água, etc. Então foi uma semana que começou conturbada. O Joinville segue um clube conturbado, mas a gente teve a noção e a certeza de que a comunidade pegou junto. Que o povo joinvilense não deixou o Joinville morrer. E aí, quando a gente chega no sábado, que é o dia que finaliza a semana... O Joinville vence desse jeito, sabe? Uma vitória maiúscula do Joinville, uma vitória que impõe respeito, uma vitória que coroa e que premia uma semana onde a comunidade pegou o Jack no colo e não deixou o Jack morrer. Eu senti isso que eu tô falando pra vocês aqui é um sentimento e que eu tentei traduzir em texto lá no cbntotal.com.br/esportes. Aí você pesquisa lá, repetindo, né? cbntotal.com.br/esportes. Vai lá, tem um texto meu com o seguinte título, tá? Os 3 pontos do povo joinvilense. Você lê, é o meu sentimento sobre esse jogo e que eu acho que a gente vai lembrar por muito e muito tempo aqui na cidade de Joinville. Algo que, claro, o Joinville pode não conquistar a vaga na Série D, pode não ser campeão da Copinha, mas eu acho que a gente teve a clara sensação de que o povo joinvilense não vai deixar o clube morrer, né? E aí, Isso também se mistura com as eleições. Eu já falei aqui na sexta-feira, mas temos três candidatos a presidente: Carlos Grandene, Alisson Alves e Edcardo Furlani. Enfim, algo que a gente vai comentar durante a semana aqui no Atualidade Esportiva. Vamos falar do jogo então, porque falar de vitória é sempre muito bom. A gente vai ver agora o técnico Rafael Bahia falando, né, sobre essa vitória, algumas falas do técnico tricolor. Primeiro, sobre essa vitória maiúscula, né? O que foi essa vitória maiúscula do Jack? Fala, Rafael Bahia!
3: Boa noite, cara. Acho que chama vitória maiúscula, como você falou, né? Acho que a gente merecia uma vitória maiúscula desse jeito, convincente, jogando muito bem, né? A gente tem essas semanas de treino, assim, a gente vale sempre ressaltar que a gente pegou um grupo do zero, né? Que a gente foi conseguindo construir durante esses três meses que a gente tá entrando. Então, assim, mérito total desses meninos aí. Eu acho que o que a gente faz com o que o Diego faz em relação ao trabalho, assim, é um trabalho de formiguinha. A gente sabe que é um pouco difícil das situações que o clube vem passando, mas pelo nosso trabalho, pela dedicação dos atletas, acho que a gente merecia uma vitória desse jeito, como foi, maiúscula, e jogando bem. Acho que isso vale a pena vocês ressaltarem também, porque foi uma vitória onde a gente conseguiu ter o controle total do jogo desde o primeiro tempo. A gente não sofreu, se eu não me engano, foram 6 a 7 finalizações no primeiro tempo, no segundo tempo com muito controle de jogo, e eu acho que mostra a evolução do time. Acredito que a gente vai ter um final de temporada aí muito, muito bom, cara. Acho que para a torcida pode apostar, porque vai ser uma reta final bem interessante.
1: Esse então foi o técnico Rafael Bahia falando sobre essa vitória maiúscula do Joinville Esporte Clube. E também outra coisa que eu perguntei na coletiva para o Rafael Bahia foi sobre essa disposição tática do Jack, né? Que é um time que não dá espaços para o adversário. O Rafael Bahia falou sobre isso então, que é um time muito aguerrido. Fala aí, Rafa.
3: Eu acho que você tocou num ponto importante, né? Nós tínhamos treinado essa semana diversas formas que a gente poderia encontrar com a equipe de Santa Catarina, que é muito qualificada, e que a gente poderia ter algumas dificuldades ou pelo lado ou por dentro. E aí, quando a gente identificou que a gente poderia ter um pouco mais de facilidade por fora, a gente conseguiu acionar e a gente conseguiu gerar mais espaço. Quando a gente teve dificuldade por fora, a gente conseguiu jogar por dentro, principalmente com esses dois caras no meio de campo, que são extremamente técnicos. A gente tem uma equipe que é muito refinada, então isso facilita com que o nosso jogo seja bem construído e ataque no momento certo. Eu acho que o equilíbrio que a gente teve hoje de controlar o jogo facilitou as nossas terminações de jogada. Então isso ajudou bastante. Então, assim, eu acho que é uma tendência que a gente vai ter mais disso em relação à postura de jogo, da gente conseguir controlar mais o jogo e ser mais eficiente como a gente foi, principalmente no final do jogo, já com o segundo tempo já um pouco mais controlado, a equipe bem mais desgastada, e a gente conseguiu transformar em gol. Talvez no primeiro tempo a gente poderia sair com o placar um pouquinho mais elástico, mas eu acho que foi um resultado bem, bem justo.
1: E foi justo de fato, né? O primeiro tempo, eu não sei se elástico é a palavra, mas o Joinville minimamente merecia vencer a primeira etapa, né? Saiu com a vitória pro intervalo. Perdeu chances com o Iarolim, perdeu chances com o Jefferson Renan. O Joinville dominou a partida. Gente, assim, ó. Vamos falar o português claro. O Joinville dominou a partida. Do primeiro ao último minuto foi dominância total do Jack. E a gente aqui não tá falando do Nação, não tá falando de um barra que sub-20. É o Santa Catarina, que fez um bom campeonato catarinense e que está nessa copinha para conquistar a vaga na Copa do Brasil, tá? Não é também o supra-sumo técnico, mas é um time organizado, um time forte, que o Joinville foi lá e tocou 3-0, tá? Então a gente tem que enaltecer isso por aqui. Outra coisa que o técnico Rafael Bahia também falou foi sobre como o time se portou, né? Devido a esses acontecimentos recentes, como que o elenco reagiu a isso. E uma semana que foi conturbada, mas que terminou com uma vitória expressiva, uma vitória importante. Como que é brindar esse tipo de situação? Então, o Rafael Bahia fala por aqui.
3: Ah, cara, assim, pô, o Diego é um cara sensacional, sabe? É um cara que, pô, multicampeão, a gente não tem nem o que falar. Passagem em todos os clubes de alto nível do futebol brasileiro, passagem por seleção brasileira. É um cara super querido, é um cara extremamente estudioso, é um cara... Eu vou te falar, tirar o chapéu pelas qualidades que ele tem, cara, tanto de entender o jogo, como gerir o ambiente, cara. Então, acho que o que ele faz no dia a dia, cara, a gente consegue blindar esses jogadores. A gente sabe do momento que o clube passa, a gente sabe do momento delicado que o Joinville passa, mas a gente sabe que a gente pode mais, cara. Então, assim, a gente tenta botar o pé no campo, vamos esquecer os problemas e vamos trabalhar. E esse grupo é um grupo, cara, que é fantástico, cara. A gente não tem um problema de disciplina dos atletas, a gente não tem nenhum problema de ambientação, de entendimento de jogo. Acho que isso facilita muito na hora do nosso trabalho. Então, assim, acho que é mérito total dos atletas, com nossa pitadinha ali de um ajuste técnico, de um ajuste ali na cozinha. Mas, cara, é gratificante. Eu não sei como é que foi o resultado do Figueirense.
4: 1-0
3: Figueirense. Talvez com empate nós ficaríamos em primeiro. E a gente precisa desse apoio da torcida também. Então a gente espera que, com essa diretoria querendo ajudar, a torcida ajudando a gente possa fazer, porra, um fator casa determinante nessa fase final. Então é descansar, aproveitar essa vitória que os meninos merecem, sim, cara, e voltar semana que vem para trabalhar e, se Deus quiser, buscar a primeira e segunda colocação para a gente conquistar essa tão sonhada vaga nas competições nacionais.
1: Esse, então, é o Rafael Bahia falando sobre essa vitória do Joinville, essa disposição tática. Daqui a pouquinho a gente vai vir por aqui também o Thiago Rodrigues, mas antes, vamos passar então a tabela da Copinha, que tem na primeira colocação Figueira com 13, depois o Jack tem 12, Marcílio 11 e Ercílio 9. O Santa, que é o quinto colocado, tem 7 pontos, ou seja, o Joinville abriu 5 pontos para o quinto colocado. Isso é muito expressivo, né? Depois temos Metrô com 4, Barra 4, Nação 3 e o Beck 2 pontos. A próxima rodada é a folga do Joinville, mas tem um jogo que pode ajudar essa situação. Marcílio e Figueira se enfrentam lá no Gigantão. Então um empate aqui ou uma vitória do Figueirense é um bom resultado, são bons resultados para o Jack. No sábado temos Metrô e Santa Catarina, no sábado também temos Ercílio e Barra, além de Nação e Beck. Quem também falou sobre esse jogo na saída do gramado foi o goleiro Thiago Rodrigues, que praticamente não trabalhou, né? Isso porque o Joinville foi muito bem defensivamente, mas ele falou, ele que é um dos líderes dessa equipe, vamos ouvi-lo.
5: Cara, eu acho que sem dúvida nenhuma, hoje foi a nossa melhor partida. Acho que eu não, salvo engano, não fiz nenhuma defesa, acho que no jogo. Então, assim, foi uma semana, os bastidores um pouco, né? A gente sem saber muito o que vai acontecer, com uma transição de presidência e tudo mais. Mas eu acho que o resultado não foi só por isso, foi também pelo que a gente vem construindo desde o início da competição. Eu falei quando fui numa coletiva que no início, obviamente, a gente não ia conseguir performar da melhor maneira porque era um grupo que estava sendo montado. Acho que hoje começamos a ter uma cara, acho que viemos de dois jogos que mantivemos um bom nível de desempenho. Jogar aqui nunca é fácil, tinha vindo duas vezes esse ano, não tinha ganho aqui as duas. E conseguimos ganhar hoje, então assim, é uma vitória importantíssima. Acho que eles têm 7 pontos, se eu não me engano, né? Nós vamos a 12 agora. Abriu 5, fica um pouco mais distante de mais um time, não temos nada resolvido, mas foi uma vitória importantíssima para o que a gente quer dentro da competição.
1: É isso aí, Thiagão, uma vitória importantíssima e que acho que o Joinville, essa próxima rodada, dependendo de como se desdobra, já fica muito bem encaminhado. 6:53, rápida parada por aqui e já voltamos.

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8: De volta por aqui com o nosso Atualidade Esportiva, pra gente falar de futsal. O Jack venceu o Campo Mourão por 3-1 no último sábado, jogo que você também acompanhou aqui na CBN Joinville. 2 gols de Guilherme, 1 gol do Henrique. Quem falou conosco por aqui foi o Xuxa, onde avaliou essa vitória importante do Jack. Fala, meu capita!
9: Sim, primeiro degrau a gente subiu, mas sabendo que ainda falta um jogo, né? A gente sabe que é decidido em 80 minutos ou 90, né? A gente sabe, mas até um passo bom, né? De conseguir vencer fora de casa, aumentou nossa vantagem. Mas a gente sabe do poder, da força do Campo Mourão. Então é trabalhar bem esses dias agora até o jogo da volta, né? Para que a gente possa estar nas melhores condições. E na parte tática também, né? Ver o que a gente errou, que a gente pode melhorar para chegar no jogo lá em casa e fazer um grande jogo. Já pedindo para nossa torcida comparecer, né? Encher o Calhanzi, para que a gente faça um grande jogo e passar para entrar entre os quatro da liga, que é importante para o projeto. Então, que a gente possa fazer um bom jogo e sacramentar essa vaga para a semifinal.
8: Certamente o Calhanzi estará lotado, ô Xuxa. E foi uma vitória muito importante, né? Um 3-1 expressivo, ou 1-0 já seria importante, o que significa, o mais significativo seria sair de campo de lá com um empate ou uma vitória. E uma vitória foi, no meu ponto de vista, assim, essencial, né? E uma vitória também de imposição no Jack Futsal, que naturalmente é assim. O Jack Campo volta a quadra daqui a 2 semanas, a campo daqui a 2 semanas, e é claro, o Jack Futsal volta a quadra no próximo sábado. Jogo 19h30 com transmissão da CBN Joinville, a partir das 19h. Tubarão e Jack pelas quartas de final do Campeonato Catarinense de Futsal. Bora falar agora de Campeonato Brasileiro então, porque hoje tivemos um jogo acontecendo 16h, né? Hoje é feriado, dia 12 de outubro, dia de Nossa Senhora Aparecida e também dia das crianças. Tivemos Coxa e Botafogo no Couto Pereira, o jogo terminou 1-1, né? Jogo com um gol anulado da equipe do Botafogo, muita polêmica em cima disso. Enfim, 1-1 foi o placar, foi um empate lá em Curitiba. Daqui a pouquinho temos Chape e Atlético Paranaense na Arena Condá, 19h30. E às 21h, Red Bull Bragantino e Cruzeiro. Hoje também teremos Série B do Campeonato Brasileiro. Tivemos e vamos ter, né? Isso porque Fortaleza e CRB ficaram no 2x2 e mais tarde temos 3 jogos. Às 7, Novo Horizontino e Ponte Preta. Às 7h30, Criciúma e América Mineiro. E às 9 horas, Botafogo de São Paulo e Ceará. O Botafogo de São Paulo, que é o primeiro time fora da zona do rebaixamento, tem o Avaí na sua frente, né? E viu o Avaí vencer ontem o Cuiabá fora de casa por 1x0, gol marcado pelo Daniel Penha. Então agora, hoje, o Botafogo tem que confirmar o seu favoritismo e vencer em casa, né? Se vencer, mantém 5 pontos de diferença para o primeiro colocado do Z4, que é o Avaí, e aí complica mais a vida da equipe do sul da ilha.

0: Rapidinho, falar por aqui de série C do Campeonato Catarinense. Ontem o Manchester esteve em campo e venceu, né? Em casa, no Olímpico Sadalamingana e no Bairro América, o Manchester bateu o Caçador por 3-2. O Manchester, então, que é o vice-líder por critério de desempate, né? Pela questão apenas de saldo de gols, tem 7 gols a menos de saldo do que a equipe do Inter de Lages, que bateu o Porto por 4-0. Rapidinho por aqui também, o War Team está classificado para a grande final, né, do Campeonato Catarinense de Basquete Masculino desta temporada. A equipe venceu em casa o Concórdia por 65-58 e ficou com a segunda vaga do grupo junto com o Brusque, que classificou na tarde do sábado, tá? Agora os dois times se juntam ao Basquete Joaçaba e o APAB Blumenau no quadrangular final. E ainda teremos definições sobre os locais da final. Então aí parabéns ao World Team, o Basquete de Joinville. 7 horas em ponto, a você que esteve conosco por aqui, muito obrigado, tá? Hora de se despedir, isso porque agora vem o Viva Voz especial de eleições. E é claro, você fica em rede aqui com a CBN e a gente se encontra amanhã, 11 da manhã, no CBN Joga nas 11. Gente, até mais, tchau.
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1: Segunda-feira, 12 de outubro de 2026, o presidente Lula, do PT, e o senador Flávio Bolsonaro, do PL, participaram hoje de cerimônias religiosas católicas em homenagem ao Dia de Nossa Senhora Aparecida, padroeira do Brasil. A menos de 15 dias para o segundo turno das eleições, os dois tentam agora reforçar as bases em Minas Gerais. Enquanto Lula intensifica a articulação política no estado para recuperar o terreno perdido, Flávio passou a contar com o reforço do governador eleito Cleitinho Azevedo na campanha. A equipe do candidato à reeleição pelo PT anunciou que Lula fará pelo menos duas agendas em Juiz de Fora e Ipatinga ainda nesta semana. No primeiro turno, Flávio teve no estado 5 milhões 770 mil votos e Lula 5 milhões 180 mil. Um jovem morreu em uma explosão que deixou 19 feridos, muitos deles adolescentes, durante um passeio escolar no norte de Israel, perto da fronteira com o Líbano. O grupo, formado por alunos e professores de uma escola religiosa, estava em uma viagem quando foi atingido pela explosão de uma munição não detonada que estava no trajeto, de acordo com um comunicado da polícia. A notícia foi confirmada na rede social X pelo ministro da Defesa de Israel, que lamentou o incidente. O presidente da Microsoft, Brad Smith, afirmou que a inteligência artificial precisa de regras globais urgentes de segurança e de avaliadores independentes capazes de analisar novos avanços. Segundo ele, a tecnologia está sujeita a menos exigências de segurança do que o leite vendido em supermercados. Em entrevista à BBC, Smith defendeu que essas regras obriguem as empresas a avisar as vítimas caso os sistemas sejam invadidos por um agente de IA que haja fora de controle. No horário de Brasília, 7:06.
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3: Olá, boa noite, são 7:06, o Viva Voz está no ar, bem-vindo e bem-vinda. Hoje é dia de Pedro Doria, comentarista aqui da CBN, colunista do Globo, também editor do Canal Meio. Oi, Pedro, boa noite para você.
4: Boa noite, Vera, boa noite para os nossos ouvintes nesse fim de feriado.
3: O Pedro, como nosso colunista das segundas, está sendo sorteado com quase todos os feriados dessa campanha eleitoral. Mas isso aqui é comprometimento, está sempre aqui. E hoje a gente, em pleno feriado, tem a companhia de um dos principais nomes da ciência política e da sociologia do Brasil, a nossa professora emérita da USP, professora aposentada da FEFELESH da USP, Maria Hermínia Brandão Tavares de Almeida. Boa noite, professora. Muito obrigada por ter aceitado o nosso convite.
5: Boa noite, Vera. Boa noite, Pedro. Boa noite, ouvinte da CBN.
3: Prazer ter a senhora com a gente. Bom, os principais temas que a gente vai tratar hoje são as manifestações, os atos aí do fim de semana em prol da campanha do candidato Lula, e a reação da oposição a esses atos, o significado deles, a possibilidade deles mudarem alguma coisa, e a controvérsia que houve no TSE, porque o presidente da corte, ministro Cássio Nunes Marques, suspendeu um canal de WhatsApp tocado pelo deputado federal André Janones, chamado Exército do Lula. Depois, o relator do caso no tribunal restabeleceu o canal, e a notícia de hoje é que a área técnica do TSE fez um relatório dizendo que não encontrou as fake news citadas pelo candidato Flávio Bolsonaro no canal. Isso também agitou o fim de semana todo. Começar por essa, Pedro. Esses canais foram aí uma estratégia de guerrilha, praticamente, montada no segundo turno pela campanha do Lula para tentar um engajamento, uma mobilização digital que não aconteceu na mesma proporção da direita no primeiro turno. O Cássio deu essa decisão, ela foi suspensa e agora tem essa decisão da Assessoria Especial de Enfrentamento à Desinformação do TSE, que não é uma decisão, na verdade, uma avaliação, uma auditoria, dizendo não ter encontrado fake news no canal. O que, que esse episódio todo mostra num ambiente, num cenário em que essa interferência da justiça foi um dos marcos, né, de todo o processo eleitoral?
4: Vera, mostra três coisas que me faz me sentir no mundo de cabeça para baixo do Stranger Things, tá? A primeira coisa é a seguinte, a primeira e a segunda, houve meio que uma inversão. A gente viu nessa última semana, já tinha tido a história de Nossa Senhora Aparecida, de que Flávio prometeria, teria um plano de cancelar o feriado, cancelar a padroeira. Quem decide padroeira é Papa da Presidente da República e tal. E a gente viu uma série, umas duas ou três celebridades pedindo nas redes sociais para que os eleitores mentissem. Dissessem que no governo Flávio ia acabar o Pix, dissessem que ia acabar a Bolsa Família, esse tipo de coisa. Quer dizer, as fake news foram para a esquerda. Agora, a censura foi para a direita, a censura judicial foi para a direita, né? De repente a gente começa a ver juízes querendo censurar e tirar do ar canais digitais da esquerda, que foi exatamente o contrário dos últimos dois períodos eleitorais. Agora, em cima de tudo isso, tem uma coisa que me parece ser a mais grave de todas, que é o meu terceiro ponto. Eu tenho a impressão de que nessa eleição, nas cortes mais altas do país, principalmente no TSE e no STF, isso virou um jogo de truco. Tem os ministros bolsonaristas, tem os ministros lulistas, eles não fazem qualquer questão de disfarçar isso e está um dando uma decisão monocrática em cima do outro. Essa é do ministro Cássio, que se coloca no lado bolsonarista da força, por assim dizer. É mais um exemplo disso. E isso é apavorante, porque a impressão que tem é o executivo já tinha perdido sua força, o Congresso já tinha sido capturado pelo Centrão e pelas emendas, e agora a gente está perdendo o último dos três poderes, que é o Poder Judiciário, que já não parece ser cego e tudo mais que ele deveria ser. Se tornou um poder político. A democracia já está se esvaindo, tá, Vera? Isso não depende da eleição, não.
3: Então é sobre isso que eu quero ouvir a professora Maria Hermínia, porque também as denúncias que pesam sobre ministros, aí denúncias de envolvimento com corrupção, contribuem para esse ambiente de deterioração da institucionalidade do judiciário. Quando ele passa a ser um agente durante a eleição, nesses termos que o Pedro descreveu, ele acaba contribuindo para esse sentimento da sociedade anti-judiciário e anti-STF, né, professora?
5: Ah, eu acho que sim, né? Eu acho que é um tiro no pé. Como disse o Pedro, eu acho que é uma sequência de acontecimentos, né? Desde que o caso Vorkaro explodiu ali no colo de alguns ministros do TSF, que o comportamento da corte tem sido deplorável, né? Não consigo imaginar outra palavra para dizer isso. E isso vai corroendo. Esse é um poder que depende muito na crença, na sua imparcialidade, na sua capacidade de distribuir justiça, etc. E isso eu acho que está indo pelo ralo muito rapidamente, mesmo antes dessa discussão, desse problema dos últimos dias. E olha, e acontecer também no TSE é muito grave, né? Porque as instituições brasileiras podem ter uma série de problemas. Nós havíamos criado instituições eleitorais impecáveis, né? Quando você politiza o órgão que tem que garantir a lisura das eleições, você está dando um tiro num ponto central, numa pedra de toque da democracia, né? Que a ideia é de que você faz eleições limpas, justas, que tem agências que garantem, né, que a competição é razoavelmente livre, etc. E todo mundo acredita, aceita isso. Então, não aceita que assim é. Quando você começa a politizar no grau em que ocorreu, acho que nesse fim de semana, né, o tribunal que cuida do processo eleitoral, eu acho que você está dando um tiro muito, muito, muito, né, forte na instituição que é central para qualquer democracia, né?
3: E para um sistema de freios e contrapesos, né, Pedro? Porque a gente tem aí um Congresso eminentemente de direita, e muito poderio do PL, eleito com um discurso antijudiciário muito forte, e a possibilidade, que não é pequena, que aliás é a possibilidade mais concreta, de uma eleição do Flávio Bolsonaro também, os dois pendendo para o mesmo lado. Hoje a senadora Tereza Cristina deu ali uma declaração de que ela tem desejo de ser presidente do Senado e falou que vê ela também ambiente favorável a impeachment de ministros do Supremo. Então isso está colocado no Supremo, mesmo na ala mais moderada da direita, que eu acho que a senadora Tereza Cristina faz parte de uma ala não tão radicalizada, ela nem do PL é. Então, vença o PL ou não a presidência do Senado, o assunto me parece que está posto, né, Pedro?
4: Com toda certeza, eu iria até além. Eu colocaria a senadora Tereza Cristina dentre aqueles raros senadores de direita, talvez o senador Alessandro Vieira esteja junto, tudo mais, que não são bolsonaristas e não pertencem ao Centrão. Existe uma identidade ali de um liberalismo conservador, por assim dizer, uma coisa mais burquiana, que são raros no Brasil. E Vera, aí eu acho que vale a pena. Vamos considerar a possibilidade de que o senador Flávio Bolsonaro seja eleito presidente da República. O que Viktor Orbán e Hugo Chávez fizeram, essencialmente? Qual foi o primeiro movimento que os dois fizeram, um à esquerda, outro à direita, para começar a fazer o desmonte por dentro da democracia da Hungria e da Venezuela? O primeiro passo foi conseguir, de alguma forma, irregular a maioria dos ministros na Corte Constitucional. O que isso faz, na verdade, a gente tem que levar em consideração que o futuro presidente, hipotético presidente Flávio Bolsonaro, já vai ter 3 a 4 cadeiras naturalmente para substituir. Isso dá a ele, por exemplo, uma quinta cadeira, que seria, por exemplo, a cadeira do ministro Alexandre de Moraes. Uma sexta cadeira, talvez a cadeira do ministro Dias Toffoli, que nem me parece que não se alinharia com o presidente Flávio, o hipotético presidente Flávio. Sem precisar ferir a Constituição, porque o impeachment é absolutamente regular e permitido e razoável na Constituição, e no caso do ministro Alexandre, aparentemente teria razões para o impeachment. Sem mexer na Constituição, obedecendo todas as leis, ele conseguiria se conceder maioria no Supremo Tribunal Federal, já tendo maioria no Senado e na Câmara dos Deputados. É poder total. Eu não estou dizendo que isso vai acontecer, porque hoje o Congresso Nacional tem mais poder sobre o presidente da República do que o contrário. E o Centrão, embora tenha diminuído em relação ao bolsonarismo, o bloco de esquerda e o bloco de direita ficaram mais ou menos do mesmo tamanho. Mas o Centrão diminuiu dentro desse bloco de direita, o Centrão diminuiu um pouco em relação ao bolsonarismo. Eu não vejo por que o Congresso iria querer abrir mão do poder que ele ganhou porque o presidente da República é de direita. Isso posto, a gente entra numa zona que é uma zona de perigo.
3: Principalmente, né, professora, quando o candidato fala em mexer na Constituição para redemocratizar o país, que é algo muito vago e que tem uma extensão aí que cabe qualquer coisa, praticamente. Né?
5: Os sinais são muito ruins, né? Mas eu queria voltar um pouco à coisa do Supremo, depois a gente pode

0: ministro Alexandre sai, se aposenta e sai com seu salário, né? Ah, talvez o ministro Toffoli também, de alguma maneira, vai ser, eu acho que o dano feito ao judiciário, né, e à Corte Suprema já é imenso, né, qualquer que seja o presidente, qualquer que seja a solução. Com relação à reforma da Constituição, não é coisa fácil, né? Você precisa de 2/3, de maioria de 2/3, mexer na Constituição, depende do que ele quer fazer, né? Porque você pode mexer também em interesses que não são, não são de esquerda, que estão aí, que são conservadores, etc. Então, acho que uma coisa é anunciar, e outra coisa é ele conseguir fazer uma reforma que você não. Vou reformar, ele vai, o que ele vai reformar?
1: Sim.
0: Eu acho que vai, a Constituição foi reformada muitas vezes, eu acho que mais de 100 vezes desde da sua promulgação, bem mais de 100 vezes desde a sua promulgação. Mas, de toda maneira, isso requer negociação com o Congresso, um processo que nós já assistimos e que é lento, né? Que é demorando, e que implica concessões. Então, não adianta ele dizer que vai fazer reforma para democratizar. Né? Precisa saber o quê. Né?
1: Ô Pedro, esse fim de semana foi marcado pelo ato aqui em São Paulo, no dia de ontem. Hoje aconteceu um aí no Rio de Janeiro, em Copacabana, também grande. Acho que o de Recife foi grande também. Dentro dessa estratégia do Lula de convocar as pessoas a irem às ruas para tentar uma virada, virada que as pesquisas ainda não mostram. As pesquisas da semana passada mostraram uma manutenção, talvez até uma ampliação da vantagem do Flávio Bolsonaro. Mas a verdade é que a gente teve uma campanha de primeiro turno da esquerda que parecia uma campanha de home office. Não tinha rua, não tinha povo, e agora eles parecem ter acordado para a necessidade de mobilização tanto na rua quanto digital. A pergunta é: tem tempo ainda para isso e tem espaço? O Alckmin tentou evocar a campanha de 98, em que o Mário Covas fez uma virada de segundo turno em cima do Maluf, mas me parece que as circunstâncias eram bem diferentes.
2: As circunstâncias eram bem diferentes. Eu tenho ouvido algumas pessoas fazerem uma comparação também com a campanha de 2014, em que chegou um ponto em que Aécio Neves parecia que ia vencer a presidente Dilma, embora a presidente Dilma tivesse chegado na frente naquela. A gente precisa lembrar que nunca aconteceu de alguém que chegou na frente, no primeiro turno, perder a eleição para presidente da República. A gente viu isso algumas vezes com o governador de Estado. Na presidência da República nunca vimos. Agora, a gente também nunca viu um primeiro turno tão apertado, tá? O líder tá com uma diferença tão pequena em relação ao segundo colocado. Essa eleição é uma eleição virável. É só preciso entender o que dá para virar e quem que dá para virar. O que me preocupa? Eu tenho alguns familiares que são mais de esquerda e que estavam muito entusiasmados com a manifestação na Paulista, com a manifestação em Copacabana hoje. Eu, curiosamente, estava em São Paulo ontem, voltei hoje para o Rio e eu peguei os dois trânsitos, né? Eu peguei o trânsito do fim da manifestação na Paulista, eu peguei o trânsito do fim da manifestação em Copacabana. Vera, primeiro, muita garotada, o que é ótimo, estudantes voltando a se movimentar e mobilizar a esquerda, é uma coisa que a gente não via há algum tempo, tal. Mas o problema é o seguinte: quando se mergulha nos números, eu mergulhei, passei a semana mergulhado nos números e fazendo cruzamentos. Um dos cruzamentos que eu fiz foi com dos votos que estão na urna, com PNAD contínua e com censo do IBGE. Lula só aumentou a sua votação em. Lula só aumentou a sua votação em uma classe social quando a gente compara 2022 com 2026. Foi na classe A. Sabe, Vera, quais os bairros em que Lula mais cresceu de votos em todo o país? Eu não estou falando de cidades, estou falando de bairros. Os dois bairros em que Lula mais aumentou de votos quando comparado a 2022? Higienópolis e Copacabana. Para quem não está nos ouvindo, Higienópolis praticamente acaba na Avenida Paulista. E Copacabana, evidentemente, foi onde o ato aconteceu. Então, a minha
1: Mas que tem
2: preocupação
1: sido um
2: com a turma de
1: reduto
2: esquerda.
1: bolsonarista de manifestações há muitos anos.
2: De manifestações, sim. Mas Lula vence na Zona Sul do Rio de Janeiro, sempre venceu, e nesta eleição.

0: eleição foi o bairro em que ele mais aumentou de votos quando a gente compara com 2022. Agora, sim, a Avenida Atlântica fez vários atos bolsonaristas muito grandes, só que são pessoas que vêm de outros lugares.
1: É,
0: Além do mais, é
1: sempre
0: um bairro
1: são.
0: muito populoso. Pois é, o ponto fundamental que eu estou fazendo é o seguinte: quem olha para esses atos e acha que, opa, está acontecendo alguma coisa, gente, eles estão acontecendo nos lugares em que Lula mais cresceu essa eleição.
1: E geralmente, né, professora, reúnem quem já tem uma propensão a votar. Então, virar um voto nesse tipo de manifestação não parece acontecer. Talvez criar um sentimento, né?
2: Eu acho que sim. Primeiro foi a maior manifestação da esquerda que eu vi em São Paulo desde, eu não consigo lembrar quando, né? Porque 2013 estava todo mundo na rua, tinha esquerda e direita, e depois quem fez manifestações desse tamanho na Paulista sempre foi a direita.
1: Sim.
2: Então era uma coisa enorme, e quem teve lá, né? Pessoas jovens da minha família também, né, como as do Pedro, ficaram muito impressionados com a coisa dos jovens, tinha muito grupo de fandom, coisas que não são tipicamente militância petista, né? Agora, o voto que tem que virar não está lá, né? O voto que tem que virar é na periferia de São Paulo. E isso a campanha, eu vi o Alckmin falando outro dia, isso a campanha eu acho que sabe disso, né? E voto que ele tem que virar são das pessoas, né, que estão aí na periferia, não foram votar, enfim. Acho difícil, mas não impossível. Agora, obviamente, cria uma animação, não é, que a campanha não tinha. Segunda-feira passada as pessoas estavam todas olhando para baixo, né? Isso deu um ânimo para
1: Sim,
2: os
1: eu acho
2: petistas.
1: que.
2: Agora, eu acho que faltou cor na manifestação de ontem em São Paulo, né? Para que, enfim, se ampliasse, né, o apoio do Lula, tinha que ter menos vermelho, né? Mais, sei lá, mais azul, mais branco. Obviamente, dava a impressão, você olha a fotografia tanto do Rio como de São Paulo, você tem a impressão que estão lá as pessoas que já têm, né, que já votaram no primeiro turno, estão com entusiasmo que eu não vi há muito tempo. Né, durante todo o período da crise do governo Dilma, o que a esquerda podia conseguir colocar na própria Paulista era um quarteirão e meio,
1: Sim.
2: dois, nunca, né, nunca isso. Com relação à virada do Alckmin, eu acho que ele está esquecendo que o Mário Covas tinha o eleitorado do PT,
1: E
2: né,
1: que declarou
2: ao
1: voto.
2: passar
1: Exato.
2: no segundo turno, uma parte dele, ainda que a direção do PT, que eu me lembre, não apoiou o Mário
1: Só a
2: Covas,
1: Marta, né,
2: mas tinha
1: acho.
2: parte.
1: A
2: Hã?
1: própria candidata declarou, a Marta declarou.
2: A própria candidata declarou, mas tinha esse eleitorado que era de tamanho razoável, né?
1: Sim.
2: Hoje é mais fácil virar quando você tem uma parte, vamos dizer assim, dos eleitores que rejeita mais o seu adversário do que você, se dispõe a dar o seu voto, né? Ele dá o seu
1: Exato.
2: voto. E aqui você não, desse ponto de vista, você não consegue entender muito de onde é que vai sair, né?
1: A gente vai fazer um intervalo, mas vamos discutir escala 6x1 no segundo bloco. E aí eu acho que a gente pode trazer os temas que são capazes de causar alguma reflexão nesse segundo turno. A gente volta já já.
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0: Segunda-feira, 12 de outubro de 2026. O Senado deve votar na quarta-feira, em primeiro turno, a PEC que reduz a jornada máxima de trabalho de 44 para 40 horas semanais sem corte de salário e garante 2 dias de descanso. A votação do fim da escala 6x1 será 11 dias antes do segundo turno entre o presidente Lula, do PT, e o senador Flávio Bolsonaro, do PL. Num monitoramento de mais de 100 mil grupos públicos de aplicativos de mensagem, somado ao debate no X, no Instagram, no TikTok e no Kuai, a empresa de tecnologia Palver acompanhou as conversas sobre a PEC no período de 21 de setembro a 11 de outubro. Entre as mensagens que tomaram posição, 95% foram favoráveis ao fim da escala 6x1 nas redes sociais e 88% nos aplicativos de mensagem. O Tribunal Superior Eleitoral afirmou que uma falha técnica provocou a exibição sem áudio da propaganda eleitoral do candidato à presidência Flávio Bolsonaro, do PL, no bloco televisivo veiculado à 1 da tarde dessa segunda-feira. Segundo o TSE, no momento da finalização dos programas, os áudios das duas propagandas previstas, de Flávio e do presidente Lula, não foram carregados. O problema, porém, foi corrigido a tempo da exibição da peça do petista. Segundo a Corte Eleitoral, o programa irá ao ar em outro momento ainda não definido. A operação para retirar um nódulo no pulmão do Papa Leão XIV está marcada para amanhã. A informação foi confirmada hoje pelo Vaticano. No domingo, o pontífice anunciou durante uma oração na Praça São Pedro que médicos detectaram um problema em estágio inicial e recomendaram a cirurgia. Ele afirmou que o procedimento seria realizado nos próximos dias. No horário de Brasília, 7h37.
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2: São 7h37, o Viva Voz está de volta hoje com Pedro Doria e a professora Maria Hermínia Tavares. A gente vai a Brasília agora porque o Igor Cardim tem informações a respeito da tramitação da PEC que termina com a escala 6x1. Boa noite, Igor.
3: Oi, Vera. Boa noite a você. Boa noite também aos nossos ouvintes. Vera, conversei agora há pouco com a líder do governo no Senado, senadora Tereza Leitão, que me disse que vai protocolar assim que concluir as assinaturas, o número de assinaturas previsto ali para o requerimento de quebra do interstício, para poder diminuir o número de sessões obrigatórias pelo regimento do Senado e tentar acelerar a tramitação para a votação em primeiro e segundo turnos nesta semana. Lembrando que, pelo regimento ali do Senado, são previstas 5 sessões de debates, depois votação em primeiro turno. Aí tem um tempo de 5 dias úteis para que se paute ali mais 3 sessões de debate e aí a votação em segundo turno. E aí, para correr contra o tempo, justamente por conta do governo, então, está nessa ofensiva buscando as assinaturas necessárias para que o requerimento chegue à mesa diretora. Lembrando que na semana passada, Davi Alcolumbre já disse que assim que tiver o requerimento, ele vai pautar para a votação dos senadores para que o processo seja acelerado e a votação ocorra em 2 turnos. Por enquanto, a previsão de que ocorra em 1º turno na quarta-feira, trazendo também o lado da oposição, que deve se reunir amanhã aqui em Brasília. A senadora Tereza Cristina disse hoje também que vão se encontrar amanhã para traçar a melhor estratégia. Ela disse também que deve protocolar ali emendas à PEC do fim da escala 6x1, entre elas a que retira a escala do texto da Constituição, mantendo apenas o horário, a carga horária ali, como já é previsto no texto, isso, o que já é previsto atualmente. Então há essa tentativa de flexibilizar ali, ao invés de tentar barrar totalmente o andamento dessa discussão. Também o PL liberando a bancada ali dos senadores para a votação em primeiro turno, porque essa já não tem como fazer essa contenção ali, já está marcada para quarta-feira. Vera.
2: Obrigada, Igor. Professora, também foi um assunto que ficou ali sendo arrastado e não foi votado antes do primeiro turno. Aí o Davi Alcolumbre anunciou a votação justamente nesse interstício entre os 2 turnos. E agora só é que se começa a discutir um pouco mais a fundo a proposta em si. A ideia de se ter um dia a mais de lazer, ou para estudos, ou para melhora ali das condições do trabalhador, se isso vai gerar mais produtividade, ou, ao contrário, mais gastos, se a negociação livre e a jornada fracionada, ou por hora, como propõe o Flávio Bolsonaro, é melhor. Enfim, a discussão conteudística da coisa só está sendo discutida agora, em cima do laço, né?
4: Essa é uma coisa fantástica, né? Eu não vi um número.
2: Exato.
4: Eu não vi um estudo. Desde que essa coisa foi... Desde que essa... Enfim, essa proposta foi lançada, e obviamente todo mundo... Não sou eu a dizer que as pessoas não têm direito a 2 dias de descanso, né? Eu que nunca trabalhei aos sábados, tá certo? Mas foi uma discussão totalmente carente de estudos, de pesar, de ver, discutir quais são as alternativas, etc. O governo demorou para comprar a proposta, na verdade, a proposta também é da deputada, né?
2: Érica Hilton.
4: Do PSOL, da Érica Hilton. Mas no que comprou, ele comprou sem discussão. Eu não sei, eu não tenho muito claro, para além de um julgamento de que é bom, justo, etc. Eu não tenho muito claro quais são as consequências disso, nem muito menos o impacto eleitoral disso. Tem uma parte da população, que talvez seja a população que o presidente tivesse que cortejar de alguma maneira para obter o voto, que está fora disso, que está fora do mercado formal de trabalho, né? E essa é uma legislação para os 60%, vamos dizer assim, que estão no mercado formal, né? Tem muita gente fora disso, para o qual não vai fazer nenhuma diferença a escala 6x1, ou 5x2, ou seja lá o que for, né? Então, eu acho que é uma discussão muito importante, é uma questão de direito trabalhista muito importante, direito social muito importante, que foi tocada, assim, do ponto de vista do seu impacto eleitoral, só, a meu juízo, né? Eu não vi nenhum estudo sério feito sobre impacto em pequenas empresas. Eu tenho um boteco aqui na frente da minha casa, eu fico sempre pensando como é que ele vai fazer, né, com a escala. Enfim, eu acho que tem uma série de questões que agora vão ser discutidas, o quê, em uma semana?
2: Menos que isso. Ô Pedro, mas assim como esse assunto, quase todos os outros aconteceu a mesma coisa. E agora a gente vê, você deve estar se deparando muito com isso também, porque você também está muito nas redes, vídeos que começam com depoimentos de pessoas, do tipo, olha, eu sou empresário, mas sou a favor do fim da escala 6x1, olha, eu sou um profissional da saúde e vou te contar para o que você usa o SUS, para além do que você imagina. Aí outras pessoas falando do impacto na vida delas de programas como o ProUni, etc. Sempre começam como um testemunhal ali desinteressado. Me parece haver uma corrente para impulsionar esse tipo de conteúdo. Mas também essas discussões aprofundadas a respeito do impacto das políticas públicas na vida das pessoas ou nos números do país também chegou muito tarde, né? Porque parece que o Lula achava que só pela base da comparação das biografias ele ia ganhar de lavada no primeiro turno, né?
5: Vera, Winston Churchill perdeu a primeira eleição que ele disputou assim que acabou a Segunda Guerra Mundial, né? Biografia... Imagina, os britânicos eram gratíssimos a Churchill, tá? Eles só queriam ir para outro mundo. Eles só queriam deixar o passado para trás. Eles só queriam um futuro. Sabe, eu tenho pensado muito numa análise que o nosso colega jornalista americano Chuck Todd, aliás, da nossa geração também, Vera, que ele dirigiu durante muito tempo a sucursal de Washington da NBC, ele faz uma análise muito interessante a respeito de política americana. Ele diz o seguinte: a gente está numa era de presidentes de um só mandato. E a razão é a seguinte: o eleitorado mudou e o eleitorado quer duas coisas que nenhum candidato está oferecendo. Para padrões americanos, o que o eleitorado, na descrição do Todd, quer é o seguinte: ele quer uma economia de esquerda e valores de direita. A gente precisaria dar uma adaptada a isso para o Brasil, porque empresa pequena é muito fácil de montar nos Estados Unidos e no Brasil é muito difícil. Então não é exatamente uma economia de esquerda no sentido de uma economia desenvolvimentista. A classe C não quer patrão. Como ouvi de um amigo esses dias, a classe C quer pegar para si os meios de produção. A esquerda deveria ser a favor disso, pelo menos a antiga esquerda deveria querer ser a favor disso. E isso exige um outro modelo de país. Isso exige um outro modelo de Estado. Montar uma empresa tem que ser a prioridade, principalmente para empresas de 10, no máximo 20 funcionários, deveria ser muito simples de fazer. É isso que a classe C está pedindo. Agora, ela quer continuar com um Estado de bem-estar social. Aquele Estado que é o sonho da esquerda, é o Estado da social-democracia, a classe C quer isso, o Brasil quer isso, com valores conservadores. Então, a dificuldade está em encontrar um candidato que ofereça as duas coisas simultaneamente. É simplificar a vida do pequeno empresário de forma que o Estado saia da frente dele, que ele nem pense no Estado. Um Estado de bem-estar social sólido e valores conservadores. Aquela coisa família no centro, não quero ser filhos doutrinados na escola, tudo mais. É isso que o eleitorado está pedindo. E talvez seja por isso, e não por uma guinada à extrema-direita, que a gente esteja vendo essa fluidez do eleitorado que vai de um candidato para o outro. É porque aquilo que funcionou na política no século XX não funciona mais.
2: Agora, professora, o Flávio Bolsonaro está prometendo manter as bases desse estado de bem-estar social que o Pedro disse. Então, propaganda dele no segundo turno é Bolsa Família, vou manter e vou ampliar. E o Minha Casa Minha Vida, vou manter e a prestação vai baixar. Só que isso não cabe na promessa que ele também fez de promover um corte de despesas brutal da casa de mais de 200 bilhões de reais, que é o número que os assessores econômicos dele estão pondo por aí. Então, algum lugar está havendo um estelionato eleitoral, né?
4: Enfim, a gente sabe pouco o que o candidato pensa, né? Na verdade, no primeiro turno inteiro, ele não foi obrigado a expor suas ideias, e agora elas, de alguma maneira, vêm como promessas no programa eleitoral. Ele não tem propriamente uma história de sempre dizer aqui a verdade, né? Certo? O compromisso do candidato com a verdade, né, é algo bastante, bastante tênue. Então, lógico que não dá para fazer as duas coisas, mas eu acho que o que o Pedro está falando é uma coisa mais maior do que isso, né? O Estado de bem-estar social foi montado em cima de um mercado de trabalho que não existe mais, né? E no Brasil nunca existiu completamente. Quer dizer, o preço que se pagou para ter a CLT é que nem todo mundo cabia dentro dela. Então, tem um setor que não, informal, como se chamava antigamente, etc., sempre foi uma característica da nossa sociedade. Só que isso agora, né, tem um outro peso político, tem um outro peso eleitoral também. Então, pensar o que pode ser um estado de bem-estar que garanta saúde, educação, aposentadoria, né, basicamente isso. Quando você ter um mercado de trabalho completamente diferente desse é algo complicado. Enfim, eu acho que a esquerda no mundo está quebrando a cabeça para ver como é que resolve isso. E aqui essa discussão nem chegou. Sim. Então as pessoas saem prometendo qualquer coisa. Jornada 6x1, manter tudo.
2: Tem o Superman agora, Superman vai sair esses dias.
4: É o super...
2: Justamente para esse pequeno empreendedor, Superman.
4: E é incrível, porque eu acho que um dos problemas do... O PT fez muito por esse setor, né? Criou a legislação das MEI, não pode dizer que não fez, mas é como se ele não tivesse percebido o que estava fazendo, né? Exato. E é como se não... ia ter uma enorme dificuldade de entender o que é o que é esse setor da população, pelo menos... Eu acho que os seus intelectuais não entendem.
2: É isso.
4: Né? E fizeram um papel complicado nesse processo, porque rotularam do jeito que rotularam, jamais
5: Pobre
4: entenderam.
5: de direita.
2: Ou
5: Pobres de
2: precarizaram.
5: pobre de direita.
4: Céu de MEI, não é isso?
2: É, CEO
4: Coisas
2: de
4: assim,
2: MEI, precarizado.
4: com enorme desprezo, tá certo?
2: Meus
4: É, agora,
2: caros.
4: isso eu acho que é uma coisa dos intelectuais de esquerda, né? Que tinham que ter pensado um pouco, entendido um
2: Exato.
4: pouco mais o que é o país, né?
2: Eu vou precisar fazer mais um intervalo e na volta vamos tentar discutir Nossa Senhora Aparecida. Vamos lá, até já, a gente volta já já.
4: Isso é com o Pedro.
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2: Voltando com o Viva Voz, hoje com Pedro Doria e Maria Hermínia Tavares. Pedro, a professora Maria Hermínia falou que Nossa Senhora é sua, então hoje é o dia da padroeira do Brasil, Nossa Senhora de Aparecida, e ela virou o tema, a gente sabe, da campanha no primeiro turno, e isso também, de alguma forma, esteve presente hoje. O Flávio Bolsonaro foi à missa na Catedral de Brasília, e o candidato a vice, vice-presidente, candidato a vice de novo, Geraldo Alckmin, teve na Basílica de Aparecida, como ele vai todo ano. No caso dele, não dá para falar em oportunismo eleitoral. A gente viu os votos ali no primeiro turno, pelas pesquisas, o Lula com vantagem ainda entre os católicos, mas não muita coisa. Perdeu um pouco de força essa discussão religiosa no segundo turno, né? Mas ainda está presente essa distinção entre evangélicos e católicos, principalmente o Flávio Bolsonaro teve também num culto evangélico, discursou, etc., né?
5: Vera, claro, não custa a gente lembrar que o catolicismo do vice-presidente Geraldo Alckmin é sincero e muito antigo. Ele sempre foi muito ligado à igreja, inclusive é uma igreja mais conservadora. E eu acho que a gente deve dizer a mesma coisa a respeito do presidente Lula, né? A Igreja da Teologia da Libertação é fundamental para a gente compreender o próprio nascimento do PT. O PT nasce católico, né? A religiosidade dos Bolsonaro é mais fluida, ela é sempre muito presente no discurso, mas com exceção da primeira-dama Michele Bolsonaro, às vezes, eu não sei se passa tanta sinceridade, dedicação, ou quanto que aquilo é usado. Independentemente disso, nesses meus cruzamentos de números, olha que coisa interessante. Flávio Bolsonaro teve 5 milhões de votos mais do que o pai dele no primeiro turno em 2022. Vera, 4 milhões desses votos são de católicos. Todo o ganho que o Flávio fez em relação ao pai foi um voto católico, basicamente. Agora, o presidente Lula teve, em relação a 2022, 3 milhões de votos menos entre católicos. Por que que o Flávio ganhou 4 e Lula perdeu 3? Porque esses votos, outros 1 milhão, estavam distribuídos entre Ciro Gomes e Simone Tebet em 2022. Então, Onde que o presidente Lula está sangrando não é entre evangélicos. Na verdade, ele até cresceu um pouquinho, quase nada, ele até cresceu um pouquinho no voto evangélico. Mas é no voto católico, que é um voto com o qual ele contava. E, aparentemente, essa polêmica de Nossa Senhora Aparecida, o eleitor católico não parece ter acreditado. Ou então ele não engajou. Se funcionou por algum tempo... Quando chegou no primeiro turno da eleição, no dia de votar, já não fazia diferença.
2: Professora Maria Hermínia Tavares, muito obrigada pela sua participação. Fica já o convite para voltar com a gente em outras ocasiões. E leiam a coluna da professora Maria Hermínia na Folha, porque ela é muito elucidativa das coisas que a gente discute aqui todos os dias. Obrigada, viu?
4: Foi um prazer estar com você, estar com o Pedro. Pedro eu ouço todo dia, né? Você também, mas... Estar junto é sempre bom.
2: É sempre bom, muito bom. Obrigada. Pedro, até segunda que vem, querido.
5: Professora, não tenho nem roupa para ouvir isso que a senhora falou. Muito obrigado. Vera, como sempre, é um grande prazer. Até ouvinte.
2: Até segunda que vem. Gente, o Viva Voz de hoje teve produção da Karina Almeida. E os trabalhos técnicos foram do Henrique Dias e do Ramon Lemes. A gente volta amanhã com mais Viva Voz. Tchau, tchau.

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0: Segunda-feira, 12 de outubro de 2026, o presidente Lula afirmou que o presidente do Tribunal Superior Eleitoral, Cássio Nunes Marques, não pode ter lado na política. O petista deu a declaração ao ser questionado sobre o impasse na Justiça Eleitoral após uma decisão do ministro que, atendendo a um pedido da campanha de Flávio Bolsonaro, do PL, determinou a suspensão do canal Exército do Lula no WhatsApp. Posteriormente, o corregedor-geral da Justiça Eleitoral, ministro Ricardo Villas Boas Cueva, suspendeu a ordem do presidente do TSE e reabilitou o funcionamento do canal de WhatsApp. Os americanos Robert Hall e Michael Woodford ganharam o Prêmio Nobel de Economia de 2026. Segundo a Academia Real das Ciências da Suécia, eles desenvolveram modelos macroeconômicos que melhoraram a capacidade de adotar políticas eficazes de estabilização. Esses padrões permitem implementar no momento certo medidas de política fiscal e monetária que podem reduzir a intensidade das oscilações prejudiciais à economia. O uso malicioso da inteligência artificial e o risco de uma guerra nuclear estão entre as ameaças que podem levar à extinção da humanidade até o ano de 2100. É o que indica uma avaliação global publicada pela revista médica The Lancet. O levantamento identificou 17 ameaças à saúde humana nos próximos 75 anos. Entre elas estão mudanças climáticas, pandemias, resistência antimicrobiana, desnutrição infantil e redução da ajuda internacional. Segundo os especialistas, esses riscos estão interligados e precisam ser enfrentados de maneira conjunta. No horário de Brasília, 8:04.
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1: Hoje é comigo, são 8 horas e 5 minutos no horário de Brasília. Muito boa noite para você que a partir de agora se liga em mais uma edição do 4 em Campo. Hoje é segunda-feira, feriado de Nossa Senhora Aparecida, dia 12 de outubro de 2026. E nós estaremos juntos até as 9 horas da noite, falando sobre futebol, especialmente sobre a rodada que ainda não terminou, rodada do fim de semana que continua em andamento, a 30ª rodada do Campeonato Brasileiro. Um abraço para você que nos escuta em formato de podcast, sempre uma ou duas horinhas depois do fim do 4 em Campo. A íntegra do programa já está à sua disposição em formato de podcast e deixando sempre o espaço para você participar do nosso 4 em Campo pelo WhatsApp 11 999 119981. 11 999 119981. Vai escrevendo aí enquanto eu apresento a escalação por aqui.
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1: Gabriel Dudziak, boa noite.
2: Oi, boa noite.
1: Rafael Prates, muito boa noite.
3: Alô, Leonardo Dai, boa noite, ouvintes da CBN.
1: Rodrigo Bittar, boa noite.
4: Tudo bem, Dai, boa noite pra você e pra quem tá ligado com a gente.
1: 8 e 6, pode rolar a bola no 4 em Campo desta segunda-feira.
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1: Bom, vamos começar pelo Ed Placa, como sempre, né, às segundas-feiras, pelo gol mais bonito da rodada. A gente ainda tem rodada acontecendo, mas acho que já podemos eleger. Se for o caso, amanhã o Carlos Eduardo Éboli faz uma parte aqui, se sair algum gol espetacular aí no meio do caminho daqui até o final da rodada. Vou começar com você, Rodrigo Bittar.
4: Thiago Borbas, do Atlético Mineiro, foi um gol brilhante que ele fez, um gol muito importante, né? Mas, acima de tudo, um gol muito bonito. Pouquíssimas vezes eu vi ele no Bragantino com tanta habilidade para fazer um voleio como ele fez no da rodada desse fim de semana, que no caso foi ontem.
1: Gabriel Dudziak.
2: Borbas.
1: Prates.
3: Acompanho, Thiago Borbas.
1: Também vou de Thiago Borbas como o gol mais bonito da 30ª rodada do Campeonato Brasileiro, que teve no sábado o empate do Vasco 0-0 com o Remo. O São Paulo venceu o Vitória por 2-1 no Morumbis. Ontem, o Atlético Mineiro, com esse gol de virada do Thiago Borbas, venceu o Santos por 2-1. O Flamengo venceu o Fluminense no Maracanã por 1-0. Palmeiras fez 4-1 no Corinthians no Nubank Park. Grêmio e Internacional empataram em 1-1 na Arena do Grêmio, e o Bahia venceu o Mirassol pelo placar de 1-0 na Fonte Nova, em Salvador. Hoje à tarde teve jogo, porque é feriado, né? Coritiba e Botafogo empataram em 1-1. Temos bola rolando agora em Chapecó, 37 minutos do primeiro tempo. E o Atlético Paranaense já está vencendo a Chapecoense por 3-0. E teremos às 9 horas da noite o encerramento da rodada com Red Bull, Bragantino e Cruzeiro. Portanto, até o momento foram marcados 11, 12, 14, 15, 17, 20 gols na rodada do Campeonato Brasileiro, e o do Thiago Borbas foi eleito por unanimidade o mais bonito dentre eles. É de placa para o Thiago Borbas do Atlético Mineiro.

0: O Flamengo segue líder do Campeonato Brasileiro com 64 pontos, o Palmeiras é o segundo colocado com 63, o Atlético Paranaense está chegando a 53 com essa vitória parcial por 3-0 sobre a Chapecoense, o Fluminense tem 51, o Bahia em quinto tem 49, fechando neste momento a zona de classificação para a próxima Libertadores. O Cruzeiro, que joga daqui a pouco, tem 48 pontos em sexto lugar. O Atlético Mineiro em sétimo tem 47, o Santos em oitavo tem 42, o São Paulo em nono tem 39, o Coritiba em décimo tem 39, o Red Bull Bragantino em décimo primeiro tem 37, fecha neste momento a zona da Sul-Americana e ainda joga hoje contra o Cruzeiro. O Vitória em décimo segundo tem 36, o Botafogo em décimo terceiro 36, o Vasco em décimo quarto com 35 tem um jogo a menos e o Mirassol em décimo quinto, tem 33, o Corinthians em 16º, 32, o Internacional em 17º, 32, já abre a zona de rebaixamento, seguido pelo Grêmio em 18º, com 31, o Remo em 19º, com 25, e a Chapecoense em último lugar, com 18 pontos e um jogo a menos. Geralmente, às segundas-feiras, a gente abre aqui o 4 em Campo falando da briga pelo título, mas hoje eu vou fazer um pouco diferente, eu vou começar com a briga lá embaixo, e depois, na segunda meia hora do programa, a gente fala sobre Palmeiras e Flamengo, e aí já aproveito o embalo para falar também desse meio de semana de jogos de Libertadores e de Sul-Americana e por aí vai. Mas o grande protagonista da rodada no noticiário foi o Corinthians, né? Eu confesso que vou aqui falar um pouco da minha vida pessoal, assim, porque eu estava comentando um jogo na ESPN do Campeonato Inglês, Hull City Everton, e eu estava acompanhando lá o chat da transmissão e tal, Sidorf, e eu achando que era piada ou que fosse no máximo um boato e tal. Quando eu saí da cabine de transmissão, eu vi que o Sidorf já tinha sido anunciado pelo Corinthians. Assim, é como se eu tivesse entrado numa fenda do tempo, assim, e tivesse saído num outro universo, assim, uma coisa muito doida. Quando eu entrei na cabine, nunca me passou pela cabeça que o Corinthians pudesse fazer algo desse tipo. E quando eu saí, ele já estava anunciado como técnico do Corinthians, o Clarence Sidorf. E nesse mesmo dia, né, horas depois, o Corinthians, ainda treinado pelo William Batista de maneira interina, foi completamente atropelado pelo Palmeiras, derrota por 4-1. Rafael Prates, a gente acabou não te ouvindo aqui na CBN sobre essa chegada do Sidorf ao Corinthians ainda, né, porque você estava aproveitando merecidas folgas neste fim de semana. Mas queria te ouvir sobre isso. E aí, Prates, assim, eu acho que o que pode dar errado, ou o que tem grande tendência de dar errado, todo mundo meio que já sabe, né, e já falou. Claro que você pode ficar à vontade para falar sobre os riscos que o Corinthians está correndo com essa escolha, e aí vamos só lembrar, né, um técnico que não trabalha desde 2019 como técnico, tem apenas 4 trabalhos na carreira, todos muito curtos e nenhum deles bem sucedido, enfim, esse é o resumo básico dessa ópera aí, mas de que maneira você visualiza essa insanidade que o Corinthians fez dando certo? Ainda mais considerando que o Sidorf vai encontrar, que era um time com 7 derrotas, mas que estava mais ou menos competindo, tinha até feito jogos de razoáveis para bons contra Fluminense e Internacional, e agora é um time com 8 derrotas seguidas e que, além de tudo, mostrou estar, sim, emocionalmente em frangalhos nesse jogo de ontem contra o Palmeiras, Prates.
1: É fazer o time tentar melhorar a sua melhor versão, que apareceu no ano pouquíssimas vezes, mas apareceu, né? Quando os meio-campistas conseguiram elevar o nível da equipe, isso pesa muito em relação a Bidon, André e Garro, principalmente. A dupla de ataque, que viveu momentos bons do time campeão da Copa do Brasil em dezembro do ano passado, com Yuri Alberto e Memphis Depay, né? Esses jogadores, quase todos estão jogando muito mal, mas nenhum deles a gente consegue afirmar que é um péssimo jogador, ou que é um jogador muito ruim. Então, quando se troca o treinador, por mais que seja um treinador que tem uma carreira de muito mais baixos e quase nenhum alto, né, só baixos e não altos, você imagina que esses jogadores que têm qualidade, em algum momento eles vão jogar. O campeonato está acabando, quando está quase na zona de rebaixamento, 8 derrotas seguidas, uma hora, você imagina que, olha, algum deles vai jogar bem, algum deles vai jogar o que pode jogar, ou 2 ou 3 deles podem jogar em um nível muito mais do que eles estão jogando, melhor do que estão jogando. Me parece que é muito por aí, Dai. Claro que vai passar pelo treinamento, como o Sidorf vai abordar e vai conversar com esses jogadores, como que ele vai montar a equipe. Agora, tem 2 laterais que são bons laterais, como o Mateuzinho e o Bidu. É quando você fala num time que perdeu 8 jogos seguidos, parece que todo mundo é ruim. Ninguém presta mais. Não é por aí. O momento é muito ruim, o momento é muito delicado, o risco de rebaixamento é iminente, mas você acredita que quando você tem qualidade para recuperar em algum momento o time ou alguns desses jogadores, essa qualidade vai prevalecer, vai aparecer. E o Corinthians me parece que aposta muito nos jogos em casa para evitar ir para o buraco, né? Começa com o Vitória semana que vem em Itaquera, tem outros jogos em casa também, tem o Grêmio, tem o Botafogo, sabe-se lá como que vai ser o jogo contra o Botafogo, o Botafogo vai chegar daqui a algumas rodadas. É o Mirassol também, que é um confronto também que envolve dois times que estão brigando para não cair. Me parece que é muito por aí, Dai. Tentar recuperar o ânimo, tentar recuperar a técnica desses jogadores que têm técnica para jogar, né? A Seleção Brasileira convocou recentemente 3 jogadores do Corinthians, por exemplo. Um goleiro, um lateral direito e um meio campista. Será que todos eles são maus jogadores? Todos eles são ruins e viveram uma fase boa? A realidade é essa que eles estão vivendo agora? Eu acho que o Seedorf vai muito por aí, Dai. Tentar recuperar a bola que esses jogadores têm. Alguns talvez não tinham uma bola tão grande, mas não tem uma bola tão pequena como agora. Eu acho que vai passar por aí o trabalho dele para curto prazo, para melhorar, sim, para ganhar os jogos que precisa ganhar, para não cair. Aí depois vai ver o que vai acontecer. Quem vai ficar, quem vai sair, se ele mesmo vai ficar ou vai sair. Vai muito nessa aposta de melhorar quem é bom de bola, está jogando muito mal, mas pode recuperar em algum momento o futebol que já mostrou que tem.
0: Vitória em casa na segunda-feira que vem. Vai ser o primeiro jogo sob o comando do Seedorf, que começa a treinar o Corinthians na quarta-feira. Dá o primeiro treino na quarta-feira. Depois Vasco fora de casa. Mirassol em casa. São Paulo na Vila Belmiro, provavelmente. Né? Não está confirmado o local ainda, mas deve ser na Vila Belmiro. Mando do São Paulo. Botafogo em casa. Atlético Mineiro fora. Grêmio em casa. E fecha o campeonato jogando contra o Remo fora de casa. Esse é o caminho do Corinthians nessa reta final de Campeonato Brasileiro. O bom, Rodrigo Bittar, é que não dá para o Seedorf piorar a situação do Corinthians, né? Porque se ele perder todos os jogos daqui até o final do campeonato, ele empata com a sequência que ele tá encontrando, que são 8 derrotas. Não dá pra perder mais do que isso, porque faltam 8 pra acabar o campeonato, Bittar.
2: É, se a gente falar de número de derrotas, não dá, mas se a gente falar na tabela, isso dá ainda, né? É uma situação delicada. Agora, você passou esses jogos do Corinthians, né, Dai? É importante a gente observar que o Corinthians não pega ninguém do G5 pela frente, né? Então, se a gente for projetar a tabela daqui pra frente, a gente vai ver muitos confrontos diretos. A maioria dos jogos do Corinthians em confrontos diretos, se a gente pegar do meio da tabela para baixo, só o Atlético Mineiro escapa dessa sequência. Então, dos 8 jogos que tem pela frente, só um da parte de cima da tabela, sendo um Atlético Mineiro que esse jogo, no caso, pode até ser adiado ou antecipado por conta da final da Copa Sul-Americana, né? Porque, inicialmente, ele tem a data base ali do dia 22 de novembro, mas a final da Sul-Americana é dia 21. Então, a gente vai observar bem esse duelo do meio de semana.
0: Deve
2: aí nas...
0: ficar pro meio de semana seguinte, se o Atlético não estiver, né? Porque no meio de semana anterior já tem rodada, então...
2: É isso, perfeito.
0: Fica pro meio de semana do dia 25.
2: Que é o Corinthians e Botafogo, inclusive, né? E aí ficaria para o dia 25, então, a ver como é que seria isso, um caso de título do Galo, se vai estar na ressaca do título, os titulares não vão estar em campo, enfim, porque já vão ter garantido a vaga para Libertadores da América já na fase de grupos do ano que vem, então, e tem que ver como é que vai estar também a situação na prévia, né? Porque pode poupar o time pensando também na Copa do Brasil, porque no começo de novembro tem vai ter sido antes, né? Pensando numa final de Copa do Brasil pela frente também, então acho que tem todos esses elementos aí pra gente observar para esse jogo específico, mas se a gente parar para analisar a tabela, tem um lado muito positivo que é essa questão dos confrontos diretos, porque para além de você somar pontos, você tira pontos de adversários importantes também, que também brigam na parte de baixo da tabela. Então, é uma tabela que você olha, você vê pontos muito positivos, analisando por esse lado. Agora, se você continuar essa sequência de derrotas, aí são os pontos negativos também, né? Porque aí você vai ficando cada vez mais para a parte de baixo da tabela e os times vão somando pontos. Eu realmente não sei o que esperar do trabalho do Seedorf, eu não sei o que pode acontecer. É um cara que não treina nenhuma equipe desde 2019, ainda treinava uma seleção, a seleção de Camarões. Então, quando a gente fala de time, trabalho de dia a dia, tem mais tempo do que isso. E não, como você bem falou, né? Você e o Prats bem falaram, não teve muito sucesso nessa carreira de treinador. Então, vamos ver se esse fato novo, né, pode mudar alguma situação para o Corinthians, que na próxima partida contra o Vitória tem pela frente o único time, ou melhor, um dos dois times que ainda não venceu fora de casa, né? Apenas Vitória e Grêmio. Vitória é o pior visitante do campeonato. Ah, então quer dizer que o Corinthians é muito favorito? A gente também pensou que era contra a Chapecoense, né?
0: Sem dúvida. Gabriel, eu dizia que a gente desde ontem está falando muito de como não faz sentido essa contratação pela ótica do Corinthians, mas eu também fico muito espantado com o quanto esse movimento não faz sentido pensando no Seedorf também, né? Porque você tá lá parado há 7 anos sem treinar nenhum time, aí você vem para um time, tá na situação que o Corinthians tá, e assim, eu falei isso ontem já, a não ser que o Seedorf tenha mudado muito a visão dele sobre a vida, os astros e a astrologia, se for o Seedorf que jogava no Botafogo e que exigia um ambiente 100% profissional e que era super exigente porque gosta das coisas corretas e porque queria mudar o hino do clube, porque o hino do clube não podia ter a palavra

0: né? Ainda faltam aí 4 anos para o próximo Mundial. Então, acho que as contas devem ter pesado aí também nessa decisão aí do Clarence Seedorf. E se você pegar, né, a carreira de treinador, ela faz o seguinte movimento. Ele volta, né, para o Milan, onde ele teve assim, uma grande passagem como jogador, né? Ele meio que sai do Milan para jogar no Botafogo, já num momento de término de carreira, e logo na sequência ele volta, né, para a equipe do Milan. Não tinha passado aí 2, 3 anos que ele tinha jogado no Milan. E aí é naquela aposta, né, que muitos clubes estavam fazendo naquele momento, a gente está falando de 2014, né? Você tem um fim de ano, né, um fim de temporada, melhor dizendo, e você pega um jogador identificado com a torcida, com o clube, que conhece e tudo mais, né? E você fala assim, ó, leva até o final do ano aí, porque a gente não vai contratar ninguém nesse momento, vamos esperar mais um pouquinho, para a próxima temporada a gente vem com um outro nome, né? E foi isso que ele fez, porcentagem aí dos pontos de 50%, num time que não era péssimo, também não era ótimo. E aí ele precisou de um segundo movimento na carreira, e demorou quase 2 anos, né, para fazer esse segundo movimento. Quando ele fez, foi lá no Shenzhen FC da China, e acabou tendo apenas 14 jogos, acabou sendo demitido com 28% dos pontos. E aí o próximo movimento dele é 1 ano e 3 meses depois, quando em fevereiro de 18 ele assume o Deportivo La Coruña, segunda divisão. 2 vitórias em 16 jogos. E aí ele passa 3, 4 meses sem emprego, vai para a seleção de Camarões, fica aí 1 ano no cargo, 4 vitórias em 13 jogos, sendo que Camarões era para ser uma das melhores equipes do continente.
1: E o Deportivo,
0: então, eu acho que
1: é
0: o seguinte. Pode
1: falar. O Deportivo La Coruña foi rebaixado. Foi um trabalho parecido com esse, só que o dobro de jogos que ele vai ter no Corinthians, né?
0: Não estava na segunda, então. Estava na primeira ainda.
1: Ele pegou em 18º, o time continua em 18º e caiu para a segunda divisão.
0: Perfeito. Então, assim, né? Quando a gente está falando de tudo isso, a gente está olhando, né, para um treinador que não deu certo. Um treinador que não deu certo. E que depois de 7 anos decide que vale tentar de novo. Eu acho que o que aconteceu é que a empresa, né, que cuida da carreira dele aí, viu essa possibilidade. Olha, o Corinthians só leva não. A gente já conhece alguns jogadores aí que a gente agencia no Corinthians. Vai que tem alguém lá que aceita, né? E aceitaram. Então, assim, para o Seedorf, eu acho que ele não tem nada a perder, viu, Leonardo? Tem nada a perder. Pode ser rebaixado, né? Acho que não vai ficar até o final. Se perder 4 jogos aí, acho que o Corinthians revê a posição dele, inclusive, tá? Eu não cravo que será o último treinador do Corinthians na temporada.
2: Ah, eu também não.
0: Eu acho que tem uma grande chance, inclusive, dele não ser. Então, assim, não tem nada para ele perder. Se ele conseguir alguma coisa, ele retorna para o mercado, de repente tem um ou outro clube que pode contratá-lo. Se ele não consegue nada, ele volta aí para a carreira de embaixador de qualquer lugar e tá tudo de boa.
1: Viu, Dai?
2: Fala, Prates.
1: Eu acho que até comentei com você ontem rapidamente. Sabe qual treinador que chegou ao Brasil? Era treinador de trabalhos assim. Não era, não era alguém que ficou 7 anos sem ser técnico, como é o Seedorf.
2: Ah, sim, boa.
1: O Pedro Emanuel. Pedro Emanuel, quando chegou ao Vasco, ele tinha um currículo de mais derrotas que vitórias como técnico. Ele tinha muito tempo de futebol saudita como treinador, né? Chegou a trabalhar em Portugal, mas foi pro futebol saudita, trabalhando nos Emirados, trabalhando na Arábia Saudita. Ele chegou ao Vasco com mais derrotas que vitórias. Ele até agora, vamos combinar, que até agora é um sucesso no Vasco,
2: não,
1: né?
2: Não, sem dúvida.
1: Então, assim, o Pedro Emanuel é alguém que, quando chega ao Brasil, tinha mais derrotas que vitórias como treinador.
2: É uma boa lembrança, de fato, e tem sido uma das boas surpresas do Campeonato Brasileiro. Olha só, aqui abraçando no WhatsApp...
0: Léo,
2: oi, pois não, Gabriel.
0: Não, desculpa, é que eu falei não, embaixador, não precisa, né? Comentarista também, de repente, né?
2: Não, o português dele tá ótimo, inclusive.
0: É isso, tem aí uma demanda alta por ex-jogadores, né, para comentar futebol, de repente.
2: Não, e o pessoal ama aquele vídeo dele no Bem Amigos falando do porquê que o Ganso não ia dar certo na Europa.
0: Exato.
2: Já tem até currículo para se credenciar. Eu queria muito estar na sala em que o sujeito levantou o dedinho lá e falou assim, e se a gente botasse o Seedorf no Corinthians? Eu queria muito presenciar essa reunião.
0: Eu acho que o enunciado foi outro, ó. O pessoal da OTB sugeriu o Seedorf.
2: Também, queria estar nas duas.
0: Vocês acham?
2: Queria estar nas duas salas. A que teve a ideia e a que recebeu a ideia, para ver qual foi a
0: OTB?
2: Conversa.
0: Quem é OTB? Não, OTB cuida da carreira do fulano, Beltrano e Ciclano. Ah, tá. Pode ser, né? Então, alguém tem outra sugestão aí, não?
2: Não,
0: o OTB é parceira nossa.
2: O Prates tem a frase definitiva, né? Quem tá perdido não escolhe caminho, né? E às vezes escolhe o caminho.

0: caminho para você também, né? Oferecem o caminho e você vai lá e pega aquele mesmo, que é o que tem, né? Ai, ai, gente, que coisa, por essa eu não esperava. Aqui no 11999119981, o Zé Durval de Capela nas Alagoas tá ligado na gente. O Rafael Viana Teixeira quer falar aqui do Fla-Flu, a gente vai falar disso já já. O Nelson Luiz de Copacabana, obrigado pela mensagem. O Edilson Barbosa, flamenguista. O Jair Palmeirense também tá falando da arbitragem ontem. O Giovanni de Tuts, que é triste a situação do Corinthians. Lucas de Blumenau. Também por aqui o Jorge, flamenguista, Zona Leste. Vamos falar dessa questão do pulgar já já. 8h25, mas é o seguinte, o intervalo, na sequência o repórter CBN. Na volta a gente fala um pouquinho mais ainda da briga lá embaixo, mas ainda hoje vamos falar aqui no Quatro em Campo sobre Palmeiras, sobre Flamengo e tudo mais.
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0: Segunda-feira, 12 de outubro de 2026, a governadora Celina Leão, do PP, aparece com 53% das intenções de voto na nova pesquisa Quest, divulgada hoje para a corrida ao governo do Distrito Federal. Leandro Grass, do PT, tem 33%. Brancos e nulos somam 8% e 6% dizem não saber em quem vão votar. A Quest ouviu 1.104 pessoas de 16 anos ou mais entre os dias 8 e 11 de outubro. A margem de erro é de 3 pontos percentuais, para mais ou para menos, e o nível de confiança é de 95%. O protocolo de registro da pesquisa é DF08737/2026. A Secretaria de Segurança Pública afastou os 4 policiais militares que mataram um rapaz de 20 anos na Zona Sul de São Paulo. Ao todo, 45 tiros foram disparados. 27 atingiram o jovem. Em depoimento, os PMs disseram que confundiram o celular que estava com o rapaz com uma arma de fogo. O aeroporto Rei Khalid, em Riad, deve continuar fechado até pelo menos o próximo sábado, depois de um ataque dos rebeldes Houthis do Iêmen no fim de semana. O governo da Arábia Saudita divulgou imagens das câmeras de segurança da ação. Pelo menos 14 pessoas morreram e cerca de 300 ficaram feridas. O terminal é o segundo mais importante do país e foi alvo de 3 ataques desde quinta-feira. Os Houthis são aliados do Irã. Sem condenar as ações, a República Islâmica expressou preocupação com a violência na região. O porta-voz da diplomacia iraniana afirmou que o regime está disposto a facilitar o diálogo entre os insurgentes Houthis e os sauditas, que dão apoio militar ao governo iemenita. No horário de Brasília, 8 horas e 33 minutos.
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0: Ainda na rede CBN, informações em Brasília sobre as eleições presidenciais com o repórter Igor Cardim.
2: Oi, Dai. O Tribunal Superior Eleitoral determinou que a campanha de Flávio Bolsonaro do PL remova um vídeo que associa uma jovem aparentemente usando drogas à manifestação de apoiadores do presidente Lula realizada neste domingo na Avenida Paulista, em São Paulo. O ministro Marco Aurélio Belize deu prazo de 24 horas para a retirada do conteúdo, divulgado também por Pablo Marçal e Carlos Bolsonaro. Segundo o ministro, o vídeo utiliza uma imagem gravada aparentemente no Chile um dia antes do ato e a apresenta fora de contexto, como se fosse um registro da manifestação. A decisão atende a um pedido da coligação de Lula, que acusa Flávio e aliados de disseminar notícias falsas para prejudicar o candidato à reeleição. O ministro afirmou ainda que a liberdade de expressão não impede a Justiça Eleitoral de agir diante de informações falsas ou de manipulação de contexto. A decisão ocorre em meio à guerra judicial travada entre as campanhas de Lula e Flávio Bolsonaro no segundo turno da eleição presidencial. Dai.
0: Obrigado, Igor Cardim. Agora, 8 horas e 34 minutos.
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0: 8 horas e 35 minutos, de volta o 4 em Campo comigo, com o Rafael Prates, com o Gabriel Dudziak, com o Rodrigo Bittar. A gente vai falar daqui a pouco sobre Flamengo e Palmeiras, né? Os jogos de Flamengo e Palmeiras que estão liderando aí o Campeonato Brasileiro. Mas queria ainda passar aqui pela briga contra o rebaixamento. Antes, só informar que está no intervalo o jogo em Chapecó, por enquanto 0 para Chapecoense e 3 para o Atlético Paranaense. Mas a gente falou bastante do Corinthians, né, na primeira meia hora do 4 em Campo. Aliás, aqui no WhatsApp 11 999 119981, o Gilmar Neto no Rio tá ironizando aqui, diz que o Corinthians deve estar rico. Sidorf e Memphis vão ganhar mais que muito elenco da primeira divisão. O Serginho Ariuac tá falando que o Sidorf também canta. O Ivan Cavalcante esperava ligar o rádio e ouvir a gente falando que o Corinthians desistiu dessa ideia. O José Antônio da Vila Mariana está em êxtase ainda com a vitória do Palmeiras ontem. E o iminente rebaixamento do Corinthians, diz ele aqui. Carlos Alberto da Vila da Penha, obrigado. Se houver uma luz no fim do túnel para o Corinthians, com certeza será uma locomotiva no sentido contrário, diz o Rinaldo em Vila Velha. E ele é muito corintiano. Foi bem visual essa. André Martins em Cupira, Pernambuco. E com esse time do Timão, nem o Papa dá jeito. É muito ruim, diz o Adão Villalba. Mas o Corinthians não entrou na zona de rebaixamento ontem, porque se ele perdesse o jogo, ele entraria na zona de rebaixamento no lugar de quem ganhasse o Clássico Gaúcho entre Grêmio e Inter. Mas eles empataram em 1-1, então continuam os dois na zona de rebaixamento. Eles estão firmes nesse propósito aí de irem os dois para a segunda divisão juntos, hein, Rodrigo Bittar?
3: Ah, estão abraçados, né, Dai? É uma situação muito difícil aí para ambos. Acho que o Inter ele tem dado alguns poucos indícios aí quando a gente fala de um novo trabalho, né, do Eduardo Batista. É claro que é um começo ainda de trabalho, mas acabou escapando, né, das mãos a vitória ontem no Clássico. Seria muito importante, porque o Grenal por si só, ele é um jogo de uma carga emocional muito grande, né? Agora, as rodadas vão passando, os times não vão saindo da parte delicada da tabela, e quando a gente fala de equipes grandes, a pressão é ainda maior, né? A torcida que normalmente joga a favor começa, às vezes, a jogar contra por conta dessa pressão, e sim, vai ficando cada vez mais complicado e tende só a piorar.
0: Bom, Rafael Prates, o Eduardo Batista acaba sendo uma contratação até normal agora, perto desse movimento que o Corinthians fez pelo Seedorf, né? Mas chamava atenção a chegada do Eduardo Batista, que estava há muito tempo fora desse universo de Série A de Campeonato Brasileiro, e ele conseguiu 4 pontos no confronto direto contra o Corinthians e nesse clássico de ontem contra o Grêmio.
4: E agora tem o Mirassol e Mirassol.
0: Deu algum sinal positivo o Inter nesses primeiros jogos com o Eduardo Batista?
4: Deu sim. Ontem mais do que contra o Corinthians, por mais que ontem não tenha ganhado, e contra o Corinthians tenha ganhado, sofrendo e sendo pressionado boa parte do tempo, né, Dai? Até antes da data FIFA, o Éboli nos perguntava aqui, em relação a Grêmio, Inter, eu não sei se era o Corinthians o terceiro time que ele nos perguntava em relação a quem ali poderia evoluir mais ou quem poderia preocupar mais. Eu falei que o Grêmio me preocupava mais, porque eu vi o Renato do Fluminense e do Vasco, estou vendo ele já no Grêmio também. Transferência de responsabilidade, culpa jogador, culpa diretoria, se exime de alguma culpa que o time não apresenta. Esse Renato eu já vi nos dois trabalhos anteriores, estou vendo de novo no Grêmio. É que no Grêmio ele é maior que a diretoria, ele meio que fala o que quiser, a maneira que ele trabalha, aquilo não é visto como algo negativo. Esse Renato que eu estou vendo no Grêmio agora, eu vi no Fluminense e no Vasco. O mesmo Renato, cada vez mais impaciente, cada vez mais falando de jogadores estrangeiros que ele não indicou e que ele jamais indicaria. Aí ele fala do idioma, aí ele fala que entre 9, 10 jogadores estrangeiros, mais ou menos, ele prefere trabalhar com um brasileiro. Então, assim, é um Renato preocupante. Teve 3 semanas para trabalhar com o Grêmio, mas o Renato do Vasco caiu numa parada para a Copa do Mundo, inclusive. E o presidente do Vasco, que gosta muito dele, eu gostava muito dele, falou que as entrevistas não eram tão boas assim, eram meio desconfortáveis, porque ele acaba expondo o jogador, a jogador que ele não indicou, ele não tinha talvez tanta paciência assim. Eu vi esse Renato trabalhar antes no futebol carioca, no Fluminense e no Vasco. Tô vendo ele no Grêmio também. Esse Renato preocupa muito. Então, assim, veremos se essa cartada do Renato de talvez expor publicamente o jogador para internamente protegê-lo vai ajudar o Grêmio. Eu vi pouca evolução do Grêmio nos 3 jogos com o Renato e vi o Inter melhor ontem com o Eduardo Batista. Então, em relação à dupla Grenal, o Grêmio do começo do Renato é pior do que o Inter do começo do Eduardo Batista, Dai.
0: Esse ponto me chama muito a atenção, Gabriel Dudziak, porque o Renato falou ontem que não vai fazer ninguém jogar mais do que joga, né? Então é mais ou menos vai ser isso aí mesmo até o fim, vamos tentar pontuar dentro desse nível de jogo que o Grêmio tem. Mas me chamou muito a atenção o questionamento sobre o número de estrangeiros do elenco do Grêmio. De vez em quando vale dar uma entrada no Transfer Market antes de aceitar uma proposta de emprego, porque lá tem as bandeirinhas dos países dos jogadores. Você já vê lá se tem muito estrangeiro, não tem antes de assumir, né, Gabriel?
5: Eu acho que tem dois, assim, espectros para fazer essa análise. O primeiro a gente até já fez aqui. Grêmio e Inter, né, de forma geral, né, mas mais o Grêmio, eles tinham, assim, orçamentos limitados e precisavam melhorar os seus elencos para a temporada de 2026. Mas o que foi feito não foi bom, então não melhoraram os elencos. E não melhoraram os elencos porque olharam, né, para os estrangeiros, e nem todos os estrangeiros são bons mesmo, né? O Grêmio fez aí, salvo engano, né, do Nardoni, a sua contratação mais cara, ou uma das mais caras. Agora não estou me lembrando exatamente, mas assim, o jogador que não conseguiu jogar bem no Grêmio até agora. Teve aí a contratação do Krovinovic, né, por exemplo, um jogador croata, né? E aí não é por causa da nacionalidade, é porque a gente está falando de um jogador que estava na segunda divisão da Inglaterra, aí acho que foi jogar no país dele, e aí apareceu por aqui. E assim, esse modus operandi, esse mecanismo, né, de montar elenco é que nos chama a atenção negativamente. Porque é mais ou menos, parece, né, o que a gente viu aí e falou sobre o Seedorf. Então assim, eu quero jogador tal, não consigo. Ele quer ganhar muito, o clube dele quer vender. Será que tem algum parecido? Não conheço. Meu departamento de análise de desempenho não é ouvido o suficiente, ou se é ouvido é assim, olha, quanto que você tem aí, né, de cara para ganhar pouco e jogar aqui? Aí o cara, olha, tem um Krovinovic aqui, vamos trazer. Ou então assim, olha, tem um agente de sei lá onde que me falou de um jogador tal, e aí você vai montando o elenco dessa forma e as coisas normalmente não são boas desse jeito. Não estou falando que é exatamente isso que fez o Grêmio ou que fez o Inter, eu só estou falando que quando vai por esse caminho de contratar estrangeiro meio sem critério, a coisa vai mal. Agora, esse é um espectro da análise que pode e deve ser feito. Outra coisa é você aceitar o emprego no clube que já tem esses jogadores e no seu terceiro jogo, você já vai e fala tudo isso. Esse aqui não presta, aquele ali não dá, conformem-se. Eu chego no vestiário, eles falam outra língua. A menos que o Renato entenda que isso vai fazer bem para os brasileiros do grupo, você faz um nós contra eles, né? Uma estratégia boa aí e tal, muita gente está usando. Tirando isso, não tem muito sentido, né? Você vai falar mal de metade aí dos seus jogadores no momento em que, teoricamente, o Renato veio para unir. Porque quando a gente falou assim, por que o Renato? Porque o cara é lenda do Grêmio. E o que ele falar é lei no Grêmio. Então, esse cara, para agregar, unir, mobilizar, já está falando desse jeito, é difícil de ver essas valências acontecendo nas próximas semanas. A menos, é claro, que a estratégia seja deixar todos os estrangeiros fulos da vida e os brasileiros motivados.
0: 8h43, são 11 estrangeiros no elenco do Grêmio e o Grêmio, curiosamente, votou a favor da redução do número de estrangeiros no Campeonato Brasileiro. 8h43, vamos pegar
5: Oi? Não, é para chegar e falar assim, ó, não me deixa mais fazer besteira, tira isso de mim, não me deixa mais.
0: Sim, é igual quando você está comendo um pote inteiro de paçoca, né? Fala, tira esse negócio da minha frente aqui que eu faço muito isso.
5: Internet, tá? O volante argentino Juan Nardoni foi contratado pelo Grêmio em fevereiro e tornou-se a maior contratação da história do clube em valores financeiros.
0: É complicado. Agora vamos pegar um elevador e subir lá para a briga pelo título, né? Os dois times venceram ontem, o Palmeiras venceu fácil o Corinthians por 4-1 e o Flamengo venceu sofrido o Fluminense por 1-0. Vamos só começar aqui por essa questão da arbitragem, e aí se alguém quiser falar alguma coisa mais do que isso, fique à vontade, mas a gente pode fazer um sim ou não aqui, básico. Pulgar tinha que ter sido expulso? Rodrigo Bittar?
6: Sim.
0: Gabriel Dudziak?
5: Não, mas poderia.
0: Tá. Rafael Prates?
4: Sim, indubitavelmente para mim.
0: Então, a segunda pergunta eu vou tirar o Gabriel Dudziak, porque ele já disse que o lance era podia ser as duas coisas e ele não expulsaria. Então, para mim, a resposta para a segunda pergunta já está clara, que a segunda pergunta é, o VAR tinha que ter chamado? E aí, pode parecer uma pergunta contraditória. Ah, se acha que tinha que expulsar, é porque tinha que chamar. Vamos lembrar, né? Teoricamente, pelo menos, o VAR é para ser usado em erros claros, em erros evidentes, e não em lances interpretativos. Por isso que eu estou tirando o Gabriel Dudziak dessa segunda pergunta, porque se ele até achava que não era para expulsar e achava que podia ser marcado as duas coisas, obviamente ele não achava que era para o VAR ter avisado o árbitro. Você, Rafael Prates?
4: Sim, era lance para o árbitro de vídeo chamar o árbitro de campo para uma revisão.
0: Então, na opinião do Prates, o Fluminense foi prejudicado. Rodrigo Bittar?
3: Tô com o Prates nessa, viu, Dai? Porque é um lance que quando o árbitro erra em campo e é revisão, é um lance para revisão, como você bem destacou, aí sim deveria ter sido, sim, utilizado a arbitragem de vídeo. Então acaba sendo o erro do árbitro de campo, para mim, por não ter visto o lance, e da arbitragem de vídeo por também não ter chamado.
0: Opiniões colocadas à mesa, vamos falar dessa briga pelo título agora para além da arbitragem, porque Gabriel Dudziak é muito engraçado acompanhar essa briga pelo título, porque os dois, né, o Flamengo e o Palmeiras, estão sempre ali, um ponto na frente, o outro 3 pontos, depois 1 ponto, aí o outro passa e tal. O Palmeiras chegou a ficar líder boa parte da noite ontem, depois o Flamengo voltou. Mas se você fizer um gráfico assim de desempenho dos times, né, aí varia bastante. E a gente já teve período do Palmeiras, teve um período muito do Flamengo. E nessa volta de data FIFA, quem voltou jogando melhor foi o Palmeiras, Gabriel.
5: Foi sim. O Palmeiras fez uma grande partida contra o Bahia. Fez só 1-0 no placar, mas deveria ser mais. E ontem foi uma grande vitória do Palmeiras contra o Corinthians. Do início ao fim, dominando completamente. O placar até foi pequeno, dada a diferença dos dois times. E o Flamengo, né, teve um primeiro tempo equilibrado contra o Santos, no qual ainda assim conseguiu fazer 2 gols. E aí no segundo tempo, estava carregando o jogo ali meio em banho-maria e um erro do Jorginho modificou tudo, né? E aí você tem um pênalti, uma expulsão, e aí o jogo virou de cabeça para baixo. Gol do Santos, um em seguida do outro, né? Gols um em seguida do outro. Acho que não é o caso de teorizar demais em cima do erro do Jorginho, mas o que o Flamengo faz depois ou não faz depois, eu acho que dá para a gente analisar um pouco, né? Por que não conseguiu ter calma e concentração para não cometer uma falta onde cometeu, para o Luiz Araújo não derrubar o Gabriel Barbosa onde derrubou. Então, acho que dessa forma a gente pode falar. E no jogo de ontem, né, partida difícil, muito equilibrada contra o Fluminense, poderia ter ido para outro lado aí se a arbitragem entendesse as coisas da forma como o Fluminense reclama que ela deveria ter entendido, né? Porque o Fluminense pede também pênalti, além da expulsão do Pulgar no começo do jogo. Mas a gente também costuma falar que tem algumas vitórias que você passa raspando ou faz o bastante, né, para vencer. E acho que a do Flamengo de ontem foi uma dessas.
0: Essa semana de jogos menos brilhantes aí de Flamengo em relação ao que vinha fazendo pré-data FIFA, é algum sinal de preocupação ou está na conta de uma semana de jogos difíceis também, Rafael Prats? Porque o Santos vinha jogando aí, vinha sendo um dos melhores times do futebol brasileiro aí nessas últimas semanas, e o Fluminense, além de ser um clássico, o Fluminense tem jogado bem também com o Marcão.
4: Jogos difíceis, por mais que Flamengo e Palmeiras geralmente sobrem, ainda mais quando se trata de campeonato brasileiro, ter muitas facilidades para golear, para sobrar, isso acontece algumas vezes, nem sempre, né? Então eu vejo como dificuldades que são normais de uma caminhada que é difícil, uma caminhada que é dura, uma caminhada que você tem um concorrente que está sempre próximo, que um oscila uma semana, outro oscila um pouco mais na outra, mas geralmente eles dominam, né, o Campeonato Brasileiro, né? Domina inclusive as notas oficiais, quando um fala para o outro, outro fala para um. Essa é a verdadeira polarização. Essa aí é a verdadeira polarização. Essa sim. Então, assim, o que eu falo, Dai, é que as dificuldades estão no pacote, né? De jogos complicados, de clássicos, de jogos contra times que estão em ascensão. E elas tendem a aparecer também, talvez, no mata-mata Libertadores, que vai começar na próxima quarta-feira.
0: Tá 3-0 para o Atlético Paranaense, o jogo contra a Chapecoense em Chapecó, 13 do segundo tempo. Fala, Gabriel.
5: O Prats está falando que tem crise no judiciário também, é isso?
0: Ah, tem. No futebol?
4: Nesse caso aí é crise de rico, dos dois citados.
5: Ah, entendi.
0: Mas a crise do judiciário no futebol é muito mais antiga. Lembra? 2009, o São Paulo perdendo o jogador lá na reta final do campeonato. 2013, a Portuguesa. Ih, a crise no judiciário do futebol.
5: Mas é que nem o clubismo. O nosso clubismo aqui do futebol, a gente exportou para a política também.
0: Exatamente, exportou, de fato.
5: Fake news também.
0: Também. Não, futebol.
5: Se vocês soubessem, ficariam enojados.
0: Virou um imenso campeonato brasileiro. O Brasil. O Rodrigo Bittar, na matemática o Palmeiras venceu a semana, né? 6 pontos contra 4 do Flamengo. Mas considerando que o Flamengo tinha o Santos fora de casa e um clássico, e o Palmeiras 2 jogos em casa, um deles clássico, mas com torcida única, e ainda mais sendo o Corinthians como tá, o saldo da semana ficou bom pro Flamengo, pensando na matemática do título?
3: Ficou, Dai, ficou bom sim, porque o jogo contra só fica um pouco abaixo, né, porque tava 2-0 pro Flamengo contra o Santos, né, então pode sim pensar que perdeu 2 pontos na Vila Belmiro por conta de toda a situação, o Jorginho e tudo mais, mas ainda assim a semana fica de bom tamanho, o nível de enfrentamento que o Flamengo tinha pela frente era muito maior do que o do Palmeiras, principalmente trazendo para o jogo de ontem, né? Porque o Corinthians, a fase é horrível e o time jogou muito mal também. E de um outro lado, a gente estava falando de um terceiro colocado do Campeonato Brasileiro contra o Flamengo, que vem numa grande fase, né? O Fluminense vem numa grande fase. Então, dá para considerar, assim, uma semana positiva para os dois, né? O Palmeiras, claro, que tira parte da desvantagem, mas para o Flamengo também não ficou ruim, não.
0: 8h51, último intervalo no 4 em Campo desta segunda-feira. Já voltamos.
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1: 8 horas e 55 minutos, reta final do 4 em campo. Em Chapecó, 20 minutos do segundo tempo, 0 para Chapecoense, 3 para o Atlético Paranaense. Gabriel dizia que talvez a grande frustração da rodada, decepção da rodada, tenha sido o Vasco, com um jogo bom para espichar de vez no campeonato, empatou em casa em 0-0 com o Remo. Acho que é um sinal também de como é difícil se livrar dessa luta contra o rebaixamento, né? Porque não tem jeito, quem tá por ali para escapar vai ser no sufoco mesmo, Gabriel.
2: É muito difícil, né? O Vasco ganhou jogos que em tese eram bem mais complicados, e aí chega nesse, em casa, contra o penúltimo colocado e tropeça, né? Não vou falar que é soberba, né? Mas talvez um certo relaxamento também, até por ver, né, que as coisas estavam dando certo contra adversários mais fortes. O Vasco não repetiu nenhum padrão de atuação aí contra o Remo, ficou com empate, pelo menos não zerou pontuação nessa rodada, joga para a próxima, joga contra o São Paulo, vê o que consegue fora de casa. Depois ainda vai ter o Corinthians, né, que se tornou adversário direto nessa luta contra a queda. Flamengo, jogo muito difícil. Atlético Paranaense, jogo muito difícil. Internacional, confronto direto. Penúltima, antepenúltima rodada contra o Bragantino, fora de casa. Na penúltima, Atlético Mineiro, fora de casa. E fecha o campeonato contra o Vitória, em casa.
1: É, e um efeito colateral desse empate é que não dá ainda para pensar só em Sul-Americana, né? Vai ter que colocar esse jogo contra o São Paulo aí com força total, apesar de ser o jogo entre o jogo de ida e o jogo de volta da Sul-Americana. Amanhã o Vasco joga na Argentina contra o Boca Juniors. O outro brasileiro da semifinal da Sul-Americana, que é o Atlético Mineiro, deu mais um sinal positivo ontem, Rafael Prates, jogando com um time bem mexido, venceu o Santos, que não vinha perdendo para ninguém.
3: É, e foi melhor que o Santos, né, Dai? Foi melhor que o Santos na maior parte do tempo, um time B mesclado do Atlético, porque é um Atlético sem Fred e Bernard, é um outro Atlético, né? E venceu o Santos, que acumula bons resultados, mas não tem grandes atuações já algumas rodadas. O Santos poderia facilmente ter empatado com o São Paulo, ganhou, graças também ao Diógenes, que ontem foi muito mal no primeiro gol do Atlético. Poderia ter perdido do Flamengo, empatou, e ontem perdeu merecidamente do Atlético, né? Ficou para o Santos, assim, uma sensação muito ruim, porque o gol que o Gabriel marca é aos 43. E em 12 minutos o Santos tomou a virada. Porque, entre outras coisas, Dai, a bola alta na área do Santos era um Deus nos acuda. O Vitor Hugo ganhou muita bola, o Léo Duarte ganhou muita bola, o Borbas ganhou muita bola, e de tanto cruzamento para cá, bola parada para lá, uma hora você pode ceder e o gol sair. O Diógenes foi mal, o Luan Pérez foi mal, o Veríssimo foi mal de novo. Então o Atlético ganhou ontem, assim, com uma boa impressão, pela reação que teve na reta final e por ter ganhado sem Fred e Bernard, que individualmente são os melhores jogadores do time, né? Então o Barba Domingues conseguiu deixar o Atlético fortalecido, usando muitos jogadores que não eram tão usados assim. Então o Pacini fez um bom jogo com o lateral esquerdo. Foi uma vitória, assim, imponente do Galo pelas circunstâncias. Uma derrota merecida do Santos, que tem bons resultados no retorno, mas as boas atuações ficaram muito no Cruzeiro algumas rodadas. Ganhou jogos, mas jogar bem. Ontem não jogou bem de novo e perdeu.
1: O Rodrigo Bittar vai começar daqui um minutinho. Red Bull, Bragantino e Cruzeiro, um jogo que mexe com essa briga aí pelo terceiro lugar do Campeonato Brasileiro, ou pelas vagas diretas na Libertadores, enfim, como queiram, que tem times muito que estão jogando bem ou que se recuperaram, né? O Bahia ontem venceu, o Mirassol foi para 49, o Cruzeiro vencendo hoje vai para 51, que é a pontuação do Fluminense e passa o Fluminense, o Atlético Paranaense, que está vencendo a Chapecoense, está indo para 53, Bittar.
4: Acho que é uma briga muito boa, viu, Daí? Não deve sair muito dessas quatro equipes, porque apesar do Atlético Mineiro estar perto também, né, estar com 47 pontos, acho que são muitas frentes e deve priorizar a questão das Copas, projetando uma vaga direta a Libertadores do ano que vem. Acho que mais fácil pelas Copas do que pelo Campeonato Brasileiro. O Cruzeiro é favorito para esse jogo, mesmo sendo fora de casa. Para mim, vence e entra de vez para a briga e entra no G4, que é onde o Cruzeiro, se não tivesse tido o trabalho tão ruim do Tite, né, no começo do campeonato, deveria estar.
1: Senhores, boa noite, hein?
4: Boa noite.
3: Boa noite.
2: Tchau.
1: Temos 24 minutos do segundo tempo em Chapecó, 0 para Chapecoense, 3 para o Atlético Paranaense, e vai começar em instantes, então, o jogo Red Bull Bragantino e Cruzeiro para fechar a rodada.